0: estamos a vencer pelo cansaço.
1: Uma situação difícil, levada inclusive até ao Palácio de Belém.
0: Porque a apólice já me foi cancelada. Não querem fazer seguros estes estabelecimentos. Eu expus a situação, mandei um e-mail para o Presidente da República, onde ele depois falou com um dos seus chefes das seguradoras e eles disseram que não faziam porque o seguro não é obrigatório.
1: Queixas ouvidas também pela líder parlamentar do PCP, Paula Santos, que aponta o dedo às seguradoras.
2: As seguradoras têm que assumir as suas responsabilidades, porque há seguros que estão feitos e quando estava a falar do diferencial entre os prejuízos identificados e aquilo que foi efetivamente pago é porque há de facto muitas pessoas que ainda não receberam por parte das seguradoras. Essa é uma parte. E depois há uma outra parte, que é aquilo que muitas das vezes é coberto fica muito aquém daquilo que são as necessidades.
1: A líder parlamentar comunista rejeita, no entanto, a criação de um seguro obrigatório para habitações e empresas, tal como anunciado pelo Governo.
2: O que é que isso significaria de aumento, podendo até chegar a valores que são absolutamente insuportáveis para os pequenos empresários?
1: Situações que o PCP quer ver resolvidas, com menos recurso às seguradoras e com mais presença do Estado junto das populações.
0: O meu mediador diz que eles estão a tentar fugir e que ele diz ao Hugo, então vamos para o tribunal. Tu em tribunal vais ganhar, mas vais ter que gastar mais dinheiro.
3: A líder parlamentar do PCP diz também estar preocupada com o excesso de material combustível no Pinhal de Leiria, em resultado das fortes tempestades no início do ano, que derrubaram milhões de árvores. O Futebol Clube do Porto ganhou este sábado o quarto jogo frente ao Benfica, no play-off, e sagrou-se campeão nacional de basquetebol, algo que não acontecia há 10 anos. Fernando Sá, o treinador dos Dragões, fala da concretização de um sonho com muitos anos.
4: É um momento alto da minha carreira, quer de jogador, quer de treinador, seja o que for, todos os momentos em termos profissionais, isto para mim é atingir o auge, portanto algo que eu sonhava há muitos anos, que muitas vezes parecia que é muito difícil, muitas vezes parecia que é impossível, mas já está. E acho que foi merecido por o trabalho que todos nós realizamos e a confiança que fomos tendo nos outros, e aconteceu.
3: Norberto Alves, o treinador do Benfica, fala da tristeza de não ter conseguido chegar ao pentacampeonato.
5: No nosso clube, ganhar ou perder não é a mesma coisa. Nós perdemos e estamos muito tristes. Muito tristes. No desporto, infelizmente, nós não conseguimos hoje uma coisa que não se fazia há mais de 50 anos, penso eu, que era ganhar um pentacampeonato em Portugal. Infelizmente não o conseguimos, mas pronto, desculpem lá, isto é a minha esposa, está sempre mais preocupada comigo que outra coisa. Não o conseguimos, lutámos muito para o fazer, fizemos uma fase regular fantástica, fantástica, ficámos em primeiro, lutando, esta equipa nunca se desuniu, nunca teve problemas em termos de coesão de grupo. E eu só tenho que estar agradecido a estes jogadores.
3: 10 anos depois, o Porto é campeão nacional de basquetebol.
6: Edição do jornalista Alexandre David. 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
14: Boa madrugada de segunda-feira, bom início de semana. Já a seguir a segunda hora de Alma Lusa com Edgar Canelas.
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No início da Alma Lusa de hoje, o fado a namorar outras músicas, com três atapadas, Alfado e Maria Berazarte. Estes e outros fados, estas e outras grandes músicas, também podem encontrar-se consigo na internet, neste canal dedicado ao fado e não só. antena1fado.rtp.pt ou na nossa aplicação RTP Play. Se quiser contactar-me, pode fazê-lo por correio eletrónico alma.lusa@rtp.pt.

0: do bairro alto, pronto a dar o salto para um tempo novo que aí vem.
1: Em modo Santos Populares, porque mais ou menos como se diz em relação ao Natal, aqui na nossa Alma Lusa há Santos Populares sempre que a Alma Lusa lhe apetece. Marchamos com a guitarra solista de Carlos Gonçalves, Fernando Farinha, Carminho e Fado em Si Bemol.
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com fábrica de cimol, a marcha de Alfama de 1955, o Celeste de Primes, a marcha de Dandina, do João Dóio, Rapsódia de Marchas, de Silvana Pérez, ou por Silvana Pérez, e Lisboa Marcha Assim, de Tizinha Landeira. Já não é certo cheiro no ar, Alma Lusa volta na próxima semana, depois das notícias da meia-noite, de domingo para segunda. Emissão de Edgar Canelas. Boa semana e bons fados.

0: duas horas no continente e na Madeira. Uma hora nos Açores. Edição do jornalista Pedro Guilherme.
1: Os Estados Unidos e o Irão chegaram a acordo para pôr fim ao conflito que começou em fevereiro. Anúncio feito esta noite pelo presidente norte-americano e confirmado pelo Irão, assim como pelo Paquistão, que tem servido de mediador entre as partes. A assinatura do acordo está prevista para a próxima sexta-feira na Suíça. Numa publicação na rede social Truth, Donald Trump diz que o acordo significa a abertura do Estreito de Hormuz e o levantamento do embargo naval dos Estados Unidos. O vice-ministro dos Negócios Estrangeiros do Irão confirma também o fim do conflito e declara vitória na guerra iniciada por Israel e pelos Estados Unidos. O responsável do governo de Teherão fala também de um novo período de 60 dias de novas negociações. Margarida Vaz.
2: O Paquistão, o país mediador, anunciou que o Irão e os Estados Unidos já chegaram a um acordo para pôr fim à guerra. O governo de Teherão confirmou e o presidente Trump também. Escreveu mesmo nas redes sociais que o acordo com a República Islâmica do Irão está agora finalizado. Anuncia a reabertura do Estreito de Hormuz e o levantamento do bloqueio naval norte-americano. O vice-ministro dos Negócios Estrangeiros iraniano, na televisão estatal, disse que o acordo com os Estados Unidos prevê o fim imediato e definitivo da guerra e das operações militares nas diferentes frentes, incluindo no Líbano. Anunciou ainda que as negociações terão início no prazo de 60 dias, com vista a chegar a um acordo definitivo. Enumerou vários temas para discussões futuras, o levantamento de sanções contra o Irão, a questão nuclear, a reconstrução e o desenvolvimento económico do país, bem como a criação de um mecanismo de acompanhamento dos compromissos assumidos. A cerimónia de assinatura do acordo será na próxima sexta-feira, dia 19 de junho, em Genebra, anunciou o primeiro-ministro paquistanês, mediador do conflito. A reabertura do Estreito de Hormuz poderá então acontecer nesse dia, logo após a assinatura do acordo.
1: O secretário-geral da ONU, António Guterres, revela em comunicado a satisfação pelo entendimento. O vice-presidente norte-americano, J.D. Vance, disse esta noite que ou ele ou Donald Trump vão estar na assinatura do acordo de paz com o Irão na sexta-feira na Suíça. Donald Trump, que tem assim motivos para sorrir no aniversário. O anúncio do acordo surge no dia em que o presidente dos Estados Unidos fez 80 anos e organizou um espetáculo de luta livre da UFC nos jardins da Casa Branca, evento que faz também parte do programa dos 250 anos da independência dos Estados Unidos. E o anúncio de um acordo alcançado entre Washington e Teherão e corroborado por Islamabad está a mexer com os mercados. As bolsas asiáticas registam subidas na ordem dos 4% e o petróleo está em queda. O Brent, que serve de referência para o mercado europeu, custa cerca de 83 dólares por barril, menos 4 dólares do que na sexta-feira. E começa esta segunda-feira a cimeira do G7. Até ao longo dos próximos dias, os líderes das 7 economias mais desenvolvidas do mundo vão estar reunidos na cidade francesa de Evian para falarem dos desequilíbrios económicos globais, acentuados pelos conflitos na Ucrânia e no Médio Oriente. Apesar dos acontecimentos das últimas horas, os países do G7 querem garantir objetivos comuns para diminuir o conflito iraniano, mas também na faixa de Gaza e no Líbano. Quanto à Ucrânia, os países europeus deverão reafirmar o apoio a Kiev, com a presença do presidente ucraniano Volodymyr Zelensky prevista para terça-feira. O G7 é composto por Alemanha, Canadá, Estados Unidos, França, Itália, Japão e também Reino Unido. Os jovens portugueses estão entre os mais qualificados da União Europeia, mas as desigualdades educativas persistem nos percursos escolares, no acesso a qualificações mais avançadas e na integração de alunos estrangeiros. É o que conclui um estudo nacional da Fundação Belmiro de Azevedo, que vai ser apresentado no evento Educação e Futuro, logo à tarde, em Lisboa. O relatório indica também que os estudantes, que realizam apenas uma prova de acesso ao ensino superior, registram uma taxa de abandono maior do que os que fazem mais exames. Cristina Borges.
3: Pela primeira vez em 10 anos, os estudantes portugueses não preencheram todas as vagas do Concurso Nacional de Acesso ao Ensino Superior. Para Hugo Figueiredo, coordenador das conclusões do Balanço Anual da Educação 2026 da Fundação Belmiro de Azevedo, existem três razões.
4: Explica-se por esses três motivos, ou seja, um primeiro motivo é com a questão demográfica e depois há dois fatores importantes que têm sobretudo a ver com a conclusão do ensino secundário, e essa desceu também, mas a principal explicação até é na parte dos alunos que vêm dos cursos profissionais.
3: Em 2024, 43% dos jovens entre os 23 e os 27 anos completaram o ensino superior. Os jovens portugueses estão mais qualificados do que os seus colegas europeus e o mercado de trabalho favorece quem tem um mestrado.
4: O mercado de trabalho parece também ser cada vez mais seletivo e parece estar a associar perfis mais complexos, ou seja, tarefas mais complexas, normalmente entre os jovens, atribui sobretudo aos mestres tarefas mais complexas e perfis mais complexos.
3: O número de alunos estrangeiros no país, entre 2014 e 2023, aumentou 283%.
4: No ensino básico, por exemplo, os alunos de nacionalidade estrangeira já são perto de 15% dos alunos.
3: O grosso destes alunos estão no Algarve, Lisboa e Setúbal. 47% destes estudantes são de nacionalidade brasileira, seguem-se os PALOP, depois a Índia, o Nepal, o Bangladesh, o Paquistão e a Ucrânia.
1: Dados que constam de um estudo nacional da Fundação Belmiro de Azevedo sobre educação. O treino da Seleção Portuguesa de Futebol previsto para este domingo foi cancelado devido a uma tempestade que atingiu Palm Beach, na Flórida, onde Portugal prepara a estreia no Mundial. A chuva e, sobretudo, a trovoada que atingiram a região durante a tarde obrigaram Portugal a cancelar o treino, com os jogadores a fazerem atividade física num pavilhão. Fernando Eurico.
5: Se há coisa em que os americanos não facilitam é com os humores atmosféricos. Sempre que há trovoada, todos os eventos ao ar livre são desativados e é preciso esperar pelo menos 30 minutos para nova avaliação. Primeiro foi a chuva forte a meio da tarde, depois relâmpagos em Catadupa a obrigarem a seleção a cancelar a conferência de imprensa com o jogador Matheus Nunes e sobretudo o treino que passou a ser efetuado num pavilhão junto ao hotel com ativação física para os jogadores. A equipa das Quinas está na América há 3 dias, mas só realizou um treino. Com o cancelamento desta segunda-feira, Roberto Martínez só tem 3 sessões possíveis até ao jogo de estreia com a República Democrática do Congo. Mas as previsões para esta terça-feira são complicadas outra vez. 50% de chuva, possibilidade de trovoadas, apesar dos mais de 32 graus de temperatura.
1: Condições meteorológicas a dificultarem o trabalho da Seleção Portuguesa de Futebol. A poucos dias da estreia no Mundial, Portugal joga com a República Democrática do Congo, do Grupo K, na quarta-feira em Houston, no Texas.
0: Edição do jornalista Pedro Guilherme. 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

0: Por estes dias, o elevador da atualidade transporta-nos para outras geografias. Não houve grande espaço nos alinhamentos informativos para falar sobre o resultado das eleições na Arménia, que deram maioria absoluta ao partido do atual primeiro-ministro, o pró-europeu Nikol Pashinyan. A história mostra-nos que a Arménia e a Rússia são aliados há séculos, mas José Pedro Tavares, correspondente da Antena 1 na Turquia, este resultado configura a tendência de afastamento em relação a Moscovo e um reforço do caminho de aproximação ao Ocidente.
1: Olá, boa tarde. De facto, o contrato civil, o partido do primeiro-ministro Nikol Pashinyan, ganhou as eleições legislativas do passado domingo na Arménia com uma confortável vitória, maioria absoluta mesmo. Os resultados finais apontam que Pashinyan obteve 50% dos votos contra 23% do partido Arménia, a principal força opositora pró-Rússia. Rússia, que tentou influenciar estas eleições, a missão de observadores da OSCE, Organização para a Segurança e Cooperação na Europa, denunciou múltiplas tentativas de influência russa neste plebiscito. No seu discurso de vitória, Pashinyan, quem a oposição chama de traidor por ter perdido território arménio para os rivais azeris, disse que o povo da Arménia votou pela paz, pela segurança e pela cooperação regional. E disse também esperar que estes resultados agora tenham a resposta correspondente da Turquia e do Azerbaijão. Os resultados destas eleições são mais um revés para Putin, que vê mais um aliado tradicional bascular para o Ocidente. Para tal, muito contribuiu a ambiguidade russa durante a guerra entre a Arménia e o Azerbaijão em 2020 e depois em 2023. Esta passividade russa levou Yerevan, levou Pashinyan a denunciar os pactos, nomeadamente pactos militares firmados com Moscovo. Moscovo que ainda mantém uma importante base militar no país, junto à fronteira turca. Mas nos últimos meses, e para fazer pressão sobre o eleitorado armênio contra Pashinyan, Moscovo, por exemplo, impôs um boicote à importação de produtos agrícolas da Arménia, usando argumentos sanitários.
0: São as primeiras legislativas desde que a Arménia perdeu Nagorno-Karabakh para o Azerbaijão. Milhares de arménios tiveram de fugir daquele território que consideravam a sua casa. Com esta eleição estão reunidas as condições para uma paz definitiva com o Azerbaijão e a normalização das relações com os países vizinhos, nomeadamente a Turquia, ou nada está garantido?
1: Sim, apesar da Arménia ter perdido a guerra com o Azerbaijão e ter cedido o controle do tal enclave de Nagorno-Karabakh depois da guerra, Nagorno-Karabakh era um território azeri, formalmente reconhecido como parte do Azerbaijão, mas que era controlado há décadas por separatistas arménios. E essa guerra levou, aliás, essa perda desse território levou, aliás, a um enorme êxodo de cerca de 120 mil refugiados que tiveram que procurar abrigo na Arménia e que ainda não perdoam a Pashinyan essa derrota no conflito militar. Portanto, apesar de tudo isso, as eleições indicam que o povo arménio apoia maioritariamente a política de Pashinyan, que tem procurado fazer as pazes com os vizinhos rivais, o Azerbaijão, mas também a Turquia, com quem a Arménia não tem relações diplomáticas nem económicas desde 1993, precisamente devido ao conflito com o Azerbaijão. Pashinyan quer também uma Arménia virada para a Europa, ambiciona eventualmente uma adesão à UE, que obviamente é um objetivo muito longínquo e provavelmente pouco realista. Mas a paz definitiva ainda está longe. Apesar de ter a maioria absoluta, Pashinyan não ganhou a maioria de 2/3 necessária para alterar a Constituição, uma condição exigida pelo Azerbaijão para assinar um acordo de paz definitivo. A Constituição arménia atual ainda faz referência a Nagorno-Karabakh em termos que podem ser interpretados como definindo uma soberania arménia sobre esse enclave. O problema é que o país está polarizado e apesar de 50% da população ter apoiado Pashinyan, há de facto os outros 50% que não se revêem nesta política mais apaziguadora para com o Azerbaijão. O país está também praticamente isolado da economia global, devido ao encerramento da fronteira turca. A Arménia só tem a vizinha Geórgia como avenida para o exterior, com custos enormes para a sua economia. E a oposição é bastante vocal, bastante ativa, e acusa constantemente Pashinyan de ter traído a Arménia e a sua religião. O país é cristão ortodoxo entre os dois gigantes muçulmanos, a Turquia e o Azerbaijão. Mas há de facto agora uma oportunidade única para se conseguir essa paz duradoura no Cáucaso. Mas Ankara e Baku, Azerbaijão, têm de fazer a sua parte, no sentido de apoiar os esforços de Pashinyan. Isso não é líquido que aconteça. Ankara e Baku deveriam dar passos no sentido de aprofundar o acordo preliminar que foi assinado entre Pashinyan e Ilham Aliyev, o presidente do Azerbaijão, no ano passado, com toda a pompa na Casa Branca, na presença de Donald Trump, mas este tem que ser consolidado. Ankara podia, por exemplo, de facto abrir a sua fronteira como um gesto de boa vontade. Isso daria um enorme estímulo à depauperada economia arménia. Mas o governo turco reagiu de forma bastante neutral ao resultado das eleições. O acordo de paz preliminar estabelece ainda algumas oportunidades interessantes. Estabelece que a Arménia e o Azerbaijão iriam acordar o estabelecimento de um corredor entre o Azerbaijão e o enclave azeri de Nakhchivan, no oeste da Arménia, que faz fronteira com a Turquia e que está separado do resto do Azerbaijão, precisamente por território arménio. Os dois presidentes acordaram que seria necessário estabelecer um corredor em território arménio para assegurar o livre trânsito entre essas duas partes de território azeri. Ora, este corredor é também uma alternativa para ligar a Europa e a Turquia à Ásia Central, o que oferece possibilidades interessantes. Para lembrar ainda que a rivalidade entre a Arménia e a Turquia tem também uma base histórica. Em 1915, quando o Império Otomano estava a colapsar, os otomanos mataram cerca de 1 milhão de arménios em plena guerra civil, arménios que viviam no então Império Otomano. Naquilo que os arménios e a generalidade dos historiadores neutrais consideram um ato de genocídio que é terminantemente recusado pela Turquia. São todos estes fantasmas do passado e todas estas considerações geopolíticas mais atuais que a Turquia, Arménia e Azerbaijão têm agora de ultrapassar para finalmente ver uma paz consolidada no Cáucaso.
0: José Pedro Tavares. Espanha. O choque Zapatero, o último grande escândalo. José Luís Rodríguez Zapatero, que chefiou o governo espanhol entre 2004 e 2011, está a ser investigado por suspeita de tráfico de influências, lavagem de dinheiro e outros crimes em decisões relacionadas com o resgate de uma empresa hispano-venezuelana com fundos públicos, isto no tempo da pandemia Covid. A acusação contra Zapatero, ele que é ou era para muitos uma espécie de reserva moral da política espanhola, causou enorme indignação pública e representou um golpe muito duro para o PSOE, Partido Socialista de Centro-Esquerda, o já muito fragilizado partido de Pedro Sánchez, o atual primeiro-ministro. Ele que vai sendo cercado por vários escândalos judiciais no partido e de pessoas próximas, incluindo a mulher e o irmão. Para análise, tenho comigo Gabriel Magalhães, escritor e professor de literatura na Universidade da Beira Interior, e Filipe Vasconcelos Romão, especialista da Antena 1 em assuntos internacionais. Gabriel, ao longo do seu percurso pessoal e académico, criou uma ligação muito forte com a Espanha, que, creio, começou na infância, no País Vasco e na Galiza. Anos depois esteve na Universidade de Salamanca, onde fez o doutoramento. Destaque também uma relação especial com a Catalunha, colabora regularmente com o jornal La Vanguardia. Como é que tem acompanhado estes escândalos que têm atingido o governo espanhol e o partido, o PSOE?
2: Bem, a Espanha é um país cheio de tensões, faz parte do seu funcionamento e, portanto, estamos perante factos que são graves, são preocupantes, mas ao mesmo tempo acabam por ser habituais, lamentavelmente. Eu recordo os casos de corrupção que existiram relacionados com governos do PP, como o caso Kitchen ou o caso Gürtel, que foram casos com um enorme impacto. Portanto, embora seja de facto preocupante, estamos dentro de uma certa normalidade espanhola. E eu gostava de sublinhar este aspecto porque o PP, que poderia ter avançado com uma moção de censura, que é uma moção de censura que, de acordo com a Constituição espanhola, tem que ser construtiva, tem que apresentar um candidato, não o fez até ao momento. E, ao mesmo tempo, o Pedro Sánchez já anunciou que vai apresentar a proposta de orçamento de 2027. Portanto, ao lado do escândalo, flui também uma certa normalidade. E nós vemos que, se olharmos para o calendário, há possibilidades consistentes de que as coisas se mantenham estáveis. As eleições teriam que ser em junho e julho de 2027, também podem ser entre janeiro e maio de 2027, chegam as férias, depois vem o debate do orçamento e, portanto, pode tudo isto acabar por não provocar nenhum tipo de convulsão grave. Também pode acontecer, é verdade, vai depender das investigações, mas insisto que, ao lado da dimensão de instabilidade, também há uma certa instabilidade que se está a consolidar.
0: Filipe Vasconcelos Romão, olhando para a história, há uma certa normalidade em tudo isto, como diz o professor Gabriel Magalhães?
3: Sim, há uma normalidade, há uma polarização na política espanhola que data, talvez de uma forma mais clara, ali de 1990 e da legislatura de 93-95, portanto há mais de 30 anos, quando os escândalos de corrupção vieram ao de cima no último governo, ou no penúltimo governo, de Felipe González, mas uma corrupção a níveis quase literalmente pornográficos, com um líder, com um diretor-geral da Guarda Civil a ter sido apanhado num país distante, depois de ter roubado malas com dinheiro. Bem, uma situação que podemos dizer que também demonstra que o mundo evoluiu muito em 3 décadas e que hoje os mecanismos de combate à corrupção e a forma como a corrupção tenta escapar-se a esses mesmos mecanismos se sofisticou, porque o Estado, ou qualquer Estado desenvolvido, também apurou os mecanismos para esse combate. Mas é uma polarização que data de há mais de 30 anos. Eu recordo um célebre veia, ser senhor González, dito por José Maria Aznar no Parlamento Espanhol na etapa final de González como presidente do governo. Recordo também toda a celeuma levantada pelas negociações entre Zapatero e a ETA para tentar pôr fim ao terrorismo em Espanha, que foi num processo que Aznar também já tinha tentado há alguns anos de anos, mas que foi completamente minado pelo Partido Popular, que mobilizou Espanha quando a extrema-direita ainda estava dentro do Partido Popular. Naquela altura ainda não havia Vox, mas que levou uma mobilização que punha em causa a legitimidade do governo e dos passos dados pelo governo, que eram idênticos aos passos dados pelos governos de González no fim dos anos 80 e de Aznar no fim dos anos 90. E depois há outra característica que se vem, que se tem vindo a juntar a tudo isto, que é uma multipolarização. De facto, nós assistimos a uma espécie de acordeão no Parlamento Espanhol. Tivemos em 2008 o pico do bipartidarismo, com os dois partidos PP e PSOE ter praticamente 90% dos deputados. Depois passámos a um momento, a partir das eleições de 2015, de multipolarização, com dois blocos, com partidos à esquerda e à direita a surgir e a causar erosão nos partidos tradicionais. Isso tornou tudo isto ainda mais complexo. E depois a última expressão desta realidade foi o fortalecimento da direita radical, da extrema-direita, do Vox, que é um partido muito radical, mesmo do quadro dos partidos da direita radical europeus, porque é um partido muito ideológico, num país que, ao contrário da Alemanha, não fez devidamente a sua transição da ditadura anterior para a democracia, tem muitos fantasmas ainda guardados em armários mal fechados e em gavetas mal fechadas, e isso acaba por contribuir para que o Vox seja um partido muito mais extremado do que outros partidos, inclusivamente
0: que está está
3: como
0: à espreita, tal como o PP.
3: A ver o que é que
0: está.
3: E que está à espreita, mas que dentro de uma lógica hiper pragmática que reina, uma vez que o Vox, grande parte dos quadros do Vox saem do PP, certamente, como tem ocorrido na generalidade dos governos regionais, dos parlamentos regionais e municípios, haverá, quando estes dois partidos tiverem, e que não faltará muito provavelmente uma maioria no Parlamento, haverá um governo destes dois partidos, seja com que fórmula for. Para concluir mesmo esta primeira abordagem, a tudo isto devemos somar uma justiça muito politizada que existe, uhum, em Espanha. Em Espanha há associações profissionais de magistrados do Ministério Público e de juízes que são entendidas e divulgam-se a si próprias como associações mais próximas de uma visão liberal da justiça ou da política e uma visão mais conservadora. Ora, isto faz com que, por exemplo, o atual ministro da Administração Interna, o ministro do Interior Espanhol, tenha sido durante anos, décadas, juiz da Audiência Nacional. Não há qualquer problema em Portugal temos episódios, mas em Espanha há claramente uma politização da justiça. Como é que tudo isto vem ao de cima? Vem ao de cima, por exemplo, quando surgem processos muito frágeis, por exemplo, o processo contra a mulher do presidente do governo espanhol não tem nada a ver com o processo contra Zapatero. Há um processo neste momento porque alegadamente terá recebido dinheiro de uma universidade pública, mas quando se vai verificar esse dinheiro, eram 10 mil euros e que já o recebia antes de ser mulher, antes do seu marido chegar a presidente do governo, há processos muito frágeis que avançam justamente porque se percebe que há uma motivação política nos juízes que permitem esses processos avançar. Agora isso acontece mais à direita, mas em tempos também aconteceu com processos que se tentaram avançar contra o Partido Popular e que depois acabaram por não ter uma grande expressão. Agora, de facto, a acompanhar tudo isto há macro processos que são marcantes na política espanhola, há Kitchen, a Gürtel, contra o PP e agora tudo isto, os antigos contra Roldán nos anos 90, contra um diretor-geral do PSOE e agora este processo que vem fragilizar de uma forma muito clara a imagem de Zapatero.
0: Zapatero, ex-presidente do governo socialista, mentor de Sánchez, figura tutelar do chamado, digamos assim, progressismo espanhol, apanhado numa teia de suspeitas. O que eu pergunto, Gabriel Magalhães, é se estas suspeitas não podem, de facto, abrir agora, neste momento, divisões no governo e comprometer de vez o futuro político de Pedro Sánchez, levando, quem sabe, a eleições antecipadas?
2: Isso é uma questão muito interessante. Eu, na resposta anterior, já fui explicando que, no fundo, estamos no fim de um ciclo político e que as eleições antecipadas, se olharmos bem para o calendário, na realidade não iriam estar muito longe das eleições que legalmente se devem convocar. Em junho-julho de 2027. E depois aqui há um problema muito interessante, que é em maio existem as eleições municipais e o grupo que apoia o Partido Socialista e que apoia o Pedro Sánchez, de partidos nacionalistas, vamos dizer assim, quer o Junts, quer a Esquerra, quer o Partido Nacionalista Vasco, não estão interessados de modo algum que haja eleições ao mesmo tempo municipais e eleições gerais, como chamam em Espanha as eleições legislativas. E, portanto, há assim uma espécie de pacto de cavalheiros que neste momento se está a definir entre os partidos que apoiam o governo e que aponta para o seguinte: Sánchez tem liberdade para marcar as eleições legais no momento em que quiser, mas não em maio. Não em maio. As municipais têm que ter uma personalidade própria. Isto porquê? Porque nas eleições gerais há uma grande polarização, um certo extremismo que se acentua e depois isso reflete-se nos resultados das municipais, prejudicando os partidos de âmbito autonómico. E então eles não querem que as eleições sejam ao mesmo tempo. Parece que Sánchez já assegurou ao Partido Nacionalista Vasco, a Juntos per Catalunha e a Esquerra que não serão nunca em maio, e aqui a dúvida é se serão entre janeiro e abril ou se serão em junho e julho. As últimas foram em julho. E depois há aqui um aspecto muito curioso, que é o perfil do presidente Sánchez, que é uma espécie de, mesmo fisicamente, tem assim um aspecto de toureiro capaz de livrar-se de todos os perigos e de todas as ameaças. Eu recordo que ele em 2019 publicou um livro com o título Manual de Resistência. Ele é a personificação da resistência em política, e este valor da resistência na cultura espanhola é fundamental. Uma vez o Prémio Nobel da Literatura Camilo José Cela, dirigindo-se ao príncipe, na altura era príncipe e hoje em dia é o Filipe VI, disse-lhe uma frase que ficou na memória de toda a gente: em Espanha resistir é vencer. Majestade, em Espanha, e digo-lhe isto porque o senhor é espanhol e é jovem, resistir é vencer. E Sánchez é um bocado a personificação

0: projeto com três aspectos fundamentais. Um é a desinflamação do problema catalão, que hoje em dia se verifica que realmente acontece. Depois, em segundo lugar, tem taxas de crescimento económicas notáveis para aquilo que é a Europa. Tem taxas que andam perto dos 3% ao ano, quando há países como a Itália e a Alemanha que não chegam a 1% de crescimento. E, finalmente, um outro aspecto são as medidas sociais, por exemplo, a maneira como o Pedro Sánchez e o governo do Pedro Sánchez apoiou as pessoas no momento em que os combustíveis subiram e que foi muito mais eficaz nisso do que outros países europeus. No entanto, eu estou de acordo com o Filipe Vasconcelos Romão que o provável neste momento é que o governo de Pedro Sánchez chega ao fim do ciclo e, no fundo, do trabalho que está a fazer, e que o próximo governo, muito provavelmente, por muito resistente que seja o Pedro Sánchez, o próximo governo muito provavelmente será um governo de direita, com um acordo que, como foi dito, não sabemos ainda como é que funcionará entre o PP e Vox, e provavelmente também algum partido nacionalista.
1: Em Espanha, os espanhóis vivem a política de outro modo, nada que se compare com o que se passa em Portugal.
2: Vejamos, nós lemos a realidade de acordo hoje de duas formas, redes sociais e órgãos de comunicação social. E enquanto em Portugal os órgãos de comunicação social historicamente pelo menos tentam manter uma aparência de alguma imparcialidade, em Espanha isso não acontece, de facto. Olhamos para uma esplanada em Espanha e sabemos que se um senhor está a ler o ABC ou uma senhora está a ler o El Mundo, a probabilidade de votarem no Partido Popular ou no Vox é muito elevada. Como se alguém estiver a ler o El País, votar no PSOE é alta, La Vanguardia votar no nacionalismo catalão, se bem que La Vanguardia chegou bastante à esquerda nos últimos anos, também é provável. Ou seja, a leitura que vai sendo feita da realidade é muito marcada por jornalistas e por comentadores, os tertulianos, que em Espanha são conhecidos como tertulianos. Enquanto aqui, em Portugal, as tertúlias normalmente são sobre programas de televisão, vida social, em Espanha o debate político marca muito mais a atualidade e isso é visível em canais públicos, privados, autonómicos ou nacionais. Em relação à ideia de resistência, eu tenho dois pontos a referir. Provavelmente foi a única forma do PSOE chegar ao poder e se manter no poder ao longo destes últimos 8 anos. O PSOE conseguiu acabar com o Podemos, por exemplo, que quase ultrapassava o PSOE nas eleições de 2015, que depois foram repetidas poucos meses depois em 2016. Essa resistência permitiu a Sánchez solidificar o seu poder a nível nacional, mas teve custos elevadíssimos para o partido. Teve custos ao nível do poder territorial, uma vez que o PSOE, depois de surpreendentes eleições, boas eleições, ainda antes da pandemia, nas regionais de 2019, teve bons resultados em que conseguiu chegar ao poder, inclusivamente em regiões onde não estava, ou até conseguiu ganhar umas eleições na Comunidade Autónoma de Madrid, não obstante depois não ter conseguido governar, tinha tido bons resultados e tudo isso se esboroou nas eleições de 2023. Portanto, o PSOE hoje governa a Catalunha num contexto completamente à parte do resto de Espanha, governa a comunidade de Castilha-La Mancha com um presidente autonómico que claramente se opõe a Pedro Sánchez, que é o maior crítico de Pedro Sánchez no ativo dentro do partido, governa as Astúrias e Navarra, salvo erro. Portanto, o PSOE nunca teve tão pouco poder, nem nos anos em que González saiu, perdeu contra Aznar, nem nos anos em que Rajoy recuperou o partido em 2011, em 2011, nem nesses anos. Isto é demonstrativo de que alguns erros terão sido cometidos à custa de uma resistência no poder, que, mesmo para concluir, depois tem problemas enormes. É que o PSOE praticamente não consegue passar uma medida no Parlamento, não consegue passar um orçamento há 3 anos, não consegue. E
3: a paralisia política.
2: Nem as medidas, medidas que vão conseguindo ser aprovadas são através daquilo.
3: Governa por decreto, é isso?
2: Governa por decreto, mas como o sistema é parlamentarista, os decretos depois têm que ir ao Parlamento quando alguém da oposição chama o decreto ao Parlamento. E por vezes até os aliados de Sánchez no governo votam contra esses mesmos decretos. E depois tenta-se fazer aquilo que é os chamados. Chama-se na Argentina, chamam-lhe isto as leis autocarro, ou seja, é meter tudo.

0: dentro tenta-se, com medidas sociais, para que reprovar as medidas sociais tenha custos para a oposição, pôr também outras reformas políticas ou alterações políticas que se pretendam em decretos, em leis longuíssimas que envolvem aspectos como muito diversos da vida pública. Portanto, em termos práticos, eu não sei se esta resistência que permitiu ao PSOE a Sánchez tornar-se o segundo político da democracia com mais anos no poder a seguir a González, não terá custos a médio prazo muito graves para o seu próprio partido.
1: Eu gostava de voltar aqui à questão da moção de censura para os nossos ouvintes perceberem melhor. Em Espanha sabemos que o chefe de Estado, o rei, não tem poder para dissolver o Parlamento. Creio que cabe ao governo convocar eleições.
0: Ao Presidente do Governo.
1: Ao Presidente do Governo, não é? Gabriel Magalhães, porquê é que, em sua opinião, eu creio que há pouco já aflorou esta questão, porquê é que o PP não avança com uma moção de censura?
2: A questão é muito pertinente, até porque no passado há um exemplo histórico fundamental, que foi a moção de censura apresentada por Felipe González em 1980, que foi uma moção de censura que não correu bem, não foi aprovada. Em termos estritamente de votação, não correu bem, mas correu extremamente bem politicamente. Isto é, ele teve a oportunidade de explicar qual era o seu projeto, era ele o candidato alternativo ao governo da UCD na altura, e essa moção de censura foi a rampa de lançamento para a grande maioria socialista que aconteceu em 1982 e que foi uma grande novidade, porque significava a chegada da esquerda ao poder depois da transição democrática que teve a cúpula da Constituição de 1978. Acontece que nesse colar de eleições autonómicas de que já falou o José Regueiro, já falou também o Filipe Vasconcelos Romão, as vitórias do PP, quer no Aragão, em Aragão, quer em Castilha e León, quer na Extremadura, quer na Andaluzia, não foram vitórias muito, muito expressivas, sobretudo na medida em que tem sempre necessidade do apoio de Vox, da extrema-direita. E no caso da Andaluzia até perdeu a maioria absoluta que tinha e ficou ainda mais dependente do Vox. Obviamente, o Alberto Núñez Feijó, neste momento, podia fazer a mesma coisa que fez o Felipe González em 1980, apresentar uma moção de censura e explicar aos espanhóis nessa moção, mesmo que ela não venha a ser aprovada, aquilo que ele pretende. No entanto, ele não tem feito isso. Havia aqui uma espécie de dupla possibilidade: ou o Feijó avançava com uma moção de censura, tomava a iniciativa, ou quem tomava a iniciativa era o Pedro Sánchez, apresentando uma proposta de orçamento para 2027, e acabou por ser Pedro Sánchez que jogou a sua carta e o Alberto Núñez Feijó não o fez. Eu queria só aqui também chamar a atenção para uma coisa importante. O governo de Rajoy em 2018, ele cai pela corrupção, mas ele cai sobretudo pela má gestão, pela péssima gestão da questão da Catalunha. O processo, chamado processo independentista da Catalunha, tinha arrancado em 2012, vamos dizer assim, em 2017 tinha chegado ao seu ponto alto com a declaração de independência, e a verdade é que o governo estava a mostrar-se completamente incapaz de resolver esse aspecto. E se a moção de censura, que veio a ser a primeira com o êxito da democracia espanhola, correu bem, foi em grande parte pela maneira como Juntos per Catalunha teve ali um papel, e PNUV também, tiveram ali um papel decisivo em conseguir que a moção de censura fosse aprovada.
1: A Espanha já nos deu o crescimento de dois partidos que ameaçaram o bipartidarismo do PSOE e do PP, o Podemos e o Cidadãos, que não sei se estão de acordo, mas são os partidos mais ou menos irrelevantes. O Vox é hoje a grande ameaça ao bipartidarismo. Pode ter o mesmo destino do Podemos e do Cidadãos, ou é um fenómeno completamente diferente?
0: O que foi possível verificar quando olhamos para estes partidos de curta duração. E o que é que aconteceu? O eleitorado do... Hoje fala-se, hoje, e há um, há uma figura que é muito interessante, que escreve às segundas-feiras no La Vanguardia, que é o Ivan Redondo, que foi o chefe de gabinete que estruturou toda a estratégia, que desenhou a estratégia da chegada de Sánchez ao poder, da moção de censura de 2018. Ele fala, de facto, num eleitorado espanhol que está dividido em dois blocos, e nós conseguimos perceber facilmente, quando olhamos para os números ao longo da história, e conseguimos perceber que esses blocos ainda vão subsistindo. Como, por exemplo, o PP sempre se percebeu que havia uma maioria social de centro-esquerda à esquerda, mas, ao mesmo tempo que percebíamos isto, percebíamos que por vezes ela se mobilizava menos. E isso foi o que permitiu a Aznar ter uma maioria absoluta em 2000, foi o que permitiu a Rajoy ter uma maioria absoluta em 2011, salvo erro, no final de 2011, creio. Isto faz-se porque há uma desmobilização à esquerda. Depois, quando a esquerda volta a mobilizar-se em 2015, mobiliza-se, mas divide-se em duas partes: Podemos e PSOE. Muito do eleitorado que sai do PSOE, que tinha tido o seu pico em número absoluto de votos em 2008, na segunda vitória de Zapatero, divide-se e vai para o Podemos, com a questão do movimento do 15M, etc, etc, em Espanha. E depois, pouco a pouco, esse eleitorado foi retornando, foi-se dividindo, foi-se transformando. Já tinha acontecido o mesmo com o eleitorado da Esquerda Unida de Julián Guita nos anos 90. A questão é que há uma menor, a parte central do eleitorado espanhol é menor do que a noutros, do que o centro, do que o denominado eleitorado flutuante de centro de outros países. Portanto, as eleições e as vitórias e as maiorias dependem muito das mobilizações a que se venham a assistir. Quando olhamos para o eleitorado do Vox, apesar de haver muito eleitorado jovem, claro, mas percebe-se que uma parte substancial do Vox votou no PP em tempos, e provavelmente dentro da mesma família política, se alguém com alguma idade mais tiver votado também na Aliança Popular do Fraga antes dela se transformar em PP. Logo, a recuperação do eleitorado não é dramática para os partidos espanhóis. Não dou por adquirido que o eleitorado do Vox se cristalize e que uma dinâmica de vitória do PP, se não nas próximas, numas eventuais eleições seguintes, não acaba por permitir ao PP regimentar novamente eleitorado. Como também não dou por adquirido que uma parte importante do que resta do Sumar, que são herdeiros de N coisas, e mais o Podemos, acabe por, numa situação de polarização, votar no PSOE de Pedro Sánchez ou de outro secretário-geral qualquer. Outro ponto que é necessário dizer, e olha, quando olhamos para o sistema político espanhol e para o sistema de partidos espanhol, é que nós temos o eixo esquerda-direita como temos em Portugal, mas depois também temos o eixo centro-periferia. Portanto, temos que conjugar tudo isto com os partidos, Partido Nacionalista Basco, Convergência, Antiga Convergência e União, que hoje é o Junts pela Catalunha, com o Bildu, atenção, que herdeiro da esquerda radical que apoiava a ETA e que hoje só não está no governo porque o PSOE vai aguentando um governo autonómico do PNV. Portanto, temos aqui aspectos que tornam isto mais complicado. E para concluir, há um ainda mais complicado, que é a situação catalã. Catalunha é uma grande base eleitoral para o PSOE. Mas hoje há fenómenos na Catalunha que podem causar aqui um certo curto-circuito. É que os Juntos pela Catalunha, que arregimentavam o voto de direita catalanista ou nacionalista catalão ou independentista, neste momento está em perda para uma formação política de extrema-direita catalã. Agora, o grande mistério é como é que esta formação política de extrema-direita catalã se poderá, por exemplo, relacionar com o governo do PP e do Vox. Vai privilegiar os seus princípios anti-imigração, com alguns toques racistas, inclusivamente, ou vai dar preferência a uma causa pela independência da Catalunha e alinhar com os partidos catalanistas no Parlamento Nacional? Temos aqui grandes interrogantes.
1: Gabriel Magalhães, o Vox veio para ficar?
2: A questão do Vox está relacionada com um problema que abrange todo o Ocidente, onde nós vemos forças de extrema-direita a surgirem um pouco por todo o lado, e este voto é um voto de protesto relativamente a uma mudança que foi feita nos últimos 40, 50 anos de um modo bastante irresponsável e que implicou uma imensa transferência de tecnologia permitida para os países do Oriente e nomeadamente para a China. Isso teve como consequência uma mudança completa dos equilíbrios do panorama internacional, com os países ocidentais a ficarem cada vez numa situação mais crítica. E depois essa deslocalização da indústria, da produção, também teve consequências a nível de desemprego, de nível de vida das pessoas, e como uma espécie de último golpe vem a questão das migrações bastante expressivas, não vou usar a palavra massivas, mas muito expressivas para os países do Ocidente. E por conseguinte, enquanto o Ocidente não conseguir encontrar um novo caminho, um novo rumo, eu creio que todos estes partidos não se vão dissolver, vamos dizer assim, com facilidade. Nós vimos aqui em Portugal o caso de um partido que teve casos de corrupção, até às vezes bastante caricatos, e as pessoas continuaram a votar nele. Portanto, o que existe nesta extrema-direita é um mal-estar generalizado que só se vai ultrapassar quando os partidos de centro, os partidos tradicionais, consigam criar um novo horizonte plausível, eficaz, que dê esperança às pessoas. E aí sim eu penso que esses partidos começarão pouco a pouco a desaparecer. De qualquer maneira, eu queria chamar a atenção para o facto de eles serem um grande desafio democrático. Eles surgem como uma manifestação das pessoas, surgem através do voto com deputados, portanto são uma decisão das pessoas que nos diz que há qualquer coisa com a qual as pessoas estão muito insatisfeitas, e é tentar arranjar uma nova linha, um novo caminho, uma nova esperança, um novo horizonte para a Europa, para os Estados Unidos, para os países do Ocidente, e só nessa altura esses partidos começarão a desaparecer. Há aqui um problema interessante, só para concluir esta análise, é que estes partidos, de uma maneira geral, quando governam, quando chegam ao governo, não mostram capacidade de resolver verdadeiramente as situações. Eu até diria que na sua imensa maioria, talvez com a exceção da Itália, eles pura e simplesmente não sabem governar. Portanto, eles são simplesmente uma manifestação de grande incomodidade, e é preciso encontrar respostas para essa ansiedade social que está na base desses partidos.
3: Agradeço a Gabriel Magalhães e Felipe Vasconcelos Romão uma conversa sobre o ambiente político em Espanha após uma semana especial, uma semana de trégua política, a propósito da visita do Papa Leão XIV.
4: Algo extraordinario, es muy especial para mí. Sí, sí, también estoy muy emocionado.
5: Esto para nosotros es un regalo, y que le contaremos a nuestros hijos, sobre todo a nuestros bebés, cuando sean mayores, que vieron al Papa León XIV aquí en Madrid, en su ciudad.
6: La juventud del Papa, esta es la juventud del Papa.
7: Santo Padre, esta es la juventud de Jesucristo. Esta es la juventud de la Iglesia, esta es la juventud del Papa.
8: Bueno, en primer lugar, un saludo a todos vosotros.
9: Es un momento de mucha emoción termos esta oportunidade de que o Papa venha ter connosco.
10: Como jovem, como é que vê hoje a Igreja Católica?
9: Eu vejo a Igreja num renascimento, porque há uma procura de um encontro com Deus, uma procura de ter aquela fé profunda, um renascimento nos batismos, na iniciação cristã. E uma mostra disso é estarmos aqui hoje, um grande número de peregrinos de todo o país e mais além das fronteiras, para recebermos essa palavra de alento do Papa Leão.
8: Y en eso es importante ver que nadie está solo creyendo en Jesús. Mirad cuántos estáis aquí.
11: Pues espero que nos transmita un mensaje de muchísima esperanza, que nos sepa transmitir fuerza y esperanzas para ver cómo podemos solucionar todo lo que tenemos.
12: ¿Estás nerviosa?
11: Súper, súper nerviosa, sí.
12: ¿Por qué?
11: Pues porque ver a tanta gente, que todo esto nos une, que todos vamos a lo mismo, creo que es una cosa muy especial.
13: Viemos de Lisboa para ver o Papa a Madrid, sim.
10: Vocês vêm equipados com, temos camisolas de futebol, bola de futebol, uma mochila da Jornada Mundial da Juventude. O que é que vão tentar pedir aqui?
13: Vamos pedir duas coisas, três, na verdade. A primeira é estar com o Papa. A segunda coisa, vimos tentar que o Papa vá a Portugal em 2027. E terceira coisa, temos aqui um petis que quer pedir que o Papa abençoe a sua bola de futebol.
14: Portugal tem três pais.
10: Estavas a contar ao teu pai, o que é que ele fez?
14: Fez o sinal da cruz.
10: Achas que a tua bola está abençoada?
14: Acho.
15: Não pode fazer falsas.
16: Que a Virgem Maria vos conceda ser levadura do reino sempre e em todas partes. Graças. E nos vemos em Roma.
3: Retratos sonoros da repórter Diana Craveiro durante a visita do Papa a Madrid. Seguiu-se depois Barcelona e Canárias. António Marujo é especialista em assuntos religiosos. O que é que fica para a história desta visita do Papa?
17: Esta viagem foi muito importante, com discursos e atitudes muito positivas e assertivas, embora com dois ou três pontos que, na minha opinião, foram menos interessantes, não tão bons. Começando pelo fim, ele esteve quinta e sexta-feira nas Canárias e chamou a atenção para que as barreiras mais difíceis de derrubar são as do olhar que transporta o medo e a indiferença. E defendeu que o acolhimento abre a porta e a integração reconstrói o futuro. Portanto, referindo-se, obviamente, aos imigrantes. Foi muito, muito interessante ver, por exemplo, um imigrante defender que quando alguém estende a mão sem esperar nada em troca, o medo desaparece e nasce a esperança. E que a fraternidade existe para lá do sangue. O Papa, por outras palavras, foi dizendo as mesmas coisas. E este tema e estas posições nas Canárias foram muito importantes porque, desde logo, estamos numa realidade, a realidade espanhola, como a portuguesa, a europeia, etc., onde precisamente a questão da migração, das migrações, é um dos temas que divide as opiniões públicas. Depois, disse também na missa em Madrid, numa das missas em Madrid ainda, disse que ninguém se pode ajoelhar perante Deus e desprezar o irmão. Portanto, mensagens que têm tudo a ver com essa mensagem dos imigrantes nas Canárias e que o Papa também tem defendido bastante nas suas intervenções públicas. E no discurso que ele fez ao Parlamento, que eu devo dizer é um discurso extraordinário, com um senão, que já lá irei, ele defendeu que a dignidade da pessoa está antes do Estado. Contestou o regresso à lógica do rearmamento, dizendo que as armas nunca impõem uma paz duradoura, mas que são apenas um silêncio temporário, e que a verdadeira paz nasce da justiça. E o Papa defendeu, precisamente nesta mesma linha ainda, em Barcelona, na Sagrada Família, que não se pode acreditar em Jesus e promover a guerra. Isto é um recado não só para o presidente americano, como podemos ler numa primeira impressão, mas também para os governos europeus e também concretamente para o nosso, obviamente. Quais são os sinais que eu vejo nesta visita? Dois pontos. No discurso ao Parlamento, o Papa não usou a palavra corrupção, que é o tema do momento, com uma grave crise em Espanha que atinge a democracia. Terá sido talvez com a intenção de não ferir os anfitriões, uma vez que quem está no poder convidou e esteve com o Papa, mas o Papa teria de ter referido esse aspecto e essa palavra. O segundo ponto é que ele encontrou-se com 6 vítimas de abusos sexuais por parte de membros da Igreja, reafirmou uma posição de escuta das vítimas que muitos bispos ainda não entenderam, também em Portugal, reafirmou a importância de dar dignidade a essas pessoas que foram violentadas, que foram abusadas, mas o encontro foi demasiado curto na minha perspectiva. Durou menos de uma hora. Houve queixas de algumas associações de vítimas de que não foram ouvidas, embora o encontro estivesse a ser preparado já há muito tempo, com o arcebispo de Madrid, o cardeal Cobo, que tem um projeto já de alguns anos de escuta destas vítimas, precisamente, e, portanto, esse aspecto da adoração, creio que foi menos positivo num encontro que, como digo, creio que foi muito importante para reafirmar a dignidade destas pessoas e a necessidade que a hierarquia da Igreja tem de as ouvir e ouvir com uma perspectiva de escuta e não de simplesmente cumprir um preceito burocrático.
3: António Marujo, especialista em assuntos religiosos da Antena 1 e jornalista do Jornal Digital de Religiões, Sete Margens. Este programa contou com o apoio da jornalista Carla Pinto. Visão Global regressa no próximo domingo. Boa tarde.
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0: 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Três horas no continente e na Madeira. Duas horas nos Açores. Edição do jornalista Pedro Guilherme.
1: Os Estados Unidos e o Irão chegaram

0: Acordo para pôr fim ao conflito que começou em fevereiro. O anúncio foi feito nas últimas horas pelo presidente dos Estados Unidos, confirmado depois pelo Irão e pelo Paquistão, que tem servido de mediador entre as partes. A assinatura do acordo está prevista para sexta-feira, na Suíça. Margarida Vaz.
1: O governo de Irão confirmou e o presidente Trump também. Escreveu mesmo nas redes sociais que o acordo com a República Islâmica do Irão está agora finalizado. Anuncia a reabertura do Estreito de Hormuz e o levantamento do bloqueio naval norte-americano. O vice-ministro dos Negócios Estrangeiros iraniano, na televisão estatal, disse que o acordo com os Estados Unidos previu o fim imediato e definitivo da guerra e das operações militares nas diferentes frentes, incluindo no Líbano. Anunciou ainda que as negociações terão início no prazo de 60 dias, com vista a chegar a um acordo definitivo. Enumerou vários temas para discussões futuras, o levantamento de sanções contra o Irão, a questão nuclear, a reconstrução e o desenvolvimento económico do país, bem como a criação de um mecanismo de acompanhamento dos compromissos assumidos. A cerimónia de assinatura do acordo será na próxima sexta-feira, dia 19 de junho, em Genebra. Anunciou o primeiro-ministro paquistanês, mediador do conflito. A reabertura do Estreito de Hormuz poderá então acontecer na CIA, logo após a assinatura do acordo.
0: E o secretário-geral da ONU, António Guterres, saúda em comunicado a existência de um acordo. O vice-presidente norte-americano, J.D. Vance, disse esta noite que ou ele ou Donald Trump vão estar na assinatura do acordo de paz com o Irão na próxima sexta-feira na Suíça. E este anúncio está a mexer com os mercados. As bolsas asiáticas registram esta madrugada subidas na ordem dos 4%. Já o preço do petróleo está a cair. O Brent, que serve de referência para o mercado europeu, custa cerca de 83 dólares por barril, menos 4 dólares do que na sexta-feira. Em Portugal, o PCP acusa as seguradoras de fugirem às responsabilidades no pagamento de indemnizações na sequência das tempestades de janeiro e fevereiro. Fala mesmo em chantagem sobre pequenos empresários. Até terça-feira, os deputados comunistas visitam várias das zonas afetadas durante as jornadas parlamentares que passam pelos distritos de Leiria e Coimbra. De passagem pela Praia da Vieira, onde vários estabelecimentos comerciais ainda não abriram portas, João Alexandre, há relatos de desânimo.
2: A nossa abertura ainda não está terminada, ainda, mas o prejuízo à volta dos 160 mil euros.
3: Quase 5 meses depois da passagem da tempestade Christine pela Praia da Vieira, o restaurante O Leme é apenas um dos 2 restaurantes abertos na Avenida Marginal.
2: No Leslie eu tive perca total. Esta esplanada foi construída de raiz em 2019.
3: Hugo Argel, de 42 anos, é o proprietário.
2: Agora mandaram um mail ao meu mediador a dizer que a esplanada não se encontra no sítio. Disse 100 mil euros e pago 28 mil de juros em 5 anos. Das linhas de apoio, sim. Agora o seguro é que é muito complicado. As companhias de seguro estão-nos a vencer pelo cansaço.
3: Uma situação difícil, levada inclusive até ao Palácio de Belém.
2: Porque a apólice já me foi cancelada. Não querem fazer seguros estes estabelecimentos. Eu expus a situação, mandei um e-mail para o Presidente da República, onde ele depois falou com os seus chefes das seguradoras e eles disseram que não faziam porque o seguro não é obrigatório.
3: Queixas ouvidas também pela líder parlamentar do PCP, Paula Santos, que aponta o dedo às seguradoras.
4: As seguradoras têm que assumir as suas responsabilidades, porque há seguros que estão feitos, e quando estava a falar do diferencial entre os prejuízos identificados e aquilo que foi efetivamente pago, é porque há de facto muitas pessoas que ainda não receberam por parte das seguradoras. Essa é uma parte. E depois há uma outra parte, que é aquilo que muitas das vezes é coberto, fica muito aquém daquilo que são as necessidades.
3: A líder parlamentar comunista rejeita, no entanto, a criação de um seguro obrigatório para habitações e empresas, tal como anunciado pelo Governo.
4: O que é que isso significaria de aumento, podendo até chegar a valores que são absolutamente insuportáveis para os pequenos empresários?
3: Situações que o PCP quer ver resolvidas, com menos recurso às seguradoras e com mais presença do Estado junto das populações.
2: O meu mediador diz que eles estão a tentar fugir e que ele diz ao Hugo, então vamos para o tribunal. Tu em tribunal vais ganhar, mas vais ter que gastar mais.
0: Jornadas parlamentares do PCP até a terça-feira. Os comunistas visitam vários concelhos dos distritos de Leiria e Coimbra. O treino da seleção portuguesa de futebol, previsto para este domingo, foi cancelado por causa de uma tempestade que atingiu nas últimas horas Palm Beach, na Flórida, onde Portugal está a preparar a estreia no Campeonato do Mundo de Futebol. A chuva e, sobretudo, a trovoada que atingiram a região obrigaram Portugal a cancelar o treino, com os jogadores a fazerem exercícios num pavilhão. Fernando Eurico.
5: Se há coisa em que os americanos não facilitam, é com os humores atmosféricos. Sempre que há trovoada, todos os eventos ao ar livre são desativados e é preciso esperar pelo menos 30 minutos para nova avaliação. Primeiro foi a chuva forte a meio da tarde, depois relâmpagos em Catadupa a obrigarem a seleção a cancelar a conferência de imprensa com o jogador Mateus Nunes e sobretudo o treino que passou a ser efetuado num pavilhão junto ao hotel com ativação física para os jogadores. A equipa das Quinas está na América há 3 dias, mas só realizou um treino. Com o cancelamento desta segunda-feira, Roberto Martínez só tem 3 sessões possíveis até ao jogo de estreia com a República Democrática do Congo, mas as previsões para esta terça-feira são complicadas outra vez. 50% de chuva, possibilidade de trovoadas, apesar dos mais de 32 graus de temperatura.
0: Condições meteorológicas a complicarem o trabalho da seleção portuguesa de futebol. A poucos dias da estreia no Mundial, Portugal joga com a República Democrática do Congo, do Grupo K, na quarta-feira em Houston, no Texas. Nos jogos deste domingo, destaque para o Grupo E e a Alemanha, que entrou com uma goleada e bateu o Curaçao por 7-1, num jogo em que foi a seleção estreante a inaugurar o marcador. Ainda no grupo E, Costa do Marfim venceu esta madrugada o Equador pela margem mínima, 1-0. Já no grupo F, o Japão e os Países Baixos empataram com 2 gols para cada lado. Quanto ao Suécia-Egito, começou há 5 minutos. O marcador mostra 0 para cada lado. O Futebol Clube do Porto ganhou este domingo o 4º jogo frente ao Benfica no play-off e sagrou-se campeão nacional de basquetebol, algo que não acontecia há 10 anos. O treinador dos Dragões, Fernando Sá, fala de concretização de um sonho com muitos anos.
6: É um momento alto da minha carreira, quer de jogador, quer de treinador, seja o que for, todos os momentos em termos profissionais, isto para mim é atingiu o auge. Portanto, algo que eu sonhava há muitos anos, que muitas vezes parecia que é muito difícil, muitas vezes parecia que é impossível, mas já está. E acho que foi merecido por o trabalho que todos nós realizamos e a confiança que fomos tendo nos outros, e aconteceu.
0: E Norberto Alves, o treinador do Benfica, fala da tristeza de não ter conseguido chegar ao Penta.
7: No nosso clube, ganhar ou perder não é a mesma coisa. Nós perdemos e estamos muito tristes. Nós não conseguimos hoje uma coisa que não se fazia há mais de 50 anos, penso eu, que era ganhar um pentacampeonato em Portugal. Não o conseguimos, lutámos muito para o fazer. Fizemos uma fase regular fantástica e eu só tenho que estar agradecido a estes jogadores.
0: 10 anos depois, o Porto é campeão nacional de basquetebol.
8: Edição do jornalista Pedro Guilherme. 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
16: Caro ouvinte, estou de regresso, depois de uma semana sem tocar. Dizer que estou feliz não é excesso. Vamos lá pôr este programa a marchar.
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16: O meu convidado de hoje tem uma energia contagiante. Olá, Miguel Peixoto.
17: Achas?
16: Eu acho muito.
17: Passa muito isso.
16: Passa totalmente.
17: Sabes que eu tenho problema de ter tanta energia que se não consumo energia ao longo do dia, tenho dificuldade em dormir. Portanto, eu faço prática desportiva todos os dias. E às vezes sinto bem, isto não está bom. E sei lá, a seguir ao jantar, 8 da noite, calças, sapatilhas, e vou correr porque sinto que estou ainda com muita, muita coisa para queimar.
16: Não como a apresentação minha ficou tão bem atestada como esta. Já vamos conversar, até já. Pronto, já está mais ou menos tudo claro, não é? Estamos em mês de Santos Populares e a RTP Antena 1 vai estar em quase todas. A noite de Santo António já lá vai e hoje aqui vamos contar como tudo aconteceu na Avenida. Vem aí o São João e lá estaremos também no Porto para fazer a festa. Mas antes de tudo isto, deixe-me dizer-lhe que na semana que foi tivemos Bárbara Tinoco ao vivo no anfiteatro do programa da manhã.

0: Bravo. 10 minutos. A Bárbara Tinoco, acompanhada do Feodor Bivol, esta manhã em exclusivo no programa da manhã da RTP Antena 1. 10 minutos, afinal de contas, transformaram-se em muito mais tempo, não é? Uma vida inteira. Mas a quem é dedicado este disco novo hormonal da Bárbara Tinoco. Ora, Bárbara, entretanto, em termos de concertos, já pude ver aqui que a agenda está preenchidinha.
1: Graças a Deus.
0: E estás muito ansiosa por poder levar este disco a um maior número de pessoas possível, não é?
1: Certamente, e nós vamos fazer uma tour no final deste ano, início do próximo, que é uma tour intimista, mas muito poderosa, porque é um sexteto de cordas e as cordas são muito poderosas.
0: Já ia falar nisso, tem lá uma tristeza, como se chama.
1: Exatamente, e vamos apresentar este disco de uma forma que eu nunca fiz, mas eu não sei se toda a gente é assim, mas eu amo versões de músicas que são só tipo com cordas, e arrisquei fazer este espetáculo e levar todas as emoções deste disco dessa forma. E pronto, estão todos convidados. Quem estiver aí a ouvir, não tiver nada melhor para fazer, ou uma sexta e sábado ao longo no país, vamos ter muitas datas, vamos passar em muitas cidades, e está tudo no meu Instagram.
2: É isso, vão procurar Bárbara Tinoco à conversa com o Miguel Freitas. E na semana que vem é o anfiteatro do programa da tarde que vai ter música ao vivo. A Elisa vai tocar e conversar com a Karina Jorge. E o que vai dar muita conversa é o que se prevê na informação na semana que vem.
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2: temos futebol e política em Barda. Portugal entra em campo na quarta-feira e na quinta o tão falado pacote das leis laborais vai ser discutido no Parlamento. Vamos conferir tudo com o José Guerreiro.
4: O sexto Mundial de Cristiano Ronaldo começa na próxima quarta-feira, dia 17. A seleção nacional estreia-se diante da República Democrática do Congo. Na rádio, o pré-match começa pelas 3:30 da tarde. 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A quase 8 mil quilómetros de distância, em Houston, no Texas, estará a seleção portuguesa. O jogo arranca pelas 6 da tarde, com relato de Fernando Eurico e Nuno Matos. A tarde de quarta-feira também fica marcada pelo debate quinzenal com o Primeiro-Ministro no Parlamento. 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No dia seguinte, quinta-feira, há um outro debate que merece atenção, o debate sobre o pacote laboral e a alteração às leis do trabalho, um debate que vamos transmitir em direto a partir das 2 da tarde. Chamo também a atenção para a Cimeira Cotec. Terça e quarta-feira estaremos em Veneza com o Presidente da República, a primeira reunião Cotec de António José Seguro, desta vez para falar sobre o futuro do trabalho na era da inteligência artificial.
2: 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E ouviu bem? A partir das 3:30 da tarde de quarta-feira vamos estar em Lolé. Ficamos a conhecer melhor o país adversário de Portugal, a República Democrática do Congo, antes do pontapé de saída. E sempre a abrir está também o meu convidado de hoje.
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2: Miguel Peixoto, energia contagiante e tu já ias por ali fora, não é? Não ultrapassas muito os limites de velocidade.
5: Por acaso a conduzir não, porque tenho algum receio e acho que sou o pior condutor do mundo. E já tenho algumas quedas de bicicleta e não sei o que, dá-me algum... A velocidade agora, se calhar com a maturidade, é uma coisa que eu tenho algum receio. Mas se for tudo controlado, vamos embora. Não tenho receio. Agora, conduzir, sou o pior condutor do mundo.
2: Gostas mais de conduzir bicicleta?
5: Sim.
2: Mas também dás os teus trambolhões, não é? Se não julgo saber.
5: Sim. Sim, e algumas lesões de ter de fazer fisioterapia, não é? Que é horrível, não é?
2: Já falaste do desporto, és um praticante de desporto,
5: muito,
2: gostas muito.
5: Para teres uma ideia, eu faço prática desportiva 7 dias por semana, não dou descanso ao corpo, que divide entre bicicleta, musculação. O pádel deixei de jogar porque tive uma série de lesões e uma quase que foi incapacitante porque ia ficando cego de um olho. Tive um descolamento de retina de uma bolada que levei no olho. Eu quero fazer, percebes? Qualquer coisa que seja para gastar energia, eu vou. queres gol? Convida-me, vamos lá. Jogar ao Berlinde.
1: Se não fizesse esse desporto todo, achas que ainda ia ser mais difícil autogerir-te?
5: Sim. E tu, outra coisa, por exemplo, deixei de ver televisão, deito-me cedo e aproveito o meu tempo para ler. E a leitura é algo que me relaxa, não é? Então, do género, a seguir ao meu passeio do cão, que também é um desporto, passear o cão se for 40 minutos também gasta algumas calorias, mesmo que ele tenha só 15 anos, ou já 15 anos, chego a casa, deito-me e leio, e passo 2 horas a ler, e o sono vem chegando depois calmamente, e aí eu consigo relaxar.
1: Como é que tu consegues estar parado com um livro à frente? Aí está uma imagem que eu não consigo vislumbrar.
5: Porque as histórias são todas muito cativantes. Escolho boas leituras.
1: Portanto, estás com energia interior a lê-las. Ou seja, a energia que tu não estás a despender fisicamente, estás a tê-la na mesma.
5: Sim.
1: Ao viver a história.
5: Sim, e eu leio de tudo, desde os contemporâneos aos clássicos. E, por exemplo, o Eça de Queiroz, que faz grandes descrições das coisas, é uma coisa que me relaxa, porque para além da história ser boa, as descrições fazem-me entrar no sonho.
1: Cena bucólica,
5: e isso relaxa-me. E depois comprei um candeeiro de sal, que diz que também dá alguma energia para me acalmar. Só que o candeeiro de sal, se tu não tens o candeeiro de sal ligado permanentemente, ele vai-te queimando a mesa de cabeceira, o chão. Troquei o candeeiro de sal por um candeeiro que tem uma série de luzes. Mas também é relaxante, sabes?
1: Miguel, isso são as coisas que tu vês na internet, porque tu já aqui confessaste, aqui mesmo na Antena 1, que és um comprador. Vamos
5: Sim,
1: dizer assim.
5: Gosto,
1: não é?
5: De comprar, não tenho vício, mas dá-me algum prazer.
1: Não sei se naquela conversa ficou claro que não tens um vício, mas pronto, deixemos isso para uma análise etérea.
5: Mas gosto de comprar e façam algum exercício. O que é que eu estou a dar? E vejo, e às vezes, vamos, por exemplo, esta semana não comprei nada.
1: E a rádio, como é que entra na tua vida?
5: Desde sempre, grande fã da década de 70, 80, Luís Filipe Barros era uma grande referência.
1: Rock
5: e eu depois tive a possibilidade, no tempo da Antena 3, de poder trabalhar com ele, mas desde muito cedo que queria trabalhar na rádio.
1: E começaste onde?
5: Comecei numa rádio local, na Rádio Nova Antena, que já não existe, que agora é a Rádio Amália.
1: Aqui em Lisboa.
5: Sim. Depois fui para a Rádio Minuto, que deu origem à Rádio Energia. Estive um mês na Rádio Comercial da Linha, depois para a Rádio Energia, depois Antena 3, depois Best Rock FM. Na Best Rock FM, um grupo da capital, trabalhei na M80, fiz coisas para. Fiz as manhãs também da cidade. E depois saí, passado 10 anos, fui para a Super FM e em 2015 voltei a casa, que é tão bom. As pessoas não têm noção. Este estúdio nós estamos a gravar. Se eu olhar para o meu lado direito, vou ver a Ponte Vasco da Gama. Tem luz natural. Não há nada melhor do que se trabalhar no serviço público. Eu sou o maior defensor, porque já trabalhei do outro lado e sei o que é a pressão dos números, das pessoas serem descortinadas todos os meses. E eu adoro trabalhar aqui.
1: Muito bem, já vamos falar do que é que tu fazes aqui, de uma forma geral, seja para a Antena 1, seja para a RTP Mundo agora, não é? Mas para já preciso que me digas o que é que vamos ouvir.
5: Eu sou uma das coisas que... Eu não conheci o Capitão Fausto. Em 2010, 2020, quando fomos para a pandemia, foi o último concerto que pudemos ver. Fui buscar bilhetes, não sabia muito bem o que era e fiquei arrasado com a prestação. Imagina, o campo pequeno, aos berros a cantar, eu vou morrer, como é que esta gente está a cantar uma coisa tão... E fiquei muito ligado à banda, admito que sou um grande fã, as pessoas que trabalham na sala onde estou colocado, às vezes já não se portam porque eu ponho no Spotify a ouvir o Capitão Fausto, e nada melhor do que ter uma canção alegre chamada...
1: E já conversaste com eles?
5: Aí é que está. Não quero ter esse. Essa
1: que é
5: coisa.
1: Para não desfazer o mito, não é?
5: Gosto muito da música deles. Já ouvi inúmeras entrevistas, mas eu não quero ter essa intimidade de me aproximar da banda e dizer são meus amigos. Eles não são meus amigos. Eu sou fã daquilo que eles fazem.
1: Muito bem. Agora vamos ouvir o quê?
5: Amanhã estou melhor.

0: Está sempre melhor, sempre bem, o meu querido Miguel Peixoto, com quem já volto a conversar. Não sem antes lhe sugerir que vá ouvir na RTP Play o especial que fizemos na outra semana, no Duas de Prosa. O mês começou com o Dia Mundial da Criança, que deu mote a uma semana temática dedicada a pais e filhos. Recebemos uma família numerosa, falámos de teatro musical para crianças, tivemos uma aula prática de exercício físico que se pode fazer com a criança ao colo, uma canção familiar sobre a reciclagem tocada ao vivo e os especialistas, claro, psicólogos, nutricionistas, professores. Aqui fica só um pedacinho para lhe aguçar o apetite.
1: Como é que é crescer com tantos irmãos?
2: Quer dizer, no meu caso, eu sou das mais novas, portanto, eu já cresci com muita gente. Eu nasci e já existiam 8 pessoas antes de mim. Portanto, cresci logo na confusão e foi muito giro, crescer com irmãos, crescer com aquela... Todos nos ajudamos, todos partilhamos tudo.
1: Isso é quando corre bem. E quando corre mal?
2: Pois, quando corre mal não temos bem assim um espaço para nós, mas pronto, qualquer coisa vai-se lá fora, dar uma volta e depois volta-se. E no final do dia somos todos amigos, falamos, pedimos desculpa. Damos um abraço e somos amigos outra vez.
1: Porque se nós damos muitas hipóteses à criança, se tentamos dar a volta ao tema, se estamos ali nós próprios a patinar, ela vai sentir essa insegurança.
3: E ela também dá a volta, não é?
1: Dá a volta. E uma criança, quando sente um adulto inseguro, ela própria também fica insegura.
3: Claro.
1: Porque ela tem a plena consciência que eu não tenho capacidade para decidir tudo o que está à minha volta.
4: Os vossos pés à altura dos vossos ombros, ok? E depois vamos dar um passo atrás, e quando dermos esse passo atrás, ficamos logo na ponta do pé, na perna de trás. E depois vamos fletir o nosso joelho da perna de trás, o que automaticamente vai fazer com que o joelho da frente também dobre. Vamos dobrar as duas pernas, descer com o joelho na direção do chão, e depois vamos subir, isto sempre com a nossa bebé ao nosso colo, do lado da perna que vai atrás.
1: Ui.
4: Porque ela está a fazer contrapeso, e esse contrapeso até está a ajudar a que nós trabalhemos mais o glúteo do lado contrário, que é a perna da frente.
0: Nós sabemos que efetivamente o ambiente alimentar a que as crianças estão expostas nas suas casas, nas escolas, condiciona depois aqui o apelo e aquilo que efetivamente vão ter disponível para a sua alimentação.
5: E já agora, se estão curiosos em relação ao que se aprende aqui neste curso de teatro musical na Academia Almadense, eu acho que eles podem cantar aqui qualquer coisa para nós testarmos aqui da afinação, não é?
6: Bora? 5, 6, 7...

0: O Duas de Prosa para ouvir todos os dias entre as 2 e as 4 da tarde na rádio ou então na RTP Play a qualquer momento e também no podcast do programa. Agora, programo o Miguel Peixoto para mais um pedacinho de conversa.
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0: Miguel Peixoto, o meu convidado de hoje, um homem que é voz da rádio RTP Mundo, mas que vai dando aqui umas perninhas na RTP Antena 1, como é o caso desta semana que... Marchas, não é?
2: Sim.
0: Marchas, adoras marchas.
2: Sim. Eu gosto de fazer o conceito do repórter. Sai um bocadinho da zona de segurança, zona de conforto. Eu gosto imenso porque eu criei um género de um personagem que não faz aquelas perguntas do género o Benfica ganhou 1-0 ao Porto e perguntar ao treinador do Benfica, então está satisfeito com o resultado? Eu não faço estas perguntas óbvias, entendes? Eu gosto de...
0: Nós sabemos, já vamos ouvir um bocadinho.
2: Gosto de provocar, de fazer perguntas que provavelmente até são fora da caixa. Se calhar nem em todo o sítio é legítimo fazer esse registro, eu tenho essa consciência, mas as marchas é uma coisa do povo, não é? Porque não ser povo durante a

0: primeiro segundo em que os meus olhos bateram nos teus, sabes?
1: Foi recíproco, é verdadeiro.
0: Porque tu és uma pessoa encantadora, és doce.
1: Obrigada.
0: Apesar de que queres fazer o papel de não ser doce, és doce, não é?
1: Não sei se já perceberam que ele está aqui a tentar trocar os papéis e deixar-me encabulada, mas não, vamos voltar àquilo que tu fazes. Na RTP Mundo, tu conversas também com pessoas, não é?
0: Sim.
1: Gostas de trazer pessoas a estúdio.
0: Sim, eu acho que... se me pedirem para fazer outra coisa, eu vou ter uma grande tristeza, porque aquilo que eu faço é a capacidade de conhecer todos os dias pessoas novas com histórias novas. Isso é a maior benesse que eu tenho na minha vida. Todos os dias eu conheço pessoas novas. Alguns ficam encantados, pensam assim, uau, gostava de ser amigo desta pessoa. Outras dizem, assim, não quero, nunca mais quero ver à frente. Mas esta possibilidade que a RTP me dá, de todos os dias eu conhecer gente nova com histórias novas, é o top do meu dia. Não há nada melhor do que isto.
1: É que tu gostas muito de conversar, não é?
0: Gosto.
1: E ouvi dizer não, já vi, já testemunhei e já até provei que tu recebes muitos presentes. Sim. És uma espécie de um Fernando Mendes aqui da casa.
0: Sim, mas se eu, por exemplo, se eu recebo um produtor de vinho, o produtor decide sempre, ou quase sempre, ainda hoje recebi um caixote de vinhos, não é? Se vem alguém que é produtor de queijo, há de querer trazer...
1: Para provar. E para tu poderes falar com mais afinco daquilo que...
0: Sim, e depois como também tenho um site onde escrevo sobre as minhas experiências, no fundo é o dois em um, faço na rádio e faço no site.
1: Ou seja, é publicidade a dobrar.
0: Sim.
1: Olha, e o que é que ainda te falta fazer na rádio?
0: Eu estou tão bem assim. Não? Sabes que há aquelas pessoas que têm grandes vontade de fazer isto e aquilo outro. Eu estou bem assim como
1: és
0: estou.
1: És repórter, és entrevistador, tens pessoas todos os dias à tua volta. Sim. Realmente parece-me que estás muito bem, não é?
0: Sim, para que mudar, não é?
1: Olha, e as marchas? Vamos voltar a falar delas, porque vamos ouvir agora um bocadinho de como é que foi esta noite. É estar em contacto com o público de outra maneira, não é? Com ele mesmo ali ao pé de ti. Estavas a falar das perguntas diferentes que tentas fazer, mas também é pelo calor das pessoas que te saem também coisas mais ou menos distintivas.
0: Isto não é pensado, não é? Isto é uma coisa que sai de uma forma empírica. Mas há uma característica qualquer, é por aí que eu começo, não é? E às vezes penso assim, se calhar não era por aqui, não é? Mas já está feito.
1: Já vamos ouvir o Miguel e companhia na grande emissão das marchas que a RTP Antena 1 levou até si. Mas antes disso, a primeira dica para a linha do tempo.
2: Eu sei que eu tenho um jeito meio estúpido de ser e de dizer coisas que podem magoar e te ofender. Mas cada um...

0: a maravilhosa Maria Bethânia. E agora sim, um resumo da grande noite na Avenida.
1: Linda a noite de Santo António em Lisboa. Estou no topo da Avenida da Liberdade. Está calor, está uma noite tropical. À minha frente, o padrinho da marcha da Penha de França, o Rui Andrade. Rui, nervoso?
2: Não, nunca. Por acaso não.
1: Tu estás vestido de uma forma quase tropical, não é?
2: Ainda bem, há aqui um arzinho que corre que até ajuda. Não, estou vestido de Ulisses, portanto já traz este traje todo romano, que numa noite como esta até dá jeito.
1: E uma das coisas que eu sinto é, ao longo do bocadinho que estive aqui contigo, já foste alongando, estás já. Com...
2: Foi alongando, estou aqui com um problemazinho numa perna e estou a tentar que não me doa muito.
3: Este ano nós temos o tema da Europa em Lisboa. O Mário Soares fazia parte do seu cardápio de voz.
4: Olha, não queremos aqui polícias, desapareça. Sou guarda, desapareça. Nós não queremos aqui polícias.
5: Nós podemos agora fazer um duelo de Mário Soares, que eu também estou aqui a tentar, que é uma coisa que eu faço.
6: Ah, seu malandro.
7: Mas também temos uma música de Aliança, por exemplo, é uma figura perfeitamente à altura de uma marcha de Lisboa.
3: Era desse
7: Lisboa
3: tempo.
7: Ou de Portugal, não é verdade?
3: Muito bem, então tivemos aqui já Mário Soares, Ramalhianas e Fernando Pereira, claro, a imitar todas estas vozes.
8: Boa noite.
9: Como é estar aqui com o Presidente da República na tribuna pela primeira vez?
8: É uma felicidade, naturalmente, assisto pela primeira vez, num lugar privilegiado, é uma festa lindíssima que junta uma diversidade de cores, de sentimentos, de nacionalidades, em torno de uma ideia muito comum, que é uma cidade feliz, onde se vive bem e com qualidade.
9: Na campanha até fez de DJ, até conheceu a sua mulher numa discoteca. Como hoje é dia de festa, pergunto se tem assim alguma música popular de eleição.
8: Não, já ouvi Cheira a Lisboa, já ouvi, já cantei.
9: Muito aqui. Obrigada.
8: Obrigado.
10: E um dia a Floribela Queiroz apareceu de roxo. E o Camires diz: Floribela, foi-te na rua.
8: Não, disse assim. Olha, disse assim, não, por amor de Deus, não disse assim. Disse assim,
10: quase.
8: Olhei para ela e disse: não, assim vestida não, hoje não. Ela foi embora. Eu pensava, hoje não.
10: E ela foi na rua.
8: Ela se foi embora. Não, hoje disse: não, eu vou-me embora.
11: Mas podias dizer, não é hoje, diz, olha, disse, agora
8: hoje
11: não.
8: Hoje não, vestida assim, porque já tinha problema com os bailarinos. É por isso. Ela entrou no ensaio.
12: Marco, vou só dizer uma coisa para o bem-estar da sua alma. Não trabalho com a Antena 2 em dias com uma outra t-shirt vestida, porque é roxo.
8: Exatamente. Todas contra de mim.
10: Mas olha, foi uma coisa que eu tomei também. Eu não ponho, nos meus espetáculos não uso roxo. Eu não uso roxo.
11: Então nunca vou para a moda Lisboa de roxo, que
8: não vais.
12: Em Portugal, por exemplo, é uma cor muito associada à morte. Mas por outro lado também é uma cor que tem outras, tem outras ligações.
8: Repito, o problema sou eu, não é a cor. Sou eu que não sou normal.
10: E eu que aprendi com ele.
12: Mas, pá, só por isso eu tinha por aqui a tocar em permanência o Purple Rain.
9: Olha, Elder, sorte!
0: O Miguel Peixoto, o Pedro Miguel Ribeiro e a Inês Martins a reportar a emissão conduzida pela Noémia Gonçalves. Foi em grande. Também vai ser em grande a emissão que temos preparada para si no São João, de 23 para 24 de junho. Fica à escuta. E agora, outro grande nome da música que vai constar e nos vai levar até à linha do tempo.

0: Forever and Ever, precisamos do Jorge Alexandre Lopes, que hoje traz uma mão cheia de datas que nunca se esquecem. São mesmo muitas, hein? Conferimos então a linha do tempo.
1: Segunda-feira passam 80 anos sobre o nascimento de Demis Roussos, uma das vozes mais reconhecidas da música popular. Na música dos anos 80, assinalam-se os 45 anos do álbum de estreia dos Duran Duran, um disco que ajudou a definir a estética da MTV e da pop britânica. Passam 30 anos sobre a morte de Ella Fitzgerald, uma das maiores intérpretes de jazz de todos os tempos. Assinala-se ainda o Dia Internacional de Sensibilização para a Prevenção da Violência contra as Pessoas Idosas, um alerta para uma realidade muitas vezes invisível. Terça, são 80 anos sobre o nascimento de Ivan Lins, um dos nomes maiores da música brasileira. São também 70 anos para Lena D'Água, figura incontornável da música portuguesa. Ruizinho, que faz 65 anos, um dos escritores mais irreverentes da literatura nacional contemporânea. A história recorda ainda os 50 anos do Massacre de Soweto, um dos episódios mais marcantes da luta contra o apartheid na África do Sul. Na música, cumprem-se 40 anos do dia de edição de The Queen is Dead, dos The Smiths. Passam 30 anos sobre a morte de David Mourão Ferreira, poeta, escritor e homem da cultura portuguesa. Assinala-se o Dia Internacional dos Trabalhadores Domésticos e o Dia Internacional da Criança Africana. Quarta-feira, o dia em que Portugal se estreia no Mundial de Futebol. Marcam-se 45 anos da eliminação da última lei do apartheid na África do Sul, a encerrar simbolicamente um dos capítulos mais sombrios da segregação racial. Passam também 9 anos dos incêndios de Pedrógão Grande, uma tragédia que marcou profundamente o país. É por isso e a propósito, Dia Nacional em memória das vítimas dos incêndios florestais. É também Dia da Consciência e Dia Mundial do Combate à Seca e Desertificação. Quinta-feira são 130 anos do primeiro espetáculo cinematográfico realizado em Portugal. Celebram 80 anos Lídia Jorge e Maria Bethânia, duas referências maiores de literatura e música em língua portuguesa. Se fosse viva, a cantora Dina completaria 70 anos. Outra voz, a de Alison Moyet, faz 65 anos. O dia recolhe várias celebrações. Dia Nacional do Médico, Dia do Orgulho Autista, Dia Internacional do Sushi e Dia da Gastronomia Sustentável. Sexta é Dia Internacional para a Eliminação da Violência Sexual em Conflito, dedicado à defesa dos direitos humanos em cenários de guerra. No sábado, Xanana Guzmão faz 80 anos, figura central da independência de Timor-Leste. Na música, cumprem-se 40 anos da edição de Bring on the Night, álbum ao vivo de Sting, que aí iniciava carreira a solo. É ainda Dia Mundial da Produtividade e Dia Mundial do Refugiado. De hoje a 8, domingo, o verão bate à porta. Às 9h24 da manhã, naquele que é também o Dia Humanista Mundial, o Dia Europeu da Música, o Dia Mundial do Yoga, o Dia do Skate e ainda o Dia Mundial da Girafa. Uma semana onde cultura, memória e os grandes temas globais se cruzam entre aniversários marcantes, datas para refletir e celebrações que ajudam na linha do tempo a compreender melhor o mundo em que vivemos.
0: Ainda vamos ouvir mais uma bela voz que completa 80 anos na semana que vem, mas para já vamos despedir-nos do Miguel Peixoto, que traz a sua sugestão. Miguel, está quase na hora de dizer tchau, tchau, até breve, mas antes disso quero saber o que é que tu nos trazes para escutarmos.
2: Estamos a falar de um...
0: Estamos a falar de um produto desta casa.
2: Sim, eu sou um ouvinte mesmo da RTP Antena 1. Uhum. Acordo com a Antena 1, ao longo dos meus percursos de carro também, o Santana 1, eu acho que a coisa que mais, que melhor marca a manhã da Antena 1 é o Portugalex, não é? Eu acho que
0: gostas muito de te rir.
2: Sim, para além de gostar de rir, tenho a consciência que muita gente que faz, né, os seus trajetos, mesmo que ouça a concorrência, às 5 para as 8 da manhã vai ligar à Antena 1, porque estão os dois malucos a conversar.
0: É muito impressionante como há mais de 20 anos eles não caem no enjoo nem na saturação, não é?
2: E é sempre engraçado, e se nós formos analisar os números do podcast, são os mais ouvidos no nosso grupo.
0: Muito bem. Miguel, foi um gosto ter-te por cá. Muito obrigada, um beijinho muito grande.
2: Beijo, foi um prazer grande.
3: Diz a imprensa que Elon Musk está prestes a tornar-se o primeiro trilionário do mundo, com uma fortuna que dava para comprar 3 vezes Portugal ou 2 pães de trigo Barbela numa padaria da moda.
4: Quem fez as contas diz que é praticamente impossível gastar tanto dinheiro numa vida, mas o nosso especialista em torrar dinheiro, José Sócrates, tem uma ideia diferente.
5: Mas será que não entra nessas cabecinhas que US$ 1 bilhão se gasta no instante, pá? Uma pessoa vai a Paris, come uma baguete ou fromage, bebe um bom vinho e já nem sobra para comprar um T1 em Lisboa, pá. Se o Musk precisar de ideias para gastar, ele que me ligue, que eu e as minhas amigas damos uma ajuda, pá.
4: A vidente Vó Baiana previu um rapto em massa por extraterrestres durante o jogo Brasil-Escócia no dia 24 de junho.
3: Vamos saber o que tem a dizer sobre este assunto o nosso enviado especial ao Mundial de Futebol, Nuno Luz. Alô, Nuno?
6: Alô, dizer que falei com algumas pessoas que pretendem assistir a esse jogo e elas disseram-me que pelo sim, pelo não, vão levar uma mochila com uma muda de roupa, uma garrafa de água e algumas barritas energéticas, assim para as primeiras impressões lá no planeta, para onde forem.
3: A vidente não deixou pistas sobre qual será?
6: Dizer que não, mas em princípio não deve haver restaurantes no espaço. Se houvesse, o Exaltino Moraes já lá tinha ido.
3: E por que será que os ETs querem raptar jogadores de futebol?
6: A dizer que há várias teorias, uma delas é que estão a fazer a caderneta de cromos do Mundial e vão raptar os jogadores que ainda não têm. Dizer que os ETs devem ser grandes cromos. De grandes cromos, perceberam? Os ETs são...
3: Acho que sim. Obrigado, Nuno, e até breve.
4: Entretanto, já circula uma petição a pedir aos ETs que deem um saltinho a Portugal para raptar também a Maria Vieira e que seja a Tânia Laranjo a fazer a reportagem destes raptos em direto.
7: Pois vocês querem que eu leve com uma nave no focinho, não é? E que pergunte aos ETs se foram eles que pediram as p*** das cervejas. Eu vou ver como é que está a minha agenda para dia 24.
4: Vários escritores enviaram uma carta aberta ao Ministro da Educação a pressionar para que Saramago continue a ser leitura obrigatória no ensino secundário.
3: Através de uma médium amiga, o Portugalex conseguiu obter a opinião de António Lobo Antunes, uma das nossas personagens mais queridas.
8: Sinceramente, estou a cagar. Acho que é indiferente pôr os miúdos a ler livros do Saramago ou da Cristina Caras Lindas. É tudo a mesma merda. Deviam ensiná-los a ser homens. Ir para a guerra ou fazer uma matança do porco. E sim, mas preferem maricões que nem umas ETs sabem usar para matar os ETs que vêm, assim. Olha lá, o ET, o bagageiro, o ET, vem aqui na nave, faz a nave.
0: O Portugalex. Há lá a melhor forma de fechar o programa do que a rir a bandeiras despregadas. E por falar em bandeiras, já sabe, quarta-feira está a torcer por Portugal. Portugal. Para a semana por cá, damos espaço à política, por isso, despeço-me com o Ivan Lins e também com o sempre simpático.

0: 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Quatro horas no continente e na Madeira. 3 horas nos Açores. Edição do jornalista Pedro Guilherme.
1: Pelo menos 7 pessoas morreram numa nova vaga de ataques russos em território ucraniano. Ataques à cidade de Kharkiv mataram pelo menos 5 socorristas, de acordo com as autoridades citadas pelas agências de notícias internacionais. Já em Kiev, engenhos explosivos atingiram um mosteiro de Kiev-Petserk, património da Unesco. As equipas de emergência da capital ucraniana contabilizam 2 mortes e mais de 20 feridos. São ataques que ocorrem horas depois dos Estados Unidos anunciarem um acordo com o Irão para pôr fim ao conflito que começou em fevereiro. Anúncio feito pelo presidente norte-americano e confirmado pelo Irão, assim como pelo Paquistão, que tem servido de mediador entre as partes. A assinatura do acordo está prevista para sexta-feira na Suíça. Margarida Vaz.
2: O governo de Irão confirmou e o presidente Trump também. Escreveu mesmo nas redes sociais que o acordo com a República Islâmica do Irão está agora finalizado. Anuncia a reabertura do Estreito de Hormuz e o levantamento do bloqueio naval norte-americano. O vice-ministro dos Negócios Estrangeiros iraniano, na televisão estatal, disse que o acordo com os Estados Unidos previu o fim imediato e definitivo da guerra e das operações militares nas diferentes frentes, incluindo no Líbano. Anunciou ainda que as negociações terão início no prazo de 60 dias, com vista a chegar a um acordo definitivo. Enumerou vários temas para discussões futuras, o levantamento de sanções contra o Irão, a questão nuclear, a reconstrução e o desenvolvimento económico do país, bem como a criação de um mecanismo de acompanhamento dos compromissos assumidos. A cerimónia de assinatura do acordo será na próxima sexta-feira, dia 19 de junho, em Genebra, anunciou o primeiro-ministro paquistanês, mediador do conflito. A reabertura do Estreito de Hormuz poderá então acontecer nesse dia, logo após a assinatura do acordo.
1: O secretário-geral das Nações Unidas, António Guterres, já saudou, em comunicado, a existência de um acordo, e o vice-presidente norte-americano, J.D. Vance, disse esta noite que ou ele ou Donald Trump vão estar na assinatura do acordo de paz com o Irão na próxima sexta-feira na Suíça. Donald Trump, que tem motivos para sorrir no aniversário, o anúncio do acordo surge no dia em que o presidente dos Estados Unidos fez 80 anos e organizou um espetáculo de luta livre da UFC nos jardins da Casa Branca, evento que faz também parte do programa dos 250 anos da independência dos Estados Unidos. E o anúncio de um acordo alcançado entre Washington e Teherão e corroborado por Islamabad está, nesta altura, a mexer com os mercados. As bolsas asiáticas registram subidas entre 0,5% em Hong Kong e 4% no caso de Tóquio. Já o preço do petróleo está a cair. O Brent, que serve de referência para o mercado europeu, custa cerca de 83 dólares por barril, menos 4 dólares do que no fecho de sessão na sexta-feira. Os jovens portugueses estão entre os mais qualificados da União Europeia, mas as desigualdades educativas persistem nos percursos escolares, no acesso a qualificações mais avançadas e na integração de alunos estrangeiros. São conclusões que fazem parte do estudo nacional da Fundação Belmiro de Azevedo, que vai ser apresentado no evento Educação em Futuro, logo à tarde, em Lisboa. O relatório indica também que os estudantes que realizam apenas uma prova de acesso ao ensino superior registam uma taxa de abandono maior do que os que fazem mais exames. Cristina Borges.
3: Pela primeira vez em 10 anos, os estudantes portugueses não preencheram todas as vagas do Concurso Nacional de Acesso ao Ensino Superior. Para Hugo Figueiredo, coordenador das conclusões do Balanço Anual da Educação 2026 da Fundação Belmiro de Azevedo, existem 3 razões.
4: Explica-se por esses 3 motivos, ou seja, um primeiro motivo é a questão demográfica e depois há 2 fatores importantes que têm sobretudo a ver com a conclusão do ensino secundário, e essa desceu também, mas a principal explicação até é na parte dos alunos que vêm dos cursos profissionais.
3: Em 2024, 43% dos jovens entre os 23 e os 27 anos completaram o ensino superior. Os jovens portugueses estão mais qualificados do que os seus colegas europeus e o mercado de trabalho favorece quem tem um mestrado.
4: O mercado de trabalho parece também ser cada vez mais seletivo e parece estar a associar perfis mais complexos, ou seja, tarefas mais complexas, normalmente entre os jovens, atribui sobretudo aos mestres tarefas mais complexas e perfis mais complexos.
3: O número de alunos estrangeiros no país, entre 2014 e 2023, aumentou 283%.
4: No ensino básico, por exemplo, os alunos de nacionalidade estrangeira já são perto de 15% dos alunos.
3: O grosso destes alunos estão no Algarve, Lisboa e Setúbal. 47% destes estudantes são de nacionalidade brasileira, seguem-se os PALOP, depois a Índia, o Nepal, o Bangladesh, o Paquistão e a Ucrânia.
1: Ainda segundo este estudo, entre 2023 e 2024, cerca de um em cada sete alunos tinha nacionalidade estrangeira. É uma das conclusões de um relatório da Fundação Belmiro de Azevedo, que vai ser apresentado logo à tarde em Lisboa. O treino da Seleção Portuguesa de Futebol, previsto para este domingo, foi cancelado por causa de uma tempestade que atingiu Palm Beach, na Flórida, local onde Portugal estreia, prepara a estreia na próxima quarta-feira no Mundial de Futebol. A chuva e, sobretudo, a trovoada que atingiram a região obrigaram Portugal a cancelar o treino, com os jogadores a fazerem atividade física num pavilhão, como nos conta o enviado especial da Antena 1, Fernando Eurico.
5: Se há coisa em que os americanos não facilitam é com os humores atmosféricos. Sempre que há trovoada, todos os eventos ao ar livre são desativados e é preciso esperar pelo menos 30 minutos para nova avaliação. Primeiro foi a chuva forte, a meio da tarde, depois relâmpagos em Catadupa a obrigarem a seleção a cancelar a conferência de imprensa com o jogador Mateus Nunes e, sobretudo, o treino que passou a ser efetuado num pavilhão junto ao hotel com ativação física para os jogadores. A equipa das Quinas está na América há 3 dias, mas só realizou um treino. Com o cancelamento desta segunda-feira, Roberto Martínez só tem 3 sessões possíveis até ao jogo de estreia com a República Democrática do Congo. Mas as previsões para esta terça-feira são complicadas outra vez. 50% de chuva, possibilidade de trovoadas, apesar dos mais de 32 graus de temperatura.
1: Condições meteorológicas a complicarem o trabalho da seleção portuguesa de futebol. A poucos dias da estreia no Mundial, Portugal joga com a República Democrática do Congo, do Grupo K, na próxima quarta-feira em Houston, no Texas. Nos jogos mais recentes do Mundial de Futebol, a Costa do Marfim venceu esta madrugada o Equador pela margem mínima, 1-0. Enquanto que no grupo F, o Japão e os Países Baixos empataram com 2 golos para cada lado. Já o Suécia-Tunísia, na segunda parte, começou agora mesmo. Os suecos estão neste momento a vencer os tunisinos por 2-1.
0: Edição do jornalista Pedro Guilherme. 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
6: Eu sou Miguel Freitas e fico consigo até às 5 da manhã na RTP Antena 1. Joana Almeirante canta a seguir Se Vamos Todas Iguais.
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1: Esta é a voz de Joana Almeirante a cantar Somos Todas Iguais para o início de mais uma hora na madrugada desta segunda-feira, 15 de junho, aqui na RTP Antenum. Daqui a pouco, Chelas, na voz de Sara Correia, para já recordamos Rosa de Hiroshima com os Secos e Molhados.

0: Bruxelas, Sara Correia, na RTP Inter1. Boa madrugada. Está a trabalhar, então, bom trabalho. Obrigado por escolher a RTP Inter1 para lhe fazer companhia ao longo da madrugada deste início de semana. Daqui a pouco, Pedro Tadeu vai trazer um novo episódio de Panfletos. Para já, Tu Não Fazes Ideia, canta Carolina de Deus.
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0: Na RTP entre um, tu não fazes ideia. Carolina de Deus, boa madrugada. Fico para ouvir já a seguir o novo episódio de Panfletos.
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2: Tetalando e Kimbemba. O último período de evolução da música popular urbana de Angola, analisado no livro Lazer e Colonialismo em Luanda, de Pedro David Gomes, vai de 1972 a 1975. Esta fase é marcada pela consolidação de uma rede transnacional que ligava Luanda a cidades como Lisboa, Roterdão e Paris, onde o semba diaspórico, o semba produzido por músicos angolanos e imigrantes, funcionou como um instrumento de resistência anticolonial e de afirmação da identidade nacional. Um ponto marcante é o do lançamento do álbum Angola 72, Urbonga, em Roterdão, que constituiu um marco histórico neste processo. O disco incluía temas como Malocomenu, Levantem-se, em português, que denuncia a repressão das autoridades portuguesas. Todo o álbum tornou-se um símbolo da denúncia das injustiças coloniais e do trabalho forçado. Embora proibido pela censura oficial, o álbum circulava clandestinamente em Angola, através de marinheiros e comissários de bordo, sendo também difundido pela rádio de Brazzaville no programa Angola Combatente, do MPLA. Esta produção na diáspora angolana injetou um novo vigor político na música consumida em Luanda, reforçando o semba como uma música de identidade angolana do subúrbio da cidade e depois na futura nação. Simultaneamente, a cena musical em Luanda assistia à entrada gradual dos conjuntos de semba nos salões de baile da Baixa. Artistas como Rui Mingas e Teta Lando, que regressaram a Angola em 1973, participaram diretamente neste reconhecimento social. O mercado discográfico local expandiu-se com a instalação de fábricas e editoras, como a CDA, a Companhia de Discos de Angola, e a Fábrica de Discos de Angola, que tinha a editora Fadiang. Estas marcas responderam a um segmento de consumo de discos em crescimento, permitindo que músicos suburbanos profissionalizassem as suas carreiras e alcançassem maior mobilidade social. Contudo, este dinamismo cultural foi acompanhado por um endurecimento de repressão pela PIDE-DGS e pelo CITA, o Centro de Informação e Turismo de Angola, que controlava a indústria hoteleira, a imprensa, os serviços de publicidade, desenho e fotografia, o cinema, a radiodifusão, entre outros setores. As autoridades intensificaram a vigilância sobre os espetáculos ao vivo, exigindo a aprovação prévia de programas e letras. Rusgas em clubes suburbanos, como o Sporting de Machinde e o Salão Maria Escarcanha, tornaram-se frequentes. Nestas ocasiões, a polícia política interrompia eventos, prendia artistas e organizadores sob pretexto de irregularidades nos alvarás ou de letras consideradas subversivas. Músicos como Elias Dia Quimoeso e Urbano de Castro foram alvos diretos destas medidas disciplinares. A véspera da Revolução de 25 de Abril de 1974 foi marcada em Luanda pelo espetáculo Santos da Casa Fazem Milagres, realizado a 24 de Abril. O evento reuniu artistas como Lourdes Van Dunen, Tonito Fortunato, Duo Ouro Negro, Cirineu Bastos e Teta Lando. Durante a sua atuação, Teta Lando, um cantor que foi associado à FNLA, interpretou Kimbemba, uma canção que utilizava a metáfora de um pássaro mensageiro que entrega um recado de quem está longe do seu e lamenta a vida ruim que esse afastamento provoca. Segundo um relato de Cirineu Bastos, foi nos camarins deste espetáculo, após a meia-noite, que os músicos receberam as primeiras informações de que estaria a ocorrer um golpe de Estado em Portugal, assinalando-se assim o fim do período colonial e o início de uma nova fase para a música e para a política angolanas.

0: Santos teve a produção de Ana Narciso. 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
1: De segunda a sexta com Pedro Tadeu na RTP Antena 1, Panfletos, que pode sempre voltar a ouvir em RTP Play. Daqui a pouco, Mafalda Lopes da Costa apresenta-nos a palavra do dia, que hoje é um verbo, já vamos saber qual. Primeiro, Pedro da Linha com Dino de Santiago. Hoje é hoje.

0: palavra do dia é impugnar. O verbo impugnar deriva do verbo latino impugnare, que significa atacar ou lutar contra. Este termo é formado pela junção do prefixo in, que indica movimento ou dentro ou ainda oposição, com pugnare, que significa lutar ou combater em latim. Na Roma Antiga, o verbo remetia para o ato literal de atacar ou combater um inimigo em batalha com os punhos. Ao longo dos séculos, o termo adaptou-se para a linguagem jurídica, filosófica e argumentativa, passando a significar o combate de ideias, decisões ou documentos com o uso de argumentos. Hoje o termo é amplamente utilizado, especialmente no contexto jurídico e administrativo, para descrever a ação de contestar, ou seja, impugnar.
1: Mafalda Lopes da Costa explicou-nos a origem e o significado da palavra impugnar. Foi a palavra do dia, que também encontra na internet, disponível para ouvir quando quiser em RTP Play, no Spotify, também em Apple Podcasts. Daqui a pouco, Sérgio Godinho passa por cá. Primeiro, uma das canções do disco mais novo do Tiago Bittencourt, Foz. Esta chama-se Nem Tudo É Mágoa.

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1: Sérgio Godinho na RTP Antena 1, não respire, fique para ouvir o imperdível Portugalex, já a seguir.
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1: A iniciar uma nova semana na RTP Antena 1, recordamos o episódio de sexta-feira passada do Portugalex com as vozes de António Machado e Manuel Marques.
7: Diz a imprensa que o ator José Carlos Pereira foi apanhado em escutas telefónicas a falar com o dealer, a que a PSP chamou Uber da droga.
8: Mas como o ator fala de boca fechada, a polícia está até hoje para perceber o que ele disse.
9: O que é que ele disse? Hã? Cocaína? Ou Albertina? Não percebi. Para outra vez. Epá. Pareceu-me que falou em MDMA.
10: Epá, eu percebi 2 quilos de cerejas, ou que vai ao batizado uma prima. Qualquer coisa assim.
7: Se alguém tiver percebido, pode mandar a resposta para as redes sociais do Portugalex, que nós depois encaminhamos.
8: Entretanto, as temperaturas voltaram a subir e começou a guerra nas praias, entre as concessionárias e as pessoas que querem pôr o seu chapéu de sol à frente das áreas reservadas.
7: Donald Trump, que não perde uma boa cena de pancada, também já prometeu interferir neste conflito.
11: Yes, I will. Ok? Já disse ao meu amigo Ventura que vou bombardear os imigrantes que puserem os seus chapéus e as suas geleiras em frente aos portugueses de bem, que tenham alugado uma cama balinesa na praia. Ok? Let's make Albufeira great again. Beautiful.
7: Os astronautas da NASA vão usar fatos da Prada, que será a primeira marca de luxo a chegar ao espaço. Fomos recolher algumas opiniões sobre este tema.
12: Olha, é assim, eu acho lindamente que os astronautas vão bem vestidos. Se encontrarem ETs, não vão querer fazer figuras tristes com roupas da Shane. Até digo mais, em vez daquelas botas que eles costumam usar, deviam ir de sapatos Louboutin, que dão umas pegadas lindas na Lua.
13: Opa! Se o diabo veste Prada, os astronautas também podem vestir. Eu sou Cristina Ferreira e se a NASA quiser, posso emprestar roupas da minha marca. E ainda ofereço frascos de bruma íntima para os astronautas se refrescarem ao nível da zona coice. Opa!
14: Ora viva! Daqui fala Luís Montenegro. Devo dizer que hoje mesmo contactei a NASA para lhes pedir que vistam alguns astronautas com marcas portuguesas. O vestido da Fátima Lopes, com rachas usadas e rasgões marotos. Uns sapatos de sola de cortiça e alguns podiam ir mascarados de caretos de podense para divulgar as nossas tradições hoje e sempre. E hoje a cantar, não posso esquecer.
15: Olá, eu sou António José Seguro e acho que os astronautas podem vestir-se como quiserem, desde que levem um agasalho que no espaço põe-se fresquinho. Por favor, não se constipem, ok? Antes de saírem da nave, vistam um casaquinho. Qual é a pressa? Qual é a pressa de chegarem lá fora? Qual é a pressa?
8: E já só falta a ficha técnica, que hoje será lida em modo Santos Populares.
16: Esta semana já se acabou.
13: Bandeira, Manuel Marques, António Machado e César Martins. Temos um balão para eu brincar. A Márcia Linda!
1: Este foi o Portugal X da passada sexta-feira, que repete sempre no início de uma nova semana, na madrugada de segunda. Está também disponível na internet. Quando quiser, pode ouvir este e outros episódios do Portugal X em RTP Play, no Spotify e também em Apple Podcasts. Afonso Cabral, para ouvir daqui a pouco na RTP Antena 1, com o tema Dança Comigo na Ilusão. Mas primeiro, a esperança chegou. Fernando Torres.

0: Dança Comigo na Ilusão, Afonso Cabral, na RTP Antena 1. Hoje, o professor e investigador Caio Ribeiro está em 90 segundos da ciência. Vamos ouvir o que tem para nos dizer.
1: Olá, eu sou o Caio Ribeiro, sou investigador do CCMAR e também professor associado visitante da Universidade do Algarve. A necessidade por metais, ela acontece de uma forma atual, né? Então, na realidade, a gente vem buscando uma diversidade de elementos para cumprir com as nossas tecnologias atuais. Então, a gente precisa extrair dos minerais os metais pesados, que são utilizados em diversos equipamentos. Esses elementos, normalmente, são extraídos através da mineração terrestre. Só que a mineração terrestre, ela causa um impacto ambiental imenso. Então, a indústria, ela tem buscado esses metais em outras fontes. E eles encontraram no fundo do mar essa fonte de recurso. Então, a mineração em mar profundo, ela vai tentar extrair esses minerais, tanto de nódulos metálicos, crosta de cobalto e sulfetos metálicos das fontes hidrotermais, através de navios, que vão tentar sugar esse material, que vão tentar recolher esse material. Mas o impacto disso é extremamente perigoso para o ambiente. Embora os organismos daquela região, eles são adaptados a viver nessas condições, quando você revolve isso do fundo, você causa alterações químicas que podem prejudicar o que a gente chama de labilidade ou biodisponibilidade desse metal para os organismos. Então, é extremamente perigoso. E Portugal assinou uma moratória em 2025, impedindo que esses ambientes sejam explorados até 2050. Isso é um pioneirismo muito importante, né? Então, através dessa moratória, eu escrevi um projeto chamado Deep Map, que eu mandei para o prêmio do Atlantic Security Award, onde eu estou tentando mapear as áreas do Oceano Atlântico com potencial para a mineração, mas ao mesmo tempo as áreas também são de importância da biodiversidade no Oceano Atlântico.
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0: Está praticamente tudo dito por hoje. Deixe-me lembrar-lhe que também encontra 90 Segundos da Ciência em RTP Play, no Spotify e em Apple Podcasts. O José Candeias vem aí e fica consigo até às 7 da manhã. Eu sou Miguel Freitas, tenho uma excelente segunda-feira e, claro, uma excelente semana com a RTP Antena 1.

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1: Seis horas, cinco nos Açores.
2: A Rússia voltou a atacar a Ucrânia com mísseis que fizeram vários mortos e feridos em Kharkiv e em Kiev. Fumo branco no acordo de paz entre os Estados Unidos e o Irão. Tanto Donald Trump como o governo de Teherão confirmam o fim das operações militares e a abertura do Estreito de Hormuz. Sexta-feira, 19 de junho, é a data para a assinatura do acordo na Suíça. Mais de meio ano depois do início do julgamento, vai ser conhecida hoje a sentença do caso Odair Muniz, morto durante uma operação policial em 2024, na Amadora.
1: Esta hora, com 16 graus no Porto, estão 17 em Lisboa, Coimbra com 18, Faro com 19 nas Ilhas, Funchal com 18 graus, estão 19 em Ponta Delgada. Notícias às 5 com Pedro Guilherme.
2: Pelo menos 9 pessoas morreram em vários pontos da Ucrânia depois da Rússia lançar durante a madrugada uma nova vaga de ataques. Em Kharkiv, um ataque com mísseis matou 5 socorristas que estavam a combater incêndios, de acordo com as autoridades da segunda maior cidade da Ucrânia. A situação mais delicada é em Kiev, onde 4 pessoas morreram e 20 ficaram feridas. Engenhos explosivos atingiram um centro histórico e provocaram um incêndio no mosteiro de Kiev-Pechersk, monumento ortodoxo classificado como Património Mundial da Unesco. São ataques que ocorrem horas depois dos Estados Unidos e do Irão chegarem a acordo para um fim no conflito que começou em fevereiro, no Médio Oriente. Anúncio feito nas últimas horas pelo presidente norte-americano e confirmado pelo Irão, bem como pelo Paquistão, que tem servido de mediador entre as partes. A assinatura do acordo, Margarida Vaz, está prevista para sexta-feira na Suíça.
3: O governo de Irão confirmou e o presidente Trump também. Escreveu mesmo nas redes sociais que o acordo com a República Islâmica do Irão está agora finalizado. Anuncia a reabertura do Estreito de Hormuz e o levantamento do bloqueio naval norte-americano. O vice-ministro dos Negócios Estrangeiros iraniano, na televisão estatal, disse que o acordo com os Estados Unidos prevê o fim imediato e definitivo da guerra e das operações militares nas diferentes frentes, incluindo no Líbano. Anunciou ainda que as negociações terão início no prazo de 60 dias, com vista a chegar a um acordo definitivo. Enumerou vários temas para discussões futuras, o levantamento de sanções contra o Irão, a questão nuclear, a reconstrução e o desenvolvimento económico do país, bem como a criação de um mecanismo de acompanhamento dos compromissos assumidos. A cerimónia de assinatura do acordo será na próxima sexta-feira, dia 19 de junho, em Genebra, anunciou o primeiro-ministro paquistanês, mediador do conflito. A reabertura do Estreito de Hormuz poderá então acontecer nesse dia, logo após a assinatura do acordo.
2: Em comunicado, o secretário-geral da ONU, António Guterres, saúda a existência de um acordo e o vice-presidente norte-americano, J.D. Vance, disse esta noite que ou ele ou Donald Trump vão estar na assinatura do acordo de paz com o Irão na próxima sexta-feira na Suíça. Arranca hoje a cimeira do G7. Até a quarta-feira, os líderes das 7 economias mais desenvolvidas do mundo vão estar reunidos na cidade francesa de Evian para falarem dos desequilíbrios económicos globais acentuados pelos conflitos na Ucrânia e no Médio Oriente. Apesar dos acontecimentos das últimas horas, os países do G7 querem garantir objetivos comuns para diminuir o conflito iraniano, mas também na faixa de Gaza e no Líbano. Quanto à Ucrânia, os países europeus deverão reafirmar o apoio a Kiev, com a presença do presidente ucraniano Volodymyr Zelensky prevista para amanhã. O G7 é composto por Alemanha, Canadá, Estados Unidos, França, Itália, Japão e Reino Unido. Ainda na diplomacia, os ministros nos negócios estrangeiros reúnem-se hoje no Luxemburgo para discutir se proíbem todas as relações comerciais com colonatos israelitas na Cisjordânia, bem como a decisão sobre possíveis novas sanções contra a Rússia. Portugal estará representado pelo ministro dos Negócios Estrangeiros, Paulo Rangel. Está agendada para logo à tarde a leitura do acórdão do caso Odair Muniz, que morreu em outubro de 2024. É o último capítulo no julgamento do agente da PSP acusado de matar o homem cabo-verdiano junto ao bairro da Cova da Moura, na Amadora, em outubro de 2024. Recordamos, Sandra Henriques, os momentos mais importantes do julgamento que começou em outubro do ano passado.
4: O arguido Bruno Pinto garante que Odair Muniz tinha uma faca na mão. Foi o que disse no dia de arranque do julgamento. Nesse dia, o jovem agente Bruno Pinto chorou em tribunal. O advogado dele, Ricardo Serrano Vieira, disse à saída do tribunal que ele estava a viver um drama pessoal.
5: Acho que o depoimento dele, quem esteve ali na sala, percebeu. E é assim. Portanto, ninguém, para ele, é um drama pessoal saber que tirou a vida de outra pessoa ainda para mais no exercício de funções.
4: Quem também relatou um drama, neste caso familiar, foi a viúva de Odair Muniz. Ana Patrícia ficou com os dois filhos do casal, de 2 anos e 19 anos de idade, e ainda uma sobrinha de 17 anos que vivia com o casal desde os 3 meses e é considerada filha. O advogado da família de Odair Muniz defendeu que não havia faca. José Semedo Fernandes disse à saída do tribunal nesse dia que nada justificava a morte, mesmo que Odair tivesse sido agressivo depois da polícia o ter perseguido por infringir regras de trânsito.
0: A agressividade, após uma perseguição para a violação de regras estradais, pode culminar com a morte de alguém no Estado de Direito?
4: Quase 7 meses depois, no dia das alegações finais, a 18 de maio deste ano, o advogado da família de Odair defendeu que será feita justiça se houver condenação de Bruno Pinto por homicídio e garantiu ter boas expectativas.
6: Boas.
4: O advogado Bruno Pinto pediu a absolvição e disse que a faca que a PJ recolheu no local do crime estava na mão de Odair Muniz. Ricardo Serrano Vieira insistiu que as imagens mostram um clarão na mão de Odair quando caiu ao chão ao ser atingido pelo disparo de Bruno Pinto.
7: A imagem que se vê claramente é de um clarão, de um objeto que se movimenta de cima para baixo.
8: Não é um telemóvel?
7: Eu não sei o que é. Apenas lhe posso dizer, isso resulta da matéria documental, que o cidadão em causa não tinha nem telemóvel nem um relógio.
4: O Ministério Público pediu a condenação do Bruno Pinto pela prática de homicídio e proibição de exercício de funções.
2: Vai ser conhecida hoje a sentença do caso Odair Muniz, morto durante uma operação policial em 2024 na Amadora. O treino da seleção portuguesa de futebol previsto para este domingo foi cancelado devido a uma tempestade que atingiu Palm Beach, na Flórida, onde Portugal prepara a estreia no Campeonato do Mundo. A chuva e, sobretudo, a trovoada que atingiram a região durante a tarde obrigaram Portugal a cancelar o treino, com os jogadores a fazerem atividade física num pavilhão. É o que nos conta o enviado especial da Antena 1, Fernando Eurico.
9: Se há coisa em que os americanos não facilitam, é com os humores atmosféricos. Sempre que há trovoada, todos os eventos ao ar livre são desativados e é preciso esperar pelo menos 30 minutos para nova avaliação. Primeiro foi a chuva forte a meio da tarde, depois relâmpagos em Catadupa a obrigarem a seleção a cancelar a conferência de imprensa com o jogador Mateus Nunes e sobretudo o treino, que passou a ser efetuado num pavilhão junto ao hotel, com ativação física para os jogadores. A equipa das Quinas está na América há 3 dias, mas só realizou um treino. Com o cancelamento desta segunda-feira, Roberto Martínez só tem 3 sessões possíveis até ao jogo de estreia com a República Democrática do Congo. Mas as previsões para esta terça-feira são complicadas outra vez. 50% de chuva, possibilidade de trovoadas, apesar dos mais de 32 graus de temperatura.
2: Condições meteorológicas nada fáceis para o trabalho da seleção portuguesa de futebol a poucos dias da estreia no Mundial. Lembro que Portugal joga com a República Democrática do Congo, do Grupo K, na próxima quarta-feira em Houston, no Texas.
1: Edição de Pedro Guilherme, simultâneo RTP Antena 1, Continente, Madeira e Açores, RTP África e RTP Mundo. 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São 5h08, muito bom dia, amanhã de segunda-feira, 15 de junho, sou José Candeias com Guilherme Marques e Carlos Mateus.
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1: Começamos a semana juntos.

quando se juntam duas grandes vozes, Paulo Carvalho e Marisa, só resulta o meu mundo inteiro. Que bela canção para iniciar a semana. Foi assim que eu quis também dar os bons dias a todos, onde quer que se encontre. Esta é a Antena 1 de Portugal e aqui para abrir a antena a todo o auditório, começando a semana, com que atividade, onde escuta, se calhar até começamos numa nova quinzena, portanto junho-se também férias aí pensadas. Quem escuta a RTP Antena 1, 213820033 213820034. Não esqueça, fora de Portugal, mais 351, nós ligamos, primeira sua inscrição.

0: mais gente fina. Os 4:30 com Miguel Araújo. Muito bom dia, são 5:16.
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0: Depois é a sua mensagem que também, e já estão a chegar no WhatsApp aqui da RTP Antena 1, 912-120-501. E também fora de Portugal, tão bem-vindas essas mensagens. Ou então no Facebook em José Candeias.

Banda do Mar com o dia clareado. Não há de tardar muito. Isto, caminhamos para o verão e as manhãs começam a animar muito mais cedo. É, se calhar, o seu caso, aproveitando, o dia começa então logo pela luz. 213820033 213820034. Portanto, as linhas aqui para vir até à RTP Antena 1 e, claro, inscrevendo-se, indo ao seu encontro, essa viagem, o início da semana.

0: Ora, não havendo ainda o contacto mais direto através das linhas da RTP Antena 1, pois claro, isso não significa que já não haja aí gente aí acordar para a vida. Ora, a caminho do mercado mensal, Ponte Sor, Helena, e um abraço do Manuel. Muito bem, então aí vamos para o mercado. Que mercado? Já costumava em mercado, aí em Ponte Sor, é? Isto, portanto, é para renovar para a semana. Também para Lamego, olá, bom dia. Filipe Ribeiro, também uma excelente manhã. Começar bem pela cidade. WhatsApp, aqui também a receber a mensagem de voz. Vamos lá escutar a primeira.
1: Olá, bom dia, amigos a Candeias. Aqui Marcelo Teixeira, Teixeira, Alijó. Era só para desejar um bom dia e uma boa semana de trabalho. Aqui vemos nós mais um, com mais uma carguinha, aqui diretamente da Maia, junto ao aeroporto, para Vila Real.
0: Boa.
1: Um abraço aí para vocês, para os meus colegas da Transportes, JDC, José Domingos Carvalho, e para o seu taxista que encontrei aqui na área de serviço de Matosinhos, que também vai de Vila Real e é de Vila Real, se nos estiver a ouvir, um abraço. Com uma boa semana de trabalho, tudo bom, um abraço.
0: Muito obrigado, meu amigo. Bom trabalho, assim mesmo. António Abílio de Semide também, bom dia para Semide. Mais, ora, também já temos aí as feiras, portanto, aí o Carlos Couto e a sua excelentíssima senhora, portanto, preparados para mais uma semana de feira. Onde é que há feirantes aí? Olha, e claro, também. Aqui já dar os cumprimentos, mais uma rota, Zé Candeias, em especial também para o pessoal da roda, aqui é o Renato Faradoras, que é assim que é conhecido no CB. Hoje, rota muito dura, armação de pera a Sevilha, de Sevilha ao Seixal. E isto é que vai ser uma rota muito dura. Ainda por cima para Sevilha, aquilo, as temperaturas ficam sempre um bocadinho mais quentes. E pronto, e ele, como sempre, cumprimenta ao estimado sogro, não é? José Marques, que está na Amora e que também está sempre aqui ligado à RTP Antena 1. Muito bem, obrigado pelas vossas mensagens. Agora também para dar aqui voz no telefone, Ângelo Bairros. Bom dia, Ângelo, bem-vindo.
2: Bom dia, boa tarde ou boa noite para o vasto auditório da Antena 1.
0: Já lá vai o Espírito Santo?
2: Pois exatamente. E hoje foi a festa da minha freguesia de Santo António.
0: Por isso é que você está acordado, não?
2: Ó Zé Candeias, quando é que eu estou a dormir com o que aconteceu? Quando o Zé Candeias faz o programa?
0: Ah, meu amigo, tem tempo. Quando for lá para outra banda, tem tempo de dormir, não é, Ângelo?
2: Não. Exatamente. Eu queria falar um assunto muito extraordinário que o Zé Candeias tem. É algo seguinte.
0: Então, mas, diga.
2: Vou dizer, de fundo do meu coração. O Zé Candeias fala com pessoas de idades de 80, 90,
0: pois.
2: Okay. O Zé Candeias sabe que idade é que eu tenho?
0: Se me disser, pela sua voz, eu acho que você é cachopo para 31 ou 32.
2: 31 o quê? Desculpa lá, que não percebi.
0: Eu estava a dizer 31, 32 em cada perna, somando mais os dedos.
2: E se eu disser que sou 25 de maio de 1955, tenho 71 anos.
0: Olha, vê, bendito os Açores que o vai conservando, meu amigo.
2: E Zé, amigo, Zé Candeias. E trabalhei na vida, descalço, calcei-me aos 13 anos de idade, caminhos de cabras, fui criado como gado, traleita vacas, minha, por aí me deixo a nascer às costas, minha, oh, bem, Zé Candeias. A minha vida é um remão.
0: Você é de lá, está, quando um dia, Deus queira que não falte muito tempo, mas sim, quando um dia você for para o céu, você vai revolucionar aquilo tudo. Vem cá, ó anjo aqui, ó anjo que você está assim. Mas o que eu lhe ia perguntar era assim, você...
2: Isto agora para o céu, isto está agora à conta, não é à conta de Deus, está à conta dos meus atos que eu faço neste mundo.
0: Também você já está no paraíso aí, aqui na Terra, portanto deixa andar...
2: Zé Candeias, isto é uma grande realidade. O Zé Candeias não sabe onde tem.
0: Eu também, ouça, mas é assim, eu quero é falar consigo. O meu amigo, para trabalhar, nunca saiu dos Açores.
2: Eu cheguei a trabalhar de pai e picareta, abri 7 metros de vala por dia, 1 metro de fundura, 7 meses, várias por dia que eu cheguei a trabalhar aqui. As águas que eu tinha aqui em minha casa, trabalhei há 50 anos atrás.
0: Ô Ângelo, a pergunta, ouça, a pergunta foi, nunca trabalhou fora dos Açores?
2: Trabalhei nos Estados Unidos.
0: Ah, quantos anos?
2: Eu tive nos Estados Unidos 16 anos, trabalhei quase 10 anos nos Estados Unidos.
0: E o que é que lá fazia?
2: E depois eu trabalhava numa fábrica de sapatos.
0: Ok. Em que zona dos Estados Unidos?
2: Nos Estados de Massachusetts, okay. Em Boston.
0: Okay. E regressou porque quis, porque achou que já era tempo de regressar?
2: Não, eu vou-lhe explicar uma coisa. Eu fui para os Estados Unidos com 25 anos. Eu casei com 25 anos e meio, casei em 80, e fui para os Estados Unidos em janeiro de 81 e regressei em 97. Pronto, tenho dois filhos, sou avô de 6 netos, e pronto, a minha esposa... Claro, a gente fala-se normalmente como pai e mãe dos nossos filhos. Somos divorciados, já...
0: Mas, Ângelo, você dá... Até chegar a Santa Maria, você ainda vai ao Corvo, homem, para responder uma pergunta. Ouça lá, eu disse-lhe, você...

0: Pronto, comprei. Está lá há 20 anos na casa emprestada. Comprei a casinha.
1: Fez-se à vida, pois claro. E agora vive na sua, no seu descanso. Exatamente.
0: Estou vendo a minha tranquilidade, começo a ser da minha parte de espírito, graças a Deus.
1: Exatamente. É você, Deus e os anjos. Ouça, Ângelo, tu quer dizer que terminaram as festas na sua terra, foi?
0: Foi. As minhas festas são de espírito, de Santo António, a minha principal.
1: E acabaram este fim de semana?
0: Acabaram hoje.
1: Acabaram esta noite. E ouça, quando eu lhe perguntei, o Espírito Santo já lá vai, já acabou
0: já
1: tudo?
0: Vai. Agora é Santo António, pois é São João.
1: Agora são os santos populares. Ouça, e mais um ano das festas do Espírito Santo, ficou mais uma vez o ano marcado também aí na ilha?
0: É, agora só Maria o sim, também José Candeias. Quando antigamente havia
1: fé. Eu sei que agora aí em Santa Maria, antigamente vocês faziam em todas as freguesias.
0: Exatamente.
1: Devidamente é gente, você explicou isso aqui. Agora, elege uma freguesia anual, me quer dizer que também.
0: Exatamente.
1: Pois, exato. Eu não esqueço aquilo que gosto. E por isso, correu tudo bem, foi mais um ano de Espírito Santo.
0: Foi tudo bem.
1: Ainda bem. Ah, assim é que eu gosto.
0: Mas o pessoal, o pronome, fazer a tradição, juntaram-se todos, o Império de Ilha São Pedro, pois foi São Espírito, Alma Greira, Santa Bárbara, pois foi, são cinco freguesias, exatamente, da Galeja. É uma tradição que não se deve perder.
1: Exatamente, assim, e por isso nós fizemos aqui até uma emissão especial com os meus colegas da RTP Antena 1 Açores.
0: Exatamente.
1: Foi uma grande emissão. Okay. Olha, meu caro Ângelo, e que cumprimento é que deixa da Ilha dos Açores? Ou então antes de se despedir, o que é que vai acontecer agora em breve, já que falamos em Santos Populares, vai haver aí São João?
0: E São João em Vila do Porto.
1: Aí em Santa Maria.
0: Exatamente.
1: Isso. E é sempre bem festejado, então, aí pela população.
0: Santa Maria, exatamente. É a festa mais principal. Já mais em Vila do Porto.
1: É. São João. Mas fazem assim algum arreial, alguma marcha, alguma coisa?
0: A festa de três dias, com três, quatro dias de São João. É,
1: olha que giro. E você, vai lá ver, ouça, você vai lá ver as marchantes todas belas, todas airosas, não? Bonitas.
0: Isto não pode falhar.
1: Ah, pô, ainda bem que o meu amigo está vivo. Olha, e ouça lá, Ângelo, que eu agora não me recordo. Aí nos Açores e em Santa Maria, vocês comem sardinha assada?
0: Que aí a sardinha, venha ela, sardinha assada não há festa, sardinha assada é o principal.
1: Há boa sardinha nos Açores, há boa sardinha nos Açores.
0: Ora, sim. E o nosso mar dos Açores, já não deixo. O nosso mar dos Açores é líquido, é
1: tímido. Zé, pois claro que só pode haver a boa sardinha nos Açores. Então como é que alimentavam os golfinhos? E as baleias? E os atuns? E aqueles peixes todos muito bons? Aquilo tem que haver de vez em quando um cardume, seja de sarda, de sardinha ou de cavala.
0: Vê-se, eu vou dizer, não sou eu que o digo. Eu os bons mergulhadores, que tem Maria, havia alguns antigamente, e de hoje há alguns.
1: Sim.
0: Mas o mar, em Santa Maria, a água tão líquida que vai para 100 metros de profundidade, que ele vai com o fato mergulhador, eu mesmo me fez embora para fora, até 100 metros de profundidade e ainda vez a luz do dia em cima.
1: Mas essa é que é a beleza, cada vez mais reconhecida, do Mar dos Açores, para além da riqueza, para além da passagem de toda uma fauna marítima, ainda tem a capacidade de ser uns verdadeiros oásis de uma limpidez do Atlântico. Olha, meu amigo, isso é uma coisa que nós ainda nos podemos orgulhar e principalmente os açorianos. E temos que terminar, sabe porquê, meu amigo? Que eu tenho que dizer o tempo para os Açores, para todo o lado, e seguir com mais um ouvinte. Então, para terminar, diga lá.
0: Mas um segundo só. Santa Maria é o mar mais límpido, porque que não tem fábricas, não tem nada, não tem poluição, não tem nenhuma. Não tem nada. Não tem esgotos nenhum que vai dentro do mar. Nenhum.
1: Pois o problema é que quando está a receber é do outro lado do mundo. Isso é que é uma...
0: Mas do outro lado, do nosso lado é limpo.
1: Pois, exato. Eu sei. Meu amigo, olha, foi um gosto.
0: Tudo bom, bom gosto, Carlos. Igualmente, bom dia, obrigado.
1: E que tal ir descansar agora um bocadinho, depois da festa? Convém,
0: isto,
1: não é?
0: Isto, falar com o Zé Candeias, isto dá um conforto extraordinário.
1: Um abraço, amigo, tudo bom, uma boa semana, muito obrigado.

0: Ora bem, já está a amanhecer. E quanto à previsão do tempo hoje, o Instituto Português do Mar e da Atmosfera, vamos ter céu pouco nublado, mais nuvens no litoral até ao final da manhã, podem até persistir. Depois, no interior, durante a tarde, aguaceiros mais prováveis no norte e centro, serão por vezes fortes, acompanhados de trovoada. Há até aviso amarelo para distritos do interior, como Bragança, Vila Real, ainda Viseu, e até pode atingir o distrito da Guarda. Quanto ao resto, pois bem, o vento por vezes forte nas terras altas, lá para o final da tarde, nevoeiro em alguns locais, e sobe a temperatura máxima no sul, até mais significativa na costa algarvia. A previsão da Madeira é de céu muito nublado, até com aguaceiros fracos e dispersos nas terras altas, durante toda a manhã, onde também o vento sopra por vezes forte, e a previsão dos Açores é um dia com abertas, prevê-se chuva fraca a partir da tarde no grupo ocidental. Obviamente, previsão ainda sujeita a alguma alteração ao longo da manhã. Para já, Évora 34 graus, Beja 33, Bragança e Castelo Branco 31, Braga, Porto Alegre e Setúbal 30, Vila Real e Santarém com 29, Faro 28, 27 graus, Viseu e Lisboa, Coimbra 26, Funchal 25, Guarda, Leiria e Santa Cruz das Flores 24, Viana do Castelo, Sines, Sagres, Porto Santo e Horta 23, 22 graus, Porto, Ponta Delgada e Angra do Heroísmo, Aveiro e Penhas Douradas, hoje com 21.
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0: Operacionais 213820033, 213820034, os telefones para onde ligou a Maria de Fátima Cunha. Bom dia, Maria de Fátima, bem-vinda desde Ermelo.
2: Bom dia, Sr. Zé Candeias, é uma alegria quando a gente ouve falar, graças a Deus.
0: Então, a senhora, tudo bem por aí por Ermelo?
2: Está tudo muito bem, está tudo nos trinques aqui, graças a Deus.
0: E agora, sempre nesta altura do verão, isso aconselha-se, está bonito para se passear, não é, Maria de Fátima?
2: Está, sim, senhor, ando nas abelhas todas contentes, coitadinhas, a carrar,
0: então,
2: para fazer o bom mel.
0: Mas ainda há gente que produz a mel, Maria de Fátima?
2: Foi muito, senhor Candeias. Tenho um primo que é o único que tem o restaurante ali em Ermelo, um restaurante de fama, quer dizer, tem muita colmeia por todo o lado, em frente à minha porta tem para aí 300 ou 400.
0: Em frente à sua porta?
2: Em frente mesmo, pertinho, aqui é para aí a 100 metros.
0: E as abelhas não vão de vez em quando também andar à sua volta?
2: Ai, vão, coitadinhas, ando ali, eu tenho um tanque cheio de água. E está o tampão, por si, sem a beira do tanque, está tudo preto delas, coitadinhas, vêm ali beberem.
0: As abelhas bebem água?
2: As abelhas bebem para fabricar o mel, sim, senhor Candeias.
0: O que a gente aprende. Então,
2: é verdade.
0: E quer dizer que a senhora, quando quer mel, o seu primo vende?
2: Vende, sim, senhor, vende ao público, vende, sim, senhor.
0: Então, aí, havendo muito campo, há muita flor, algo assim, algum mel com algum aroma mais especial por aí, Maria de Fátima?
2: O nosso mel do Alvão é muito...
0: conhecido?
2: Chamado, sim, é. Sim,
0: mel,
2: senhor,
0: do
2: é.
0: Alvão?
2: Mel do Alvão, sim, que é com a flor da carqueja, com a flor da oliveira, com todas as coisas de fora, as coisas, as flores das árvores.
0: Ou seja, tudo o que vier, ou seja, esse mato, isso tudo é bom para elas, não é? Flores para silvestres.
2: Elas, é para elas vão longe, coitadinhas.
0: Olha, e quer dizer que, para já, ainda estão aí esses campos estimados. Não vem aí, às vezes, alguma
2: anomalia? Não estão, que está tudo velho, senhor Candeias. Não estão, não. Anda tudo aqui aflito, aqui por causa daqueles, este ano dão muitos incêndios, que o tempo vai muito quente.
0: E o que é que as pessoas, Maria de Fátima, e a senhora, o que é que sabe? As pessoas estão aí precavidas, têm as suas coisas mais limpas. O que é que a senhora sabe disso da vizinhança?
2: Olha, há de tudo. Há uns que limpam e há outros que não limpam e outros que estão no estrangeiro e, olha, há aqui de tudo, graças a Deus. É como na farmácia, como medicação.
0: Pois, o problema é que há remédios que fazem mal. Ouça.
2: Pois,
0: Ó, Maria Fátima, e por exemplo, as autoridades, a junta, a câmara, dão assim, falam com as pessoas. Não, eu digo aí, vão aí ter convosco o oco, a dizer, olha, isto tem que ser limpa, as autoridades, há uma fiscalização ou não, Maria Fátima, não se ouve nada.
2: Olha, outro dia eu vi um programa na televisão, que eu vejo pouco a televisão, que não quer dizer, mas ouvi um GNR a dizer que agora que até que o Estado tinha dado mais um mês.
0: Mais um mês, até ao final deste mês, sim.
2: Sim, por causa de limpar, mas não vai chegar. Da maneira que se vê por aí coisas, olha, eu tenho aqui perto de mim, só mete o caminho a meio, a estrada, e uma estrada estreita, não é estrada larga, é uma estrada, pronto, estrada da aldeia, de camarária. Quer-se dizer, tenho aqui um perigo aqui. Já cheguei, posso falar à vontade. Já cheguei a ir à GNR, estou a falar à vontadinha. Cheguei a ir à GNR e o senhor GNR disse-me que se ele quiser pagar a multa, que pago na multa e que não são obrigados a limpar.
0: E estamos lá para aprender. Ó, Maria de Fátima, estou a ver, estou. Ouça, mas é um caminho camarário, quer dizer que a Câmara, se calhar, é que devia limpar, não?
2: Mas a quinta lá dentro é do senhor, só mete a parede.
0: Ah, pois, já percebemos tudo. Ah, percebemos tudo. Percebemos
2: eu
0: tudo.
2: Já fiz queixa, mas eles como se não entendem, os pais morreram, eles não se entendem.
0: Pois, quando começa essas
2: outros,
0: coisas.
2: E eu disse ao mais novo que esteve cá pelo Natal, e ele disse-me a mim, se virar dentro do que é meu, não vem cá para fora, pois que não vem, que vem. Então.
0: E pá, isto é uma atitude, isto é tão difícil de perceber.
2: Disse-me diretamente,
0: pois o senhor e ouça lá uma coisa, que a senhora também estando aí, às vezes sabe. Às vezes também há aí pessoas que também arriscam um bocadinho, assim, aquelas que ainda, ou só possam fazer assim uma queimada ou outra. Isso às vezes há pessoas que ainda arriscam, não acha?
2: Ah, aqui perto de nós, ainda aqui na versão do cabo, ainda há 2 anos ou 3, morreu um senhor que andava numa queimada e viu-se sozinho. Morreu queimado lá no meio.
0: Portanto,
2: a 17 quilómetros da gente.
0: Ó, Maria de Fátima, ainda por cima, estamos sempre a avisar, há avisos tantos, as pessoas só não cumprem, porque às vezes parece que são o quê? São tapadinhas, são assim um bocadinho limitadinhas, acha?
2: Ó, senhor Candeias, é como estão sempre a avisar por causa dos malfeitores que batem à porta das pessoas idosas, não é?
0: Sim.
2: As pessoas podiam se precaver, podiam ter atenção. Não pôr atenção a quem vem à nossa porta. A gente também não deve ser mal educado, mas também não devemos saber cumprir as coisas.
0: Ouça, as portas, antigamente, tinham uma coisa que se chama ralo, que a gente, antes de abrir a porta, espreitava. Olhe, quem é você? Não o conheço, não quero. Ninguém dá nada a ninguém, Maria de Fátima.
2: Não dá.
0: E a senhora tem atenção a isso, ou seja, dentro dos possíveis, a senhora está sempre atenta. Está.
2: Olha, graças a Deus, só tive uma vez, isto já lá há alguns 4 anos, Queria entrar ali com a carrinha parada. Eu disse que não queria nada. Ele tinha toalhas baratas. Eu disse que não queria toalhas. E mais abre o portão. Eu disse, não tenho nada que abrir, que eu não quero o portão aberto. Fechei-o, é porque eu quero fechá-lo. Lembrou-me de um género que tinha no posto, que estava a trabalhar, e disse, António, anda cá. Ele então meteu-se na carrinha
0: Ai, quer dizer, a senhora chamou uma...
2: Estou a perceber.
0: Espertalhona! Muito bem, assim como é que é?
2: Ele foi-se embora a repetir o que eu disse muitas vezes, porque ele queria entrar a todo... Não era para me dar nenhum abraço. Mas eu não quis cá dentro.
0: Fez muito bem. Olha, Maria de Fátima, é assim... Quando a senhora esteve cá a última vez, a seguir veio daí um conterrâneo seu que contou a história e que disse que a conhecia muito bem e que é um homem, um artista, que fez aí um mural com escritos, com desenhos da vossa terra.
2: Ai, mas ele então não era da nossa terra. Não era de Irmelo, então.
0: Mas não está aí esse mural, Maria de Fátima?
2: Não vejo, senhor.
0: Não vejo. Estou-lhe a perguntar, conhece esse senhor que fez uma...
2: Conheci,
0: um muro?
2: Conheço, sim, senhor, que esteve a falar comigo na cama em Mondinho uma vez.
0: E onde é que é esse muro?
2: Mas eu não sei, ele esteve a falar comigo que ia fazer isso, mas não vejo.
0: Ah, pronto, então informe-se que ele já está feito. Olha, pensava então, que a senhora soubesse mais. Exatamente, tem que ir lá. Ó, marido Fátima, foi um gosto. Uma boa semana para
2: obrigado,
0: a senhora.
2: Obrigado, gosto foi todo meu. Um grande abraço. Mando um abraço para toda a gente que nos está a escutar, que é muito escutada, a Emissora Nacional.
0: Emissora Nacional, primeiro programa, exatamente.
2: Para a minha irmã e para toda a gente, para o senhor Candês e para esse senhor que atende, que é um simpático.
0: Obrigado, marido Fátima. Um beijo, tudo bom. Obrigado.
2: Igualmente, obrigado. Bom dia.

0: Jorge Palma com o Bairro do Amor. 10 minutos para as 6 da manhã e o dia vai começando, vai amanhecendo, não tarda ao sol.
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0: Há muita coisa a acontecer. josecandeias.programa@rtp.pt. Portanto, se a partir agora há sempre eventos. Aproxima-se o São João, isso é que vai ser uma animação. Viva São João. O Porto aí a preparar-se. O Porto e não só. Porto, Braga e muitas outras zonas. São João também é para. Estou
3: sim.
0: Estou a falar com o senhor Eduardo Caetano.
3: Exatamente.
0: Como está o meu amigo?
3: Bem, obrigado.
0: Sabe quem fala?
3: Não estou a ver.
0: Quer alguma coisa de Lisboa?
3: Para onde? Para quem?
0: Para si, para aí, para a Alemanha. Eu, José Candeias, posso lhe mandar, se quiser.
3: Ah, o José Candeias, bom dia, obrigado.
0: Não me conheceu a voz?
3: Opa, eu estou a ouvir o seu programa, só que assim, de repente, não estava agora
0: a ver, a ouvir, a esperar.
3: Sim, senhor.
0: Então, Eduardo, como é que está a vida na Alemanha?
3: Oh, por aqui está-se bem. Depois de uma semana de pausa de trabalho, estou a começar a trabalhar hoje.
0: Nem de propósito, Eduardo. Quer dizer, você teve de férias e aqui o Zé Candeias, você começa a trabalhar e quer-lhe logo perguntar como é que foram as férias e como é que está o regresso.
3: Não, eu por acaso, infelizmente, não foi bem férias. Foi mais, tive que ir mesmo a Portugal.
0: Ai, teve cá.
3: Não, por acaso foi uma infelicidade. Foi um irmão meu que fazia agora dia 17, 52 anos e faleceu e eu tive que ir de repente a Portugal.
0: Oh, Eduardo, lamento, é a vida.
3: Obrigado.
0: Lamento. Mas olha, Eduardo, e porque a vida continua e homenageando também tudo o que é de respeito à família, o meu amigo é de Portugal de onde?
3: Sou de Leiria. Aliás, eu sou natural, nascido em uma freguesia pequenina ali no concelho de Góis, Alvares, que se chama Alvares, que fica ali ao lado da Nacional, pronto, Nacional 2, mas com 15 anos me fui viver, residir para Leiria, portanto praticamente sou de Leiria, vá, foi a minha mocidade, foi toda feita em Leiria, e aos 24 anos emigrei para a Alemanha.
0: Então você já está aí uma vida inteira, não é, Eduardo?
3: Pois, já estou há 30 anos, já tenho agora 71. Tenho agora 61, vim para aqui com 24. Depois de fazer a tropa, depois fiz a tropa em Portugal, tive de Santa Margarida e 12 meses na Amadora. E depois vi. Emigrei, vá.
0: Você foi paraquedista?
3: Não, fui comando.
0: Pois Amadora. Você foi comando!
3: Sou comando, vá. Pois. Esse comando é para sempre comando.
0: Ainda tem a boina vermelha?
3: Sim, senhor. Barulho vermelha, crachá e tudo.
0: Onde é que isso está guardado?
3: Está em casa dos meus pais, vá, da minha mãe, vá, que já, o meu pai também já faleceu.
0: Então está aqui em Portugal?
3: Está em Portugal, sim, senhor.
0: Portanto, está bem guardadinho.
3: Ora, se está.
0: Então, e você na Alemanha, vive em que zona da Alemanha, Eduardo?
3: Eu vivo aqui na zona do Norte Rhein-Westfalen.
0: Ai, você fala bem alemão, homem. Diga lá isso outra vez.
3: Not Rhein-Westfalen.
0: fala. Oi, meu amigo.
3: Estamos aqui a 50 km de Dortmund. A cidade maior, assim, mais conhecida, será Dortmund, que é aqui. Estamos aqui perto de Dortmund, 50 km.
0: Tugas não faltam por aí, não?
3: Oi, pois claro que não.
0: E agora, bom, ouça, agora deixe-me pronto, a vida vai também, quer a sua alegria. Está a prever vir cá agora para o verão? Como é que é, meu caro?
3: Estou a pensar sair daqui o dia 6 de agosto, estarei em Portugal a partir do dia 7, sexta-feira, estarei em Portugal a partir do dia 7.
0: Gosta de praia?
3: Muito.
0: Quer dizer que vai ali para as praias ali da zona de Leiria?
3: Sim, sim, Vieira, Nazaré, Pedrógão, São Pedro Moel, assim naquela zona ali, será aquela zona, a minha zona onde eu...
0: É aí que você me convida para um churrasco, não?
3: Já, claro, então, está à vontade.
0: É, tão bom. Oi, Eduardo, o que é que você faz na vida aí na Alemanha, meu amigo?
3: Eu aqui na Alemanha trabalho numa serração, trabalho com uma máquina, com uma grua, vá, que a madeira, as árvores vêm inteiras aqui para a serração e depois eu então eu é que as corto, é que as traço, é que escolho a qualidade delas, qual é a qualidade, qual é a medida que para ser feito as tábuas, isso tudo.
0: Você aprendeu isso tudo no Pinhal de Leiria, não?
3: No Pinhal de Leiria não, mas na, no Pinhal de, ali do Conselho de Góis antes de foi aí que eu aprendi.
0: Você já, você quando foi para aí já levava o cheiro da resina no corpo, não era, Eduardo?
3: Exatamente. Aliás, eu quando vim para a Alemanha vi trabalhar também já para ainda para, mas neste caso não em serração, em pinhais a cortar madeira com motosserra, vi trabalhar com motosserra.
0: Ia, parece que até adivinho. Ia, muito bom, muito bom.
3: Depois olha... mais tarde trabalhei com ceifeiras, no Brão trabalhava com ceifeiras a cortar trigo, depois mais tarde trabalhei numa serração de pedra mármore, cortar pedra, e depois mais tarde vi trabalhar para essa serração onde já trabalhava há 28 anos.
0: Meu caro, permita-me, filhos, netos, como é que é?
3: Tenho uma menina que vai fazer agora o dia 8 de agosto, 27 anos. Mas ainda só tenho a menina, não há netinho.
0: 27 anos é sempre menina, não é, Eduardo?
3: É sempre menina, claro que é sempre menina.
0: Meu amigo...
3: para mais só uma tem que ser estimada, não é?
0: Ah, e se fossem 10, você estimava também, tem força para isso. Olha quem ele...
3: Exatamente.
0: Meu caro Eduardo, vou deixá-lo porque você vai para a vida, aí são quase 7 da manhã, foi uma surpresa das muitas que eu vou fazer aos ouvintes. Agora só lhe peço, é um cumprimento para Portugal, meu caro amigo, para mim, obrigado por ser um fiel aqui à RTP Antena 1.
3: Eu não estava à espera de tal. Eu vi o número Lisboa, assim, o número não reconheci logo. Não, por acaso, foi espetacular, foi impecável, Sr. José Candeias.
0: Mandem um abraço a quem você queira, cá para Portugal, meu amigo.
3: Eu mando um abraço para todos os que me conhecem e para si, para toda a sua equipe e para todos os meus amigos, que é para não estar aqui a dar nome.
0: Os camaradas dos comandos, como é que você era conhecido lá nos comandos?
3: Era o Caetano.
0: O Caetano?
3: O Caetano da Companhia de Comando 111. A Companhia de Comando 111, que agora já não existe, depois aquilo foi tanto desistiram, depois voltaram, agora as companhias já têm outro nome.
0: Ok.
3: Mas eu era da Companhia 111, do Batalhão 11.
0: Amigo, foi um gosto, bom trabalho, felicidades, obrigado por me ter atendido e, quem sabe, até ao seu regresso a Portugal para férias, está bem, meu caro?
3: Obrigado, Sr. José Candeias. Já agora permita-me, se faz favor, de dar um abraço a um senhor aí também de Lisboa, que ele também nos ouve e também me tem ouvido também na coisa, que é o Sr. Mário Pinto.
0: Okay.
3: Um grande abraço para ele, que ele na hora dia 16 de maio esteve aqui na Alemanha também. E é só, portanto, para lhe dar um abraço, dar-lhe um abraço e para si também. E tudo bom, Sr. José Candeias.
0: Um abraço, amigo, foi um gosto. Tudo bom para si, um ótimo dia. Obrigado.
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0: Um minuto para as 6 da manhã. Previsão do tempo, hoje para o continente vamos ter aumento de nebulosidade no interior durante a tarde, com aguaceiros por vezes fortes e acompanhados de trovoada até aviso amarelo. Desce a temperatura com nuvens pela manhã no litoral oeste. A previsão da Madeira é de um dia bastante nublado, com aguaceiros fracos e dispersos nas terras altas, e nos Açores temos um dia com abertas. Évora 34 graus, Beja 33, Bragança e Castelo Branco 31, Braga, Porto Alegre e Setúbal com 30, 29, Vila Real e Santarém, Faro 28, Viseu e Lisboa 27, Coimbra 26, Funchal a máxima é de 25 graus, Guarda, Leiria e Santa Cruz das Flores 24, 23, Viana do Castelo, Sines, Chagres, Porto Santo e Horta, Porto, Ponta Delgada e Angra do Heroísmo 22, Aveiro e Penhas Douradas a máxima é de 21.
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0: São 6 horas, 5 nos Açores.
4: Fumo branco no acordo de paz entre os Estados Unidos e o Irão. Tanto Donald Trump como o governo iraniano confirmam o fim das operações militares e a abertura do Estreito de Hormuz. Sexta-feira, 19 de julho, é a data para a assinatura do acordo na Suíça. A Rússia voltou a atacar a Ucrânia com mísseis que fizeram vários mortos e feridos em Kharkiv e em Kiev. A seleção portuguesa de futebol regressa hoje ao trabalho para preparar a estreia no Mundial, depois de uma tempestade ter impedido a formação de trabalhar com normalidade.
0: Esta hora com 17 graus em Braga e também em Lisboa, estão 16 no Porto, Coimbra está com 18 graus, Faro com 19 nas Ilhas, estão 17 graus no Funchal, 18 em Angra do Heroísmo e 19 em Ponta Delgada. 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
4: Os Estados Unidos e o Irão chegaram a acordo para pôr fim ao conflito no Médio Oriente, que começou em fevereiro. O anúncio surgiu ontem à noite pelo presidente dos Estados Unidos e confirmado, entretanto, pelo Irão, assim como pelo Paquistão, que tem servido de mediador entre as partes. A assinatura do acordo, Margarida Vaz, está prevista para sexta-feira, na Suíça.
5: O governo de Irão confirmou e o presidente Trump também. Escreveu mesmo nas redes sociais que o acordo com a República Islâmica do Irão está agora finalizado. Anuncia a reabertura dos Estreito de Hormuz e o levantamento do bloqueio naval norte-americano. O vice-ministro dos Negócios Estrangeiros iraniano, na televisão estatal, disse que o acordo com os Estados Unidos previu o fim imediato e definitivo da guerra e das operações militares nas diferentes frentes, incluindo no Líbano. Anunciou ainda que as negociações terão início no prazo de 60 dias, com vista a chegar a um acordo definitivo. Enumerou vários temas.

0: para discussões futuras, o levantamento de sanções contra o Irão, a questão nuclear, a reconstrução e o desenvolvimento económico do país, bem como a criação de um mecanismo de acompanhamento dos compromissos assumidos. A cerimónia de assinatura do acordo será na próxima sexta-feira, dia 19 de junho, em Genebra, anunciou o primeiro-ministro paquistanês, mediador do conflito. A reabertura do Estreito de Hormuz poderá então acontecer nesse dia, logo após a assinatura do acordo.
1: E o vice-presidente norte-americano J.D. Vance afirma que ou ele ou Donald Trump vão estar na assinatura do acordo de paz com o Irão na sexta-feira na Suíça. E o anúncio do acordo alcançado entre Washington e Teherão está a mexer com os mercados. As bolsas asiáticas registaram esta madrugada subidas entre 0,5% em Hong Kong e 4% em Tóquio, enquanto que o preço do petróleo tem vindo a cair. O Brent, que serve de referência para o mercado europeu, custa cerca de 83 dólares por barril, menos 4 dólares do que no fecho do mercado na passada sexta-feira. Pelo menos 9 pessoas morreram em vários pontos da Ucrânia depois da Rússia lançar, durante a madrugada, uma nova vaga de ataques. Em Kharkiv, um ataque com mísseis matou 5 socorristas que estavam a combater incêndios, de acordo com as autoridades da segunda maior cidade da Ucrânia. A situação mais delicada é em Kiev, onde 4 pessoas morreram e 20 ficaram feridas. Engenhos explosivos atingiram o centro histórico e provocaram um incêndio no mosteiro de Kiev-Pechersk, um monumento ortodoxo classificado como Património Mundial da Unesco. Arranca hoje a cimeira do G7. Até quarta-feira, os líderes das 7 economias mais desenvolvidas do mundo vão estar reunidos na cidade francesa de Evian para falarem dos desequilíbrios económicos globais acentuados pelos conflitos na Ucrânia e no Médio Oriente. Apesar dos acontecimentos das últimas horas e do acordo alcançado entre os Estados Unidos e o Irão, os países do G7 querem garantir objetivos comuns para diminuir o conflito e também atuar na faixa de Gaza e no Líbano. Quanto à Ucrânia, os países europeus deverão reafirmar o apoio a Kiev com a presença do presidente ucraniano Volodymyr Zelensky prevista para amanhã. O G7 é composto por Alemanha, Canadá, Estados Unidos, França, Itália, Japão e Reino Unido. O PCP acusa as seguradoras de fugirem à responsabilidade no pagamento de indemnizações na sequência das tempestades de janeiro e fevereiro. Fala mesmo em chantagem sobre os pequenos empresários. Até amanhã, os deputados comunistas visitam várias zonas afetadas durante jornadas parlamentares que passam pelos distritos de Leiria e Coimbra. De passagem pela Praia da Vieira, onde vários estabelecimentos comerciais ainda não abriram portas, João Alexandre, há relatos de desânimo.
2: A nossa abertura ainda não está terminada, mas o prejuízo rondou à volta dos 160 mil euros.
3: Quase 5 meses depois da passagem da tempestade Christine pela Praia da Vieira, o restaurante O Leme é apenas um dos 2 restaurantes abertos na Avenida Marginal.
2: No Leslie eu tive perca total. Esta esplanada foi construída de raiz em 2019.
3: Hugo Argel, de 42 anos, é o proprietário.
2: Agora mandaram um mail ao meu mediador a dizer que a esplanada não se encontra no sítio. Disse 100 mil euros e pago 28 mil de juros em 5 anos. Das linhas de apoio, sim. Agora o seguro é que é muito complicado. As companhias de seguro estão-nos a vencer pelo cansaço.
3: Uma situação difícil, levada inclusive até ao Palácio de Belém.
2: Porque a apólice já me foi cancelada. Não querem fazer seguros estes estabelecimentos. Eu expus a situação, mandei um mail para o Presidente da República, onde ele depois falou com os seus chefes das seguradoras e eles disseram que não faziam porque o seguro não é obrigatório.
3: Queixas ouvidas também pela líder parlamentar do PCP, Paula Santos, que aponta o dedo às seguradoras.
4: As seguradoras têm que assumir as suas responsabilidades, porque há seguros que estão feitos e quando estava a falar do diferencial entre os prejuízos identificados e aquilo que foi efetivamente pago é porque há de facto muitas pessoas que ainda não receberam por parte das seguradoras. Essa é uma parte. E depois há uma outra parte, que é aquilo que muitas das vezes é coberto, fica muito aquém daquilo que são as necessidades.
3: A líder parlamentar comunista rejeita, no entanto, a criação de um seguro obrigatório para habitações e empresas, tal como anunciado pelo Governo.
4: O que é que isso significaria de aumento, podendo até chegar a valores que são absolutamente insuportáveis para os pequenos empresários?
3: Situações que o PCP quer ver resolvidas, com menos recurso às seguradoras e com mais presença do Estado junto das populações.
2: O meu mediador diz que eles estão a tentar fugir e que ele disse ao Hugo, então vamos para o tribunal. Tu em tribunal vais ganhar, mas vais ter que ver também.
1: Jornadas parlamentares do PCP até amanhã nas regiões de Leiria e Coimbra. O treino da Seleção Nacional de futebol previsto para o final do domingo foi cancelado por causa de uma tempestade que atingiu Palm Beach, na Flórida, onde a equipa portuguesa prepara a estreia no Mundial, como nos contou o enviado especial da Antena 1, Fernando Eurico.
5: Se há coisa em que os americanos não facilitam, é com os humores atmosféricos. Sempre que há trovoada, todos os eventos ao ar livre são desativados e é preciso esperar pelo menos 30 minutos para nova avaliação. Primeiro foi a chuva forte, a meio da tarde, depois relâmpagos em Catadupa a obrigarem a seleção a cancelar a conferência de imprensa com o jogador Mateus Nunes e, sobretudo, o treino que passou a ser efetuado num pavilhão junto ao hotel com ativação física para os jogadores. A equipa das Quinas está na América há 3 dias, mas só realizou um treino. Com o cancelamento de Roberto Martínez, só tem 3 sessões possíveis até ao jogo de estreia com a República Democrática do Congo. Mas as previsões para esta de segunda-feira são complicadas outra vez. 50% de chuva, possibilidade de trovoadas, apesar dos mais de 32 graus de temperatura.
1: Assim, a sessão de trabalho agendada para hoje em Palm Beach vai ser de manhã em vez de ao fim do dia. Nos jogos desta madrugada, a Costa do Marfim venceu o Equador pela margem mínima, 1-0, no grupo E, depois da Alemanha ter goleado o estreante Curaçao por 7-1. Já no grupo F, a Suécia goleou a Tunísia por 5-1, após o Japão e os Países Baixos empatarem com 2 golos para cada lado.
6: 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Seis e oito, é a segunda-feira, 15 de junho. Muito bom dia, sou o José Candeias, com Guilherme Marques e Carlos Mateus.
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0: Tirana com o GNR, muito bom dia, uma boa manhã, uma excelente semana. Obrigado também pelo contacto das vossas mensagens. O Fábio Batista, portanto, obrigado Fábio pela mensagem e também pela atuação e do Grupo Folclórico em Gomes Aires, muito bem. Depois também o Paulo Conceição, olá Paulo, Ciro, já saiu de Valado de Frades para Beja, boa viagem, bem para Sul, tudo bom, mais uma semana, também a começar, neste caso, com saúde e paz, isto do João, muito obrigado João, mais também aqui uma boa semana, vamos quarta-feira, como é que é? Este fim de semana, que vamos quarta-feira, assim, eu agora fiquei assim na dúvida, não percebi quem é que mandou esta mensagem, mas de qualquer forma vem aqui até há dias com uma viagem de sol a nascer. Mais ouvir, diz aqui ouvinte Fátima falar sobre incêndios e proprietários e a GNR, apareceu exatamente pronto, que se passa na aldeia também em Rezende. A GNR o ano passado foi chamada à minha aldeia para verificar a falta de limpeza dos terrenos envolventes e tentar forçar os proprietários a limpar. Para além de me informarem que o procedimento não é assim, que eu tenho de reunir o nome dos proprietários, moradas e fazer queixa formal dos mesmos. Quem é que vai fazer isto? Ainda sugeriram que fosse eu limpar uma faixa de 10 metros em redor da aldeia, que seria a forma mais simples de resolver o problema. Quer dizer, era a pessoa aqui em redor da aldeia, portanto, limpar a faixa, está certo. São estas as respostas. Mais, lembro que a faixa a limpar por lei é de 100 metros e que, obviamente, é a obrigação dos proprietários ou herdeiros dos mesmos fazer a limpeza. É exatamente. Portanto, diz aqui o Jorge. E, entretanto, indo ao encontro destas coisas que despertam sempre também aí o intuito de informação por parte dos ouvintes, ora bem, o Agostinho, e se eu não visse, acreditava, mas vendo até fico espantado, que é assim, o Agostinho é um homem que trabalha pela estrada, portanto tem a sua tarefa de condutor e não é de um veículo ligeiro. Agora, imagine o que é que acontece aos Agostinhos, que entram em Alcoutim e antes de entrar em Alcoutim, tem uma curva com pouca visibilidade. Vai daí, quando se entra em Alcoutim numa curva com pouca visibilidade, não é uma árvore, porque o Agostinho diz prioridade às árvores. Não, aquilo não é uma árvore, aquilo é um grande arbusto que infelizmente abunda por muitas estradas do país que não o cortam. Agora imagina o que é um automobilista com um caminhão mais pesado a desviar-se do arbusto que está enorme à entrada de Alcoutim, numa curva com pouca visibilidade. Qual poderá ser o resultado?
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0: São todas estas realidades que os ouvintes podem trazer numa conversa ou numa mensagem ou até mesmo num e-mail. Isto é o que acontece no nosso país e são os ouvintes que, ou reclamando, e obviamente que isto não é um programa só de reclamações, mas penso que chamar a atenção para quem possa ajudar a resolver, ou para nós próprios, para tomarmos também uma atitude, tudo isto é válido, venha você de viva voz e até se quiser josecandeias.programa@rtp.pt.
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0: E agora contam-se os dias para a festa. Bom dia, António Rochinol.
6: Bom dia, amigo Zé Candeias. Bom dia extensivo a todo o grande auditório da Antena 1.
0: E quantos dias faltam para a festa?
6: Pois faltam poucos. De hoje até sábado faltam praticamente 5 dias, vá.
0: E nestes dias, Precisamos então procurar para quem queira vir a... É, António, já são bodas de prata.
6: É verdade, Zé Candeias. E o Zé Candeias deve-se lembrar bem, porque foi o grande padroeiro e o grande...
0: Padroeiro, já estamos nos anos populares, exatamente.
6: Desse evento e tem acompanhado todo este processo de há 25 anos esta parte para cá, em que nós abraçámos a ideia de Zé Candeias e em que nós lançámos-nos na formação dos núcleos de Portugal.
0: Olha, meu amigo, portanto, isto acontece já no próximo dia 20, portanto, sábado. Como é que vai ser o programa da festa?
6: Ó, Zé Candeias, vai ser assim, portanto, nós, sábado, pelas 9 da manhã, há a grande concentração de caminhões no lugar da Farrapa, Rocio, portanto, Farrapa, Chave, é o sítio já de costume. E às 9 da manhã começa a juntar os caminhões estacionados numa variante para estarem prontos para arrancar todos, e às 10 horas o desfile arranca em direção à Vila de Arouca, passando aqui pelas aldeias Mansores e Roços, de Vares, onde é
0: o... Os caminhões cabem nessas estradinhas e passando pelas aldeias, oh, António?
6: Sabem,
0: que remédio!
6: Sabem cá tudo, ainda sobra muita estrada para os transeuntes, para os outros veículos que transitam, ainda sobra muita estrada para eles.
0: Okay.
6: E depois vão direto então à Arouca e vão direto ao Parque de Pesados, onde vai ser o estacionamento deles, ao Parque de São Cristóvão, onde temos lá o monumento de São Cristóvão, que nós lá colocamos.
0: Esse sim é que é o padroeiro dos viajantes.
6: Exatamente. É de meus decadentes a importância. Portanto, e então, ao pé do nesse Parque de Pesados, à beira do monumento de São Cristóvão, a chegada é por volta das 11 horas, e por volta do meio-dia temos lá o Sr. Padre que vai lá no altar montado, em que o Sr. Padre vai lá dar a bênção das chaves a todos os motoristas que tenham lá os caminhões ou carros ligeiros que queiram. Por volta do meio-dia será a bênção.
0: E depois então temos a tarde com almoço, com isso tudo, não é, António?
6: Exatamente, depois ao meio-dia então arrancamos ali, mas nesse caso já a pé, e os caminhões ficam estacionados e nós arrancamos ali.
0: Exatamente, aí estão estacionadinhos.
6: Um pequeno percurso até às instalações da Casa do Povo de Arouca, onde será servido um almoço então convívio para todos os inscritos, que estejam inscritos, claro.
0: Muito bem. E neste caso, claro que vocês, motoristas, também têm sempre uma vida tão ativa e às vezes as coisas acontecem até sexta-feira, por aí, se houver um ou outro que ainda vos queira contactar, pode fazê-lo, não pode, António?
6: Sim, claro que sim. As inscrições já terminaram no dia 10.
0: Mas outro ainda se arranja lugar, não é, amigo?
6: Arranja, sim, senhor. Arranja.
0: Pois, vocês, então isso é tudo boa gente, então não há de arranjar.
6: Arranjar, claro que está a arranjar. Aqueles têm mais dificuldade, não têm ainda certeza da chegada, chegada a tempo e horas, portanto, e há sempre reservado lugares para estes motoristas que não têm ainda a certeza da sua presença.
0: Estão a cansar.
6: No entanto, apelo até quem é outros que já saibam da sua vida, que tenham a vida organizada, inscrevam quanto antes.
0: Claro, para não haver chatices.
6: Porque já temos bastantes inscrições e, portanto, queremos contar com um número razoável e um número que...
0: Número razoável não, António. Chama as coisas pelos nomes. Queremos contar com um número bonito, um número bom.
6: Sim, não. Nós temos já um número grande, felizmente. Já temos uma inscrição num número grande.
0: Muito bem.
6: Mas quero dizer que não guardem tudo para a última da hora, portanto,
0: sim,
6: para que a gente possa
0: exatamente
6: orientar tudo para que tudo corra bem, tem que se orientar a coisa com o devido tempo, não é?
0: Muito bem, pronto, ouvintes, para terminar, isto aqui também convém, vai haver prémios ao caminhão mais antigo, à maior frota, ao caminhão mais novo, ao motorista mais velho. António, você tem ideia de que idade poderá ter um motorista mais velho?
6: Ó, Olha, tenho ideia, tenho vindo cá já vários motoristas mais velhos. Vêm cá motoristas primeiro, claro, motorista mais velho, normalmente, e já é reformado.
0: Exatamente. Mas eu quero. Mas de qualquer forma, ainda se continua a homenagear então o mais velho, não é, António?
6: Exatamente.
0: E o mais velho, novo? O mais novo tem que ter 18 anos, pelo menos, não é?
6: Mais novo, claro, tem que ter. Enquanto não tiver 18 anos, não pode ter carta.
0: Exatamente, logo não é motorista. A não ser que seja.
6: Pela carta, o prémio José Candeias é dado pela data da carta.
0: Ah, ok, pronto.
6: E não pela idade da pessoa, é a idade da carta.
0: Depois há um prémio extra, há várias lembranças. Ó, António, é assim, numa frase, rapidamente, o tempo não perdoa, e porque são 25 anos, o que é que o meu amigo em nome, até porque tem sido você e com outros que se juntam à frente da dinâmica deste núcleo, portanto, a Serra da Freita, aí a Aroca, o que é que 25 anos representam como núcleo e como ponto de encontro ao longo de tantos anos que já se fizeram aí, lá em cima, na capela, na terra? O que é que isso representa para vocês?
6: Olha, Candeias, particularmente para mim, para uma freita, representa, claro, um ponto sempre muito marcante para o núcleo, que é juntar os motoristas, juntar o pessoal da classe em convívio e mostrar-se com os vidros caminhões. É um gosto que as pessoas têm em fazer essa demonstração. Depois, a mim, digo-lhe, já que dei essa parte, mas de mim, o que conta é, de facto, eu tenho muito orgulho ainda hoje, tenho muito orgulho em ter pertencido, em ter fundado este núcleo e em ter acompanhado estes 25 anos sempre a ajudar, a organizar e a promover a Numa Freita e a tentar unir sempre os motoristas.
0: Muito bem.
6: É o nosso debate.
0: E depois não esquecer que os motoristas podem se unir, mas não se isolam nesta circunstância. É que vocês também, ao longo dos anos, vocês e os outros núcleos, também têm sido responsáveis por se cruzarem com a sociedade em ações de campanha, sensibilizando os motoristas, sensibilizando os mais novos, indo às escolas, etc, etc. Portanto, meu caro António Rouxinol, receba um abraço de parabéns, uma grande festa no próximo sábado, 25ª concentração dos motoristas com desfile de caminhões em Aroca. Ainda pode haver alguma ou outra inscrição para aqueles que, pronto, ainda têm aí algum horário a cumprir. Daremos tudo. Juntem-se. Meu caro António, um abraço, felicidades e parabéns a todos vós.
6: Ok, Jandeia, muito obrigado, Antena 1, por esta grande oportunidade que nos dão de divulgar esta nossa grande iniciativa. Obrigado a todos os ouvintes, obrigado a todos os motoristas que já se inscreveram e àqueles que estão para se inscrever. José Candeias, um grande abraço e obrigado a si por, de facto, estar sempre ao nosso lado nesta iniciativa.
0: Um abraço, amigo, foi um gosto. Uma boa semana. Muito obrigado.

0: Aqui com o Escura, chama-se O Vento, e estamos nas 6:30 para saber do tempo para hoje. O Instituto Português do Mar e da Atmosfera no continente vamos ter é chuva, atenção aí para o interior, norte e centro, até dá aviso amarelo, distritos de Vila Real, Bragança, Viseu e também da Guarda, em que a chuva ia trovoada durante a tarde, portanto dão aviso amarelo. Vai descer ligeiramente a temperatura durante a manhã, também no litoral oeste, muitas nuvens. Na Madeira, é possíveis aguaceiros fracos e dispersos nas vertentes norte, até ao final da manhã, onde também há vento. E quanto à previsão dos Açores, aí o dia vai ser com boas abertas. Quanto a máximas, Évora com 34 graus, Beja 33, Bragança e Castelo Branco 31, 30 Braga, Porto Alegre e Setúbal, Vila Real e Santarém 29, Faro 28, 27 para Viseu e Lisboa, Coimbra 26, Funchal 25, Guarda, Leiria e Santa Cruz das Flores 24, Viana do Castelo, Sines, Sagres, Porto Santo e Horta 23, Porto, Ponta Delgada e Angra do Heroísmo 22, 21 graus para Aveiro e também para as Penhas Douradas. Agora com a Oriana Barcelos, saber o que depois das 7 vamos detalhar. Bom dia, Oriana.
1: Bom dia.
0: E claro, temos aí a notícia que vem das últimas horas, o acordo entre os Estados Unidos e o Irão, não é?
1: Sim, eles estará para breve, deve ser assinado na próxima sexta-feira. O assunto é importante, tem impacto no mundo todo, claro, e vamos ter análise esta manhã para anteciparmos o que é que pode sair desse acordo. Vai falar connosco às 8:20 da manhã, no Ponto Central, o professor de Relações Internacionais, o Tiago André Lopes, e vamos tirar com ele todas as dúvidas sobre este novo acordo. Entretanto, hoje começa a semana dos migrantes e dos refugiados. À boleia disso, vamos em direto a uma escola de Faro, uma escola que recebe muitas crianças que são filhas de imigrantes. Sabemos já de antemão que o número

0: desse caso que remonta a 2024 e que na altura, como nos lembramos, mobilizou toda a atenção dos jornais. Isso é o que acontece no país. Lá fora, para além do acordo entre os Estados Unidos e o Irão, de que já falámos, há outras coisas a acontecer. Há a Cimeira do G7 em França, há o Conselho de Ministros dos Negócios Estrangeiros no Luxemburgo e ainda Mundial do Futebol, como sabemos, acompanhamos tudo isso esta manhã.
1: Sem dúvida, depois das 7 da manhã, que os desenvolvimentos, ou pelo menos antecipou os desenvolvimentos, Oriana Barcelos.
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1: José Candeias.programa@rtp.pt, se quiser escrever-me.

0: Ora, o que está a dar agora, neste caso com os descendentes e esta madrugada louca, já foi. Rico Sol que me entra aqui pelo estúdio, está aí um dia bonito, uma boa semana para si, obrigado. Bom dia para Barcelos, sempre atento, o Nelson Gonçalves, portanto, a fazer-se também já aí no seu trabalho, mais mensagens, aqui também, sou Sino Ruivo, cumprimento a dizê-lo o amigo David, brasileiro, ouvinte assíduo do programa, dizê-lo todos os dias, distribui o pão aqui pela Conceição de Faro e arredores, portanto um abraço ao padeiro, ao David, portanto ao David, quando quiser agora dê você a resposta também aí aqui para o seu destino. Mais uma mensagem que chega, esta é do Adriano Rocha. Olá Adriano, bom dia, também um cumprimento, também chamo, estou?
1: Sim, sim.
0: Estou a falar com a Dona Lena?
1: É, sim senhora.
0: Há plásticos para vender?
1: Ah, sim, senhora.
0: Em Ponte Sor?
1: Uma variedade grande.
0: Em Ponte Sor?
1: Na Ponte Sor, sim, senhora.
0: Oh, Lena, bom dia.
1: Bom dia.
0: Como é que está o marido?
1: Está bem.
0: Considerado o Manel dos Plásticos.
1: O Manel dos Plásticos, sim, senhora.
0: Oh, minha querida senhora. Então, quer dizer que vocês fazem uma dupla a vender aí, é?
1: Sim, senhora. Sim, senhora.
0: Sempre

0: Os dois?
1: Sempre os dois.
0: E vendem plásticos que tipo?
2: Bom dia.
0: Olha o Manel, está bom. Ele já fala comigo também. Agora primeiro
2: é... Bom dia, sou Candeias.
0: Está bom?
2: Como está?
0: Então, que é feito?
2: É um gosto falar consigo.
0: Epá, você é mais difícil que apanhar, de apanhar que o Manel dos plásticos, pá.
2: É verdade.
0: Oh, meu amigo, você vende plásticos há quanto tempo?
2: Não há muito, mas já na feira desde que nasci praticamente.
0: Então os seus pais já eram feirantes?
2: Já do tempo da minha avó.
0: E o que é que vendia a sua avó?
2: Minha avó vendia lonas.
0: Em que zona?
2: Para as carroças. Zona da Gugã, Almeirim.
0: E o que eram lonas para as carroças?
2: É o que agora chamam encerados, aliados.
0: Quer dizer então que vendiam ali naquela zona, obviamente, muito cavalo, aquela zona do Ribatejo, Gulgã, por aí fora, e o meu caro, depois, ao longo da vossa vida, já que me diz a sua avó, os seus pais também seguiram o mesmo negócio ou depois foram, variaram o comércio?
2: Variámos. Os meus pais, o meu pai é de outra família, a minha mãe é que é da família dos aliados.
0: Não me diga que o seu pai também já era feirante, portanto era feirante também da feira do ramo dele. Não, não,
2: não tem
0: era.
2: Nada a ver.
0: Ah, ok.
2: Não tem nada a ver.
0: Ok.
2: O meu pai é da parte das peles.
0: Ah, a que nível? Curtumes?
2: Sim,
0: era?
2: Sim. A zona da Alcanena.
0: Pois, lá está, exatamente, a zona da Alcanena. E o meu amigo entrou na feira a partir de que idade? E nesse caso, na altura, o que é que vendiam? Era já as peles, portanto, a nível de curtumes com
2: não,
0: o seu pai?
2: Não. As peles não têm nada a ver com a feira. As peles correu mal e depois o meu pai teve que se dedicar à feira.
0: E o que é que começou a vender então, na altura?
2: Também oleados, panos para feirantes, cheios de sombra, encerados.
0: E porquê é que você quis vender plásticos?
2: Devido ao Covid e devido à não afluência de pessoas para a feira, que a feira não está na moda, os feirantes cada vez são menos. E então tivemos que procurar alternativas.
0: Mudar de ramo, então?
2: Sim.
0: E de início foi difícil e hoje já está mais aliviado, tendo aí a Helena, a sua grande senhora. Como é que estamos, Manuel?
2: É assim, é uma grande senhora porque me ajuda e a nível de cozinha e a nível de venda, pronto, estou descansado. Mas as feiras estão... A feira, eu chamo feira ao mercado tradicional, mercados mensais.
0: E chama muito bem?
2: Pronto. Porque agora chama-se Feira das Exposições.
0: Pois, exatamente, não, mas feira é essa que o meu amigo é protagonista. Pronto. O resto chamam-se certames, que é para ficar mais fino.
2: Mas cada vez está menos na moda.
0: O princípio é igual. Oh, Manuel, e o meu caro hoje está em Ponte Sor, quais são os seus pousos ao longo da semana?
2: Não, ao longo da semana tenho poucas. A gente começa mais ao fim de semana. A gente ficou-se mais ao fim de semana.
0: Portanto, Ponte Sor e os outros sítios onde costumam ir?
2: Normalmente Pinhal Novo, Azeitão, Moita. Agora estamos a começar ali na zona do Bom Barral, Turquel, Bobarda.
0: Ainda tenho bastante. A nível de produtos, o que é que vendem a nível de plástico, Manuel?
2: É alguidar.
3: É o chamado plástico utilitário. É o alguidar, o regador, o escorredor da louça, a colher, que agora já não é de pau, é de plástico, as saladeiras, os comedores e bebedouros para os animais da criação, para as galinhas e etc.
2: Não querendo interromper, mas interrompendo, já antes que me esqueça, um grande abraço para o seu Carlos das Ferragens e para o Catarino dos Sapatos.
0: Já deram sinal de vida, está tudo em Caldas da Rainha.
2: Pois.
0: Vocês costumam ir a Caldas ou não?
3: Não.
0: Ok. Não. Olha, Lena, vi que a senhora tem um poder descritivo muito bom. Quando vocês vão aos vossos fornecedores, levem em linha de conta o quê? Uma novidade, uma qualidade, aquilo que eventualmente para os locais onde vendem, olha, este pessoal ali compra mais regador, olha, este pessoal ali compra mais comedores para animais. Tudo isso é calculado, Lena?
3: Também, nós calculamos mais ou menos um estoque e temos esse estoque sempre naquelas quantidades, porque não é certo, pode um mês vender muitos comedores neste sítio e no mês seguinte não se vender nenhum. Portanto, o material tem que andar sempre variado e em quantidade suficiente para não esgotar de imediato. Porque pode, não é certo.
2: Mas é difícil acertar, porque normalmente o que tem menos é o que sai mais.
0: Exato. Mas também vocês podem ter aquela atitude fantástica dos feirantes, que é, olha meu amigo, hoje eu não tenho, mas na próxima vez que eu vier, eu trago-lhe, portanto, isso, e temos lá uma boa...
2: Mas
0: uma
2: a concorrência coisa... é grande. Isso e a Helena, costuma dizer que acertar é logo 5 números de 2 estrelas.
0: A Helena é gira, e você também. Ouçam, meus amigos, mas eu, por isso é que eu quero, e por isso é que eu espero que mais feirantes venham aqui promover-se, porque isto é uma economia...
2: É uma vida muito difícil.
0: Mais
2: 4 da manhã e daqui a mais 10 da noite. Isso. 10 não, já passava, já eram 11 da noite. Eu dormi praticamente 4 a 5 horas e é quando durmo, porque às vezes até são 3 só.
0: Pois sim, mas, portanto, por todas estas razões, venham até aqui ao programa, ou eu vou ao vosso encontro, assim eu adivinho onde é que vocês estão, porque assim até o impacto é diferente. A que horas começa a funcionar o mercado em Ponte Sor, Lena?
3: Sim, à volta das entrada, portanto, a abertura para nós podermos entrar, é à volta das 6. Depois, enquanto...
2: temos aqui 4 horas de trabalho.
3: Pronto, pois. O pano, montamos as bancadas, distribuímos o material, são 3 horas e meia a 4 horas. Quando é de verão, os dias são maiores, por volta das 8 da manhã, 8 e tal, já começam a vir pessoas a comprar. Muitas vezes não temos material meio embalado e tal, mas pronto, vamos atendendo conforme...
2: Eu gosto de estar trabalhado de inverno.
3: Inverno, já vem um bocadinho mais tarde, já dá tempo de termos tudo mais em exposição, pronto, porque nós gostamos de ter em exposição o material.
0: E é um colorido, ó, Lena, quem olha aí para o vosso produto, só as cores dos plásticos, logo isso atrai, não é? Portanto,
3: sim,
0: é tão apelativo.
3: Eu procuro ter material muito variado, de várias fábricas, isso dá trabalho, porque temos que andar sempre à procura, temos que andar sempre a atualizar stocks, cores. Pronto, há um bocadinho de trabalho.
0: Lena, lá por casa, estragou-se o balde e a esfregona. Tem para vender?
2: Quando quiser.
0: Como é que é? E vários modelos ou o preço é fixo para todos?
2: Olha, a nível de alguidades temos cerca, mais ou menos, eu não quero estar a mentir, mas cerca de 20 tamanhos.
0: Oh Manela, então fazemos assim. Eu compro a esfregona e compro o balde, se calhar, provavelmente, mais 2 ou 3 peças, faz-me um descontozinho.
2: Agradecia.
3: Sim, senhora.
0: Isto é a linguagem...
3: Vão dar da conta.
0: Lena, isto é a linguagem de feira, não é, Lena?
2: Claro.
3: Oi?
0: Desejos boas vendas, ouvintes. Hoje é em Ponte Sor.
2: Muito obrigado pela atenção.
0: Um grande abraço para vocês. Bom trabalho. E obrigado pela dedicação, ainda por cima com um sorriso. Um grande abraço, amigos.
3: Um beijinho grande e uma boa semana. Até à próxima. Beijinhos.
0: Bons negócios em Ponte Sor e para todos.
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10: Bom dia, Sr. José Candeias. Fala Jorge Pedrosa. Fazer uma boa semana a todos e para todos os meus colegas que trabalham na empresa Matos e Neves. Bom dia para todos, uma boa semana.
0: Ok, Jorge, um abraço.
11: Bom dia, amigos Zé Candeias. É Rui Ramos, demora. É para desejar um bom programa a si e
0: olha,
11: a sua equipa. e uma boa semana para todo o auditório desta imensa Antena 1. Um grande abraço.
0: Tudo bom, muito obrigado.
12: Ora, bom dia, sou Zé Candeias, por cá Ricardo Matos. Então vamos lá dar início a uma próxima semana, a uma nova semana. Seja uma semana que nos deixe com alegrias e que chegamos a uma sexta-feira motivados por termos cumprido o nosso dever.
0: Exatamente.
12: Assim a gente acorda todos os dias.
0: Ora,
12: então passo só para desejar uma boa semana a toda a gente, sim, a toda a sua equipa, aos seus, todos os motoristas em geral. Vamos lá fazer a primeira da semana até cima lá a Saragossa.
0: Saragossa.
12: A ver se amanhã à noite cá
0: só uma rotunda para voltar para trás
12: aqui ao cantinho.
0: Exatamente.
12: Vá, um abraço, boa continuação, São José.
0: Obrigado, um grande abraço, boa viagem. Festas de São João da Pesqueira e Marcha da Uva está em grande, diz o Manuel Leiras. Ei, ó Manuel, assim como é que é? Bom dia, tudo bom? Obrigado. Ai, há bocadinho quem escreveu foi Elias Silva. Grande Elias. E agora vamos a mais outra pessoa grande. Isso é só gente grande. Eu orgulho de ter ouvintes que até podem medir 1,5 metros, mas têm uma alma. Olá, Hugo Viana, bom dia.
13: Bom dia, amigos da Candeias. Bom dia a todos os ouvintes da rádio Antena 1 que nos acompanham neste início de semana.
0: Essa rua... Não, ainda falta-me tempo. Esqueça o que ia dizer. Esqueça que isto, a minha cabeça já está em agosto. Imagina de que na minha cabeça anda. Hugo, explica aí aos ouvintes mais uma vez, o que é a garrafa de água solidária?
13: A garrafa de água solidária é um tema que eu lancei em 2021 e que teve um sucesso espetacular, que quando estávamos ainda em plena pandemia, solicitei e lancei, como está mais uma vez no lançamento, a todas as populações a serem solidárias com os seus corpos de bombeiros, as suas localidades. Isto é um gesto solidário porque o título diz uma garrafa de água de 33 centilitros, como sabemos todos nós, estamos a viver um clima de altas temperaturas, ainda estamos com alguma guerra e infelizmente nem todas as associações humanitárias conseguem suportar os custos de comprarem esse tipo de paletes de água. Porque, como sabemos, Portugal é grande, há incêndios em todo Portugal, o calor vai continuar extremo nos próximos tempos. E acho que isto será um gesto solidário das pessoas estarem próximas dos bombeiros, muitas delas ainda se tornarem sócias também, que é muito importante, e acho que estamos juntos por uma boa onda e por uma boa causa, que eu inclusivamente estou a fazer um esforço enorme para que algum canal televisivo, inclusivamente a RTP, que está associada à Antena 1, consiga me contactarem, porque isto é a reportagem de interesse público e não custa nada, todos nós ajudamos os homens da paz e mulheres da paz que 24 sobre 24 nos protegem e salvam-nos.
0: Então, e diga-me uma coisa, Hugo. Eu e pessoas como eu que queiram entrar nesta campanha, você está em Ponta Barca? É Ponta Barca, é Hugo?
13: Eu estou aqui no Distrito de Viana do Castelo, em Ponta Barca. Isto está aberto, este meu lance, que lancei esta notícia, a todo o país. Vocês podem estar em Sodimbra, Lisboa, Cascais, vão até os corpos bombeiros, a vossa área, deixem lá os vossos contributos, porque juntos por uma boa causa, todos juntos nada custa.
0: Mas eu, por exemplo, um cidadão que queira agarrar esta campanha da Garrafa Solidária, pode por ele próprio integrar, ir ao corpo de bombeiros da sua terra e dizer, olha, ouvi na rádio, é isso, é...
13: Exatamente, é esse o objetivo das pessoas irem a qualquer parte do concelho, do seu concelho, da sua corporação de bombeiros, seus voluntários, municipais ou sapadores, e deixarem um contributo, ouvir na Antena 1, ouvi na internet esta informação e quero deixar aqui o meu contributo e certamente ficam todos muito gratos porque é um gesto solidário bonito e é um gesto que é reconhecido por todos os portugueses, esta ação solidária.
0: Hugo, o facto de não ser o primeiro ano até que falamos sobre isto, isto é apenas uma atitude que sai de si com muito valor, ou de certa forma está ligado aos bombeiros, algo assim?
13: Sai de mim muito valor em si, porque o Guiana já lançou, a nível pessoalmente, a campanha de Pedrógão Grande em 2017. Faço aqui um pequeno resumo destas campanhas solidárias. O Guiana fez com as vítimas de Pedrógão Grande em 2017, em 2020, já com a pandemia, fez para uma associação do distrito de Viana do Castelo. Em 2021 foi a tal história da garrafa de água solidária e o Hugo está aberto a todos os pontos do nosso país nestas causas solidárias. Não vamos medir distâncias nem quilómetros, porque a solidariedade hoje em dia é muito importante e tomara muita gente entrarem nesta onda da solidariedade, porque é muito importante aos tempos que vivemos com estas guerras, com os climas que estão nas altas temperaturas, com as tempestades que têm acontecido. Infelizmente, juntos por uma boa causa, será esta onda da solidariedade que vai continuar a estar em destaque e espero que também haja um bloco informativo da Antena 1, porque merece muito este episódio.
0: Oh, Hugo, tem alguma rede social onde as pessoas até possam valer-se para nada?
13: Nada.
0: Isso é que é pena. Nada. O que quer dizer que faz tudo isto sozinho ou tem alguém que o possa ajudar para lhe dar aí também alguma boa vontade?
13: Neste momento estou a fazer a nível sozinho. Quero apelar às empresas que nos acompanham e escutam-nos em todo Portugal também, que podem se juntar a este dado solidário. Porque...
0: Mas lá está, Hugo. Mas juntam-se... teria de haver, por assim dizer, um elo de ligação, uma página, algo assim. Ou então é uma ideia que você manda para todo lado e que cada um, à sua maneira e autonomamente, faça, portanto, uma entrega em cada corporação.
13: Sim,
0: é por aí?
13: Exatamente. Eu envio isto para toda a comunicação social, como é o caso que tem acontecido, e a partir daí as pessoas depois já vão... entregar, como fizeram em 2021 e outras possam andar por aí.
0: Até porque quem quer entregar não precisa de visibilidade, chega lá, olha, estão aqui duas paletes de água que eu comprei, por acaso até ouvi na rádio um sujeito chamado, mas aqui está a minha entrega. Ou seja, exatamente, a atitude fica por cada um. Muito bem.
13: Exatamente. Será esse conforme aí das águas, podem levar barrinhas de cereais, porque elas precisam quando...
0: Exatamente, aquelas coisas, exatamente.
13: As energéticas, isto é tudo muito importante e fico muito grato a todos. Candeias, a toda a equipa da Antena 1 por dar este...
0: Você já explicou a filosofia do processo, agora é cada um seguir à sua maneira.
13: Exatamente, e estou expectável que isto vai dar muito sucesso e que lá em Lisboa, os nossos protetores lá em cima em Lisboa, que consigam ouvir e refletir este meu desafio, porque é muito importante.
0: Olha, se eles fizerem o que já lhes compete, já é muito bom. A partir daí, cada um toma a sua iniciativa e eu associo-me à sua aqui na divulgação. Ó, meu caro Hugo, um abraço, meu amigo. Tudo bom e uma boa semana aí para o Minho.
13: Uma boa semana, desde o Alto Minho até Lisboa. E continuo assim com este programa, alegrar os ouvintes logo pelas manhãs, porque é um horário que as pessoas começam logo a despertar. Com o amigo Zé Candeias. Um grande abraço.
0: Outra sim, muito obrigado. Bom dia, muito obrigado.
13: Bom dia.
0: Bom dia, muito obrigado.
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15: Bom dia, Zé Candeias. Quero desejar, falo-me Fazenda Pombal. Quero desejar a todos vocês da redação da Antena 1 uma excelente semana. Quero desejar também uma excelente semana a todos os colegas da Bujoeiro de Coimbra. Um grande abraço para todos.
0: Bem, está dado. Entretanto, o Adriano Rocha também muito bom dia. E o António Parente, que veio aqui dizer parabéns ao No Caminho. Fez uma grande festa, portanto, o fim de semana no Santo Binho. Eu sei, contaram. Um grande abraço para todos vós. Pena não ter estado presente, mas nem todos os anos posso. Portanto, o António Parente aqui a dizer, e com toda a propriedade e razão. Quase nas 7 da manhã, Zé Carlos Trindade, bom dia.
16: Olá,
0: como é que arranca a semana depois das 7? Conta.
16: Olha, vamos a Belfast depois das 7, no fuso horário. Vamos também... depois das 8h30, aliás, antes das 8 da manhã, assim que está bem, falaste sobre a estreia de Cabo Verde no Mundial de Futebol, é hoje às 5 da tarde.
0: Epá, vamos estar por eles.
16: É verdade, vamos estar a torcer pelos Tubarões.
0: Os Tubarões às 8.
16: Tem uma tarefa difícil, que vão jogar com a Espanha, que é um dos favoritos a ganhar o campeonato do mundo. Passam 40 anos da edição do álbum da Queen Is Dead, dos The Smiths, e João Gobert nesta semana vai trazer-nos um especial perto das 10, com canções e histórias deste álbum fantástico, que tem 4 décadas.
0: Olha, repete lá a última frase outra vez. O João Goberno vem aqui
16: trazer uma canções e também histórias sobre este álbum da Queen Is Dead, dos The Smiths.
0: Pronto, eu até queria que ainda pudesse ser ainda mais lento isto tudo. Porque...
16: Ah, é mais devagar, então?
0: Não. Então pronto, já aqui está. Eu só queria era ter aqui a possibilidade de me despedir dos ouvintes e neste caso já tudo bom a Cabo Verde com a Cabo Verdiana. Zé, boa emissão.
16: Obrigado, até já.
0: Até já. E é assim, Cabo Verde, força aí, grandes Tubarões Azuis.

0: A cabo-verdiana Cesária Évora deixou-nos a menos de um minuto das 7.
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0: Além do sol, a previsão fala de nuvens de manhã no litoral, à tarde no interior, com aguaceiros mais prováveis no norte e centro, até intensos e com trovoada. Na Madeira, mais sol à tarde, de manhã pode chuviscar a norte e também nas terras altas. Céu nublado nos Açores, chuvisco no grupo ocidental. Máxima de 34 graus em Évora, Beja 33, 31 Bragança e Castelo Branco, Braga, Porto Alegre e Setúbal devem chegar aos 30, previsão de 29 para Vila Real e Santarém. Faro 28, 27 Viseu e Lisboa, Coimbra 26, Funchal 25, Guarda e Leiria 24, Porto e Ponta Delgada com 22, Aveiro e Penhas Douradas 21.
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0: Sete horas em Portugal Continental e na Madeira, 6 nos Açores. Tenham um bom dia. Amanhã de segunda-feira, dia 15 de junho. Diogo Miguel Pereira, bom dia.
2: Olá, José Carlos, bom dia.
0: É o Miguel que traz hoje as notícias, é o Diogo Miguel que traz hoje as notícias nesta emissão do programa da manhã. A esta hora, Diogo, dizer que já há uma data para o acordo de entendimento entre os Estados Unidos e também o Irão. Um entendimento que estávamos todos à espera.
2: Exatamente, está marcado para sexta-feira a assinatura desse acordo, depois de nesta última noite ter havido um entendimento entre iranianos e norte-americanos. Está previsto também que o Estreito de Hormuz reabra na totalidade na sexta-feira, a dia da assinatura desse acordo. Atenção a quem tem filhos mais pequenos, hoje é dia de greve dos educadores de infância e dos professores do primeiro ciclo do ensino básico. Há escolas que podem, por isso, hoje não abrir portas. E no futebol, a seleção bem queria, mas a tempestade tomou conta da Flórida e não houve nem treino, nem conferência de imprensa para ninguém.
0: Temperaturas próximas. Mas é esta hora, 19 graus em Ponta Delgada, é a mais alta, depois 18 no Funchal, em Faro e também em Coimbra, 17 Porto e Lisboa. Edição de Diogo Miguel Pereira.
2: Estados Unidos e Irão chegaram na última noite a um acordo para a paz no Médio Oriente. Esse memorando de entendimento vai ser assinado na próxima sexta-feira na Suíça. Donald Trump foi às redes sociais anunciar esse acordo. O Irão confirmou e o Paquistão, que tem estado a mediar o conflito, também fez o mesmo. Haverá, depois dessa assinatura, 60 dias de negociações e Hormuz, diz Trump, vai voltar ao que era, acrescentando o presidente dos Estados Unidos que este estreito vai reabrir na totalidade na sexta-feira, depois do acordo ser assinado. Ora, depois destes anúncios, começaram a surgir as primeiras reações internacionais, Guilherme de Sousa, incluindo também já esta manhã.
3: E é com cautela que o mundo reage ao acordo alcançado entre Washington e Teherão. O presidente francês Emmanuel Macron exige a abertura urgente e incondicional do Estreito de Hormuz, a par com o Reino Unido. Os governos de Paris e Londres estão preparados para ajudar a desminar, por exemplo, a mais importante rota de navegação marítima do Médio Oriente. O primeiro-ministro britânico Keir Starmer reitera que o Reino Unido mantém a firme oposição de que Teherão nunca poderá ter uma arma nuclear. Já o presidente do Conselho Europeu, António Costa, mostra-se satisfeito com os esforços diplomáticos. Na rede social X, António Costa afirma que a União Europeia está também disponível para contribuir para uma estratégia abrangente que promova a paz duradoura na região. No Luxemburgo, a chefe da diplomacia europeia, em dia de cimeira dos ministros dos negócios estrangeiros, revela que o acordo e o envolvimento da União na próxima fase será discutido nessa reunião. Já von der Leyen, a presidente da Comissão Europeia, optou por deixar um aviso a Israel. Diz que não pode haver paz enquanto houver bombas a cair sobre o Líbano. No Médio Oriente, as reações chegam dos países do Golfo, que nos últimos meses têm sido atingidos diretamente por este conflito. O Qatar aplaude os esforços que devolvam a segurança e a estabilidade à região. Quanto ao acordo, o texto final, que será assinado ainda esta semana, como disseste, inclui, segundo fontes iranianas, um cessar-fogo permanente em todas as frentes, incluindo no Líbano, o fim das sanções ao petróleo e produtos energéticos iranianos, além da reabertura total do Estreito de Hormuz sob a alçada de Teherão. São pormenores de um acordo que terá 14 pontos que ainda se desconhece na sua totalidade, mas que J.D. Vance, o vice-presidente norte-americano, afirma que irá transformar o Médio Oriente nos próximos 50 anos.
2: Essa assinatura está marcada para sexta-feira. O vice-presidente J.D. Vance, o vice-presidente dos Estados Unidos, disse que ou ele ou Donald Trump irão marcar presença na assinatura desse acordo que acontece na Suíça. Por quanto a Israel, ainda não se ouviu uma reação. Este é certamente um dos temas que vai estar em destaque na cimeira do G7, que arranca hoje na cidade francesa de Evian, até quarta-feira, junto aos líderes das 7 economias mais desenvolvidas do mundo. Um G7 que acontece um dia depois de uma manifestação que juntou milhares de pessoas em Genebra, na Suíça. Esta cidade fica em frente a Evian. As duas estão separadas por um lago que define a fronteira entre França e Suíça. Os milhares de manifestantes deixaram carros incendiados, caixotes de lixo queimados e muita destruição. Os protestos aconteceram em vários pontos de Genebra. Foram usadas pelas autoridades balas de borracha, gás lacrimogéneo e também canhões de água. Neste G7 que arranca hoje na cidade de Evian, também Zelensky vai marcar presença. O presidente da Ucrânia tem encontro marcado com Donald Trump. Na Ucrânia, 9 pessoas morreram nesta última noite, dezenas ficaram feridas na sequência de ataques lançados por Moscovo. Foram ataques que aconteceram em vários sítios, incluindo a capital do país, Kiev. Os educadores de infância e os professores do primeiro ciclo do ensino básico estão hoje em greve. Entendem que não faz sentido serem os únicos que continuam a trabalhar quando todas as aulas já terminaram para os restantes anos letivos. Esta manhã, a FENPROF vai também organizar uma tribuna pública pela equidade na monodocência, que é quando um professor ensina várias ou até todas as disciplinas a uma turma. Ouvido pela Antena 1, o secretário-geral da FENPROF, José Feliciano Costa, explica que este desfasamento do calendário está a criar desigualdades, por isso não faz sentido acontecer.
4: Porque no dia 15 de junho terminam as atividades letivas de todos os setores, à exceção destes dois. E, portanto, nós vamos ter o prolongamento apenas para estes dois setores até dia 30 de junho. E não se percebe porque há aqui uma necessidade, enfim, de manter as crianças nas escolas, mas isso são necessidades sociais e os professores da chamada monodocência acham que isto, e bem, que cria aqui uma situação de desigualdade. Convocámos uma greve nacional também só para estes setores, para permitir a participação nesta tribuna pública, e a tribuna pública tem mesmo esse nome, equidade na monodocência.
2: Esta tribuna acontece junto ao Ministério da Educação, vai juntar educadores, professores do primeiro ciclo do ensino básico e junta-se a isto também, lembra José Feliciano Costa, a luta geral dos professores que ainda está em curso, por exemplo, pela valorização das carreiras.
4: Não desligamos isto do que é a luta geral pela valorização da carreira, por um estatuto, pela carreira única e, portanto, essa é que é a questão central. Mas, de facto, é importante reconhecer as especificidades dos setores. Os setores todos têm as suas especificidades e o reconhecimento das especificidades destes dois setores, nós chamamos a monodocência, têm que ser reconhecidos e, portanto, não pode haver aqui desigualdades.
2: Declarações de José Feliciano Costa, da FENPROF, hoje há greve por parte dos educadores de infância e professores do primeiro ciclo do ensino básico. E já que falamos em ensino, os jovens portugueses estão entre os mais qualificados da União Europeia, mas há desigualdades, sentidas especialmente pelos alunos estrangeiros. É isso que conclui um estudo nacional da Fundação Belmiro de Azevedo. O coordenador deste estudo contou também à jornalista Cristina Borges que quem faz apenas uma prova de exceção em ensino superior abandona mais do que quem faz mais provas.
5: Pela primeira vez em 10 anos, os estudantes portugueses não preencheram todas as vagas do concurso nacional de acesso ao ensino superior. Para Hugo Figueiredo, coordenador das conclusões do Balanço Anual da Educação 2026 da Fundação Belmiro de Azevedo, existem três razões.
6: Explica-se por esses três motivos. Ou seja, um primeiro motivo é com a questão demográfica e depois há dois fatores importantes que têm sobretudo a ver com a conclusão do ensino secundário, e essa desceu também, mas a principal explicação até é na parte dos alunos que vêm dos cursos profissionais.
5: Em 2024, 43% dos jovens entre os 23 e os 27 anos completaram o ensino superior. Os jovens portugueses estão mais qualificados do que os seus colegas europeus e o mercado de trabalho favorece quem tem um mestrado.
6: O mercado de trabalho parece também ser cada vez mais seletivo e parece estar a associar perfis mais complexos, ou seja, tarefas mais complexas, normalmente entre os jovens, atribui sobretudo aos mestres tarefas mais complexas e perfis mais complexos.
5: O número de alunos estrangeiros no país, entre 2014 e 2023, aumentou 283%.
6: No ensino básico, por exemplo, os alunos de nacionalidade estrangeira já são perto de 15% dos alunos.
5: O grosso destes alunos estão no Algarve, Lisboa e Setúbal. 47% destes estudantes são de nacionalidade brasileira, seguem-se os PALOP, depois a Índia, o Nepal, o Bangladesh, o Paquistão e a Ucrânia.
2: Entre 2023 e 2024, esclarece também este estudo, cerca de um em cada sete alunos tinha nacionalidade estrangeira. O PCP acusa as seguradoras de fugirem às responsabilidades quando o assunto é pagar indemnizações na sequência das tempestades que aconteceram no início do ano. O partido fala mesmo em chantagem sobre os pequenos empresários hoje e amanhã por causa das jornadas parlamentares do PCP que passam por Leiria e Coimbra. Os deputados comunistas visitam várias das zonas afetadas. Ora, de passagem pela Praia da Vieira, onde vários estabelecimentos comerciais ainda não abriram portas, os relatos, João Alexandre, são, sobretudo, de desânimo.
7: A nossa abertura ainda não está terminada, mas o prejuízo ronda à volta dos 160 mil euros.
8: Quase cinco meses depois da passagem da tempestade Christine pela Praia da Vieira, o restaurante O Leme é apenas um dos dois restaurantes abertos na Avenida Marginal.
7: No Leslie, eu tive perca total. Esta esplanada foi construída de raiz em 2019.
8: Hugo Argel, de 42 anos, é o proprietário.
7: Agora mandaram um mail ao meu mediador a dizer que a esplanada não se encontra no sítio. Pedi 100 mil euros e pago 28 mil de juros em 5 anos. Das linhas de apoio, sim. Agora o seguro é que é muito complicado. As companhias de seguro estão-nos a vencer pelo cansaço.
8: Uma situação difícil, levada inclusive até ao Palácio de Belém.
7: Porque a apólice já me foi cancelada. Não querem fazer seguros estes estabelecimentos. Eu expus a situação, mandei um mail para o Presidente da República, onde ele depois falou com um dos seus chefes das seguradoras e eles disseram que não faziam porque o seguro não é obrigatório.
8: Queixas ouvidas também pela líder parlamentar do PCP, Paula Santos, que aponta o dedo às seguradoras.
9: As seguradoras têm que assumir as suas responsabilidades, porque há seguros que estão feitos, e quando estava a falar do diferencial entre os prejuízos identificados e aquilo que foi efetivamente pago, é porque há de facto muitas pessoas que ainda não receberam por parte das seguradoras. Essa é uma parte. E depois há uma outra parte, que é aquilo que muitas das vezes é coberto, fica muito aquém daquilo que são as necessidades.
8: A líder parlamentar comunista rejeita, no entanto, a criação de um seguro obrigatório para habitações e empresas, tal como anunciado pelo Governo.
9: O que é que isso significaria de aumento, podendo até chegar a valores que são absolutamente insuportáveis para os pequenos empresários?
8: Situações que o PCP quer ver resolvidas, com menos recurso às seguradoras e com mais presença do Estado junto das populações.
7: O meu mediador diz que eles estão a tentar fugir e que ele diz ao Hugo, então vamos para o tribunal. Tu em tribunal vais ganhar, mas vais ter que gastar mais dinheiro.
2: Foram os apelos ouvidos pelo PCP que apontou o dedo às seguradoras. Logo à tarde vai ser lida a sentença do caso Odair Muniz, que morreu em outubro de 2024. O agente da PSP, Bruno Pinto, fica hoje a saber se é ou não condenado pelo crime de homicídio de que está acusado depois de, na última sessão, o Ministério Público ter pedido a condenação de Bruno Pinto, considerando que o polícia não agiu em legítima defesa. O treino da Seleção Nacional de Futebol, previsto para o final do dia de ontem, foi cancelado por causa das tempestades que atingiram Palm Beach, na Flórida, onde a equipa portuguesa prepara a estreia do Mundial. Ora, por causa das tempestades, os jogadores tiveram de arranjar uma alternativa para o treino, Fernando Eurico.
10: Se há coisa em que os americanos não facilitam, é com os humores atmosféricos. Sempre que há trovoada, todos os eventos ao ar livre são desativados e é preciso esperar pelo menos 30 minutos para nova avaliação. Primeiro foi a chuva forte a meio da tarde, depois relâmpagos em Catadupa a obrigarem a seleção a cancelar a conferência de imprensa com o jogador Mateus Nunes e sobretudo o treino que passou a ser efetuado num pavilhão junto ao hotel com ativação física para os jogadores. A equipa das Quinas está na América há 3 dias, mas só realizou um treino. Com o cancelamento, Roberto Martínez só tem 3 sessões possíveis até ao jogo de estreia com a República Democrática do Congo. Mas as previsões para esta de segunda-feira são complicadas outra vez. 50% de chuva, possibilidade de trovoadas, apesar dos mais de 32 graus de temperatura.
2: A chuva a não ser amiga da seleção portuguesa. Portugal joga com a República Democrática do Congo na quarta-feira em Houston, no Texas. Jogo que será para acompanhar em direto aqui na Antena 1.
0: Resta haver uma emissão especial acerca deste jogo de Portugal. Sempre que jogar Portugal vamos ter emissão especial. As notícias com Diogo Miguel Pereira na RTP Antena 1, Madeira, Açores e Mundo em permanência na internet em noticias.rtp.pt.
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15: 7:15 de manhã da RTP Antena 1 de segunda-feira, 15 de junho. Eu sou o Luís Reis, tenha bom dia.
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Michael Bolton na manhã da RTP Antena 1. Para esta segunda-feira, períodos de céu muito nublado, tornando-se pouco nublado ao longo da tarde. O vento fraco a moderado de norte e a temperatura máxima prevista para o Funchal, 25 graus e 23 para o Porto Santo. O estado do mar na costa norte, ondas de norte com 1 metro e na costa sul, ondas inferiores a 1 metro e a temperatura da água do mar, 21 graus.

0: Os professores do primeiro ciclo da região e os educadores de infância estão hoje em greve. Atualmente, o sangue das dádivas na Madeira é suficiente para a procura dos serviços de saúde. Por ano, são registadas entre 5.500 a 6.000 dádivas. O secretário da Agricultura pretende dar a conhecer ao ministro da Agricultura as dificuldades no setor das pescas na região.
1: Diário Regional com assistência técnica de Fábio Bettencourt. A edição é de Sérgio Freitas Teixeira.
0: Os professores do primeiro ciclo e os educadores de infância da região estão hoje em greve. O objetivo é lutar pela monodocência, ou seja, o regime de ensino no qual um único professor é responsável por lecionar quase todas as áreas curriculares a uma determinada turma. Lucinda Gabriel, representante do setor pré-escolar no Sindicato dos Professores da Madeira, explica as principais reivindicações.
2: Continuamos a ter 25 horas no direto com os alunos, enquanto os professores dos outros ciclos não têm. Continua a ser aplicado um calendário desigual. Este calendário cada vez obriga as crianças mais novas a iniciar o ano letivo mais cedo e a terminar mais tarde. Este prolongar de calendário não só desrespeita as crianças, que obriga as crianças mais pequenas a estar mais tempo na escola, como também desvaloriza o trabalho dos educadores e dos professores, em muitas situações até subverte as suas verdadeiras funções enquanto profissionais.
0: A greve alerta também para a necessidade de regularizar as reduções por idade e tempo de serviço, assim como as horas para o desempenho de cargos.
2: Para além de estar no direto com as crianças mais tempo, 25 horas, não temos no horário horas para a realização de cargos. E, portanto, todos esses cargos têm que ser desempenhados em horas extraordinárias, horas que não são pagas, horas que não são reconhecidas. Portanto, por isso é que exigimos para trabalho igual, horário igual. A Secretaria também continua por regularizar a situação da representatividade dos educadores e das pessoas de primeiro ciclo nas direções das escolas fundidas. Houve uma fusão, mas estes setores, o pré-escolar,

0: número de dádivas. E esta matéria seja autossuficiente. É assim, temos de ter sempre o nosso consumo garantido, mas também temos de ter um estoque garantido para em caso de uma eventualidade. Porque, como sabe, a Madeira fica a 900 e tal quilómetros do primeiro posto que nos possa apoiar, e aí temos de ter um apoio que nos possamos valer no imediato.
1: José Marques realça o crescente interesse dos jovens para serem dadores de sangue.
0: Tenho correspondido realmente, especialmente os jovens. É de notar que os jovens têm respondido às nossas mensagens, aos nossos apelos, e têm realmente surgido ao serviço para fazer a doação de sangue. Isso é um deles também que precisamos mais neste momento para isso, porque eles, por alguma razão, vão deixando de dar.
1: Por mês, os dadores situam-se entre os 550 a 600 e por ano são entre 3.000 a 3.500. As dádivas anuais podem chegar às 6.000 dádivas na região. O Presidente do Governo pede rapidez na revisão da Lei das Finanças Regionais, depois do Conselho de Ministros ter aprovado o grupo de trabalho para rever o documento. Miguel Albuquerque lembra que a reivindicação é muito antiga, por isso pede que sejam definidos prazos.
2: É necessário e fundamental, o mais rapidamente possível, refundarmos esta lei, mudarmos esta lei, para termos um quadro de estabilidade para o futuro. Nós não podemos chegar a cada orçamento e estar a discutir com Lisboa quanto é que Lisboa vai mandar. É um tiratamas e uma situação que é inaceitável do ponto de vista da estabilidade e do quadro democrático. Por isso, esta decisão, esta resolução do Conselho de Ministros é bem-vinda. Quero felicitar o Primeiro-Ministro por ter tomado esta decisão e o Governo Nacional. E agora o que é importante é não ficar a marinhar em águas de bacalhau. É importante que este grupo de trabalho tenha um horizonte temporal para terminar o seu trabalho. Não é preciso estar a inventar a roda, porque o que está mal na atual Lei das Finanças Regionais já está perfeitamente identificado. O que é decisivo é avançarmos para uma mudança que terá efeitos benéficos para a Madeira e para o Estado.
1: Um apelo do líder do Governo numa publicação na página do Facebook. O secretário da Agricultura pretende dar a conhecer ao ministro da Agricultura as dificuldades no setor das pescas na região, nomeadamente as que se referem à renovação das embarcações do peixe espada preto. Nuno Maciel adianta à Rádio Pública que vai sensibilizar José Manuel Fernandes para que intervenha ao nível europeu.
3: Convidamos o Sr. Ministro a estar na região para conhecer os barcos da frota pescária e perceber também, in loco, as dificuldades que temos e o ponto da situação em que nós estamos. Nós estamos a esbarrar com um problema que é um problema, na nossa opinião, burocrático com Bruxelas, que tem a ver com a potência dos motores destas embarcações e com a arcação bruta. Não faz sentido colocar um entrave à renovação do barco se a potência do motor não for aumentada.
1: Outro dos objetivos do secretário regional é alertar o ministro para os apoios nacionais e comunitários necessários para a agricultura da Madeira num contexto de dificuldades específicas.
3: Queremos continuar a sensibilizar o Sr. Ministro que os agricultores das regiões autónomas, neste caso da região autónoma da Madeira, sofrem com as questões da insularidade, sofrem com as questões do afastamento e sofrem com as questões da pequena escala e da pequena orografia e da orografia difícil. E que é preciso que os sobrecustos com a agricultura sejam cada vez mais elegíveis no âmbito das operações que existem e de financiamento e dos apoios que existem, quer ao nível nacional, quer ao nível europeu.
1: Nuno Maciel, em declarações ao jornalista Pedro Filipe Costa, o ministro da Agricultura vai estar na região por altura da Feira da Agropecuária do Porto Moniz, que decorre de 17 a 19 de julho. Ainda não foi desta que o São Roque conseguiu assegurar o título nacional de ténis de mesa. No terceiro jogo do play-off, a equipa madeirense recebeu e perdeu com o Sporting por 3-1. Duarte Gonçalves.
4: Ainda não foi desta vez que o São Roque conseguiu conquistar o título nacional de ténis de mesa. A equipa madeirense perdeu este fim de semana a final do campeonato frente ao Sporting, que voltou a confirmar o seu domínio na modalidade ao vencer por 3-1. No final do encontro, o treinador do São Roque, António Jorge, admitiu que já esperava uma final muito difícil diante de um conjunto leonino, destacando a qualidade do adversário.
5: Nós já sabíamos que ia ser muito equilibrado. Ontem conseguimos fazer o mais difícil, que foi empatar a eliminatória, quando vínhamos em desvantagem. E começamos bem, a realidade é que hoje começamos bem. No primeiro jogo o Charnov tem match point. Acho que o Sporting hoje também apresentou-se bem, jogou bem, criou-nos imensas dificuldades, criamos outro desfecho. Pronto, não serve de consolo, obviamente, porque queríamos ganhar,

0: mas pronto, estamos mais próximos deles. O ano passado eu disse que quando perdemos tínhamos de tentar estar mais fortes este ano, conseguimos, não foi suficiente ainda.
1: Apesar da desilusão pela derrota, o presidente do clube, Renato Gouveia, mostrou-se confiante quanto ao futuro. O dirigente garantiu que a equipa vai continuar a trabalhar para regressar mais forte na próxima época e prometeu que tudo será feito para conquistar o tão desejado título nacional.
2: O São Roque apresentou os seus argumentos, em Alvalade foi demasiado equilibrado, podia ter dado para nós. Ontem estivemos muito bem, hoje eles foram superiores e só tenho que lhes dar os parabéns. Para o ano vamos ter que voltar a tentar. São Roque é um clube que está habituado a lutar para os títulos. Infelizmente não temos conseguido vencer o Sporting, que tem sido mais forte, mas vamos continuar a trabalhar para ver se trazemos o título para a Madeira.
1: O Sporting volta assim a celebrar o campeonato, enquanto o São Roque vira já atenções para a próxima temporada.
3: São Roque, que não conseguiu assegurar o título de campeão nacional em ténis de mesa. Agora os jornais de hoje com a jornalista Isabel Nóbrega Sá.
4: Porto Santo investiga bloqueios na mobilidade. Esta é a manchete do JTM. A autarquia avança com um estudo urgente para avaliar os problemas na ligação aérea e marítima da ilha. O presidente da Câmara diz que a Ilha Dourada não pode ficar refém de mercenários que por cada avião que trazem querem aumentar os valores. Já no Diário de Notícias lê-se na manchete habitação inacessível. A Madeira é a região do país onde comprar um T3 é uma tarefa impossível para um casal com salários médios. Já para um T2, a prestação média seria menor, mas mesmo assim bem acima da taxa de esforço. Ainda na capa, com uma foto de um cemitério, o Diário escreve Câmara de Lobos planeia cemitérios para daqui a uma década e nas breves do jornal pode ler-se Garajal integra a Rede Europeia de Avaliação de Áreas Protegidas e no Funchal paragens junto à Onadia à beira do colapso. A grande afluência de passageiros gera críticas e conflitos entre peões, condutores e comerciantes.
3: Para hoje está previsto céu muito nublado, apresentando-se em geral pouco nublado durante a tarde. Há a possibilidade de ocorrência de aguaceiros fracos e dispersos na vertente norte e terras altas da Madeira até o fim da manhã. As temperaturas máximas são 25 graus para o Funchal e 23 para Porto Santo.

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9: E ficamos a 18 minutos das 8 da manhã, já daqui a pouco a informação desportiva, na manhã da RTP Antena 1.

0: Capitão Romance e os Amor Eletro de Maria Zalias na manhã da RTP Antena 1. Agora vamos à informação desportiva. Mário Silva da Costa.
1: Mau tempo cancelou o treino no relvado da seleção portuguesa. Em causa a trovoada e a chuva intensa, os jogadores de Portugal tiveram de realizar alguns exercícios de ativação física num pavilhão. Também a conferência de imprensa foi cancelada. Portugal estreia-se no Mundial daqui a dois dias, na quarta-feira, frente à República Democrática do Congo. Olhamos agora para os últimos resultados do Mundial. Durante a madrugada, a Suécia goleou a Tunísia por 5-1 e a Costa do Marfim venceu o Equador por 1-0 com um golo ao minuto. Minuto 90 de ontem, a Alemanha goleou Curaçao por 7-1 e o Japão e os Países Baixos empataram a 2 golos. Na agenda do dia, 4 jogos e grande destaque para o primeiro, às 5 da tarde do Grupo H, a estreia de Cabo Verde no Mundial, frente à seleção espanhola. Na antevisão do jogo, o selecionador de Cabo Verde, Bubista, explicou quais os objetivos da equipa cabo-verdiana.
2: Queremos competir com a nossa identidade, poder disputar os 3 jogos que temos, com coragem, com organização, podendo mostrar ao mundo aquilo que somos como equipa, como país. Sabemos das dificuldades, sabemos do valor do adversário, mas o jogo ainda continua a ser disputado dentro do campo.
1: 5 da tarde, hora de Portugal Continental, é o arranque do jogo entre Cabo Verde e Espanha, partida que vai poder acompanhar com relato em direto na RTP África. Nos outros jogos de hoje, Bélgica e Egito do Grupo G, às 8 da noite, do mesmo grupo, às 2 da manhã, irão Nova Zelândia. Antes do Grupo H, o mesmo de Cabo Verde, as seleções da Arábia Saudita e do Uruguai jogam às 11 da noite. 10 anos depois, o Futebol Clube do Porto sagrou-se campeão nacional de basquetebol. A equipa azul e branca venceu o Benfica no jogo 4 da final, por 75-71. Os Dragões somaram o terceiro triunfo na eliminatória e carimbaram a conquista do título. No final, o treinador Fernando Sá mostrou-se bastante feliz por alcançar este feito.
3: É um momento alto da minha carreira, quer de jogador, quer de treinador, seja o que for, todos os momentos em termos profissionais, isto para mim é atingir o auge. Portanto, algo que eu sonhava há muitos anos, que muitas vezes parecia que é muito difícil, muitas vezes parecia que é impossível, mas já está. E acho que foi merecido por o trabalho que todos nós realizamos e a confiança que fomos tendo nos outros e aconteceu.
1: Do lado do Benfica, o treinador Norberto Alves explicou o sentimento vivido no balneário encarnado.
4: Nós perdemos e estamos muito tristes, muito tristes. No desporto, infelizmente, nós não conseguimos hoje uma coisa que não se fazia há mais de 50 anos, penso eu, que era ganhar um pentacampeonato em Portugal. Não o conseguimos, lutámos muito para o fazer. Fizemos uma fase regular fantástica, fantástica. Ficámos em primeiro, lutando. Esta equipa nunca se desuniu.
1: O Porto conquistou o campeonato de basquetebol pela 13ª vez. Terminaram os campeonatos da Europa de canoagem em Montemor-o-Velho. Portugal termina a prova com as medalhas de ouro de Fernando Pimenta em K1 5 mil metros e de Norberto Mourão na classe adaptada de VL200. Também a medalha de prata de Messias Batista em K1 200 metros e ainda com uma medalha de bronze, novamente para Fernando Pimenta, na categoria de K1 mil metros. O atleta natural de Ponte Lima estava muito satisfeito com uma prova que descreve de sofrimento.
5: Consegui, foi uma prova muito disputada, tive muitos sprints como deram para ver sempre do meu lado, defendi-me ao máximo, assumi a liderança da prova antes do momento que eu queria, aguentei os ataques deles e no final conseguir este título em Portugal é sem dúvida fantástico.
1: Já o presidente da Federação Portuguesa de Canoagem, Ricardo Machado, sublinha o orgulho pela forma como a prova foi organizada num cenário muito difícil.
6: Coroar com ouro esta difícil organização que tivemos aqui, muito trabalho, muita gente envolvida, portanto é tempo de respirar um bocadinho e agradecer a todos aqueles que trabalharam para que isto fosse possível, quer em termos institucionais ao Governo e ao município de Montemor-o-Velho, quer depois a toda uma equipa de trabalho, voluntários, staff da Federação.
1: O balanço do presidente da Federação Portuguesa de Canoagem, Ricardo Machado.
0: O Mário Silva da Costa com informação desportiva na manhã da RTP Antena 1. Oito minutos para as 8, bom dia.

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0: Música dos Dama, caminho das 8 da manhã. Para esta segunda-feira, períodos de céu muito nublado, tornando-se pouco nublado durante a tarde, o vento fraco a moderado de norte. Temperatura máxima prevista para o Funchal, 25 graus e 23 para o Porto Santo. Estado do mar na costa norte, ondas de norte com 1 metro e na costa sul, ondas inferiores a 1 metro. Temperatura de água do mar, 21 graus. Muito bom dia, tenha atenção às notícias.
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2: Oito horas em Portugal Continental e na Madeira, 7 nos Açores. Segunda-feira, 15 de junho, Diogo, a paz no Médio Oriente já se reflete no preço do petróleo.
3: Que desde março, que não estava tão baixo, o preço do barril está a ser negociado a 83 dólares, depois nesta última noite ter havido esse entendimento entre iranianos e norte-americanos. Esse acordo está marcado para ser assinado na sexta-feira na Suíça. Está também previsto que o Estreito de Hormuz reabra na totalidade nesse dia em que o documento é assinado. Atenção a quem tem filhos mais pequenos, hoje é dia de greve dos educadores de infância e dos professores do primeiro ciclo do ensino básico. Vamos perceber esta manhã os impactos dessa paralisação.
2: Segunda-feira, temperaturas mais temperadas. A esta hora, 20 graus em Faro, Funchal e Ponta Delgada, 19. Coimbra, Lisboa, 18. Porto, com 16. Edição de Diogo Miguel Pereira.
3: O preço do barril de petróleo caiu mais de 4,5% e a razão é uma: o acordo de paz anunciado entre Estados Unidos e Irão e a prevista reabertura do Estreito de Hormuz na sexta-feira, dia em que esse documento de paz será assinado. O barril está a ser negociado a 83 dólares, é o valor mais baixo que está a ser registado desde março. Estados Unidos e Irão chegaram na última noite a um acordo para a paz no Médio Oriente. Esse memorando vai ser assinado na próxima sexta-feira na Suíça. É também nesse dia que está prevista a reabertura do Estreito de Hormuz. Certo é que já há pedidos, Guilherme de Sousa, para que essa passagem marítima seja reaberta já, em vez de se ficar à espera durante mais algum tempo.
4: Von der Leyen garante que a abertura da principal rota marítima do Médio Oriente é essencial para a estabilidade regional e também para a economia global. A presidente da Comissão Europeia apela à reabertura total e imediata do Estreito de Hormuz, por onde esta manhã já passou, inclusive, pelo menos um navio do Qatar, segundo confirmam as agências internacionais. O acordo alcançado entre Washington e Teherão prevê isso mesmo, o fim do bloqueio naval imposto pelos Estados Unidos. O entendimento alcançado no Médio Oriente vai ser, de resto, o tema forte da reunião de hoje, que junta os ministros dos negócios estrangeiros da União Europeia no Luxemburgo. À entrada para essa reunião, a chefe da diplomacia europeia, Kaja Kallas, elogia as notícias que chegaram de madrugada.
5: Bem, isto é muito bem-vindo e esperamos que tenha início na sexta-feira, porque todos precisamos que o Estreito de Hormuz abra e que esta guerra termine. Por isso, é muito bem-vindo e esperemos que dure.
4: It will last. O texto final será assinado, como disseste, Diogo, na sexta-feira e inclui um cessar-fogo em todas as partes, incluindo no Líbano. Numa primeira reação, o ministro israelita da Segurança Nacional, Ben Gavir, rejeita este entendimento, afirma que o acordo de Trump não inclui Israel nem salvaguarda a segurança do país, por isso Tel Aviv não faz parte do acordo. Numa nota escrita e divulgada na rede social Telegram, o ministro de extrema-direita promete continuar os esforços de desmantelamento do Hezbollah com a ofensiva no Líbano.
3: É um tema que vamos abordar também já daqui a pouco no ponto central, este acordo de paz que foi atingido entre Estados Unidos e Irão. Esse memorando de entendimento será depois assinado na sexta-feira na Suíça. É também este um dos temas que vai estar em destaque na cimeira do G7, que arranca hoje na cidade francesa de Evian, um G7 que acontece um dia depois de uma manifestação que juntou milhares de pessoas em Genebra, na Suíça. Em direto connosco está enviado convidada especial da Antena 1, Rosário Salgueiro. Olá, Rosário, bom dia. Antes de falarmos do G7 deste acordo de paz, vamos primeiro precisamente a essa manifestação. Ainda é visível a destruição causada ontem nesses protestos?
6: É visível nos estabelecimentos comerciais que ficaram com as montras destruídas. É visível, por exemplo, na estação de caminhos de ferro, onde estou neste momento precisamente para me deslocar para Evian, as placas de madeira que tapam boa parte das vitrinas da estação ainda estão colocadas e em muitos outros estabelecimentos comerciais ainda também está, a luz é cortada por esses tapumes de madeira e com a perspectiva de se assinar esse acordo aqui em Genebra na próxima sexta-feira, acredito que muitos destes tapumes de madeira irão permanecer ao longo da semana para evitar confusões maiores no final da semana.
3: Poderá haver até novos protestos relativamente por causa também deste anúncio. É um G7 que arranca hoje, Rosário, com naturalmente o Médio Oriente a ser um dos destaques, mas também a Ucrânia, fortemente também atacada na última noite. Zelensky veio já falar esta manhã a apelar aos países do G7 uma resposta decisiva aos ataques da Rússia. É um dos grandes destaques também neste encontro?
6: É o grande destaque de terça-feira, do segundo dia. De resto, Volodymyr Zelensky chegará a Evian precisamente na terça de manhã para participar em várias reuniões com todos, mas também reuniões bilaterais. É a intenção da presidência francesa, da presidência ucraniana e já praticamente confirmada pela presidência norte-americana de que haverá um encontro bilateral entre Volodymyr Zelensky e Donald Trump. Aqui o propósito é pressionar a Rússia para um acordo. Pode ser que neste ambiente de entendimento, já que Donald Trump volta a ser o rei do palco, mal aterra aqui em Genebra por volta da 1 da tarde, hora portuguesa, a esperança é que dos ucranianos e de Emmanuel Macron é que haja esse entendimento com os norte-americanos para pressionarem os russos a um entendimento, sempre salvaguardando a integridade territorial da Ucrânia, um aumento das sanções de forma clara. Lembro que por causa da guerra do Médio Oriente o embargo ao combustível russo foi levantado, o que tem sido muito criticado por Zelensky, porque tem sido uma forma de financiar a guerra por parte da Rússia.
3: Obrigado, Rosário Salgueiro. Boa viagem. Rosário Salgueiro, que vai a caminho de Evian, a cidade que é o palco da cimeira do G7. Rosário Salgueiro, que ontem esteve também em Genebra, na Suíça, que fica do outro lado do lago que separa estes dois países. Genebra foi ontem o palco de uma manifestação. Juntou milhares de pessoas que causaram também muita destruição com caixotes de lixo ardidos, também carros, também eles queimados na sequência destas manifestações. Os educadores de infância e os professores do primeiro ciclo do ensino básico estão hoje em greve. Entendem que não faz sentido serem os únicos que continuam a trabalhar quando todas as aulas já terminaram para os restantes anos letivos. Esta manhã a FENPROF vai organizar uma tribuna pública pela equidade na monodocência, que é quando um professor ensina várias ou até todas as disciplinas a uma turma. Ouvido pela Antena 1, o secretário-geral da FENPROF, José Feliciano Costa, explica que este desfasamento no calendário está a criar desigualdades. Não faz sentido acontecer.
7: Porque no dia 15 de junho terminam as atividades letivas de todos os setores, à exceção destes dois. E, portanto, nós vamos ter o prolongamento apenas para estes dois setores até dia 30 de junho, e não se percebe que, portanto, há aqui uma necessidade, enfim, de manter as crianças nas escolas, mas isso são necessidades sociais, e os professores da chamada monodocência acham que isto, e bem, que cria aqui uma situação de desigualdade. Convocámos uma greve nacional também só para estes setores, para permitir a participação nesta tribuna pública, e a tribuna pública tem mesmo esse nome, equidade na monodocência.
3: As justificações deixadas à Antena 1 pela FENPROF, justificações para esta greve. Ora, vamos agora até Lisboa, à Escola Básica Quinta da Alegria, na Portela. Fica no Conselho de Loures. É lá que está o repórter da Antena 1, Gonçalo Costa Martins. Olá, Gonçalo, bom dia. Estás nessa escola, mas estiveste também já a fazer uma ronda por outras escolas. Há certeza já de que há aulas ou não?
8: Olá, bom dia. Incerteza a esta hora. Só mais tarde, antes das 9 ou por volta dessa altura, é que estas escolas saberão se têm aulas ou não. O aviso está feito aqui na Escola Quinta da Alegria. Há um papel afixado que diz que as atividades letivas, portanto as aulas, poderão estar comprometidas por causa deste pré-aviso de greve que já tinha sido deixado e que aqui nesta escola só poderão estar os alunos das turmas cujos professores não aderiram à greve. De facto, aqui no Conselho de Loures, nesta freguesia de Portela e Moscavide, o agrupamento de escolas desta freguesia, todas estas escolas com primeiro ciclo ainda não têm a certeza se vão abrir. Eu passei pela Escola Básica da Portela, também pela Escola Catela Gomes, e dizem que só mais tarde é que poderão realmente confirmar se há ou não aulas. Alguns alunos entraram efetivamente na escola, mas precisamente, Diogo, com a expectativa de que os pais poderão ter de vir buscar os alunos, se não houver aulas.
3: Vamos aguardar, no próximo noticiário veremos também, faremos novo ponto de situação relativamente às escolas, se estão ou não a funcionar por causa desta greve que está a acontecer. No Tribunal de Sintra está marcada para as 15h30 a leitura da sentença do caso Odair Muniz, que morreu em outubro de 2024. No ano passado, um ano e um dia depois da morte de Odair Muniz, começava o julgamento do agente da PSP, suspeito de matar este cidadão cabo-verdiano que vivia em Portugal há 25 anos. A jornalista Sandra Henriques acompanhou os momentos-chave deste julgamento. Conta-nos que a faca foi sempre um tema central.
9: O arguido Bruno Pinto garante que Odair Muniz tinha uma faca na mão. Foi o que disse no dia de arranque do julgamento. Nesse dia, o jovem agente Bruno Pinto chorou em tribunal. O advogado dele, Ricardo Serrano Vieira, disse à saída do tribunal que ele estava a viver um drama pessoal.
10: Acho que o depoimento dele, quem esteve ali na sala, percebeu. E é assim, portanto, ninguém, para ele é um drama pessoal saber que tirou a vida de outra pessoa, ainda para mais exercício de funções.
9: Quem também relatou um drama, neste caso familiar, foi a viúva de Odair Muniz. Ana Patrícia ficou com os dois filhos do casal, de 2 anos e 19 anos de idade, e ainda uma sobrinha de 17 anos que vivia com o casal desde os 3 meses e é considerada filha. O advogado da família de Odair Muniz defendeu que não havia faca. José Semedo Fernandes disse à saída do tribunal nesse dia que nada justificava a morte, mesmo que Odair tivesse sido agressivo depois da polícia o ter perseguido por infringir regras de trânsito.
11: A agressividade após uma perseguição pela violação de regras estradais pode culminar com a morte de alguém no Estado de Direito?
9: Quase 7 meses depois, no dia das alegações finais, a 18 de maio deste ano, o advogado da família de Odair defendeu que será feita justiça se houver condenação de Bruno Pinto por homicídio e garantiu ter boas expectativas.
12: Boas. Que se faça justiça.
9: O advogado Bruno Pinto pediu a absolvição e disse que a faca que a PJ recolheu no local do crime estava na mão de Odair Muniz. Ricardo Serrano Vieira insistiu que as imagens mostram um clarão na mão de Odair quando caiu ao chão ao ser atingido pelo disparo de Bruno Pinto.
13: A imagem que se vê claramente é de um clarão, de um objeto que se movimenta de cima para baixo.
14: Não é um telemóvel?
13: Eu não sei o que é. Apenas lhe posso dizer, isso resulta de matéria documental, que o cidadão em causa não tinha nem telemóvel nem um relógio.
9: O Ministério Público pediu a condenação do Bruno Pinto pela prática de homicídio e proibição de exercício de funções.
3: E a leitura da sentença está marcada para hoje, vai ser lida às 15h30 no Tribunal de Sintra.
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0: 8:14 na manhã de segunda-feira, 15 de junho. Já de seguida temos urbanidades na manhã da RTP Antena 1.
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16: Arquiteto Rui Campos Matos, bem-vindo aqui à RTP Antena 1 Madeira para mais um Urbanidades, como acontece quinzenalmente. Para esta semana, sei que vai propor falarmos um pouco sobre um arquiteto que se notabilizou aqui na cidade do Funchal, deixando um legado que persiste nos dias de hoje com alguns dos edifícios icónicos da cidade do Funchal.
17: Eu achei que era boa ideia trazer esta figura. O nome dele é Edmundo Tavares, é um arquiteto nascido no continente português, nascido nos finais do século XIX e que vem para a Madeira nos anos 30, no início da década de 30. E deixou aqui no Funchal uma obra notável. Edifícios muito importantes e marcantes na história da nossa cidade, sobre os quais podemos falar um bocadinho.
16: Quero nomear alguns, assim?
17: Já à partida, vou nomear um dos edifícios mais visitados e mais conhecidos por todos aqueles que vêm ao Funchal, que é o Mercado do Funchal. E é, de facto, do meu ponto de vista, é a obra cimeira dele aqui, não é? É, de facto, uma obra notável, mas é um dos seus edifícios.
16: E que outros edifícios?
17: Entre esses, outro completamente diferente, que nós só muito dificilmente atribuiríamos ao mesmo arquiteto, que é o Banco de Portugal, num estilo completamente diferente. Um mercado moderno, não é? Ou modernista, como se chamava na altura, porque este homem é um arquiteto da geração dita modernista.
16: Há de nos traduzir isso.
17: Já vamos lá. E é muito interessante aproveitar o Banco de Portugal para expressar mesmo o que é que caracterizava esta geração. E tem, portanto, estas duas feições, Banco de Portugal de um lado e obra radicalmente modernista do outro, o mercado. E porquê? Não era algo que fosse dele, Edmundo Tavares, não é específico, era próprio desta geração que é conhecida pelos historiadores como a primeira geração moderna de arquitetos portugueses, primeira geração moderna. Todos eles oscilavam entre o moderno ou o modernista, como se é que o modernismo é o Art Deco, muitas vezes se diz também Art Deco, um estilo geométrico que está presente no mercado, e um estilo que nós chamamos historicista, de inspiração no século XVIII, joanina, arquitetura portuguesa tradicional, dita tradicional na altura, que é completamente diferente. Não é? Nós olhamos para um edifício e para o outro e vemos ali duas épocas diferentes.
16: Completamente diferentes. Estou a ver no Banco de Portugal um trabalho de cantaria notável, por exemplo, coisa que o mercado não tem.
17: Que o mercado não tem. O mercado impõe-se um novo material que estava já em uso forte na época, que é o betão armado. É uma construção mista de betão armado e alvenaria de pedra, e as vigas permitem fazer aquelas consolas arrojadas das formas que têm as palas do mercado.
16: As palas logo à entrada.
17: Enfim, permitem uma série de jogos na fachada, aberturas de vãos rasgados com caixilharia metálica, não é? Que a arquitetura do Banco de Portugal é tudo em madeira, repare. A grande diferença entre pedra e madeira de um lado e do outro o betão armado e o metal, o ferro, a aparecerem em grande evidência.
16: É engraçado que a mesma pessoa com conceitos tão diferentes.
17: E com conceitos, e estranhamente, não é só dele, é comum a todos os arquitetos desta geração, nascidos no início do século. Carlos Ramos, que também esteve aqui no Funchal, foi o famoso urbanista e professor fundador da Escola do Porto, Cristino da Silva, Segurado, muitos outros que são dessa geração e que produziram obras também modernas e historicistas do outro lado.
16: O arquiteto é um investigador, conhece bem esses movimentos. Há algum com que se identifique mais de todos aqueles que existem? Diria do século XX, presumo que para trás não exista grande
17: expressão. A minha geração é a chamada geração do pós-moderno, em que a figura mais conhecida se calhar não pelas melhores razões no nosso país, é o arquiteto Tomás Taveira, não é?
16: Tomás Taveira, sim, sim. Tem múltiplas facetas.
17: Tem múltiplas facetas, um homem polémico, sim. Mas um arquiteto que deixou uma obra grande. O pós-moderno é a contestação dos princípios da arquitetura moderna, que surge na Europa nos anos 20, 30, não é? E que se vinha estendendo ao longo do tempo num percurso até aos anos 80, sim, finais dos 70, em que há uma espécie de revolução em que os arquitetos começam a revisitar a arquitetura do passado. Acharem-se livres de poderem de novo fazer como os seus avós e bisavós, colunas dóricas e jónicas, frontões, sei lá.
16: Não se esqueça o IAD, uma faculdade que existe na 24 de julho.
17: Conheço.
16: Essa é uma obra um pouco diferente.
17: Essa é um pouco diferente, porque essa ainda está dentro do... Ainda se poderia chamar uma obra moderna. Mas, por exemplo, fomos às Amoreiras, sim, temos de facto ali tudo o que é típico do pós-moderno, não é? Aquelas formas que evocam alguns frontões, as cores também. A cor aparece de novo, sim, a arquitetura as moderna é branca.
16: As próprias torres em todas envidraçadas.
17: Sim. A sua forma que saem fora daquele bloco austero da arquitetura moderna, uhum, e passa a ser uma coisa mais jocosa, por vezes mesmo integra o humor, a arquitetura integra em si, uhum, próprio o humor. Sim. E isso existe naquela arquitetura.
16: Estou-me a lembrar também de um edifício que não sei se é um ministério, que fica ali na 5 de Outubro.
17: Na 5 de Outubro é onde está agora a Caixa de Previdência, salvo erro.
16: Sim, sim.
17: Que é de facto uma coisa social alucinante, aquele chamou as guitarras, porque as torres terminam como, digamos assim, o braço de uma guitarra, termina com aquele pequeno leque.
16: Sim, sim,
17: não é?
16: Tem essa forma, tem.
17: E cheio de cores e de coisas que a gente olha e diz, e há uns que ficam horrorizados, mas as crianças, curiosamente, ficam encantadas. Porque aquilo,
16: há algo de pueril.
17: Algo de infantil, pueril, sim, exatamente, é naquela arquitetura, não é?
16: E depois há a famosa Zona J em Chelas.
17: Sim, a Zona J em Chelas também.
16: Que ao longe vemos aqueles edifícios verdes e laranjas.
17: Ninguém fica indiferente a esse colorido e a esse jogo.
16: Queria ainda, para não fugirmos do tema que nos trouxe a este programa, ao arquiteto Edmundo Tavares, falarmos sobre o Liceu Jaime Muniz.
17: Evidentemente, seria uma grande fífia não falar nessa grande obra, que é uma obra notável dele. Aliás, estive lá comemorando os 80 anos, o Liceu, e muito bem, atribuiu a um dos auditórios o nome do arquiteto Edmundo Tavares, que eu achei que foi um gesto nobre e justo e justíssimo, porque esse homem, de facto, nós hoje olhamos para aquele liceu, e eu tive a oportunidade de dizer isto perante os professores, e creio que eles concordaram comigo, olhamos para aquele liceu, a largura dos corredores, o conforto das escadas, uhum, as caixilharias com 80 anos em madeira, sim, a funcionarem, sim, sim, e olhamos para os liceus.
16: A escala, tal proporção que você falava.
17: A tal proporção, tudo ali evoca esse conforto para a população estudantil e a gente que lá trabalha. Compararmos isto com os liceus e escolas que foram construídas nos anos 70 e 80, que a democracia construiu e que estão hoje num estado absolutamente lamentável, muitos deles, passados muito menos anos, não é? E que funcionam pior, muitos deles muito pior. Alguma coisa se perdeu, ou então nós tivemos a sorte de ter entre nós, que eu penso que talvez tenha sido uma conjunção das duas coisas, um dos grandes arquitetos do século XX português, que foi o Edmundo Tavares, e que é preciso fazer-lhe justiça e torná-lo um pouco mais conhecido, que grande parte da obra dele está aqui na Madeira.
16: Está aqui na Madeira. E estava-me aqui a lembrar também que, de facto, há ali a área, se englobarmos até lá ao fundo ao pavilhão, é uma área ali brutal, com o campo de futebol, presumo que venha do projeto original.
17: Sim, sim, sim.
16: Não
17: sim.
16: sei se foi depois
17: Bom,
16: adaptado.
17: Havia determinações na altura do Estado Novo para que houvessem espaços livres para o tratamento do corpo, exercício físico e as grandes reuniões da mocidade portuguesa, atenção, a formatura militar, os rapazes eram levados, as meninas para os lavores femininos, não é?
16: Sim.
17: A cozer, bordar e não.
16: E havia os rapazes, um culto do cintinho, assim, uma lógica do simbolismo.
17: Dados e faziam aquele e precisavam de espaço para fazer, sim, as formaturas cá fora. Portanto, havia determinações do Estado Novo.
16: O caderno de encargo já previa
17: isso. Espaços para o exercício físico no exterior, de tantas dimensões. É interessante isso. Sim. Mas ali,
16: essas generosidades.
17: Isso hoje em dia desembocou numa generosidade de espaço extraordinária, que dá para praticar desporto, de facto, pavilhões, espaços livres, que muitas das novas escolas não têm.
16: Não, é? Não têm, de todo, pouco mais ou menos. Falamos então sobre o arquiteto Edmundo Tavares, figura que, tal como o arquiteto referiu, se calhar merecia mais alguma atenção, porque de facto tem um legado que há de continuar.
17: Há de
16: tempo
17: perdurar,
16: fora.
17: Ricardo, há de perdurar aqui entre nós, eu tenho quase a certeza disso. E merece ser lembrado.
16: Obrigado por ter vindo aqui à rádio. Daqui a 15 dias voltaremos com outro tema aqui sobre a nossa cidade. Até lá.
17: Até lá.
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0: Manhã da RTP Antena 1. 8 horas 24 minutos, vamos à lição de português.
18: Ora, hoje, Sandra, queria só fazer uma pergunta simples. A palavra tabu escreve-se com ou sem acento gráfico?
19: Ora bem, temos hoje, Filomena, no nosso programa uma questão de ortografia. De que forma é que eu escrevo tabu sem qualquer acento? Regra simples. Palavras agudas. Oh, Sandra, mas o que são palavras agudas? Tem um acento tónico na última sílaba. Anel, hospital, armazém. A maior parte das palavras em português são graves. O que é uma palavra grave? Tem o seu acento tónico na penúltima sílaba. Ora, palavras agudas têm o acento tónico na última. E tabu é uma palavra aguda. Regra. Palavras agudas terminadas em U não têm acento. Peru não tem acento. É um erro que se vê com frequência. Peru não tem acento. Menu. A ementa, menu, não tem acento. Tabu não tem acento. Escreve sem acento, por favor, estimados ouvintes, anotem. Agora, perdão, uma nota interessante, uma nota etimológica. De onde é que vem esta palavra? Esta palavra vem do inglês tabu, em inglês dois Os, que, por sua vez, foi registada por exploradores europeus a partir de línguas polinésias, é verdade. E este termo significava originalmente sagrado, proibido por razões religiosas ou sociais. Portanto, com o tempo, entrou nas línguas europeias com o sentido mais geral de proibição cultural ou social. Portanto, provém, tem origem polinésia, tapu, por via do inglês, e escreve sem qualquer acento.
18: A questão é, porquê que as pessoas põem acento?
19: Pois, talvez por acharem que... provavelmente porque a fonética tabu, não é?
18: Mas o... É, o sim, com acento e o sem acento é o som igual, não é?
19: Exatamente, claro.
18: Portanto,
19: talvez
18: não...
19: por tabu, menu.
18: Pronto, mas não tem.
19: Não tem.
18: Está explicado. Obrigada pelas explicações. Sandra Duarte Tavares é a nossa professora de serviço aqui na Ponta da Língua, sempre a esta hora. E depois fica tudo disponível na RTP Play para consultar quando muito bem lhe apetecer. 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

Lionel Richie na manhã da RTP Antena 1. Para esta segunda-feira, períodos de céu muito nublado, sendo pouco nublado durante a tarde, vento fraco a moderado de norte. Temperatura máxima prevista para o Funchal, 25 graus e 23 para o Porto Santo. O estado do mar, na costa norte, ondas norte com 1 metro, e na costa sul, ondas inferiores a 1 metro, e a temperatura da água do mar, 21 graus.

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1: Bom dia, são 8:30.
2: A Segurança Social vai passar a fazer os cálculos das prestações compensatórias dos subsídios de Natal e de férias, tal como são feitos no continente e nos Açores, considerando todas as componentes fixas do ordenado. Os professores do primeiro ciclo da região e os educadores de infância estão hoje em greve. Neste noticiário vamos em direto até uma escola do Funchal para perceber o impacto da greve. Atualmente o sangue das dádivas na região é suficiente para a procura dos serviços de saúde, porém são registadas entre 5.500 a 6.000 dádivas.
1: Diário Regional com assistência técnica de Fábio Bettencourt, a edição é de Sérgio Freitas Teixeira.
2: O Instituto de Segurança Social da Madeira vai passar a fazer os cálculos das prestações compensatórias dos subsídios de Natal e de férias, tal como são feitos no continente e nos Açores, considerando todas as componentes fixas do ordenado. Podem ser apresentadas reclamações, mesmo referentes a anos anteriores. Lídia Mata.
3: A lei diz que os trabalhadores têm direito a prestações compensatórias quando estiverem mais de 30 dias de baixa e a entidade empregadora não pagar a totalidade dos subsídios de Natal ou de férias. Os trabalhadores devem receber da Segurança Social 60% do valor não pago pela empresa. Na Madeira, várias pessoas estavam a receber menos devido à forma como o cálculo era feito, considerando apenas o vencimento da categoria e não todos os valores fixos que compõem o ordenado. A forma de cálculo passa agora a ser igual, anuncia Nivalda Gonçalves, presidente do Instituto de Segurança Social.
4: Alguns destes contratos de trabalho têm uma componente fixa de vencimento, mas depois têm outras componentes contributivas que, se for de forma regular e permanente, pode ser considerado no prestamento da prestação compensatória do pagamento do subsídio natal e férias. Neste momento recebemos uma orientação normativa para que o cálculo do montante desta prestação compensatória no âmbito da proteção social possa incluir as outras componentes que não só a base da remuneração.
3: Em alguns casos a diferença poderia chegar às centenas de euros. Nivalda Gonçalves assegura que a situação não se colocava para a maioria dos trabalhadores.
4: A maior parte dos pedidos de prestação compensatória, de subsídio natal e férias não tem estas componentes porque só tem o valor base a ser processado. E por isso são pequenas situações, são casos muito específicos e que faremos uma análise caso a caso para fazer um processamento de forma equitativa.
3: O Instituto de Segurança Social vai receber reclamações, analisar e repor as verbas não pagas, mesmo de anos anteriores a 2025.
4: Até agradecemos que as pessoas que estejam nesta situação nos apresentem para fazermos a análise caso a caso. Como digo, isto são situações específicas.

0: da turma. Lucinda Gabriel, representante do setor pré-escolar no Sindicato dos Professores da Madeira, explica as principais reivindicações.
1: Continuamos a ter 25 horas no direto com os alunos, enquanto os professores dos outros ciclos não têm. Continua a ser aplicado um calendário desigual. Este calendário cada vez obriga as crianças mais novas a iniciar o ano letivo mais cedo e a terminar mais tarde. Este prolongar de calendário não só desrespeita as crianças, que os obriga as crianças mais pequenas a estar mais tempo na escola, como também desvaloriza o trabalho dos educadores e dos professores, em muitas situações até subverte as suas verdadeiras funções enquanto profissionais.
0: A greve alerta também para a necessidade de regularizar as reduções por idade e tempo de serviço, assim como as horas para o desempenho dos cargos.
1: Para além de estar no direto com as crianças mais tempo, 25 horas, não temos no horário horas para a realização de cargos. E, portanto, todos esses cargos têm que ser desempenhados em horas extraordinárias, horas que não são pagas, horas que não são reconhecidas. Portanto, por isso é que exigimos para trabalho igual, horário igual. A Secretaria também continua por regularizar a situação da representatividade dos educadores e dos professores de primeiro ciclo nas direções das escolas fundidas. Houve fusão, mas estes setores, o pré-escolar e o primeiro ciclo, continuam a não estar representados nos órgãos de gestão.
0: Lucinda Gabriel, ouvida pela jornalista Cláudia Ornelas, esta greve não tem serviços mínimos e acontece ao longo do dia de hoje. E para percebermos como está a ser a greve, vamos agora em direto a uma escola com pré-escolar e primeiro ciclo, a escola Professor Eleutério de Aguiar, no Funchal, onde está a jornalista Isabel Nóbrega Sá. Isabel, nessa escola já é possível saber se houve adesão a esta greve?
2: Sim, neste momento é possível perceber, acabou de chegar uma técnica auxiliar aqui ao portão da escola, dando conta de que não existiam quaisquer professores no edifício da escola, não chegaram nenhum professor nem nenhum educador aqui à escola e por isso neste momento os pais e crianças estão a sair e voltar para os seus carros para dar continuidade ao seu dia, um dia que é então marcado por greve, uma manhã com um ambiente diferente junto a esta escola. Foram vários alunos concentrados e que se foram concentrando aqui à escola, isto porque geralmente o portão está aberto a partir das 8 horas para que as crianças vão entrando dentro da escola, mas hoje o portão esteve sempre encerrado, até agora o portão está encerrado e os pais estiveram à espera de receber alguma informação em relação a esta greve. Como disse, já foi dada a informação de que não há professores e por isso as crianças foram embora acompanhadas pelos seus pais. Há pouco também consegui falar com uma mãe que já estava aqui junto à porta da escola um pouco antes das 8 da manhã para tentar também perceber como é que seria o dia de hoje.
3: Não sei, só para Deus o time é que vamos saber se vai haver escola ou não. Essa professora, neste caso, responsável pela turma da minha filha, vai estar.
2: Recebeu algum aviso prévio?
3: Sim, a escola avisou. Os professores avisaram antecipadamente, pelo menos a minha filha avisada.
2: Se a sua filha não tiver a escola durante o dia de hoje, vai causar-lhe algum constrangimento familiar, profissional?
3: A nível profissional vai haver. Não vou trabalhar, tenho que ficar com ela, claro. Yes.
2: E compreende e sabe as reivindicações dos educadores e dos professores?
3: Não estou a par.
2: Mas como é que olha para esta greve?
3: Concordo, cada um tem direito de fazer a sua greve. Não vou pôr aqui e estar a dizer coisas, porque pronto, cada um sabe se deve ou não de exercer pelos direitos, por isso.
2: Houve também alguns pais e encarregados de educação que souberam da greve só à chegada da escola, como foi o caso de um avô, José Ferreira.
4: Ouvi na rádio agora de manhã das notícias, foi só isso, não sabia.
2: E neste momento está à espera para saber se o seu neto vai ter aulas ou não, se os professores vêm ou não?
4: Exatamente, pois estou aqui à espera.
2: Se não tiverem aulas, vai ter que ficar com o neto?
4: Exatamente, é isso mesmo.
2: Tem essa disponibilidade?
4: Eu não tenho, mas vou ter que arranjar, não é? Porque essa é sempre uma complicação, já tinha pessoa que já a terceira greve ou a quarta greve no espaço de um mês, acho que é assim. E pronto, olha, é complicado para nós também. Nós temos muitas coisas a fazer e temos que ter, pronto, temos que encarar esta situação.
2: Esta paralisação causa constrangimentos à gestão familiar
4: claro,
2: também?
4: Claro que sim, claro que sim.
2: E é precisamente entre estas duas realidades que decorre esta segunda-feira. De um lado, os professores e educadores de infância que reclamam alterações nas condições de trabalho, e do outro lado, pais

0: encarregados de educação que vão ter que procurar reorganizar o dia de hoje, isto porque há de facto o encerramento, pelo menos desta escola, mas também certamente há funcionamentos condicionados noutras escolas da região.
1: O impacto desta greve dos professores do primeiro ciclo da região, para já com esta escola, e o exemplo desta escola, a professora Eleutério de Aguiar, com 100% de adesão a esta greve que dura ao longo do dia de hoje. Atualmente, o sangue das dádivas na região é suficiente para a procura dos serviços de saúde. Por ano, são registadas entre 5.500 a 6.000 dádivas, um número que agrada ao presidente da Associação de Dadores da Madeira. José Marques refere, no entanto, que é importante manter o stock.
2: Realmente somos autossuficientes, mas precisamos sempre mais dadores, novos dadores, para podermos ter sempre este número de dádivas. E esta madeira seja autossuficiente. É assim, temos de ter sempre um sumo garantido, mas também temos de ter um stock garantido para em caso de uma eventualidade. Porque, como sabe, a madeira fica a 900 e tal quilómetros do primeiro posto que nos possa apoiar. E aí temos de ter um apoio que nos possamos valer no imediato.
1: José Marques realça o crescente interesse dos jovens para serem dadores de sangue.
2: Tem correspondido realmente, especialmente os jovens. É de notar que os jovens têm respondido às nossas mensagens, aos nossos apelos, e têm realmente surgido ao serviço para fazer a doação de sangue. São deles também que precisamos mais. Neste momento para isso, substituindo eles por alguma razão vão deixando de dar.
1: Por mês os dadores situam-se entre os 550 a 600 e por ano são entre 3.000 a 3.500. O Presidente do Governo pede rapidez na revisão da Lei das Finanças Regionais. Depois do Conselho de Ministros ter aprovado o grupo de trabalho para rever o documento, Miguel Albuquerque lembra que a reivindicação é muito antiga, por isso pede que sejam definidos prazos.
3: É necessário e fundamental, o mais rapidamente possível, refundarmos esta lei, mudarmos esta lei, para termos um quadro de estabilidade para o futuro. Nós não podemos chegar a cada orçamento e estar a discutir com Lisboa quanto é que Lisboa vai mandar. É um tiratamas e uma situação que é inaceitável do ponto de vista da estabilidade e do quadro democrático. Por isso, esta decisão, esta resolução do Conselho de Ministros é bem-vinda. Quero felicitar o Primeiro-Ministro por ter tomado esta decisão e o Governo Nacional. E agora o que é importante é não ficar a marinhar em águas de bacalhau. É importante que este grupo de trabalho tenha um horizonte temporal para terminar o seu trabalho. Não é preciso estar a inventar a roda, porque o que está mal na atual Lei das Finanças Regionais já está perfeitamente identificado. O que é decisivo é avançarmos para uma mudança que terá efeitos benéficos para a Madeira e para o Estado.
1: Um apelo do líder do Governo numa publicação na página do Facebook. O São Roque não conseguiu assegurar o título nacional de ténis de mesa. No terceiro jogo do play-off, a equipa madeirense recebeu e perdeu com o Sporting por 3-1. Duarte Gonçalves.
4: Ainda não foi desta vez que o São Roque conseguiu conquistar o título nacional de ténis de mesa. A equipa madeirense perdeu este fim de semana a final do campeonato frente ao Sporting, que voltou a confirmar o seu domínio na modalidade ao vencer por 3-1. No final do encontro, o treinador do São Roque, António Jorge, admitiu que já esperava uma final muito difícil diante de um conjunto leonino, destacando a qualidade do adversário.
5: Nós já sabíamos que ia ser muito equilibrado. Ontem conseguimos fazer o mais difícil, que foi empatar a eliminatória, quando vínhamos em desvantagem. E começamos bem, a realidade é que hoje começamos bem. No primeiro jogo o Chernov tem match point, acho que o Sporting hoje também apresentou-se bem, jogou bem, criou-nos imensas dificuldades, criamos outro desfecho, pronto, não serve de consolo, obviamente, porque queríamos ganhar, mas pronto, estamos mais próximos deles. O ano passado eu disse que quando perdemos tínhamos de tentar estar mais fortes este ano, conseguimos, não foi suficiente ainda.
4: Apesar da desilusão pela derrota, o presidente do clube, Renato Gouveia, mostrou-se confiante quanto ao futuro. O dirigente garantiu que a equipa vai continuar a trabalhar para regressar mais forte na próxima época e prometeu que tudo será feito para conquistar o tão desejado título nacional.
6: O São Roque apresentou os seus argumentos. Em Alvalade foi demasiado equilibrado, podia ter dado para nós. Ontem estivemos muito bem, hoje eles foram superiores e só tenho que lhes dar os parabéns. Para o ano vamos ter que voltar a... tentar. São Roque é um clube que está habituado a lutar para os títulos. Infelizmente não temos conseguido vencer o Sporting, que tem sido mais forte. Mas vamos continuar a trabalhar para ver se trazemos o título para a Madeira.
4: O Sporting volta assim a celebrar o campeonato, enquanto o São Roque vira já atenções para a próxima temporada.
1: Sporting foi campeão nacional pela 11ª vez consecutiva. Agora os jornais de hoje com a jornalista Isabel Nóbrega Sá.
7: Porto Santo investiga bloqueios na mobilidade. Esta é a manchete do JTM. A autarquia avança com um estudo urgente para avaliar os problemas na ligação aérea e marítima da ilha. O presidente da Câmara diz que a Ilha Dourada não pode ficar refém de mercenários que por cada avião que trazem querem aumentar os valores. Já no Diário de Notícias lê-se na manchete habitação inacessível. A Madeira é a região do país onde comprar um T3 é uma tarefa impossível para um casal com salários médios. Já para um T2, a prestação média seria menor, mas mesmo assim bem acima da taxa de esforço. Ainda na capa, com uma foto de um cemitério, o Diário escreve Câmara de Lobos planeia cemitérios para daqui a uma década e nas breves do jornal pode ler-se Garajau integra a Rede Europeia de Avaliação de Áreas Protegidas e no Funchal, paragens junto à Onadia, à beira do colapso. A grande afluência de passageiros gera críticas e conflitos entre peões, condutores e comerciantes.
1: Para hoje está previsto céu muito nublado, apresentando-se em geral pouco nublado durante a tarde. Há a possibilidade da ocorrência de aguaceiros fracos e dispersos na vertente norte e nas terras altas da Madeira até o fim da manhã. As temperaturas máximas são 25 graus para o Funchal e 23 para Porto Santo.

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7: Muito bom dia, ficamos a 13 minutos das 9.
8: O Presidente da República vetou a lei que queria proibir bandeiras de natureza ideológica, partidária ou associativa em edifícios públicos.
9: A única coisa que eu peço é para não içarem a bandeira nacional ao contrário na Câmara de Lisboa, como fez em tempos Cavaco Silva. E que evitem apanhar correntes de ar nos edifícios públicos, para não se constiparem. Por favor, não se constipem.
8: O líder do CDS e maior opositor das aulas de cidadania está que não pode.
10: Começam a permitir a bandeira LGBT em edifícios públicos. E um dia destes, quando forem à Lua, os astronautas também lá deixam a bandeira arco-íris. Já agora, por que não uma bandeira pirata? Com a caveira e coiso. E a bandeira das guerreiras do K-pop. É preciso ter tupete.
7: E parece que Paulo Núncio, presidente do grupo parlamentar do CDS, tem algo a acrescentar.
11: Isto é o mundo ao contrário. Já agora proíbam os privados de pôr nas janelas as bandeiras com a imagem de Jesus Cristo, por altura do Natal, ou os pais natais pendurados, ou os portas da Mafalda Veiga, nas paredes das nossas casas. Oh, tem dito, Vila Obzerro. Raça do bicho, não me larga.
7: Portugalex pergunta, será que a série sobre as irmãs Patrocínio na Prime Video é inspirada na Era do Vazio, do filósofo Gil Lipovetsky?
8: E parece que temos ao telefone a apresentadora Carolina Patrocínio com uma novidade acerca da série. Olá, Carolina.
12: Olá, é só para anunciar que nós vamos fazer literalmente uma nova temporada que tem literalmente episódios giríssimos e posso dizer que um deles é literalmente sobre a minha irmã Mariana a abrir um pacote de tiras de milho. Outro é literalmente sobre o dia em que a Inês teve um burnout depois de passar 5 horas a escolher a cor do verniz. Vai ser literalmente incrível.
8: Literalmente, obrigado pela participação. Fechamos hoje com um momento publicitário dedicado a todos os que estão a assistir ao Mundial pela televisão.
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7: Dez minutos e meio para as 9. Bom dia. 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

0: falamos sobre a nossa região.
1: Uma oportunidade para aumentar a coleção de plantas.
2: Eu sou o Luís Reis, tenha bom dia.
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0: A festa da música e o Gabriel, o Pensador, a caminho das 9 da manhã. Para esta segunda-feira, períodos de céu muito nublado, sendo pouco nublado durante a tarde, o vento fraco a moderado de norte. Temperatura máxima prevista para o Funchal, 25 graus e 23 para o Porto Santo. Estado do mar na costa norte, ondas de norte com 1 metro, e na costa sul, ondas inferiores a 1 metro. A temperatura da água do mar, 21 graus. Muito bom dia, tenha atenção às notícias.
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2: Nove horas em Portugal Continental e na Madeira, 8 nos Açores. Diogo, apesar de se falar de paz, a verdade é que Israel não recuou nos ataques.
3: E garante que vai manter os alvos militares que tem em mente, especialmente o Líbano, que continua a ser o alvo. Esta manhã, Beirute foi novamente atacado. Israel não se revê no acordo entre Estados Unidos e Irão, acordo que só será assinado na sexta-feira. O petróleo, esse reagiu bem ao anúncio de Donald Trump. O preço do barril está a ser negociado a 83 dólares, desde março, que não estava tão baixo. Vamos a Coimbra e vamos também à zona de Lisboa, neste noticiário, às 9 da manhã. Vamos ver se as escolas abriram ou ficaram de portas fechadas neste dia de greve dos educadores de infância e dos professores do primeiro ciclo do ensino básico.
2: A esta hora, 21 graus em Faro, estão 20 no Funchal, 19 Lisboa e Ponta Delgada, Coimbra 18, 17 no Porto. Edição de Diogo Miguel Pereira.
3: O Presidente da República, António José Seguro, espera que o acordo anunciado ontem por Donald Trump ponha um fim imediato ao conflito no Médio Oriente. António José Seguro escreveu uma mensagem na página da Presidência, na internet. Espera que esse acordo alcançado sirva para pôr fim imediato ao conflito e espera também que a implementação do acordo traga paz, segurança e estabilidade que são indispensáveis ao desenvolvimento de toda a região, escreve o Presidente da República, e acredita, pede também António José Seguro que esse acordo permita o retomar da livre circulação do Estreito de Hormuz, acrescentando que Portugal está ao lado da busca de soluções diplomáticas. Esta mensagem de António José Seguro surge depois do anúncio de um acordo que foi feito entre Irão e Estados Unidos. Esse acordo será apenas assinado na próxima sexta-feira. Também será nesse dia que será reaberta a navegação na normalidade do Estreito de Hormuz. Ora, Israel nem quer ouvir falar em acordo de paz. As forças israelitas continuaram os ataques no Líbano. Beirute foi esta manhã alvo de ataques. Que os objetivos militares que têm são para continuar.
4: Israel garante que não vai recuar nem um centímetro do território que ocupou no Líbano, na Síria ou em Gaza. O ministro israelita da Defesa acrescenta ainda que, em qualquer caso de ataque do Irão, Tel Aviv irá responder com mais força. Também o ministro da Segurança Nacional, Ben-Gvir, aborda o acordo entre Estados Unidos e Teherão, afirma que Israel não se revê nesse entendimento e garante que não está disponível para perder a oportunidade de desmantelar o Hezbollah no território libanês. O acordo de 14 pontos, que será assinado, como disseste, Diogo, na Suíça, na próxima sexta-feira, inclui o cessar-fogo, incluindo o Líbano, uma condição transmitida já esta manhã pelo ministro dos Negócios Estrangeiros iraniano aos parceiros regionais. A esta hora, as agências internacionais mostram já imagens de alguns libaneses a regressar ao sul do país, uma viagem que é feita para já com muitas interrogações por causa desta posição inflexível de Israel.
3: Israel que não quer ceder nesse acordo, diz que vai manter os objetivos militares. Ouvido no Ponto Central, aqui na Antena 1, o professor de Relações Internacionais da Universidade de Lusíada do Porto, Tiago André Lopes, avisa que a

0: De toda a pompa e circunstância que Trump quis dar com este anúncio, ainda não se chegou verdadeiramente a um acordo de paz.
1: Ainda não há propriamente um acordo. Isto é relativamente fácil de explicar. O que se alcançou ontem, e que já agora um jeito tem sido anunciado, é o acordo para chegarmos ao acordo que levará ao memorando de entendimento, cabe no processo para o acordo final. Sei que isto parece confuso, mas é muito simples. Conseguiu-se estabilizar a fórmula política que vai levar ao acordo do memorando de entendimento, porque se ele tivesse sido alcançado ontem, nada justificaria a assinatura ser adiada para sexta-feira. O que se abriu agora foi o período da chamada discussão técnica. É nas discussões técnicas que os acordos diplomáticos quase todos tendem a cair. E, portanto, não se alcançou nada de extraordinário. Foi para dar alguma coisa a Donald Trump, que queria anunciar algum tipo de avanço nas negociações, mas em bom rigor avançámos tanto ontem como tínhamos avançado nos últimos 8 dias de negociações.
0: A paz ainda incerta, diz Tiago André Lopes, a visão do professor de Relações Internacionais, deixada no ponto central aqui na Antena 1. Este é também um dos temas que vai estar em destaque na cimeira do G7, que arranca hoje na cidade francesa de Evian, até quarta-feira, junto aos líderes das 7 economias mais desenvolvidas do mundo, o Médio Oriente a ser um dos temas abordado nesse encontro. Os educadores de infância e os professores do primeiro ciclo do ensino básico estão hoje em greve. Entendem que não faz sentido serem os únicos que continuam a trabalhar quando todas as aulas já terminaram para os restantes anos letivos. Na zona de Lisboa, o repórter Gonçalo Costa Martins está no Conselho de Loures. Gonçalo, estiveste nas escolas de Portela, Moscavide. Já sabe se vão estar abertas ou fechadas?
2: Uma das escolas, pelo menos, não vai ter aulas. É o caso da Escola Básica da Portela. Os portões ainda estão abertos. O serviço que recebe as crianças funciona de manhã até às 9, mas por causa desta greve não vai mesmo haver aulas nesta escola no centro da Portela. Estou aqui ao lado de várias professoras que estão concentradas junto a esta escola. Uma delas, Rita Cardoso, professora do primeiro ciclo há 24 anos. Bom dia, Rita.
3: Bom dia.
2: Na sua opinião, é necessário este período de 2 semanas a mais em comparação com os outros ciclos de aulas?
3: Não, não é necessário, nunca foi. Isto agora foi uma ideia que foi colocada em prática, aproveitando o confinamento. Não é necessário, o professor tem o tempo para dar os conteúdos e organiza-se de acordo com o calendário escolar, que poderia muito bem ser igual aos outros ciclos.
2: Neste final de ano, os professores e os alunos já estão com a cabeça tudo menos nas aulas. O que é que, ainda assim, não, às vezes não dá jeito este tempo para consolidar melhor algumas matérias, pergunto eu?
3: Não, não é necessário. Nós passamos o ano a trabalhar, não andamos aqui a brincar, passamos o ano a trabalhar e neste momento a única coisa que eles têm na cabeça é o calor que está e a brincadeira dos irmãos mais velhos que já estão em casa ou estão em ATL e que já não estão em aulas, é com frequência que ouvimos eles dizerem, o meu irmão já está de férias, isto é muito injusto. Pronto, e até para alguns pais que por vezes mandam os filhos para os avós, um acaba por ir, o outro acaba por ficar, é tudo menos prático.
2: Ficamos aqui com este testemunho da professora Rita Cardoso, muito obrigado. De facto, esta é uma das escolas que não vai abrir durante o dia de hoje. O diretor do agrupamento de escolas disse à Antena 1 que há uma outra que tem a previsão de abrir, a escola Catela Gomes em Moscavide, onde as aulas começam ainda antes das 9. A outra escola da Quinta da Alegria, essa por volta desta hora, só agora é que se vai conseguir ter a certeza se realmente vai ter portas abertas.
0: Ainda há escolas que não se sabe se vão ou não estar a funcionar hoje em Lisboa. E em Coimbra, Joaquim Reis, a Escola Básica Montes Claros vai ter aulas?
4: Ora, essa é a grande interrogação. Neste momento assiste-se ainda aos alunos mais retardatários, acompanhados pelos pais, a darem entrada na escola. Este é um centro escolar que juntou o ensino básico, a escola de ensino básico, a antiga primária, ao jardim de infância. É um dos centros escolares dedicado aos primeiros anos do ensino do agrupamento de escolas Martim de Freitas. Luís Gonçalves é o diretor deste agrupamento escolar. Para já, esta escola aqui de Montes Claros, não sabe se vai fechar ou vai abrir.
5: Para já nós estamos a abrir, porque temos assentos operacionais para garantir a vigilância das crianças, a segurança das crianças. Do ponto de vista das aulas ainda é cedo para perceber. Sabemos que, já percebemos que há alguns professores que não vieram ainda, mas como as aulas se iniciam às 9, ainda não sabemos exatamente o número de docentes que irão estar a fazer greve.
4: Há poucas crianças, pelo menos tanto quanto nos apercebemos, para 300 que este centro escolar tem, eu diria que no máximo estiveram aqui a passar por nós uma centena se tanto.
5: Sim, muito provavelmente os pais também sabiam da existência da greve e é muito provável que também não tenham trazido os seus filhos. Até porque muitas destas crianças têm irmãos mais velhos que já não estão na escola, porque no caso do segundo e terceiro ciclo as aulas já terminaram e, portanto, ficarão também acompanhados em casa desses irmãos mais velhos.
4: Muito rapidamente, Sr. Diretor, esse desfasamento entre os níveis de ensino, uns entram de férias e os outros continuam, como é o caso do ensino básico, é a causa do descontentamento de muitos professores. Colegas seus que não param por aí. Dizem que estão exaustos.
5: Sim, é verdade, esta é uma altura muito complicada do ano, já com muito trabalho, com muitas horas, com muitos dias, e efetivamente há uma exaustão muito grande. E para os alunos também esta época é estranha, uma vez que eles já vêm os irmãos mais velhos em casa e parece quase que vêm de castigo para a escola. Isto é muito grave, olhar para a escola quase como se fosse um castigo, mais 16 dias de castigo, chamemos-lhe assim, e é contra isso também que os docentes se queixam. Além disso, condiciona muito o trabalho da escola, o trabalho do agrupamento, porque precisamos de fazer trabalho de articulação vertical entre o primeiro ciclo e o segundo e terceiro ciclo e não podemos fazer enquanto não terminarem as aulas também no primeiro ciclo.
4: Muito obrigado, Luís Gonçalves, diretor do agrupamento das escolas Martim de Freitas. E neste momento, esta escola aqui de Montes Claros, agora sim, o Sr. Diretor, muito obrigado, vai lá para dentro para saber o que é que está a passar. E aí é que se ficará a saber se este centro básico de ensino escolar vai encerrar a exemplo de outros ou não.
0: Reportagem de Joaquim Reis, já em Coimbra, em dia de greve dos educadores de infância e dos professores do primeiro ciclo do ensino básico. E já que falamos em ensino, os jovens portugueses estão entre os mais qualificados da União Europeia, mas há desigualdades, sentidas especialmente pelos alunos estrangeiros. É o que conclui um estudo nacional da Fundação Belmiro de Azevedo. Diz que quem faz apenas uma prova de acesso ao ensino superior também abandona mais do que quem faz mais provas. Este estudo dá conta ainda de que entre 2023 e 2024, cerca de um em cada sete alunos tinha nacionalidade estrangeira. Ora, um desses casos acontece na escola EB1 da Ferradeira. Fica nos arredores da cidade de Faro. É para lá que vamos agora, em direto, ter com o repórter da Antena 1, Mário Antunes. Olá, Mário, bom dia. Este estudo diz que há muitas desigualdades sentidas especialmente pelos alunos estrangeiros. É isso que também conseguiste apurar aí nessa escola? Bom dia.
6: Bom dia. É justamente aquilo que a escola tenta fazer, é com que no primeiro choque cultural, linguístico, essas desigualdades desapareçam. Eli Mendes é professora, é coordenadora desta escolinha pequenina, rodeada de verde e de muitas estufas, muita agricultura, que ajudam a caracterizar um bocadinho os alunos que estão aqui.
7: Correto. Bom dia e obrigada pelo convite. Os alunos que integramos na escola, quando falamos de alunos imigrantes, estamos acima de tudo a falar de crianças. Elas chegam a um país novo, muitas vezes não conhecem a língua, não conhecem os colegas, os professores e os hábitos do dia-a-dia. Imaginem vocês o que é entrar numa sala de aula onde tudo é diferente daquilo que nós conhecemos. É um desafio enorme.
6: O acolhimento é a primeira, digamos, atitude que vocês têm que ter de carinho.
7: Uhum. Na escola, e aliás os professores que trabalham com estes alunos, procuramos sempre que esse primeiro contacto seja o mais acolhedor possível. Queremos que cada criança se sinta que pertence à escola desde o primeiro dia, desde o primeiro momento que entra nesta escola.
6: A língua é a maior dificuldade. E logo a seguir, estávamos a falar de desigualdades. Sente isso?
7: O aluno... Eu sinto um pouco desigualdades a nível social. Os pais que chegam vêm trabalhar para as estufas, a maioria deles, e a dificuldade que os pais, principalmente, e as famílias têm em utilizar a língua, em saber comunicar, em expor as suas dificuldades.
6: Muitas vezes são os filhos que acabam por ser já os tradutores para os pais.
7: Nesse momento, os alunos são a nossa ponte de comunicação. Comunicação com os pais. Eles aprendem facilmente a língua e são eles os primeiros a ensinar e a divulgar a nossa língua.
6: Esta é uma escola pequena, tem 4 dezenas de alunos, um pouco mais. Um quarto destes alunos são de várias nacionalidades, africanos, asiáticos, europeus. Uhum. Para terminarmos, professora Hélia, é uma escola mais rica por causa desta diversidade?
7: Como sempre, a multiculturalidade faz com que todos os alunos, os portugueses, todas as nacionalidades, aprendam mais uns com os outros. E nós nos sentimos ricos por isso.
6: Esta é uma realidade em Portugal que tem crescido. Escolas do primeiro ciclo de ensino básico, cada vez com mais alunos estrangeiros, cada vez também com maiores desafios, e a resposta está aqui: acolhimento, e sobretudo acolhimento com carinho para os que chegam pela primeira vez.
0: Mário Antunes, em direto desta escola nos arredores da cidade de Faro, na altura em que também ficamos a conhecer, saiu ontem à noite esse estudo da Fundação Belmiro de Azevedo, a dar conta de que entre 2023 e 2024 cerca de um em cada sete alunos tinha nacionalidade estrangeira. Está marcada para hoje a leitura do acórdão do PSP que matou Odair Muniz. Acontece logo à tarde, às 13h30, no Tribunal de Sintra. O agente Bruno Pinto fica hoje a saber se é ou não condenado pelo crime de homicídio que está acusado, depois de, na última sessão, o Ministério Público ter pedido a condenação deste agente, considerando que o polícia não agiu em legítima defesa.
8: Diogo Miguel Pereira com as notícias na RTP Antena 1, Madeira, Açores e Mundo, em permanência na internet em noticias.rtp.pt.
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14: 9h16, manhã da RTP Antena 1, de segunda-feira, 15 de junho. Eu sou o Luís Reis, tenha bom dia.
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Os Queen com a voz de George Michael na manhã da RTP Antena 1. Para esta segunda-feira, períodos de céu muito nublado, sendo pouco nublado durante a tarde e o vento fraco a moderado de norte. Temperatura máxima prevista para o Funchal 25 graus e 23 para o Porto Santo. E o estado do mar na costa norte, ondas de norte com 1 metro, na costa sul, ondas inferiores a 1 metro e a temperatura da água do mar 21 graus.

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1: Bom dia, são 9:30.
2: Está a ter algum impacto na Madeira a greve dos professores de primeiro ciclo e educadores de infância às escolas que não puderam abrir. A Segurança Social vai passar a fazer os cálculos das prestações compensatórias dos subsídios de Natal e de férias, tal como são feitos no continente e nos Açores, considerando todas as componentes fixas do ordenado. O Presidente do Governo pede rapidez na revisão da Lei das Finanças Regionais.
1: Diário Regional com assistência técnica de Fábio Bettencourt. A edição é de Sérgio Freitas Teixeira.
2: Está a ter algum impacto na Madeira a greve dos professores de primeiro ciclo e educadores de infância? Há escolas que não puderam abrir, como é o caso da Escola Professor Eleutério de Aguiar, no Funchal. Também no Funchal, mas na Escola da Achada, está a jornalista Isabel Nóbrega Sá. Isabel, nessa escola, qual é o impacto da adesão à greve?
3: Neste momento, à entrada da escola, não há qualquer movimento, não há alunos nem pais. Aliás, a hora de maior concentração já se passou, a hora de entrada também para esta escola. De qualquer das formas, e daquilo que conseguimos perceber junto da direção da escola, é que aqui o pré-escolar está a decorrer na normalidade, mas o primeiro ciclo, esse sim, está mais condicionado. Ainda assim, a diretora da escola não quis avançar quaisquer números de professores que aderiram à greve. Mas desde que eu cá estou, foram chegando alguns pais, assim a conta-gotas, e que deixaram os filhos, crianças mais pequenas, entre os 5 e 6 anos, que foram então para o pré-escolar, e esses sim ficaram na escola. Portanto, falei com alguns desses pais que, apesar de não estarem a ser afetados diretamente por esta greve, mostram também algum descontentamento, como foi o caso de João Bonito.
4: Bastante. Novamente tem sido completamente difícil na gestão, porque pronto, somos pais, temos de trabalhar. Respeito muito os professores, respeito principalmente o direito que eles têm a lutar pelos seus direitos e deveres, mas fica difícil. Fica difícil porque é assim, como pai, paro completamente. Tenho que seguir a realizar o meu horário com a minha mulher, onde nós saio sacrificado em faltar ao trabalho, como houve. Caso seja a minha mulher, ela sai prejudicada porque perde o dia, como houve, mas pronto, somos pós, temos de fazer a nossa parte como pós e respeito aos professores, mas sim, tem sido um constrangimento e que não é uma vez, fosse uma vez ou duas, mas já são várias greves e torna-se difícil.
3: Também Margarida Nunes chegou cá há pouco com duas crianças do pré-escolar e deixou os filhos na escola, mas disse mesmo à rádio que está cansada de tantas greves.
5: Portanto, por acaso eu tenho um trabalho independente e trabalho em casa e consigo às vezes gerir. Como já sabia de antemão que havia greve, a possibilidade de greve, não pude marcar reuniões e coisas assim para poder estar mais livre. Mas tem sido complicado porque já há duas semanas houve duas greves, eles não foram para a escola, as escolas fecharam. E portanto é sempre complicado porque ter uma logística de trabalho e assim tantos dias seguidos com greve e a meter feriados pelo meio é sempre complicado.
3: São algumas das reações de pais encarregados de educação que deixaram os filhos esta manhã aqui na escola básica do primeiro ciclo da Achada. Pelo menos nesta escola e ao que sabemos.

0: colocar um calendário desigual. Este calendário cada vez obriga as crianças mais novas a iniciar o ano letivo mais cedo e a terminar mais tarde. Este prolongar de calendário não só desrespeita as crianças, que obriga as crianças mais pequenas a estar mais tempo na escola, como também desvaloriza o trabalho dos educadores e dos professores, em muitas situações até subverte as suas verdadeiras funções enquanto profissionais.
1: A greve alerta também para a necessidade de regularizar as deduções por idades e tempo de serviço, assim como as horas para o desempenho dos cargos.
0: Para além de estar no direto com as crianças mais tempo, 25 horas, não temos no horário horas para a realização de cargos. E, portanto, todos esses cargos têm que ser desempenhados em horas extraordinárias, horas que não são pagas, horas que não são reconhecidas. Portanto, por isso é que exigimos para trabalho igual, horário igual. A Secretaria também continua por regularizar a situação da representatividade dos educadores e dos professores de primeiro ciclo nas direções das escolas fundidas. Houve fusão, mas estes setores, o pré-escolar e o primeiro ciclo, continuam a não estar representados nos órgãos de gestão.
1: Lucinda Gabriel, ouvida pela jornalista Cláudia Ornelas, nesta greve não tem serviços mínimos e acontece ao longo do dia de hoje. A Segurança Social vai passar a fazer os cálculos das prestações compensatórias dos subsídios de Natal e de férias, tal como são feitos no continente e nos Açores, considerando todas as componentes fixas do ordenado. Podem ser apresentadas reclamações, mesmo referentes a anos anteriores. Lília Mata.
2: A lei diz que os trabalhadores têm direito a prestações compensatórias quando estiverem mais de 30 dias de baixa e a entidade empregadora não pagar a totalidade dos subsídios de Natal ou de férias. Os trabalhadores devem receber da Segurança Social 60% do valor não pago pela empresa. Na Madeira, várias pessoas estavam a receber menos devido à forma como o cálculo era feito, considerando apenas o vencimento da categoria e não todos os valores fixos que compõem o ordenado. A forma de cálculo passa agora a ser igual, anuncia Nivalda Gonçalves, presidente do Instituto de Segurança Social.
3: Alguns destes contratos de trabalho tem uma componente fixa de vencimento, mas depois tem outras componentes contributivas que, se for de forma regular e permanente, pode ser considerado no prestamento da prestação compensatória do pagamento do subsídio natal e férias. Neste momento recebemos uma orientação normativa para que o cálculo do montante desta prestação compensatória no âmbito da proteção social possa incluir as outras componentes que não só a base da remuneração.
2: Em alguns casos a diferença poderia chegar às centenas de euros. Nivalda Gonçalves assegura que a situação não se colocava para a maioria dos trabalhadores.
3: A maior parte dos pedidos de prestação compensatória de subsídio natal e férias não tem estas componentes porque só tem o valor base a ser processado. E por isso são pequenas situações, são casos muito específicos e que faremos uma análise caso a caso para fazer um processamento de forma equitativa.
2: O Instituto de Segurança Social vai receber reclamações, analisar e repor as verbas não pagas, mesmo de anos anteriores a 2025.
3: Até agradecemos que as pessoas que estejam nesta situação nos apresentem para fazermos a análise caso a caso. Como digo, isto são situações específicas, temos que analisar caso a caso, mas sim, mesmo que sejam de anos anteriores, podem enviar que nós faremos esta análise ao abrigo desta orientação normativa, de maneira a ser equitativo com todos.
2: As reclamações podem ser apresentadas preferencialmente através da Segurança Social Direta, mas também ao balcão.
1: E ainda está a decorrer o prazo para fazer os pedidos de prestações compensatórias relativas ao ano passado. O Presidente do Governo pede rapidez na revisão da Lei das Finanças Regionais, depois do Conselho de Ministros ter aprovado o grupo de trabalho para rever o documento. Miguel Albuquerque lembra que esta reivindicação é muito antiga, por isso pede que sejam definidos prazos.
4: É necessário e fundamental, o mais rapidamente possível, refundarmos esta lei, mudarmos esta lei, para termos um quadro de estabilidade para o futuro. Nós não podemos chegar a cada orçamento e estar a discutir com Lisboa quanto é que Lisboa vai mandar. É um tiratamas e uma situação que é inaceitável do ponto de vista da estabilidade e do quadro democrático. Por isso, esta decisão, esta resolução do Conselho de Ministros é bem-vinda. Quero felicitar o Primeiro-Ministro por ter tomado esta decisão e o Governo Nacional. E agora o que é importante é não ficar a marinhar em águas de bacalhau. É importante que esse grupo de trabalho tenha um horizonte temporal para terminar o seu trabalho. Não é preciso estar a inventar a roda, porque o que está mal na atual

0: O lei das finanças regionais já está perfeitamente identificado. O que é decisivo é avançarmos para uma mudança que terá efeitos benéficos para a Madeira e para o Estado.
1: Um apelo do líder do governo numa publicação na página do Facebook. O São Roque não conseguiu assegurar o título nacional de ténis de mesa. No terceiro jogo do play-off, a equipa madeirense recebeu e perdeu com o Sporting por 3-1. Duarte Gonçalves.
2: Ainda não foi desta vez que o São Roque conseguiu conquistar o título nacional de ténis de mesa. A equipa madeirense perdeu este fim de semana a final do campeonato frente ao Sporting, que voltou a confirmar o seu domínio na modalidade ao vencer por 3-1. No final do encontro, o treinador do São Roque, António Jorge, admitiu que já esperava uma final muito difícil diante de um conjunto leonino, destacando a qualidade do adversário.
3: Nós já sabíamos que ia ser muito equilibrado. Ontem conseguimos fazer o mais difícil, que foi empatar a eliminatória, quando vínhamos em desvantagem. E começamos bem. A realidade é que hoje começamos bem. No primeiro jogo o Chernov tem match point. Acho que o Sporting hoje também apresentou-se bem, jogou bem, criou-nos imensas dificuldades. Criamos outro desfecho. Pronto, não serve de consolo, obviamente, porque queríamos ganhar, mas pronto, estamos mais próximos deles. O ano passado eu disse que quando perdemos tínhamos de tentar estar mais fortes este ano, conseguimos, não foi suficiente ainda.
2: Apesar da desilusão pela derrota, o presidente do clube, Renato Gouveia, mostrou-se confiante quanto ao futuro. O dirigente garantiu que a equipa vai continuar a trabalhar para regressar mais forte na próxima época e prometeu que tudo será feito para conquistar o tão desejado título nacional.
4: O São Roque apresentou os seus argumentos, em Alvalade foi demasiado equilibrado, podia ter dado para nós. Ontem estivemos muito bem, hoje eles foram superiores e só tenho que lhes dar os parabéns. Para o ano vamos ter que voltar a tentar. São Roque é um clube que está habituado a lutar para os títulos. Infelizmente não temos conseguido vencer o Sporting, que tem sido mais forte, mas vamos continuar a trabalhar para ver se trazemos o título para a Madeira.
2: O Sporting volta assim a celebrar o campeonato, enquanto o São Roque vira já atenções para a próxima temporada.
1: O Sporting foi campeão nacional pela 11ª vez consecutiva. Para hoje está previsto céu muito nublado, as temperaturas máximas são 25 graus para o Funchal e 23 para o Porto Santo.

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3: 17 minutos para as 10. Já de seguida temos História com Vida na manhã da RTP Antena 1.
4: No final do século XVI, na Batalha de Alcácer-Quibir, em Marrocos, desaparecia o rei Dom Sebastião. A lenda diz que o rei encoberto, como ficou conhecido o monarca português, voltará numa manhã de nevoeiro para salvar a nação. O fenómeno tornou-se um símbolo cultural e um movimento messiânico, centrado na crença do retorno miraculoso do rei Dom Sebastião. E como refere o investigador Eduardo Franco, da Universidade Aberta de Lisboa, neste programa da RTP Antena 1 Madeira, o sebastianismo espalhou-se pelo mundo português e fixa raízes no Brasil, onde se acredita que o rei lendário viveu e lá deixou uma princesa encantada. Mas também encontra na Madeira as condições perfeitas para alimentar o mito sebastianista.
5: Realmente a Madeira é um lugar muito inspirador do sebastianismo. O sebastianismo realmente é uma corrente fabulosa que deu origem a muitas histórias, a muitas lendas, estariam realmente e podiam inspirar filmes de aventura e de mistério bem significativos. E porquê que a Madeira é um lugar também inspirador para o sebastianismo? Para já pela sua orografia, montes e vales, etc., lugares escondidos, muito nevoeiro, e também pelo facto da Madeira também estar neste eixo estratégico do Atlântico, onde, com o mar extraordinário à volta, onde pudesse existir uma ilha encantada, até muitos pessoas fazem referência também à Atlântica, depois há aqui um cruzamento das perspectivas utópicas do sebastianismo com o mito da Atlântica, da vermelha encantada no oceano, e onde Dom Sebastião estaria lá a viver encantado com os seus guerreiros. E a Madeira realmente tem a sua orografia também luxuriante, também com caráter misterioso dado pelo nevoeiro, acaba por ser inspirador para o sebastianismo. Mas aquela ideia ali em Machico e no Porto da Cruz, íamos tentar ver se descobríamos a espada de Dom Sebastião, por quem conseguisse se encontrar a espada e arrancá-la onde ela estava cravada numa pedra, tornar-se-ia poderoso. Isto também acaba por fazer ecoar nestas lendas medievais antigas, como o chamado ciclo lendário arturiano do rei Artur, que também teria uma espada escondida, e quem conseguisse encontrar e levantar a espada, tornar-se-ia poderoso e um guerreiro também com capacidade vencedora, dado que essa espada era considerada uma espada com poderes especiais. E, portanto, a Madeira enquadra-se na rota do sebastianismo e a fecunda nesse campo. Mas vou dar um exemplo. No Brasil tem uma história muito engraçada que um colega brasileiro estudou em pormenor, que é no Maranhão. Portanto, o sebastianismo acaba por ter várias histórias e vários modelos lendários consoante o contexto, e sendo uma perspectiva de receber influências de outras tradições, não só medievais, mas também, em alguns casos, também de outros países, do mundo muçulmano, do mundo africano. E no Brasil, que esse espaço, esse laboratório de cruzamento de culturas, raças, línguas, nações, também o sebastianismo acabou por receber muitas influências e ali ser altamente metamórfico. Mas uma das histórias mais extraordinárias que aconteceu no Maranhão no período em que Sarney era governador, aconteceu o seguinte: Sarney quis construir um porto, quis melhorar o porto do Maranhão, criar fundamentos precisamente na capital do Maranhão, junto ao mar. E essa obra dava sempre problemas. Eu havia tempestade, havia o quebrava, etc. E depois foi dito que isso acontecia, e depois há aqui um cruzamento entre as religiões africanas e o sebastianismo, aqueles líderes das religiões africanas, dos terreiros, etc., foram dizer o seguinte: atenção, porque é que esta obra nunca dará certo? Porque você, quando foram os fundamentos deste porto, quebraram a janela do palácio de uma princesa que foi filha do rei Dom Sebastião e que está aqui encantada debaixo do mar. Porque existe uma lenda que Dom Sebastião teria, depois da derrota de Alcácer Quibir, teria-se refugiado no Império Otomano, casou-se com a princesa otomana, depois veio para o Brasil e as suas filhas acabaram por ficar ali encantadas debaixo do mar. E quando foram fazer as obras, quebraram as janelas e houve uma revolta por esse sacrilégio, e é por isso que aquela obra nunca iria dar certo. Então, qual era a solução para resolver o problema? Era fazer um ritual afro-cristão brasileiro e sebastiânico para reparar esse dano sacrílego. E Sarney acabou por aceitar a ideia, fez o tal ritual e ergueu uma estátua precisamente à princesa filha de Dom Sebastião, e só a partir daí é que ele conseguiu construir o porto. Porque realmente ali no Maranhão, nos chamados lençóis do Maranhão, acha-se que ali naquelas areias do Maranhão também Dom Sebastião esteve, e também ali se escondeu e se perdeu, e com o dia há de regressar.
6: E está lá essa estátua?
5: Está, sim, exatamente. Isso, portanto, está uma tese de doutrinamento feita onde isso está demonstrado.
6: E o porto concluído, sem problemas.
5: Sem problemas.

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2: Eu sou o Luís Reis, tenha bom dia.
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0: 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Uma rádio. 10 horas em Portugal Continental e na Madeira, 9 nos Açores. Segunda-feira, dia 15 de junho, na Semana do Migrante e Refugiado, que arranca hoje. Diogo, os avisos do Presidente do Conselho Português para os Refugiados.
1: Lembra que Portugal é dos países europeus com menos pedidos de asilo, por isso não estão a fazer sequer sentido as narrativas de que Portugal está a ser invadido, de que é preciso limitar as entradas no país. São os avisos deixados pela Presidente do Conselho Português para os Refugiados, numa entrevista à Antena 1 que vamos ouvir nesta edição às 10 da manhã. António José Seguro, Presidente da República, espera que o acordo anunciado pelos Estados Unidos de uma paz no Médio Oriente possa colocar um ponto final imediato na guerra. Israel é que tem outra ideia, diz não se rever no acordo e garante que vai manter os alvos militares.
0: É no Porto, aliás, que está mais fresco a esta hora, 17 graus, 19 Coimbra e Ponta Delgada, 20 no Funchal, 21 Lisboa, Faro com 23. Edição de Diogo Miguel Pereira.
1: A Presidente do Conselho Português para os Refugiados pede que não se alimentem mais narrativas de que Portugal precisa de limitar o número de entradas de estrangeiros ou de que o país está a ser invadido, quando Portugal é dos países que menos pedidos recebe em toda a União Europeia. A média dos últimos 11 anos ronda os 1.500 pedidos. A Semana do Migrante e do Refugiado arranca hoje, dias depois da entrada em vigor do novo Pacto Europeu de Migrações e Asilo, e a Presidente deste Conselho Português para os refugiados, pede que não se criem falsos alarmes no país. Sara Araújo de Almeida.
2: Portugal continua a ser um dos países da União Europeia que recebe menos pedidos de asilo. Por isso, a Presidente do Conselho Português para os Refugiados, Mónica de Oliveira Farinha, descarta narrativas exageradas.
3: Esta realidade sublinha que não faz sentido estar a recorrer a discursos que sejam alarmistas, a discursos que falem sobretudo de restrição e de contenção no número de requerentes ou no abuso do direito de asilo, porque realmente os números não são nem agora nem nunca foram nesse sentido.
2: Aqui a maior dificuldade é a integração.
3: Aprender a língua, aprender como é que funciona o mercado de trabalho, verificar se as suas competências são ou não reconhecidas.
2: Dias depois da entrada em vigor do Pacto Europeu para as Migrações e Asilo, Mónica de Oliveira Farinha considera que ainda há muita indefinição, mas pede que os Estados continuem a garantir o acolhimento.
3: Aquilo que é importante é que os Estados continuem a garantir a segurança, continuem a garantir o acolhimento inicial e a facilitar também esta integração inicial.
2: A Presidente do Conselho Português para os Refugiados afasta discursos de ódio e lembra que estas pessoas também contribuem para a sociedade.
3: Enriquecem todas as sociedades de passam a fazer parte e também rejeitar discursos de ódio, de intolerância e sobretudo combater um bocadinho a indiferença com que hoje assistimos a uma série de acontecimentos à nossa volta.
2: A Semana do Migrante e do Refugiado começa hoje.
1: E deixa-se este alerta aqui na Antena 1 por parte da Presidente do Conselho Português para os Refugiados. Não se alimentem mais narrativas de que Portugal precisa delimitar o número de entradas de estrangeiros ou de que o país está a ser invadido. O Presidente da República pede que as notícias de um acordo de paz sirvam para colocar um ponto final nos combates que acontecem no terreno. Trump anunciou esta noite que chegou a acordo com o Irão, vai assinar o documento sexta-feira, e na página da Presidência, na internet, António José Seguro saudou a iniciativa, mas pede que isso se traduza num fim imediato do conflito. Também há pouco, na rede social X, o Primeiro-Ministro Luís Montenegro saudou esse entendimento alcançado entre Estados Unidos e Irão. O Primeiro-Ministro pede a reabertura do Estreito de Hormuz, o regresso à via diplomática, especialmente por causa do programa nuclear de Teherão, e pede ainda ao chefe do governo que se terminem com os ataques iranianos aos países vizinhos, acrescentando que a paz e a estabilidade regional são essenciais e a liberdade de navegação deverá ser total e também sem restrições. Foi essa a mensagem deixada há pouco por Luís Montenegro na na rede social X. Também sobre este acordo foram várias as reações internacionais que foram surgindo desde ontem à noite, incluindo também hoje de manhã. A entrada para a reunião dos ministros dos negócios estrangeiros da União Europeia no Luxemburgo, Kaya Kallas, chefe da diplomacia europeia, saudou esse entendimento.
4: Bem, isto é muito bem-vindo e esperamos que tenha início na sexta-feira, porque todos precisamos que o Estreito de Hormuz abra e que esta guerra termine. Por isso, é muito bem-vindo e esperemos que dure.
1: Essa a expectativa de Kaya Kallas, declaração captada esta manhã no Luxemburgo. Ora, neste acordo Israel não faz parte e decidiu continuar com os ataques. As forças israelitas atingiram novamente o Líbano esta manhã. Beirute foi o alvo. Ouvido no Ponto Central, o professor de Relações Internacionais da Universidade de Lusíada do Porto, Tiago André Lopes, explica a posição israelita neste acordo.
5: Ben Gvir, o ministro da Segurança Nacional de Israel, já disse que o acordo não vincula Israel. Ao mesmo tempo, a oposição em Israel já disse que o acordo a ser vinculativo é uma derrota para Netanyahu. Há uma facção de deputados democratas, era importante que nós não esquecêssemos isto, há uma facção de deputados democratas nos Estados Unidos que acham este um péssimo acordo. Portanto, o número de vozes que podem fazer este princípio político cair ao longo desta semana é ainda muito substancial. Portanto, eu acho que nós temos que ter alguma cautela. É sempre significativo quando se dá um passo em frente, é sempre significativo quando mediaticamente quer o Irão, quer os Estados Unidos se vinculam a esse processo. Mas até sexta-feira falta muito tempo ainda.
1: E por faltar ainda muito tempo, Tiago André Lopes avisa que nada é certo relativamente a esta paz anunciada por Donald Trump. Ouvido no Ponto Central, Tiago André Lopes avisa ainda que apesar de toda a pompa e circunstância que Trump quis dar, ainda não se chegou a nenhum tipo de acordo de paz.
5: Ainda não há propriamente um acordo. Isto é relativamente fácil de explicar. O que se alcançou ontem, e que já agora não deveria ter sido anunciado, é o acordo para chegarmos ao acordo que levará ao de entendimento, cabe no processo para o acordo final. Sei que isto parece confuso, mas é muito simples. Conseguiu-se estabilizar a fórmula política que vai levar ao acordo do memorando de entendimento, porque se ele tivesse sido alcançado ontem, nada justificaria a assinatura ser adiada para sexta-feira. O que se abriu agora foi o período da chamada discussão técnica. É nas discussões técnicas que os acordos diplomáticos quase todos tendem a cair e, portanto, não se alcançou nada de extraordinário. Foi para dar alguma coisa a Donald Trump, que queria anunciar algum tipo de avanço nas negociações, mas em bom rigor avançámos tanto ontem como tínhamos avançado nos últimos 8 dias de negociações.
1: A visão deixada por Tiago André Lopes, ouvido esta manhã no Ponto Central aqui da Antena 1, relativamente a este acordo de paz anunciado ontem à noite por Donald Trump, o presidente dos Estados Unidos. O acordo com o Irão será assinado sexta-feira na Suíça. Também será aí que será reaberto na totalidade, anunciou Trump, o Estreito de Hormuz. Este é um dos temas que vai também estar em destaque na cimeira do G7, que arranca hoje na cidade francesa de Evian. Nesta cimeira, nota também para o encontro, um dos grandes destaques deste G7, o encontro entre Donald Trump e Volodymyr Zelensky, o presidente da Ucrânia. Os educadores de infância e os professores do primeiro ciclo do ensino básico estão hoje em greve. Entendem que não faz sentido serem os únicos que continuam a trabalhar quando todas as aulas já terminaram para os restantes anos letivos. Temos, ao longo da manhã, estado em algumas escolas, em Lisboa, também em Coimbra. Ora, é para Coimbra que regressamos neste noticiário às 10 da manhã. Vamos ao encontro do repórter Joaquim Reis, ele que está na Escola Básica Montes Claros. Joaquim Reis, a escola sempre teve aulas nesta manhã?
6: A escola está a funcionar neste momento. Aliás, nenhuma das escolas deste agrupamento escolar de Martim de Freitas, a que esta escola pertence, está encerrada. Aqui, dos 11 docentes, 5 estão em greve, 6 estão presentes. As aulas estão a decorrer, pelo menos nas turmas onde os professores estão presentes. Também aqui mesmo ao lado, no Jardim de Infância, que faz parte deste centro escolar, estão 2 educadoras de infância em greve e uma só a trabalhar. Ora, Luís Gonçalves, diretor do Agrupamento de Escolas Martim de Freitas, este é basicamente o panorama. Há quem esteja a fazer greve, mas não há nenhuma escola nem nenhum jardim de infância encerrado.
7: Exatamente, bom dia, assim é. Estão todos a funcionar, estão todos em funcionamento, apesar da adesão, eu diria uma grande adesão que existe neste agrupamento, atendendo ao histórico. Não existe histórico de tantos professores, tantos educadores a aderirem a greves nesta fase. Portanto, temos quase a cerca de 50% em 47 pessoas, educadores que deviam estar ao serviço, temos 24 a fazer greve, o que é ainda um número superior a 50%.
6: Ora, e quanto aos assistentes operacionais? Porque pelo menos um dos sindicatos, o STOP, que aderiu à greve, convocava também não só para os docentes como para os não docentes. O facto destas escolas estarem todas a funcionar significa o que em relação aos assistentes operacionais?
7: Daquilo que foi a análise que fizemos nas diferentes escolas, não houve adesão, pelo menos no turno que iniciou às 7h45 ou às 8. Veremos, obviamente, a partir das 10, quando chegar quando for a altura de entrada do segundo turno, mas até agora não houve adesão da parte dos não docentes.
6: Finalmente, no vosso agrupamento, em termos dos professores do apoio, também há quem esteja a fazer greve neste momento?
7: Sim, nesses números que lhe dei, alguns professores seriam professores de apoio, seriam pessoas de educação especial, seriam pessoas que estariam em sala de aula a prestar apoio a alunos que também estão a fazer greve.
6: Ora, e é este o panorama a esta hora. Escolas encerradas por virtude da greve não há. E quanto à greve propriamente dita e de professores e educadores de infância, estamos, grosso modo, nos 50% de adesão.
8: Uma greve que acabou por não ter efeitos nas escolas e nas aulas dos mais novos em Coimbra. Reportagem de Joaquim Reis na Escola Básica Montes Claros. Para esta hora há uma concentração marcada por parte de alguns professores junto ao Ministério da Educação. Está também marcada para a próxima hora, frente ao Palácio de Belém, uma outra concentração de professores no âmbito desta greve.
9: Diogo Miguel Pereira, notícias em simultâneo com a RTP Antena 1 Madeira, Açores e RTP Mundo. 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
2: Bom dia, início de mais uma semana de emissões do programa Hora 10. O controle técnico é de Miguel França. Eu sou Marta Cília. Deixo o convite para que nos escute nos próximos minutos. A Associação Musical e Cultural Charabanda organiza mais um encontro de repentismo, a improvisar é que a gente se entende, que se realizará no âmbito das festas do Concelho de Santa Cruz, o Santa Faz. Os eventos deste encontro de repentismo vão acontecer nos dias 20 e 21 de junho e para falar-nos deste encontro e de repentismo temos em estúdio o professor Roberto Muniz, é presidente da Associação Charabanda, é professor de cordofones tradicionais no Conservatório, Escola das Artes da Madeira, é um músico, integra também o Charabanda, para além de outros grupos e outras formações musicais. Muito bom dia, Roberto Muniz.
4: Olá, bom dia, Marta. Bom dia a todo o auditório. Com gosto que estamos aqui mais uma vez para promover mais um evento da Associação.
2: O Encontro de Repentismo, 11º, mas a verdade é que podemos recuar no tempo, ainda para antes, não é?
4: Sim, se recuássemos no tempo antes de ser destinado ao Charabanda a organizar em conjunto com a Câmara Municipal, certamente não seria o 11º, porque não me recordo bem, tenho isso apontado em qualquer sítio, quantas edições é que foram anteriormente, mas sei que foram muitas, já foram bem, portanto se fôssemos a juntar as outras com este 11º, deve chegar, penso, ultrapassar os 30. Penso
2: tudo começou então por iniciativa do Roberto Muniz, do Charabanda,
4: não propriamente. Posso lembrar que antes, quando havia o encontro de Despique, não sei como é que se denominava, mas acho que era assim, encontro de Despique de Santa Cruz, ou Festival de Despique, era um desses. Nós, Charabanda, porque já participávamos em vários encontros, nomeadamente em Menorca, lembro-me, Maiorca, tivemos em Malta, o primeiro que fomos convidados foi em Malta, e nós sabíamos, pensámos, o que é que vamos para lá fazer com aquela língua, não sei o que é que vamos para lá fazer. E fomos, até fomos Charabanda completo, porque tínhamos percebido muito mal o que é que eles queriam. E o que eles queriam era improvisadores. Mas depois lá, tendo em conta que eu estava, e estava também o João, e estavam os elementos do Charabanda na altura, deu para fazer um pouco também do repentismo lá.
2: Para improvisar, verdadeiramente.
4: Sim, a ideia era um grupo da Madeira para improvisar. E convidaram um Charabanda e nós fomos. Isso foi bem no início dos anos 2000, se não estou em erro, por aí mais ou menos. Depois percebemos o que é que queriam, porque há pessoas pelo mundo interessadas em organizar e em desenvolver festivais e encontros de canto improvisado, que envolve também os instrumentos, que os instrumentos também têm o seu papel no meio destas práticas. E o Paulo Scarnecchi, que é um italiano que também fala português, foi quem nos convidou, e depois a partir daí nós começámos a participar, fomos a Maiorca, a Menorca, ao sul da Itália, na Calábria, e começámos a ver que quando subíamos a palco, não sei se é a energia que nós temos a cantar, se é a forma de tocar instrumentos, se é a nossa melodia, porque as melodias às vezes encantam. Sim. Nós podemos achar que a moda não é tão rápida, é mais lenta, mas tem uma melodia que encanta. Ou então a forma de estar em cima do palco e ao cantar mexer-se também com as mãos e expressar-se corporalmente. Eu sei que na Itália, por exemplo, posso contar esta experiência. Na primeira noite, eram 3 noites, nós tocámos na primeira noite, tinha uma tradução simultânea por trás. E as pessoas riam com... É tipo o VAR, mais ou menos, que acontece. Primeiro vamos analisar e depois é que é gol. E então a gente cantava e as pessoas riam-se depois, quando o texto aparecia. E diz a organização, vocês amanhã têm que trazer os instrumentos porque vocês vão subir o cenário outra vez, vão subir ao palco outra vez. E nós pensamos, o que é que nós temos de especial? Não é? O que é que nós temos de especial? E eu vejo no canto do Brasil, eles têm cantos do repente brasileiro, têm coisas muito bonitas também. Muitas são criadas para alguns autores e as pessoas gostaram e começaram a fazer. Vejo aqui também o Ponto Cubano, que se faz em Cuba e faz também em Canárias. É uma, para mim, uma das melodias mais bonitas, e os próprios instrumentos a acompanhar e a forma como são cantadas em décimas é das coisas mais lindas que existem em todo o mundo. É o Ponto Cubano. E há por todo o mundo, por todo o mundo.
5: Este género está por todo o mundo.
4: Todo o mundo tem o seu género de improviso. Falava em conversa com o Slobodan também, da Associação Xarabando, ele diz-me, sim, na minha terra também tem quem improvisa, tem quem faça o canto improvisado. Portanto, disse-me agora o Sétio Sand, que esteve cá em abril, trouxe uns estudantes de uma escola, das escolas da Galiza, que estão mais ou menos na zona de Santiago de Compostela, e que têm um projeto a desenvolver, já vai para, foi de 2015 que eles começaram, 2014, por aí nessa altura, portanto já vai com mais de 10 anos e está a dar frutos. Os jovens aderem, os jovens gostam daquilo, têm feito, eles vieram cá à Madeira passear e aproveitaram e fizeram duas atuações, uma em Santa Cruz, uma em Machico. E disse-me o Sétio que uma comunidade da Irlanda, uma família, está a viver ali na Galiza. E mostrou como é que se cantava, que perdeu. Estavam tristes porque o canto improvisado na Irlanda perdeu-se. Mas eles sabiam como é que era e então começaram a improvisar com os galegos. Os galegos já aprenderam o canto deles, eles já estão, os miúdos, os filhos desse casal, já estão a cantar bem e estão a pensar, quando regressarem à Irlanda, em breve, se não me engano, vão tentar implementar um projeto nas escolas, implementar um projeto para desenvolver. Que é aquilo que nós temos tentado também fazer aqui na Madeira. Por exemplo, a Gabriela Rodrigues, que é uma elemento do folclore da Camacha, é professora de matemática, desenvolveu ao longo destes anos, são 9 anos, nós estamos, a exposição será essa, 9 anos de trabalho, a trabalhar com jovens. Sim. É difícil, porque assim, com estas práticas cada vez mais modernas, com tudo, o acesso à música cada vez mais fácil,
5: mais imediato.
4: Exatamente. Estarmos a impor, nós não podemos impor a prática do repentismo.
5: Há que cativar.
4: Não, exatamente, há que cativar, motivar. E a Gabriela conseguiu. Também estamos na Camacha, é diferente. Apesar de, não estou a dizer que a Camacha, mas é uma aldeia, é uma zona, um sítio, né, que as pessoas dão muito valor à cultura, à tradição,
5: à popular,
4: dança, a toda o que é cultura, música e dança. E foi mais fácil, se calhar, ali. Porque depois também teve, olha, posso falar do Francisco Jesus, foi um grande impulsionador, um Marco, na altura o Hugo, não me lembro bem dos últimos nomes, os apelidos, mas portanto foram pessoas que ajudaram a professora a divulgar e a trazer os jovens, os colegas deles, para dentro da sala.
5: Para o repentismo.
4: Exatamente.
5: Para o repentismo. Mas o que é isto de repentismo? Vamos talvez recordar.
4: Repentismo.
5: É o canto de improviso.
4: As pessoas. Foi a aceitação. Quando nós começámos com isto há cerca de 11 anos atrás, portanto, as pessoas começaram a dizer, mas o que é isso? Repentismo? Então já não é o despique, não sei o quê. Portanto, despique é o género que nós fazemos quando estamos uma pessoa contra a outra, a falar e a se picar um ao outro.
5: Sim.
4: Pique. Sim. Também há em sítios que chama-se pique. Então, despique. O despique pode ser feito em bailinho, que é o que a gente conhece aí mais quando diz que o pessoal está a fazer o despique. Pode acontecer em xaramba, porque duas pessoas no xaramba a cantar uma com a outra também é um despique, no fundo.
5: Não estando a responder uma à outra.
4: Tem que estar a responder. Para ser despique, tem que estar a responder uma à outra. Embora no xaramba seja mais uma conversa séria, mas não deixa de ser um despite, porque há sempre um a defender a sua ideia e se está a conversar com o outro está sempre a mandar bocas ou a dizer não, tu pensas que é assim, mas não é assim. Isto é despicar. Se for numa morisca e que tenha duas pessoas também a cantar e que uma esteja a falar com a outra, embora não se conheça na prática atual alguém que esteja a fazer moriscas a despicar, nós, o xarabando, mas aqui em Santa Cruz tem tentado impor com um grupo de improviso, que é um grupo como o próprio nome indica, o grupo chama-se de Improviso, é um dos grupos da associação. Sim. E dedica-se essencialmente à prática do repentismo. Com os vários géneros, com o bailinho, com o charamba.
5: Quando fala em géneros é a música.
4: Os géneros é os géneros musicais. Porque bailinho é um género musical, charamba é outro género musical, morisca é outro género musical, uma cantiga de trabalho também é um género, uma cantiga de embalar, que são cantigas de berço, é outro género. Músicas instrumentais da altura do Espírito Santo é outro género, são músicas do Espírito Santo ou marchas. Portanto, desde que seja uma melodia e um compasso diferente e uma forma de cantar diferente, aplicamos a um género. Podemos chamar de géneros. E nós na Madeira ainda temos alguns.
5: Mas há sempre uma base musical, então, instrumental.
4: Pode haver ou não.
5: Haver ou
4: por
5: não.
4: Exemplo, se fôssemos pensar nas cantigas de trabalho, apanhar a erva, apanhar o trigo, o acartar das canas, os próprios borracheiros, entre outras, que há a chamusca, há N cantigas de trabalho. Se formos pensar nessas cantigas de trabalho, as pessoas cantavam, não tinham instrumento. O instrumento era a foice, a podoa, o borracho, portanto, e o molho que ia nas costas. Portanto, isso são cantigas que são para aliviar, para divertir um bocado, para ajudar a não sentir a dor, ajudar a passar o dia. E às vezes, quando haviam, por exemplo, socalcos e que estava neste lado, numa encosta, estavam a Maria, por exemplo. Sim. E no outro lado estava a Joana ou o Manel. E, portanto, era uma forma de comunicação. Entendi. E como estavam a trabalhar, iam comunicando, cantando. E isso no Porta Cruz, o grupo dos borracheiros, eles ainda costumam fazer muito isso. Entre a Maria e o Manel, eles dizem, canta Maria, canta Manel. E, portanto, esses também é uma forma de improviso, de repentismo. Ou seja, é repente. Sim. É, eu estou aqui e alguém diz-me assim, canta. E eu tenho que pensar logo numa quadra para cantar sobre o que está aqui, sobre o programa da Hora 10, ou sobre a Marta. Sim. Ou sobre o que vamos realizar. E isso é o que se chama o repente, que é o improvisar de repente. E a palavra repentismo é a palavra que se utiliza em todo o mundo. Ou seja, é como que uma palavra
5: universal.
4: Científica.
5: Sim,
4: como
5: é universal, para designar aquele
4: depois
5: canto.
4: Cada um no seu país. Isso. Tem um nome, é o repente brasileiro, é a regueifa na Galiza, é a desgarrada no norte de Portugal, é o canto baldão e o despique, olha aqui está, no Alentejo, é a cantoria, as velhas, o despique nos Açores. Sim. É o charamba, as moriscas e outro, entre outros, e o despique também na Madeira. Portanto, vamos, em cada vez que a gente vai andando por aqui e por ali, glossat, na Menorca e Maiorca, que são de língua catalã, é glossat. São glosas. Sim. Aqui o grupo que vem que nós estamos, que convidamos. Sim. Também falam fazer glosas. Também é. Portanto, em cada nome, em cada país, adquire o seu nome. Sim. Mais específico para este género de cantar e de tocar.
5: O Roberto Muniz trouxe a viola.
4: Trouxe uma viola de arame.
5: Uma viola de arame.
4: Uma viola de arame.
5: Com que objetivo? O que é que pode.
4: Não, eu trouxe a viola porque se calhar podiam pedir para cantar e assim sempre dá para acompanhar. Não, eu posso mostrar, por exemplo, aqui quais são os principais géneros que nós temos. Sim. Trouxe a viola porquê? Porque às vezes nós somos, quando nós defendemos uma coisa, apontam-nos o dedo, que sim. Nós somos.
5: Só pensam em instrumentos.
4: Só pensamos em cordofones e não sei o quê. Não é isso. Eu vou dizer aquilo que tem-se passado nestes tempos. Quando nós começámos a organizar através de charabanda, a partir de há 11 anos atrás, 11, 12 por aí, a ideia foi da Câmara Municipal. A ideia foi quando esta variação que está atual, não esta, mas este partido JPP, com o Filipe e com a Hélia. E chegou-se ao momento de organizar, porque o outro encontro anterior, nos últimos anos, tinha sofrido, estava como que uma decadência. Não sei se era pensado à última hora, não sei se a ideia era não realizar. Sim. Mas sei que nesse ano anterior tinha sido um bocado fraquinho, e no ano primeiro em que esta variação entrou, chegou-se à véspera e não tinha nada. Não tinha nada. Vejo, quando digo véspera, pode ter sido na quinta, na sexta, uns dias antes, e não havia nada. E então, lembro-me que a Ela, na altura, que era variadora da cultura, contactou a Associação Charabanda, o Rui Camacho, em primeiro lugar, que era para arranjarmos alguém, porque queríamos fazer o encontro, não podia ficar para trás. O Rui depois contactou-me, falámos os dois, andámos ali a procurámos alguém e lá conseguimos organizar. Foi assim às três pancadas, mas lá conseguimos organizar. E a partir daí, Como eles gostaram, deram esta organização deste festival à Associação Xarabanda, e nós temos, desde aí para cá, somos nós a organizar, temos trazido pessoas dos mais variados sítios. Olha, o ano passado teve o Princesito de Cabo Verde, que trouxe o batuco e o finação. Batuco são umas batucadeiras que tocam num saco de plástico em cima da. É um plástico dobrado em cima das pernas, aqui em cima dos joelhos.
5: E faz o som.
4: E fazem os ritmos lá deles. Sim. E acompanham, enquanto que pode ser acompanhado por um cavaquinho, ou por uma viola, ou por uma viola normal, uma guitarra. Sim. E chama-se o finação, que é o canto deles. Sim. Depois trouxemos também do Brasil, com a cantoria do Brasil, já teve a Desgarrada do Minho várias vezes, já teve os Açores várias vezes, tanto São Miguel como Teixeira, como Pico. Portanto, nós temos sempre, teve a Galiza com os jovens, já estiveram cá. Quero trazer ainda o Ponto Cubano, quer ver se no próximo ano, se nós continuarmos à frente da organização, trazer o Ponto Cubano, que é uma alegria em cima do palco. Sim. E uma melodia muito, muito bonita, como já falámos atrás.
5: Portanto, querem mostrar.
4: Sim, a ideia é trazer à Madeira
5: e mostrar
4: à Madeira que o despique e que a forma de canto improvisado não acontece aqui apenas na nossa terra. Sim. Acontece por todo o mundo, e que se houver. Porque é que a nossa música e os nossos compositores e os nossos jovens que cantam e que tocam hoje estão no jazz? Hoje o jazz é uma prática bastante concorrida aqui na Madeira. Hoje o próprio pop rock, a criação, o número de instrumentos que se ensina aqui na Madeira, seja no conservatório, seja fora do conservatório, estamos a par de qualquer parte. Sim. Do mundo. E se nós mostrarmos outros géneros de improviso, há uma coisa que ainda falta, que é criar. Criar. Eu posso criar uma melodia diferente e começar a cantar um improviso com essa melodia criada por mim, e vamos ver. E o Francisco, por exemplo, Francisco Jesus gostou e também começa a fazer no outro dia. E vem o Guilherme, ou o Rafael, ou o João Vieira, que são jovens que estão agora agarrados a isto e gostam da melodia que eu criei, e dizem: ah, gosto de improvisar nessa melodia, vamos passar a improvisar nessa melodia. Não é crime nenhum. O que interessa ali, o que está a acontecer é a melodia é nova. Está certo? Uhum. É sempre acompanhada com instrumentos, pode ser com cordofones, pode meter o acordeão, pode meter um trompete, pode meter um saxofone, pode meter um instrumento que fique bem na melodia. Porque ali o propósito é o improviso. A conversa improvisada. O chamado despique, não é? Isso é que vai contar. A forma como ele é acompanhado, os instrumentos que tem por trás, a base musical que está por trás. Isso não interessa.
5: Mas defendo o uso.
4: Mais rico, melhor.
5: Mas defendo o uso dos cordofones. E é por isso que trouxe a viola.
4: Defendo o uso dos cordofones porque num passado, princípios do século XIX, até o século XIX todo, os cordofones tiveram bem presentes em todas as práticas. Uhum. Nas práticas rurais, onde aconteciam estes géneros, o despico, o charamba, a morisca, e outros, como a meia-noite, o baile da meia-volta, o baile do ladrão do Porto Santo. N músicas que se tocavam e que se utilizavam as violas. Muitas moriscas, são muitas. Sim. Nós hoje, atualmente, temos mais de 10 moriscas diferentes. Sim. Estou a falar de melodias diferentes. E o que é que acontece? Às vezes nós somos criticados, já fui criticado muitas vezes, tendo em conta a organização, que a Associação Xarabanda organiza o evento, e tentamos que não tenha só acordeões e só concertinas. Sim. E que nós defendemos muito os cordofones. Oh, então porquê? Os acordeões são instrumentos mais recentes, para que toda a gente saiba, mais recentes do que os cordofones. Uhum. Ou seja, é uma cultura que não tem tanto de idade na Madeira como tem o barguinho, o rajão, a viola de arame e a raueca também. Sim. Que é o violino. Portanto, mas não, nada é proibido. Como eu falei há pouco, eu posso criar um género e posso usar saxofones, um trompete, um clarinete, uma flauta, um instrumento qualquer que seja moderno, porque ali o propósito é o cantar. Depois, a concertina seguiu primeiro com o acordeão, primeiro chegou a concertina, de um carreiro, depois dois carreiros, e assim foi correndo. Hoje estamos a assistir a uma aculturação na nossa terra, uma aculturação, para quem não sabe o que é que isso quer dizer, este nome é, ou seja, uma cultura que vem de fora, está a dominar a presente e está a substituir, e estamos a sofrer uma aculturação da parte das concertinas e da desgarrada do norte de Portugal. Porquê? exatamente para aquilo que eu acabei de dizer. Se temos novos instrumentos, se temos pessoas que se interessam, se a música evoluiu e se nós queremos fazer aquilo, como eu falei há pouco, do eu construir uma melodia e agora a partir daí vamos nós improvisar em cima daquela melodia, mas vamos usar um saxofone, uma trompete, uma flauta, vamos pôr uma guitarra elétrica.
5: Sim.
4: Para chamar os jovens com guitarra elétrica, com overdrive ou não, isso não interessa, porque a melodia que está no meio pode ser com efeitos, quando digo overdrive, sim, sim, e efeitos podem estar ali. Então, nós temos que aceitar. Temos que aceitar que a desgarrada esteja a culturar a Madeira. Temos que aceitar que o acordeão e a concertina estejam a ficar instrumentos dominantes. Eu aceito. Aceito de bom grado. Agora, eu vou continuar a defender os cordofones, que é o instrumento, que são os instrumentos que eu toco, que eu gosto que eles estejam sempre presentes e para que esta tradição dos nossos cordofones possam estar sempre presentes. Agora, não tenho nada contra o acordeão, não tenho nada contra a concertina, nem nada contra a desgarrada. E digo que há aqui uma parte mais de Câmara de Lobos, mais ou menos até a zona de Ribeira Brava, é onde está a sofrer essa maior aculturação. E isso tem a ver com as vivências que essas pessoas têm, com o tipo de música que essas pessoas estão a consumir. E por isso, se consome esse tipo de música, é óbvio que no seu ouvido vai estar sempre aquelas melodias, vai estar sempre aquele gosto musical. E o que é que eles vão fazer? Vão começar a praticar aquilo. Agora, aquilo que nós queremos fazer no Despique em Santa Cruz é também respeitar que essas pessoas participem de vez em quando e têm participado, têm estado ao acordeão. Agora, eu nunca irei convidar, pelo menos nestas primeiras edições aqui, nunca irei convidar um madeirense que cante desgarrada para subir ao palco do canto improvisado. Quando eu quiser que alguém me cante desgarrada em Santa Cruz no Despique, eu vou convidar alguém que venha da zona de origem. Isso vai ser sempre assim. Agora, não é proibido, e jamais será proibido alguma vez, que esses amantes da desgarrada e de outros géneros que possam aparecer aí na Madeira possam cantar em festas e em coisas. Agora, não venham dizer à Praça Pública que estão a defender a nossa tradição, porque não é a nossa.
5: Não é.
4: Se estão a cantar desgarrada, não estão a defender o Despique. Portanto, agora, isto para que se acabe algumas polémicas, que às vezes as pessoas pensam que eu não gosto do acordeão ou que não gosto da desgarrada. Não, eu gosto da desgarrada. Eu até gosto da forma viva que aquela gente canta e como canta. Portanto, mas não é melhor que o Despique em nada.
5: O nosso.
4: Não é melhor em nada. A gente saiu, a gente foi por todo o lado, fomos acarinhados, fomos chamados para cantar mais uma vez. As pessoas ficam encantadas quando nós cantamos o bailinho. Eu estou a falar mais no bailinho, não no xaramba, mas no bailinho Despique, ficam encantadas. Isso é. Nosso papel é prolongar no tempo cada vez mais a prática dos cordofones, prolongar no tempo cada vez mais o Despique, o xaramba, outros géneros que nós estamos a fazer renascer, como algumas moriscas. E já pelo menos há 3 encontros para cá que nós cantamos a morisca no encontro de repentismo.
5: Exemplos, aí, à viola.
4: Olha, por exemplo, um exemplo. Eu vou tentar dar os 3 exemplos. Vou cantar, vou tocar aqui na viola aquele que é um género de bailinho que não precisa de um braguinha, não precisa de um violino, nem precisa de um acordeão.

0: Isto é um...
1: Isto é um bailinho.
0: Um bailinho.
1: Ou que as pessoas chamam de speak, mas o termo correto é bailinho.
0: Bailinho.
1: É o
0: bailinho.
1: Nosso género, bailinho. Depois, por exemplo, um charamba. Já mudo de tonalidade, vou para sol, é a tonalidade mais usual, mas pode-se fazer em qualquer uma. Posso fazer, eu faço. No charabanda nós temos uma música que chama-se, que é o buizinho, que fala sobre um buizinho, e tocamos em ré.
0: Sim.
1: Mas no fundo, a melodia que está por trás é praticamente a mesma do que tocar em sol.
0: O charamba é mais cadenciado.
1: É. O charamba é mais calmo.
0: Mais calmo.
1: Mas acontecia nas adegas ou mesmo em casa. Falávamos no Porto Santo, quando estamos a recolher, que era quando faziam as camas de noivos, no final de tudo, pois está tudo prontinho, os quartinhos bem arrumadinhos, a cama bem feitinha, tudo isso, as senhoras já a dormir e as crianças a dormir, então os homens juntavam-se lá num cantinho, sem barulho, onde só se ouvisse a viola de arame, podia ter um violino também, ou outro instrumento, mas onde se ouvisse só os instrumentos e o canto. E quando um canta, o outro fica caladinho. E por isso que o charamba era essa moda séria, que veio de um género, segundo aquilo que se pensa e que se vê, que é muito parecido, que é a chula, do Norte de Portugal, que também era assim acompanhada por um violino e também por uma viola, era a rabeca chuleira, e por uma viola da zona, de lá, podia ser a viola amarantina ou podia ser a viola braguesa. Portanto, e chegou aqui. Como em qualquer género musical sofre sempre alguma alteração, ele ficou um pouco mais lento. O charamba já foi mais lento, o charamba já foi mais rápido. E o charamba agora é tocado à nossa maneira. E aquilo que nós queremos também é que as pessoas que atualmente que dizem que o charamba não é assim como a gente canta, ou seja, ele mais rápido um bocadinho, ou utilizando diferentes harmonias, que são acordes, estamos a falar em acordes, dando um trabalho diferente na viola de arame, diz que esteja lá a forma de cantar, como cantar dois versos, descansar, cantar mais dois, ou fazer em quatro, ou fazer em seis, ou fazer em oito versos, esteja lá a forma de cantar, a própria prática esteja viva, isso é o que interessa. Agora, às vezes também somos atacados, entre aspas, que não estamos a fazer, como era.
0: Como
1: não.
0: Deve
1: Mas
0: ser.
1: Será que uma pessoa, uma pessoa que tenha a idade de ser meu avô, que esteja a fazer um charamba que aprendeu com um bisavô dele ou com o avô, está a fazer como eles faziam? Portanto, tudo ao longo da vida sofreu transformação. E as pessoas às vezes têm uma certa dificuldade em aceitar
0: este tipo a transformação.
1: De transformação. Mas se a gente ficasse eternos numa tradição e não houvesse evolução, tudo que não evolui acaba por morrer. Olha o charamba. Se o charamba, por estarmos a não querer evoluir, por não darmos uma harmonia diferente, por não darmos um toque diferente, se calhar por não introduzirmos instrumentos mais modernos, é que o charamba está a desaparecer, porque é uma moda mais lenta, muito mais calmo, e não suscita alegria. É isso que quero dizer.
0: Vamos ao charamba.
1: Vamos ao charamba, então.

0: Aí está o charamba com esse toquezinho a dada altura.
1: Sim, sim, é assim.
0: Final.
1: E cada, por exemplo, os instrumentos. Os instrumentos têm o seu papel. E cada, não me venham me dizer, há improvisadores que cantam melhores que os outros. É óbvio.
0: Sim.
1: Têm melhor capacidade de improvisação, têm melodias bonitas dentro da sua voz. Por exemplo, eu tenho a minha melodia, esta, eu fui ouvindo e fui adaptando e canto agora assim, mas se calhar daqui a bocadinho, se estiver com outro, já vou buscar um bocadinho dos outros que eu estou a ouvir e incluo dentro da minha forma de cantar uma melodia ligeiramente diferente. Mas não deixa de ser charamba, não deixa de estar ali muito perto. Não posso ser igual ao Manel, ou João, ou Augusto, ou António, não pode ser igual, cada um tem a sua melodia. Desde que o género esteja respeitado, desde que a quadratura esteja respeitada, não há nenhum problema em fazer isso. Mas eu dizia, o instrumento, como as pessoas, cada um tem o seu toque pessoal na melodia. Quem tocava viola de arame, e também havia pessoas que tocavam melhor, pessoas que eram mais criativas. E havia quem fazia a melodia aqui que explorasse o braço todo da viola. Havia quem explorasse as melodias e a criatividade estava também de quem tinha a viola nas mãos. Por isso é que assim, há acompanhadores mais básicos que só fazem acordes e há outros que são mais trabalhados. É um bocadinho isso assim.
0: Temos depois que falar do programa, do encontro de repentismo, improvisar, que a gente se entende. Falta a morisca, é isso?
1: Sim, falta
0: a
1: morisca. Podemos fazer depois.
0: Podemos fazer depois.
1: Falamos então, um bocadinho, se ficar tempo, fazemos depois.
0: Vamos falar, então. O primeiro momento do encontro de repentismo é uma conferência. A improvisar é que a gente se entende. Um encontro que vai juntar gente que trabalha nesta área, digamos, que,
1: sim,
0: que canta, claro, que toca.
1: Sim, nós já vimos fazendo esta conferência há uns anos, esta parte. Tentamos convidar sempre pessoas interessadas, os grupos de folclore da região, que também devem estar incluídos nisto, porque eles são defensores da tradição. Não é só a dança e o traje, mas é a dança, o traje, são os cânticos, são as tradições, as partes etnográficas, são os adereços, são uma série de coisas, e deve ser também, no meu ponto de vista, mais do que recolher os adereços, os utensílios da parte do trabalho, deve ser também o canto improvisado.
0: Sim.
1: Porque uma das formas de um grupo de folclore estar super completo, e que há muito bons grupos folclores aí na Madeira a trabalhar, e uma das formas deles estarem completos é ter também dentro do seu, no seio do grupo, alguém que consiga fazer uma morisca, um charamba, um bailinho e outros géneros de improviso, como os cantigas de trabalho, sem instrumentos, instrumentos, só cantigas de trabalho, mas improvisando na hora, de acordo com o sítio onde eles estiverem, seja na Madeira ou seja fora da Madeira, conversar com aquelas pessoas e mostrar que são conhecedores do sítio onde estão e eventualmente cantar dessa forma. Então, isto para dizer que
0: na esta conferência,
1: a conferência existe,
0: quem é que
1: há muito
0: vai
1: tempo
0: participar?
1: E vai ter uma sessão de abertura. Eu vou fazer a conferência de abertura, que se chama O Repentismo Madeirense, Tradição, Identidade e Futuro. É um pouco falar daquilo que estive a falar aqui hoje, mais ou menos isso. É uma reflexão sobre o percurso do repentismo na Madeira, a sua importância enquanto manifestação cultural e patrimonial, os desafios da sua preservação e transmissão às novas gerações.
0: Porque tem investigado, o Roberto.
1: Sim, que temos feito. A Associação Chabanda, eu, Rui, a colaboradora também, a Elia de Souza, que agora está na DSC, o próprio Danilo, alguns elementos do grupo de folclore também têm o feito. Portanto, e o papel nas escolas, o papel nas associações culturais e comunidades locais, que estão a lutar para dar continuidade a esta tradição de improvisação poética. Depois, surgiam uns jovens, que são elementos do grupo de folclore de Santa Cruz, a maioria deles, ou quase todos praticamente, que se chamam os Quatro Cantos. E então, eles há dias vi-os numa apresentação, num aniversário, no primeiro aniversário deles, quando completaram um ano, que foi em maio, vi-os a cantar de improviso, e vi-os um deles a tocar a viola de arame, e eles convidaram o Gilberto Reis, que também é um amante disto, e também nosso parceiro, e trabalha connosco também na Associação Charabanda, e é também meu parceiro nesta organização. Posso citar o Gilberto Reis, o José João, Portanto, são pessoas que estão connosco, o próprio João Vieira, que é elemento deste grupo, e vi-os a cantar um xaramba, e a ser tocado o xaramba, e gostei do que vi. Gostei porque está bem feito, está bem pensado, está a seguir a linha daquilo que se fala que é o xaramba. Então eles são os Quatro Cantos, é um grupo de jovens de Santa Cruz que se dedica à preservação e divulgação da música tradicional. Estão motivados pelo gosto da música e pelo orgulho das suas raízes, interpretam géneros como o xaramba, o despique e outras músicas, outras canções moriscas, o que eles gostam, eles interpretam. Então o título deles vai ser Quatro Cantos, um deles é de improviso. Como se os outros três cantos dedicam-se ao outro género musical. É o Dário Gouveia, o João Vieira, o Abraão Gonçalves, o Diogo Batista, o Eduardo Vieira e a Madalena Freitas. Depois temos a improvisação dos cordafones no repentismo, e aqui vem um jovem que é grande defensor e um embaixador dos cordafones fora da região, que é o Guilherme Órfão, e que por acaso vai estar na Madeira nessa altura, e aceitou o desafio de falar do cunho dos cordafones tradicionais, que é uma das principais marcas do repentismo a nível nacional, e sobretudo na Madeira, onde além do acompanhamento se fazem destacar pela criação das melodias únicas e inconfundíveis, que também contrapõem os versos de quem canta. Ou seja, é um olhar sobre esta evolução destas melodias, aliando à tradição, às influências mais contemporâneas, que se unem pelas mãos das novas gerações dos músicos. Um pouco aquilo que eu falei, que é temos que aceitar as melodias novas, temos que aceitar as harmonias novas para poder prolongar cada vez mais aqui o canto. Depois, temos este ano dois grupos convidados, temos tido sempre mais ou menos um ou dois grupos convidados, e desta vez vem o Fado Beirão. O Fado Beirão, o que é isto? É uma das mais autênticas expressões da cultura popular da Beira, profundamente ligada à vida rural e às tradições comunitárias, e está sempre presente em festas, romarias, momentos de convívio, e é um género musical que destaca-se ao longo dos tempos pelas suas arruadas, pelo canto ao desafio entre homens e mulheres. Olha, desafio aqui, em vez de despique, desafio. Assim, e pelo acompanhamento dos instrumentos tradicionais, como a viola, o cavaquinho, o banjo e a concertina. E eles têm é uma espécie de desgarrada, mas que o acompanhamento que está por trás é tipo fado. É como se estivéssemos quase a ouvir um fado, aquela melodia, como se tivéssemos, por isso é que se chama Fado Beirão. Então vem o Américo Silva, vai ser quem vai ser o palestrante, sim, o conferencista, e vai nos explicar um pouco do que é o Fado Beirão, como é que está a vida do Fado Beirão, se sofre dos mesmos problemas aqui na Madeira ou Xaramba. E portanto, depois da zona de Barcelona, ali mesmo no fim da montanha dos Pirineus, uma zona que se chama Tortosa, é uma aldeia, uma vila, sim, uma sim, cidade, não sei, muito antiga, fica perto do rio, no rio Ebre, eles chamam a zona de Ebre, trazem com eles a Jota ou Cota, também se pode falar Albades, são também os nomes das coisas. Portanto, sim, cada terra com o seu nome das coisas. É a Jota Catalã, o cantor desafia o ritmo e a métrica, criando uma estrofe de 4 ou 6 versos, no momento em que os versos pares se rimam. Portanto, é um pouco como a nossa, sim, é 4 ou 6 versos, ou vai até 8. É acompanhado por uma rondalha, que é como eles chamam. Nós aqui chamamos um brinco, por exemplo, um brinco quando vamos fazer o bailinho. Quando estamos no xaramba, O grupo. Dos instrumentos e das pessoas que cantam é o quadrado.
0: É
1: um
0: quadrado,
1: exatamente. Então eles chamam a rondalha, que é um conjunto musical de instrumentos de sopro, percussão. Olha, aqui corda, sopro e percussão. Aqui já tem também instrumentos de sopro, que podem ser aquelas tipo xaramelas antigas, flautas, entre outros. E nos tempos modernos, esse canto improvisado originalmente destina-se a serenatas noturnas e pode ser acompanhado também por dança. E daí que eu aproveitei e fiz 12 em 1. Eles vêm participar no encontro de improviso, e no sábado, no dia anterior, nas festas de Santa Faz, vou estar aqui a divulgar o Santa Faz, mas no fundo é mais ou menos igual.
0: Na Gala
1: Records, que vai ser no sábado, durante a tarde, enquanto que a Gala Records estão a fazer testes de som e estão a preparar o palco, nós numa praceta acima, que é na praceta Padre Olavo Garcês, que fica no interior de Santa Cruz. Vamos estar a desenvolver um workshop de dança, portanto estão todos convidados. Convido aqui, por exemplo, o Rodrigo Pipo Turisco, que é quem gosta muito da dança também, estão todos convidados a aparecer. Convido todos os grupos de folclore que são amantes da dança que apareçam ali. Vai ser às 4, entre as 4 e as 5:30, mais ou menos, porque depois às 5:30 já tem uma arruada com outra animação. Portanto, é aparecer, porque eu aproveitei este grupo que sabia que fazia mais do que um. Eles trazem um professor, eles são dos irmãos, um na parte mais da música, outro mais na parte da dança. E o Miguel e o Luís. E o Luís conduz eles. Luís. Luís. Portanto, vamos ver o que é que eles nos trazem da parte da tradição.
0: A conferência, então, tem todos estes participantes.
1: Sim,
0: e
1: todos
0: acontece
1: estes participantes.
0: No,
1: e no final, acontece no
0: Salão
1: no sábado,
0: Nobre da
1: no Salão Nobre da Câmara, no sábado às
0: 9h30.
1: Termina por volta do meio-dia e meio, com um debate. Vamos depois ter um debate em que as pessoas podem fazer perguntas aos palestrantes presentes e ali tirar as suas dúvidas que tenho e falar também um pouco de. Porque eu sei que há sempre alguém que gosta de falar também na minha terra fazia-se isto ou fazia-se aquilo.
0: Experiência pessoal.
1: É isso.
0: Mas e depois o workshop à oficina é à tarde, às 4 da tarde.
1: Mas
0: antes, há exposição.
1: Mas antes. Se ficar. Eu penso que sim, tá, estou a trabalhar com o Ricardo Caldeira a nível da parte do design. O Ricardo Caldeira é do Grupo Folclore de Mexica, também da AFRAM, é professor de artes da Universidade da Madeira e também na Escola de Mexica, se não estou em erro. E portanto é uma pessoa que, com quem eu gosto de trabalhar, tem um design fresco e apetecível de olhar, e é uma pessoa que trabalha rápido, é uma pessoa que gosta também do que faz. E estamos a fazer esta exposição que se chama Projeto de Repentismo Retrospectiva, que é da BPE Congresso Dr. Alfredo Ferreira Nobre Júnior da Camacha. E há quem me reuni este material todo foi a professora Gabriela Rodrigues, que ao longo destes 9 anos teve a desenvolver um projeto dentro da escola, que agora faz parte de. Antes ela tinha horas, mas ela agora está reformada e continua a ir à escola a desenvolver
0: este projeto.
1: Isso é muito bom, que está dentro do projeto eu não me lembro agora. Enquadrado na estratégia da escola para a cidadania e desenvolvimento, na temática da interculturalidade. E é um projeto que se chama Maria Ascensão Cultura e Tradição, que me perdoa o nome se não for assim, mas é uma coisa para isso.
0: Mas a exposição vai poder ser vista aonde?
1: É no núcleo do Xarabanda, em Santa Cruz. Nós, tal como, olha, vou dar aqui um exemplo, o conservatório tem núcleos por todo o lado.
0: Sim.
1: E nós, Xarabanda, gostaríamos também de ter núcleos, se houver pessoas interessadas que queiram e
0: abrir
1: que depois
0: a
1: gente também seja da nossa confiança e que possamos perceber que se pode, por exemplo, na Zona Norte, noutros lados, eventualmente ter um núcleozinho do Xarabanda para desenvolver. Nós já temos esse, o Funchal, a sede, temos em Santa Cruz, que é ali perto do Tribunal. Quem vem a descer para o centro de Santa Cruz, à direita, onde era a antiga creche, o Castelinho.
0: Ah,
1: é lá, temos isso lá, já estamos há alguns anos lá.
0: É uma cedência
1: por parte da Câmara Municipal, com contrato até uma das partes achar que precisa
0: que
1: não quer continuar ou que a Câmara eventualmente precisa do espaço. Portanto, isso está tudo bem delineado. Será lá. Aí será também, além desta parte do projeto de repentismo retrospectivo destes 9 anos, vai estar também alguns dos instrumentos que fazem parte, como o barguinho, o rajão, a viola de arame, a viola, a rebeca, que é o violino, e outra exposição que também está lá patente dentro da sala. Esta vai ser usando o resto da sala, e dentro da sala está uma exposição patente dos repentistas da zona de Santa Cruz, só da freguesia. Porque
0: Santa
1: a ideia
0: Cruz.
1: Na altura era fazer, porque freguesias, só que assim, isto é preciso tempo, é preciso ir pesquisar, e não vamos fazer coisas assim só por fazer.
0: Sim.
1: Não, temos que pesquisar primeiro, temos que ver os que existem, os que já não estão connosco, mas que foram grandes impulsionadores da parte destas práticas de repentismo no concelho. E a cada ano que vai passando, ou a cada meio ano que vai passando, pode-se fazer uma exposição. Mas olha, um bocadinho isso.
0: E vamos ao encontro de repentismo.
1: O encontro de repentismo.
0: O espetáculo, no fundo.
1: Sim, o espetáculo em si, no encontro de repentismo. É no domingo, no dia 21. Sim, exatamente. Às 5 horas da tarde. Nós vamos ter 2 horas este ano, apenas das 5 às 7. Porquê? Não começamos mais cedo porque as experiências dos outros anos foram muito más.
0: Sim.
1: Muito sol, o palco fica virado para o sol, os instrumentos desafinavam, era complicado estar ali. Era mesmo complicado, porque eu ainda me lembro do ano passado e os últimos 2 anos tivemos o sol sempre a bater e um sol bastante forte. Então este ano resolvemos começar um pouco mais tarde, não que às 5 horas não vá estar sol também.
0: Sim, vai estar, com certeza
1: não
0: está a pôr-se.
1: E então vai ter, isto começa
0: a descer.
1: Começa com uma sessão de abertura e a entrega dos troféus logo no início, para como temos pouco tempo, apenas 2 horas, despachamos tudo no início, um bocadinho antes das 5, e vai estar presente a escola EBP é com creche do Dr. Alfredo Ferreira Nobre e Júnior da Camacha, com o projeto da professora Gabriela. Vai estar a OVA, que é a oficina de violas de arame, que vão tocar, vão ser os acompanhadores, e depois nós vamos ter uns improvisadores de Santa Cruz que vão cantar por trás. Vai ter o tal grupo Quatro Cantos, os jovens, que vão nos mostrar charamba e bailinho, um pouco de cada. Tem o Fado Beirão, que vem das beiras, do continente. Depois vamos ter o grupo do Chapéu Preto, que é um grupo com mais de 40 anos também, que foi feito por uma família, os Cariotas, se assim posso dizer, conhecidos em Santa Cruz pelos Cariotas, do qual faz parte o José João, que também é nosso colaborador da Associação Charabanda e na organização aqui deste ano, deste evento. E tem também o Gilberto Reis, o Alcino Freitas, são ícones da freguesia de Santa Cruz na parte do repentismo. E depois, finalmente, vai finalizar com o Espai de Só e a Rondalha Del Sports, que é o grupo que vem da Catalunha e que certamente nos vai encantar com o seu canto, e que tem uma coisa, que são defensores também dos instrumentos deles. Eles têm lá um instrumento que é igual ao braguinha, com quatro cordas, que se chama tiple. E afina igual ao braguinha. Tem duas afinações, uma igual ao braguinha e uma em que a quarta corda é um bocadinho diferente. E depois tem um instrumento que é igual ao rajão, com a mesma afinação do rajão, tal e qual, cordas à afinação reentrante. Até andamos, eles até brincam comigo, brincam quando estivemos lá, que eles é que eram os pais do rajão e não sei o quê. É aquele pique. Depois tem uma viola, que é parecida com a nossa viola de arame, mas não, é a viola mais antiga. E depois tem a viola mesmo dita, que foi os antepassados da viola, que deram origem àquilo que hoje chamamos a guitarra clássica, ou o violão dessas cordas.
0: Fica o convite para que vão assistir.
1: Sim, fica o convite.
0: Ao espetáculo, à conferência.
1: Relembrando, conferência no sábado de manhã às 9h30, a abertura da exposição às 15h no núcleo da Associação Charabanda, na antiga Creche do Castelinho, na Praceta Padre Olavo Garcês, ali no centro de Santa Cruz, o workshop de dança, e no domingo às 5 o encontro de repentismo.
0: E tudo isto, enfim, no âmbito do programa mais vasto das festas do Concelho de Santa Cruz,
1: o Santa Faz.
0: O Santa Faz. Quer terminar com a morisca?
1: Sim, posso fazer. Olha, vou fazer uma morisca que foi ensinada ao Charabanda, ao fogo que nós recolhemos, pelo senhor Marino Vieira, em Santa Cruz, e que se chama Morisca de Santa Cruz.
0: Vamos a isso, temos pouco tempo. Com a música já de fundo, despeço-me do Roberto Muniz. Muito obrigada, Roberto.
1: Obrigado,
0: da Associação Musical e Cultural Charabanda.

0: Roberto Muniz, muito obrigado uma vez mais.
1: Obrigado.
0: Fechamos o programa de hoje, que teve como tema principal a realização de mais um encontro de repentismo em Santa Cruz. A improvisar é que a gente se entende.

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1: Bom dia, são 11 horas da manhã no continente e na Madeira, 10 horas da manhã nos Açores. Voltamos à atualidade, títulos desta edição.
2: Luís Montenegro aplaude o entendimento alcançado por Estados Unidos e Irão. O primeiro-ministro afirma que o fim do conflito terá um impacto positivo, quer nos combustíveis, quer na segurança alimentar mundial. Portugal é um dos países da União Europeia que recebe menos pedidos de asilo e, por isso, as narrativas que apontam para a necessidade de limitar o número de entrada de estrangeiros no país não fazem sentido. É a mensagem deixada na Antena 1 pela presidente do Conselho Português para os Refugiados no arranque da Semana do Migrante e do Refugiado. Várias escolas estão encerradas esta segunda-feira devido à greve no pré-escolar e no primeiro ciclo do ensino básico. Os professores afetos à FENPROF que estão em greve juntam-se a esta hora junto ao Ministério da Educação. É um protesto que acompanhamos com a reportagem.
1: Notícias com edição de João Vasco.
2: Depois de António José Seguro, agora é a vez de Luís Montenegro saudar Washington e Teherão pelo entendimento que terá sido alcançado para pôr fim à guerra. Numa mensagem nas redes sociais, o primeiro-ministro sublinha que a paz e a estabilidade regional são essenciais e pede que a reabertura do Estreito de Hormuz aconteça de forma total, ou seja, sem restrições. Montenegro frisa ainda que o regresso da paz vai ter um impacto positivo no preço dos combustíveis, na segurança alimentar mundial e também nas cadeias de produção globais. Como referi há pouco, o Presidente da República também já aplaudiu a notícia de que Estados Unidos e Irão alcançaram um entendimento. António José Seguro espera que o acordo sirva para pôr fim imediato ao conflito no Médio Oriente, incluindo no Líbano. Numa nota publicada no site da Presidência da República, António José Seguro faz votos de que este acordo traga a paz, segurança e a estabilidade indispensáveis ao desenvolvimento de toda a região e permita o retomar da livre circulação no Estreito de Hormuz. O chefe de Estado escreve ainda que Portugal estará sempre do lado da busca de soluções diplomáticas e do respeito pelo direito internacional e agradece os esforços de todas as partes envolvidas na mediação. O Alto Comissário das Nações Unidas para os Direitos Humanos foi uma das últimas personalidades a felicitar a administração norte-americana e o regime iraniano. Volker Turk não esqueceu o impacto que os ataques norte-americanos tiveram nos direitos humanos de toda a região do Médio Oriente.
3: Congratulo-me com o anúncio de que os Estados Unidos e o Irão chegaram a um acordo de paz que prevê um cessar-fogo imediato e permanente, a reabertura do Estreito de Hormuz e um quadro para futuras negociações. O conflito teve um impacto devastador nos direitos humanos em toda a região e em todo o mundo. Os últimos meses demonstraram que as profundas diferenças na região não podem ser resolvidas por meios militares. Lamento o uso da força contra o Irão por parte de Israel e dos Estados Unidos, que causou a morte a milhares de civis, incluindo centenas de crianças, e destruiu hospitais, escolas, casas e outras infraestruturas.
2: As críticas do Alto Comissário da ONU para os Direitos Humanos a Estados Unidos e Israel. A Presidente do Banco Central Europeu também felicitou há pouco as informações que apontam para a assinatura deste memorando de entendimento já na próxima sexta-feira. Em entrevista à emissora pública Rádio France Culture, Christine Lagarde afirmou que se a notícia for corroborada pelos acontecimentos dos próximos dias, então não podemos deixar de nos alegrar. Lagarde destacou a importância da reabertura e desminagem do Estreito de Hormuz, apontando que foi o encerramento desta via que levou ao aumento extraordinário dos custos das matérias-primas e a uma maior instabilidade mundial. Os ataques de Israel ao Líbano ou no Líbano podem, no entanto, colocar em causa este entendimento. O ministro dos Negócios Estrangeiros do Irão, Abbas Araki, pediu hoje a Israel preparar com todos os ataques a território libanês, avisando que os Estados Unidos têm a responsabilidade de garantir o fim das hostilidades em todas as frentes e de colocar em prática um memorando de entendimento alcançado. Este alerta da diplomacia iraniana surge depois desta manhã vários ministros do governo de Israel terem afirmado que o exército israelita vai continuar a ocupar o sul do Líbano e a destruir infraestruturas ocupadas pelo Hezbollah. Ora, para o especialista em assuntos internacionais Tiago André Lopes, isto acontece porque os israelitas não aceitam as condições do acordo alcançado por Washington e Teherão.
4: Ben Gvir, o ministro da Segurança Nacional de Israel, já disse que o acordo não vincula Israel. Ao mesmo tempo, a oposição em Israel já disse que o acordo a ser vinculativo é uma derrota para Netanyahu. há uma facção de deputados democratas, era importante que nós não esquecêssemos isto, há uma facção de deputados democratas nos Estados Unidos que acham este um péssimo acordo. Portanto, o número de vozes que podem fazer este princípio político cair ao longo desta semana é ainda muito substancial. Portanto, eu acho que nós temos que ter alguma cautela. É sempre significativo quando se dá um passo em frente, é sempre significativo quando mediaticamente quer o Irão, quer os Estados Unidos se vinculam a esse processo, mas até sexta-feira falta muito tempo ainda.
2: Tiago André Lopes faz questão de lembrar também que o que existe nesta altura ainda não é um acordo final.
4: Ainda não há propriamente um acordo. Isto é relativamente fácil de explicar. O que se alcançou ontem, e que já agora não deveria ter sido anunciado, é o acordo para chegarmos ao acordo que levará ao memorando de entendimento, cabe no processo para o acordo final. Sei que isto parece confuso, mas é muito simples. Conseguiu-se estabilizar a fórmula política que vai levar ao acordo do memorando de entendimento, porque se ele tivesse sido alcançado ontem, nada justificaria a assinatura ser adiada para sexta-feira. O que se abriu agora foi o período da chamada discussão técnica. É nas discussões técnicas que os acordos diplomáticos quase todos tendem a cair e, portanto, não se alcançou nada de extraordinário. Foi para dar alguma coisa a Donald Trump, que queria anunciar algum tipo de avanço nas negociações, mas em bom rigor avançámos tanto ontem como tínhamos avançado nos últimos 8 dias de negociações.
2: A leitura de Tiago André Lopes à notícia deste acordo celebrado entre Washington e Teherão. Ontem, recordo, o presidente dos Estados Unidos anunciou ter chegado a um entendimento com o Irão para reabrir o Estreito de Hormuz. Em troca da reabertura do Estreito, a Casa Branca referiu que os Estados Unidos vão levantar o bloqueio marítimo imposto à entrada e saída de navios nos portos iranianos. As questões técnicas relativas ao programa nuclear iraniano, de que falava aqui Tiago André Lopes, vão ser debatidas pelas delegações nas reuniões que se vão realizar ao longo desta semana. Se tudo correr bem, a assinatura oficial irá então acontecer na próxima sexta-feira na Suíça. Este tema vai estar em debate já a seguir aqui na Antena 1, no programa Antena Aberta. 200 de professores afetos à FENPROF estão a esta hora concentrados junto ao Ministério da Educação em Lisboa. Reclamam por melhores condições de trabalho no pré-escolar e no primeiro ciclo do ensino básico. É lá que está a repórter da Antena 1, Teresa Correia. Teresa, traz-nos um retrato desse protesto.
5: Agora já são várias centenas, muitas centenas, e continuam a chegar os que vêm do norte e do centro do país. Começou agora a tribuna, onde vão ser explicados os motivos deste protesto, os educadores de infância e também os professores do primeiro ciclo do ensino básico querem um calendário escolar idêntico aos outros níveis de ensino e também o horário escolar. Estes professores e também os educadores têm 20 horas, 25 horas semanais, os outros têm 20. Este é um dos motivos da reivindicação.
6: Sim, aquilo que estamos aqui hoje a fazer, no fundo, é exigir igualdade de tratamento nas diversas matérias que têm a ver com os professores. O que se exige é que o calendário escolar, e no caso escolhemos o dia 2, porque hoje é precisamente o dia em que apenas passam a haver atividades letivas no primeiro ciclo e na educação pré-escolar, até ao dia 30, os restantes ciclos já encerraram. Mas existem também outras situações de desigualdade na componente letiva, que é diferente entre a monodocência e a pluridocência, nas reduções por antiguidade, no exercício de cargos. Portanto, o que nós aqui estamos a exigir é igualdade para todos os docentes. Nós percebemos que estas matérias estão ligadas ao processo de revisão do Estatuto da Carreira Docente. É preciso que ele avance, é preciso que sejam corrigidas estas desigualdades e é preciso que, de facto, a profissão de professor seja valorizada.
5: Ouvimos Francisco Gonçalves, um dos secretários-gerais da FENPROF. A manifestação vai prosseguir com a tribuna pública, mal começou, aliás, para além de várias centenas de manifestantes, há aqui um estendal onde os professores vão colocando em cartazes as várias reivindicações. No final desta tribuna pública será entregue no Ministério da Educação um documento com as reivindicações dos educadores de infância e dos professores do primeiro ciclo do ensino básico.
2: A reportagem da Teresa Correia junto ao Ministério da Educação em Lisboa. Um protesto ruidoso, como percebemos. Os imigrantes são essenciais para o mercado de trabalho nacional e para a estabilidade da segurança social e não faz sentido hostilizá-los. As palavras são da Presidente do Conselho Português para os Refugiados. No início da Semana do Migrante e do Refugiado, Antena 1 conversou com Mónica de Oliveira Farinha sobre o papel destas pessoas no país. A Presidente do Conselho Português para os Refugiados considera que não faz qualquer sentido dizer-se que o país está a ser invadido por estrangeiros, porque os números desmentem essa narrativa. Sara Araújo de Almeida.
7: Portugal continua a ser um dos países da União Europeia que recebe menos pedidos de asilo. Por isso, a Presidente do Conselho Português para os Refugiados, Mónica de Oliveira Farinha, descarta narrativas exageradas.
8: Esta realidade sublinha que não faz sentido estar a recorrer a discursos que sejam alarmistas, a discursos que falem sobretudo de restrição e de contenção no número de requerentes ou no abuso do direito de asilo, porque realmente os números não são nem agora nem nunca foram nesse sentido.
7: Aqui a maior dificuldade é a integração.
8: Aprender a língua, aprender como é que funciona o mercado de trabalho, verificar se as suas competências são ou não reconhecidas.
7: Dias depois da entrada em vigor do Pacto Europeu para as Migrações e Asilo, Mónica de Oliveira Farinha considera que ainda há muita indefinição, mas pede que os Estados continuem a garantir o acolhimento.
8: Aquilo que é importante é que os Estados continuem a garantir a segurança, continuem a garantir o acolhimento inicial e a facilitar também esta integração inicial.
7: A Presidente do Conselho Português para os Refugiados afasta discursos de ódio e lembra que estas pessoas também contribuem para a sociedade.
8: Enriquecem todas as sociedades de passam a fazer parte e também rejeitar discursos de ódio, de intolerância e sobretudo combater um bocadinho a indiferença com que hoje assistimos a uma série de acontecimentos à nossa volta.
7: A Semana do Migrante e do Refugiado começa hoje.
2: Termina no próximo sábado. O tema deste ano é a coragem. Esta semana celebra-se de diferentes formas. Há, por exemplo, um festival de cinema com uma programação selecionada de curtas e longas metragens que exploram temas como a migração e a comunidade.
1: João Vasco, notícias em simultâneo com a RTP Antena 1, Madeira, Açores e RTP Mundo. 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Segunda-feira, 15 de junho. Muito bom dia, uma ótima semana e boa viagem também. Como é que está a situação agora lá fora no trânsito, Sandra?
9: Neste momento há um acidente na A1, no sentido Alverca-Lisboa, junto à ponte do Rio Trancão, e o trânsito já está bastante demorado a partir de São João da Talha. Também a segunda circular, no sentido Aeroporto Benfica, para-se na zona do Campo Grande, ainda para a 5 de Cascais para Lisboa. As filas estão na descida de Monsanto, em direção às Amoreiras. Quanto ao Porto, neste momento a circulação também está mais tranquila, sem muitas complicações. Apenas a A28, Viana do Castelo Porto, há paragens entre o nó da A4 e a Avenida AEP e a VCI Rábida Freixo, há passagem pelo nó da Boa Vista. Muita atenção também ao IP3, sentido Viseu Coimbra, com um caminhão avariado em Penacova. Está atravessado na via, portanto, cuidado e prudência.
1: Exatamente, e uma ótima viagem.
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1: Programa Antena Aberta daqui a 30 segundos.
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1: Donald Trump diz que há um acordo entre os Estados Unidos e o Irão para acabar com a guerra. Vai começar a Antena Aberta.
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1: Mas será mesmo o fim do conflito ou apenas uma pausa? Antena aberta até perto do meio-dia. A edição é de António Jorge.
12: Olá para todos, muito bom dia. Sejam bem-vindos à Antena Aberta da Antena 1. O acordo foi anunciado primeiro por Shehbaz Sharif, o primeiro-ministro do Paquistão, na rede social X, e depois Trump fez o mesmo na sua própria rede social, onde assegurou que as negociações estavam completas e que está autorizada a abertura do Estreito de Hormuz. A assinatura do memorando de entendimento está marcada, em princípio, para a próxima sexta-feira, na Suíça, em Genebra, e Teherão garante que as operações militares podem cessar imediatamente, incluindo no Líbano. Mas será este realmente o fim de um conflito ou apenas mais um anúncio político? Estaremos perante um verdadeiro ponto de viragem no Médio Oriente ou um entendimento frágil que pode cair ao primeiro incidente no terreno? Até sexta-feira, as equipas técnicas vão trabalhar neste memorando de entendimento, com participação do Paquistão, do Qatar, da Arábia Saudita e da Turquia. E que papel tem, afinal, Donald Trump neste desfecho? Num conflito com impacto global, da energia à segurança internacional, o mundo olha agora para o que vai acontecer a seguir e, ao longo das últimas horas, temos ouvido várias reações de vários protagonistas da política internacional, mas também portugueses, a saudarem este acordo, mas a deixarem no ar a ideia de que é preciso muita cautela. Fica também uma questão essencial: poderemos acreditar que esta paz será duradoura? E a Europa está preparada para as consequências, sejam elas boas ou más? Queremos ouvir a sua participação no programa. Para aqui estar, tem como sempre o número gratuito da Antena Aberta, que imagino que já deva conhecer. Caso tenha dúvidas, aqui vai então a repetição do nosso número permanentemente dirigido a si, gratuito, aberto para a sua inscrição, para fazer ouvir aqui a sua voz, para partilhar a sua opinião. Esse número é o 822-0101, é o número da Antena Aberta. 822-0101, está feito o convite a quem nos começou a ouvir agora e eventualmente queira falar sobre este tema, teríamos gosto em ouvi-lo aqui. Se está fora de Portugal, pode também inscrever-se, o número terá que ser outro. É o 2233-99956, com o custo de uma chamada internacional. A estabilidade no Médio Oriente é hoje mais provável ou mais ilusória, isto depois de este anúncio que permite, por um lado, dizer aos Estados Unidos que ele quase aconteceu no dia em que Donald Trump completou 80 anos, no dia de ontem, e a Teherão, por causa da diferença horária, pode dizer que foi alcançado esta segunda-feira. São pormenores, mas que às vezes fazem alguma diferença. Vamos, ao longo desta hora, trazer aqui os nossos convidados para tentar perceber aquilo que já se sabe, porque não é muito, e tentar perceber quais são as dúvidas mais marcantes no horizonte. Connosco, em primeiro lugar, está o Filipe Vasconcelos Romão, comentador de Política Internacional da Rádio Antena 1, da rádio que está a ouvir. Bom dia, Filipe. Muito obrigado pela colaboração. Este acordo, este memorando de entendimento que vai assinar-se na próxima sexta-feira, se vier a acontecer, porque há dúvidas que isso possa efetivamente suceder, será um grande passo em frente ou apenas, enfim, mais um detalhe, ainda que relevante, dentro de um processo que é bem complicado para que haja uma ideia de paz nesta região?
13: Bom dia. Bem, parece-me um passo em frente depois de terem sido dados vários passos atrás. Parece-me que, se vier a ser assinado, é o que tudo isto pode representar. O que for assinado na próxima sexta-feira, em primeiro lugar, será o que podemos denominar como um pré-pré-acordo, ou seja, ou melhor, estamos neste momento numa etapa de pré-pré-acordo e o que vier a assinar será um pré-acordo, uma vez que não estamos a falar de um acordo de paz, mas sim de um memorando de entendimento que venha consolidar o frágil cessar-fogo que já está em vigor há uma série de semanas.
12: É uma espécie de ponto de partida com 14 pontos que não se conhecem muito bem ainda.
13: Que não se conhecem ainda, atenção, oficialmente não se conhecem ainda, e que abrirá, ou será o tiro de partida para 60 dias para que então se chegue a um acordo. Esse acordo, onde chegarmos no fim desses 60 dias, terá de ser, em primeiro lugar, comparado com o acordo assinado em 2015 sob o auspício da administração Barack Obama, e que envolveu uma série de atores internacionais, o próprio Irão, outros Estados, como Estados Europeus, a China e também organizações internacionais, como a Agência Internacional de Energia Atómica.
12: E há já quem diga, peço desculpa, Filipe, há já quem diga que, independentemente do que venha a ser assinado, dificilmente este acordo será melhor que esse de 2015.
13: Exato, e se for igual ou idêntico ao 2015, não podemos deixar de lembrar que chegamos a este acordo depois de semanas de guerra, de disrupção dos mercados internacionais, do acentuar de uma crise ou do despoletar de uma crise económica, de uma crise ao nível da logística, que de certa forma causou muito mais instabilidade no Médio Oriente do que aquela que se vivia até o início da guerra. E essa comparação então vai tornar-se-á inevitável, uma vez que, mais uma vez, como em outros casos de Donald Trump, parece que é o Trump causa uma perturbação no sistema e depois surge como o apaziguador da própria perturbação por si causada. E isso acaba por ser de extrema gravidade, porque há custos muito elevados que todos nós iremos pagar por esta crise. Reabrir o Estreito de Hormuz não é uma tarefa simples, uma vez que alegadamente há minas que o Irão foi colocando ao longo deste tempo para impedir a navegação por essas águas.
12: O processo de desminagem é difícil?
13: É difícil, é lento, e depois há uma profunda desconfiança entre todas as partes. Vejamos, o Irão não acredita nos Estados Unidos, os Estados Unidos não acreditam no Irão. Isto não é apenas com Trump, isto é algo histórico. É por isso que o mecanismo que em 2015 estabeleceu mecanismos de organizações internacionais para monitorizar a efetividade do não enriquecimento de urânio por parte do Irão. E não foi por acaso que foi tão difícil chegar àquele acordo, e aquele acordo não era por capricho da administração Obama, que era um acordo complexo e um acordo que não era propriamente uma vitória total para os Estados Unidos da América. Ora, Trump tentou vender a ideia de que seria possível uma vitória total, acreditou, e há aqui um terceiro ator do qual é inevitável falarmos hoje, que é Israel, claro. E Benjamin Netanyahu, acreditou nas promessas de Netanyahu da possibilidade de rapidamente dissipar o regime iraniano e transformar o regime iraniano num sistema, num regime democrático, apesar das várias tentativas que houve noutros estados da região, nomeadamente no Iraque, tentativas falhadas.
12: Houve um grande erro de cálculo por parte dos Estados Unidos.
13: Foi um grande erro de cálculo. E hoje devemos estar atentos e não devemos dar por garantida a assinatura do que quer que seja na sexta-feira, porque esse terceiro ator, o Israel, vai tentar torpedear de todas as formas.
12: Já disse que tem autonomia estratégica.
13: Exatamente, vai tentar torpedear este pré-acordo, portanto ao longo desta semana Netanyahu fará esforços em duas frentes, uma nos seus contactos diretos com Donald Trump, mas Trump precisa deste acordo para também ir sobrevivendo politicamente, e sabemos como Trump valoriza muito mais os seus interesses do que propriamente os interesses de países, mesmo quando são grandes aliados. E a segunda forma de o tentar torpedear é através do não cumprimento daquilo que está estabelecido num acordo que não é por si assinado por si Israel, ou por si autorizado por si Israel, que é o quê? Que é tentar manter a ofensiva no sul do Líbano e tentar, de todas as formas, como se viu ontem, perturbar aquilo que é a disponibilidade dos iranianos e dos norte-americanos para chegar a algum tipo de acordo.
12: Já disse que vai manter presença nas tais zonas de segurança, nomeadamente o sul do Líbano, na Síria e em Gaza.
13: Porque Netanyahu está numa posição muito complicada, porque pensou eventualmente que das duas uma, ou conseguiria de facto uma deposição do regime e uma mudança do regime no Irão, ou pensou que conseguia prolongar artificialmente este conflito durante muito tempo para desta forma continuar a ser o inevitável líder dos israelitas, o combatente, aquele que consegue liderar o país perante um conjunto muito vasto de frentes de guerra abertos.
12: E ir fugindo aos problemas com a justiça.
13: Fugindo aos problemas com a justiça e mantendo na mão a aliança com os Estados Unidos, que é algo que é inevitável para a sobrevivência de qualquer primeiro-ministro israelita. A questão é que Trump não é um presidente que atua com as mesmas formas e de acordo com as mesmas práticas de presidentes anteriores. Ou seja, se mesmo presidentes distantes politicamente de Netanyahu, como o caso de Obama ou o caso de Biden, se viram obrigados a manter a aliança com Israel, a continuar a apoiar Israel, vender armas a Israel, dar dinheiro a Israel, Trump tem aqui, apesar de ideologicamente podermos ter a ideia que alguém mais próximo de Netanyahu, é um ultra pragmático no que diz respeito aos seus interesses. Portanto, nesse sentido, não me parece que haja qualquer vínculo com Netanyahu que seja diferente dos vínculos que mantém com outros aliados, nomeadamente com os países da NATO, e que tantas vezes tem tentado quebrar, sempre e quando isso lhe interessa, ou interessa interessa à sua ótica ou àquilo que ele considera que é prioritário.
12: E não é portanto, descartar a ideia, digo eu, Filipe, que depois de ultrapassado este problema, se efetivamente ele vier a concretizar-se, ou seja, este entendimento para uma estabilidade, para uma certa paz, que mais adiante Trump continua a cumprir com aquela ameaça de penalizar os europeus que disseram não à aventura americana.
13: Sim, ou seja, nós não podemos colocar os vários problemas que o mundo enfrenta em compartimentos estanques. Portanto, é mais do que natural que haja memória por parte de Trump, sobretudo, repara, agora, à medida que eventualmente se este problema perder alguma atenção mediática e perder alguma necessidade de atenção por parte da administração norte-americana, rapidamente outros problemas que estão latentes ou que estão tapados pela questão do Médio Oriente vão ressurgir, nomeadamente a questão da Ucrânia, a questão de Cuba também, e dentro desse quadro, relações que têm estado pouco visíveis e tensões que têm estado pouco visíveis, fruto do quase monopólio que ocupa o Médio Oriente neste momento na atenção dos média, na atenção dos políticos, virão necessariamente ao de cima, e essas memórias e tudo aquilo que este conflito provocou também, direto ou indiretamente, na relação dos Estados Unidos ou de Trump com outros Estados, aliados ou não, virá necessariamente ao de cima e poderá voltar a ganhar protagonismo.
12: Estamos em dias de reunião do G7 em Evian e há uma estratégia por parte do presidente francês Emmanuel Macron, que não deixa de ter alguma graça, que é ter marcado para o fim deste encontro uma grande cerimónia no Palácio de Versalhes, com toda a opulência francesa, em honra dos 250 anos de independência dos Estados Unidos da América. Isto é uma espécie de tentativa de manter Trump durante o encontro, porque ele no passado também já abandonou mais cedo do que eventualmente seria de esperar por todos. Qual é que achas que deve ser o ambiente por estes dias na reunião deste grupo?
13: Vejamos, há de facto feridas muito abertas e a Europa tem aqui um problema na forma como lidar com Donald Trump, que se vem verificando desde o início desta segunda administração de Trump. Os mesmos líderes políticos como Macron, por exemplo, oscilam entre o apaziguamento e algum enfrentamento com Trump. E depois há todas estas estratégias que muitas vezes parecem parecem ser desenhadas para tentar captar a atenção do imperador, mesmo que sejam à custa de algumas humilhações para outros Estados, que deveriam ser tratados como iguais, sobretudo quando são aliados, mas que acabam por ser desprezados por Trump. Veremos, eu diria que o Tratado de Versalhes não é propriamente uma memória muito positiva, ou Versalhes e grandes encontros não representam uma memória muito positiva para o coletivo, para o sistema internacional, uma vez que o sistema de Versalhes fracassou depois da assinatura do tratado em 1919. A França não tem o papel que tinha nessa altura, por vezes tenta recuperá-lo com estes movimentos, mas também não me espantaria se, face a alguma crise que vá surgir ao longo dos próximos 4 dias relativas ao acordo ou não acordo ou pré-acordo, ou que lhe queiramos chamar, com o Irão, Trump tenha de se ausentar mais rapidamente do que pensava e eventualmente possa ou ir para a Suíça ou voltar para os Estados Unidos ou gerir as coisas da sua forma. Não é taxativo sequer que seja o próprio Trump a assinar o que quer que venha a ser assinado, se vier a ser assinado na próxima sexta-feira, uma vez que também já surgiram notícias de que seria o vice-presidente Vance a assinar esse eventual acordo.
12: Sim, ele já disse que estará em Genebra, mas também não descarta a hipótese do próprio presidente Donald Trump.
13: Sim,
12: lá está.
13: Exatamente.
12: Bom, esta questão de cerimónia em Versalhes surge também para explicar ou para dar um certo contexto, enfim, um bocadinho forçado, é certo, porque neste memorando de entendimento que se começa a desenhar e do qual sabe ainda muito pouco, sabemos que há 14 pontos, mas não foram oficialmente, como bem sublinhaste, ainda divulgados, sabe-se que a centralidade que o nuclear entretanto está a assumir não fica para já incluído, fica para mais adiante. O que é que isto revela?
13: Isso revela que, de facto, não há aqui uma vitória dos Estados Unidos e é talvez o maior dos problemas para Israel e a maior das humilhações para Netanyahu. Não para Israel, mas para Netanyahu, porque por vezes tendemos, as coisas estão tão personalizadas que tendemos a confundir os líderes com os povos, com os países, com os Estados, e isso não é necessariamente correto. Mas sim, ou seja, tudo isto começa, vejamos, no fim de fevereiro começa esta intervenção. Há vários momentos em termos discursivos relativos às razões que motivam a intervenção, mas...
12: Primeiro decapitar o regime.
13: O regime, houve várias justificações, mas mais ou menos a partir de abril e sobretudo a partir dos cessar-fogos, o que ficou visível é que o argumento tinha ficado estabelecido na necessidade de impedir o Irão de voltar a ter armas nucleares. A questão é que, entretanto, ou de voltar a ter, não, desculpa, de desenvolver uma arma nuclear. O problema é que, entretanto, do ponto de vista prático, daquilo que põe a nossa comida na mesa e o combustível nos carros, a questão do Estreito de Hormuz, que não existia antes do fim de fevereiro, ganhou protagonismo justamente...
12: E o preço do galão da gasolina nos Estados Unidos.
13: Exatamente. E torna-se protagonista. Portanto, mesmo que Trump, do ponto de vista narrativo, tente impor a questão do nuclear como prioritária, o facto é que os norte-americanos e todos nós, em geral, com subidas de taxas de juros, com aumento de preço do gasóleo e da gasolina e tudo com o aumento do preço da inflação dos alimentos, estejamos a ver este problema sob uma perspectiva mais imediata, que é a questão da normalização económica. Ora, portanto, dizer agora e vermos agora que a grande justificação que é dada não surge como mais do que prioritária, pelo menos no pouco que sabemos sobre estes pontos, que creio que irão ser divulgados ao longo desta semana, acaba por ser revelador de que tudo isto está, neste momento, há uma lógica de controle de danos por parte da administração Trump, cujo grande objetivo é, pelo menos, voltar a tentar a repor a situação que tinha antes do início da intervenção e que se atira para a frente, pelo menos de acordo com aquilo que sabemos, daqui a 60 dias, para ir negociando ao longo destes 60 dias algo que saia do ponto de vista da utilização do nuclear com fins militares por parte dos iranianos. Mas não nos esqueçamos também que, do ponto de vista declarativo, os iranianos também sempre disseram que não iriam desenvolver uma arma nuclear. Portanto, neste momento, se acabarmos, pelo menos neste pré-acordo, apenas com uma mera declaração de intenções, a dizer que não vão utilizar a energia nuclear para fins de armamentísticos, acabamos mais uma vez por ficar no ponto de partida e vamos certamente levar muitas semanas a apagar este incêndio gerado por uma guerra que, ao que tudo indica, não era necessária e não atingiu os seus objetivos.
12: Obrigado. Filipe Vasconcelos Romão, comentador de política internacional da Antena 1. Vamos agora escutar o primeiro ouvinte a participar neste programa Antena Aberta de segunda-feira, Arnaldo Nobre. Muito bom dia para si, Arnaldo. Está a ligar-nos de Montemor-Velho. O que é que lhe inspira a dizer esta notícia?
14: Por conhecer tantas elites do emprego, o emprego não estava, a empresa estava em dificuldades, e há um cliente israelita que comprou a empresa. Só por isso é que a qualidade das pessoas, enquanto gente dessa estiver numa situação destas, e Trump para acompanhar e ele vá por para a frente, uma guerra esquisita. De maneira que eu, por conhecer essas pessoas que me mentiram aqui, eu sou uma testemunha, que na compra de uma empresa, eles eram clientes e depois compraram a empresa. Prometeram mundos e fundos e no fim mentiram e fecharam a empresa. O que é que eu quero dizer? Que eu fiquei, depois de ter uma grande admiração por eles, por estar no meio daquela gente toda árabe, e afinal que eram os maus, não eram os árabes, e afinal foi um cancro que meteram ali no meio, que eles foram sempre perseguidos, e iam ser perseguidos para a eternidade, porque já vai morrer.
12: Estamos a ouvi-lo mal, Arnaldo, mas percebemos o essencial. Teve uma experiência com israelitas e a partir daí não gostou e acha que esse é também um ponto de comparação com aquilo que pode vir a suceder.
14: Eu participei até a atenção dos nossos colegas para assinar
12: Não, nós estamos a conseguir ouvi-lo. Peço desculpa, Arnaldo, mas a qualidade da chamada está muito má. Bom dia, professor José Pedro Teixeira Fernandes. Muito obrigado por ter aceitado o convite e estar aqui connosco na antena aberta de hoje. É investigador no Instituto Português de Relações Internacionais. Professor Teixeira Fernandes, este senhor falava de Israel, da experiência pessoal que teve numa empresa, julgo que na zona de Montemor-Velho, obviamente feitas as devidas distâncias. Vamos, no entanto, se estiver de acordo, começar por aqui. Israel poderá colocar em causa este acordo que agora está a ser anunciado, este memorando de entendimento para a próxima sexta-feira?
15: Bom dia, muito obrigado pelo convite, é sempre um gosto de participar aqui no vosso programa.
12: Nós é que agradecemos.
15: Relativamente à questão de Israel, que se interliga com este acordo que foi anunciado ontem por Donald Trump, isto merece várias observações. A primeira, e que me parece bastante óbvia, naturalmente Israel não tem grande interesse neste tipo de solução, pelo menos pelo que se conhece publicamente, vê, no fundo, o problema deixado por resolver na ótica de Israel.
12: Ou seja, é uma espécie de derrota estratégica.
15: Sim, de alguma forma é, mas eu acho que precisamos também de contextualizar melhor isto. Eu diria que a principal derrota estratégica nem é tanto para Israel, é para os próprios Estados Unidos. Porque, na verdade, fazer um acordo com o Irã, em termos que ainda não conhecemos, e dizer que Israel e o Hezbollah, neste caso Israel, devem também ficar vinculados por esse acordo, já é uma ideia estranha. Como é que nós podemos fazer um acordo do qual as partes que queremos que acabem o conflito não

0: também na economia iraniana, ainda estamos a perder as consequências últimas, mas esses ganhos táticos militares não se traduziram de forma nenhuma nenhum resultado político. Eu diria pelo contrário. Tudo o que Donald Trump proclamou como objetivos políticos, e penso que há aqui uma incompetência enorme da administração norte-americana, não foi conseguido.
1: E, portanto, isso posso inferir das suas palavras que, no fim das contas, o Irão pode sair reforçado desta guerra?
0: Pelo menos para já, se há alguém que tem motivos, vamos dizer, razoavelmente objetivos, temos que, obviamente, também descontar sempre, já sabe que o Irão vai se proclamar sempre vencedor, que o Donald Trump vai tentar se proclamar como vencedor. Mas mesmo descontando isto que sabemos que é propaganda, retórica e palavras, o Irão tem mais motivos objetivos para reclamar vitória. Primeiro porque o regime, embora a fasquia fosse baixa realmente, fosse apenas resistir, resistiu. E aí temos que reconhecer que há, embora uma pequena vitória, mas nessa ótica uma vitória. Mas não é só isso, essa é a parte talvez mais evidente da questão. Porque o que foi anunciado ontem, na realidade nós temos muito pouco e o que se sabe muitas vezes até é contraditório sobre o acordo, memorando, o que foi anunciado é a abertura do Estreito de Hormuz. Ora, o Estreito de Hormuz não era um problema em 27 de fevereiro. Portanto, ninguém foi para a guerra, nem Estados Unidos, nem Israel, para abrir o Estreito de Hormuz. Nem ninguém foi para a guerra para resolver a questão no Líbano. Portanto, quando agora se vem apresentar como, e estou a dizer ninguém, do lado americano,
1: claro.
0: Quando se vem apresentar agora isto como uma vitória, que não tem nada a ver com a guerra, pelo contrário, tem a ver com situações que o Irão foi criando e que de alguma forma conseguiram contrabalançar a superioridade militar americana e israelita, e se isolarmos a questão aí há claramente uma superioridade militar, mas não se traduzir numa vitória política. Portanto, Há, eu penso, motivos para o Irão, estamos a esperar, obviamente, que o acordo seja conhecido, mas nesta altura os sinais apontam para que o Irão tenha muito mais motivos para celebrar algum tipo de vitória que Donald Trump, que normalmente cria sempre uma realidade paralela que ele próprio diz que é verdadeira. E aparentemente tem ali alguma base que basta dizer Donald Trump que aquilo é verdadeiro e também acredita, ou parece acreditar, que é verdadeiro. Mas esta ligação, e o ponto crítico é este, esta ligação do acordo com o Irão, com o conflito no Líbano, a ideia seria boa e razoável, mas era seguida de um grande plano de paz, conforme aparentemente seria depois a ideia norte-americana, abrangente, razoável, e não apenas como uma concessão feita à pressa ao Irão para ter aqui a possibilidade de declarar um cessar-fogo no alto do Estreito de Hormuz.
1: Sim, esse acordo eventual, memorando de entendimento anunciado por Trump, que é fora de um processo multilateral clássico, na prática não tem credibilidade internacional suficiente para durar, é isso?
0: Sim, muito provavelmente, só por circunstâncias muito favoráveis, terá possibilidade de durar, porque não vincula as partes. E nós sabemos mesmo quando as partes são vinculadas no papel, na prática isto não é assim,
1: claro.
0: Só para termos um exemplo muito claro, isto seria como termos feito um acordo sobre Gaza, do qual nem Israel nem o Hamas eram parte. E mesmo com Israel e Hamas sendo parte, nós vemos que o acordo ainda está longe de ser cumprido. Neste caso, nem sequer Israel nem o Hezbollah são parte do acordo do Líbano, nada indica que vão ser. E, portanto, o que há aqui é apenas uma expectativa de ver como a situação vai evoluindo, mas não vejo grandes sinais para Donald Trump poder aqui reclamar vitória, pelo contrário. E eu insisto neste aspecto. Donald Trump, normalmente, quando tem alguma coisa para apresentar, corre a apresentá-la, e às vezes até as coisas nem sequer estão bem assim. Ora, a única coisa que ele disse ontem, e se nós pararmos para cruzar a informação, nem sequer é exatamente claro em que termos vai abrir o Estreito de Hormuz, foi a única coisa que disse, foi, bom, apressem-se, liguem os motores, a navegação vai ser completamente livre com estas frases.
1: Deixem rolar o petróleo, coisa assim.
0: Deixem rolar o petróleo, uma coisa desse género. Mas se o acordo fosse tão bom, em primeiro lugar, porque é que não conhecemos já de uma forma objetiva? Em segundo lugar,

0: porque é que Trump, que parte para uma guerra, no fundo, para resolver o problema nuclear do Irã, o problema dos mísseis e dos proxies que atuam no Médio Oriente, não diz nada rigorosamente sobre isso. Bom, na melhor hipótese, podemos dizer que é para deixar a diplomacia trabalhar serenamente. Mas esse não é o estilo de Trump. Com outro tipo de presidente, essa interpretação seria razoável. Esta não é. E, portanto, neste sentido, eu penso que Trump está com grande receio de que isto emerja publicamente, quando vai tentando provavelmente criar aqui uma realidade de normalização do acordo, porque as cláusulas, quando emergirem, estou convencido que vão gerar uma reação muito grande negativa do seu próprio partido nos Estados Unidos. Dizem eles, é demasiado óbvio, não é que está contra. Críticas, naturalmente, da oposição democrata, mas isso também é mais expectável. Porque tudo indica também, não se percebe ainda bem em que molde, haverá aqui um acesso do Irão a fundos que têm congelados no exterior. Ora, esse é um aspecto altamente crítico, porque nada indica que o Irão vá usar isso para causas humanitárias. Provavelmente o regime vai a procurar isso para consolidar a sua posição, que também é necessariamente frágil internamente. Ora, Donald Trump atacou e de uma forma brutal todo o acordo que foi feito por Obama, por também compensar o Irã, com o cumprimento do programa nuclear, com o levantamento de sanções, com acesso a alguns fundos. Não sei muito bem como é que Trump agora vai conseguir criar aqui uma realidade paralela a dizer que isto não é similar ao acordo da Gama, ou até eventualmente pior. Mas vamos esperar, naturalmente, que vão emergindo detalhes e que a informação se torne pública para podermos avaliar com mais segurança, mas nada indica, diria, nada indica que Donald Trump conseguiu atingir os seus objetivos de guerra.
1: Pois, não é a primeira vez que se anuncia o fim de uma guerra antes mesmo dela acabar. A diferença, se calhar, vai fazer-se fora dos microfones e longe dos anúncios políticos. Temos que aguardar. A próxima semana vai ser determinante e os dias subsequentes também, no tal prazo, se é que ele vem a ser cumprido. Muito obrigado, professor José Pedro Teixeira Fernandes, pelo seu olhar também para esta questão, que marca o dia a nível mundial. Para estar aqui connosco, ligue o número de telefone gratuito 800-22-0101. 800-22-0101. Relanço o convite aos ouvintes da rádio para partilharem a opinião, se a tiverem, com o nosso auditório. Cumprimento agora Fernando Leite, que está connosco em Leça de Bali. Bom dia, Fernando.
2: Olá, bom dia.
1: Bom dia.
2: Bom dia. Eu vou ser muito breve. Assim, eu tenho 70 anos. Como é possível o mundo girar à volta de um atrasado mental? E o grande problema é que há comentadores, os comentadores ocupam logo 50% do programa, então na televisão é doentio. Olha, mas não é só ele, é ele, é o russo e é o israelita. Eu gosto muito de cães. Os cães, cada ano, conta 7. Já viu-se o Trump, o Putin e o israelita, a idade deles, se contasse 7 anos, já tinham desaparecido do planeta em 1960. Portanto, olha, tenha um bom dia e desculpe o meu desabafo. Está, bom dia, obrigado.
1: Bom dia. Bom dia também para o Major-General João Vieira Borges. Agradeço igualmente o facto de ter aceitado o convite para estar na antena aberta desta manhã. É professor de Estratégia e Relações Internacionais. Obrigado. Como é que olha para este anúncio, professor?
3: Bom dia. Eu olho com grande satisfação, em primeiro lugar, porque...
1: E convicção também?
3: Sim, é um caminho para a paz. Foi difícil ao fim de 109 dias, se não me engano, cerca de 4 meses de guerra, quando as promessas iniciais de resolver o problema eram de 2 semanas. Fosse também assim na Ucrânia, estaríamos todos certamente melhor, sob diversos aspectos, mas é uma guerra diferente, é uma situação muito diferente pelas consequências para a comunidade internacional no seu conjunto, portanto uma guerra de âmbito regional com consequências globais, em que a grande potência, neste caso, os Estados Unidos da América, inclusive ontem elogiaram a Rússia e a China por ajudarem, quer na resolução do conflito, quer no facto de não interferirem no bloqueio ao Estreito, o que quer dizer que a dimensão é também, as consequências da dimensão são consequências globais, digamos, numa visão geopolítica global.
1: Sim, as repercussões já estão à vista com a queda do barril do Brent, por exemplo, do valor. Sim,
3: exatamente. Mas também haverá consequências, ao contrário do que disse Trump, na minha perspectiva, haverá consequências a nível geopolítico regional, designadamente na relação de todos aqueles países do Golfo com os Estados Unidos. Ele antecipou, ele tem sempre esta estratégia, esta narrativa de antecipar vitórias, de antecipar relações, faz parte da grande potência, faz parte da personalidade, mas eu não concordo que o acordo, seja ele qual for daqui a 6 semanas, que não será necessariamente, porque vai demorar certamente mais tempo, a questão técnica, mas que a relação, depois desta guerra, há uma relação mais forte entre todos aqueles países do Golfo e os Estados Unidos. Eu não concordo, veremos, mas não concordo. Eu estive uma semana em serviço exatamente em países árabes, e com certo com muita gente, que não propriamente ocidentais, eu não concordo.
1: E, bom, ou seja, sentiu a percepção que teve que há muita resistência ainda à intervenção dos Estados Unidos?
3: Senti, efetivamente, que a confiança nos Estados Unidos reduziu substancialmente, e a confiança é muito importante para todos aqueles países. Por outro lado, que a ameaça continua lá, que o Irão continuará lá. A geopolítica é determinante e, portanto, não vão mudar de sítio, eles vão continuar lá, vão continuar a produzir mísseis, vão continuar certamente a constituir uma ameaça não só em termos de armamento, mas a fechar o estreito, quando bem entenderem, passaram a ter uma outra arma. Existem outros sistemas de armas, como os drones, que facilmente colocam a situação novamente num impasse e obrigam novamente a deslocamento dos Estados Unidos, eventualmente. Portanto, vai haver reajustamentos que já estamos a perceber. Aliás, é muito interessante quando estamos com países, eu estive com uma série de oficiais e não só, e diplomatas dos vários países islâmicos, e eles dizem que o mundo mudou e que o relacionamento não é aquilo que nós pensamos aqui na Europa. Ou seja, nós já percebemos que há ali relacionamentos complexos, designadamente entre a Arábia Saudita e o Irão, que melhorou consideravelmente e, portanto, foi uma surpresa esta relação mais próxima entre a Arábia Saudita e o Irão. Por outro lado, uma relação de grande conflito entre a Arábia Saudita e os Emirados Árabes Unidos. Portanto, há ali uma história e há relações entre aqueles dirigentes, entre aqueles líderes ou príncipes, que influenciam tomadas de decisão, e os Estados Unidos têm que ter um cuidado muito grande agora nesse relacionamento com esse país, e esse cuidado não é só dar mísseis antiaéreos. Há uma questão diplomática que vinha, talvez, do aspecto mais positivo, designadamente os acordos de Abraão, da primeira administração, no fundo que esse sim era um objetivo de compromisso da paz. E nesse aspecto, os nossos amigos marroquinos entraram nesse processo num compromisso importante e continuam a defender. Ainda agora estavam várias cerimónias com americanos em Marrocos, em várias cidades, por outras razões, mas isto é o mundo passou a ser diferente naquela região, quer se queira, quer não. O acordo é importante. Quando ele vier, por enquanto temos um memorando, é muito importante destacar que um memorando de entendimento é completamente diferente de um acordo. Em qualquer momento nós podemos ter novamente situações digamos, de ameaças, de parte a parte, designadamente quando Israel, mais uma vez, não cumprir os compromissos, porque a partir de sexta-feira o compromisso, pelo menos daquilo que eu vi das palavras do Presidente Trump e das palavras do Ministro dos Negócios Estrangeiros iraniano, é que efetivamente o Líbano está no centro da questão. E, portanto, a partir de sexta-feira abre os treinos.
1: A questão é essa, é perceber se o entendimento pode ser ignorado, por exemplo, por milícias, outros atores, o Hezbollah, já se percebeu que Israel fica de fora, já disse que fica de fora.
3: Eu estou como um jornalista americano ontem que dizia que não acredita que Israel recuasse no Líbano, mas esperava estar errado. Eu estou,
0: estou mais ou menos como esse jornalista, acho muito interessante. Eu também não acredito nesse recuo, vai ser por pressão dos Estados Unidos para uma linha acordar agora nestes 60 dias, seja a linha azul, não vai ser, certamente, mas também não pode ser a linha amarela, muito menos a laranja. Portanto, tem que haver aqui também da parte, se me permite, isto é muito importante e nós discutimos isto este fim de semana, é muito importante que o Irão também controle o Hezbollah no sentido do caminho da paz. Uhum. Portanto, porque ontem Israel reagiu a ataques, não é? Portanto, Israel bombardeou Beirute. Bombardeou Beirute, é preciso ver porquê que bombardeou Beirute. Nós estamos sempre a criticar Israel, mas é preciso perceber o contexto de Israel em termos históricos e olhar para o mapa e perceber que os países que estão à volta de Israel, designadamente o Irão e alguns movimentos, não pretendem combater Israel, pretendem destruir completamente Israel. Portanto, é preciso perceber que Israel também tem que reagir em força a ataques. Caso contrário, será destruído. Portanto, é uma questão de sobrevivência. E, portanto, há aqui uma responsabilidade acrescida do Irão, também no sentido de controlar o Hezbollah, no sentido de não haver respostas que aumentem a conflitualidade na região ou que levem mais uma vez à ocupação do território de maneira contínua. Isso não é do interesse de Israel, certamente, continuar a ocupar. Já bastou de 82 a 2000 e sabem as consequências que tiveram, designadamente para as forças de defesa de Israel.
1: O senhor já disse no início da sua intervenção que está contente e confiante neste acordo. Eu não queria ser exatamente o presidente dos pessimistas anónimos, mas falta saber se há condições reais para confiança ou se na prática estão todos à espera de ver quem é que vai quebrar primeiro.
0: Eu diria, eu compreendo a sua posição perfeitamente, mas eu diria que estaria numa situação intermédia. Estaria exatamente porque há uma pressão muito grande, quer da China, quer da Rússia. Digamos, este enquadramento internacional, porque vivemos o mundo dos grandes poderes, e são esses três, exatamente, por razões diferentes e com características diferentes, quer se queira, quer não, e nesse sentido, percebi ontem perfeitamente, foi das coisas mais importantes para mim do discurso de Trump ontem, foi exatamente o agradecimento aos russos e aos chineses por colaborarem no sentido da paz e por não terem feito qualquer intervenção que levasse, digamos, a que houvesse problemas naquilo que tem a ver com a posição dos Estados Unidos, designadamente o bloqueio. Aí está a chave. Digamos, na minha perspectiva, eu sou mais otimista, sou um sonhador ativo do professor Jorge Dias naquela linha, mas sou sempre, porque eu acho que também, digamos, uma mensagem positiva conduz sempre, influencia, é gestão das percepções, influencia também no sentido positivo. E é bom que haja esse, digamos, essa mensagem, que eu acho que está exatamente nessa parte do discurso. Se não tivesse, digamos, essa mensagem, eu estaria tão cético, também estaria mais cético. Portanto, o que me dá esperança é exatamente as consequências para a comunidade internacional, que não é só na região, que critica, digamos, tudo aquilo que se passou, mas que está desejando da paz, independentemente dos conflitos que não vão ser resolvidos, obviamente, não é com o acordo que se vai ser resolvidas as relações entre dois inimigos que vão continuar a ser inimigos, como disse já. Mas também há aqui uma questão, se me permite, que é muito importante. A questão interna do Irão. A questão interna dos Estados Unidos, nós compreendemos, nós vamos acompanhando.
1: Percebemos melhor, se quiser.
0: Exatamente, e temos toda a informação. Ainda ontem ele criticou, Trump critica não só Obama, mas criticou um deputado democrata exatamente pelas declarações que fez na comparação do acordo, exatamente com o acordo de 2015 de Obama. Nós ali temos uma grande dificuldade numa teocracia, uma verdadeira autocracia, cada vez mais forte em função da guerra, obviamente. O poder da Guarda Revolucionária Islâmica é ainda maior e não sabemos ainda tudo, mas percebemos de grandes clivagens internas, porque há muita gente, não só em Israel, que se opõe por razões compreensíveis, mas também porque não atingiram todos os objetivos políticos, mas também no Irão,
3: também há muita gente descontente com o acordo, porque foi criada uma imagem, a tal gestão de percepções muito bem trabalhada por parte do Irão, e nós vimos isso, fomos acompanhando isso, fez com que grande parte da população achasse que devia estar num acordo deste tipo numa posição claramente de vencedor e de rendição dos Estados Unidos, porque foi essa a imagem que foi transmitida ao longo de 4 meses. E, portanto, essa gestão interna nós vamos acompanhando com muito cuidado, na certeza, porém, na minha perspectiva, de que estamos muito pior do que estávamos em 28 de fevereiro naquilo que é, digamos, a relação, a probabilidade de uma maior abertura do Irão em termos de democracia. Na minha perspectiva, depois de uma luta que levou a muitos mortos da parte dos iranianos em geral, agora esta situação veio piorar. Andámos para trás uma série de...
1: Um retrocesso.
3: Foi certamente um retrocesso.
1: Muito obrigado, professor, pela sua partilha de conhecimento, mas também pela percepção e pelas impressões que nos transmitiu aqui, até pela proximidade recente que teve com oficiais de países daquela zona do Médio Oriente, o Major-General João Vieira Borges. Vamos ouvir agora Francisco Ramalho, que está connosco em Correios. Bom dia, Francisco.
4: Bom dia, António Jorge. Olha, António Jorge, isso não tivesse um interesse enorme, isso, um impacto enorme, isso a nível mundial, isto até dava para nós rebolarmos a rir. Portanto, o senhor Netanyahu diz logo à partida que nem pensar. É verdade. E o senhor Netanyahu tripudia sobre o direito internacional e sobre as Nações Unidas, que tem tido o apoio dos Estados Unidos da América e a benevolência da União Europeia, é verdade, que não se demarca deste autêntico Estado terrorista. Portanto, os Estados Unidos da América e também a União Europeia têm muitas culpas no cartório do ponto a que chegámos, da situação mundial, na verdade, porque para além de haver estes problemas, destas guerras todas, e nomeadamente esta do Médio Oriente, com repercussões que tem, portanto, está em perigo a própria paz mundial. E o que é que a União Europeia faz? Elege como inimigo principal o país que deveríamos ter boas relações, portanto, convenientes, por um lado e para o outro, com a Rússia, com a falácia, que é uma autêntica falácia, da ameaça russa, na verdade. Portanto, o que é que pretendemos? Pretendemos é paz. Pretendemos que os nossos governos, nomeadamente o nosso governo, assuma, por exemplo, o Presidente da República, que disse que ia assumir o direito internacional, é verdade, e é isso que os governos devem assumir. E, nomeadamente, a relação a quem não assume, são os Estados Unidos da América e Israel, demarcar-se principalmente Israel.
1: Obrigado, Francisco. Permita-me ouvir ainda muito rapidamente Duarte Cruz, que está em Cercal do Alentejo. Bom dia, Duarte.
5: Bom dia. Eu ia tentar ser muito breve, mas o tempo já deve ser pouco. Mas queria aqui só dizer duas coisas. Ouvi com atenção o programa desde o início. Andamos a falar um pouco de história, de relações, desde Versalhes até à relação no Médio Oriente. Sabemos também que o mundo mudou muito, e não é só naquela zona, mas eu acho que chegou uma altura em que os países, e nomeadamente Portugal e outros da nossa dimensão, que temos que fazer diplomacia, sim, mas não diplomacia de mão estendida. E aquilo que se nota frequentemente, é a União Europeia andar de mão estendida, Portugal andar de mão estendida, a fingir de conta que estamos a fazer diplomacia. E eu acho que estamos aí no caminho errado. A minha opinião, acho que países como Portugal, com história, com algum conhecimento, com alguma experiência de vida, como Portugal e outros, deviam se preocupar em autonomizar o país em termos de infraestruturas.
1: Fica essa mensagem final, Duarte. Obrigado pela sua participação. Voltamos amanhã. Até lá.
6: Muito boa tarde. Meio-dia no continente e na Madeira. São 11 horas da manhã nos Açores. 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
7: O Banco de Portugal avisa, a despesa pública líquida está a crescer acima dos limites permitidos pelas regras europeias e esse cenário deverá agravar-se nos próximos anos. No Boletim Económico de junho, o regulador mantém inalterada a previsão de crescimento económico para este ano, mas revê em alta as previsões relativas à inflação. A Ordem dos Médicos lamenta a ausência de um plano de contingência para responder a falhas informáticas no SNS, como a que aconteceu na última sexta-feira, e acusa os serviços partilhados do Ministério da Saúde de não terem informado devidamente os médicos sobre o que se estava a passar. Volodymyr Zelensky garante que a Ucrânia vai responder ao ataque em grande escala lançado pela Rússia na última madrugada. Este ataque fez perto de uma dezena de mortos e atingiu o Mosteiro das Cavernas de Kiev, um dos locais religiosos e culturais mais importantes da Ucrânia.
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0: O Banco de Portugal mantém inalterada a previsão de crescimento da economia portuguesa para este ano, mas revê em alta as previsões relativas à inflação. São dados do Boletim Económico de Junho que estão a ser apresentados a esta hora. Devido à elevada incerteza provocada pela guerra no Irão, o Banco Central apresenta três cenários alternativos. No cenário base, o país deve crescer 1,8% no final de 2026 e a inflação será de 3,1%. No pior dos cenários, o regulador estima que o produto interno bruto avance 1,6% no final deste ano e que a inflação suba para os 3,8%. Na conferência de imprensa de apresentação destes números, o Banco de Portugal avisa que a despesa pública líquida está a crescer acima dos limites permitidos pelas regras europeias e esse cenário deverá agravar-se nos próximos anos. A Ordem dos Médicos exige explicações urgentes sobre a falha de energia que afetou os sistemas informáticos do Serviço Nacional de Saúde na passada sexta-feira. Numa carta dirigida aos serviços partilhados do Ministério da Saúde, o bastonário Carlos Cortes lamenta que o serviço responsável pela gestão dos sistemas informáticos do SNS não tenha esclarecido a Ordem sobre o que estava a acontecer.
1: Houve aqui uma falha de comunicação. Ao contrário daquilo que é habitual, os serviços partilhados do Ministério da Saúde não contactaram a Ordem dos Médicos, podia ter tido aqui um papel muito importante, já que percebendo a dimensão do problema, e havia aqui várias possibilidades, podia ser uma falha momentânea, podia ser uma falha de curta duração ou do dia inteiro, que teria permitido à Ordem dos Médicos contactar os seus profissionais e dar aqui, enfim, indicações como é que eles podiam atuar durante esse dia.
0: Carlos Cortes lamenta também que não existam planos de contingência para responder a situações como esta.
1: Há também aqui uma falha de um plano de contingência que deveria de existir. Em todas as instituições, quando os sistemas informáticos não funcionam, e isso por vezes acontece, tem que haver sempre um plano B de atuação, de intervenção para cada um dos profissionais saber exatamente, tendo em conta que há uma falha informática, como devem atuar. E isso também não existiu, não houve essa implementação desse plano, não há nenhum sistema também de redundância quando existe um problema desse.
0: Carlos Cortes, a Ordem dos Médicos estima que mais de 150 mil consultas e atos clínicos programados tenham ficado sem registro informático em tempo real, devido a esta falha informática do final da semana passada, porque à sexta-feira são realizadas em regra cerca de 120 mil consultas em centros de saúde e mais de 30 mil consultas hospitalares. Depois do veto de António José Seguro, Chega pediu hoje ao Presidente da Assembleia da República a reapreciação do decreto sobre a utilização de bandeiras em edifícios públicos. André Ventura já tinha defendido na semana passada a confirmação da lei, considerando que existe uma maioria suficiente para o fazer. Essa intenção é agora oficializada num pedido enviado a José Pedro Aguiar Branco, divulgado pelo partido e assinado pelo líder parlamentar Pedro Pinto. Recordo que o Parlamento aprovou em abril um decreto que partiu do CDS sobre regras de utilização de bandeiras em edifícios públicos, proibindo bandeiras de natureza ideológica, partidária ou associativa. O diploma foi vetado na semana passada pelo Presidente da República, António José Seguro. O PCP quer ouvir no Parlamento a estrutura de missão para a reconstrução da região centro do país, estrutura criada pelo Governo para dar resposta às populações na sequência das fortes tempestades que no final de janeiro provocaram graves prejuízos em muitos dos concelhos da zona centro de Portugal. O anúncio foi feito hoje pela líder parlamentar dos comunistas, Paula Santos, no segundo dia das jornadas parlamentares do PCP, que se realizam até amanhã, precisamente nos distritos de Leiria e Coimbra. A líder da bancada do PCP aponta o dedo ao Governo e diz que muito está ainda por fazer na resposta a pessoas e a empresas.
2: O Governo referiu, creio que todos nos recordamos, que iria ser por dias. Bom, passaram meses, não é? E a verdade é que na habitação, tendo em conta as candidaturas que foram apresentadas, falta ainda chegar apoio a cerca de 60%. Os seguros não estão a dar a resposta. Eu recordo que esta, numa primeira fase, o Governo negou aquilo que estava a acontecer, até uma dimensão enorme deste conjunto de tempestades. Depois, sacudida a água do capote, transferiu para as seguradoras. Mas aquilo que nós verificamos é que há famílias, muitas pessoas, muitas empresas que têm seguros e a verdade é que não estão a dar esta resposta e o Governo não se pode responsabilizar.
0: críticas da líder parlamentar do PCP na Marinha Grande, Distrito de Leiria. Os deputados comunistas garantem ainda que vão confrontar o ministro da Administração Interna com a situação da resposta às populações e sobre a prevenção de incêndios na audição do ministro agendada para esta semana. Várias escolas estão encerradas esta segunda-feira devido à greve no pré-escolar e no primeiro ciclo do ensino básico, e os professores afetos à FENPROF, que estão em greve, estão há cerca de uma hora e meia a protestarem junto ao Ministério da Educação em Lisboa. Quais os motivos que levaram estes professores a realizarem greve, Teresa Coia, e a saírem à rua no dia de hoje?
3: Professores do ensino básico, do primeiro ciclo do ensino básico, e também os educadores de infância querem um calendário escolar igual ao dos outros níveis de ensino. As férias já começaram, as férias para os alunos que já começaram a partir do segundo ciclo, mas não começaram para as crianças dos jardins de infância e das chamadas escolas primárias. Os professores e os educadores de infância querem então um calendário escolar igual, querem também o número de horas letivas por semana igual. Eles dão 25 horas por semana de aulas, nos outros níveis de ensino são 20, e portanto eles pedem igualdade. Tenho aqui uma professora que veio de Oliveira do Hospital, do agrupamento de escolas de Oliveira do Hospital, chama-se Paula Gaspar, tem 25 anos de trabalho. Eu pergunto-lhe, nestas duas semanas de trabalho com os alunos, está ainda a cumprir o programa? Estas duas semanas a mais, digamos assim, servem exatamente para quê?
4: Portanto, estas duas semanas, neste momento, como o horário, o calendário escolar foi acrescentado, nós conseguimos dar a matéria mais calma, para conseguirmos também estas duas semanas termos algo para fazer com os alunos pedagogicamente. Porque se estas duas semanas não existissem, o programa realmente já tinha conseguido ser trabalhado, porque antigamente assim o fazíamos e o programa não foi alterado. Isto está a causar um grande desgaste aos colegas, um grande desgaste a toda a escola, e que é uma classe que já está em si muito envelhecida, muito cansada, com uma grande subcarga pedagógica, uma grande subcarga burocrática em cima, e claro, isto transtorna a todos, e neste momento estamos a dar apoio social aos pais e não estamos a ser escola pública que devemos ser, é a nossa opinião.
3: Portanto, está a dizer que estas duas semanas servem sobretudo para dar resposta às necessidades da família.
4: Exatamente. Foi para isso que o Ministério nos colocou mais duas semanas a trabalhar com os outros ciclos, além do nosso horário anual ter 25 horas de 60 minutos e os outros colegas são de 50 minutos. Isto ao longo de uma vida, claro que nós trabalhamos muito mais horas que os colegas, nós apenas estamos a pedir equidade. Equidade para todos, igualdade para todos, e se torna a escola pública melhor para todos. É isso que nós queremos.
3: São estas as reivindicações dos manifestantes que estão aqui. Eles são centenas, está a decorrer uma tribuna pública, discursaram dirigentes sindicais, vão também subindo à tribuna os professores que querem partilhar as experiências e as preocupações, e está cheio o estendal que foi aqui montado, as cordas cheias, com vários cartazes a pedir esta igualdade de tratamento entre todos os professores.
0: Reportagem de Teresa Correia, que acompanhou este protesto dos professores afetos à FENPROF junto ao Ministério da Educação em Lisboa. Vladimir Zelensky promete responder ao ataque em grande escala lançado pela Rússia contra a Ucrânia na última madrugada, que atingiu o Mosteiro das Cavernas de Kiev, um dos locais religiosos e culturais mais importantes da Ucrânia, fundado há quase mil anos, em 1051. Em declarações à imprensa durante uma visita ao local, o presidente ucraniano afirmou que irá ser feito tudo para restaurar este monumento e acusou Vladimir Putin de ter duas caras, lembrando que os ataques à Ucrânia da última noite aconteceram pouco depois do presidente russo ter felicitado Trump pelo seu 80º aniversário. Depois de António José Seguro, há pouco foi a vez de Luís Montenegro saudar Washington e Teherão pelo entendimento que terá sido alcançado para colocar um ponto final na guerra. Numa mensagem nas redes sociais, o primeiro-ministro sublinhou que a paz e a estabilidade regional são essenciais e pediu a reabertura do Estreito de Hormuz. Pediu que essa reabertura aconteça de forma total, ou seja, sem restrições. Luís Montenegro frisa ainda que o regresso da paz vai ter um impacto positivo no preço dos combustíveis, na segurança alimentar mundial e nas cadeias cadeias de produção. António José Seguro, como referi, já aplaudiu também a notícia deste entendimento. O chefe de Estado espera que o acordo sirva para colocar um ponto final imediato neste conflito, incluindo no Líbano. Numa nota publicada no site da Presidência da República, Seguro faz votos de que este acordo traga a paz, a segurança e a estabilidade indispensáveis ao desenvolvimento de toda a região e permita também o retomar da livre circulação no Estreito de Hormuz. O alto-comissário da ONU para os Direitos Humanos também reagiu esta manhã a este entendimento, felicitou a administração norte-americana e o regime iraniano. Volker Turk não esqueceu, no entanto, o impacto que os ataques norte-americanos tiveram nos direitos humanos de toda a região do Médio Oriente.
5: Congratulo-me com o anúncio de que os Estados Unidos e o Irão chegaram a um acordo de paz que prevê um cessar-fogo imediato e permanente, a reabertura do Estreito de Hormuz e um quadro para futuras negociações. O conflito teve um impacto devastador nos direitos humanos em toda a região e em todo o mundo. Os últimos meses demonstraram que as profundas diferenças na região não podem ser resolvidas por meios militares. Lamento o uso da força contra o Irão por parte de Israel e dos Estados Unidos, que causou a morte a milhares de civis, incluindo centenas de crianças, e destruiu hospitais, escolas, casas e outras infraestruturas.
0: As críticas do Alto Comissário da ONU para os Direitos Humanos a Estados Unidos e Israel. O acordo que poderá ser assinado na sexta-feira será sempre um pré-acordo, alerta o comentador de política internacional da Antena 1, Filipe Vasconcelos Romão. Ouvido há pouco no programa Antena Aberta, aqui na Rádio Pública, pelo jornalista António Jorge, Filipe Vasconcelos Romão sublinhou que não se conhecem ainda os termos do documento que poderá vir a ser assinado.
6: Parece-me um passo em frente depois de terem sido dados vários passos atrás. Parece-me que se vier a ser assinado é o que tudo isto pode representar. Estamos neste momento numa etapa de pré-acordo e o que vier a assinar será um pré-acordo, uma vez que não estamos a falar de um acordo de paz, mas sim de um memorando de entendimento que venha consolidar o frágil cessar-fogo que já está em vigor há uma série de semanas.
7: É uma espécie de ponto de partida com 14 pontos que não se conhecem muito bem ainda.
6: Que não se conhecem ainda, atenção, oficialmente não se conhecem ainda, e que abrirá ou será o tiro de partida para 60 dias para que então se chegue a um acordo.
0: Filipe Vasconcelos Romão sublinhou ainda que a reabertura do Estreito de Hormuz não vai ser fácil e vai ter custos elevados. O investigador do Instituto Português de Relações Internacionais, José Pedro Teixeira Fernandes, também ouvido na Antena Aberta, afirmou que nenhum dos objetivos políticos traçados por Donald Trump no início da guerra foram atingidos.
8: Tudo o que Donald Trump proclamou como objetivos políticos, e penso que há aqui uma incompetência enorme da administração norte-americana, não foi conseguido.
7: E, portanto, isso posso inferir das suas palavras que, no fim das contas, o Irão pode ser reforçado desta guerra?
8: Pelo menos para já, se há alguém que tem motivos, vamos dizer, razoavelmente objetivos, temos que, obviamente, também descontar sempre, já sabe que o Irão vai se proclamar sempre vencedor, que o Donald Trump vai tentar se proclamar como vencedor. Mas mesmo descontando isto que sabemos que é propaganda, retórica e palavras, o Irão tem mais motivos objetivos para reclamar vitória. Primeiro porque o regime, embora a fasquia fosse baixa realmente, fosse apenas resistir, resistiu.
0: José Pedro Teixeira Fernandes lembrou ainda que a navegação no Estreito de Hormuz não era um problema antes de 28 de fevereiro e por isso não deve ser apontado como motivo para Donald Trump cantar vitória se houver realmente um entendimento que permita a reabertura deste importante estreito.
9: Foi o Jornal do Meio-Dia, edição de João Vasco, notícias em simultâneo com a RTP Antena 1 Madeira, Açores e RTP Mundo. 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
2: 20 minutos depois do meio-dia, hora para a síntese agora com a Celina Faria aqui na antena.
3: O novo treinador do Marítimo é apresentado hoje. A conferência de imprensa está marcada para 13h15 no estádio. A informação foi comunicada há pouco. Mitchell van der Gaag é o novo técnico e deverá assinar por duas épocas. Teve início hoje a campanha Dê Troco a Quem Precisa, a iniciativa que convida a doar o troco nas compras nas farmácias para garantir o acesso a medicamentos essenciais a famílias em situação de fragilidade. Na Madeira são 27 as farmácias que participam na ação solidária. Sara Nóbrega, diretora executiva da Associação Dignitude, que promove a iniciativa, refere que há outras formas de ajudar.
4: Somos um país muito solidário e os portugueses envolvem-se, até porque muitos deles sentem na pele aqui o problema. Portanto, temos tido sempre um retorno positivo face àquilo que é a interpelação das farmácias junto às pessoas que chegam à farmácia, ou também, e aqui dar nota, que esta campanha está também disponível online através das nossas redes sociais, através do nosso MBWA e através do nosso site, para que possam contribuir para o Fundo Solidário.
3: Em todo o país, mais de 500 farmácias participam na campanha que termina no próximo dia 26. As escolas do primeiro ciclo da Achada, do professor Eleutério de Aguiar, no Funchal, e as de São Vicente estão encerradas devido à greve dos docentes e dos educadores de infância. O Sindicato dos Professores refere que a participação no geral da Madeira ronda os 60%. Os professores contestam várias questões. Uma é o calendário escolar, como refere a sindicalista Lucinda Gabriel.
5: O que está a acontecer é a escola está a virar existencialista, está a ser um depósito de crianças e não se está a dar uma resposta como deve ser, porque não é por manter as crianças mais tempo na escola que elas estão a aprender mais. É verdade que é preciso dar uma resposta social, é verdade, mas não é à custa das escolas e dos professores e dos educadores.
3: Lucinda Gabriel refere que o Sindicato dos Professores da Madeira defende que sejam encontradas alternativas na sociedade para o acolhimento das crianças fora do horário escolar. Foram apelos ouvidos numa concentração organizada pelo Sindicato dos Professores junto à Secretaria de Educação. Num mês é a segunda vez que os docentes estão em protesto depois da greve geral do passado dia 4. Alguns pais e encarregados de educação dizem compreender os motivos da contestação, mas também assumem que um dia sem aulas causa constrangimentos às famílias. O Instituto de Segurança Social da Madeira vai passar a fazer os cálculos das prestações compensatórias dos subsídios de Natal e de férias, incluindo todas as componentes fixas do ordenado, tal como já acontece no continente e nos Açores. Vão poder ser apresentadas reclamações mesmo referentes a anos anteriores. Reabriu hoje o complexo balnear da Ponta Delgada. Numa primeira fase estão acessíveis as piscinas e restantes áreas balneares. Em breve entra em funcionamento a zona de restauração, uma informação escrita numa nota da Secretaria dos Equipamentos e Infraestruturas.
2: A síntese da informação regional com a Celina Faria, aqui na RTP Antena 1 Madeira. Agora vamos de regresso à música. Não se esqueça que...
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2: Sim, senhora. Vamos ligar à música. Estava a dizer que daqui a pouco temos Jornal de Desporto. Deixa ficar por aí. I Wonder, Sixto Rodrigues.

0: Estrela. Bronca nas eleições do Vitória Sport Clube. Viriato Sampaio perdeu por 2 votos e exige recontagem. Mesa da Assembleia Geral refuta acusações. Mourinho já tem Cucurelha, reforço bombástico para o Real Madrid. Futebol Clube Porto campeão de basquetebol 10 anos depois e o medalheiro recheado para Portugal nos europeus de canoagem.
1: Jornal de Desporto, edição José Pedro Pinto.
0: Já vamos à seleção. Para já, Rubén Amorim, iminente no AC Milan. O treinador português de 41 anos, pouco mais de 6 meses depois de ter sido demitido do comando do Manchester United, prepara-se para suceder a Massimo Allegri no comando dos Rossoneri, que irão disputar a Liga Europa na próxima temporada. O influenciador e especialista em mercado de transferências Fabrizio Romano avança que o contrato será válido por 2 temporadas até ao verão de 2028, com opção de mais 1 ano. Amorim deverá assim assinar até final da semana pelos milaneses, nos quais pontifica até ver o internacional português Rafael Leão. Entretanto, César Peixoto deverá ser oficializado nas próximas horas como novo treinador do Wolverhampton do Championship inglês. O treinador de 46 anos prepara-se para deixar cerca de 1,5 milhão de euros nos cofres do Gil Vicente, valor correspondente à cláusula, e os galos já escolheram como sucessor Luís Pinto, ex-técnico do Vitória Sport Clube. A instabilidade típica do clima norte-americano já afetou a preparação da seleção nacional. A 3 dias da primeira partida no Campeonato do Mundo frente ao Congo, uma forte tempestade impediu nas últimas horas a equipa das Quinas de treinar ao ar livre e levou a estrutura da federação a adaptar-se às condições meteorológicas. Conta-nos tudo a partir de Miami, um dos enviados especiais da rádio ao Campeonato do Mundo, Fernando Eurico.
2: Nada que não se esperasse nesta altura. Na Flórida, nos meses centrais do ano, as chuvas, mas sobretudo trovoadas, são frequentes e os norte-americanos não facilitam. Eventos ao ar livre são cancelados e há uma espera de pelo menos 30 minutos para avaliação. As manhãs começam sempre com sol e céu limpo, mas a partir da hora de almoço vêm as nuvens e ao fim da tarde as chuvadas e os relâmpagos. Com apenas um treino de relva feito nos Estados Unidos, a Federação tenta agora dar a volta a São Pedro. Mudou a rotina e também os horários para esta segunda-feira. Conferência de imprensa às 14h45, hora portuguesa, menos 5 nos Estados Unidos, e treino às 15h30, com 15 minutos abertos à comunicação social. Mas quem passa os olhos pela meteorologia local fica com o coração nas mãos. Para o dia de hoje, em Palm Beach, há 50% de chuva, possibilidade de trovoadas, apesar dos 32 graus de temperatura.
0: Um cocktail climatérico de veras explosivo. Ainda assim, apoio não tem faltado à seleção na Flórida. Nuno Matos, o outro enviado especial ao Mundial, esteve à conversa com Tisha Penicheiro, uma lenda do basquetebol feminino que fez carreira na WNBA.
3: Tisha, que surpresa encontrá-la aqui, longe de casa, mas unidos sempre pelo coração. E como é que está a acompanhar toda esta envolvência?
4: Com muito orgulho de ser portuguesa. Isto é uma plataforma que é o Mundial. Toda a gente sabe que Portugal é um dos favoritos e eu sou portuguesa, que agora já sou americana também, tenho dupla nacionalidade e vivo aqui em Miami, que não é aqui, mas é uma hora de caminho, então não podia deixar de estar aqui hoje presente para sentir este cheirinho de Portugal e para dar o meu apoio à seleção, porque eu penso que é aquela taça que nos falta e queremos todos como portugueses que esta taça vá para Portugal.
3: Batista, e ao apalpando o pulso, o ambiente, o que é que lhe parece? Este pode ser um Mundial de Portugal?
4: Acho que sim, acho que começa por aí, ter fé, ter acreditar em uns nos outros, acreditar como equipa. Não vai ser muito fácil, sabemos que não, mas é acreditar nos momentos mais difíceis, principalmente ter essa união e essa química que é tão necessária para ganhar um campeonato deste gabarito, não é?
3: Tem algum jogador que a marque? Imagino Cristiano Ronaldo, que é a grande bandeira de Portugal, mas tem algum jogador que goste particularmente?
4: Se puder comparar o basquete com o futebol, acho que talvez o Vitinho ou o João Neves, que são mais organizadores ali do meio campo, mas claro, o Ronaldo é um ícone mundial, que quem é que não é portuguesa e não gosta do Ronaldo, ou quem é que não é fã do desporto e não gosta do Ronaldo. Acho que ele fez tanto, não só pelo futebol, mas pelo nosso país, é um embaixador de Portugal, e eu também de alguma maneira o sou, de uma maneira muito, muito mais pequena, e então sabemos que por vezes é uma responsabilidade grande representar o nosso país, mas sei que os portugueses têm muito orgulho no trajeto que ele fez, no trajeto que eu fiz, e é também isso que nos leva a jogar ainda com mais garra.
3: Vai haver algum jogo ou não?
4: estou à espera que me arranjem um bilhete. Se tiver alguma
3: conexão,
4: não está fácil. Quero ir ver o jogo a Colômbia aqui em Miami, que é no dia 27. Assim que saiu o calendário, eu vi que eles jogavam em Miami. Falei logo com a Federação e espero que consigam um bilhete, porque eu nunca vi a seleção jogar ao vivo numa plataforma destas tão elevada. Então seria como um sonho poder participar e poder, espero eu, a partilhar essa vitória.
3: Quem sabe,
4: se eles forem à final, tem que me arranjar um bilhete. E vou puxar pela seleção com tudo aquilo que tenho.
0: O pedido de Tisha Penicheiro na Rádio Pública. Se a seleção nacional arranca prestação neste Campeonato do Mundo na quarta-feira, hoje é o primeiro dia do resto da vida mundialista de Cabo Verde. E logo com um batismo de fogo na estreia absoluta. Duelo com a campeã da Europa, Espanha, a partir das 5 da tarde em Atlanta, nos Estados Unidos, para o arranque do Grupo H. Aqui na rádio, o experientíssimo capitão Ryan Mendes assume que os Tubarões Azuis sabem bem do entusiasmo que todo um país passa a ter com a sua

0: Foi simplesmente a cereja no topo do bolo.
1: Pela frente, logo a abrir a fúria espanhola, mas atenção àquilo que virá depois.
0: É uma grande seleção, é seguramente a favorita a ganhar a competição, mas não só com a Espanha, tem o Uruguai também, que já foi duas vezes campeões do mundo, tem a Arábia Saudita, que se calhar é, se não é, está nos três melhores da Ásia. Vai ser jogos difíceis, mas tem lá o Cabo Verde com suas armas, com muita qualidade também.
1: Ryan Mendes, capitão de Cabo Verde, entrevistado por Nuno Matos. E sobre o duelo de abertura frente à Roja, que não contará com Lamine Yamal ou Nico Williams, pelo menos de início, fica a antevisão do selecionador bubista.
2: Queremos competir com a nossa identidade, poder disputar os três jogos que temos, com coragem, com organização, podendo mostrar ao mundo aquilo que somos como equipa, como país. Sabemos das dificuldades, sabemos do valor do adversário, mas o jogo ainda continua a ser disputado dentro do campo.
1: Ora, a diferença de argumentos pode ser abismal, mas Cabo Verde merece respeito máximo da parte do selecionador espanhol Luís de la Fuente.
3: Para nós, acreditem, o jogo contra Cabo Verde é o mais importante do campeonato do mundo. Quanto mais nos prepararmos, mais perto estaremos da vitória. Mas não será fácil. Esse é o nosso objetivo. Temos que estar totalmente concentrados e no nosso melhor nível de desempenho. Se alguém pensa que Cabo Verde será um jogo fácil, está completamente enganado.
4: Se vai equivocar. Seguro.
1: Espanha, Cabo Verde, recordo 5 da tarde para seguir com o relato na RTP África. Nos outros jogos de hoje, ainda do grupo de Cabo Verde, Arábia Saudita e Uruguai medem forças às 11 da noite. Uruguai dos sportinguistas Maxi Araújo e Rodrigo Zalazar. Antes, às 8 da noite, abertura do grupo G, Bélgica e Egito, sendo que às 2 da manhã da próxima madrugada haverá um Irão-Nova Zelândia neste mesmo grupo G. Da última madrugada, vem a goleada da Suécia à Tunísia, 5-1, com Gyökeres a marcar e a assistir. Destaque ainda para o Costa do Marfim 1, Equador 0. Diomande, central do Sporting, não saiu do banco dos africanos. De ontem, Alemanha 7, Curaçao 1 e ainda o empate a 2 bolas entre Japão e Países Baixos. Está instalada a confusão nas eleições do Vitória Sport Clube. No passado sábado, Rui Rodrigues, vice-presidente da anterior direção, foi eleito com uma vitória de apenas 2 votos face à lista encabeçada por Viriato Sampaio. Este candidato pediu recontagem à mesa da Assembleia Geral, mas esse requerimento foi negado, sem qualquer fundamentação e de forma injustificada, acusa a lista que perdeu as eleições. Ora, em cima da mesa, um problema relativo aos votos por correspondência, que o candidato da lista C explica com dados concretos.
5: Nós tivemos informação de que foram pelo menos 120 boletins enviados para voto por correspondência, temos indicação que chegaram 33, e dos votos por correspondência temos diversos sócios que nos chegaram mensagens que tiveram muita dificuldade, insistiram, pediram e não receberam. E se na sexta-feira foram depositados votos no CTT e não foram levantados, tem que se apurar responsabilidades e saber como é que a Assembleia Geral vai lidar com essa situação.
1: E da última hora, comunicado da mesa da Assembleia Geral do Vitória Sport Clube, órgão encabeçado por João Henrique Vieira, no qual se refutam todas as acusações relativas a esta questão dos votos por correspondência. A mesa da Assembleia Geral assegura que todos os votos recebidos pelos serviços do clube foram descarregados para os cadernos eleitorais e contabilizados, pelo que Rui Rodrigues continua a ser oficialmente presidente eleito do Vitória Sport Clube. Acrescenta a mesa da Assembleia Geral que, na altura de assinar a ata do ato eleitoral, nenhum dos delegados de cada lista mostrou qualquer objeção, incluindo a representação de Viriato Sampaio. José Mourinho continua a receber reforços de peso para o regresso ao Real Madrid. Em operação relâmpago, os merengues contrataram Marco Cucurella ao Chelsea, a pedido expresso do treinador. O lateral esquerdo formado no Barcelona custa 55 milhões de euros e, aos 27 anos, assina por 6 temporadas. Bernardo Silva estará a ser ultimado, de acordo com a imprensa espanhola, sendo que ao Bernabéu chegarão ainda Konaté, ex-Liverpool, e Dumfries, ex-Inter de Milão. No mercado feminino, Jéssica Silva estará a caminho do Galatasaray. A internacional portuguesa de saída das sauditas do Al-Hilal está prestes a consumar mudança para o futebol turco. E se no futebol a época 25-26 foi de ouro com todos os títulos nacionais, o último dos quais ontem no escalão de sub-15, no basquetebol o Futebol Clube do Porto fez história ao voltar a ser campeão nacional 10 anos depois. Isto após o triunfo sobre o Benfica por 75-71 no jogo 4 da final para os homens de Fernando Sá.
6: É um momento alto da minha carreira, quer de jogador, quer de treinador, seja o que for, todos os momentos em termos profissionais, isto para mim é atingiu o auge.
7: portanto, algo que eu sonhava há muitos anos, que muitas vezes parecia que é muito difícil, muitas vezes parecia que é impossível, mas já está. E acho que foi merecido por o trabalho que todos nós realizamos.

0: e a confiança que fomos tendo nos outros, e aconteceu.
1: O sentimento do treinador do Futebol Clube do Porto a contrastar com o homólogo do Benfica, Norberto Alves, desolado pelo falhanço do Objetivo Penta.
2: Nós perdemos e estamos muito tristes, muito tristes. No desporto, infelizmente, nós não conseguimos hoje uma coisa que não se fazia há mais de 50 anos, penso eu, que era ganhar um pentacampeonato em Portugal. Não o conseguimos, lutámos muito para o fazer. Fizemos uma fase regular fantástica, ficámos em primeiro, lutando. Esta equipa nunca se desuniu.
1: E o título nacional do basquetebol masculino foi para a Invicta pela 13ª vez. Agora, a Liga Europeia de Voleibol, a seleção masculina venceu a Letónia por 3-1 para a 6ª jornada e ocupa o 10º lugar. No final, o selecionador José João explicou de que forma a sua equipa foi corrigindo erros no decorrer da própria partida.
3: Fomos eficazes, mas nós fomos capazes de gerir essas inconsistências no serviço, até acaba por ser no meio do quarto set para a frente, é o serviço que acaba por fazer ali a diferença.
1: Próximos compromissos, sábado diante da Hungria e domingo frente ao Azerbaijão, ambos os desafios em Baku. Já a seleção feminina venceu o Kosovo por 3-0 na 5ª jornada da Liga Europeia e ocupa o 12º posto. Um grande europeu para Portugal na canoagem, balanço em Montemor-o-Velho, 4 medalhas, Fernando Pimenta, ouro em K1 5 mil metros, ouro igualmente para Norberto Mourão na classe adaptada de VL200. Há também a contabilizar prata de Messias Batista em K1 200 metros e ainda bronze novamente para Fernando Pimenta, desta feita em K1 1000 metros.
4: Consegui, foi uma prova muito disputada, tive muitos sprints como deram para ver sempre do meu lado, defendi-me ao máximo, assumi a liderança da prova antes do momento que eu queria, aguentei os ataques deles e no final conseguir este título em Portugal é sem dúvida fantástico.
1: Conquistas suadas para Pimenta e com o diretor técnico nacional Hélio Lucas a lamentar a falta de uma pontinha de sorte para quem não conseguiu entrar no medalheiro.
5: Tivemos atletas que disputaram o ouro nas distâncias olímpicas até ao final, não tivemos o pontinho de sorte porque aqui resultados que foram feitos à foto finish, mas penso que estamos no caminho correto para agora, nas próximas provas que vamos ter, poder continuar.
1: Já o presidente da Federação de Canoagem, Ricardo Machado, sublinha o orgulho pela forma como a prova foi organizada num cenário de veras difícil.
6: Coroar com ouro esta difícil organização que tivemos aqui, muito trabalho, muita gente envolvida, portanto é tempo de respirar um bocadinho e agradecer a todos aqueles que trabalharam para que isto fosse possível, quer em termos institucionais ao governo e ao município de Montemor-o-Velho, quer depois a toda uma equipa de trabalho, voluntários, staff da Federação.
1: O agradecimento de Ricardo Machado, estes europeus estiveram em risco devido ao comboio de tempestades que varreu o país no início do ano civil. Já o Presidente da República, António José Seguro, felicitou a seleção de canoagem pelas medalhas conquistadas. Já no surf, a nova campeã nacional feminina. Pela primeira vez, Maria Salgado, de 19 anos, conquistou o título e já se mostra preparada para outros voos.
7: Este ano vou começar com os Challenger Series e vai ser a minha primeira vez, por isso o meu objetivo vai ser mostrar o meu melhor surf. As expectativas são altas e quer chegar ao futuro, todos os surfistas.
1: Maria Salgado, à Agência Lusa, depois de vencer a 4ª e última etapa do circuito português na Ribeira Grande, em São Miguel. A fechar para ciclismo, a seleção nacional concluiu os europeus de Maniago, Itália, com 2 sextos lugares, Luís Xavier na prova de fundo da classe C5 e ainda Flávio Pacheco no contrarrelógio H4, ele que foi 8º na prova de fundo da mesma categoria. Luís Xavier alcançou igualmente 11º lugar no contrarrelógio de C5.
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0: Hey Joe, na Antena 1. 10 minutos para a 1 da tarde. Já a seguir vamos chegar com o Portugalex.
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2: O Presidente da República vetou a lei que queria proibir bandeiras de natureza ideológica, partidária ou associativa em edifícios públicos.
3: A única coisa que eu peço é para não içarem a bandeira nacional ao contrário na Câmara de Lisboa, como fez em tempos Cavaco Silva. E que evitem apanhar correntes de ar nos edifícios públicos, para não se constiparem. Por favor, não se constipem.
2: O líder do CDS e maior opositor das aulas de cidadania está que não pode.
4: Começam a permitir a bandeira LGBT em edifícios públicos. E um dia destes, quando forem à Lua, os astronautas também lá deixam a bandeira arco-íris. Já agora, porque não uma bandeira pirata? Com a caveira e coiso e a bandeira das guerreiras do K-pop. É preciso ter tupete.
5: E parece que Paulo Núncio, presidente do grupo parlamentar do CDS, tem algo a acrescentar.
6: Isto é o mundo ao contrário. Já agora proíbam os privados de pôr nas janelas as bandeiras com a imagem de Jesus Cristo, por altura do Natal, ou os pais natais pendurados, ou as portas da Mafalda Veiga, nas paredes das nossas casas. Bom, tem dito, vê lá o bezerro. O resto do bicho não me larga.
5: Portugalex pergunta: será que a série sobre as irmãs Patrocínio na Prime Video é inspirada na Era do Vazio do filósofo Gil Lipovetsky?
2: E parece que temos ao telefone a apresentadora Carolina Patrocínio com uma novidade acerca da série. Olá, Carolina.
7: Olá, é só para anunciar que nós vamos fazer literalmente uma nova temporada que tem literalmente episódios giríssimos e posso dizer que um deles é literalmente sobre a minha irmã Mariana a abrir um pacote de tiras de milho. Outro é literalmente sobre o dia em que a Inês teve um burnout depois de passar 5 horas a escolher a cor do verniz. Vai ser literalmente incrível.
2: Literalmente, obrigado pela participação. Fechamos hoje com um momento publicitário dedicado a todos os que estão a assistir ao Mundial pela televisão.
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0: Portugalex aqui na RTP Antena 1. Vamos direitinhos até às notícias da 1 da tarde, do Diário Regional, com música nacional, para já com Rui Veloso, aliás, Sétima Legião e depois Rui Veloso. Vamos recuperar este porque ainda não esqueci. Eu tenho a certeza que não me esqueci de ninguém porque vocês estão desse lado. Muito boa tarde.

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1: Uma da tarde, RTP Antena 1 Madeira, vamos para a informação.
2: Mitchell van der Gaag é o novo treinador do Marítimo, o técnico que assinou por duas épocas, está a ser apresentado nesta altura no estádio do clube. É uma conferência que acompanhamos daqui a pouco com reportagem em direto. Teve início hoje a campanha para apoiar as famílias vulneráveis na aquisição de medicamentos. Na Madeira participam na ação solidária 27 farmácias. Algumas escolas estão encerradas devido à greve dos professores do primeiro ciclo e dos educadores de infância. O sindicato refere que a participação ronda na Madeira os 60%.
1: Notícias na RTP Antena 1, da 1 da tarde, edição da jornalista Celina Faria, controle técnico de Miguel França.
2: Teve início hoje a campanha de Dê Troco a Quem Precisa, uma iniciativa que convida a doar o troco das compras nas farmácias para garantir o acesso a medicamentos essenciais a famílias em situação de vulnerabilidade. Na Madeira são 27 as farmácias que participam na ação solidária. Sara Nóbrega, diretora executiva da Associação Dignitude, que promove a iniciativa, refere que há outras formas de ajudar.
3: Nós, na última campanha, angariámos cerca de 19 mil euros. Portanto, aqui o objetivo nesta campanha está a decorrer agora de 15 a 26 de junho, é superar pelo menos os resultados da última campanha. Felizmente somos um país muito solidário, os portugueses envolvem-se, até porque muitos deles sentem na pele aqui o problema. Portanto, temos tido sempre um retorno positivo face àquilo que é a interpelação das farmácias junto às pessoas que chegam à farmácia, ou também, e aqui dar nota, que esta campanha está também disponível online através das nossas redes sociais, através do nosso MBWA e através do nosso site, para que possam contribuir para o Fundo Solidário.
2: Em todo o país, mais de 500 farmácias participam na campanha, que termina no próximo dia 26. Os beneficiários dos donativos são cidadãos e famílias em situação de comprovada carência socioeconómica e que têm acesso a um cartão que lhes permite comprar nas farmácias os medicamentos comparticipados prescritos sem quaisquer custos. Uma campanha que teve início hoje e que abrange na Madeira 27 farmácias. As escolas do primeiro ciclo da Achada, do professor Eleutério de Aguiar, no Funchal, e as de São Vicente estão encerradas devido à greve dos professores e dos educadores de infância. O sindicato refere que a participação no protesto no geral da Madeira ronda os 60%. Os docentes contestam várias questões relacionadas com a carreira. Uma é o calendário escolar, como explica a sindicalista Lucinda Gabriel.
4: Nós estamos a fazer esta greve, não é por irresponsabilidade. É uma greve que estamos, no fundo, a chamar a atenção para a escola pública, para as situações degradantes que estão na escola pública e também para as crianças e alunos, porque vários estudos já vieram comprovar que não é por estar mais tempo nas escolas que há melhores aprendizagens, muito pelo contrário. O que está a acontecer é a escola está a virar existencialista, está a ser um depósito de crianças e não se está a dar uma resposta como deve ser, porque não é por manter as crianças mais tempo na escola que elas estão a aprender mais. É verdade que é preciso dar uma resposta social, é verdade, mas não é à custa das escolas e dos professores e dos educadores.
2: Lucinda Gabriel refere que o Sindicato dos Professores da Madeira defende que sejam encontradas alternativas na sociedade para o acolhimento das crianças fora do horário escolar.
4: Não somos nós que legislamos, não temos de ser nós o sindicato enquanto isso, mas nós podemos ajudar, podemos colaborar. Há várias formas de fazer, há protocolos que podem fazer com as câmaras, com outras instituições, porque é verdade, para alguém trabalhar as crianças têm que ficar, mas as crianças não têm necessariamente que ser na escola, têm que abrir, não têm que ser em contexto coletivo, porque é uma subcarga, as crianças estão cansadas, as crianças estão desmotivadas. Há outras formas e a Secretaria tem que começar a pensar assim.
2: Apelos e protestos ouvidos numa concentração organizada pelo Sindicato dos Professores junto à Secretaria de Educação. Algumas dezenas de docentes concentraram-se com cartazes com frases de protesto. A contestação é nacional. No mês é a segunda vez que os docentes estão em protesto depois da greve geral do passado dia 4. Alguns pais e encarregados de educação dizem compreender os motivos da contestação, mas também assumem que em um dia sem aulas causa constrangimentos às famílias, como registou a jornalista Isabel Nóbrega Sá.
0: Os pais e encarregados de educação mostram-se cada vez mais cansados com as sucessivas greves dos professores. Para José Bonito, esta é já a terceira paralisação no espaço de um mês, uma situação que continua a provocar alterações na rotina de muitas famílias.
5: Bastante, no momento, tem sido completamente difícil na gestão, porque, pronto, somos pais, temos de trabalhar. Respeito muito os professores, mas fica difícil. E que não é uma vez, fosse uma vez ou duas, mas já são várias greves e torna-se difícil.
0: Com aulas canceladas e mudanças de última hora, Fabiana Faria diz que é difícil gerir a vida profissional.
6: Não vou trabalhar, tenho que ficar com ela, claro.
0: Como é que olha para esta greve?
6: Concordo, cada um tem direito de fazer a sua greve. Não vou pôr aqui e estar a dizer coisas, porque pronto, cada um sabe se deve ou não de exercer o seu direito.
0: Margarida Nunes compreende as reivindicações dos docentes, mas partilha o sentimento de desgaste.
7: Por acaso, eu tenho um trabalho independente e trabalho em casa e consigo às vezes gerir. Como já sabia de antemão que havia greve, ou possibilidade de greve, não pude marcar reuniões e coisas assim para poder estar mais livre. Mas tem sido complicado porque já há 2 semanas houve 2 greves, eles não foram para a escola, as escolas fecharam e, portanto, é sempre complicado porque ter uma logística de trabalho e assim tantos dias seguidos com greve e a meter feriados pelo meio é sempre complicado.
0: Também para o avô José Ferreira, a greve cria constrangimentos.
8: Porque essa é uma complicação, já tinha pessoas que já a terceira greve ou a quarta greve no espaço de um mês, acho que é assim. E pronto, olha, é complicado para nós também. Nós temos outras coisas a fazer e temos que ter, pronto, temos que encarar esta situação.
0: Pais e alunos continuam a adaptar-se às consequências de mais uma greve dos professores.
2: Os professores do primeiro ciclo e do ensino pré-escolar cumprem um dia de greve nacional. As questões do protesto referem-se ao calendário escolar, à organização dos horários, também às condições de trabalho e da gestão escolar. O Instituto de Segurança Social da Madeira vai passar a fazer os cálculos das prestações compensatórias dos subsídios de Natal e de férias, incluindo todas as componentes fixas do ordenado, tal como já acontece no continente e nos Açores, vão poder ser apresentadas reclamações mesmo referentes a anos anteriores. Lília Mata.
9: A lei diz que os trabalhadores têm direito a prestações compensatórias quando estiverem mais de 30 dias de baixa e a entidade empregadora não pagar a totalidade dos subsídios de Natal ou de férias. Os trabalhadores devem receber da Segurança Social 60% do valor não pago pela empresa. Na Madeira, várias pessoas estavam a receber menos devido à forma como o cálculo era feito, considerando apenas o vencimento da categoria e não todos os valores fixos que compõem o ordenado. A forma de cálculo passa agora a ser igual, anuncia Nivalda Gonçalves, presidente do Instituto de Segurança Social.
10: Alguns destes contratos de trabalho tem uma componente fixa de vencimento, mas depois tem outras componentes contributivas que, se for de forma regular e permanente, pode ser considerado no prestamento da prestação compensatória do pagamento do subsídio natal e férias. Neste momento recebemos uma orientação normativa para que o cálculo do montante desta prestação compensatória no âmbito da proteção social possa incluir as outras componentes que não só a base da remuneração.
9: Em alguns casos a diferença poderia chegar às centenas de euros. Nivalda Gonçalves assegura que a situação não se colocava para a maioria dos trabalhadores.
10: A maior parte dos pedidos de prestação compensatória de subsídio natal e férias não tem estas componentes porque só tem o valor base a ser processado. E por isso são pequenas situações, são casos muito específicos e que faremos uma análise caso a caso para fazer um processamento de forma equitativa.
9: O Instituto de Segurança Social vai receber reclamações, analisar e repor as verbas não pagas, mesmo de anos anteriores a 2025.
10: Até agradecemos que as pessoas que estejam nesta situação nos apresentem para fazermos a análise caso a caso. Como digo, isto são situações específicas, temos que analisar caso a caso, mas sim, mesmo que sejam de anos anteriores, podem enviar que nós faremos esta análise ao abrigo desta orientação normativa, de maneira a ser equitativo com todos.
9: As reclamações podem ser apresentadas preferencialmente através da Segurança Social Direta, mas também ao balcão.
2: E ainda está a decorrer o prazo para fazer os pedidos de prestações compensatórias relativas ao ano de 2025. No último dia do prazo, definido pelo presidente do Marítimo, foi apresentado o novo técnico Mitchell van der Gaag. Ainda está a decorrer a conferência de imprensa no estádio do Marítimo. É onde está o repórter da Antena 1 Madeira, Sérgio Freitas Teixeira, que se junta em direto a esta edição. Que mensagem deixou o novo técnico aos adeptos e sócios deste clube?
11: Acima de tudo, muita dedicação e muito empenho para tentar manter o Marítimo neste regresso à Primeira Liga, para tentar manter o Marítimo na Primeira Liga.
2: É uma declaração que vamos tentar recuperar noutros noticiários da Antena 1, uma vez que, como ouvimos, estamos com dificuldades na audição desta intervenção em direto do repórter Sérgio Freitas Teixeira, que acompanhou há pouco, ou que está a acompanhar, a conferência de imprensa de apresentação do novo técnico do Marítimo, Mitchell van der Gaag, que regressa ao clube agora como técnico, depois de ter sido jogador há mais de duas décadas. O técnico assina por duas épocas no regresso do Marítimo à Primeira Liga de Futebol. Reabriu hoje o complexo balnear da Ponta Delgada. Numa primeira fase estão acessíveis as piscinas e restantes áreas balneares. Em breve entra em funcionamento a zona de restauração. Uma informação escrita numa nota da Secretaria Regional dos Equipamentos e Infraestruturas.

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6: Faz agora 12 minutos da 1, está com a RTP Antena 1 Madeira, depois da informação com o jornalista Celina Faria. Vamos basear-nos agora nos próximos minutos com a música nacional Vem Parir Legendary Tiger Man. Daqui a pouco temos Portugal em direto.

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3: Hoje no Converso com a ERSE, a entidade reguladora dos serviços energéticos, vamos responder à pergunta do ouvinte Xavier Cardoso sobre avarias na iluminação pública e quem é que deve resolvê-las. Connosco temos a Helena Almeida, que nos vai ajudar a esclarecer algumas dúvidas. Helena, quando há uma avaria na iluminação na nossa rua, uma lâmpada fundida, por exemplo, o que é que podemos fazer?
4: A iluminação pública é uma competência das câmaras municipais, que normalmente têm um contrato de concessão com a empresa de distribuição de eletricidade. É a Redes, que presta esse serviço. Por isso, quando há uma avaria, que pode ser uma intermitência na luz ou uma lâmpada fundida, por exemplo, devemos contactar a Redes para fazer a reparação. A única exceção é a cidade de Lisboa, em que a reclamação deve ser feita diretamente na Câmara Municipal.
3: E isso serve só para a avaria da luz em si ou também para outros tipos de avarias, como, por exemplo, um poste de iluminação que esteja estragado, ou seja, partido?
4: Sim, também serve para esses casos. O serviço de iluminação engloba os postos de iluminação. Por isso, nesse caso que descreveu, também devemos contactar a E-Redes.
3: Então, e se a E-Redes não resolver o problema?
4: Bem, se isso acontecer, podemos contactar a Câmara Municipal, que tratará do assunto junto da empresa da E-Redes.
3: Helena, e se, em vez de uma avaria, quisermos reclamar de haver pouca iluminação nas ruas?
4: Nesse caso, será melhor contactarmos diretamente a Câmara Municipal, que depois fará a análise da situação com a E-Redes.
3: E Helena, no caso em que a iluminação pública se apaga ou acende tarde demais em relação à luminosidade, a quem é que devemos reportar?
4: Nesse caso, devemos contactar também a E-Redes, que fará as da ligação das luzes, digamos assim.
3: Obrigada, Helena. Lembramos que se tiver mais dúvidas sobre este tema ou outros assuntos relacionados com a eletricidade, o gás ou a mobilidade elétrica, pode sempre conversar com a ERSE através do WhatsApp 963-816-698.
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1: Está a começar o Portugal em Direto, edição para esta segunda-feira, dia 15 de junho. Que temas estão hoje em destaque no programa? Nuno Amaral.
5: Em primeiro, essa alerta dos autarcas de Figueira dos Vinhos, Pedrógão Grande e Castanheira de Pera pode ser um barril de pólvora à época de incêndios. Há muito material para retirar da floresta. Estes três autarcas, dos concelhos mais afetados pelos incêndios de junho de 2017, estão preocupados com o impacto das tempestades de inverno na época de verão. A entidade regional de turismo do Alentejo está a preparar um plano para captar companhias aéreas e rotas comerciais para o aeroporto de Beja. Considera que os destinos turísticos que têm aeroportos não se podem dar ao luxo de não os usar. Vamos perceber este plano daqui a pouco com o nosso convidado José Santos, presidente da Entidade Regional de Turismo do Alentejo. O Trengo, o Festival de Circo, está de regresso para a edição 11, vai decorrer entre quarta-feira e domingo, dia 21. São 20 apresentações no Porto, com espetáculos também em Penafiel, no Ponto C, e em Viseu, no Teatro Viriato.
1: Portugal em Direto começa agora. A edição é do jornalista Nuno Amaral.
5: O presidente de Câmara de Penela não poupa nas palavras, diz que os atrasos na reposição da circulação do antigo IC3, que liga a vila à sede de distrito, a Coimbra, estão a deixar uma vila em morte lenta, em agonia e sofrimento. O autarca Eduardo Nogueira dos Santos, entrevistado há pouco pela jornalista Isabel Cunha Marques, deu conta de que, passados 4 meses, a circulação ainda não foi reposta no antigo IC3, e os danos estão a ser mais do que muitos para populações e empresas. A vila está, neste momento, fantasma.
6: Têm sido tempos muito complexos, porque com o meio de tempestades criou-se aqui um poço que dividiu a parte norte da parte centro e sul do concelho, em que torna-se extremamente complicado as pessoas deslocarem-se. Há uma série de trânsito que está desviado do IC3 para estradas municipais que não estavam preparadas para a carga de trânsito que estão agora a receber, e isso também está a danificar as nossas estradas municipais. Costumo dizer que os nossos empresários, as nossas empresas, os nossos comércio local e os nossos habitantes estão em agonia. Penelas está em agonia, está em sofrimento constante, porque tudo tem vindo a ser afetado. É o turismo, porque as pessoas desviam-se do nosso território, procuram outras alternativas, portanto a economia local que está a ficar afetada. Portanto, é uma situação que está a ter um impacto tremendo no nosso território. Penela hoje parece uma vila fantasma.
5: Palavras claras do autarca de Penela, ouvido há instantes pela jornalista Isabel Cunha Marques. O presidente de Câmara, Eduardo Nogueira dos Santos, diz que é urgente repor a circulação no antigo IC3, na ligação a Coimbra. Está encerrado ao trânsito há 4 meses, na sequência das tempestades que afetaram o país. O autarca diz já ter escrito à Infraestruturas de Portugal a alertar para este cenário. Ali bem perto, bem ao lado, em Alveiazer, o autarca diz que foi devastador o impacto da tempestade Cristine neste concelho do distrito de Leiria. Pede ao presidente da Comissão de Coordenação e Desenvolvimento Regional do Centro, Riba aos Teves, para que não se esqueça disso, e sublinha João Guerreiro, o autarca de Penela, que não se pode tratar da mesma forma realidades diferentes.
7: A tempestade Cristine e aquelas aquele comboio de tempestades que lhe sucedeu tiveram um impacto devastador no nosso território, na região de Leiria, e em particular, falo neste caso em particular em Alveiazer. O impacto foi devastador e foi devastador e muito superior àquilo que foi noutras regiões do país, mesmo dentro daquilo que é a região centro. É incomparável às outras fatalidades que decorreram pelo país todo. E é importante que não se esqueça disso, que a CCDR não se esqueça disso, que o Governo não se esqueça disso, e que não se ponha tudo, que não se trate aquilo que é diferente como igual.
5: Os recados do autarca de Alveiazer, João Guerreiro. Este concelho contabilizou 60 milhões de euros de prejuízos devido ao comboio de tempestades do início do ano. E precisamente também por esse motivo surge um alerta coletivo, um apelo. Os autarcas de Figueira dos Vinhos, Pedrógão Grande e Castanheira de Pera estão preocupados com o impacto no verão das tempestades de inverno. Os presidentes de Câmara dos concelhos mais afetados pelos incêndios de junho de 2017, que provocaram dezenas de mortos, avisam que os caminhos florestais já estão limpos depois das intempéries, mas falta retirar a madeira, a biomassa e também a biomassa das florestas e matas. O presidente da Câmara de Pedrógão Grande, João Marques, manifesta muita apreensão.
8: A desobstrução dos caminhos florestais, é trabalho que já está realizado. Portanto, temos já cerca de 430 quilómetros de estradas florestais limpas, portanto desobstruídas. Agora falta retirar a madeira, falta retirar, portanto, o combustível, falta retirar a biomassa.
9: Olho para o território com muita preocupação, porque depois o comboio de tempestades, não foi só uma, foram uma série delas, não é? A queda de árvores e a quantidade de biomassa que existe neste momento na floresta torna-na, portanto, suscetível, não é, de acontecer uma desgraça idêntica àquilo que já aconteceu no passado. Portanto, estou de facto muito preocupado, porque não há tempo para retirar toda a madeira, a biomassa existente, não há mão de obra, não há meios disponíveis, portanto as coisas estão de facto muito complicadas.
5: Com igual preocupação está o presidente da Câmara de Figueira dos Vinhos. Carlos Lopes fala num barril de pólvora e explica o que é que a autarquia está a fazer na área da prevenção.
10: Temos avançado muito naquilo que são os condomínios da aldeia e também nos projetos de aldeia segura, pessoa segura. E a Câmara Municipal estava a fazer este trabalho que é estruturante, até que fomos confrontados com esse monstro. E de facto, o trabalho desde então tem sido o trabalho de voltar quase à estaca zero. O problema é que o depósito continua lá numa percentagem também bastante significativa, isto é, não conseguimos remover toda a lenha, nem todos os resíduos do solo. Isso é motivo de grande apreensão. Eu considero que continuamos aí com um barril de pólvora que eventualmente pode contribuir para algum desassossego.
11: Outra autarquia muito preocupada com o estado das matas e florestas é a de Castanheira de Pera. A Câmara decidiu reforçar a vigilância e os meios no terreno de modo a atuarem sempre que se justifique. Também a Associação de Vítimas do Incêndio de Pedrógão Grande pede mais prevenção e vigilância, 9 anos depois dos incêndios que provocaram dezenas de mortos, além da destruição de casas, empresas e floresta. A ponte móvel de Leixões, que liga Lessa da Palmeira a Matosinhos, no distrito do Porto, encerrou hoje ao trânsito automóvel e pedonal para trabalhos de melhoramento. Esta interdição vai manter-se ao longo dos próximos 3 meses. A informação é avançada pela Câmara de Matosinhos no site do município, no sítio eletrónico, na página eletrónica. A autarquia esclarece que, durante este período, a PDL, a Administração dos Portos do Douro, Leixões e Viana do Castelo, vai disponibilizar transportes em autocarro para os peões e utilizadores de bicicletas e trotinetas. Relativamente ao trânsito automóvel, deve ser utilizado o desvio pela A28 e C1, viaduto da Via Rápida, em ambos os sentidos. A Antena 1 tentou contactar a PDL para mais esclarecimentos, mas até ao momento não obteve resposta. Também a Câmara de Matosinhos optou por não prestar esclarecimentos. É a maior obra de saneamento no concelho, são 37 milhões de euros. Barcelos, no distrito de Braga, vai avançar com a construção de uma nova etar. A nova estrutura vai substituir a antiga, já que há muito que tinha sido atingida a capacidade máxima. Isabel Cunha Marques.
12: O limite era até 2017, mas só agora, após 9 anos, a Câmara de Barcelos conseguiu luz verde para avançar com a construção de uma nova etar. O presidente do município, Mário Constantino, fala numa necessidade.
13: Em 2017-2018, terminou o prazo útil da sua utilização. Na verdade, continuou a laborar porque não havia outra alternativa, mas chegou o tempo de investir numa nova etapa.
12: Até a pensar no Rio Cávado.
13: Frequentemente, por já ter atingido a sua capacidade máxima, escorre para o rio alguns excessos do saneamento que não consegue comportar. Com esta nova etapa, vamos finalmente e definitivamente dar uma melhor qualidade da água do nosso Rio Cávado.
12: A futura estação vai tratar tanto águas residuais domésticas como da indústria.
13: Esta infraestrutura irá permitir mais ligações possam ser feitas. Barcelos tem um tecido industrial bastante forte e, portanto, esta infraestrutura estará preparada para acolher mais indústrias e também a ligação de mais população.
12: Trata-se da maior obra de saneamento no concelho. A empreitada tem um custo superior a 30 milhões de euros.
13: O valor que está estimado são 37 milhões de euros e contamos com financiamento no mínimo de 60%.
12: Neste momento, a abertura do concurso público depende do parecer da Agência Portuguesa do Ambiente e da Comissão de Coordenação e Desenvolvimento Regional do Norte, mas o Presidente da Câmara não tem dúvidas de que vai avançar em breve.
13: Ainda esta semana, julgo eu, porque as autorizações e as licenças que eram necessárias para podermos ter condições de abrir o concurso estão reunidas. Portanto, agora é lançar o concurso e esperar que quer o Tribunal de Contas, quer depois também os concorrentes apareçam e que a obra inicie o quanto antes.
12: Caso tudo corra bem, a expectativa é que esteja concluída até ao final de 2028.
11: Sim, o município de Barcelos, em Braga, vai avançar com a construção de uma nova etar. É a maior obra de saneamento no concelho, são 37 milhões de euros. A Câmara de Caminha vai prolongar a ecovia de Seixas e está a trabalhar com a Infraestruturas de Portugal para alargar o tabuleiro da ponte sobre o rio Cora. A autarca Liliana Silva espera que estas obras possam avançar ainda este ano.
14: A parte da ponte, estamos a trabalhar isso agora com a IP para ver se faz o alargamento efetivo da ponte com o tabuleiro metálico. Sim, por fora. O protocolo tem prazos, que é até dezembro do próximo ano. Portanto, nós pretendemos lançar ainda este ano e iniciar a empreitada ainda este ano.
11: Já a obra da Ecovia de Caminha, no distrito de Viana, com 1,5 km, foi alvo de um protocolo com a Agência Portuguesa do Ambiente que define a conclusão dos trabalhos para dezembro de 2027. Nos Açores, uma antiga esquadra da PSP fechada há quase 10 anos, há mais de 10 anos, assim é que é, é usada como espaço para consumo e tráfico de droga. A antiga esquadra da Ribeira Grande, na Ilha de São Miguel, sofreu vários incêndios. O último foi no passado dia 7. Os bombeiros alertam para o perigo iminente para vizinhos e transeuntes. A autarquia da Ribeira Grande decidiu agora emparedar o edifício face ao perigo de derrocada. Sandra Pimenta.
15: Empardada até que o Ministério da Administração Interna tome uma decisão. Foi esta a solução encontrada pela autarquia da Ribeira Grande para evitar que a antiga esquadra da PSP, devoluta há vários anos, seja de novo alvo de roubos, incêndios e usada no consumo de drogas.
16: Contratamos o LUREG para que possa também eles fazerem uma avaliação do estado da própria esquadra. Os engenheiros civis da Câmara Municipal já também estiveram no local para que houvesse um trabalho de avaliação do mesmo imóvel. E também posso dizer ainda que nesta altura já empardamos o próprio edifício para evitar que novas situações como aquelas que aconteceram recentemente possam vir a acontecer.
15: O projeto da nova esquadra está ainda em fase de revisão, mas a expectativa de Jaime Vieira, presidente da Câmara, é que a construção se inicie ainda este ano.
16: Depois da revisão, a assinatura do protocolo de cedência, que como todos nós sabemos, na altura para simplificar e para tornar mais célere a concretização desse objetivo, seria realizado um contrato oral com a administração interna, de maneira que a Câmara pudesse iniciar as obras. É isso que nós estamos a aguardar, que haja uma luz verde e que se possa assinar o mais rapidamente possível este acordo para dar a ação e esperada obra do novo edifício da PSP.
15: A iniciativa de Jaime Vieira, que convidou o secretário-geral da Administração Interna a vir pessoalmente à Ribeira Grande para ver in loco o estado em que se encontra a antiga esquadra da PSP. Um convite que ainda não teve resposta.
11: A autarquia da Ribeira Grande, na Ilha de São Miguel, aguarda agora uma decisão do Ministério da Administração Interna.
17: É um inseto que admiramos e gostamos muito de observar no campo desde a nossa tenra infância. É admirável a capacidade de movimentos que é muito particular e que distingue este inseto de muitos outros. Os saltos, por vezes seguidos, de voos planados, são muito interessantes de observar. Os gafanhotos são capazes de se deslocar de uma forma quase única no mundo dos insetos.
11: Ouvimos daqui a pouco os nossos animais selvagens. O número de alunos estrangeiros em Portugal quase quadriplicou na última década, segundo o Balanço Anual da Educação 2026, desenvolvido pela Edulog, assim é que é, da Fundação Belmiro de Azevedo. Em setembro de 2023, um em cada 7 alunos tinha nacionalidade estrangeira. Há cada vez mais alunos asiáticos e europeus que, segundo especialistas, trouxeram grandes desafios linguísticos e pedagógicos. Nesta edição do Portugal em Direto, vamos conhecer o caso da escola do primeiro ciclo do ensino básico da Ferraria, nos arredores da cidade de Faro. Trata-se de um estabelecimento de ensino integrado numa área de estufas e de agricultura, com forte mão de obra estrangeira. Muitos alunos são filhos de imigrantes. Mário Antunes.
18: O Mohamed, a Maria e o Constantino. Os nomes são fictícios. Chegaram de Marrocos, do Bangladesh e da Moldávia, estudam na mesma escola, a EB1 da Ferradeira, nos arredores de Faro. Uma área de campos agrícolas e estufas que emprega quase só mão de obra migrante. Na escola, um quarto dos alunos é de nacionalidade estrangeira.
19: Lembro a que situações em que o aluno chega à escola, não consegue dizer uma única palavra em português, e nestes momentos o tal acolhimento, o sorriso, um gesto, a ajuda até dos colegas, podem fazer toda a diferença. Muitas vezes criamos aquilo que chamamos informalmente, pelo menos aqui na escola e no meu grupo de alunos, um amigo de acolhimento. É um colega de turma que acompanha o aluno nos primeiros dias, mostra-lhe a escola, explica as rotinas, ajuda-o a sentir-se integrado, não só a figura do professor, mas a figura dos seus pares é essencial.
18: Elia Mendes coordena a pequena escola da Ferradeira, cujas turmas são de 3º e 4º anos de escolaridade. O ambiente é tranquilo, a integração das crianças estrangeiras tem sido muito positiva. Há um bom ambiente de acolhimento que se estende às famílias.
19: Todos tiram proveito. As famílias também têm um papel fundamental, elas também nos apoiam, também realizamos eventos como lanches gastronómicos em cada família traz um prato típico do seu país, logo aí há uma grande partilha cultural. Os pais também se estão a adaptar a uma nova cultura e são os filhos que transmitem muito a nossa cultura portuguesa, mas enriquecemos com o que eles nos transmitem a nós.
18: Um estudo nacional hoje divulgado, o Balanço Anual da Educação 2026, desenvolvido pelo EduLog da Fundação Belmiro de Azevedo, mostra como a imigração surge como uma das grandes transformações estruturais na escola portuguesa da última década. Neste intervalo de tempo, o número de estrangeiros nas escolas públicas aumentou quase 300%. É uma realidade que traz grandes desafios linguísticos e pedagógicos.
11: Reportagem de Mário Antunes na Escola da Ferraria, perto de Faro, com perceber os esforços que estão a ser feitos para integrar alunos imigrantes. Um cemitério que custou praticamente 1,5 milhão de euros está há 25 anos sem ser utilizado. Em Carraseda de Anciães, Bragança, a população já começa a aceitar a ideia de que, mais dia menos dia, a última morada será mesmo o cemitério novo, porque o velho, entretanto ampliado no centro da vila, está a ficar sem lugares, Afonso de Sousa.
20: Em 2001, há cerca de 25 anos, o executivo da Câmara de então construiu um cemitério fora da vila, uma vez que o velho, em pleno centro, estava cheio.
21: Foi executado na sua maior parte do caderno de encargos. Houve uma altura em que houve alguma contestação esta medida de o cemitério ser aqui construído.
20: João Gonçalves é o atual presidente da Câmara de Carraseda. A distância e supostas inundações naquele terreno obrigaram a Câmara a outra opção, ampliar o cemitério velho.
21: Legitimamente, quem estava em funções na altura, 2010, 2011, decidiu-se pelo alargamento do cemitério que existe atualmente em Carraseda de Anciães, no centro da vila, e, em boa verdade, essa ampliação serviu até aos dias de hoje.
20: Serviu, mas já não serve. Apenas estão ali disponíveis 8 lugares.
21: E por uma questão de gestão de dinheiros públicos, havendo a possibilidade de completar esta obra aqui neste local, decidimos por essa via.
20: E assim foi. O atual executivo fez ali mais obras de drenagem e, ao que parece, 1,4 milhão de euros, e 25 anos depois está tudo pronto no cemitério novo, acrescenta João Gonçalves.
21: Faz todo sentido que haja esta decisão e que, quando não for mais possível utilizar o cemitério no centro da vila, possamos utilizar esta infraestrutura que está, obviamente, preparada para o efeito.
20: Na vila as opiniões estão a mudar. Ercília Samorinha já foi contra.
22: Em tempos diria que não. Atualmente este está sem capacidade de receber mais corpos, por isso têm que ser enterrados em algum sítio, não é?
20: João Monteiro diz que hoje o local já está mais perto do que há 25 anos.
23: Tínhamos um cemitério ali de luxo se a drenagem fosse como deveria ser. Também temos acesso para todo o lado agora, para ali, com estradas novas, tudo.
20: Manuel João também não vê impedimentos.
24: O cesto está cheio, para onde é que vão levar os corpos? Tem que ir para algum lado. E se aquilo tem condições, acho muito bem que vá para lá.
20: Rosa Moura não percebe porque é que não se faz um mais perto da vila.
25: Num local adequado, não é? Nunca ali numa poça d'água. Eles sabem perfeitamente que aquela terra encharca a água quando vem muita água. Tem aqui a zona industrial, que é uma zona mais seca, que acho que era onde devia ficar.
20: O padre de todo o Conselho de Carraseda diz que houve muitas coisas, mas também diz que não há volta a dar.
26: As pessoas falam, claro, que o novo cemitério é longe da vila, está, mas penso que também entendem que não há alternativa para... Este não pode ampliar mais e não há alternativa, tem mesmo de ser.
20: Até porque, salienta Humberto Coelho, o número...

0: captar companhias aéreas e rotas comerciais para o aeroporto de Beja. O presidente desta entidade, José Santos, considera que os destinos turísticos que têm aeroportos que não se podem dar ao luxo de não os usar. A intenção é, claro está, atrair mais turistas. Para isso é necessário também aumentar a oferta hoteleira na região e as acessibilidades. Boa tarde, José Santos, presidente da entidade de turismo regional de turismo do Alentejo e Ribatejo. Bem-vindo ao Portugal em Direto.
1: Boa tarde, obrigado pelo convite.
0: Viva. Já vamos tentar fatiar este vosso plano. Não sei se teve a oportunidade de ouvir este fim de semana, aqui na Antena 1, Francisco Calheiros, da Confederação do Turismo de Portugal, a dar conta de que os atrasos nas entradas no aeroporto de Lisboa estão a deixar marcas negativas no turismo do país. Este plano que apresenta pretende, de uma forma obviamente que não clara e nítida, mas indireta, aliviar este problema de congestionamentos de aeroportos.
1: Também pode ser olhado sob esse prisma. Eu tenho alguma esperança que a situação no aeroporto da Portela melhore. Aliás, eu aterrei.
0: Acabou de aterrar há pouco, não foi?
1: Sim, vindo dos Estados Unidos, e creio que a situação de facto está melhor. Mas esse é um bom tópico, aquilo que colocou, porque nós temos que olhar para o aeroporto de Beja numa lógica nacional. É óbvio que o aeroporto de Beja pode ser no futuro uma porta de entrada para o turismo do Alentejo, até para uma região mais alargada que o próprio Alentejo, até como complemento para algumas rotas no aeroporto de Faro. Mas eu acho que a questão é esta: qual é o papel que o aeroporto de Beja deve ter no sistema aeroportuário nacional? E recordemos as conclusões dos estudos que sustentaram a localização do novo aeroporto internacional de Lisboa, que apontam claramente para um papel subsidiário e complementar do aeroporto de Beja para muitas das operações aéreas. E, portanto, sim, também o aeroporto de Beja, e eu creio que muitos operadores hoje da zona de Lisboa, que provavelmente há anos atrás não se lembravam de Beja, começam a olhar para Beja também nessa ótica que referiu.
0: Já apresentou um estudo preliminar ao Governo, também à TAP, à ANA, Aeroportos de Portugal. Quer o senhor que este aeroporto possa receber voos comerciais em 2028? O que tem acontecido até então? Ou seja, em que ponto é que estamos nesta altura? Há 2 anos desta sua ambição?
1: Aquilo que nós fizemos foi um estudo preliminar, enfim, um estudo muito básico, em que juntámos numa reunião, num workshop, um conjunto de atores relevantes para discutir a viabilidade da utilização civil do aeroporto de Beja. Repara, o aeroporto de Beja movimenta por ano cerca de 6 mil passageiros entre voos comerciais, táxis aéreos, basicamente, enfim, 30 charters não regulares por ano, não tem expressão, e cerca de 300 e poucos voos de aviação executiva. Esse segmento, sim, o aeroporto está especializado nesse segmento, e o aeroporto tem um terminal civil que pode movimentar mais de 1 milhão de passageiros por ano. Portanto, há aqui, de facto, um delay enorme que nós gostaríamos de ajustar ao longo dos próximos anos. Basicamente, esse subpreliminar que referiu indicou quais são os termos de referência, quais são as linhas de trabalho que nós temos que desenvolver para que o aeroporto possa, à medida que o pipeline de projetos hoteleiros no Alentejo se desenvolve, só no eixo Troia-Molides, as previsões que nós temos é que no prazo de 5 anos haja uma quintuplicação do número de unidades de alojamento, são mais 5 mil unidades de alojamento, entre quartos, moradias, residências, e portanto a oferta turística mais, a um ritmo superior no litoral, especialmente neste eixo Troia-Molides, mas também no interior se está a desenvolver, à medida que esses projetos vão para o terreno. Este ano temos 9 hotéis a abrir no Alentejo. É verdade que são apenas 600 camas, mas a escala do Alentejo é muito uma escala deste tipo. Um hotel no Alentejo médio abre com 30, 40 quartos. Portanto, à medida que este pipeline de projetos vai para o terreno, nós sentimos cada vez mais o interesse dos operadores no sentido da melhoria da conectividade. E nós olhamos para o Porto, para o norte de Portugal, olhamos para os Açores. Os Açores têm menos camas turísticas do que o Alentejo.
0: O Alentejo, neste momento, desculpa a interrupção e corrija-me se estiver enganado, Alentejo e Ribatejo deduzo que neste momento tenha-se à volta de 30 mil camas, será?
1: Precisamente. Ou seja, nós temos mais camas

0: Nos Açores, claro que para os Açores a questão da conectividade aérea é decisiva, por razões óbvias, mas significa que um destino com 30 mil camas, que tem um aeroporto, pode também assegurar uma operação viável e pode desenvolver um programa de comercialização e de atração de rotas. E o que nós dizemos é, nós sabemos as condicionantes que existem, nomeadamente ao nível das acessibilidades. Claro que estamos muito satisfeitos pelo Governo ter colocado agora um reforço e um empenho maior na conclusão da A26, que é perfeitamente crítica na ligação da rotunda do aeroporto e de Veja à A2 e a Sines, mas também na eletrificação da linha
1: da linha ferroviária. Eu ia precisamente perguntar-lhe isso. Chegando mais turistas, mais gente, mais nacionais ao aeroporto de Veja, faltam acessos, neste momento, pelo menos.
0: Repare, este plano é um plano gradual, não é? O que nós dizemos é que a massa crítica que o turismo na região tem e que gradualmente vai ter, e basta ver todos os dias os investimentos que estão a ser anunciados. Estamos a falar das melhores cadeias de lazer e de hospitalidade que estão a vir para o Alentejo, mas que estão, porque as obras estão a decorrer, já não é um sonho de uma noite de verão, é real. Estamos a falar da expansão também do turismo em Alqueva, de outros hotéis que vão de uma forma muito capilar aparecendo em toda a região. Nós temos que começar, e sabemos que temos que ser nós, tem que ser a região a definir os seus próprios destinos. Claro que há aqui variáveis que nós não dominamos e que são absolutamente críticas. Essa que referiu, a melhoria das acessibilidades viárias e ferroviárias, que são críticas. O próprio aeroporto ganhar uma maior autonomização da componente de tráfego civil relativamente à componente militar. Não há nenhuma razão para que isso não surja. Veja-se que nas Lages é um aeroporto que tem uma forte componente de aviação civil e é uma base militar muito ativa, como todos sabemos. O Alentejo já não é um ilustre desconhecido nos canais do trade e da comercialização internacionais. Nós já temos acesso aos operadores turísticos, portanto nós temos que pensar também...
1: Tem conseguido esse objetivo. Eu li numa entrevista de José Santos, que preside a entidade regional de turismo do Alentejo e Ribatejo, que vender o interior do Alentejo no verão é um desafio, e a dada altura diz também, já não vendemos o Alentejo como região de escapadinhas, vendemos todo o ano. Já está a consegui-lo, portanto.
0: Repare, nós estamos a tentar, e aí o aeroporto tem um papel absolutamente decisivo. O turismo no Alentejo é um turismo de 5, 7 meses, nós queremos que seja de 12 meses, será difícil, mas queremos que o turismo no Alentejo seja uma atividade que possa ser vendida durante todo o ano. E o aeroporto é absolutamente crítico, porque à medida que alguns produtos turísticos na região se desenvolvem, veja que nós vamos ter daqui a muito pouco tempo 4 campos de golfe no litoral alentejano, que é um produto que permite reduzir a sazonalidade, diversificar mercados que precisam de melhor conectividade. Dir-se-á, eles podem vir a partir de Lisboa? Claro que sim, até podem vir a partir de Faro, mas também podem vir a partir de Veja. Claro que a atração de rotas tem que ter uma visão integradora, porque nós não podemos canibalizar as rotas que já existem. Por isso é que é preciso estudar, e é isso que nós queremos fazer a partir do Alentejo. De uma forma muito realista, aquilo que nós dizemos é, o aeroporto de Veja é um ativo estratégico para o turismo da região, é um ativo que tem que ser vendido, tem que ser trabalhado de uma forma muito realista. Este nosso plano, que precisa obviamente ter aqui um envolvimento do turismo de Portugal, de se gastar do turismo, como é óbvio, até porque é preciso definir programas de incentivo ao aeroporto, precisamos ir à procura dos operadores, temos que ir à procura das companhias aéreas, tendo sempre como base o quê? O crescimento do parque de alojamento turístico, os novos projetos que aparecem, as grandes cadeias internacionais, os campos de golfe, todas as iniciativas que hoje valorizam um Alentejo, que é a cidade europeia do vinho A26, que é a capital europeia da cultura, em 2027, que vai ter para o ano importantes torneios de golfe internacionais na região. O nosso objetivo é podermos estar em 2028, ao longo de 2028, com um plano definido, para depois ele começar a ser implementado entre 2028 e 2030. Tenho a noção que o tema das acessibilidades é crítico, tenho essa noção, e estou confiante que dentro daquilo que são, enfim, as limitações, as circunstâncias que os governos e os institutos públicos que trabalham nesta área de acessibilidade e infraestruturas têm normalmente em seu redor, tenho a convicção que há aqui um caminho hoje que é um caminho imparável de facto criarmos melhores condições de acessibilidade. Agora, não podemos é esperar que essas condições de acessibilidade se confirmem e depois irmos definir o plano e ir à procura dos operadores.
1: Tem que ser um esforço conjunto, obviamente, em vários tabuleiros. Eu agradeço...
0: Em vários tabuleiros e com proatividade, que é muito importante.
1: Agradeço-lhe, José Santos, Presidente da Entidade Regional de Turismo do Alentejo e Ribatejo, ter vindo esclarecer este plano que apresenta à entidade que o senhor lidera, de ter voos comerciais no aeroporto de Beja, pelo menos a partir de 2028, 2029, falou há pouco. Muito obrigado, boa tarde. O Trengo, o Festival de Circo, está de regresso para a edição 11, vai decorrer entre quarta-feira, dia 17, e domingo, 21. São 20 apresentações no Porto, no Parque do Covelo, Teatro Rivoli, Teatro Campo Alegre, Clube Erva Daninha, Coliseu, AGAs e na Casse, e também nas extensões em Penafiel, no Ponto C, e em Viseu, no Teatro Viriato. A jornalista Cláudia Costa foi até ao Clube Erva Daninha, o local onde o festival está a ser cozinhado, e conversou com o artista brasileiro Alan Sencades e com a diretora artística Julieta Guimarães, que começou por explicar a escolha de uma expressão tão característica do Porto, tão portuense, Trengo, para batizar este festival.
2: Antes de mais, Trengo, convém esclarecer que Trengo é uma pessoa desajeitada, que tropeça, que vai contra as coisas, e eu acho que surge aqui um bocadinho exatamente por oposição, não é? É uma forma curiosa, engraçada de tratar estes artistas que devem ser, acima de tudo, virtuosos.
3: São trenguinhos, são desajeitados, mas fazem muito bem o papel deles, não é?
2: Fazem, sim. Neste mundo que se quer cada vez mais perfeito e esteticamente concordante, nós queremos romper um bocadinho e provocar.
3: E qual vai ser o mote desta primeira edição, que já está a ficar grandota, quase a entrar na adolescência?
2: É verdade. Então, o mote deste ano é a aproximação entre pessoas e acho que conseguimos cada vez mais chegar a essa missão, que é a proximidade entre espectadores e artistas. Este ano temos muitos espetáculos participativos, onde as pessoas vão e devem participar nos espetáculos.
3: Participar como? Como é que elas vão interagir?
2: Temos, por exemplo, um espetáculo onde vamos ter cinco mulheres de mais de 65 anos que vão mesmo ensaiar e entrar no espetáculo, por exemplo. Temos outro espetáculo...
3: Do público?
2: Do público, sim. Temos também espetáculos onde, no momento, as pessoas vão ser convidadas a entrar nos espetáculos. O espetáculo do Rivoli, o Derloff, por exemplo, sem a ajuda do público não vai ser possível fazer o espetáculo. Portanto, acho que temos aqui uma participação muito ativa do público.
3: Connosco está também o Alan Sencades. Está aqui vestido. Parece, a imagem que eu posso passar para os nossos ouvintes é, parece um careto transmontano. Está com aqueles fatos cheios de fitinhas, mas neste caso é só uma cor, é dourada. Alan, porquê é que está vestido assim?
4: Então, essa nova criação se chama Estrada do Sol e é um projeto que surgiu da minha vontade de trazer algumas referências da minha região, do Nordeste do Brasil, para a minha prática no circo, que é a Roda Cir.
3: Nós vimos-lo aqui atuar há pouco, uma atuação fantástica. Quer descrever-nos esta atuação que vai ser apresentada agora no Trengo?
4: Esse projeto é muito inspirado no Carnaval. No Carnaval de Pernambuco e do Nordeste do Brasil, e eu me inspirei principalmente em duas referências muito vivas da cultura do Nordeste, que são a Laursa e o Caboclo de Lança. São figuras muito irreverentes do Carnaval, e eu tomei como inspiração essas figuras para construir esse figurino para esse trabalho.
3: E é uma atuação que exige muito. O Samuel está aqui a suar, viu ali, não é Samuel, é Alan, viu aqui a atuar. É muito físico isto?
4: É muito físico, porque a roda, especificamente, é um aparelho que requer equilíbrio, coordenação motora, força, uma consciência corporal, acrobática, enfim. Então, é um aparelho complexo e requer muito treino.
3: E muito visual também, que do agrado às pessoas, com certeza. Para além do Alan, Julieta, um ou dois destaques mais para esta edição do Trengo?
2: Eu dava destaque já ao Corpo Nómada, que faz a abertura no dia 17 de junho, onde o João Paulo dos Santos e o pianista Filipe Raposo vão atuar no Coliseu Porto AGEAS. Também o espetáculo interior, Delof, no Teatro Rivoli, Clamor, de Margarida Montini, uma artista residente também no nosso território nacional. E nós tentamos dar este equilíbrio, ou seja, dos 12 espetáculos estamos aqui mais ou menos a meio, entre espetáculos internacionais e nacionais.
3: Com artistas também... internacionais e nacionais também.
2: Exatamente, não deixar de dar atenção atenção também àquilo que é feito cá no nosso território, e dos 12 espetáculos, apenas 3 são pagos, portanto, e com todos os descontos a que têm direito, portanto, é um acesso, descontos? Um acesso muito democrático. Cartão Porto, jovem, etc., grupos, portanto, eu acho que é um acesso muito democrático.
3: Só não vale o cartão de clube, se calhar, não é? De futebol.
2: Não, não dá. O futebol tem que ser à parte do Trengo.
3: Muito bem, estão todos convidados, não é, para esta 11ª edição do Trengo, que se realiza a partir de quarta-feira, dia 17, e até domingo. Alain, Julieta, eu sei que nestas coisas não se deseja boa sorte, mas que corra tudo pelo melhor. Muito obrigada, boa tarde.
2: Obrigada.
1: Uma entrevista de Cláudia Costa. De quarta-feira, dia 17, a domingo 21, o Festival Trengo vai calcorrear vários espaços do Porto, também Penafiel e Viseu, circo contemporâneo com grande interação com o público. Na rubrica Os Nossos Animais Selvagens, vamos perceber insetos que conhecemos desde o tempo da infância. Os gafanhotos conseguem saltar muito alto com a ajuda das enormes patas traseiras. Alguns chegam aos 10 centímetros de comprimento. São eles os protagonistas de hoje da rubrica Os Nossos Animais Selvagens, com a assinatura de Luís Henrique Pereira.
5: Um inseto que admiramos e gostamos muito de observar no campo desde a nossa tenra infância. É admirável a capacidade de movimentos, que é muito particular e que distingue este inseto de muitos outros. Os saltos, por vezes seguidos, de voos planados, são muito interessantes de observar. Os gafanhotos são capazes de se deslocar de uma forma quase única no mundo dos insetos. Há mais de 20 mil espécies de gafanhotos que diferem na coloração e no tamanho. Alguns chegam aos 10 centímetros de comprimento. As cores são então variadas e diferem de espécie para espécie. Vão desde o castanho mais escuro aos tons de um verde mais garrido.

0: zona traseira do quintal, lá de casa, aparecem às vezes alguns gafanhotos, assim como no jardim da parte da frente. Curiosamente, quando os conseguimos ver, guardamos algum tempo para observação ou até para a fotografia, nem que seja com o telemóvel. Já não é a primeira vez, não será certamente a última. A fotografia permite-nos depois perceber com mais cuidado as características destes animais saltadores. Desde logo, as patas traseiras, que lhes permitem exatamente a impulsão para os saltos. Podem saltar grandes distâncias, 20 vezes o tamanho do corpo. Se nós fôssemos capazes de tal proeza, poderíamos dar um salto equivalente à extensão de um campo de futebol. O corpo dos gafanhotos é revestido por um esqueleto externo, o denominado exoesqueleto. O aparelho bucal é mastigador. O corpo tem 3 pares de patas e 2 antenas. O último par de patas está então vocacionado para o salto. Há a cabeça, o tórax e o abdómen, à semelhança de outras espécies de insetos. Os gafanhotos alimentam-se de vegetais. Podem comer, num dia inteiro, uma quantidade vegetal igual ao seu peso. O acasalamento dos gafanhotos ocorre durante o verão. De uma única vez, a fêmea pode colocar cerca de 100 ovos. O ciclo de vida de um gafanhoto tem 3 estágios de desenvolvimento: o ovo, a ninfa e o estado adulto. Os gafanhotos são muito importantes para os ecossistemas. Podem servir de alimento a uma série de outras espécies, sendo fundamentais, portanto, para o equilíbrio da cadeia alimentar de uma região ou habitat selvagem. Os gafanhotos servem de alimento para répteis e anfíbios e algumas espécies de aves, por exemplo. É muito interessante ver como eles se alimentam. De facto, aos poucos vão mastigando as folhas das plantas as mais diversas. Os gafanhotos são animais diurnos. É de dia que andam para descansar à noite. Os órgãos que servem para ouvir estão colocados no abdómen. São orifícios que servem de ouvido. Ao contrário de outros insetos, os gafanhotos fazem migrações. E migram em busca de melhores fontes de alimento durante os meses de inverno. Os gafanhotos estão na Terra há muito tempo. Aparecem em fósseis com mais de 300 milhões de anos. Embora o estado de conservação dos gafanhotos, em geral, seja menos preocupante, existem algumas espécies ameaçadas de extinção. Entre as causas principais estão a perda do habitat natural por causa da expansão urbana e do crescimento das práticas agrícolas. Por outro lado, há uma outra vertente mais complicada que ocorre desde que nasceu a agricultura e desde que os gafanhotos com ela começaram a interferir. Algumas espécies de gafanhotos têm hábitos gregários. Em algumas regiões do planeta formam nuvens de milhões de indivíduos que, à sua passagem, devastam plantações inteiras.
1: Os nossos animais selvagens é uma rubrica de Luís Henrique Pereira, com sonoplastia e pós-produção de Edgar Barbosa, Rui Fonseca, Fábio Abreu e Cláudio Calado. 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É tudo por hoje. O Portugal em Direto volta amanhã, depois das notícias da 1 da tarde. Até lá.
2: Boa tarde. Nuno Amaral no Portugal em Direto desta segunda-feira.
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2: Continuamos ligados para ouvir já a seguir as notícias das 2 da tarde. Mantenha-se connosco. Boa tarde. Boa semana.
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2: Вот tarde. São 2 horas no continente e na Madeira, 1 da tarde nos Açores. Está na hora de conhecermos as notícias que marcam esta segunda-feira, João Vasco.
4: O ministro dos Negócios Estrangeiros português pede a Israel que pare com os ataques ao Líbano e que respeite os termos do entendimento alcançado entre Washington e Teherão. Paulo Rangel defende também que a União Europeia deve avançar com as prometidas sanções aos ministros mais extremistas do governo israelita. O Tribunal Constitucional volta a contar com 13 juízes. Os 4 novos nomes indicados pelo Parlamento tomaram posse esta tarde. Está marcada para quinta-feira a estreia do árbitro português João Pinheiro no Mundial de Futebol. Vai apitar o Suíça-Bósnia-Herzegovina, da segunda jornada do Grupo B.
2: Notícias às 2 da tarde. A edição é do jornalista João Vasco.
4: Paulo Rangel saúda as notícias de um entendimento entre Estados Unidos e Irão e mostra-se confiante de que desta vez vai mesmo haver um acordo para colocar um ponto final na guerra. Mas o ministro dos Negócios Estrangeiros alerta para a necessidade de todas as partes envolvidas neste conflito, em especial Israel, colocarem de lado as armas.
5: Que Israel seja aqui uma parte da solução. É muito importante para criar, efetivamente, condições para passarmos para uma nova fase. O mundo inteiro precisa desta nova fase. As populações, a começar, por exemplo, com a de Israel, mas também a do Líbano, também as da Palestina, evidentemente no Golfo, no próprio Irão, precisam deste acordo e, portanto, nós temos de facto de dar sinais de apoio a este acordo e de apelo a todos para que respeitem o espírito que o criou.
4: Em declarações aos jornalistas esta tarde, à margem da reunião dos ministros dos Negócios Estrangeiros da União Europeia no Luxemburgo, Paulo Rangel recusou-se a antecipar se Portugal vai participar na missão para garantir a segurança do Estreito de Hormuz, que tem sido anunciada por Emmanuel Macron, sublinhando que primeiro é preciso mesmo que o acordo anunciado por Estados Unidos e Irão seja assinado.
5: Nós ainda não temos esse acordo, nem temos o diálogo feito entre os Estados Unidos, a França e o Reino Unido, que são os dois países que estão a coordenar esse esforço, para o que será a etapa seguinte. Portanto, eu não vou precipitar, para além que isso obviamente implicará também uma contribuição do Ministério da Defesa e das Forças Armadas Portuguesas, se assim for, e portanto, evidentemente que não vou agora falar sobre isso aqui, até porque não está mesmo definido.
4: Paulo Rangel voltou também a defender a imposição de sanções por parte da União Europeia aos ministros mais extremistas do governo israelita.
5: Eu acho que é muito importante que haja, relativamente, em particular ao ministro Ben-Gavir, sanções, enfim, veremos se há ou se não há, e que haja outros sinais, nomeadamente quanto à deterioração que continua a ocorrer, especialmente na Cisjordânia, com os colonatos, onde a situação de violência, em vez de ter diminuído, mesmo com as sanções que já foram aprovadas da última vez, está a aumentar. E esses comportamentos não só minam a solução dos dois Estados, como são os próprios potenciadores de perturbar o memorando de entendimento e da paz no Golfo, e portanto eu acho que é extremamente importante nós darmos esses sinais, enfim, veremos se a União Europeia é capaz de fazer ou não.
4: Paulo Rangel e a importância de serem impostas sanções a estes ministros israelitas mais extremistas. Há cerca de 1 hora, mais uma voz no governo israelita manifestou-se contra as condições do acordo entre Estados Unidos e Irão. O ministro das Finanças, Bezalel Smotrich, afirmou que o acordo entre Washington e Teherão é prejudicial para Israel e para todo o mundo livre. Num texto nas redes sociais, Smotrich escreveu que Israel tem de continuar a sua campanha, agora a solo, para derrubar o regime iraniano. O ministro das Finanças israelita sugere o uso de formas criativas para conseguir esse objetivo e volta a dizer que é preciso garantir que o Irão não terá armas nucleares. Na última hora, o grupo libanês Hezbollah assegurou não ter realizado operações contra Israel desde o anúncio do acordo de cessar-fogo na noite de ontem. No entanto, um porta-voz do grupo adiantou à agência Reuters que a evolução da situação no terreno depende do que fizerem as forças israelitas. O Hezbollah adianta que Israel tem de respeitar os termos do entendimento alcançado entre Estados Unidos e Irão e não pode ficar com liberdade de movimentos no Líbano. Voltamos a Paulo Rangel nas declarações que fez esta tarde à margem da reunião dos ministros dos Negócios Estrangeiros no Luxemburgo. O líder da diplomacia portuguesa condenou o ataque russo da última noite à Ucrânia, classificando de inaceitável que Moscovo tenha atingido o Mosteiro das Cavernas em Kiev, um dos locais religiosos e culturais mais importantes da Ucrânia, fundado há quase 1000 anos.
5: condenar uma vez mais os ataques inaceitáveis da Federação Russa a Kiev, mas em particular o facto de ter atingido o mosteiro de Pershcherki, o que ele significa por ser um edifício religioso do século XI, da própria fundação da identidade ucraniana.
4: A condenação de Paulo Rangel a este ataque ao mosteiro das cavernas de Kiev. O presidente ucraniano Volodymyr Zelensky já prometeu responder a este ataque russo que atingiu este mosteiro. Em declarações à imprensa durante uma visita ao local, Zelensky afirmou ainda que irá ser feito tudo para restaurar este monumento. Se a despesa líquida do Estado continuar a subir, a dívida pública estará em risco no início da próxima década. O alerta é do governador do Banco de Portugal. Na conferência de imprensa de apresentação do Boletim Económico de Junho, Álvaro Santos Pereira pediu aos partidos que vão negociar o próximo orçamento do Estado que tenham especial cautela, Alexandre Sofia Costa, com as despesas que irão ser assumidas pelo Estado português.
2: Álvaro Santos Pereira está preocupado com a despesa do Estado.
6: Vamos estar com a despesa líquida a crescer dos limites estabelecidos com a Comissão Europeia.
2: E também com a dívida. O Governador do Banco de Portugal deixa o alerta ao Governo.
6: No próximo Orçamento de Estado, nas negociações, o importante é percebermos que o endividamento público ainda é demasiado elevado. Tem que continuar a diminuir.
2: No problema da habitação, Álvaro Santos Pereira fez algumas contas.
6: Um déficit de construção de 300 mil fogos é praticamente todo o município de Lisboa. É mais do dobro do município do Porto. Ou seja, nós numa década não construímos o equivalente a um Porto inteiro. Duas vezes. É um número verdadeiramente impressionante.
2: E na questão da imigração, Álvaro Santos Pereira fez as contas. A imigração reduziu nos últimos 2 anos para metade e isso vai ter consequências na segurança social.
6: Nós estamos neste momento com excedentes de 1% da segurança social, exatamente porque as prestações, as contribuições sociais dos imigrantes aumentaram.
2: Os impactos da nova política de imigração sobre o possível acordo na guerra do Irão, que pode ser ou não alcançado esta semana. O Banco de Portugal saúda essa notícia, mas diz que o impacto negativo ainda vai durar algum tempo. Sobre a subida de juros do BCE, Álvaro Santos Pereira diz que essa subida foi importante, sobretudo para evitar a espiral da inflação.
4: Neste boletim apresentado hoje, o Banco de Portugal manteve inalterada a previsão de crescimento da economia portuguesa para este ano, mas reviu em alta as previsões relativas à inflação. Devido à elevada incerteza provocada pela guerra no Irão, o Banco Central apresentou 3 cenários alternativos neste boletim económico de junho. No cenário base, o país deve crescer 1,8% no final deste ano de 2026 e a inflação será de 3,1%. Já tomaram posse os 4 novos juízes do Tribunal Constitucional eleitos na semana passada pela Assembleia da República. A cerimónia de tomada de posse, Inês Ameixa, decorreu ao final da manhã no Palácio de Belém.
7: Aos 15 dias do mês de junho de 2026, compareceram perante Sua Excelência o Presidente da República a fim de tomarem posse como juízes do Tribunal Constitucional
8: Joaquim Cardoso da Costa e Maria Paula Ribeiro Faria, ambos propostos pelo PSD, Luís Felipe Brites Lameiras, indicado pelo Chega, e Gabriela Cunha Rodrigues, proposta pelo PS. Após meses de impasses e adiamentos na eleição, tomaram posse esta manhã os 4 novos juízes do Tribunal Constitucional, eleitos pelo Parlamento numa lista conjunta dos 3 maiores partidos. A cerimónia decorreu na Sala dos Embaixadores, no Palácio de Belém, na presença, claro, do Presidente da República, António José Seguro, que deu posse aos novos juízes, presentes também 5 ministros do governo de Luís Montenegro, entre eles Joaquim Miranda Sarmento, António Leitão Amaro ou Rita Judice. Também caras como a Presidente do Tribunal de Contas ou o Procurador-Geral da República. A cerimónia durou cerca de 5 minutos e não contou com discursos.
9: E desempenhar fielmente as funções em que fica investida.
4: Os 4 novos juízes indicados tomaram hoje posse depois de terem sido eleitos na semana passada pelo Parlamento. Recordo que no final da semana passada também falhou pela segunda vez a eleição da nova Provedora de Justiça, neste caso Luísa Neto, que tinha sido indicada pelo PS com o apoio do PSD. O PCP quer ouvir na Assembleia da República a estrutura de missão reconstrução da região centro do país. Esta é a estrutura criada pelo Governo para dar resposta às populações na sequência das fortes tempestades que no final de janeiro provocaram graves prejuízos avisos em muitos dos concelhos da zona centro do país. Este anúncio de pedido de audição foi feito pela líder parlamentar dos comunistas, Paula Santos, no segundo dia das jornadas parlamentares que o PCP está a realizar nos distritos de Leiria e Coimbra. A líder da bancada do PCP aponta o dedo ao governo e diz que muito está ainda por fazer, João Alexandre, na resposta a pessoas e a empresas.
10: São críticas repetidas pelo PCP que mais de 4 meses depois lamenta o que diz ser uma resposta escassa às vítimas das fortes tempestades que devastaram muitos concelhos da zona centro do país.
11: Há de facto atrasos muito significativos nos apoios que tinham sido prometidos pelo governo e que tardam em chegar, quer das famílias que ficaram com as suas habitações danificadas, pequenas empresas, micro, pequenas e médias empresas que também ainda não tiveram qualquer tipo de apoio, os seguros que não respondem, muitos procuram subterfúgios para fugir àquelas que são as suas responsabilidades.
10: Perante a tragédia, o governo respondeu, entre outras medidas, com o PTRR, com um horizonte até final da legislatura. A líder parlamentar do PCP, Paula Santos, mantém as críticas.
11: O empenho do governo é propaganda, é muito grande. É pena que não se empenhe em, de facto, resolver os problemas das pessoas. Esse é um aspecto. Até em termos de fontes de financiamento, congrega várias fontes de financiamento de projetos ou que já estão em curso, que estão com atrasos do ponto de vista de execução, mas na prática não significa com o acréscimo em termos de investimento público que é tão importante no nosso país.
10: São motivos que levam o Partido Comunista a marcar presença em 2 dos distritos mais afetados, Leiria e Coimbra, durante as jornadas parlamentares. Na Assembleia da República, em breve, os deputados do PCP querem esclarecimentos da estrutura de missão que foi criada pelo Governo para dar resposta na Zona Centro.
11: Tendo em conta as candidaturas que foram apresentadas, falta ainda chegar apoio a cerca de 60%.
10: Com os comunistas a pedirem responsabilidades ao Governo e a deixarem claro que das habitações à agricultura, passando pela prevenção de incêndios, muito há por fazer.
4: As jornadas parlamentares dos comunistas decorrem até amanhã nos distritos de Leiria e Coimbra. O árbitro português João Pinheiro vai fazer a sua estreia no Mundial de Futebol no jogo entre a Suíça e a Bósnia-Herzegovina, jogo da segunda jornada do Grupo B, que está agendado para a próxima quinta-feira em Los Angeles, nos Estados Unidos. João Pinheiro, de 38 anos, vai ser auxiliado pelos também portugueses Bruno Jesus e Luciano Maia. O quarto árbitro será japonês.
2: Edição das 14h com João Vasco, simultâneo da RTP Antena 1 com a RTP Antena 1 Madeira e também RTP Mundo. Lembro que a informação segue em permanência em noticias.rtp.pt.
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16: Estamos de regresso à música aqui na RTP Antena 1, missão desta segunda-feira 15. Vou abrir para já com o som de The Rhythmic Express, Woman of the World. Uma boa tarde para si. Daqui a pouco temos com o Luís Reis da Terra à Mesa, a rubrica.

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1: Tenho 7 variedades de alface, todas diferentes.
2: 20 e tal, anos que estamos a comprar tempo.
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6: Muito boa tarde, bem-vindo para mais uma edição do programa da Terra à Mesa. Estou na Escola de Hotelaria com o chefe Miguel Rodrigues. Hoje vamos falar num prato que tem um nome francês, mas também pode ter um nome português, é só uma questão de tradução. É um prato que já algumas pessoas vão fazendo, especialmente as pessoas mais ligadas ao vinho, gostam deste prato. E vamos falar de um coq-au-vin, o coq-au-vin rouge, ok? Porque ou seja, vamos trabalhar com uma galinha ou com um galo, vamos trabalhar com um vinho tinto. Temos aqui esta preparação, mas quem sabe destas preparações é o chefe Miguel Rodrigues. Como é que se faz um bom coq-au-vin rouge?
7: Ora, muito boa tarde a todos. É verdade, e como diz o Luís e bem, o coq-au-vin rouge é um prato bastante conhecido. Lembro-me já dos meus primeiros passos na cozinha, quando estava a tirar o curso, que já se falava do famoso coq-au-vin rouge, que é um prato de origem francesa e que automaticamente é conhecido no mundo inteiro, hoje em dia. E o coq-au-vin rouge é nada mais nada menos, traduzindo para português, o famoso frango bêbado ou frango com vinho tinto. Como é que fazemos isto? Primeiro do que tudo, há que dizer que o vinho para o famoso coq-au-vin rouge deve ser um vinho tinto, deve ser um vinho com corpo, com textura, com paladar e, acima de tudo, um bom vinho. Para quê? Para termos um bom produto final. Como é que fazemos isto? Como é que preparamos o prato? Vamos pegar no frango, vamos cortar o frango, aí aos quartos ou oitavos, como queiram, ou até desossar, porque não, e depois o que fazemos? Vamos preparar o mirapuá. Não sei se se lembram os ouvintes, o mirapuá, o que é o mirapuá? É um conjunto de ervas aromáticas, constituído por cebola, aipa, alho porro, alho francês, a mesma coisa, cenoura, alho, o muro, a segurelha, o sal, a pimenta, e o que é que temos? Este mirapuá. Juntamos o mirapuá ao frango, deitamos o vinho tinto, ratificamos de sal e pimenta e deixamos ele descansar. Para este prato, obrigatoriamente, terá que estar 24 horas de antecedência naquela marinada. Depois disso, o que é que fazemos? Retiramos o frango daquela marinada, passamos a marinada pelo passador para separar as ervas aromáticas do vinho. E a partir daí vamos dar início então à preparação. Como é que fazemos? Num tacho, juntamos um pouco de gordura que poderá ser o azeite, deitamos o mirapuá da própria marinada e vamos deixar ele lourar. Quando ele estiver louro, nós pegamos no frango, deitamos o frango lá dentro, ou podemos ter também aqui uma técnica que geralmente é usada muito nos hotéis e pelos grandes chefes, que é pegar no frango e lourar o frango, selar o frango antes de cair naquele fundo. Qual é a particularidade de selar o frango? Vamos selar, fechar os poros e vai fazer com que o frango, quando for a cozer, ele não vai se esmagar com tanta facilidade. Portanto, puxar o mirapó, lourar o frango à parte, juntar o frango lá dentro, tapar e deixar suar um bom pedaço. Quando o frango estiver, digamos, quase a 3 quartos ou 2 quartos da cozedura, aliás, juntamos o vinho tinto daquela marinada. E com esse vinho tinto vamos deixar ele continuar a cozer. Entretanto, em termos de segredos, aqui somos nós que da hotelaria temos isso, porque temos esses molhos que se usa e que se compra, temos o famoso demi-glace, que é que podemos diluir o demi-glace à parte, ou ter o demi-glace natural feito, e juntar lá dentro um pouco de demi-glace e deixar ferver. Depois de fervido, ratificamos o tempero de sal e pimenta e, como dizem os franceses, um pouco de cebolinha em cima e está pronto. No nosso caso, substituir o cebolinho pela segurelha ou pela salsa é, de facto, o português em pleno funcionamento. Só para acrescentar uma coisa, resta dizer que também já ia falhar. A este fundo de mirapuá há quem junte o bacon, um pedacinho de bacon, e inclusive até um pouco de cogumelos. E cogumelos que muitas vezes os franceses têm vários tipos de cogumelos, inclusive selvagens. Caso a gente junte o bacon e os cogumelos, é puxar o fundo, cai o bacon, cai os cogumelos, cai o frango, já foi louro, cai o vinho e depois cai o da amigdalaça. Se houver alguém em casa que não consiga arranjar da amigdalaça, deve ter algumas sobras.
6: Era isso que eu ia falar. Por exemplo, os hotéis, os restaurantes fazem a sua própria amigdalaça. Tem um processo muito demorado para fazer. É aproveitar todos os ossos das carnes e vão cozendo durante muito tempo até fazer essa redução que é a amigdalaça. A amigdalaça vende-se também. Há marcas que se vendem, normalmente vendem-se em embalagens grandes, embalagens de quilo, dificilmente as pessoas vão ter em casa. Há quem o faça, não sendo igual, mas há quem o faça, substituindo pelo rabo boi que se vende em embalagens pequeninas de 100 gramas, e há várias marcas, há várias saquetas que se vendem, e não sendo a mesma coisa, mas... para termos em casa, acaba por ter um efeito muito parecido.
7: Sim. É como disse o Luís, o da amigdalaça, portanto, é daqueles molhos que a gente fazemos usando os subprodutos para nós termos o molho. Na verdade, o da amigdalaça, é para as pessoas que estão a nos ouvir em casa, e não só, é quase o molho do assado. É a gente ter ali a cebola, o aipo, o alho porro, deitar os ossos, o tomate, o caldo e deixar reduzir até ter consistência, e aí temos um molho forte, com paladar, com sabor, com aroma e com textura. Para substituir este, podemos usar o da amigdalaça. Em substituição do da amigdalaça, podemos usar o famoso sopa de rabo boi, que é ligeiramente mais fraco, mas que quase que tem o mesmo efeito, se nós sabemos usar. Mas, se não quisermos usar nada disto, podemos também usar um pouco de tomate com cassia. Juntar o vinho, cai o tomate ali e deixamos reduzir até ficar, como é que vou dizer, o cocovan na perfeição. Mas, pessoalmente, e sendo eu um profissional, o famoso cocovan rujo, se for para juntar só tomate, quase que é um frango estufado ou guisado com vinho tinto. Já não tem o mesmo efeito o famoso cocovan. Por isso, usamos o da amigdalaça, o assado, a sopa de rabo boi e o bacon e os cogumelos. São ingredientes importantes e que deve levar no famoso cocovan.
6: Muito bem, e com estamos a imaginar o resultado disto, com um molho algo espesso, com alguma textura, para acompanhar. Podemos uma batata cozida. Eu pessoalmente, mas isso sou eu, porque gosto muito, eu pessoalmente gosto de um puré de batata. E com alguma verdura, uma cenoura cozida, um feijão verde cozido, para acompanhar os legumes da época, mas acho que o puré de batata cai aqui muito bem.
7: E também, pronto, o puré de batata, como diz
6: o arroz.
7: Ou o arroz, por exemplo, ia falar do arroz, o arroz pilhado, que é aquele neutro, porque estamos a falar de um prato intenso, saboroso, com textura, com robustez. Os acompanhamentos não devem ser também assim tão fortes, devem ter alguma mais leveza para podermos conjugar os dois. Legumes, perfeito, porque não agora as courgettes, as abobrinhas, começa a aparecer, a pepinela, casa perfeito, porque não um bom espinhafre, fazer um espargado, umas acelgas salteadas, e também estou-me a lembrar, passando assim mais arrojado, porque não a batata doce, um puré de batata doce. Estou-me a lembrar do humus de grande bico, também bem feito, também não é o ideal, mas é sair fora da casca, é poder fazer coisas diferentes e alternativas para não cairmos sempre na mesma rotina da batata frita, do arroz e da massa. Pronto, fica aqui as dicas para as pessoas poderem em casa dar asa à sua imaginação e criatividade.
6: Muito bem, ficamos então esta semana por aqui com este cocovan. Para a semana vamos continuar a falar de, não será frango, penso que o ideal será uma galinha ou um galo, mas isso fica para a semana. Para a semana voltamos com mais ideias.
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Capitão Fausto a fazer a sua aparição nesta tarde com o sol aqui na cidade de Funchal. Nada mal. E também em outros pontos do arquipélago. Tarde da RTP Antena 1, na Nasce Selvagem. A versão para os Capital da Bulgária. Dois projetos com som nacional aqui na antena. Próximos minutos vão fazer uma reparação para sonoridades para outras paragens e outros mundos. Neste caso, vão ficar com Sebastián Yatra e John Legend para este Tacones Rock.

0: The Boss com este Do I Love You, Do I Did and Do. O Boss, estou a falar de Bruce Springsteen. Próximos minutos vamos ficar com encontros.
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0: Com a Marta Cecília.
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2: Dia 26 de junho, às 18h30, realiza-se no Portal das Artes, Funchal, o encontro sobre a história e a evolução do bandolim do século XVII aos dias de hoje, com Federico Gabrielli, com uma longa carreira dedicada à construção, restauro e estudo de instrumentos de cordas dedilhadas, em especial bandolins e variantes históricas. A entrada é livre mediante inscrição prévia através do número de telefone 925-630-756 ou pelo endereço de correio eletrónico producão@abm-madeira.com. A Orquestra Clássica da Madeira apresenta amanhã, às 21h30, no Hotel Belmont Ritz Palace, um concerto de música de câmara com o quinteto Mad Brass, composto por Mário Pinto, Rui Vidal, trompetes, Ruben Silva, trompa, Luís Rodrigues, trombone e Fabián Filipe, tuba. Bilhetes disponíveis no local do concerto. Na quarta-feira tem lugar às 21 horas na Assembleia Legislativa da Madeira o concerto do 2º Festival de Artes Eurico Martins, iniciativa da Orquestra de Bandolins da Madeira do Recreio Musical União da Mocidade. Bilhetes disponíveis online através do endereço www.madeiramandolin.com. Informações e reservas pelo número de telefone 291-752-173. A Associação Eleutérios Coros realiza o concerto Entre Santos, uma celebração dos santos populares, na sexta-feira, às 19h30, na varanda da Biblioteca Municipal de Câmara de Lobos. O Conservatório Escola das Artes da Madeira, Engenheiro Luís Peter Claude, apresenta esta terça e quarta-feira, às 19h, na Casa da Cultura de Câmara de Lobos, o espetáculo infanto-juvenil Zeca e o Quinto Império, com alunos de multimédia, dança e artes circenses dos cursos livres em artes. Direção artística de Margarida Menezes. O primeiro ano do curso profissional de artes do espetáculo Interpretação do Conservatório, por sua vez, apresenta a peça de teatro Azul, Longe nas Colinas, original de Dennis Potter. Sessões nos dias 17 e 18 de junho, às 20 horas, no Centro Cultural de João dos Passos. Orientação de Pedro Araújo Santos. No Teatro Municipal Baltazar Dias, no dia 20 de junho, sábado, às 19 horas, é apresentado o espetáculo Começar Tudo Outra Vez. Direção artística e interpretação de Raquel André e Tonan Mito. O espetáculo parte de uma questão simples: o que acontece quando alguém nasce? Recorrendo a memórias, pessoas e personagens, a criação propõe uma reflexão sobre temas como o nascimento, a morte, as heranças familiares, a comunidade e as redes de cuidado. O espetáculo foi concebido para ser acessível a diferentes públicos, disponibilizando interpretação em língua gestual portuguesa com a intérprete integrada na ação cénica, legendagem preparada para pessoas surdas ou com baixa audição, audiodescrição. Bilhetes à venda na Ticketline e na bilheteira do Teatro Municipal Baltazar Dias.
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0: Encontros com a Marta Cecília. Estamos a 9 minutos das 3 da tarde. Vamos ouvir música nova de Olivia Rodrigo com Robert Smith, dos The Cure.

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1: Boa tarde, são 3 horas no continente e na Madeira, 2 da tarde nos Açores. Vamos lá então conhecer as notícias que estão a marcar esta segunda-feira, João Vasco.
2: Os preços das casas mais do que duplicaram em mais de 150 municípios do país entre 2017 e 2025, é o que revela um estudo do Banco de Portugal conhecido esta tarde. As maiores valorizações registaram-se na área metropolitana do Porto, na Grande Lisboa e na Península de Setúbal. Apesar do acordo com o Irão ainda não ter sido assinado, Donald Trump garante que os navios que estavam impedidos de atravessar o Estreito de Hormuz já começam a movimentar-se naquela zona. Já o regime iraniano volta a prometer aplicar taxas a quem circular no estreito. Ursula von der Leyen diz que as sanções da União Europeia ao Irão só serão levantadas se os responsáveis iranianos mudarem realmente de atitude face ao Ocidente.
1: Notícias às 3, a edição é do jornalista João Vasco.
2: Um estudo de vários investigadores do Banco de Portugal, conhecido esta segunda-feira, revela que os preços da habitação mais do que duplicaram em 157 municípios do país entre 2017 e 2025, com as maiores valorizações a serem registadas na Grande Lisboa, na área metropolitana do Porto e na Península de Setúbal. Nos concelhos de Sintra, Seixal, Barreiro, Moita e Setúbal, Alexandra Sofia Costa, o valor mediano por metro quadrado neste período aumentou mesmo mais de 200%.
3: A habitação é um dos assuntos que mais preocupa o Banco de Portugal. Álvaro Santos Pereira diz que nos últimos 10 anos Portugal não construiu mais de 300 mil fogos.
4: Um déficit de construção de 300 mil fogos é praticamente todo o município de Lisboa. É mais do dobro do município do Porto. Ou seja, nós numa década não construímos o equivalente a um Porto inteiro.
3: E as contas do governador prosseguem.
4: Soma todas as casas que existem nos municípios de Beja, de Bragança, de Castelo Branco, de Évora, de Faro.
3: A dimensão, diz, é enorme.
4: Percebemos a dimensão que este déficit de casas está a criar no nosso país.
3: Os preços das casas mais que duplicaram em mais de 150 municípios, diz Álvaro Santos Pereira.
4: Que mais que duplicaram nos últimos 10 anos.
3: Não só o preço da compra, mas também as rendas.
4: Em vários municípios, o valor das vendas, mediante as vendas, aumentou mais de 200%. Para além das vendas de rendas, como podemos ver em alguns concelhos, as rendas aumentaram de uma forma também muito significativa no nosso país.
3: O foco, diz Álvaro Santos Pereira, tem de ser mesmo na oferta.
4: Oferta, oferta, oferta. E eu sei que há pessoas que não gostam de ouvir isso porque pensam, mas porque é que estamos a focar tanto na oferta?
3: E a habitação social tem de ser uma aposta em Portugal.
4: Em Portugal, como podemos ver nos países da OCDE, é dos países que têm da habitação social mais baixa de todos os países da OCDE. Um número verdadeiramente impressionante. Eu sei que já estamos a começar a fazer algum esforço nesta matéria, mas temos que fazer mais.
3: Mais do que o governo ou as autarquias, a aposta tem de ser do lado das cooperativas, diz o

0: governador do Banco de Portugal.
1: Por exemplo, mecanismos como cooperativas habitacionais são muito mais utilizados.
0: A preocupação de Álvaro Santos Pereira com a habitação em Portugal.
2: Álvaro Santos Pereira com algumas sugestões também para fazer face aqui à crise da habitação em Portugal, neste dia em que também é conhecido um estudo do Banco de Portugal que revela que os preços das casas mais do que duplicaram em mais de 150 municípios do país entre os anos de 2017 e 2025. O Presidente dos Estados Unidos garante que os navios que estavam impedidos de atravessar o Estreito de Hormuz estão a começar a movimentar-se para fora do Estreito, agora que a navegação se encontra desimpedida. São palavras de Donald Trump, são garantias deixadas há pouco pelo líder da Casa Branca num post feito na sua rede social, a Truth Social. Trump assegura que os navios estão a navegar pela autoestrada do Sul, e estou a citar, que é totalmente segura e preservada. O presidente dos Estados Unidos refere-se à rota de navegação marítima pelo sul do Estreito de Hormuz, junto às costas de Omã e dos Emirados Árabes Unidos e mais longe da costa do Irão. Já o porta-voz do Ministério dos Negócios Estrangeiros do Irão, Ismael Begay, afirmou esta tarde que podem ser cobradas taxas aos navios que atravessem o Estreito de Hormuz. Em conferência de imprensa, Begay sublinha que o Estreito de Hormuz é muito importante para o Irão e por isso vão ser adotados certos procedimentos de acordo com o direito internacional para proteger a segurança nacional iraniana. E um desses procedimentos é a cobrança de taxas, adianta este responsável iraniano. Paulo Rangel, o ministro dos Negócios Estrangeiros português, saúda as notícias de um entendimento entre Estados Unidos e Irão e mostra-se confiante de que desta vez vai haver mesmo um acordo para pôr fim à guerra, mas Rangel alerta para a necessidade de todas as partes envolvidas neste conflito, em especial Israel, colocarem de lado as armas.
3: Que Israel seja aqui uma parte da solução. É muito importante para criar, efetivamente, condições para passarmos para uma nova fase. O mundo inteiro precisa desta nova fase. As populações, a começar, por exemplo, com a de Israel, mas também a do Líbano, também as da Palestina, evidentemente no Golfo, no próprio Irão, precisam deste acordo e, portanto, nós temos de facto de dar sinais de apoio a este acordo e de apelo a todos para que respeitem o espírito que o criou.
2: Nestas declarações aos jornalistas à margem da reunião dos ministros dos Negócios Estrangeiros da União Europeia no Luxemburgo, Paulo Rangel voltou também a defender a imposição de sanções por parte da União Europeia aos ministros mais extremistas do governo israelita e recusou-se a antecipar se Portugal vai participar na missão para garantir a segurança no Estreito de Hormuz, que tem sido anunciada por Emmanuel Macron, sublinhando que primeiro é preciso mesmo que o acordo seja assinado, este acordo entre Estados Unidos e Irão.
3: Nós ainda não temos esse acordo, nem temos o diálogo feito entre os Estados Unidos, a França e o Reino Unido, que são os dois países que estão a coordenar esse esforço, para o que será a etapa seguinte. Portanto, eu não vou precipitar, para além de que isso obviamente implicará também uma contribuição do Ministério da Defesa e das Forças Armadas Portuguesas, se assim for, e portanto, evidentemente que não vou agora falar sobre isso aqui, até porque não está mesmo definido.
2: Paulo Rangel, ministro dos Negócios Estrangeiros português. A presidente da Comissão Europeia, Ursula von der Leyen, também falou esta tarde sobre este alegado entendimento. Ela saúda este acordo e diz que as sanções da União Europeia ao Irão só serão levantadas se os responsáveis iranianos mudarem realmente de atitude face ao Ocidente.
4: We have a framework of sanctions that is responding to two main features.
5: Temos um quadro de sanções que responde a duas características principais. A primeira é a violação dos direitos humanos e a segunda, as armas de destruição maciça. O princípio das sanções é que precisamos de mudanças reais no terreno antes de podermos pensar em suspendê-las. Elas existem para mudar comportamentos. Se eles mudarem de forma credível e verificável, então podemos levantar as sanções. Mas o contrário também é verdadeiro. Enquanto não houver uma mudança de comportamento, não podemos levantar as sanções devido à violação dos direitos humanos e às armas de destruição maciça.
2: Ursula von der Leyen e as condições que têm de ser cumpridas para serem levantadas estas sanções ao Irão. O secretário-geral do PS, José Luís Carneiro, também aplaudiu esta tarde a notícia deste entendimento. Ele faz votos de que o acordo seja duradouro.
6: Fiquei naturalmente, como todos os portugueses e todos os europeus, e julgo que a população no mundo, ficamos satisfeitos com o facto de ter chegado a um acordo. Aquilo que eu desejo é que o acordo seja duradouro e tenha condições para produzir os seus efeitos, produzir os seus resultados. Nós sempre entendemos que esta era uma guerra errada, desde a primeira hora. E por isso a consideramos ilegítima, porque à margem do direito internacional e à margem da Carta das Nações Unidas.
2: Em declarações após uma visita aos estaleiros de Viana do Castelo, o líder do PS acusou o primeiro-ministro de andar num baile de máscaras com o presidente do Chega, André Ventura, em vez de se concentrar nos verdadeiros problemas do país, em causa o anúncio de nova reunião entre Luís Montenegro e André Ventura sobre o pacote laboral.
7: Aquilo que eu esperaria era que o primeiro-ministro estivesse concentrado a garantir que a economia do país é mais produtiva, que cria mais riqueza e paga melhores salários. Verifico que o primeiro-ministro prefere andar entretido num autêntico baile com o líder da extrema-direita com um objetivo comum, com um fito comum. Qual é o fito? É o de embaraçar os despedimentos, o de liberalizar os despedimentos, de aumentar a precariedade e de prejudicar as condições de vida dos mais jovens, das mulheres, das famílias e dos mais vulneráveis. Ora, esse não é o caminho que nós temos para o país.
2: O comentário do José Luís Carneiro sobre o encontro de amanhã entre Luís Montenegro e André Ventura sobre o pacote laboral. Está marcada para daqui a menos de meia hora no Tribunal de Sintra a leitura do acórdão do caso Odair Muniz, cidadão cabo-verdiano que foi morto por um agente da PSP na Cova da Moura em outubro de 2024. No Tribunal de Sintra está já a repórter da Antena 1, Sandra Henriques, que acompanhou as etapas principais deste julgamento. Sandra, o Ministério Público pede a condenação do agente Bruno Pinto, alegando que ele não agiu em legítima defesa.
8: Foi no dia 18 de maio, dia das alegações finais, que o Ministério Público pediu isso. Disse o Procurador que não existem causas que justifiquem a conduta do arguído, o agente da PSP, Bruno Pinto, e deve ser dado como não provado que Odair Muniz estivesse munido de uma faca. Foi aquilo que o Procurador disse nessa altura. Nesse dia, o advogado do agente Bruno Pinto pediu a absolvição dele e o advogado da família de Odair Muniz pediu que o agente da PSP fosse condenado homicídio simples com dolo direto. De resto, há cerca de uma hora, o advogado da família de Odair Muniz saiu do Tribunal de Sintra, disse aos jornalistas que ainda iria a uma outra diligência antes de regressar para esta leitura da sentença e voltou a dizer a mesma coisa, que espera que seja feita justiça. De resto, aqui no Tribunal de Sintra não há qualquer movimento de anormal. As pessoas que vieram para assistir ao julgamento já entraram no tribunal. Ao que apurámos, dentro da sala onde vai ser lida a sentença está a decorrer uma outra diligência, pelo que ainda não sabemos se de facto vai atrasar ou não esta leitura do acórdão, que está marcado para as 15h30.
2: Vamos aguardar então pela leitura desse acórdão do caso Odair Muniz. Fecho com outra informação. O ator Nuno Homem de Sá foi condenado esta segunda-feira a 3 anos de prisão com pena suspensa pelo Tribunal de Torres Vedras, onde estava a ser julgado pelo crime de violência doméstica contra a antiga companheira Frederica Lima. É uma informação que está a ser adiantada pelo jornal Correio da Manhã. O Ministério Público tinha pedido pena suspensa para o ator, sendo que o Tribunal acabou por decidir nesse sentido. O juiz que liderou o julgamento referiu na leitura da sentença que Nuno Homem de Sá não tem antecedentes criminais. No entanto, o Tribunal considerou que o ator não assumiu os factos provados e que os desvalorizou. É então condenado a 3 anos de prisão com pena suspensa.
9: João Vasco, edição das 15h, num simultâneo com a RTP Antena 1 Açores e também RTP Mundo. 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
10: São 12 minutos das 15h.
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10: Vamos voltar à música na Antena 1. Vou abrir para já.
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10: Deixar-se dizer uma região, uma rádio. Soraya Ramos, Minha Terra, para ouvir depois Viagem até o Brasil com o senhor chamado Seu Jorge.
15: Cabo Verdeano,
10: Uma boa tarde para si, está com a sua rádio RTP Antena 1 Madeira. Eu sou o Ricardo Campos, faço companhia até às 4 da tarde.

13h24, hora RTP Antenão. Música com a assinatura das nacionais de Chic, chama-se Funk e Want. E há pouco também com Mina do Condomínio, passagem por Seu Jorge e Soraya. Soraya com Na Terra, um dos títulos obrigatórios a rodar Soraya Ramos. Som bastante balanceado para as tendências africanas. Portugal, amanhã é dia de estreia. Amanhã não, quarta-feira, faltam uns dias. Dia de estreia para o nosso Mundial. O Mundial que poderá ser nosso. Música deste ano teve a assinatura de esta música oficial de Shakira e Burna Boy. Vamos ouvir Day Day.

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Um zaço para uma tarde de verão com sol, muito sol. Este som de Burt Bacharach, original, com a versão de Ziggy Marley, Dionne Warwick, Raindrops Keep Falling, e há pouco com James Brown, Living in America, a propósito também do Campeonato do Mundo, o hino oficial Shakira com Bruna Boy, obrigatoriamente. 15h35, Michael Bublé.

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1: A 10 minutos das 4 da tarde, com Júlia Bestre, Marina Lima. Depois de uma sequência que abrimos com o som de Michael Bublé, Dire Straits e Jimmy Hiddle. Música com balanço para esta tarde, depois das 4. Quem vai tomar conta desta emissão é o Ricardo Candelário. Ainda vamos ouvir Zinadélfia, uma voz nova no pop britânica que vai rodar aqui nos próximos minutos. Isto é antes de eu dizer bye bye.

0: Chama-se Zainadelphia, é um nome a recuperar e ficar na sua memória. O single chama-se Postcard. Agora sim, estamos a 6 minutos das 4 da tarde. RTP Antena 1. Daqui a pouco temos a informação aqui na antena.
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0: Até à hora certa, George Benson.

0: São 16h, RTP Antena 1, vamos para a informação.
1: Novo treinador do Marítimo, Mitchell van der Gaag, promete trabalhar para ter uma equipa forte que consiga permanecer na Primeira Liga de Futebol. 27 farmácias da Madeira participam na campanha nacional para apoiar as famílias com dificuldades financeiras na aquisição de medicamentos. O Governo Regional admite não ter dados concretos sobre a violência contra as pessoas idosas na Madeira, embora reconheça que existe.
0: Diário Regional das 16h, notícias com a edição da jornalista Celina Faria, controle técnico de Paulo Fernandes.
1: Mitchell van der Gaag é o novo treinador do Marítimo, assinou por duas épocas e promete muito trabalho para tentar garantir a permanência da equipa depois de ter regressado à Primeira Liga de Futebol. O treinador foi apresentado esta tarde no estádio do Marítimo, Sérgio Freitas Teixeira.
2: 16 anos depois, Mitchell van der Gaag está de volta ao Marítimo. O novo treinador representou os verde-rubros durante 5 épocas como jogador e depois como técnico. Regressa agora à casa, sublinha o presidente do clube, Carlos André Gomes.
3: O Mitchell, que é uma figura, acho que todo o universo maritimista conhece, e mais do que conhecer, reconhece competência, será o nosso líder nestes próximos 2 anos. Por isso, da nossa parte, Mitchell, muito bem-vindo e muito obrigado por aceitar estar de volta a esta casa, que atrevo-me a dizer que também é a tua casa.
2: Novo treinador que promete muito trabalho e uma equipa a lutar até o fim em todos os jogos.
4: Temos de lutar para ficar na Primeira Liga. Eu achei isso que também é importante. Eu sei, eu conheço bem a realidade do Marítimo. Os adeptos são muito exigentes. A Primeira Liga é completamente diferente e nós vamos precisar, nos momentos difíceis, vamos precisar estes adeptos.
2: E uma equipa à imagem da época passada é o que espera Mitchell van der Gaag.
4: Vi uma equipa a fazer um pressing alta, às vezes não dá, mas vi uma equipa com muita intensidade. Isso também deu sucesso para subir a divisão. Mais uma coisa, depende também da qualidade dos jogadores, mas acho que qualquer jogador consegue fazer isto, aquele mostrar isto, aquela intensidade para fazer, principalmente contra a bola, um pressing alta, agressivo.
2: O novo treinador chegou há 25 anos pela primeira vez ao Marítimo, onde esteve uma década. Agora garante muito empenho para tentar assegurar a manutenção do Clube Verde Rubro na Primeira Liga.
1: O clube regressou ao escalão principal do futebol português e o técnico foi apresentado no último dia do prazo apontado pelo presidente do clube. Teve início hoje a campanha Dê Troco a Quem Precisa, uma iniciativa que convida a doar o troco das compras nas farmácias para garantir o acesso a medicamentos essenciais a famílias em situação de vulnerabilidade. Na Madeira são 27 as farmácias que participam na ação solidária. Sara Nóbrega, diretora executiva da Associação Dignitude, que promove a ação, refere que há outras formas de ajudar.
5: Nós, na última campanha, angariámos cerca de 19 mil euros. Portanto, aqui o objetivo nesta campanha está a decorrer agora de 15 a 26 de junho, é esperar pelo menos os resultados da última campanha. Felizmente somos um país muito solidário e os portugueses envolvem-se, até porque muitos deles sentem na pele aqui o problema. Portanto, temos tido sempre um retorno positivo face àquilo que é a interpelação das farmácias junto às pessoas que chegam à farmácia, ou também, e aqui dar nota, que esta campanha está também disponível online através das nossas redes sociais, através do nosso MBWA e através do nosso site, para que possam contribuir para o Fundo Solidário.
1: Em todo o país, mais de 500 farmácias participam na campanha, que termina no próximo dia 26. Os beneficiários dos donativos são cidadãos e famílias em situação de comprovada carência socioeconómica e que têm acesso a um cartão que lhes permite comprar nas farmácias os medicamentos comparticipados prescritos sem qualquer custo. Na região autónoma da Madeira, há violência também contra as pessoas idosas, mas a Secretaria Regional de Inclusão não tem dados oficiais sobre o número de casos. O tema esteve em debate numa conferência organizada pela Universidade Sénior da Freguesia do Imaculado Coração de Maria, em que se abordou também os preconceitos e discriminações relacionados com a idade. Cláudia Ornelas.
6: O Governo Regional não tem dados sobre a violência contra a pessoa idosa, mas à Secretaria da Inclusão chegam indicadores de que ela exista, ainda que de forma pouco significativa, como indica a secretária Paula Margarido.
7: A verdade é que cada vez mais nos vão dando nota de que a violência está a verificar-se, ainda que depois isso não seja evidente nas denúncias, mas damos conta de que, de facto, vêm-nos chegando esses sinais de alguma violência sobre os idosos. E temos todos que refletir sobre isso.
6: Eduardo Machado esteve na escola da APEL para falar sobre a terceira idade. O sénior nunca foi alvo de preconceito por parte dos mais novos.
8: Eu dou-me bem com os jovens, aceito a idade deles como a minha, e isso é importante para estarmos bem. Eu nunca sofri deste tema do idadismo. Aliás, não é nunca sofri. Sofri quando era pequenininho, quando a minha mãe me dizia: "Não, filho, tu não tens idade para fazer essas coisas, que somos rebeldes quando somos jovens." Mas confesso que nunca senti isto, apesar que sei da existência, como é evidente, e há pessoas que passam por situações muito difíceis.
6: Ana Paula Freitas, coordenadora da Universidade Sénior do Imaculado Coração de Maria, reconhece que os preconceitos e discriminações relacionados com a idade são problemas graves.
9: Muitos idosos doentes acabam por ficar ali no hospital até arranjar um lar ou acabar por morrer ali, porque a família não tem tempo, não pode, não tem condições para tê-los.
6: Os preconceitos e discriminações relacionados com a idade foram tema de uma conferência na escola da APEL.
1: Uma conferência no Dia Mundial de Luta contra a Violência nas Pessoas Idosas. Pelo menos 5 escolas do primeiro ciclo encerraram no turno da tarde e outras estão a funcionar de forma condicionada devido à greve dos professores e dos educadores de infância. O sindicato refere que a participação no protesto, no geral na Madeira, ronda ao longo do dia os 60%. Os docentes contestam várias questões relacionadas com a carreira. Uma é o calendário escolar, como explica a sindicalista Lucinda Gabriel.
10: Nós estamos a fazer esta greve, não é por irresponsabilidade. É uma greve que estamos, no fundo, a chamar a atenção para a escola pública, para as situações degradantes que estão na escola pública e também para as crianças e alunos. Porque vários estudos já vieram comprovar que não é por estar mais tempo nas escolas que há melhores aprendizagens. Muito pelo contrário, o que está a acontecer é a escola está a virar existencialista, está a ser um depósito de crianças e não se está a dar uma resposta como deve ser. Porque não é por manter as crianças mais tempo na escola que elas estão a aprender mais. É verdade que é preciso dar uma resposta social, é verdade, mas não é à custa das escolas e dos professores e dos educadores.
1: Lucinda Gabriel refere que o Sindicato dos Professores da Madeira defende que sejam encontradas alternativas para o acolhimento das crianças fora do horário escolar, de forma que os professores não sejam sobrecarregados.
10: Não somos nós que legislamos, não temos de ser nós o sindicato enquanto isso, mas nós podemos ajudar, podemos colaborar. Há várias formas de fazer, há protocolos que podem fazer com as câmaras, com outras instituições, porque é verdade, para alguém trabalhar, as crianças têm que ficar. Mas as crianças não têm necessariamente que ser na escola, têm que abrir, não têm que ser em contexto coletivo, porque é uma subcarga, as crianças estão cansadas, as crianças estão desmotivadas. Há outras formas e a Secretaria tem que começar a pensar assim.
1: Os apelos foram ouvidos numa concentração organizada pelo Sindicato dos Professores junto à Secretaria de Educação. Algumas dezenas de docentes concentraram-se com cartazes com frases de contestação. No mês é a segunda vez que os professores estão em protesto, depois da greve geral do passado dia 4. Alguns pais encarregados de educação dizem compreender os motivos da contestação, mas também assumem que um dia sem aulas causa sempre constrangimentos às famílias, como registrou a jornalista Isabel Nóbrega Sá.
11: Os pais e encarregados de educação mostram-se cada vez mais cansados com as sucessivas greves dos professores. Para José Bonito, esta é já a terceira paralisação no espaço de um mês, uma situação que continua a provocar alterações na rotina de muitas famílias.
12: Bastante novamente, tem sido completamente difícil na gestão, porque, pronto, somos pais, temos de trabalhar. Respeito muito os professores, mas fica difícil. E que não é uma vez, fosse uma vez ou duas, mas já são várias greves e torna-se difícil.
11: Com aulas canceladas e mudanças de última hora, Fabiana Faria diz que é difícil gerir a vida profissional.
13: Não vou trabalhar, tenho que ficar com ela, claro.
11: Como é que olha para esta greve?
13: Concordo, cada um tem direito de fazer a sua greve. Não vou pôr aqui e estar a dizer coisas, porque pronto, cada um sabe se deve ou não de exercer é um direito.
11: Margarida Nunes compreende as reivindicações dos docentes, mas partilha o sentimento de desgaste.
14: Por acaso, eu tenho um trabalho independente e trabalho em casa e consigo às vezes gerir. Como já sabia de antemão que havia greve, a possibilidade de greve, não pude marcar reuniões e coisas assim para poder estar mais livre. Mas tem sido complicado porque já há 2 semanas houve 2 greves, eles não foram para a escola, as escolas fecharam e, portanto, é sempre complicado porque ser uma logística de trabalho e assim tantos dias seguidos com greve e ante afriados pelo meio é sempre complicado.
11: Também para o avô José Ferreira, a greve cria constrangimentos.
15: Porque é sempre uma complicação, já tinha a impressão que já a terceira greve ou a quarta greve no espaço de um mês, acho que é assim. E pronto, olha, é complicado para nós também. Nós temos muitas coisas a fazer e temos que ter, pronto, temos que encarar esta situação.
11: Pais e alunos continuam a adaptar-se às consequências de mais uma greve dos professores.
1: E os professores do primeiro ciclo e do ensino pré-escolar cumprem hoje um dia de greve nacional. As questões do protesto referem-se ao calendário escolar, à organização dos horários e às condições de trabalho e da gestão escolar. Reabriu hoje o complexo balnear da Ponta Delgada numa primeira fase. Estão acessíveis as piscinas e restantes áreas balneares. Em breve entra em funcionamento a zona de restauração, uma informação divulgada numa nota escrita da Secretaria Regional dos Equipamentos e Infraestruturas.

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Antena 1, muito boa tarde. São agora 4 horas, 16 minutos. Bem-vindos então para mais um bloco das tardes da 1. Na abertura tivemos WhatsApp de Fornan Blunt. Agora estamos com Beatriz Caixinha. O tema chama-se Já.

Tivemos então aqui a música nacional com o tema Já Não Sabes. Agora 4 horas 19 minutos. Já aí está Ben Harper com Seal My Kisses e logo depois teremos a rubrica Pequeno Toque.

0: Pequeno toque. O dizer dos livros entre as mãos. Um tempo suspenso, próprio. Uma viagem. Um silêncio pulsante que seduz. Livros no olhar de Paulo Sérgio Bejo. Oráculo, José Rui Teixeira, edições Quasi, novembro 2006, 67 páginas, coleção Biblioteca, uma existência de papel. Quando eu era criança, anoitecia sobre a verdade intrínseca de haver ruas pequenas e horizontes pequenos no fundo das ruas. Os velhos sentavam-se na soleira da porta nas noites de verão, e as raparigas sangravam demoradamente o calor para dentro dos pulmões e cresciam-lhes os seios e fechavam-se em casa. Quando eu era criança, a minha mãe pousava na superfície do outono como um anjo ferido. Certo de um poema, na contracapa, é o início do poema. Paulo Sérgio Bejo, quando é que se dá o encontro com este livro?
1: O encontro deu-se de uma forma aleatória, não fui de propósito buscar este autor, mas depois ficou um autor das minhas leituras, mas encontrei-o na livraria da Estação de Comboios de Campanhã e foi uma agradável surpresa. Para além disso, este livro serviu de base a um dos meus projetos de exposição, que foi Mar Vermelho, e é um livro que é sempre bom revê-lo.
0: Quem é José Rui Teixeira?
1: José Rui Teixeira é teólogo, professor, poeta, investigador e editor português. Foi quem criou a Cosmorama Edições em 2004. Atualmente tem uma outra editora, Officium Lectionis, que foi criada em 2020 e que tem já muitos livros publicados. Também o José Teixeira é doutorado em Literatura e Culturas Românicas pela Faculdade de Letras da Universidade do Porto. Tem um vasto percurso académico e um dos seus primeiros livros de poesia, Para Morrer, em 2004. O livro Oráculo também é de sinalizar que foi finalista do Prémio Correntes de Escritas Casino da Pova em 2009.
0: E o que é que encontramos ao folhear este livro, Oráculo?
1: São 10 poemas, todos eles com 10 versos, e esta sequência é curiosa, de 10 vezes 10, que poderíamos interpretar aqui a sua simbologia, a nível da numerologia, que tem a ver com a perfeição e com a totalidade e também uma fase de mudança, assim pode-se ler. Neste significado do 10, provavelmente também o escritor estava nesta fase de mudança.
0: Uhum. Falou que este livro o influenciou, o inspirou numa exposição sua, O Mar Vermelho. Em que medida?
1: O que significa um oráculo? É um substantivo que nos dá uma previsão de futuro de uma pessoa ou de uma entidade. E esta previsão tem algo de revelação, de revelador. E para mim isso foi um ponto motriz para trabalhar as minhas questões a nível de artes plásticas, uhum, porque andava à volta da casa, e este também é um livro que toca muito na questão da casa.
0: A capa atraiu de alguma forma?
1: Sim, é uma capa que é feita pelos estúdios Fábrica Mutante, assim se chama. Era quem tratava das capas dos livros destas edições, uhum, da Quasi, e é feito a partir de uma ilustração de uma ilustradora, Susana Pinto, mas é uma capa interessante. Vemos assim quase na névoa uma figura de uma criança, talvez, pôs todas as cores quase de um sangue coagulado, de um lilás misturado difuso com sangue. Essa névoa, essa quase memória, vamos encontrar pontos de comunhão com o que se escreve neste livro.
0: Ao abrir o livro e começar a lê-lo, o que é que encontramos?
1: Encontramos um primeiro poema que diz: os que vão morrer trazem o fogo na extremidade das palavras, pousam a boca no chão sobre o próprio sangue, como se dissessem a noite por dentro dos ossos. E este livro que se abre com esta questão dos que vão morrer, e os que vão, parece qualquer coisa fora do escritor, e uhum, o escritor também há de morrer, e todos nós havemos de morrer, e depois este... este início de versos que vão morrer, que se vai repetindo ao longo deste conjunto de poemas, e é como se houvesse aqui uma abertura para um outro mundo, uma abertura para um espaço que não se pensa, mas que é bom ter consciência. E neste trabalho de tentar perceber, se é que me cabe perceber o que o autor escreve, fui dar com um poema de Alberto Queiro, de Fernando Pessoa, que diz: não basta abrir a janela para ver os campos e o rio, não é bastante não ser cego para ver as árvores e as flores, é preciso também não ter filosofia nenhuma. Com filosofia não há árvores, há ideias apenas. Ah, só cada um de nós como uma cave. E este ser cave, esta escuridão, e que é o que se vai sentindo ao longo destes poemas, é que há um escavar para dentro de perceber, afinal, quem eu sou, e este caminho para um fim que é a morte, mas que também vai havendo lives de luz ao longo dos poemas, e não é só para falar dessa escuridão, mas para falar também de claridade.
0: Nomeadamente de coração, um órgão incendiado.
1: Há uma certa altura escreve: mas tu disseste-me, o coração é um órgão incendiado sobre telhados de ardósia. Eu apertei os ossos contra a carne, recolhi pérolas e azulejos no rastro do fogo. Descansei as têmporas sobre as mãos. E este descansar das têmporas sobre as mãos é algo de cansaço, mas que não é cansaço. É de facto refletir, é pousar a cabeça entre as mãos para refletir ainda mais do que é isto tudo e o que é isto que o poema pretende nos dizer. Sim. É de veras interessante a forma como é quase filosófico tudo aquilo que está aqui escrito, e de uma densidade humana de perceber, e por isso escrito também com coração. E é curioso também nestes poemas a forma como se vai repetindo. Sim. As questões, para evidenciar essas questões, e por isso mais à frente, no poema da página 18, nós podemos ler, repito: o coração é um órgão incendiado, mas tu disseste-me, não despertes o que dorme, não agites as águas paradas, encontrarás Deus nas margens do grande rio. E esta também, esta comunhão com Deus, ou este diálogo constante com Deus, aliás, há um texto de alguém que interpreta o último livro deste escritor, do Rui Teixeira, e que fala nesta constante busca de Deus, e ao mesmo tempo não é bem uma busca de Deus, mas é mais um questionar de Deus, e que Deus no fundo está neste diálogo que nós temos connosco próprios. E por isso essa dimensão também espiritual destes poemas.
0: Uma outra frase que se repete em alguns poemas é: quando eu era criança.
1: A importância desta criança. Quando eu era criança, os velhos escolhiam dias amarelos para morrer. Quando eu era criança, a tijoleira da cozinha representava constelações e eu esperava pacientemente o dia da ira do Senhor. E mais uma vez aqui sempre a relação com o divino, e esta espera da ira como se o fim fosse de facto a ira de qualquer coisa contra nós próprios, contra a nossa natureza de estarmos vivos.
0: Há também uma constante referência a uma mãe, a mãe.
1: A mãe, sim, a mãe surge aqui no sentido da mãe, aquela que nos põe no mundo. A memória de um habitar também, desse corpo como casa, e a mãe aqui que sendo folcloral como uma mãe natureza também. Há aqui uma descrição da mãe no sentido do parto, no sentido daquele primeiro grito que vem do nascimento, e por isso a referência à mãe, mas de uma mãe no sentido ainda mais alargado, no sentido da terra, do mundo, que também nos pode parir. Sim. Para estarmos aqui.
0: A mãe casa,
1: a mãe
0: que
1: casa,
0: abriga,
1: toda essa memória do que é a infância, por isso essa criança, quando eu era criança, está lá atrás quase a matriz, e a mãe vai sendo referenciada como esse corpo que vai nos alimentando nos primeiros momentos de vida, e por isso é a importância desta figura que é a mãe.
0: Que ele habitou.
1: Há aqui uma comparação desse espaço habitado que é a mãe, que passa a ser a casa, e uma casa de memórias. Alguém tem de morrer para que compreendamos a natureza das casas, o modo como se dispõe geometricamente as rosas sobre a terra. Esta questão da rosa também como um elemento sagrado, como um elemento místico, aqui o escritor, também sendo um teólogo, está sempre à volta de questões de signos ligados mais a uma questão religiosa, a uma questão espiritual, e por isso esta casa ganha esta dimensão, que não é só a Casa da Memória, mas são todas as casas. Apercebi-me mais tarde de um campo magnético no interior da ideia de casa. Mas as casas são coisas que se pensam contra as paredes. Existem como abstrações para que gravitemos como fantasmas. E este fantasma traz aqui uma memória do passado que vai ficando quase diluído, mas que para isso acho que serve aqui a arte e a poesia, neste caso, para referenciar essas memórias, e memórias que estão presas em questões efetivas.
2: Sim.
1: Na porta da casa, como um clarão de palavras a arder por dentro dos afetos. E mais uma vez aqui, os afetos não só com este laço com a mãe, mas com tudo aquilo que nos toca e se calhar com a questão da família que nos acolhe.
2: Memórias que são de espaços, de paisagem também, mas de sons.
1: De sons. E essa paisagem, muito bem visto, Marta, essa paisagem, esses sons, vamos encontrar no mundo que é o corpo. Não se fala de corpo,
2: não,
1: mas
2: não
1: o corpo está lá.
2: Não,
1: assim.
2: Não expresso.
1: Não é uma coisa expressa, mas o corpo está lá. E por isso há dois pequenos poemas que dizem assim: amo-te como as buganvílias caídas ao redor das casas, o aluar branco dos caminhos, ou a substância audível da tua respiração. Esta respiração, este escutar da respiração do outro, saber que o outro ainda respira, e este laço da vida, e daí também o ir buscar as memórias como se lembrássemos de alguém que já não está. E esse estar vem dessa respiração que está ali latente, viva, que acontece todos os dias e que nós, por vezes, esquecemos que respiramos. E voltamos aqui ao corpo. O que é esse momento violento, dramático e ao mesmo tempo feliz do parto? E ele escreve: dentro de ti é um lugar em que me situas à distância inteligível das coisas, sempre que aceitas com condescendência a minha intimidade, o modo vulnerável e subterrâneo com que sinto subjugar-te. Depois expulsas-me de ti sem dores de parto. E é claro que é aqui uma redundância, porque as dores estão sempre lá, mas não é uma dor, é um momento de felicidade. E eu guardo a sensação de te habitar com uma certa presunção de inocência. Sim. Esta inocência, quando pensamos numa criança, a inocência de uma criança, até que ponto é que, em alguns atos que temos, somos tão inocentes assim? Sim. E esta inocência ainda engrandece mais este momento que eu falo, porque quando ele diz: depois expulsas-me de ti sem dores de parto, é um momento assinalável na vida de cada um de nós.
2: Nascimento.
1: Nasceste uma manhã como se fosse um lugar branco, e as mãos entranharam-se em ti para te dar à luz, mas não te deram asas no dia em que nasceste, nem te deram luz, e a luz é que te deram quando nasceste, pareceu-me um clarão fóssil, excessivamente longe para o ofício de voar. Esta densidade que o Rui vai imprimindo ao poema, e aqui este dar à luz, o que é isso de dar à luz? É sempre criar qualquer coisa, é sempre dar vida a qualquer coisa. E o dar à luz aqui interpreto como esta construção constante, este ofício que pertence ao escritor, ao artista. Torna-se interessante este jogo da luz. Dar à luz, o que é conter a luz, o que é ter luz, o que é de facto brincar com a luz.
2: Há um crescendo, digamos, nestes poemas.
1: Há um crescendo, e por isso até o termo clarão acontece, porque essa luz vai se tornando cada vez mais ampla.
2: Intensa.
1: Há um poema que acaba de uma forma muito, muito bonita, em que ele diz que: e morrem por amor, creio. Só pode ser um ato de amor. É estranho, porque quando morremos ninguém quer morrer. E quando morremos, isto, morrem por amor, creio. Ele crê que de facto toda a nossa dimensão só pode ser vista de facto num ato de amor. E por isso este amor é em crescendo, no sentido da luz.
2: Comover-se.
1: Nós vamos apercebendo da sensibilidade deste homem poeta. A magnólia floriu este inverno, e eu não sei como dizer-te que me comove ainda que dê flor. A cidade do Porto, que é uma cidade, e falo do Porto porque o Rui Teixeira está no Porto, e a cidade do Porto ali tem sempre um inverno mais denso.
2: Cinzento.
1: E considera-se a cidade cinzenta, mas ali à volta de mais ou menos março, as magnólias começam a florir e a cidade torna-se qualquer coisa de mágico. Na quantidade de flores que as magnólias têm, é daqueles elementos da natureza que eu aprecio sempre naquela cidade, são as magnólias em flor. E por isso este poema que me comove ainda, que dê flores.
2: Livros no olhar de Paulo Sérgio Beju, Oráculo, José Rui Teixeira, Edições Quasi, novembro 2018.

precisava para voar, e por isso este pássaro aqui é simbólico. Mas a juntar este pássaro deixa como um som de fundo uma música que penso que em 1994 foi utilizada num trabalho que participei de teatro, e essa música é de um grupo, os Dead Can Dance, que é um grupo que originou-se na Austrália e que depois os seus mentores vieram viver para Londres em 1982. O fim do grupo também deve-se à separação destes dois elementos que o iniciaram, mas trouxe aqui a música de um álbum que se chama The Serpent Egg, o ovo da serpente, e uma música também ligada aos anjos. Acho que é uma música que serve de cenário a esta leitura que acabamos de fazer, a este oráculo de Rui Teixeira.

0: Capitão Fausto aqui nas tardes da Antena 1 Madeira, numa altura em que estamos a precisamente 3 minutos das 5 da tarde.
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0: À hora certa teremos uma atualização das notícias do país e do mundo. Depois voltamos com mais música e também com as rubricas habituais. Às 5h30 teremos o Diário do Mundial. E vamos então agora fechar esta hora com Beat Yourself Up. É um tema de Charlie Puth.

0: 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Cinco horas no continente e na Madeira, 4 nos Açores. A esta hora no topo da atualidade, Susana.
1: Foi condenado com pena suspensa o agente da PSP que matou Odair Muniz na Cova da Moura. A leitura do acórdão decorreu esta tarde no Tribunal de Sintra. O agente foi condenado, mas vai ficar em liberdade. Em Palm Beach, a seleção já treinou esta tarde. Hoje foi Mateus Nunes que falou aos jornalistas. Donald Trump já chegou à cimeira do G7 em Evian e está reunido com o presidente francês.
0: Estão 18 graus em Ponta Delgada, 21 assim aqui, por 18 graus no Porto, assim aqui é 21 em Ponta Delgada, 23 em Coimbra e também no Funchal, Lisboa e Faro com 25. Edição das 5 no programa da tarde com Susana Barros.
1: 3 anos e meio com pena suspensa para o agente da PSP condenado pela morte de Odair Muniz, o cidadão cabo-verdiano morto por um agente da PSP na Cova da Moura em outubro de 2024. O Ministério Público pedia a condenação deste agente, alegando que este não agiu em legítima defesa. O Tribunal considerou que não existiu nenhuma faca no confronto. Mas vamos conhecer os detalhes da sentença que esteve a ser escutada pela repórter Sandra Henriques.
2: Esta sentença, como dizias, acordam, aliás, em que a juíza disse que, de facto, não ficou provada a parte das declarações de Bruno Pinto aqui em tribunal quanto à questão da faca. Há instantes à saída do tribunal, o advogado, o agente Bruno Pinto, Ricardo Serrano Vieira, voltou a insistir na questão da faca.
3: As imagens estão disponíveis, não se vê as duas mãos do senhor Odair. O facto de não se ver a mão não quer dizer que ele não tenha uma faca.
4: Primeira questão. A defesa acredita que ele teria essa faca?
3: A defesa acredita naquilo que o senhor Bruno disse, que momentos antes do disparo visualizou um objeto que parecia ser um... O senhor Bruno nunca disse em julgamento que viu o senhor Odair empunhar uma faca, que é uma coisa bem diferente.
2: Questionado este advogado, Ricardo Serrano Vieira, quanto ao estado de espírito do cliente, o agente Bruno Pinto, disse que era um misto de sensações.
3: É um misto. Por um lado, um certo alívio por terminar aqui esta fase, e por outro lado, uma certa desilusão por o Tribunal não ter também acreditado na parte que o Tribunal entende que ele prestou um depoimento que não será credível, e por aí sente-se um bocado desiludido.
2: De facto, a juíza disse que Bruno Pinto tinha dito aqui que lhe tinha parecido ver uma faca, mas a prova que foi produzida foi de que Odair, de facto, não tinha faca no momento dos disparos e não levava a mão à cintura e, portanto, essa parte das declarações do Bruno Pinto em tribunal não foram tidas em conta. A juíza disse ainda que quando Bruno Pinto atinge Odair Muniz faz para o imobilizar, com um instinto de defesa, e por isso o tribunal considerou que havia uma situação de legítima defesa, mas com excesso de meios. Tendo em conta também que Bruno Pinto não tinha antecedentes criminais e todo o passado e todo o histórico de formação do agente e histórico familiar, Bruno Pinto foi então condenado a esta pena suspensa de 3 anos e meio de prisão, esta pena suspensa pelo mesmo período, e também a indenizações à família da vítima. Daquilo que foi decidido foi, portanto, 20 mil euros de danos patrimoniais próprios para a mulher e filhos de Odair Muniz, e também ainda 30 mil euros pelo direito à vida de Odair Muniz, distribuído pelos herdeiros de Odair Muniz, e ainda uma quantia de 220 euros mensais, com retroativos desde a morte de Odair Muniz até à maioridade do filho mais novo. Essa criança tinha 2 anos quando o pai morreu, e portanto, durante todo esse período, Bruno Pinto fica então condenado ao pagamento desta indenização. À saída do tribunal, ou mesmo à saída da sala, houve um momento de tensão, quando houve assim alguns gritos de revolta por parte da família da vítima, da família de Odair Muniz. Depois, este tribunal tem 2 portas, a família saiu por uma das portas e quando os jornalistas chegaram junto à família, ninguém quis falar. Entretanto, o advogado da família de Odair Muniz já tinha ido embora com a viúva de Odair Muniz, e então é só por isso mesmo que só temos o testemunho testemunho do advogado de Bruno Pinto à saída do tribunal e não temos declarações do advogado José Semente Fernandes.
1: O advogado de Bruno Pinto, o agente da PSP, condenado pela morte de Odair Muniz na Cova da Moura em 2024. Este agente da PSP foi condenado a 3 anos e meio, mas fica com a pena suspensa. Foi o acórdão conhecido esta tarde do Tribunal de Sintra. Donald Trump já chegou à cimeira do G7, a cimeira das 7 economias mais desenvolvidas do mundo, e nesta altura está reunido com o presidente francês Emmanuel Macron, o anfitrião do encontro em Evian, com a paz com o Irão à vista. Rosário Salgueiro.
5: Esta hora decorre uma reunião bilateral entre Donald Trump e Emmanuel Macron, para além dos contornos desse acordo entre Estados Unidos e Irão, que será assinado na próxima sexta-feira em Genebra. Os dois líderes têm assuntos de interesse dos dois países. Sabemos que Emmanuel Macron quer contestar de forma respeitosa e firme, foram palavras do presidente francês, contra essa vontade de Trump taxar a 100% os vinhos e o champanhe francês exportados para os Estados Unidos. Vamos ficar a saber nas próximas horas que forma foi essa firme e respeitosa que Macron utilizou com Donald Trump. Quando a delegação estiver pronta, ou seja, completada, o que deve acontecer daqui a mais uma hora, começará então o jantar, onde estarão todos os 7 líderes do G7, mas também os países convidados, como por exemplo o Brasil, a Índia e a Arábia Saudita, para aí, nesse jantar de trabalho, falarem do acordo assinado com o Irão. Emmanuel Macron já foi dizendo que a coligação internacional está pronta, 2-3 dias depois de ser assinado esse acordo na Suíça, a enviar aviões, fragatas, desminadores para tornar o Estreito de Hormuz navegável e seguro.
1: E é esse som que vamos ouvir de Emmanuel Macron. O presidente francês afirma que é necessário trabalhar para o acordo estar assinado e para que seja duradouro. As forças armadas de vários países estão prontas para desminar o Estreito de Hormuz já para a semana.
6: Estamos prontos para agir rapidamente. Para fazer o quê? Enviar aviões, enviar uma fragata, enviar navios de desminagem. Nós temos o nosso porta-aviões, o Charles de Gaulle, com todo o seu contingente, que permanece na zona e que pode ser mobilizado. E, portanto, o que vamos fazer com os americanos e os iranianos é garantir essa mobilização para que a reabertura do Estreito de Hormuz possa ocorrer de forma pacífica e duradoura. É preciso garantir também que o Líbano recupere a paz, que não haja mais bombardeamentos, que as tropas estrangeiras se retirem.
1: E agora a informação de última hora, a indicação de que o memorando de entendimento entre os Estados Unidos e o Irão já terá sido assinado. Um pré-acordo foi assinado pelo presidente Donald Trump e pelo vice-presidente J.D. Vance, e da parte do Irão também um porta-voz do Parlamento assinou o documento. Sérgio Infante, que detalhes nos podes dar sobre esta informação?
7: Este memorando de entendimento é um pré-acordo antes de um acordo de paz definitivo assinado pelos dois países e que estabelece já as linhas gerais para o entendimento. E essas linhas gerais, segundo um oficial da administração norte-americana citado pela agência Reuters, dá conta que o Estreito de Hormuz começará gradualmente a reabrir a navegação marítima. Diz essa fonte citada pela Reuters que ainda hoje vai ser visível um movimento de navios a sair do Golfo. Até agora, por parte das agências internacionais de navegação, não há essa indicação. Há também, por parte deste memorando de entendimento, um prolongar do cessar-fogo. Ainda não há qualquer detalhe sobre o período de prolongamento dessa trégua, porque, diz este oficial, oficial da Casa Branca que os detalhes deste memorando de entendimento vão ser conhecidos entre as próximas 24 a 48 horas. Mas há ainda mais um detalhe que já foi divulgado. Os próximos dias vão ser marcados ainda por discussões técnicas em torno da implementação deste acordo, porque os princípios, ao que tudo indica, estão no papel. Agora, Irão e os Estados Unidos têm que sentar à mesa para discutir a forma como esses princípios vão ser aplicados.
1: Um pré-acordo, então, de acordo com as últimas informações, um pré-acordo que terá sido assinado pelos Estados Unidos e pelo Irão. Depois da tempestade de ontem ter impedido o treino, a seleção de Portugal treinou esta tarde em Palm Beach. Antes, Mateus Nunes falou com os jornalistas, metade brasileiro, metade português, como se apresentou. O jogador não esqueceu Diogo Jota, desvalorizou a ida à praia e disse que Portugal está pronto para vencer os jogos.
8: Sabemos que o Campeonato do Mundo é uma competição rápida, são só 8 jogos, e quando jogamos com todas as seleções, eu acho que tem muita qualidade hoje em dia, e nós temos que enfrentar cada jogo como se fosse uma final, porque na teoria há equipas que podem ser mais fracas se calhar no papel, mas depois em campo é um jogo, e um jogo pode acontecer qualquer coisa, 90 minutos é muito longo e temos que estar mais do que prontos para poder vencer todos os jogos.
1: Mateus Nunes, nesta conferência de imprensa com os jornalistas esta tarde em Palm Beach, às 5h30, daqui a 20 minutos, vamos ter, como é hábito, o Diário do Mundial aqui na RTP Antena 1. Mais do que duplicaram os preços da habitação em centena e meia de municípios portugueses nos últimos anos, os dados são do Banco de Portugal. Entre 2017 e 2025, a área metropolitana do Porto, Grande Lisboa e Península de Setúbal registaram as maiores subidas. Alexandra Madeira.
9: Na Grande Lisboa e em Setúbal e também na área metropolitana do Porto, estas são as regiões do país onde dispararam mais os valores para compra de habitação. Há mesmo concelhos onde a subida está na ordem dos 200%. Em poucos anos, o preço do metro quadrado subiu de forma exponencial. Só para dar conta de alguns municípios que registam tamanho aumento, ficam os casos de Sintra, Seixal, Barreiro, Moita ou Setúbal. No total, são 157 municípios de Portugal continental em que o valor simplesmente duplicou. Em Portugal, há mesmo a percepção generalizada de que o momento atual é favorável ao investimento em imobiliário e à aplicação das poupanças no mercado da habitação. Houve mais empréstimos desde o início de 2024, coincidindo com a descida das taxas de juro e também com o regime da garantia do Estado criado para os jovens. São dados do estudo do Boletim Económico de junho, divulgado pelo Banco de Portugal. Em relação ao Algarve, dados muito concretos, pouca variação, uma vez que já se destacavam com rácios preço-renda superiores à média nacional, muito influenciados pela procura por não-residentes no país.
1: E nos concelhos de Sintra, Seixal, Barreiro, Moita e Setúbal, a subida dos preços da habitação foi na ordem dos 200%.
0: Susana Barros, nesta edição das 5, no programa da tarde, também em simultâneo com a RTP Antena Madeira e RTP Mundo, em permanência online em notícias.rtp.pt.

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3: Cinco horas e 14 minutos, estamos então de regresso para mais uma hora de emissão aqui nas tardes da 1, sessão de segunda-feira, 15 de junho. Eu sou a Xana Abreu, vou consigo até às 8 e nesta abertura de hora temos Magic dos Coldplay. Às 5h30 temos uma Cinto Esporto, seguida de informação do Mundial. Magic.

O som nacional com DJ Overrule, com o som do silêncio. Agora 5 horas e 21 minutos, já estamos com um dos clássicos de Diana Ross, chama-se I'm Coming Out.

Ouvimos a Sheeran com Skeletons, agora a história do Zé Passarinho com a ala dos namorados. E daqui a menos de um minuto teremos a Info Desporto, seguida do dia.

0: A esta hora decorre o Espanha-Cabo Verde, jogo que arrancou às 5 da tarde para seguir com o relato na RTP África, um momento histórico com a estreia de Cabo Verde em campeonatos do mundo. António Silva Santos, boa tarde, como é que está a decorrer a estreia cabo-verdiana neste campeonato do mundo?
1: Até agora a seleção cabo-verdiana tem-se portado muito bem, uma boa atuação, um bloco baixo a defender no seu meio campo. A Espanha não consegue entrar, houve apenas um remate com o Corella há bocado, mas Cabo Verde tem saído com Jovane Cabral, Sidney Cabral também, e com livramento, com uma atuação muito serena a seleção de Cabo Verde a mostrar qualidade durante este primeiro meia hora. Já houve tempo para a pausa de hidratação, mas realmente a seleção cabo-verdiana a marcar presença no Mundial com o pé direito.
0: A reportagem de António Silva Santos, a RTP África, está com uma emissão especial em Santos para acompanhar este jogo. Para já vai dando 0-0 a estreia de Cabo Verde frente a uma das candidatas à vitória neste campeonato do mundo, a seleção espanhola. Ainda do grupo de Cabo Verde, Arábia Saudita, Uruguai, medem forças às 11 da noite. Uruguai dos sportinguistas Maxi Araújo e Rodrigo Salazar, antes às 8 da noite, grupo G, Bélgica, Egito, sendo que às 12 horas da próxima madrugada haverá ainda um Irão-Nova Zelândia também neste grupo G. Hoje o mau tempo deu tréguas à equipa portuguesa, que conseguiu realizar mais um treino e também uma conferência de imprensa. Já vamos ouvir as palavras de Mateus Nunes. Para já, as notas que ficaram no bloco do jornalista Fernando Eurico, que assistiu aos primeiros 15 minutos do treino.
2: Rubem Dias continua a ser o único jogador a trabalhar à parte, tal como no primeiro treino. O central do Manchester City da seleção está em gestão de esforço. Fez corrida e exercícios específicos a alguns metros dos outros convocados de Roberto Martínez. Todos estão ok. Nos 15 minutos permitidos à comunicação social, deu para ver corrida, exercícios com bola e nada mais. A seleção volta a treinar amanhã, durante a tarde portuguesa, depois viaja até Houston, o palco da estreia frente à República Democrática do Congo. São pouco mais de 2 horas e meia de avião.
0: Antes desta sessão, Mateus Nunes tratou de explicar que as idas à praia fazem parte do plano há muito traçado por Roberto Martínez.
3: Já era parte do plano de trabalho. Nós fazemos as saídas à praia durante as manhãs para fazermos uma adaptação ao clima, porque obviamente, eu falo por mim, por experiência própria, passo o ano inteiro a jogar em Manchester e lá não faz tanto sol e não faz tanto calor e é uma diferença brutal. Então já era plano do nosso, já era parte do nosso plano de trabalho.
0: Médio que joga hoje em dia também na defesa, está no topo, mas não esquece que ainda há uns anos, não muitos, estava no Ericeirense.
3: Com a ajuda também dos meus familiares, dos meus amigos, sempre tive um círculo familiar muito próximo, muito unido, que sempre me deve todo, que sempre também me deu todo o apoio, e também muito daquilo que sou hoje e por estar aqui hoje também é por causa deles. E também dizer também que é muito bom estar aqui, para mim é um, como disse, é um sonho. Aí sinto-me muito realizado, isto é provavelmente o auge de qualquer jogador a poder estar aqui no Mundial. Estou feliz, mas como você disse, quero estar aqui, quero ganhar, ganhar é que é bom, então vamos trabalhar para isso.
0: As palavras de Mateus Nunes, jogador da Seleção Nacional. A viver em Miami, a antiga jogadora de basquetebol Tisha Penicheiro assistiu ao treino da equipa portuguesa, ela que gosta de ver João Neves e também Vitinha no meio campo e, claro, Cristiano Ronaldo.
4: Se puder comparar o basquete com o futebol, acho que talvez o Vitinho ou o João Neves, que são mais organizadores ali do meio campo, mas claro, o Ronaldo é um ícone mundial, que quem é que não é português e não gosta do Ronaldo, ou quem é que não é fã do desporto e não gosta do Ronaldo. Acho que ele fez tanto, não só pelo futebol, mas pelo nosso país, é um embaixador de Portugal, e eu também de alguma maneira o sou, de uma maneira muito, muito mais pequena, e então sabemos que por vezes é uma responsabilidade grande representar o nosso país, mas sei que os portugueses têm muito orgulho no trajeto que ele fez, no trajeto que eu fiz, e é também isso que nos leva a jogar ainda com mais garra.
0: Tisha Penicheiro, ouvida por Nuno Matos. João Pinheiro é o árbitro escolhido pela FIFA para arbitrar o Suíça-Bósnia. O jogo está marcado para dia 18, em Los Angeles. O presidente do Conselho de Arbitragem da Associação de Futebol de Braga, de onde é natural João Pinheiro, diz na Antena 1 que esta nomeação e presença da arbitragem portuguesa no Campeonato do Mundo deve deixar todos orgulhosos.
5: É enorme orgulho, não só para a Associação de Futebol de Braga, mas para todo o país. Como eu disse, no dia 25 de maio tivemos um evento de homenagem aos nossos internacionais, também ao João e ao Luciano, por a nomeação para o Mundial. Isto aqui, nós temos a nossa seleção nacional, em que todos estaremos a apoiar, e a equipa de arbitragem também é uma seleção que deve encher de orgulho de todo o país. Como disse, são 12 anos sem presença, e termos o João, termos o Luciano e o Bruno é sendo um motivo de grande orgulho.
0: João Costa está também orgulhoso porque este é um feito para a região.
5: Mais do que até ser uma localização geográfica, é a qualidade dos nossos árbitros portugueses, independente do distrito que são. A Associação Braga é uma das maiores associações do país. Tem demonstrado isso em várias esferas do futebol, nacional, clubes, árbitros, arbitragem também. Mas claro que, sendo de Braga, sendo uma estreia no Mundial, ainda mais importância que traz, sem dúvida.
0: Suíça-Bósnia é da segunda jornada, joga-se na quinta-feira às 8 da noite com transmissão na RTP. Uma nota a fechar esta edição: a Federação de Futebol da Tunísia decidiu despedir Sabri Lamouchi após a goleada 5-1 sofrida contra a Suécia na madrugada desta segunda-feira, a contar para a primeira jornada do Grupo F do Campeonato do Mundo. A informação foi adiantada pela imprensa local. A confirmar-se, a Tunísia fica sem selecionador a meio do Campeonato do Mundo, ainda com jogos, dois no mínimo, para realizar.
6: É o Diário do Mundial com Walter Madureira.

0: com o projeto então para hoje.
1: Ganhou uma etapa da Taça da Europa.
2: É título de Tina Turner.
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Wrecked, o tema dos Imagine Dragons aqui nas tardes da Antena 1 Madeira. Estamos em sessão primeira da semana, segunda-feira, 15 de junho. E depois deste tema vamos então às sugestões culturais na rubrica Encontros com Marta Cília.

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A entrada é livre mediante inscrição prévia através do número de telefone 925-630-756 ou pelo endereço de correio eletrónico producão@abm-madeira.com. A Orquestra Clássica da Madeira apresenta amanhã às 21h30 no Hotel Belmont Ritz Palace um concerto de música de câmara com o quinteto Mad Brass, composto por Mário Pinto, Rui Vidal, trompetes, Ruben Silva, trompa, Luís Rodrigues, trombone e Fabián Filipe, tuba. Bilhetes disponíveis no local do concerto. Na quarta-feira tem lugar às 21 horas na Assembleia Legislativa da Madeira o concerto do 2º Festival de Artes Eurico Martins, iniciativa da Orquestra de Bandolins da Madeira do Recreio Musical União da Mocidade. Bilhetes disponíveis online através do endereço www.madeiramandolin.com. Informações e reservas pelo número de telefone 291-752-173. A Associação Eleutérios Coros realiza o concerto Entre Santos, uma celebração dos santos populares, na sexta-feira, às 19h30, na varanda da Biblioteca Municipal de Câmara de Lobos. O Conservatório Escola das Artes da Madeira, Engenheiro Luís Peter Claude, apresenta esta terça e quarta-feira, às 19h, na Casa da Cultura de Câmara de Lobos, o espetáculo infanto-juvenil Zeca e o Quinto Império, com alunos de multimédia, dança e artes circenses dos cursos livres em artes. Direção artística de Margarida Menezes. O primeiro ano do curso profissional de artes do espetáculo Interpretação do Conservatório, por sua vez, apresenta a peça de teatro Azul, Longe nas Colinas, um original de Dennis Potter. Sessões nos dias 17 e 18 de junho, às 20h, no Centro Cultural de João dos Passos. Orientação de Pedro Araújo Santos. No Teatro Municipal Baltasar Dias, no dia 20 de junho, sábado, às 19h, é apresentado o espetáculo Começar Tudo Outra Vez. Direção artística e interpretação de Raquel André e Tonan Quito. O espetáculo parte de uma questão simples: o que acontece quando alguém nasce? Recorrendo a memórias, pessoas e personagens, a criação propõe uma reflexão sobre temas como o nascimento, a morte, as heranças familiares, a comunidade e as redes de cuidado. O espetáculo foi concebido para ser acessível a diferentes públicos, disponibilizando interpretação em língua gestual portuguesa com a intérprete integrada na ação cénica, legendagem preparada para pessoas surdas ou com baixa audição, audiodescrição. Bilhetes à venda na Ticketline e na bilheteira do Teatro Municipal Baltasar Dias.

Inês, apenas com o tema Sinto Muito, agora que estamos a 8 minutos das 6 da tarde. Continuamos em português, a canção de Querer de João Ribeiro. Às 6 temos uma atualização das notícias do país e do mundo. Às 6:30 há informação regional.

0: 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E já são 6 horas no continente e na Madeira, 5 nos Açores. Estamos de volta à atualidade com a Susana Barros. A esta hora, quais são os principais títulos?
1: O agente da PSP, acusado de matar Odair Muniz na Cova da Moura, foi condenado a 3 anos e meio de prisão, com pena suspensa. A defesa admite recorrer. O advogado e a família de Odair saíram do tribunal sem prestar declarações. O movimento Vida Justa acusa o tribunal de validar a violência policial. Já terá sido assinado um pré-acordo entre os Estados Unidos e o Irão. A informação está a ser avançada pela agência Reuters. Esta tarde, Donald Trump esteve reunido com Emmanuel Macron, em Evian, palco da cimeira do G7, e disse que o Estreito de Hormuz estará completamente aberto até sexta-feira.
0: No Porto estão 18 graus a esta hora, Ponta Delgada com 21, Coimbra e Funchal 23, Lisboa e Faro 25. É a edição das 6 no programa da tarde com Susana Barros.
1: 3 anos e meio com pena suspensa para o agente da PSP condenado pela morte de Odair Muniz. Foi em 2024 que Odair Muniz, um cidadão cabo-verdiano, foi morto por um agente da PSP na Cova da Moura, o que desencadeou uma série de tumultos na região de Lisboa. O acórdão foi conhecido esta tarde. Bruno Pinto, o agente, foi condenado, mas vai ficar em liberdade. Sandra Henriques.
2: O advogado do arguído Bruno Pinto, Ricardo Serrano Vieira, pondera recorrer da decisão porque não concorda com o acórdão.
3: Ponderamos recorrer da decisão porque não concordamos com parte do fundamento dado pelo acórdão no que diz respeito à não credibilidade do depoimento do arguído quando diz que no momento imediatamente anterior ao disparo terá visualizado um objeto que ele assume como sendo uma lâmina.
2: Ricardo Serrano Vieira diz que o cliente sentiu um misto de emoções ao ouvir a leitura do acórdão.
3: É um misto. Por um lado, um certo alívio por terminar aqui esta fase e, por outro lado, uma certa desilusão por o tribunal não ter também acreditado na parte que o tribunal entende que ele prestou um depoimento que não será credível. E por aí sente-se um bocado desiludido.
2: O tribunal não deu comprovado que Odair tivesse na mão uma faca no momento dos disparos. O advogado do agente Bruno Pinto continua a insistir que Odair tinha na mão um objeto que parecia uma lâmina.
3: As imagens estão disponíveis, não se vê as duas mãos do Sr. Odair. O facto de não se ver a mão não quer dizer que ele não tenha uma faca.
4: Primeira questão. A defesa acredita que teria essa faca.
3: A defesa acredita naquilo que o Sr. Bruno disse, que momentos antes do disparo visualizou um objeto que parecia ser uma lâmina. O Sr. Bruno nunca disse em julgamento que viu o Sr. Odair empunhar uma faca, que é uma coisa bem diferente.
2: Questionado pelos jornalistas se acreditava que tinha sido feita justiça, Ricardo Serrano Vieira respondeu que não.
3: Se calhar nós podemos achar que se fez justiça e quem esteja do lado contrário achar que não se fez justiça.
2: Perguntar assim.
3: Eu, para mim, acho que se faria justiça se absolvesse o Sr. Bruno por aplicação do tal princípio da legítima defesa putativa, porque foi efetivamente aquilo que, na nossa humilde opinião, resulta da prova dos factos.
2: O advogado Ricardo Serrano Vieira voltou ainda a defender que os polícias deveriam ter sempre tasers, porque se assim fosse, Odair Muniz não teria morrido.
1: E foi também isso que defendeu Bruno Pereira, do Sindicato Nacional dos Oficiais de Polícia, e ele esteve em Sintra esta tarde, e aos jornalistas defendeu que os polícias deviam ter mais tasers, uma arma elétrica não letal, para situações como aquela que se viveu na Cova da Moura.
5: Como sabem, a aquisição, no ponto de vista de contratação pública, obedece a requisitos muito estritos no Código de Contratos Públicos. E ainda por cima, tratando-se de uma aquisição de um valor muito grande, que obriga a que tenhamos que ir a um concurso público internacional. Isso tem regras, tem uma litigância muito grande e tem prazos para cumprir. Quando os prazos não são cumpridos, o que leva a que o concurso tenha que ser reaberto. E eu, segundo sei, o último concurso teve uma litigância feroz, o que levou a que ele tivesse que ser reaberto e, portanto, está neste momento para ser lançado de novo. Esperemos que desta vez seja a vez.
6: Quando é que foi aberto esse último concurso?
5: Se não estou equivocado, é 2022.
1: Bruno Pereira, do Sindicato Nacional dos Oficiais de Polícia. O agente da PSP, acusado de matar Odair Muniz, foi condenado a 3 anos e meio de prisão com pena suspensa. O advogado e a família de Odair saíram do tribunal sem prestar declarações, mas o porta-voz do movimento Vida Justa, Flávio Almada, garantiu esta tarde à Antena 1 que 3 anos e meio de pena suspensa não é suficiente. Flávio Almada acusou o tribunal de validar a violência policial.
7: Não são suficientes e é mesmo ridículo. É uma decisão ridícula que só diz mais do tribunal, diz muito sobre o tribunal, diz muito sobre a cultura da impunidade que o tribunal valida, a violência policial, a morte da juventude negra, a criminalização da pobreza. Isso é mais uma da continuidade daquilo que nós já conhecemos, infelizmente, que andamos a enfrentar diariamente.
1: 3 anos e meio, com pena suspensa, o acórdão foi conhecido esta tarde no Tribunal de Sintra, o agente PSP, condenado por matar Odair Muniz na Cova da Moura em 2024. Depois da tempestade de ontem ter impedido o treino, a seleção portuguesa treinou esta tarde em Palm Beach. Antes, Mateus Nunes falou com os jornalistas, metade brasileiro, metade português, como se apresentou. O jogador não esqueceu Diogo Jota, desvalorizou a ida à praia e mostrou-se vencedor para os jogos que se seguem.
8: Sabemos que o Campeonato do Mundo é uma competição rápida, são só 8 jogos, e quando jogamos com todas as seleções, eu acho que tem muita qualidade hoje em dia, e nós temos que enfrentar cada jogo como se fosse uma final, porque na teoria há equipas que podem ser mais fracas se calhar no papel, mas depois em campo é um jogo, e um jogo pode acontecer qualquer coisa. 90 minutos é muito longo e temos que estar mais do que prontos para poder vencer todos os jogos.
1: Mateus Nunes aos jornalistas esta tarde, depois da conferência de imprensa. Houve o treino, um treino marcado pela ausência de Rúben Dias, como nos conta Fernando Eurico, de Palm Beach.
9: Rúben Dias continua a ser o único jogador a trabalhar à parte, tal como no primeiro treino. O central do Manchester City e da seleção está em gestão de esforço. Fez corrida e exercícios específicos a alguns metros dos outros convocados de Roberto Martínez. Todos estão ok. Nos 15 minutos permitidos à comunicação social, deu para ver corrida, exercícios com bola e nada mais. A seleção volta a treinar amanhã, durante a tarde portuguesa, depois viaja até Houston, o palco da estreia frente à República Democrática do Congo. São pouco mais de 2 horas e meia de avião.
1: Fernando Eurico é um dos repórteres da RTP Antena 1 a acompanhar a seleção, agora em Palm Beach. A seleção de Portugal estreia-se na próxima quarta-feira. Já hoje é a vez de Cabo Verde, uma estreia no Mundial, esta tarde, frente à Espanha. Já se joga a segunda parte deste encontro. A primeira parte terminou a 0-0. Ainda não há golos neste encontro. O memorando de entendimento entre os Estados Unidos e o Irão já terá sido assinado, um pré-acordo foi assinado pelo presidente Donald Trump e pelo vice-presidente J.D. Vance, pelo lado norte-americano. Da parte do Irão, o porta-voz do Parlamento terá assinado o documento. É uma informação que está a ser avançada pela agência Reuters. Sérgio Infante, aqui em direto, com mais detalhes desta informação.
10: E detalhes que surgiram nos últimos minutos dão conta que o acordo entre Estados Unidos e Irão foi assinado de forma digital no dia de ontem. E há pouco, a partir da cimeira do G7, Donald Trump confirmou que a assinatura formal será na sexta-feira, ao que tudo indica, em Genebra, na Suíça. E que nesta altura a navegação no Estreito de Hormuz é parcial, mas a partir de sexta-feira será total. E tanto Trump como J.D. Vance, o vice-presidente, garantiram hoje que a assinatura digital não implica a libertação imediata do dinheiro iraniano congelado. A linha central deste compromisso é que os benefícios para o Irão só chegam depois de cumpridas as obrigações. E J.D. Vance assegura que Teherão concordou e por isso o acordo foi assinado ontem.
11: Bem, já assinamos o acordo digitalmente ontem e ainda não foi libertado qualquer montante. E isso não vai mudar. Mais uma vez, trata-se de uma questão baseada no cumprimento. Se verificarmos que os iranianos estão, por exemplo, a tomar medidas para eliminar as reservas de material enriquecido, então sim, o alívio das sanções vem a seguir. Se virmos os iranianos a tomar medidas para permitir o tipo de regime de verificação de que precisamos para ter a certeza de que não vão construir uma arma nuclear, sim, o alívio das sanções seguir-se-á.
10: É esta a linha central que percorre o acordo entre Estados Unidos e Irão, e nesta altura toda a gente quer saber os detalhes, conhecer a redação deste compromisso, mas Trump diz que só depois de sexta-feira, depois da assinatura formal. Só que em Washington, há pouco, uma fonte da administração norte-americana, a coberto do anonimato, fez hoje uma primeira apresentação do acordo aos jornalistas, garantindo que o memorando permitirá a reabertura imediata do Estreito de Hormuz, repetindo que qualquer alívio de sanções ou libertação de dinheiro congelado só será possível se o Irão cumprir os compromisso e acrescentando uma informação que poderá fazer tremer este acordo. Esta fonte garante que o compromisso não implica a retirada de Israel do sul do Líbano e que os israelitas continuam a ter o direito de se defender dos ataques do Hezbollah, condições que o Irão tem garantido que não aceita.
1: Informações sobre a assinatura deste pré-acordo, ou memorando, como se quiser chamar, este entendimento entre os Estados Unidos e o Irão, palavras de Donald Trump, que também foram escutadas em Evian, França, onde o presidente norte-americano já se reuniu durante a tarde com o presidente francês, Emmanuel Macron. Ele é o anfitrião da cimeira do G7. Donald Trump chegou esta tarde, reuniu-se com Macron, e o presidente dos Estados Unidos afirmou que os O Estreito de Hormuz estará completamente aberto já na sexta-feira.
12: Essencialmente, os navios já começaram a partir, agora na sexta-feira estará totalmente aberto. Este é um grupo diferente de líderes do Irão, mas acabamos por chegar a um acordo. Fiquei triste por termos de voltar ao ataque durante duas noites. Pensei que fosse necessário uma terceira, mas conseguimos que isso não acontecesse. Mas acho que muitas coisas boas vão acontecer no Médio Oriente e que, muito importante, o preço do petróleo está a descer a pique e o mercado bolsista está a disparar como um foguete, hoje atingindo valores recordes. Eles concordam plenamente com isso, com amplos poderes policiais. Espero que seja uma boa relação e que nos demos bem. Se não fizermos, voltamos ao ponto de partida, mas acho que não vai ser necessário.
1: Donald Trump no encontro com Emmanuel Macron em Evian, onde se reúnem as 7 economias mais desenvolvidas no mundo. G7, nesta altura, à mesa, decorre um jantar entre os participantes nesta cimeira, que vai decorrer até quarta-feira em Evian, uma cimeira que naturalmente vamos acompanhar.
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Abertura de mais uma hora de emissão aqui nas tardes da 1, são 6:24 minutos nesta segunda-feira, 15 de junho. Já aqui ouvimos os temas Não Há Stress, I Feel So Free e agora Teardrop dos Massive Attack. Já sabe então que às 6:30 da tarde teremos uma atualização das notícias regionais. E como sempre, antes disso, o humor em Portugalex.

0: O Presidente da República vetou a lei que queria proibir bandeiras de natureza ideológica, partidária ou associativa em edifícios públicos.
1: A única coisa que eu peço é para não içarem a bandeira nacional ao contrário na Câmara de Lisboa, como fez em tempos Cavaco Silva. E que evitem apanhar correntes de ar nos edifícios públicos, para não se constiparem. Por favor, não se constipem.
0: O líder do CDS e maior opositor das aulas de cidadania está que não pode.
2: Começam a permitir a bandeira LGBT em edifícios públicos. E um dia destes, quando forem à Lua, os astronautas também lá deixam a bandeira arco-íris. Já agora, por que não uma bandeira pirata? Com a caveira e coiso. E a bandeira das guerreiras do K-pop. É preciso ter tupete.
3: E parece que Paulo Núncio, presidente do grupo parlamentar do CDS, tem algo a acrescentar.
4: É o mundo ao contrário. Já agora proíbam os privados de pôr nas janelas as bandeiras com a imagem de Jesus Cristo, por altura do Natal, ou os pais natais pendurados, ou os portas da Mafalda Veiga, nas paredes das nossas casas. Oh, tem de ir ver lá o bezerro. Raça do bicho, não me larga.
3: Portugalex pergunta: será que a série sobre as irmãs Patrocínio na Prime Video é inspirada na Era do Vazio do filósofo Gil Lipovetsky?
0: E parece que temos ao telefone a apresentadora Carolina Patrocínio com uma novidade acerca da série. Olá, Carolina.
5: Olá, é só para anunciar que nós vamos fazer literalmente uma nova temporada que tem literalmente episódios giríssimos e posso dizer que um deles é literalmente sobre a minha irmã Mariana a abrir um pacote de tiras de milho. Outro é literalmente sobre o dia em que a Inês teve um burnout depois de passar 5 horas a escolher a cor do verniz. Vai ser literalmente incrível.
0: Literalmente. Obrigado pela participação. Fechamos hoje com um momento publicitário dedicado a todos os que estão a assistir ao Mundial pela televisão.
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1: E agora são 6:30.
2: Entre 21 e 25, a APAV, a Associação Portuguesa de Apoio à Vítima, ajudou 40 pessoas idosas na Madeira. Madeira está a concluir a aprovação do Estatuto da Pessoa Idosa, um instrumento que pretende reforçar os direitos e a participação ativa dos séniores. Teve início hoje a campanha Dê Troco a Quem Precisa, convida a doar o troco das compras nas farmácias para garantir o acesso a medicamentos às famílias mais necessitadas. É oficial, Mitchell van der Gaag, o novo treinador do Marítimo, assinou por duas épocas.
1: Títulos em desenvolvimento na edição do Diário Regional desta segunda-feira, 15 de junho. O controle técnico é de Paulo Fernandes, a edição de Filipe Ramos.
2: Entre 2021 e 2025, a APAV, a Associação Portuguesa de Apoio à Vítima, ajudou 40 pessoas idosas na Madeira. A maioria das queixas foram registadas no Funchal, mas há também residentes em outros concelhos. Em todo o país, nos últimos 5 anos, foram apoiadas pela APAV 8.540 pessoas idosas, o que representa um aumento de pedidos de ajuda. Marta Mendes, a porta-voz da associação, afirma que é fundamental apostar na prevenção da violência.
3: Os pedidos de apoio aumentaram, a Associação Portuguesa de Apoio à Vítima, e dessa forma estas estatísticas reforçam a necessidade de continuarmos a investir na detecção, na prevenção, na capacitação dos profissionais que diariamente cuidam das pessoas idosas, mas também num apoio especializado às pessoas idosas vítimas de crime e de violência, e que estes serviços de proximidade estejam o mais perto possível das pessoas idosas. Estes serviços são fundamentais, para além da proximidade que têm com as suas comunidades, na sensibilização que podem promover nessa sociedade e numa realidade como é esta, que é frequentemente invisível e que acontece entre quatro paredes.
2: A Associação de Apoio à Vítima apoiou cerca de 5 pessoas por dia entre 2021 e 25. A maioria dos casos ocorre em contexto familiar. A violência doméstica continua a ser o crime mais frequente. E a Madeira está a concluir a aprovação do Estatuto da Pessoa Idosa, um instrumento que pretende reforçar os direitos e a participação ativa dos séniores. A nível nacional, sabe-se que houve um aumento da violência contra os idosos, cerca de 26%, mas a nível regional não há dados concretos. Marco António Sousa.
4: A Secretária da Inclusão, Juventude e Trabalho quer que o Estatuto da Pessoa Idosa seja uma realidade em breve. Paula Margarido não adianta datas, mas descreve os objetivos.
5: Uma carta magna dos direitos das pessoas idosas. Depois também queremos alterar, ainda hoje às 8h, o Estatuto do Cuidador Informal, para que também os nossos idosos possam ter acesso a um cuidador informal, que também vai com certeza acolher mais benefícios e mais condições para que possamos ter um maior número de cuidadores informais ao dispor dos nossos idosos.
4: Palavras registadas na Conferência de Direitos Humanos e Envelhecimento Digno, uma iniciativa que reuniu representantes da magistratura e do Ministério Público. O juiz conselheiro Luís Azevedo Mendes entende que há mais denúncias de violência contra a pessoa idosa. O vice-presidente do Conselho Superior da Magistratura considera que todos têm de trabalhar em rede.
6: Há um aumento ao nível nacional de cerca de 26%. Nós temos todas denúncias. Ponto. Dentro dessas denúncias temos que perceber que há uma realidade que pode não ser efetiva. Há uma margem de realidade que não é denunciada e que não chega aos canais oficiais, que é significativa. E é nessa realidade que nós temos de estar atentos.
4: Paulo Morgado Carvalho, vice-procurador-geral da República, descreve os crimes a que os idosos estão mais expostos.
7: Situações de familiares, como já disse o senhor vice-presidente do Conselho Superior da Magistratura, há situações de violência doméstica, mas também há outras situações de violência sobre os idosos, nomeadamente há uma criminalidade variada, não só de agressões físicas, mas também a situações de burlas ou outros tipos de criminal que são, portanto, infligidos, digamos assim, a pessoas com a idade avançada.
4: Declarações durante a Conferência de Direitos Humanos e Envelhecimento Digno, um evento que assinalou o Dia Mundial de Consciencialização da Violência contra a Pessoa Idosa.
2: A região não tem dados concretos desta violência contra os idosos. O tema esteve em debate numa conferência organizada pela Universidade Sénior.
0: O Governo Regional não tem dados sobre a violência contra a pessoa idosa, mas à Secretaria da Inclusão chegam indicadores de que ela exista, ainda que de forma pouco significativa, como indica a secretária Paula Margarido.
8: A verdade é que cada vez mais nos vão dando nota de que a violência está a verificar-se, ainda que depois isso não seja evidente nas denúncias, mas damos conta de que, de facto, vêm-nos chegando esses sinais de algo alguma violência sobre os idosos. E temos todos que refletir sobre isso.
0: Eduardo Machado esteve na escola da APEL para falar sobre a terceira idade. O sénior nunca foi alvo de preconceito por parte dos mais novos.
9: Eu dou-me bem com os jovens, aceito a idade deles como a minha, e isso é importante para estarmos bem. Eu nunca sofri deste tema do idadismo. Aliás, não é nunca sofri. Sofri quando era pequenino, quando a minha mãe me dizia: "Oh, filho, tu não tens idade para fazer essas coisas, que somos rebeldes quando somos jovens." Mas confesso que nunca senti isto, apesar que sei da existência, como é evidente, e há pessoas que passam por situações muito difíceis.
0: Ana Paula Freitas, coordenadora da Universidade Sénior do Imaculado Coração de Maria, reconhece que os preconceitos e discriminações relacionados com a idade são problemas graves.
10: Muitos idosos doentes acabam por ficar ali no hospital até arranjar um lar ou acabar por morrer ali, porque a família não tem tempo, não pode, não tem condições para tê-los.
0: Os preconceitos e discriminações relacionados com a idade foram tema de uma conferência na escola da APEL.
2: Teve início hoje a campanha Dê Troco a Quem Precisa. A iniciativa convida a doar o troco das compras nas farmácias para garantir o acesso a medicamentos essenciais às famílias mais necessitadas. Na Madeira são 27 as farmácias que participam nesta ação solidária. Sara Nóbrega, a diretora executiva da Associação Dignitude, que promove a iniciativa, refere que há ainda outras formas de ajudar.
11: Nós, na última campanha, angariámos cerca de 19 mil euros. Portanto, aqui o objetivo nesta campanha está a decorrer agora de 15 a 26 de junho, é esperar pelo menos os resultados da última campanha. Felizmente somos um país muito solidário e os portugueses envolvem-se, até porque muitos deles sentem na pele aqui o problema. Portanto, temos tido sempre um retorno positivo face àquilo que é a interpelação das farmácias junto às pessoas que chegam à farmácia, ou também, e aqui dar nota, que esta campanha está também disponível online através das nossas redes sociais, através do nosso MBWA e através do nosso site, para que possam contribuir para o Fundo Solidário.
2: Em todo o país, mais de 500 farmácias participam na campanha que termina no próximo dia 26. Os beneficiários dos donativos são cidadãos e famílias em situação comprovada de carência económica, que lhes permite comprar nas farmácias os medicamentos com participados prescritos, sem qualquer custo. O Juntos pelo Povo veio apresentar uma proposta na Assembleia Legislativa Regional com o objetivo de alterar o Código dos Impostos Especiais de Consumo. A iniciativa pretende incluir a aguardente de cana-de-açúcar no regime de isenção fiscal, já aplicado aos pequenos produtores. De acordo com Elvio Sousa, a medida visa corrigir uma desigualdade no tratamento fiscal entre produtores artesanais.
12: Acontece que a interpretação das autoridades competentes de que quem produz aguardente à base da cana, a cana não é considerada um fruto, é uma planta. E, portanto, importa apenas corrigir esse erro do legislador e passar a incluir a expressão cana de açúcar neste Código Especial de Consumo, a nível de isenção. E a pergunta que nós fazemos é o seguinte: ora, se a nível nacional a lei permite a produção artesanal das tradições para aguardente de medronho, de figo e cerveja tradicional, para na altura também permitir essa mesma isenção para os produtores de cana-de-açúcar, onde a região tem, eu diria, uma meia dúzia, e para fins de tradição cultural, eu diria também, mas também ter os mesmos direitos que têm os outros produtores.
2: Elvio Sousa, o JBP, defende alterações fiscais para os produtores de aguardente de cana não comercial. É oficial, Mitchell van der Gaag é o novo treinador do Marítimo. Assinou por duas épocas, promete muito trabalho para tentar garantir a manutenção neste regresso do clube à Primeira Liga. Sérgio Freitas Teixeira.
13: 16 anos depois, Mitchell van der Gaag está de volta ao Marítimo. O novo treinador representou os verde-rubros durante 5 épocas como jogador e depois como técnico. Regressa agora à casa, sublinha o presidente do clube, Carlos André Gomes.
14: O Mitchell, que é uma figura, acho que todo o universo maritimista conhece, e mais do que conhecer, reconhece competência, será o nosso líder nestes próximos dois anos. Por isso, da nossa parte, Mitchell, muito bem-vindo e muito obrigado por aceitar estar de volta a esta casa, que atrevo-me a dizer que também é a tua casa.
13: Novo treinador que promete muito trabalho e uma equipa a lutar até o fim em todos os jogos.
15: Temos de lutar para ficar no, na Primeira Liga. Isso também é importante. Eu sei

0: O novo treinador chegou há 25 anos pela primeira vez ao Marítimo, onde esteve uma década. Agora garante muito empenho para tentar assegurar a manutenção do Clube Verde Rubro na Primeira Liga.
1: Lucas João está de saída do Nacional. O clube chegou a acordo com o jogador para a rescisão. Lucas João, avançado 32 anos, chegou ao Nacional em 2025, participou em 20 jogos, mas não marcou nenhum golo. Deixa agora o clube alvinegro. Junta-se às saídas já confirmadas de Jota e André Sousa, em final de contrato, assim como de Caíque, que terminou o período de empréstimo para regressar aos brasileiros do Palmeiras. O Fractal Funchal está à procura de artistas para a 8ª edição deste festival. Até dia 25 estão abertas candidaturas para 3 bolsas de apoio à criação, no valor de 1.000 euros. O Open Call é dirigido a criadores nas áreas da pintura, escultura, desenho, fotografia, cinema, instalação artística e arquitetura, como explica a coordenadora Carolina Caldeira.
2: É aberto a qualquer artista visual, nacional ou não, já tivemos participação de pessoal do Brasil, espanhóis, muitos artistas do continente, e convida artistas plásticos, arquitetos ou qualquer outra pessoa que esteja interessada a participar com artes visuais, com instalação ou qualquer uma das outras propostas de artes visuais, a ter durante uma semana, durante a semana do festival, que neste ano até é um bocadinho mais do que uma semana, a ter propostas de arte pública nos lugares onde nós propomos a intervenção.
1: As propostas selecionadas vão integrar a programação do festival, que decorre entre setembro e outubro em diferentes espaços da freguesia de São Martinho. Nesta edição, os projetos devem ter por base o tema do festival, como explica a coordenadora.
2: Este ano nós temos um tema que é consolidação e transformação. Portanto, interessa-nos muito que as pessoas pensem connosco e os lugares onde nós estamos a intervir. Porque o festival tem esta natureza de ir com as pessoas. Ele não tem interesse em estar nos lugares mais óbvios da cidade, nunca foi esse o objetivo. E este ano, ao estarmos entre o Barro da Nazaré e os Barreiros, portanto, isso é uma zona onde normalmente não há programação cultural, onde só vivem as pessoas, normalmente as pessoas saem de manhã e voltam ao fim do dia. E é muito o nosso interesse também de estar junto às pessoas e também pensar o que levou a construir este lugar, de que forma é que podemos torná-los melhores, de que forma é que podemos torná-los lugares um bocadinho mais interessantes.
1: O festival Fractal decorre entre 24 de setembro e 4 de outubro. A previsão aponta para períodos de céu nublado, com aguaceiros mais prováveis a norte e terras altas, vento em geral fraco de norte.

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Novo tema dos madeirenses Napa e Jovem Dionísio. Agora ficamos a 13 minutos das 7, porque é segunda-feira, é dia da rubrica Urbanidades.

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1: Arquiteto Rui Campos Matos, bem-vindo aqui à RTP Antena 1 Madeira para mais um Urbanidades, como acontece quinzenalmente. Para esta semana, sei que vai propor falarmos um pouco sobre um arquiteto que se notabilizou aqui na cidade do Funchal, deixando um legado que persiste nos dias de hoje com alguns dos edifícios icónicos da cidade do Funchal.
2: Eu achei que era boa ideia trazer esta figura. O nome dele é Edmundo Tavares, é um arquiteto nascido no continente português, nascido nos finais do século XIX e que vem para a Madeira nos anos 30, no início da década de 30. E deixou aqui no Funchal uma obra notável. Edifícios muito importantes e marcantes na história da nossa cidade, sobre os quais podemos falar um bocadinho.
1: Quero nomear alguns,
2: já à partida, vou nomear um dos edifícios mais visitados e mais conhecidos por todos aqueles que vêm ao Funchal, que é o Mercado do Funchal. E é, de facto, do meu ponto de vista, é a obra cimeira dele aqui, não é? É, de facto, uma obra notável, mas é um dos seus edifícios.
1: E que outros edifícios?
2: Entre esses, outro completamente diferente, que nós só muito dificilmente atribuiríamos ao mesmo arquiteto, que é o Banco de Portugal, num estilo completamente diferente. Um mercado moderno, não é? Ou modernista, como se chamava na altura, porque este homem é um arquiteto da geração dita modernista.
1: Há de nos traduzir isso.
2: Já vamos lá. E é muito interessante aproveitar o Banco de Portugal para expressar mesmo o que é que caracterizava esta geração. E tem, portanto, estas duas feições, Banco de Portugal de um lado e obra radicalmente modernista do outro, o mercado. E porquê? Não era algo que fosse dele, Edmundo Tavares, não é específico, era próprio desta geração que é conhecida pelos historiadores como a primeira geração moderna de arquitetos portugueses, primeira geração moderna. Todos eles oscilavam entre o moderno ou o modernista, como se é que o modernismo é o art déco, muitas vezes se diz também art déco, um estilo geométrico que está presente no mercado, e um estilo que nós chamamos historicista, de inspiração no século XVIII, joanina, arquitetura portuguesa tradicional, dita tradicional na altura, que é completamente diferente. Não é? Nós olhamos para um edifício e para o outro e vemos ali duas épocas diferentes.
1: Completamente diferentes. Estou a ver no Banco de Portugal um trabalho de cantaria notável, por exemplo, coisa que o mercado não tem.
2: Que o mercado não tem. O mercado impõe-se um novo material que estava já em uso forte na época, que é o betão armado. É uma construção mista de betão armado e alvenaria de pedra, e as vigas permitem fazer aquelas consolas arrojadas das formas que têm as palas do mercado.
1: As palas logo à entrada.
2: Entrada, enfim, permitem uma série de jogos na fachada, aberturas de vãos rasgados com caixilharia metálica, não é? Que a arquitetura do Banco de Portugal é tudo em madeira, repare. A grande diferença entre pedra e madeira de um lado e do outro, o betão armado e o metal, o ferro, a aparecerem em grande evidência.
1: É engraçado que a mesma pessoa com conceitos tão diferentes.
2: E estranhamente, não é só dele, é comum a todos os arquitetos desta geração, nascidos no início do século. Carlos Ramos, que também esteve aqui no Funchal, foi o famoso urbanista e professor fundador da Escola do Porto, Cristino da Silva, Segurado, muitos outros que são dessa geração e produziram obras também modernas e historicistas do outro lado.
1: O arquiteto é um investigador, conhece bem esses movimentos. Há algum com que se identifique mais de todos aqueles que existem? Diria do século XX, presumo que para trás não exista grande
2: expressão. A minha geração é a chamada geração do pós-moderno, em que a figura mais conhecida, se calhar não pelas melhores razões no nosso país, é o arquiteto Tomás Taveira, não é?
1: Tomás Taveira, sim. Tem múltiplas facetas,
2: um homem polémico, mas um arquiteto que deixou uma obra grande. o pós-moderno é a contestação dos princípios da arquitetura moderna, que surge na Europa nos anos 20, 30, não é? E que se vinha estendendo ao longo do tempo num percurso até aos anos 80, sim, finais dos 70, em que há uma espécie de revolução em que os arquitetos começam a revisitar a arquitetura do passado. Acharem-se livres de poderem de novo fazer como os seus avós e bisavós, colunas dóricas e jónicas, frontões, sei lá.
1: Não se esqueça o IAD, uma faculdade que existe na 24 de julho.
2: Conheço.
1: Essa é uma obra um pouco diferente.
2: Essa é um pouco diferente, porque essa ainda está dentro do... Ainda se poderia chamar uma obra moderna. Mas, por exemplo, fomos às Amoreiras, sim, temos de facto ali tudo o que é típico do pós-moderno, não é? Aquelas formas que evocam alguns frontões, as cores também. A cor aparece de novo, sim, a arquitetura as moderna próprias, é branca.
1: As
2: é?
1: Próprias torres em todas envidraçadas.
2: As torres envidraçadas, sim, a sua forma que saem fora daquele bloco austero da arquitetura moderna, uhum, e passa a ser uma coisa mais jocosa, por vezes mesmo integra o humor, a arquitetura integra em si, uhum, própria o humor. Sim. E isso existe naquela arquitetura.
1: É? Estou-me a lembrar também de um edifício que não sei se é um ministério, que fica ali na 5 de Outubro.
2: Na 5 de Outubro é onde está agora a Caixa de Previdência, salvo erro.
1: Sim, sim.
2: Que é de facto uma coisa social alucinante, aquilo chamou as guitarras, porque as torres terminam como, digamos assim, o braço de uma guitarra, termina com aquele pequeno leque.
1: Sim, sim,
2: não é?
1: Tem essa forma, tem.
2: E cheio de cores e de coisas que a gente olha e diz, e há uns que ficam horrorizados, mas as crianças, curiosamente, ficam encantadas. Porque aquilo,
1: há algo de pueril.
2: Pueril, exatamente, é naquela arquitetura, não é?
1: E depois há a famosa Zona J em Chelas.
2: Assim, a Zona J em Chelas também.
1: Que ao longe vemos aqueles edifícios verdes e laranjas.
2: Ninguém fica indiferente a esse colorido e a esse jogo.
1: Queria ainda, para não fugirmos do tema que nos trouxe a este programa, ao arquiteto Edmundo Tavares, falarmos sobre o Liceu Jaime Muniz.
2: Evidentemente, seria uma grande fífia não falar nessa grande obra, que é uma obra notável dele. Aliás, estive lá comemorando os 80 anos. O Liceu, e muito bem, atribuiu a um dos auditórios o nome do arquiteto Edmundo Tavares, que eu achei que foi um gesto nobre e justo e justíssimo, porque esse homem, de facto, nós hoje olhamos para aquele liceu, e eu tive a oportunidade de dizer isto perante os professores, e creio que eles concordaram comigo, olhamos para aquele liceu, para a largura dos corredores, o conforto das escadas, uhum, as caixilharias com 80 anos em madeira, sim, a funcionarem, sim, sim, e olhamos para os liceus.
1: A escala, tal proporção que você falava.
2: A tal proporção, tudo... Tudo ali evoca esse conforto para a população estudantil e a gente que lá trabalha. Compararmos isto com os liceus e escolas que foram construídas nos anos 70 e 80, que a democracia construiu e que estão hoje num estado absolutamente lamentável, muitos deles. Passados muito menos anos, não é? E que funcionam pior, muitos deles muito pior. Alguma coisa se perdeu, ou então... Nós tivemos a sorte de ter entre nós, que eu penso que talvez tenha sido uma conjunção das duas coisas, um dos grandes arquitetos do século XX português, que foi o Edmundo Tavares, e que é preciso fazer-lhe justiça e torná-lo um pouco mais conhecido, que grande parte da obra dele está aqui na Madeira.
1: Está aqui na Madeira. E estava-me aqui a lembrar também que, de facto, há ali a área, se englobarmos até lá ao fundo ao pavilhão, é uma área ali brutal, com o campo de futebol, presumo que venha do projeto original.
2: Sim, sim, sim.
1: Não
2: sim.
1: sei se foi depois
2: Bom,
1: adaptado.
2: Havia determinações na altura do Estado Novo para que houvessem espaços livres para o tratamento do corpo, exercício físico e as grandes reuniões da mocidade portuguesa, atenção, a formatura militar.
1: Sim, sim, sim.
2: Os rapazes eram levados, as meninas para os lavores femininos, não é?
1: Sim.
2: A cozer, bordar e não.
1: E havia um culto do cintinho, assim, uma lógica do simbolismo.
2: Bordados e faziam aquele, e precisavam de espaço para fazer, sim, as formaturas cá fora. Portanto, havia determinações do Estado Novo.
1: O caderno de encargos já previa
2: isso. Espaços para o exercício físico no exterior, de tantas dimensões. É interessante isso.
1: Sim.
2: Mas ali,
1: essas generosidades.
2: Isso hoje em dia desembocou numa generosidade de espaço extraordinária que dá para praticar desporto, de facto, pavilhões, espaços livres, que muitas das novas escolas não têm. Não, é?
1: Não têm, de todo, de todo, um pouco mais ou menos. Falamos então sobre o arquiteto Edmundo Tavares, figura que, tal como o arquiteto referiu, se calhar merecia mais alguma atenção, porque de facto tem um legado que há de continuar.
2: Há de
1: tempo
2: perdurar,
1: fora.
2: Ricardo, há de perdurar aqui entre nós, eu tenho quase a certeza disso, e merece ser lembrado.
1: Obrigado por ter vindo aqui à rádio, daqui a 15 dias voltaremos com outro tema aqui sobre a nossa cidade, até lá.
2: Até lá.
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0: Vamos então a fechar mais uma hora de emissão aqui nas tardes da 1 com Rita Red Shoes with the White Lies. Vamos agora para as notícias das 7.
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2: 7 horas no continente e na Madeira, 6 nos Açores. Regressamos à atualidade. Susana Barros, quais são os principais títulos a esta hora?
3: Cabo Verde estreou-se no Mundial de Futebol com um empate a 0 frente à Espanha. A PSP vai esperar pelo acórdão do Tribunal para tomar uma decisão sobre o regresso à polícia do agente que matou Odair Muniz na Cova da Moura. O agente foi condenado a 3 anos e meio de prisão com pena suspensa. A defesa admite recorrer. O advogado e a família de Odair não prestaram declarações à saída do Tribunal.
2: Estão 18 graus no Porto, 21 em Ponta Delgada, 20 em Coimbra, também no Funchal, 24 em Lisboa e Faro. A edição das 7 no programa da tarde com Susana Barros.
3: A PSP diz que vai aguardar pelo conhecimento formal da decisão do Tribunal de Sintra para tomar uma decisão sobre o regresso à polícia do agente que matou Odair Muniz na Cova da Moura em 2024. O Tribunal condenou hoje o agente Bruno Pinto a 3 anos e meio de prisão com pena suspensa. Vai por isso ficar em liberdade. A repórter Sandra Henriques acompanhou a leitura do acórdão.
4: Foi uma sala de audiências completamente cheia e com um forte dispositivo da GNR dentro e fora de portas que ouviu a decisão do tribunal em silêncio. Foi só à saída da sala que se ouviram gritos de revolta da família de Odair Muniz, que se encaminhou logo para a rua, abandonou o tribunal sem prestar declarações aos jornalistas, tal como o advogado da família. Só o advogado do agente Bruno Pinto falou aos jornalistas para dizer que pondera recorrer da decisão. Ricardo Serrano Vieira disse que não concorda com os fundamentos do acórdão.
5: Ponderamos recorrer da decisão por não concordarmos com parte do fundamento dado pelo acórdão no que diz respeito à não credibilidade do depoimento do arguido quando diz que no momento imediatamente anterior ao disparo terá visualizado um objeto que ele assume como sendo uma lâmina.
4: Ricardo Serrano Vieira diz que o cliente sentiu um misto de emoções ao ouvir a leitura do acórdão.
5: É um misto. Por um lado, um certo alívio por terminar aqui esta fase e por outro lado, uma certa desilusão por o Tribunal não ter também acreditado na parte que o Tribunal entende que ele prestou um depoimento que não será credível e por aí sente-se um bocado desiludido.
4: O Tribunal não deu como provado que Odair tinha na mão uma faca no momento dos disparos. O advogado do agente Bruno Pinto continua a insistir que Odair tinha na mão um objeto que parecia uma lâmina.
5: As imagens estão disponíveis, não se vê as duas mãos do Sr. Odair. O facto de não se ver a mão não quer dizer que ele não tenha uma faca.
6: Primeira questão. A defesa acredita que teria essa faca?
5: A defesa acredita naquilo que o Sr. Bruno disse, que momentos antes do disparo visualizou um objeto que parecia ser uma lâmina. O Sr. Bruno nunca disse em julgamento que viu o Sr. Odair empunhar uma faca, que é uma coisa bem diferente.
4: O advogado Ricardo Serrano Vieira voltou ainda a defender que os polícias deveriam ter sempre tasers, porque se assim fosse, Odair Muniz não teria morrido.
3: E foi isso que defendeu também Bruno Pereira, do Sindicato Nacional dos Oficiais de Polícia. Ele esteve em Sintra e aos jornalistas defendeu que os polícias deviam ter mais tasers, uma arma elétrica não letal, para situações como aquela que se viveu na Cova da Moura.
7: Como sabem, a aquisição, no ponto de vista de contratação pública, obedece a requisitos muito estritos no Código de Contratos Públicos. Ainda por cima, tratando-se de uma aquisição de um valor muito grande, que obriga a que tenhamos que ir a um concurso público internacional. Isso tem regras, tem uma litigância muito grande e tem prazos para cumprir. Quando os prazos não são cumpridos, o que leva a que o concurso tenha que ser reaberto. E eu, segundo sei, o último concurso teve uma litigância feroz, o que levou a que ele tivesse que ser reaberto e, portanto, está neste momento para ser lançado novo. Esperemos que desta vez seja a vez.
8: Quando é que foi aberto esse último concurso?
7: Se não estou equivocado, ao 2022.
3: Foi condenado a 3 anos e meio de prisão com pena suspensa o agente da PSP condenado pela morte de Odair Muniz na Cova da Moura. O porta-voz do movimento Vida Justa, Flávio Almada, afirmou à Antena 1 que 3 anos e meio de pena suspensa não é suficiente. Flávio Almada acusou o tribunal de validar a violência policial.
9: Não são suficientes e é mesmo ridículo. É uma decisão ridícula que só diz mais do tribunal, diz muito sobre o tribunal, diz muito sobre a cultura da impunidade que o tribunal valida a violência policial à morte da juventude negra, à criminalização da pobreza. Isso é mais uma da continuidade daquilo que nós já conhecemos, infelizmente, que andamos a enfrentar diariamente.
3: A acusação de Flávio Almada, o porta-voz do movimento Vida Justa. À saída do tribunal, depois da leitura do acórdão, esta tarde, a família e o advogado da família de Odair Muniz não prestaram declarações aos jornalistas, apenas o advogado do agente da PSP, condenado, ele que admitiu recorrer desta decisão do Tribunal. A dias de o Parlamento discutir e votar na generalidade a proposta do Governo de alteração às leis do trabalho, André Ventura não se compromete com o sentido de voto e pede agora ao Governo um compromisso escrito em relação à descida da idade da reforma. Em conferência de imprensa esta tarde, o líder do Chega confirmou que vai voltar a reunir-se amanhã com o Primeiro-Ministro, Luís Montenegro, e insistiu na idade da reforma como um elemento decisivo nas negociações. Teresa Borges.
10: A poucos dias de o Parlamento votar a proposta de lei do Governo, André Ventura mantém o sentido de voto em aberto, mas insiste que a idade da reforma é um elemento decisivo. Ao Primeiro-Ministro pede agora um compromisso escrito e uma calendarização até ao final da legislatura.
11: Nós o que pretendemos é que haja um compromisso da parte do Governo, de que, obviamente, a idade da reforma não aumenta mais, mas também que há uma calendarização para a sua descida até este ponto, até aos 65 anos de idade ou aos 40 anos de desconto.
10: Ventura insiste também na reposição dos 25 dias de férias e também aqui, em caso de acordo, define um calendário.
11: Se esse acordo chegar a existir, o Chega vai exigir que até ao final do mês de junho seja aprovada uma alteração à lei do trabalho público para garantir que os funcionários públicos ficam com o mesmo regime base de férias que os funcionários privados.
10: Há caminho para andar neste campo, diz o líder do Chega, que vê também abertura por parte do PSD para chegar a um entendimento sobre as subvenções vitalícias.
11: Há abertura do PSD para isto, assim consigamos chegar a esse entendimento. Da nossa parte, não vamos desistir enquanto as pensões vitalícias políticas não acabarem.
10: Agora está nas mãos do Governo, afirma André Ventura, sem dizer como Chega irá votar na próxima sexta-feira e sem admitir um cenário em que a proposta do Governo deixa a especialidade sem votação.
11: Foi o Governo que pediu a sua aceleração para o dia 18. Se for pode chegar à especialidade, não parece fazer muito sentido. Não é uma questão de opor ou não opor, não faz muito sentido.
10: Confirma que amanhã se volta a reunir com o Primeiro-Ministro. A reforma laboral será um tema em cima da mesa.
3: O líder do Chega a insistir que, como está a proposta do Governo, é uma má proposta de legislação laboral, mas afastar que a existência de uma incompatibilidade total com o Governo, amanhã volta a reunir-se com o Primeiro-Ministro Luís Montenegro. Uma versão digital do acordo entre Estados Unidos e Irão foi assinada ontem. A assinatura formal será na sexta-feira. Donald Trump afirmou esta tarde em Evian, no encontro com o presidente francês Emmanuel Macron, anfitrião da cimeira dos G7, que também na sexta-feira o Estreito de Hormuz estará aberto à navegação. Antes, Trump afirmou também que o Estreito está aberto já hoje de forma parcial, mas isto não se confirma. Sérgio Infante.
12: Donald Trump garante que nesta altura já se navega no Estreito de Hormuz, mas internacionalmente não há nenhuma indicação de movimentação de navios. O presidente norte-americano sublinha a vitória diplomática, mas diz que os detalhes deste acordo só vão ser conhecidos mais tarde, ao que tudo indica a partir de sexta-feira, com a assinatura formal do compromisso em Genebra, na Suíça, onde Trump assegurou que não vai estar presente e que deixa a assinatura formal a cargo do vice-presidente J.D. Vance. Explicou também que as negociações acabaram por desbloquear com uma terceira vaga de líderes iranianos que mostraram abertura para um acordo total.
13: Estou muito contente por ter assinado o acordo e, como sabem, o estreito já está parcialmente aberto. Estamos a fazer uma pequena busca por minas que já foram encontradas, mas essencialmente agora os navios estão a começar a sair. Na sexta-feira o estreito estará completamente aberto.
12: É a garantia do presidente norte-americano, mas Donald Trump e o vice-presidente J.D. Vance alinharam hoje no discurso sobre a vitória norte-americana nestas negociações, garantindo que qualquer alívio de sanções ou libertação de dinheiro congelado só vai ser possível se o Irão cumprir as obrigações, assegurando também que o memorando de entendimento permitirá a reabertura imediata do Estreito de Hormuz sem o pagamento de qualquer taxa de passagem. Mas há uma incógnita no futuro deste compromisso, chamado Israel. O Irão já garantiu que o cessar-fogo é extensível ao Líbano e à ofensiva israelita, mas Benjamin Netanyahu já garantiu há poucos minutos que os israelitas estão fora deste memorando de entendimento.
3: Netanyahu, que está nesta altura ainda a dar uma conferência de imprensa. Agora, de viva voz, em Portugal, o Presidente da República saudou o acordo de paz alcançado entre os Estados Unidos e o Irão. Para António José Seguro, este entendimento prova que a negociação e o respeito mútuo são o caminho mais eficaz para promover a segurança e a paz entre os povos.
14: A ordem construída no pós-guerra das Nações Unidas, dos tratados, do direito internacional, está a ser testada como nunca o foi nas últimas 8 décadas. É neste contexto que saúde o acordo alcançado entre os Estados Unidos da América e o Irão, sublinhando a importância do diálogo e da diplomacia na resolução pacífica dos conflitos internacionais. Num momento marcado por elevadas tensões geopolíticas, este entendimento representa um sinal claro de que a negociação, o compromisso e o respeito mútuo continuam a ser os caminhos mais eficazes para promover a estabilidade, a segurança e a paz entre os povos.
3: António José Seguro, ao final da tarde, no encerramento de uma conferência do Diário Notícias que decorreu hoje na Fundação Champalimau, em Lisboa. Depois das promessas no rescaldo das tempestades no início do ano, os agricultores do Val do Mondego, no distrito de Coimbra, queixam-se ainda da falta de ajudas. Dizem que tardam em chegar os apoios anunciados pelo governo. Queixas ouvidas esta tarde em Coimbra pelos deputados do PCP, no segundo dia das jornadas parlamentares dedicadas às respostas ao mau tempo. Junto às margens do rio e do local onde as cheias provocaram danos na Autoestrada do Norte, agricultores e deputados comunistas defenderam ainda a conclusão das obras hidroagrícolas do Baixo Mondego. João Alexandre.
15: São situações por resolver, em alguns casos, há décadas e agravadas pelas tempestades.
16: Pouco ou nada tem feito em termos de monitorização do canal. O canal tem estado ao abandono.
15: Ismênio Oliveira, coordenador da Associação Distrital dos Agricultores de Coimbra, é um dos agricultores a denunciar os problemas nas estruturas, mas também atrasos nos pagamentos depois das cheias.
16: E ainda só foi pago 1 a 2% de todas as candidaturas que os agricultores puseram. Dos prejuízos, fala-se em milhões, mas ainda não chegaram aos agricultores, não é? Há um agricultor aqui no Baixo Mondego fez 4 candidaturas e ainda só recebeu uma.
15: Isaías Simões, proprietário no Val do Mondego, é outro dos agricultores a lamentar atrasos nos pagamentos prometidos pelo governo.
17: Ninguém, não, eu não tenho conhecimento que ninguém tenha recebido nem os 10 cêntimos que falam aí e agora estes 24.
18: Os do gasóleo.
17: Sim, e estes 24 agora que é a diferença dos custos de produção, porque está tudo tão caro em relação ao ano passado.
15: Queixas ouvidas no dia em que as jornadas parlamentares do PCP se dividiram entre os distritos de Leiria e Coimbra, o deputado comunista Alfredo Maia junta-se ao coro de críticas e pede ação ao governo.
19: O governo faz muita propaganda, anuncia muitos milhões, mas depois o que chega em concreto dos que realmente necessitam dessas indemnizações, e foi aqui referido o exemplo dos 10 cêntimos do gasóleo, do litro de gasóleo, não chegou nenhum.
15: A ação que os comunistas pedem também às entidades competentes para finalizar a obra hidroagrícola do Baixo Mondego.
19: Nós não vemos nenhuma movimentação, nem sequer a gestão mais corrente, quantos trabalhadores, quantos técnicos estão aqui em permanência.
15: Motivos que levam os comunistas, no distrito de Coimbra, a deixar um recado ao executivo de Luís Montenegro.
19: Aplique medidas concretas e que não se fique pela propaganda. A propaganda não resolve problema nenhum.
3: O recado de Alfredo Maia, deputado do PCP, nas jornadas parlamentares dos comunistas em Coimbra. Na estreia em Mundiais de Futebol, Cabo Verde empatou frente à Espanha, campeã europeia de futebol. O jogo terminou 0-0 em Atlanta, nos Estados Unidos. Foi o primeiro jogo do Grupo H neste Mundial de Futebol. Cabo Verde reuniu-se esta tarde em Santos, em Lisboa, para assistir ao jogo e fazer a festa. António Silva Santos, agora em direto.
20: Uma festa que continua, pode-se ouvir pelo som de fundo, muito funaná, mas também com Mora Bez, hospitalidade cabo-verdiana, de seleções que entraram no Mundial. Cabo Verde, Uzbequistão, Curaçao e Jordânia são as primeiras seleções a entrar pela primeira vez nesta competição. Mesmo assim, Cabo Verde enfrentou a Espanha, campeã mundial em 2010, também com a Liga das Nations em 2023 e com 4 campeonatos da Europa. A seleção africana defendeu na primeira parte, bloco baixo, muita atitude dos jogadores, com destaque para o guarda-redes Vozinha, para Sidney Cabral, que se transferiu do Benfica para o Trabzonspor da Turquia, e também para o avançado Livramento. Uma atuação que deixa água na boca para os próximos jogos. Cabo Verde terá pela frente a Arábia Saudita e também a seleção do Uruguai.
3: António Silva Santos, num empate que recebido com muita alegria na festa em Santos, ainda a decorrer depois do jogo que terminou com um empate frente à Espanha.
2: E o programa da tarde termina também com festa. Susana, até amanhã.
3: Até amanhã.
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Agora o relógio já assinala as 7h21, abertura de mais uma hora, a última das tardes da 1, nesta segunda-feira, 15 de junho. Estamos então a ouvir Rome Wasn't Built in a Day, é título de Mod Shiba, e já a seguir teremos a rubrica Na Ponta da Língua com Filomena Crespo e Sandra Duarte Tavares.

0: Ora, hoje, Sander, queria só fazer uma pergunta simples. A palavra tabu escreve-se com ou sem acento gráfico?
1: Ora bem, temos hoje, Filomena, no nosso programa, uma questão de ortografia. De que forma é que eu escrevo tabu sem qualquer acento? Regra simples. Palavras agudas. Oh, Sandra, mas o que são palavras agudas? Tem um acento tónico na última sílaba. Anel, hospital, armazém. A maior parte das palavras em português são graves. O que é uma palavra grave? Tem o seu acento tónico na penúltima sílaba. Ora, palavras agudas têm o acento tónico na última. E tabu é uma palavra aguda. Regra. Palavras agudas terminadas em U não têm acento. Peru não tem acento. É um erro que se vê com frequência. Peru não tem acento. Menu. A ementa, menu, não tem acento. Tabu não tem acento. Escreve sem acento, por favor, estimados ouvintes, anotem. Agora, perdão, uma nota interessante, uma nota etimológica. De onde é que vem esta palavra? Esta palavra vem do inglês tabu, em inglês dois Os, que, por sua vez, foi registada por exploradores europeus a partir de línguas polinésias, é verdade. E este termo significava originalmente sagrado, proibido por razões religiosas ou sociais. Portanto, com o tempo, entrou nas línguas europeias com o sentido mais geral de proibição cultural ou social. Portanto, provém, tem origem polinésia, tapu, por via do inglês, e escreve sem qualquer acento.
0: A questão é, porquê que as pessoas põem acento?
1: Pois, talvez por acharem que... provavelmente porque a fonética tabu, não é?
0: Mas o... É, o com acento e o sem acento é o som igual, não é?
1: Exatamente, claro. Portanto, não... Talvez por tabu, menu.
0: Pronto, mas não tem.
1: Não tem.
0: Está explicado. Obrigada pelas explicações. Sandra Duarte Tavares é a nossa professora de serviço aqui na Ponta da Língua, sempre a esta hora. E depois fica tudo disponível na RTP Play para consultar quando muito bem lhe apetecer.
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3: Agora 7h24, voltamos à música com Zarco, devagar, de mansinho.

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1: E agora a Diário Regional, são 7:30.
2: Entre 2021 e 2025, a APAV, a Associação Portuguesa de Apoio à Vítima, ajudou 40 pessoas idosas na Madeira. Até 2029, o Plano Estratégico da Política Comum dispõe de uma dotação global de 141 milhões de euros para a Madeira, fundos europeus que servem de oportunidade para os agricultores. É oficial, Mitchell van der Gaag é o novo treinador do Marítimo, o contrato é válido por duas épocas.
1: São os títulos a serem desenvolvidos na última edição do Diário Regional desta segunda-feira, dia 15 de junho. O controle técnico é de Paulo Fernandes, a edição de Filipe Ramos.
2: Entre os anos de 21 e 25, a APAV, a Associação Portuguesa de Apoio à Vítima, ajudou 40 pessoas idosas na Madeira. A maioria das queixas foram registadas no Conselho do Funchal. Em todo o país, nos últimos 5 anos, foram apoiados pela APAV 8.540 idosos. Representa um aumento nos pedidos de ajuda. Marta Mendes, a porta-voz da associação, afirma que é fundamental apostar na prevenção da violência.
3: Os pedidos de apoio aumentaram, a Associação Portuguesa de Apoio à Vítima, e dessa forma estas estatísticas reforçam a necessidade de continuarmos a investir na detecção, na prevenção, na capacitação dos profissionais que diariamente cuidam das pessoas idosas, mas também num apoio especializado às pessoas idosas vítimas de crime e de violência, e que estes serviços de proximidade estejam o mais perto possível das pessoas idosas. Estes serviços são fundamentais, para além da proximidade que têm com as suas comunidades, na sensibilização que podem promover nessa sociedade e numa realidade como é esta, que é frequentemente invisível e que acontece entre quatro paredes.
2: A associação apoiou em média 5 pessoas por dia em todo o país. A maior parte dos casos ocorre em contexto familiar. A violência doméstica continua a ser o crime mais frequente. A Madeira está a concluir a aprovação do Estatuto da Pessoa Idosa. É um instrumento que pretende reforçar os direitos e a participação ativa dos séniores. A nível nacional, sabe-se que houve um aumento da violência contra os idosos em cerca de 26%, mas a nível regional não há dados concretos. Marco António Sousa.
4: A Secretária da Inclusão, Juventude e Trabalho quer que o Estatuto da Pessoa Idosa seja uma realidade em breve. Paula Margarido não adianta datas, mas descreve os objetivos.
5: Uma carta magna dos direitos das pessoas idosas. Depois também queremos alterar, ainda hoje às 8 de manhã, o Estatuto do Cuidador Informal, para que também os nossos idosos possam ter acesso a um cuidador informal, que também vai com certeza acolher mais benefícios e mais condições para que possamos ter um maior número de cuidadores informais ao dispor dos nossos idosos.
4: Palavras registadas na Conferência de Direitos Humanos e Envelhecimento Digno, uma iniciativa que reuniu representantes da magistratura e do Ministério Público. O juiz conselheiro Luís Azevedo Mendes entende que há mais denúncias de violência contra a pessoa idosa. O vice-presidente do Conselho Superior da Magistratura considera que todos têm de trabalhar em rede.
6: Há um aumento ao nível nacional de cerca de 26%. Nós temos todas as denúncias. Pronto, dentro dessas denúncias temos que perceber que há uma realidade que pode não ser efetiva. Há uma margem de realidade que não é denunciada e que não chega aos canais oficiais, que é significativa. E é nessa realidade que nós temos de estar atentos.
4: Paulo Morgado Carvalho, vice-procurador-geral da República, descreve os crimes a que os idosos estão mais expostos.
7: Situações de familiares, como já disse o Sr. Vice-Presidente do Conselho Superior da Magistratura, há situações de violência doméstica, mas também há outras situações de violência sobre os idosos, nomeadamente há uma criminalidade variada, não só de agressões físicas, mas também há situações de burlas ou outros tipos de criminal que são, portanto, infligidos, digamos assim, a pessoas com a idade avançada.
4: Declarações durante a Conferência de Direitos Humanos e Envelhecimento Digno, um evento que assinalou o Dia Mundial de Consciencialização da Violência contra a Pessoa Idosa.
2: Até 2029, o Plano Estratégico da Política Comum dispõe de uma dotação global de 141 milhões de euros para a Madeira. Fundos europeus que servem de oportunidades para os agricultores na região. É nesse sentido que o PEPAC foi hoje apresentado no Fórum Machico. Nuno Maciel, o secretário da Agricultura e Pescas, quer que os fundos sejam aproveitados a 100%.
0: Queremos que as verbas fiquem todas nas região, fiquem nos 11 concelhos da Madeira e queremos que os agricultores as aproveitem para modernizar, mecanizar, otimizar a sua agricultura e essencialmente para conseguirem produzir com menor esforço, com menor trabalho. Temos com participação os pós-agricultores que oscilam entre os 50% e os 70% de incentivo a fundo perdido. Estamos a falar que um agricultor que apresenta um pequeno projeto até 20 mil euros poderá ver esse projeto ser financiado em 70% desse valor, ou seja, ele investe 20 mil, recebe cerca de 14 mil. Se ele investir até 100 mil euros, vai conseguir ter um retorno até 60 mil euros. E se ele investir mais de 100 mil euros, poderá ter um retorno superior, só um retorno de cerca de 50% do seu investimento.
2: O PEPAC, o Plano Estratégico da Política Comum, está a ser apresentado nos vários concelhos da Madeira. O Juntos pelo Povo quer apresentar uma proposta na Assembleia Legislativa Regional. O objetivo é alterar o Código dos Impostos Especiais de Consumo. A iniciativa pretende incluir a aguardente de cana-de-açúcar no regime de isenção fiscal, já aplicado aos pequenos produtores de outras bebidas espirituosas tradicionais. De acordo com Elvio Sousa, a medida visa corrigir uma desigualdade no tratamento fiscal.
8: Acontece que a interpretação das autoridades competentes de que quem produz aguardente à base da cana, a cana não é considerada um fruto, é uma planta. E, portanto, importa apenas corrigir esse erro do legislador e passar a incluir a expressão cana de açúcar neste Código Especial de Consumo, a nível de isenção. E a pergunta que nós fazemos é o seguinte: ora, se a nível nacional a lei permite a produção artesanal das tradições para aguardente medronho, de figo e cerveja tradicional, está na altura também permitir essa mesma isenção para os produtores de cana-de-açúcar, onde a região tem, eu diria, uma meia dúzia, e para fins de tradição cultural, eu diria também, mas também ter os mesmos direitos que têm os outros produtores.
2: Elvio Sousa, o JPP, defende alterações fiscais para os produtores de aguardente de cana-de-açúcar. Mitchell van der Gaag é oficialmente novo treinador do Marítimo. Assinou por duas épocas, promete muito trabalho para tentar garantir a manutenção. Sérgio Freitas Teixeira.
9: 16 anos depois, Mitchell van der Gaag está de volta ao Marítimo. O novo treinador representou os verde-rubros durante 5 épocas como jogador e depois como técnico. Regressa agora à casa, sublinha o presidente do clube, Carlos André Gomes.
10: O Mitchell, que é uma figura, acho que todo o universo maritimista conhece e, mais do que conhecer, reconhece competência, será o nosso líder nestes próximos 2 anos. Por isso, da nossa parte, Mitchell, muito bem-vindo e muito obrigado por aceitar estar de volta a esta casa, que atrevo-me a dizer que também é a tua casa.
9: Novo treinador que promete muito trabalho e uma equipa a lutar até o fim em todos os jogos.
10: Temos de lutar para ficar na Primeira Liga. E isso também é importante. Eu sei, eu conheço bem a realidade do Marítimo. Os adeptos são muito exigentes. A Primeira Liga é completamente diferente e nós vamos precisar, nos momentos difíceis, vamos precisar estes adeptos.
9: E uma equipa à imagem da época passada é o que espera Mitchell van der Gaag.
10: Vi uma equipa a fazer um pressing alta, às vezes não dá, mas vi uma equipa com muita intensidade. Isso também deu sucesso para subir a divisão. Mais uma coisa, depende também da qualidade dos jogadores, mas acho que qualquer jogador consegue fazer isso, aquele mostrar isto, aquela intensidade para fazer, principalmente contra a bola, um pressing alta, agressivo.
9: O novo treinador chegou há 25 anos pela primeira vez ao Marítimo, onde esteve uma década. Agora garante muito empenho para tentar assegurar a manutenção do Clube Verde Rubro na Primeira Liga.
2: Lucas João está de saída do Nacional. O clube chegou a acordo com o jogador para a rescisão. Lucas João, avançado, 32 anos, chegou ao Nacional em 2025, participou em 20 jogos, não marcou nenhum gol. Deixa agora o clube alvinegro. Junta-se às saídas já confirmadas de Jota e André Sousa em final de contrato, assim como Caíque, que terminou o período de empréstimo para regressar aos brasileiros do Palmeiras. O Fractal Funchal está à procura de artistas para a 8ª edição do festival. Até dia 25 deste mês estão abertas candidaturas a 3 bolsas de apoio à criação no valor de 1.000 euros. É uma open call dirigida a criadores em várias áreas.
11: é aberto a qualquer artista visual, nacional ou não. Nós já tivemos participação de pessoal do Brasil, espanhóis, muitos artistas do continente. E convida artistas plásticos, arquitetos ou qualquer outra pessoa que esteja interessada a participar com artes visuais, com instalação ou qualquer uma das outras propostas de artes visuais, a ter durante uma semana, durante a semana do festival, que neste ano até é um bocadinho mais do que uma semana, a ter propostas de arte pública nos lugares onde nós propomos a intervenção.
2: Carolina Caldeira é a coordenadora do festival. As propostas selecionadas vão integrar a programação que decorre entre setembro e outubro em diferentes espaços da freguesia de São Martinho. Nesta edição, os projetos devem ter por base o tema do festival.
11: Este ano nós temos um tema que é consolidação e transformação. Portanto, interessa-nos muito que as pessoas pensem connosco e este lugar onde nós estamos a intervir. Porque o festival tem esta natureza de ir com as pessoas. Ele não tem interesse em estar nos lugares mais óbvios da cidade, nunca foi esse o objetivo. E este ano,

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No final do século XVI, na Batalha de Alcácer-Quibir, em Marrocos, desaparecia o rei Dom Sebastião. A lenda diz que o rei encoberto, como ficou conhecido o monarca português, voltará numa manhã de nevoeiro para salvar a nação. O fenómeno tornou-se um símbolo cultural e um movimento messiânico, centrado na crença do retorno miraculoso do rei Dom Sebastião. E como refere o investigador Eduardo Franco, da Universidade Aberta de Lisboa, neste programa da RTP Antena 1 Madeira, o sebastianismo espalhou-se pelo mundo português e fixa raízes no Brasil, onde se acredita que o rei lendário viveu e lá deixou uma princesa encantada. Mas também encontra na Madeira as condições perfeitas para

0: alimentar o mito sebastianista.
1: Realmente a Madeira é um lugar muito inspirador do sebastianismo. O sebastianismo realmente é uma corrente fabulosa que deu origem a muitas histórias, a muitas lendas, estariam realmente e podiam inspirar filmes de aventura e de mistério bem significativos. E porquê que a Madeira é um lugar também inspirador para o sebastianismo? Para já pela sua orografia, montes e vales, etc., lugares escondidos, muito nevoeiro, e também pelo facto da Madeira também estar neste eixo estratégico do Atlântico, onde, com o mar extraordinário à volta, onde pudesse existir uma ilha encantada, até muitos pessoas fazem referência também à Atlântica, depois há aqui um cruzamento das perspectivas utópicas do sebastianismo com o mito da Atlântica, da vermelha encantada no oceano, e onde Dom Sebastião estaria lá a viver encantado com os seus guerreiros. E a Madeira realmente tem a sua orografia também luxuriante, também com caráter misterioso dado pelo nevoeiro, acaba por ser inspiradora para o sebastianismo. Mas aquela ideia ali em Machico e no Porto da Cruz, íamos tentar ver se descobríamos a espada de Dom Sebastião, por quem conseguisse encontrar a espada e arrancá-la onde ela estava cravada numa pedra, tornar-se-ia poderoso. Isto também acaba por fazer ecoar nestas lendas medievais antigas, como o chamado ciclo lendário arturiano do rei Artur, que também teria uma espada escondida, e quem conseguisse encontrar e levantar a espada, tornar-se-ia poderoso e um guerreiro também com capacidade vencedora, dado que essa espada era considerada uma espada com poderes especiais. E, portanto, a Madeira enquadra-se na rota do sebastianismo e a fecunda nesse campo. Mas vou dar um exemplo. No Brasil tem uma história muito engraçada que um colega brasileiro estudou em pormenor, que é no Maranhão. Portanto, o sebastianismo acaba por ter várias histórias e vários modelos lendários consoante o contexto, e sempre uma perspectiva de receber influências de outras tradições, não só medievais, mas também, em alguns casos, também de outros países, do mundo muçulmano, do mundo africano. E no Brasil, que é esse espaço, esse laboratório de cruzamento de culturas, raças, línguas, nações, também o sebastianismo acabou por receber muitas influências e ali ser altamente metamórfico. Mas uma das histórias mais extraordinárias que aconteceu no Maranhão, no período em que Sarney era governador, aconteceu o seguinte: Sarney quis construir um porto, quis melhorar o porto do Maranhão, criar fundamentos precisamente na capital do Maranhão, junto ao mar. E essa obra dava sempre problemas. Ou havia tempestade, ou havia o quebrava, etc. E depois foi dito que isso acontecia, e depois há aqui um cruzamento entre as religiões africanas e o sebastianismo, aqueles líderes das religiões africanas, dos terreiros, etc., foram dizer o seguinte: atenção, porque é que esta obra nunca dará certo? Porque você, quando foram os fundamentos deste porto, quebraram a janela do palácio de uma princesa que foi filha do rei Dom Sebastião e que está aqui encantada debaixo do mar. Porque existe uma lenda que Dom Sebastião teria, depois da derrota de Alcácer Quibir, teria-se refugiado no Império Otomano, casou-se com a princesa otomana, depois veio para o Brasil e as suas filhas acabaram por ficar ali encantadas debaixo do mar. E quando foram fazer as obras, quebraram as janelas e houve uma revolta por esse sacrilégio, e é por isso que aquela obra nunca iria dar certo. Então, qual era a solução para resolver o problema? Era fazer um ritual afro-cristão brasileiro e sebastiânico para reparar esse dano sacrílego. E Sarney acabou por aceitar a ideia, fez o tal ritual e ergueu uma estátua precisamente à princesa filha de Dom Sebastião, e só a partir daí é que ele conseguiu construir o porto. Porque realmente ali no Maranhão, nos chamados lençóis do Maranhão, acha-se que ali naquelas areias do Maranhão também Dom Sebastião esteve, e também ali se escondeu e se perdeu, e com o dia há de regressar.
2: E está lá essa estátua?
1: Está, sim, exatamente. Isso, portanto, está uma tese de doutrinamento feita onde isso está demonstrado.
2: E o porto concluído, sem problemas.
1: Sem problemas.

Tivemos então este clássico Englishman in New York. Agora estamos a 4 minutos das 8, mesmo no final de mais uma emissão das Tardes da 1, nesta segunda-feira, dia 15 de junho. Agora estamos com Inês Marques Lucas. O tema chama-se Elefante na Sala.

E fica então por aqui esta emissão de segunda-feira das tardes da 1 até a viragem de hora e até as notícias das 8. Fica então o som de Taylor Swift. Eu sou a Xana Abreu e marco o encontro consigo aqui amanhã, novamente entre o período das 4 às 8. Boa tarde e boa semana.

0: 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Oito horas no continente e na Madeira, sete nos Açores. Estamos de volta à atualidade com Alexandre David a esta hora no topo. O que é que temos?
1: A PSP ainda não tomou uma decisão sobre o futuro do agente que foi condenado hoje a 3 anos e meio de pena suspensa pela morte de Odair Muniz. Espera que a decisão formal do tribunal chegue à Polícia de Segurança Pública. João Carlos Loureiro é o novo presidente do Tribunal Constitucional. Foi escolhido em plenário pelos novos juízes. Sem nenhum tipo de compromisso sobre o sentido de voto para o pacote laboral, André Ventura exige agora um compromisso escrito pelo Governo sobre a descida da idade da reforma. Uma surpresa em português, no Mundial de Futebol, a seleção de Cabo Verde conseguiu impor um empate a zero frente à Espanha.
0: A esta hora estão 17 graus no Porto, 20 em Ponta Delgada, 19 em Coimbra e também no Funchal, 23 em Lisboa e Faro. 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
1: A PSP ainda aguarda conhecimento formal do acórdão do tribunal para decidir sobre o regresso à polícia do agente que matou Odair Muniz e hoje foi condenado a 3 anos e meio de pena suspensa. Aguardamos pelo conhecimento formal da decisão judicial, disse esta tarde o porta-voz da PSP à agência Lusa. Condenado por 3 anos e meio, mas com pena suspensa, fica portanto em liberdade a decisão do tribunal para o agente da PSP que matou em 2024, Odair Muniz, na Cova da Moura. Foi um acórdão do tribunal em Sintra que foi seguido pela repórter Sandra Henriques.
2: Foi uma sala de audiências completamente cheia e com um forte dispositivo da GNR dentro e fora de portas que ouviu a decisão do tribunal em silêncio. Foi só à saída da sala que se ouviram gritos de revolta da família de Odair Muniz, que se encaminhou logo para a rua, abandonou o tribunal sem prestar declarações aos jornalistas, tal como o advogado da família. Só o advogado do agente Bruno Pinto falou aos jornalistas para dizer que pondera recorrer da decisão. Ricardo Serrano Vieira disse que não concorda com os fundamentos do acórdão.
3: Ponderamos recorrer da decisão porque não concordamos com parte do fundamento dado pelo acórdão no que diz respeito à não credibilidade do depoimento do arguido quando diz que no momento imediatamente anterior ao disparo terá visualizado um objeto que ele assume como sendo uma lâmina.
2: Ricardo Serrano Vieira diz que o cliente sentiu um misto de emoções ao ouvir a leitura do acórdão.
3: É um misto. Por um lado, um certo alívio por terminar aqui esta fase e, por outro lado, uma certa desilusão por o tribunal não ter também acreditado na parte que o tribunal entende que ele prestou um depoimento que não será credível. E por aí sente-se um bocado desiludido.
2: O tribunal não deu como provado que Odair tinha na mão uma faca no momento dos disparos. O advogado do agente Bruno Pinto continua a insistir que Odair tinha na mão um objeto que parecia uma lâmina.
3: As imagens que estão disponíveis não se vê as duas mãos do Sr. Odair. O facto de não se ver a mão não quer dizer que ele não tenha uma faca.
4: Primeira questão. A defesa acredita que ele teria essa faca.
3: A defesa acredita naquilo que o Sr. Bruno disse, que momentos antes do disparo visualizou um objeto que parecia ser uma lâmina. O Sr. Bruno nunca disse em julgamento que viu o Sr. Odair empunhar uma faca, que é uma coisa bem diferente.
2: O advogado Ricardo Serrano Vieira voltou ainda a defender que os polícias deveriam ter sempre tasers, porque se assim fosse, Odair Muniz não teria morrido.
1: O porta-voz do Movimento Vida Justa, Flávio Almada, entende que 3 anos e meio de pena suspensa não é suficiente. Flávio Almada acusa o tribunal de validar a violência policial.
5: Não são suficientes e é mesmo ridículo. É uma decisão ridícula que só diz mais do tribunal, diz muito sobre o tribunal, diz muito sobre a cultura da impunidade que o tribunal valida a violência policial, a morte da juventude negra, a criminalização da pobreza. Isso é mais uma da continuidade daquilo que nós já conhecemos, infelizmente, que andamos a enfrentar diariamente.
1: O agente da PSP foi hoje condenado a 3 anos e meio de pena suspensa. O plenário do Tribunal Constitucional elegeu hoje João Carlos Loureiro como presidente e Rui Guerra da Fonseca vice-presidente no dia em que tomaram posse 4 novos juízes eleitos pela Assembleia da República. O plenário do Tribunal Constitucional reunido hoje elegeu como presidente o juiz conselheiro João Carlos Loureiro e como vice-presidente o juiz conselheiro ministro Rui Guerra da Fonseca. É uma nota que pode ler-se no portal do Tribunal Constitucional na internet. Há dias de o Parlamento discutir e votar na Generalidade a proposta de lei do Governo de alteração à legislação laboral, André Ventura não se compromete com o sentido de voto, pede agora ao Governo um compromisso escrito em relação à descida da idade da reforma. Em conferência de imprensa dada esta tarde, o líder do Chega confirmou que vai voltar a reunir-se com o Primeiro-Ministro amanhã e insistiu que a idade da reforma se mantém como elemento decisivo nas negociações. Teresa Borges.
6: Há poucos dias de o Parlamento votar a proposta de lei do Governo, André Ventura mantém o sentido de voto em aberto, mas insiste que a idade da reforma é um elemento decisivo. Ao Primeiro-Ministro pede agora um compromisso escrito e uma calendarização até ao final da legislatura.
7: Nós o que pretendemos é que haja um compromisso da parte do Governo de que, obviamente, a idade da reforma não aumenta mais, mas também que há uma calendarização para a sua descida até este ponto, até aos 65 anos de idade ou aos 40 anos de desconto.
6: Ventura insiste também na reposição dos 25 dias de férias e também aqui, em caso de acordo, define um calendário.
7: Se esse acordo chegar a existir, o Chega vai exigir que até ao final do mês de junho seja aprovada uma alteração à lei do trabalho público para garantir que os funcionários públicos ficam com o mesmo regime base de férias que os funcionários privados.
6: Há caminho para andar neste campo, diz o líder do Chega, que vê também abertura por parte do PSD para chegar a um entendimento sobre as subvenções vitalícias.
7: Há abertura do PSD para isto, assim consigamos chegar a esse entendimento. Da nossa parte, não vamos desistir enquanto as pensões vitalícias políticas não acabarem.
6: Agora está nas mãos do Governo, afirma André Ventura, sem dizer como Chega irá votar na próxima sexta-feira e sem admitir um cenário em que a proposta do Governo deixa a especialidade sem votação.
7: Foi o Governo que pediu a sua aceleração para o dia 18. Se for para descer à especialidade, não parece fazer muito sentido. Não é uma questão de opor ou não opor, não faz muito sentido.
6: Confirma que amanhã se volta a reunir com o Primeiro-Ministro. A reforma laboral será um tema em cima da mesa.
1: O líder do Chega insiste que, como está a proposta do Governo, é uma má proposta de legislação laboral, mas afasta que exista uma incompatibilidade total com o Governo. Uma versão digital do acordo entre Estados Unidos e Irão foi assinada ontem. A assinatura formal será só na sexta-feira, em Genebra. Donald Trump disse esta tarde em Évian, num encontro com o presidente francês Emmanuel Macron, anfitrião da cimeira dos 7 países mais ricos do mundo, que também na sexta-feira o Estreito de Hormuz vai estar completamente aberto à navegação. Antes, Trump afirmou também que o Estreito está aberto de forma parcial nesta altura, mas não se confirma esta indicação, Sérgio Infante.
8: Donald Trump garante que nesta altura já se navega de forma parcial no Estreito de Hormuz, mas internacionalmente não há qualquer indicação de movimentos de navios. Todos querem nesta altura saber detalhes sobre o compromisso, mas o presidente dos Estados Unidos remete para mais tarde. Diz que os pormenores vão ser conhecidos depois da assinatura formal em Genebra, na Suíça. E Trump confessa que a obtenção do acordo só foi possível com uma terceira vaga de líderes iranianos que mostraram abertura para negociar e que levaram a que o compromisso esteja agora totalmente fechado.
9: Estou muito contente por ter assinado o acordo. E como sabem, o estreito já está parcialmente aberto. Estamos a fazer uma pequena busca por minas que já foram encontradas, mas essencialmente agora os navios estão a começar a sair. Na sexta-feira, o estreito estará completamente aberto.
8: O Estreito de Hormuz voltará à normalidade a partir de sexta-feira, a garantia do presidente Donald Trump e do vice-presidente J.D. Vance, que alinharam hoje o discurso sobre a vitória total dos Estados Unidos nestas negociações, garantindo que o Irão não vai receber dinheiro de imediato. Qualquer alívio de sanções ou libertação de dinheiro congelado só será possível se o Irão cumprir as obrigações. Israel já se colocou de fora deste memorando de entendimento. Ao final da tarde, o primeiro-ministro garantiu que não vai retirar o exército do sul do Líbano e também de Gaza. Benjamin Netanyahu lembrou que é um aliado de Trump e que às vezes estão de acordo e que às vezes estão em desacordo.
1: Nesta declaração, o primeiro-ministro israelita confirmou também que é candidato a primeiro-ministro nas próximas eleições legislativas em Israel, que devem acontecer até ao final deste ano. Com a chegada do verão, aumenta também a produção de lixo, uma tendência associada à alteração das rotinas, às férias e ao maior consumo fora de casa. Isto é o que explica Cristina Cristina Carrola, da Agência Portuguesa do Ambiente, a responsável pela área da gestão de resíduos, explica que no ano passado, agosto foi o mês mais crítico na produção de lixo nas cidades e por isso apela a um consumo mais responsável.
10: Nós, o ano passado, tivemos um aumento da produção de resíduos urbanos muitíssimo significativa, cerca de 4%. Este ano estamos um bocadinho mais moderados, mas ainda estamos a aumentar essa produção. Portanto, agora, a meados do ano, estaremos para aí a 1,5% de aumento desta produção. Isto é péssimo, uma vez que nós temos todo o nosso tratamento alicerçado num conjunto de capacidades de tratamento que estão a ser ultrapassadas de todas as maneiras e, portanto, há aqui uma maior produção de resíduos e há um maior encaminhamento para os nossos aterros e os nossos aterros estão a ficar sem capacidade de gestão.
1: Fica então um apelo para este início de verão. Cabo Verde festejou nas ruas com a mesma euforia de uma vitória. O empate de hoje dos Tubarões Azuis frente à Espanha, 0-0, na estreia a pontuar em Mundiais de Futebol no estádio de Atlanta, nos Estados Unidos. O país parou durante a tarde para acompanhar aquilo que muitos classificaram como um momento histórico, fosse qual fosse o resultado. 51 anos depois da independência, Cabo Verde estreou-se num campeonato do mundo e empatou frente à Espanha.
11: Termina aqui esta edição com o Alexandre David. 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Passam 11 minutos das 20. Olá, Paulo Galvão.
12: Olá, Jorge Afonso.
11: Trânsito, principais dificuldades a esta hora.
12: A cidade de Lisboa está praticamente com luz verde, à exceção do IC19, que mantém um acidente no sentido Lisboa-Sintra, na reta dos comandos da Amadora, antes da saída para o Hospital Amadora-Sintra, via esquerda ocupada, trânsito demorado a partir do Estado Maior da Força Aérea, trânsito também ainda com com filas na zona de Pedrossos, em direção a Algés, para quem está na marginal de Lisboa para Cascais, a ponte 25 de Abril, já não tem problemas, apenas trânsito lento no tabuleiro de Lisboa para Almada. Ponte Vasco da Gama também com luz verde. Na região do Porto há um acidente no túnel de Águas Santas, é no sentido Porto Amarante, com trânsito acumulado, a afetar também o acesso da A3. Já não há dificuldades na ponte do Freixo e também na ponte da Rábida e, portanto, a cidade do Porto praticamente com trânsito regular a esta hora.
11: É tudo.
12: Um abraço.
11: Bom descanso. Até amanhã. Prepare a mesa em nome de Ana Jordão. Bom, serão connosco.
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0: Deixem-me começar por dizer que para mim é uma honra conversar com aquele que é carinhosamente conhecido em Portugal como o avô dos dinossauros. Ele nasceu em Évora há alguns anos. Ele está a sorrir. Faz este ano, posso dizer, senhor professor?
1: Pode, à vontade.
0: Faz este ano 95 anos. É uma referência não apenas nacional, mas também internacional, e não só na área da paleontologia, mas também na sedimentologia e, entre outras, na geologia, nomeadamente a marinha. É professor catedrático jubilado. Professor Galopim de Carvalho, é um gosto enorme recebê-lo na mesa para dois.
1: Muito obrigado, igualmente.
0: Senhor professor, eu sei que em criança a escola não lhe agradava muito.
1: Nada, nada, nada, nada.
0: Então porquê?
1: Eu tinha medo da escola.
0: Medo?
1: Sim.
0: Mas pela figura da professora?
1: Porque a escola era violenta. Batia muito nas crianças. A minha mãe, quando eu tive a idade de ir para a escola, aos 7 anos, eu era muito frágil, muito pequenino, muito franzino. E a minha mãe teve receio de me submeter à violência da escola. E o professor era, de facto, violento, eu já lhe conto. E não me pôs na escola. Eu fiquei a aprender com ela as letras.
0: Foi a sua mãe que o ensinou?
1: Mas mal. A minha mãe era costureira de profissão, antes de casar. E, portanto, sabia ler. E dava-me a tabuada para eu e dizendo 2 mais 2, etc. E com a cartilha maternal aprendi o B.A.B.A. Aquelas...
0: Sim, sim, o abecedário.
1: E aprendi mal. Aprendi mal. Só entrei para a escola na terceira classe. Já estava grandinho. Já podia suportar a violência do professor.
0: Temos que fazer aqui referência que o senhor professor, nesse período, já estava em vigência o Estado Novo, não é? A ditadura.
1: Então, pois estamos em 1937, 38.
0: Exatamente.
1: Estava em pleno, estava na fase mais vigorosa.
0: E depois, quando de facto entrou na escola, conseguiu adaptar-se bem?
1: Entrei na escola com uma professora muito simpática daquela vez, porque a minha mãe teve o cuidado de me pôr numa escola que era a dona... não sei que, para a Roja, não me lembro do primeiro nome dela, e muito bondosa, muito bondosa, e aprendi muito mal a terceira classe. Quando cheguei ao exame, reprovei. Portanto, foi a minha primeira reprovação como estudante.
0: Primeira, quer dizer que houve mais?
1: Houve mais, houve. E então, mudei de professor e aí caiu-me em sorte o Facínora. De tal maneira, ele era violento, que quando eu acabei a quarta classe, portanto, fui aluno dele, na repetição da terceira, sim, e na quarta classe, depois acabei, fui para o liceu, mas em Évora, uma cidade pequena, quando nos encontrávamos na rua, eu mudava do lado da rua e não lhe virava-lhe a cara. Como é que lhe falei? Se posso dizer um palavrão, que vocês quiserem corte, eu dizia: sacana de merda, nunca mais me voltas a bater. Era o que eu dizia para dentro.
0: Imagina-se.
1: Tanto cálculo que isto representou para mim. E detestei a escola. Em contrapartida, gostei de tudo que era a atividade artesanal da cidade. Para mim, a cidade era um mundo a descobrir.
0: Eu sei que o senhor professor andou por caminhos da carpintaria...
1: Mexia em tudo, percebe? Mexia em tudo. Com mais eficácia na carpintaria e na sapataria, mas fiz muita coisa.
0: Mas sabia fazer mesmo sapatos?
1: Não sabia fazer, mas sabia pôr uma palmilha.
0: Umas
1: sabia,
0: capas.
1: Sabia pôr umas capas, sabia pôr umas... As cardas, sabe o que é as cardas? Os rapazes, para não gastarem solas, eram cardadas, quer dizer, uns pregos com uma cabeça grossa.
0: Ah, sim, sim, sim.
1: A gente, enquanto gastava a carda, não gastava a sola. Eu fazia isso, fazia para o meu tio, que era irmão da minha mãe, dava-lhe jeito, porque estava ali um aprendiz a trabalhar de graça, não é?
0: Dá sempre jeito.
1: Mas eu gostava de tudo que era fora. Fiz queijo de ovelha, por exemplo, que eu tinha uma tia que tinha um alavão. E vendi na mercearia, fiz tudo o que possa imaginar. Nos anos 30, entre os anos 30 e os anos 40, numa cidade em que ainda não há indústria, praticamente não havia indústria, era tudo artesania, não é? Pronto, eu gostei de tudo.
0: Portanto, o seu professor tinha mesmo uma vontade genuína de aprender e de saber
1: hoje,
0: os ofícios.
1: Ainda hoje.
0: Pois, sabemos, já lá vamos, que este jantar é longo.
1: Se tiver um calceteiro, calcetar, estou a ver como se faz. e ao ver como se faz, estou a interiorizar, e se for fazer, eu já sei fazer.
0: Fantástico, só de ver.
1: Sou operacional por natureza.
0: E entre outras, dedicou-se também à pintura e à escultura.
1: Isso eu não faço mais.
0: Como é que surgiu essa ideia de vou pintar?
1: Jeito, já na escola tinha jeito para o desenho. E no liceu, as únicas disciplinas onde eu era bom era no desenho, na pintura, nos trabalhos manuais e nas ciências naturais. E talvez por volta de quê? Dos anos 80, apeteceu-me comprar uns pincéis e uma coisa, e comecei, pintei muito. Fiz aguarela, fiz acrílico, fiz óleo.
0: E conseguiu vender alguma das obras que
1: vendi? Mas fiz várias exposições, sim, sim.
0: E a escultura também?
1: A escultura,
0: ou já foi mais
1: foi
0: difícil?
1: Foi uma situação muito engraçada. Porque a Graça Costa Cabral, que era a diretora daquela organização artística, já te digo o nome, chamou-me e disse: "Bom, Galopim, tu podias dar lá umas aulas na Arco, uma cooperativa, podias dar lá umas aulas sobre as argilas, porque nós temos cerâmica, aos pigmentos para a pintura e aos minerais que constituem esses pigmentos, ao vidro, ao quartzo que faz o vidro para a arte do vidro. Portanto, podias lá dar umas aulas de mineralogia compatíveis com as matérias-primas que nós usamos na produção da nossa arte." Eu disse: "Está bem. E como é que tu fazes? Como é que a gente se contrata?" Eu digo: "Olha, vamos fazer uma coisa. Vocês deixam-me frequentar o curso de escultura." Portanto, eu frequentei o curso de escultura na Arco, sem pagar. E eu fui lá durante 2 anos ou 3, já não me recordo. Eu fui lá professor das aquelas mineralogias que eles necessitavam. Fizemos uma relação familiar de muita amizade. Eles tinham aquela quinta ali na outra banda, era atravessar o Tejo, passava lá uma tarde com eles a conversar ou a pintar ou a fazer qualquer coisa. E pronto, e cheguei a fazer uma espécie de um exame final, e tenho esse exame final, tenho essa prova em casa.
0: Ainda tem essa recordação?
1: É uma escultura, sim, uma escultura em pedra, sim.
0: E chegou a fazer também exposições de escultura, ou isso não, já não?
1: Expus essa escultura várias vezes em diversos locais, mas é a única peça que eu tenho.
0: E os netos ainda não a conseguiram partir?
1: Não, grande,
0: às vezes
1: não,
0: há acidentes, às vezes, em casa. Bom, o senhor professor gosta de cozinhar, que eu sei. Aliás, utiliza as redes sociais, não apenas para as suas aulas e conferências, que ainda vai dando através da internet, porque não consegue estar parado, mas publica também muitas receitas. Nós estamos aqui no Mesa para Dois, hora de jantar. Se o senhor professor, perdoe-me o atrevimento, mas fosse cozinhar para um jantar comigo, o que é que gostava de cozinhar? Tem assim algum prato que goste mais?
1: Eu criei há pouco tempo um de que gostei muito e vou voltar a fazer mais vezes. Mas deixe-me só começar por dizer porque é que eu ganhei o bichinho da cozinha. Naquela fase em que eu estava com a minha mãe em casa, em que ela cozia e eu apanhava as linhas, ia à cozinha ver se a panela estava, não sei, ia à praça, as crianças em Évora, aos 7, 8 anos, iam à praça sozinhos.
0: Ai, crianças é que faziam as compras para casa?
1: Não, na minha casa era assim.
0: Ah,
1: irmãos mais velhos. Mas uma criança da minha idade podia ir com uma nota de 20 escudos no bolso, uma calcofa no braço, ir ao peixe comprar a pescada, comprar os beldroegas, comprar aquilo que fosse necessário.
0: Tempos diferentes.
1: Sem qualquer risco de segurança, percebe? De
0: sim, percebo o que está a dizer, sim.
1: E então, a minha mãe, no momento em que estava na cozinha, eu estava a ver como é que ela fazia. Eu já sabia se tivesse a fazer uma sopa de beldroegas tinha que trazer assim, se fizesse sopa de cação tinha que fazer assado, e portanto fui aprendendo, sem dar por isso, os princípios básicos da cozinha, como é que se cortava a cebola, como é que se cortava, e ganhei gosto. E quando já era mais crescidinho, fiz muito campismo na adolescência, e aí já cozinhava, portanto já punha em prática aquela habituação de cozinhar. Depois, durante o curso, e é uma fase muito complicada, não podemos estar a perder tempo com isto, mas a minha vida académica foi muito complicada, e eu vou para a França com uma bolsa de estudo com a minha mulher. Estamos lá 3 anos, com um apartamento com kitchenette, então durante 3 anos eu cozinho. Feita essa experiência, sou profissional, a vida não me deixa, não me dá tempo para fazer nada, mas nas férias vou cozinhando, então, e precisou-me fazer um livro de cozinha. Quando uma conversa com o Maria Nunes Modesto, eu disse-lhe: "Você faz-me um prefácio e eu faço um livro de cozinha." E chama-se compojos e outras ervas. Compojos, que é uma erva aromática, e outras ervas. Nesse livro são algumas receitas da tradição familiar, algumas que eu ia modificando, outras que ia aprendendo com outros familiares alentejanos. Portanto, a estrutura é alentejana.
0: Sim.
1: Depois, mais ou menos modificada, a Maria Luz dizia que qualquer prato tem mil maneiras de ser feito consoante a família que os faz. E é verdade. E fiz esse primeiro livro de cozinha. Depois habituei-me, fiz um segundo, depois fiz um terceiro.
0: E nunca mais parou.
1: Tenho um quarto. E será o último, já está já pronto.
0: E o seu professor tem mão para o tempero?
1: Sim, com certeza.
0: Acabou por não me dizer qual era o prato que me fazia.
1: Então eu vou-lhe dizer. Eu fui ao mercado e comprei duas saquetas de mexilhões vivos. Abri-os, como que abro a gomesá.
0: Certo.
1: Com alho, coentro e azeite. Com aquela água e aquele fundo daquele alho de coentro, acrescentei água suficiente para cozer o arroz.
0: O arroz.
1: E juntei curcuma, açafrão da Índia.
0: Sim, sim, sim, sim. Que dá aquele tom amarelado.
1: Aquele tom amarelado.
0: Sim.
1: Quando o arroz estava cozido bem malandrinho, botei lá para dentro os mexilhões e está feito.
0: Ai, senhor professor, que jantar maravilhoso que me oferecia. Muito obrigada.
1: Não tem dificuldade nenhuma, é isto. Não é mais do que isto.
0: Sim, mas essa é uma de muitas. Pronto. Que o senhor professor, para além dos livros que já publicou de gastronomia, como acabou de dizer, vai também publicando na sua rede social, principalmente.
1: Sim, sim, sim.
0: Uma, não é?
1: Quando está mais... sábado ou domingo, as pessoas estão à espera. Publico uma hora muito, muito matutina, dá tempo de pessoas irem ao mercado e comprarem para fazer o almoço.
0: Boa ideia, senhor professor. Vamos então à primeira escolha musical que o professor Galopim de Carvalho fez. Escolheu um excerto, um trecho de Carmina Burana. Tem algum significado particular esta sua escolha? Gosta de ouvir?
1: Sim, eu sempre gostei muito de ouvir música. Aprendi a ouvir música numa família de um latifundiário ébrio. Pessoa muito rica, que tinha o Handel, tinha o Mozart, tinha o Wagner, tinha praticamente tudo. E eu ia lá para a casa dele, que era amigo de um filho, e habituei-me a ouvir. Eles ensinaram-me a ter gosto pela
0: música. Gostar, sim.
1: E quando comecei a ter posse e ter casa, quando casei, ainda houve um tempo a viver em um apartamento por uma caminha, etc. Mas depois, quando a vida melhorou, tive casa, tive instalação, como é que se diz, sonora, para pôr uns discos.
0: Sim.
1: E fui comprando os meus discos. Este de Carmina tem muito a ver com o Nuno.
0: Com o Nuno Galopim, o seu filho.
1: Galopim, sim. Porque ele punha os discos no chão, ou seja, era filtrado, daquelas carpetes que há, aqueles chão, não sei como é que se diz, aquele forrado. Esse disco ficou todo riscado dele andar em cima dele. Portanto, eu já não mexi, já não punha o disco, mas já deixava estar. E o Nuno ainda se lembra desse disco que ele... Depois ele mexia nos meus discos. O Nuno, com 4 anos, eu comecei a deixá-lo pôr os discos. E depois aí, como deitinho, pôr ali a agulha naquele sítio.
0: Para não estragar, para não riscar.
1: Mas a Carmina Burana, que eu ouvi muitas vezes, é por isso que eu gosto muito. Já não sei qual é a versão, porque eu não ouvia música, mas nunca fixava o nome das orquestras, nem dos intérpretes, só que me interessava ouvir a música e mais nada. Tanto a Carmina Burana é uma daquelas que eu gosto de ouvir, sim.
0: Vamos então ouvir.
1: Ai, gosto, obrigado.

0: Voltamos hoje à conversa no Mesa para Dois com o professor Galopim de Carvalho. Há quem diga que o professor tem um superpoder apurado de olhar para as rochas ou para os seixos, precisamente na praia, e imediatamente percebe o que é que originou aquilo que nós estamos a ver. Mas o curioso é que começou por estudar biologia, não foi? Como é que mudou das plantas e da clorofila para o estudo das rochas?
1: Quando eu acabei o sétimo ano, que agora é o décimo primeiro, que não havia o décimo segundo, eu queria ir para a geologia porque eu tive no nono ano, era no meu quinto, tive um professor de ciências naturais. Eu sempre gostei de ciências naturais. E esse professor inculcou em mim o bichinho da geologia, porque eu ajudava no laboratório a lavar as rochas, a fazer uma etiqueta, e ele gostava de meter ao pé dele, e eu, durante parte do curso, fui, por assim dizer, o assistente dele. Isso ficou cá gravado no mais profundo do meu ser. Ganhei gosto. Foi um amor que não se resolveu. Quando chegou ao sétimo ano, eu quis vir para a geologia, meu pai não me deixou.
0: Achava que não teria futuro o estudo das rochas?
1: Ninguém sabia o que era geologia. Toda a gente sabia o que era biologia. Geologia não tem futuro, o que é que tu vais fazer? Filho, não, vais para a biologia. E como filho obediente naquela altura, as crianças, os rapazes eram mais submetidos ao poder paterno. Vim para a biologia sem gosto e com desgosto, e talvez com uma espécie de vingança, não estudei.
0: Tornou-se mau aluno novamente?
1: Claro. E deslumbrei com a capital, que eu venho de Évora, uma cidade de províncias. Estou na capital sozinho, deslumbrando das luzes de toda a vida urbana da cidade. E descarrilei.
0: Descarrilou, mas no sentido boémio?
1: Não, no sentido do curso. No sentido do curso. Não estudei. E não gostava das disciplinas, não estudava. E fiz isso 2 anos seguidos. Eu reprovei 2 anos seguidos. Eu vou tentar fazer, paizinho, vou fazer, mas quer dizer, o apelo não era, não havia ali, o coração não funcionava. E a tropa chamou-me, porque naquela altura que estudava no curso superior, a tropa só os chamava no fim do curso, para não interromper. Mas quem reprovasse, chamou-me, e eu fiz o cadete em Vendas Novas em 1952, sou colocado em Évora como aspirante miliciano e faço aí 3 ou 4 anos de vida militar regalada. Não havia guerra.
0: A guerra foi depois, não é? 61.
1: 61. Não havia guerra, estava em casa paterna, tinha namorada na terra. Fui deixando estar. Mas eles puseram-me na rua, porque já os milicianos, eles não querem lá os milicianos muito tempo. Querem enquanto eles fazem falta.
0: Se é para ter uma vida regalada.
1: Mas depois olhei para dentro de mim e perguntei o que é que eu queria fazer. Então voltou de cima aquela semente que eu tinha guardada. Então vim para Lisboa, empreguei-me aqui, fiz propaganda médica, vendi máquinas de escritório, que eram 2 profissões, acumulado, que ganhava muito pouco, numa tinha que ter 2.
0: Sim, claro.
1: Mas que permitia fazer as horas e compatíveis com a licenciatura, para ir às aulas. E apesar de estar a trabalhar e perder muito tempo com o trabalho, fui muito bom aluno de geologia. E fiz o curso, acabei o curso em 1961, com 30 anos. E com uma boa classificação, que o diretor do departamento convidou-me a ficar lá como assistente.
0: Nunca foi chamado para ir para a guerra?
1: Houve em 54 uma incorporação para a Índia, mas depois não cheguei a ir porque houve umas reviravoltas. Mas foi um cunhado meu, foi e gostou de lá estar.
0: E depois faz o doutoramento em Paris, sedimentologia.
1: Sim.
0: Atenção, que está a falar com uma leiga. Sedimentologia é a ciência que estuda a formação das rochas, dos sedimentos que fazem as falésias, certo?
1: Há falésias de tudo. Há falésias de granito, há falésias de basalto, e há falésias de rochas sedimentares. Falésia não tem que ver com a natureza. A falésia é a forma. Assim como a gente diz uma parede, a falésia é a parede. Agora, aquilo de que é feita a parede é que pode ser de granito, pode ser de basalto, pode ser de rocha sedimentar. Portanto, a sedimentologia é o estudo das rochas dos materiais que se sedimentam. Sedimentam aquilo que cai de cima para baixo por ação da gravidade, não é?
0: Portanto, isso complementou, digamos assim, de certa forma, a licenciatura que tirou em geologia. Foi um complemento.
1: Porque eu, quando eu tirei a licenciatura, a sedimentologia não era uma disciplina autónoma. Mas quando já era assistente, o professor da disciplina criou a disciplina de sedimentologia. E aí é que a sedimentologia passa a ser uma parte da geologia. Se quiser, para o público em geral, há a parte da geologia que estuda as rochas dos granitos, há outra que estuda os vulcões, outra que estuda os sismos, e há uma parte da geologia que estuda aquelas rochas ditas sedimentar, as rochas dos materiais que se sedimentar, quer dizer depositar.
0: Sim, senhor. Muito obrigada pela explicação.
1: Esta disciplina é muito interessante, sabe porquê? E até o público percebe. Uma montanha, a erosão desgasta.
0: Certo. Bem,
1: os materiais resultantes desse desgaste são levados pela gravidade e vão-se depositar alguns, vão-se sedimentar. Quer dizer, nós estudando os sedimentos, podemos estudar a evolução da rocha que lhes deu origem. Portanto, é esta relação entre a natureza da rocha sedimentar e a evolução do relevo que está à base de toda a investigação que eu fiz. Por essa razão, eu fiz esse mestrado. É um mestrado, não foi um doutoramento. Eu chamava-se doutoramento do terceiro ciclo, mas era o equivalente ao nosso mestrado. O professor Orlando Ribeiro, que me acompanhou muito na minha dissertação de doutoramento aqui em Lisboa.
0: Aqui em Lisboa, sim.
1: Que só depois fui fazer mais tarde. O professor Orlando Ribeiro convidou-me para a Faculdade de Letras para o curso de Geografia, porque percebeu que era importante no estudo do relevo, a geografia estuda o relevo. O estudo do relevo a partir do estudo dos sedimentos.
0: E foi aí que criou e dirigiu o Laboratório de Sedimentologia.
1: Sim. Criei a Faculdade de Letras, onde eu estive 16 anos, se não me engano.
0: Professor, foi na década de 90 do século passado que o professor foi um dos mais acérrimos, podemos usar esta palavra, defensores da jazida com as pegadas de dinossauros de Pigo Logo, em Carenque. Quando se começa a falar da construção da CREL, enfim, que hoje já se enche de trânsito a circular regional exterior de Lisboa, que ia passar por cima dessa jazida, precisamente. 95 milhões de anos, não é? De uma época
1: do... Sim, aproximadamente, sim. Nessa altura nós conseguimos uma vitória, que foi fazer com que o governo, em vez de passar por cima das pegadas, construísse um túnel por baixo.
0: Foi complicado, foi difícil essa sua intervenção.
1: Por um lado, porque a administração é muito complicada, por outro lado, dinheiro, os orçamentos eram
0: só sempre curtos.
1: Mas nós, deixe-me só concluir, nós ganhámos essa vitória.
0: Sim.
1: Mas a batalha está perdida, continua a estar perdida, porque desde essa altura, desde os anos 93,
0: sim.
1: 93, repare bem, quando foi autorizado fazer o túnel por baixo, em 95 o professor Cavaco Silva convidou-me, porque eu estava envolvido no processo, teve a amabilidade de me convidar a atravessar com ele a pé os túneis, quando se fez a inauguração.
0: Recordo-me,
1: 95,
0: sim.
1: 95. Em 97, o Instituto da Conservação da Natureza, como sempre atrasado, conseguiu classificar. Nós queríamos a classificação para salvar,
0: certo.
1: Mas nós salvámos antes de classificar, porque quando o Instituto classifica a jazida, já ela está salva. Está salva entre aspas, porque desde então para cá nunca mais se fez nada ali. E em 2020 eu e um grupo de colegas interpusemos uma ação no Tribunal de Sintra contra a Câmara Municipal e contra o Instituto da Conservação da Natureza. Continuamos à espera.
0: Então, mas isso significa? O senso
1: significa
0: comum?
1: Significa que já há árvores a crescer.
0: Que correm perigo as pegadas.
1: Claro. É certo que nós, naquela altura, tínhamos um projeto para construir um museuzinho lá, um centro de interpretação, e tapámos as pegadas com uma espécie chamada um geotéxtil, que é uma tela. Tapámos as pegadas, pusemos terra por cima para evitarem para lá fazer motociclo, motocross.
0: Para preservar.
1: Para preservar.
0: Sim.
1: Está assim preservado desde 95 ou desde 93, portanto há não sei quantos anos.
0: Nada já. Mais foi feito. Professor, escolheu para ouvir no Mesa para Dois também a Sagração da Primavera. Gosta muito de ouvir este trabalho, esta música. Diz-lhe algo particularmente?
1: Sim, sim. Em casa desse mesmo meu amigo, desse que tinha muitos discos, disse: queres ouvir, mas olha que tu não vais gostar. Olha que não é fácil. Para quem não ouviu, Stravinsky, não é fácil. Mas vamos matar. E não é que eu gostei logo. Gostei logo tanto que eu às vezes ia à casa dele só para ouvir. E de vez em quando, começava a pôr no computador, estou a trabalhar e ponho a Sagração da Primavera, que eu gosto muito.
0: É uma música que lhe tocou logo, sim, da primeira vez que ouviu.
1: Mexe comigo, dá-me energia.
0: Ótimo, ótimo, vamos então ouvir.

0: No Mesa para Dois conversamos hoje com o professor Galopim de Carvalho. Professor, foi enquanto diretor do Museu Nacional de História Natural e da Ciência que...
1: Deixa-me só dizer que não gosto nada disso, não.
0: Não?
1: Não.
0: Então, no seu entender, qual deveria ser?
1: História Natural e da Ciência. Dá a impressão que a História Natural não é ciência, não é? Por suposto. Museu de História Natural e da Ciência pressupõe que História Natural não é ciência.
0: Com certeza, tem toda a lógica.
1: Isso acontece porquê? Porque naquele edifício da Politécnica funcionavam dois museus, o de História Natural e o Museu de Ciência, que nunca se quiseram juntar. Na altura em que eu saio, já portanto estou prestes a sair, há as últimas reuniões ainda no tempo do professor Sampaio da Nova, que era o reitor, e aquela assembleia de pessoas faziam parte dos museus, acabaram por ficar em acordo, dizer Museu Nacional, porque não queria que deixasse de aparecer a palavra ciência, outros não queriam que deixasse de aparecer a palavra história natural, sabe que é o problema das quintas.
0: Ah, pois.
1: Não é?
0: Sim, sim.
1: Portanto, pois, ficou um absurdo. O Museu de História Natural e da Ciência é um absurdo, é um absurdo. Eu acho que eu já tinha saído, já. Eu já não tive interferência aí. Estou lá 20 anos na direção do museu.
0: Foi nessa altura, então, que o senhor organizou a exposição Dinossauros Regressam a Lisboa.
1: Exatamente.
0: Mais de 340 mil visitantes em apenas 11 semanas. Foi aqui que surgiu o entusiasmo público pelos dinossauros. Vai permitir-me que eu diga que o senhor professor vem com uma gravata que tem, aliás, muitos dinossauros, de várias espécies, certo? Estão aí várias espécies de dinossauros.
1: Sim.
0: O senhor esperava a repercussão que teve essa exposição?
1: Não, nós, um tempo antes, aquela jazida do Pego Longo que nós falávamos, tinha sido descoberta por dois alunos da faculdade. E nós, no museu, começámos a fazer, e eu comecei a dar a cara para salvar essa jazida. E uma das armas que nós entendemos trazer para lutar contra foi trazer de Londres uma exposição que era a vanguarda, que era a coqueluche dos dinossauros na Europa. Era uma firma japonesa que fazia dinossauros que mexiam, que gritavam, e foi um encantamento. Foi um encantamento.
0: Excelente.
1: Essa exposição teve essa brutalidade de visitantes. Eu que não sabia nada de dinossauros, mas era diretor do museu que tinha que falar de dinossauros, fui começando a estudar, etc., para poder falar na imprensa, para os jornais, etc. E como eu era que dava a cara na televisão, na rádio e nos jornais, era o Galopim os dinossauros, o Galopim os dinossauros. Naquela altura era o pai dos dinossauros, porque de facto antes dessa altura ninguém falava de dinossauros em Portugal. E essa exposição foi um boom, foi um boom, um boom. Imagino que são 9 mil visitantes por dia querem visitar o museu. 9 mil visitantes em autocarros de 50 crianças vindos de todo o país, a sair dos autocarros e entrar dos autocarros. Eu não faço ideia, mas...
0: É muita criança dentro do museu.
1: Se dividirmos 9 mil crianças por 50, veja quantos autocarros param em frente à Politécnica. O caos. O professor Jorge Sampaio, o doutor Jorge, que era muito nosso amigo, muito simpático, já não podia ouvir falar na exposição do Galopim, já não podia, estava de cabo, ele era presidente da Câmara nessa altura. Por isso aí é que eu apareço como alguém ligado aos dinossauros. Mas eu, a única ligação que eu tenho aos dinossauros foi o facto de ter sido diretor do museu, que promovi essa e mais 10 exposições. Portanto, aquilo depois tornou-se um hábito, as pessoas queriam, para o museu era vantajoso e fizemos mais uma dezena de exposições. E aí está o Galopim, 10 vezes, ao longo de uma dezena ou duas dezenas de anos, a falar dos dinossauros.
0: E desde essa altura nunca mais se separou dos dinossauros.
1: Entretanto, foi envelhecendo, quando chegou à última fase, já não era o pai, era o avô.
0: Como eu confessei, aliás, Mesa para Dois.
1: Não sou paleontólogo dos dinossauros, não sou.
0: Não.
1: Mas
0: é.
1: Já escrevi um livro sobre isso, ou dois.
0: Aliás, vamos dizer que o seu professor fundou publicações científicas, tem vários livros publicados, obviamente, para além dos de gastronomia, que já fez aqui referência, colaborou na revisão científica de várias séries exibidas na televisão, nomeadamente aqui na RTP. O seu professor não para.
1: Realmente, eu durmo pouco. Eu não preciso dormir muito. É, há muitos anos que é assim, portanto, já percebi que não me faz diferença. Durmo depressa.
0: Gostei dessa expressão.
1: Durmo depressa e bem.
0: Pronto. Desde que seja bem.
1: Realmente só sei trabalhar.
0: Esteve envolvido também na criação do Museu do Quartzo, em Viseu. O quartzo é uma rocha, certo?
1: É uma rocha do ponto de vista geológico, mas também é um mineral.
0: Ah.
1: Ali funciona como um rochedo, mas é um mineral. Isto porquê? Porque o vereador da Câmara de Viseu, uma vez que eu lá fui dar umas aulas para os professores, me pediu para ir ver a pedreira abandonada e o que é que se havia de fazer ali, para destruir aquele aspecto desagradável na paisagem.
0: Abandonado,
1: aquela agressão à paisagem. Eu disse ao meu amigo, em vez de tapar, destape, porque está aqui uma janela aberta para o interior da terra, nós podemos fazer aqui um discurso pedagógico para ensinar às crianças o que é o quartzo, o que é o granito, o que é o interior da terra, o que é um filão. Podemos fazer imensas lições a partir destas. E se pudermos, vamos fazer aqui um pequenino museu. E a Câmara aceitou esta coisa com muito interesse, mas demorou. Nós começámos em 95 e inauguramos o museu em 2012. Portanto, foi estes anos todos a
0: trabalhar. Leva muito tempo, não é?
1: Demora sempre tudo muito tempo. Primeiro que se consiga, pois é preciso convencer muito. Só quando chegou àquela fase da construção, que o próprio presidente foi lá ver e dizer, faça mais aqui uma escadaria, porque ele às tantas viu que estava ali uma coisa, uma pérolazinha para a autarquia, e portanto a coisa avançou. Portanto, aqui foi tudo as peças próprias da Câmara de Viseu, não foi mais nada. E eu fui depois o centro de interpretação, o professor Carpinho de Carvalho, que é gratuito.
0: Sim, senhor, sim, senhor. E há também duas escolas com o nome Galopim de Carvalho, uma em Évora, na sua terra natal, e outra em Queluz.
1: Em Queluz, sim.
0: Senhor professor, a divulgação e salvaguarda do património geológico nacional foi sempre uma luta que abraçou e continua a abraçar, depois de ter estado envolvido em tantas atividades, em tantas lutas, pode assim dizer-se.
1: Fui ganhando umas e perdendo outras.
0: Acontece na vida de todos, presumo. Ainda lhe falta fazer alguma coisa com esta idade? O senhor diz que não para, continua através da internet a dar conferências, a dar aulas, escreve livros, mas sente que ainda lhe falta fazer algo?
1: Olha, não sei, porque eu aqui há tempo estava a dizer, bom, já tenho tudo, já não tenho mais nada para fazer, mas de repente surge uma ideia. Eu gosto muito de estudar história e tenho uma particularidade como professor que fui durante um ano. Gosto de aprender, mas a seguir gosto logo de ensinar aquilo que aprendi. Por exemplo, não guardo. Há aquelas pessoas que gostam de estudar,
0: sim,
1: e aprendem.
0: Absorvem e fica para elas.
1: Não. Eu tudo aquilo que aprendo, sinto uma vontade irresistível de
0: transmitir.
1: Porque eu hoje aprendo coisas, porque, se tu não soubesses o que é, com essa idade não sabias, não aconteceu. As pessoas, na generalidade, são ignorantes de muita coisa.
0: Com certeza.
1: Assim como eu sou ignorante de muita coisa. E quando eu descubro algo que é muito interessante, por exemplo, agora descobri que o reinado da Dona Maria I é interessantíssimo do ponto de vista da cultura europeia e da cultura portuguesa. Tenho estado ali, comecei a partir pedra.
0: Não me diga que já está a escrever outro livro?
1: É esse que eu estou a dizer. Estou-lhe a dar o exemplo da Dona Maria, mas o exemplo podia ser o Dom Dinis, percebe?
0: Certo, certo.
1: É neste conjunto dos vários reis da monarquia portuguesa que eu os pus todos a falarem de si próprios.
0: Curioso, no livro eles conversam uns com os outros.
1: Conversam comigo.
0: Consigo.
1: E só eu que os vejo e ouço mais ninguém. E temos que estar num sítio onde não lhes vejam, porque se vê a mim a falar para nada, dizem que aquele tipo é maluquinho, não é?
0: Esse livro já tem data para ser editado? Já saiu?
1: Não, há de estar, estou a trabalhar nele.
0: Então,
1: mas
0: temos...
1: é o último que tenho entre mãos. E quero ver se eu acabo antes de bater a bota.
0: Bem,
1: mas
0: então
1: chegar à altura de não acabar, naturalmente que vai aparecer uma ideia qualquer para continuar, sim.
0: Falámos no Mesa para Dois com o professor Galopim de Carvalho, agraciado com o grau de Grande Oficial da Ordem de Instrução Pública, com o grau de Grande Oficial da Ordem Militar de Santiago da Espada, entre outras distinções. Professor, foi um gosto enorme conversar consigo.
1: Igualmente, obrigado.
0: Mas já agora, para a sobremesa, o que é que o senhor escolhe?
1: Queria ouvir a missão do Ennio Morricone. E explico porquê, já gosto de dar licença.
0: Com certeza.
1: Porque eu estive na Amazónia profissionalmente e senti o calor, a umidade e os sons da Amazónia que eu nunca mais esqueci. E quando ouço a música do Morricone, regresso à Amazónia, onde eu gostei imenso de estar. Sinto o perfume da Amazónia.
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0: 21 horas 20 nos Açores.
1: Três anos e meio de pena suspensa para o polícia que matou Odair Muniz. A PSP aguarda pelo conhecimento formal da decisão do Tribunal de Sintra para decidir sobre o regresso à polícia do agente em questão. Depois da leitura da sentença, o Sindicato Nacional dos Oficiais de Polícia defendeu que os polícias deviam ter mais tasers para situações como a que se viveu na Cova da Moura em outubro de 2024. É dia de festa em Cabo Verde, o empate a zero golos na estreia no Mundial de Futebol frente à Espanha soube a vitória.
0: Edição a esta hora com Cláudia Almeida.
1: A PSP vai aguardar pelo conhecimento formal da decisão do Tribunal de Sintra para tomar uma decisão sobre o regresso à polícia do agente que matou Odair Muniz na Cova da Moura em 2024. O Tribunal condenou hoje o agente Bruno Pinto a 3 anos e meio de prisão com pena suspensa. Vai por isso ficar em liberdade. Sandra Henriques.
2: Foi uma sala de audiências completamente cheia e com um forte dispositivo da GNR dentro e fora de portas que ouviu a decisão do Tribunal em silêncio. Foi só à saída da sala que se ouviram gritos de revolta da família de Odair Muniz, que se encaminhou logo para a rua, abandonou o Tribunal sem prestar declarações aos jornalistas, tal como o advogado da família. Só o advogado do agente Bruno Pinto falou aos jornalistas para dizer que pondera recorrer da decisão. Ricardo Serrano Vieira disse que não concorda com os fundamentos do acórdão.
3: Ponderamos recorrer da decisão porque não concordamos com parte do fundamento dado pelo acórdão no que diz respeito à não credibilidade do depoimento do arguido quando diz que no momento imediatamente anterior ao disparo terá visualizado um objeto que ele assume como sendo uma lâmina.
2: Ricardo Serrano Vieira diz que o cliente sentiu um misto de emoções ao ouvir

0: leitura do acórdão.
1: É um misto. Por um lado, um certo alívio por terminar aqui esta fase e, por outro lado, uma certa desilusão por o Tribunal não ter também acreditado na parte que o Tribunal entende que ele prestou um depoimento que não será credível e por aí sente-se um bocado desiludido.
0: O Tribunal não deu como provado que Odair tinha na mão uma faca no momento dos disparos. O advogado do agente Bruno Pinto continua a insistir que Odair tinha na mão um objeto que parecia uma lâmina.
1: As imagens estão disponíveis, não se vê as duas mãos do Sr. Odair. O facto de não se ver a mão não quer dizer que ele não tenha uma faca. O Sr. Bruno nunca disse em julgamento que viu o Sr. Odair empunhar uma faca, que é uma coisa bem diferente.
0: O advogado Ricardo Serrano Vieira voltou ainda a defender que os polícias deveriam ter sempre tasers, porque se assim fosse, Odair Muniz não teria morrido.
2: E pelo Sindicato Nacional dos Oficiais de Polícia, Bruno Pereira esteve no tribunal em Sintra. Perante os jornalistas, defendeu que os polícias deviam ter mais tasers, uma arma elétrica não letal para situações como a que se viveu na Cova da Moura em outubro de 2024.
3: Como sabem, a aquisição, do ponto de vista de contratação pública, obedece a requisitos muito estritos no Código de Contratos Públicos. Ainda por cima, tratando-se de uma aquisição de um valor muito grande, que obriga a que tenhamos que ir a um concurso público internacional. Isso tem regras, tem uma litigância muito grande e tem prazos para cumprir. Quando os prazos não são cumpridos, o que leva a que o concurso tenha que ser reaberto. E eu, segundo sei, o último concurso teve uma litigância feroz, o que levou a que ele tivesse que ser reaberto e, portanto, está neste momento para ser lançado de novo. Esperemos que desta vez seja a vez.
4: Quando é que foi aberto esse último concurso?
3: Se não estou equivocado, ao 2022.
2: E Flávio Almada, porta-voz do movimento Vida Justa, entende que 3 anos e meio de pena por suspensa não é suficiente e acusa o Tribunal de Sintra de validar a violência policial.
5: Não são suficientes, é mesmo ridículo. É uma decisão ridícula que só diz mais do Tribunal, diz muito sobre o Tribunal, diz muito sobre a cultura da impunidade, que o Tribunal valida a violência policial, a morte da juventude negra, a criminalização da pobreza. Isso é mais uma da continuidade daquilo que nós já conhecemos, infelizmente, que andamos a enfrentar diariamente.
2: A reação de Flávio Almada pelo movimento Vida Justa. No Mundial de Futebol, no jogo Cabo Verde-Espanha, os cabo-verdianos festejaram como uma vitória o empate a 0 golos. Na estreia a pontuar em Mundiais de Futebol, no estádio de Atlanta, nos Estados Unidos, Cabo Verde parou para acompanhar o que muitos classificaram como um momento histórico, fosse qual fosse o resultado. A agência lusa Fernando Varela, ex-internacional cabo-verdiano de futebol, reconhece toda a legitimidade na celebração do empate como uma vitória.
6: Acho que o que fizeram hoje foi tremendo. É um marco que irá ficar na história para sempre e acho que tem que ser celebrado como se fosse uma vitória. Depois do jogo de hoje, acho que a Cabo Verde tem o direito de sonhar. Acho que antes de começar já o tinha. Fez de tudo para estar nesse campeonato do mundo. Fez uma boa classificação contra grandes equipas da África. E agora com essa estreia, tirando esse nervosismo que foi do primeiro jogo, penso que tem todas as condições para sonhar, para pensar que pode chegar à fase seguinte. É manter os pés no chão, foi apenas um empate, que ainda há muito trabalho pela frente e acho que isso tem que ser o modo para o próximo jogo.
2: 51 anos depois da independência, Cabo Verde estreou-se num campeonato do mundo e empatou frente à Espanha. Próximo jogo, no domingo, os Tubarões Azuis defrontam a seleção do Uruguai em Miami. As Nações Unidas consideram que o acordo entre Washington e Teherão representa um passo muito importante para uma resolução pacífica do conflito, como transmitiu o porta-voz do secretário-geral da ONU, Stéphane Dujarric.
7: O secretário-geral saúda o anúncio de que os Estados Unidos e o Irão chegaram a um entendimento sobre um acordo de paz que prevê um cessar-fogo imediato e permanente, a reabertura do Estreito de Hormuz e o quadro para futuras negociações. Trata-se de um passo crucial para uma resolução pacífica do conflito. O secretário-geral manifesta profundo apreço pelo papel construtivo desempenhado pelo Paquistão, Catar, Egito, pela Arábia Saudita, pela Turquia e por outros países da região no apoio às negociações que conduziram a este acordo e espera que as partes aproveitem este novo impulso e redobrem os seus esforços para uma resolução definitiva deste conflito.
2: E o presidente norte-americano Donald Trump diz que já assinou a versão eletrónica desse memorando de entendimento com o Irão, garante que o Estreito de Hormuz vai reabrir. O acordo permite o fim dos combates, permite também iniciar as negociações sobre a questão do nuclear. O vice-presidente dos Estados Unidos, J.D. Vance, vai participar na cerimónia de assinatura do documento na sexta-feira. Benjamin Netanyahu afirma que Israel vai permanecer no Líbano o tempo tempo que for preciso, apesar de o memorando de entendimento entre Irão e Estados Unidos determinar o fim das hostilidades no Líbano. O primeiro-ministro israelita afirma que Tel Aviv assumiu o controlo de áreas estratégicas para o Hezbollah e que as forças israelitas vão permanecer nessas zonas, custe o que custar, numa altura em que prosseguem os combates com o movimento xiita libanês. Em conferência de imprensa, Netanyahu referiu ainda que Israel vai permanecer em Gaza e na Síria e aproveitou também para oficializar a candidatura às próximas eleições legislativas em Israel. Volodymyr Zelensky propôs encontrar-se com Vladimir Putin nos Estados Unidos durante uma conversa telefónica que teve com Donald Trump. Na rede social X, o presidente da Ucrânia adianta que discutiu com o líder da Casa Branca a possibilidade de se organizar um encontro num formato que o presidente russo teria dificuldade em rejeitar. Zelensky já sugeriu um encontro com Putin, mas o Kremlin só considera essa hipótese se for em Moscovo, hipótese que o presidente da Ucrânia recusa. No segundo dia das jornadas parlamentares do PCP, os deputados comunistas estiveram com agricultores do Val do Mondego, em Coimbra, e ouviram muitas queixas sobre os apoios após as tempestades que teimam em não chegar. Agricultores e deputados comunistas defenderam ainda a conclusão das obras hidroagrícolas do Baixo Mondego. A reportagem de João Alexandre.
8: São situações por resolver, em alguns casos, há décadas e agravadas pelas tempestades.
9: Pouco ou nada tem feito em termos de monitorização do canal. O canal tem estado ao abandono.
8: Ismênio Oliveira, coordenador da Associação Distrital dos Agricultores de Coimbra, é um dos agricultores a denunciar os problemas nas estruturas, mas também atrasos nos pagamentos depois das cheias.
9: E ainda só foi pago 1 a 2% de todas as candidaturas que os agricultores puseram. Dos prejuízos, fala-se em milhões, mas ainda não chegaram aos agricultores. Não é? Há um agricultor aqui no Baixo Mondego que fez 4 candidaturas e ainda só recebeu uma.
8: Isaías Simões, proprietário no Val do Mondego, é outro dos agricultores a lamentar atrasos nos pagamentos prometidos pelo governo.
10: Ninguém, não, eu não tenho conhecimento que ninguém tenha recebido. Nem os 10 cêntimos que falam aí e agora estes 24.
11: Do gasóleo.
10: Sim, e estes 24 agora que é a diferença dos custos de produção. Porque está tudo tão caro em relação ao ano passado.
8: Queixas ouvidas no dia em que as jornadas parlamentares do PCP se dividiram entre os distritos de Leiria e Coimbra, o deputado comunista Alfredo Maia junta-se ao coro de críticas e pede ação ao governo.
12: O governo faz muita propaganda, anuncia muitos milhões, mas depois o que chega em concreto dos que realmente necessitam dessas indemnizações, e foi aqui referido o exemplo dos 10 cêntimos do litro de gasóleo, não chegou nenhum.
8: A ação que os comunistas pedem também às entidades competentes para finalizar a obra hidroagrícola do Baixo Mondego.
12: Nós não vemos nenhuma movimentação, nem sequer a gestão mais corrente, quantos trabalhadores, quantos técnicos estão aqui em permanência.
8: Motivos que levam os comunistas, no distrito de Coimbra, a deixar um recado ao executivo de Luís Montenegro.
12: Aplique medidas concretas e que não se fique pela propaganda. A propaganda não resolve problema nenhum.
2: Amanhã, as jornadas parlamentares do PCP centram-se no Conselho da Marinha Grande.
13: Está fechada esta edição com Cláudia Almeida. 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

Olá, bem-vindos a Uma Noite em Forma de Assim. Nesta hora vamos conhecer Espelho, o mais recente disco de uma acordeonista de exceção, Inês Vaz. Está cá também Pedro Munhoz, violutista da Camerata Atlântica, que também está ao Espelho. Pedro Tadeu distribui panfletos à esquina das 11. E por aqui sempre se recomenda: se puder, não olhe, escute. O que se vê é o que se ouve.

0: de várias histórias do céu e da terra e promoveu o encontro entre Isabel Rato e Elisa Rodrigues. Amanhã passam cá em voz e piano para apresentarem Veia ou um Pulsar Intenso. Agora vamos conhecer Espelho, o CD.
1: A casa rica tinha à entrada um grandíssimo espelho, muito velho, comprado pelo menos há 80 anos. Um rapaz lindíssimo, empregado num alfaiate, aos domingos desportista amador, estava com um embrulho. Entregou-o a alguém da casa e este levou-o para dentro para trazer o recibo. O empregado do alfaiate ficou sozinho e esperava. Aproximou-se do espelho e olhava-se e arranjava a sua gravata. Após 5 minutos, trouxeram-lhe o recibo, pegou nele e foi-se embora. Mas o velho espelho que a tanto e tanto assistira, durante a sua existência que muitos anos vira, milhares de coisas e pessoas, mas o velho espelho agora alegrava-se e vangloriava-se por ter recebido sobre si a beleza inteira por alguns minutos.
0: Olá, Inês Vaz, Pedro Munhoz, boa noite, bem-vindos.
2: Boa noite, Jorge. Muito obrigada pelo convite.
3: Boa noite.
0: É um prazer receber-te, Inês Vaz, e também ao Pedro. Queres apresentar o Espelho à entrada, o poema que acabámos de ouvir na voz da Patrícia André?
2: Bem, este poema eu achei que era perfeito para dar um mote de entrada para o disco. Claro, com uma ideia metafórica como aquela que eu acho que deve ter um poema. Uhum. e deixar o ouvinte com curiosidade e com algumas questões da forma mais livre possível. Eu posso dizer a que eu gosto mais. Uhum. É a ideia de o espelho estar a olhar-se na sua juventude. Uhum. Ou seja, o espelho estar numa ideia de um olhar sobre o passado. Uhum. E estar a imaginar-se na sua juventude e de aceitar-se como foi e aceitar que a vida teve alguma beleza.
0: Conta uma história.
2: Conta uma história. E a ideia, essa ideia de contar uma história serve para o disco todo. E esse imaginário da passagem do tempo e da casa rica. Eu acho que serve perfeitamente o quinteto de Dvořák.
0: Agora, acho que eu imagino. Agora já não tanto, mas houve um tempo em que tínhamos sempre um espelho à entrada das casas.
2: Tal e qual, isso é, eu acho que é muito engraçado.
0: É um clássico.
2: E agora o que eu acho é que temos sempre um espelho na mão, ou seja, a ideia de nos vermos é praticamente banal, não é? Temos sempre o ecrã, não é o espelho à entrada, mas é o ecrã.
0: Eu não sei se somos nós que nos olhamos ao espelho, se é o espelho que nos observa intensamente.
2: Mas essa é a questão livre, uma das questões livres.
0: Onde é que foste encontrar o poeta?
2: Eu
0: o espelho à entrada.
2: Tenho o livro. Uhum. De poemas do Constantinos Cavafis. E são livros, eu às vezes tenho os livros de poemas na minha secretária. Uhum. De vez em quando vou abri-los assim, numa página à sorte, em tempos de espera. E um dia encontrei esse poema. E durante este tempo de preparação do disco, voltei a ele.
0: Uhum. Em fundo, temos Allegro ma non troppo. Apresenta.
2: Este é o primeiro andamento do quinteto de Dvořák. Uhum. Na verdade, quinteto para piano, que neste caso foi interpretado no acordeão.
0: Uhum. Pedro Munhoz faz parte da Camerata Atlântica, é violetista. Já agora, que instrumento é este, Pedro Munhoz?
4: A viola é um instrumento de cordas, viola d'arco, dizemos em Portugal, ou violeta também. É o instrumento intermédio. Uhum. A nível harmónico da família das cordas. Temos o violino, viola d'arco, violoncelo e contrabaixo. Portanto, a sonoridade vai cada um mais grave. A viola é o segundo em esta escala de gravidade.
0: Apresentada a viola d'arco, apresente a Camerata Atlântica.
4: A Camerata Atlântica é um projeto nascido em 2013. E fundada pela sua diretora atual, Ana Beatriz Manzanilla, que é uma violinista venezuelana radicada em Portugal há mais de 30 anos, elemento da Orquestra Gulbenkian também. Ela criou este agrupamento de câmara. Para quem não souber, Camerata vem de música de câmara, que é um grupo reduzido de instrumentistas e que utiliza-se mais para espaços mais pequenos, para espaços mais acolhedores, digamos. Neste caso, este disco está a ser gravado pelos solistas da Camerata Atlântica, por um quarteto de cordas. A Camerata tem 11 elementos como base, mas neste caso somos o quarteto de cordas de solistas da Camerata, que tivemos o prazer de tocar com nossa colega já de antiga data.
0: Ficaram surpreendidos com esta proposta, com este espelho da Inês Vaz?
4: Surpreendido no sentido do projeto do CD e com toda esta história do espelho e dos poemas.
0: E do acordeão
4: e
0: também.
4: E do acordeão, claro. Porque a Inês é uma caixa de surpresas aqui.
0: Sem dúvida.
4: Estas ideias não são fáceis. Ter um CD na mão hoje implica um grande trabalho. Isto vem só desde que se gravou um ano, mas o projeto vem mais detrás.
0: Sim.
4: Portanto, Inês tem um grande valor na produção deste CD. E para nós foi um grande prazer trabalhar com Inês, quem conhecemos. Conhecemos há muitos anos, mas trabalhamos conjuntamente há uma década. E temos feito diversidade de programas. Vai desde a música do século XIX, como é o caso deste quinteto de Dvorak, e até a música da atualidade. Passamos muito pelos tangos, pelos boleros, com quem já tocamos em muitas oportunidades, com a Inês. Portanto, um repertório muito variado, é uma grande amiga de longa data.
0: Inês, quando pensaste no espelho, neste espelho, pensaste logo na Camerata Atlântica?
2: Sim, eu devo dizer que...
0: Não surgiu a meio do percurso do projeto? Já sabias no início que era assim que tinha que ser?
2: Exato, ou seja, eu devo dizer que a ideia do espelho, em termos conceptuais, só surgiu ao longo do projeto, já estarmos em ensaios até. Eu posso depois explicar porquê, se tivermos tempo para isso. Ou como
0: já
2: é que surgiu? Na verdade, foi no momento em que a peça Tu Quis surgiu no repertório, de repente veio-me à imagem a ideia de alguém em fuga nas margens de um rio, com a lua de fundo. Isto porque o compositor não nos deu o poema que originou a peça, e que é um poema de Brodsky, que é um poeta que foi expulso da Rússia. Então essa ideia da fuga levou-me para um imaginário de alguém a correr na margem de um rio e, de repente, exausto pela fuga e a luz da lua a iluminar exatamente no momento em que ele olha, ele se olha na água cansado pela fuga,
0: aquele reflexo
2: às vezes um bocadinho distorcido, levou-me ao espelho e depois daí levou-me ao poema.
0: Isso é filosofia pura.
2: Talvez um bocadinho.
0: Mas criaste quase uma história. Uma história que se esconde neste espelho.
2: Sim.
0: Devias partilhá-la.
2: Sim.
0: No livrinho que acompanha o disco.
2: A minha ideia é sempre que seja o ouvinte a criar essa história. Acho que é o mais interessante de tudo. E o interessante de um poema, que é essa liberdade de cada um construir a sua história.
0: Agora, como é que tu escolheste, ou como é que foi feita a escolha dos compositores? Teve a ver com peças que lidavam melhor com o acordeão? Preferência tua? Como foi, Inês Vaz?
2: Eu passo muito tempo a ouvir música. E no momento em que eu vi o quinteto, e foi daí que surgiu tudo, e aí o mais imediato foi convidar realmente os solistas da Camerata Atlântica. Quando decidi que ia gravar o quinteto, achei que só faria sentido com eles. Mas isso surgiu de um tempo que eu passo a ouvir música, por pura paixão, na verdade. Só que inevitavelmente se cria uma relação com as peças. Eu tento imaginá-las no acordeão. Uhum. E foi o que surgiu. É muito intuitivo, na verdade.
0: O acordeão, mais uma vez, percebemos que lida bem, ou que não tem conceitos tanques na música, lida bem com diversas linguagens musicais.
2: Sim, a ideia é essa.
0: Convive bem com outros instrumentos.
2: Eu acho que com todos. Eu sou sempre suspeita para falar. Mas devo dizer que o que eu gosto mais realmente é a forma como resulta com o quarteto de cordas ou com uma camerata, por exemplo, uma orquestra. Acho que é a forma mais magnífica, diria eu, mas isso é um gosto pessoal.
0: Uhum. Pedro, não foi a primeira vez que, enfim, que trabalharam estes compositores com instrumentos de corda e acordeão?
4: Não, não foi a primeira vez. Agora, há algo muito especial. O quinteto de Dvořák, uhum, como disse Inês anteriormente, é um quinteto original para piano e cordas.
0: Uhum.
4: Particularmente já tinha tocado eu com a versão de piano, mas isto foi um desafio fazer agora com acordeão, porque simplesmente quando se toca com piano este tipo de obras, há diversos quintetos ao longo da música, da história da música, com quarteto de cordas e piano, não é? Dvořák, Brahms, César Franck, há diversos compositores até a era moderna. Mas fazer esta obra com um acordeão cria um desafio maior para quem está a acompanhar este processo, porque o piano fisicamente é um instrumento de uma dimensão maior, muito maior e sonoramente maior que o acordeão. Quando se toca com piano, o piano tem que estar com muito cuidado de não cobrir as cordas.
0: Uh-huh.
4: E agora foi exatamente o contrário. As cordas tínhamos que estar com um extremo cuidado para não cobrir o som do acordeão.
0: Uh-huh.
4: Embora ela tenha um som magnífico, mas a peça foi concebida para um piano forte.
0: O acordeão assume aqui o papel de solista.
4: E do piano.
0: Uh-huh.
4: É um instrumento fisicamente diferente ao acordeão, não é? Portanto, para nós foi um grande desafio trabalhar esta peça com acordeão, que acho que é uma estreia a ser gravada.
2: Pelo menos que eu tenha conhecimento
4: em essa versão de piano e corda. Resultou lindamente, além de ser uma obra maravilhosa do século XIX de Antonín Dvořák, muito folclórica, com muitos temas da Chequia, não é?
0: Uh-huh.
4: Estamos a ouvir no fundo exatamente o primeiro andamento desta quinteto de Dvořák.
0: Foi um desafio para o acordeão, Inês Vaz?
4: Imagino que sim.
2: Foi, sem dúvida que sim. E só em jeito de brincadeira, completando o que o Pedro estava a dizer, eu posso confidenciar que o primeiro ensaio foi quase um desastre. Ou seja...
0: mas tu levavas a lição sabida de casa.
2: Levava, mas daí a estudar em casa e depois... A primeira vez que ouvimos E como soa, foi muito estranho, creio que para todos. Mas depois todos tivemos.
0: Tinhas no teu ouvido o piano?
2: Sim, e o acordeão, claro, porque eu já tinha passado algum tempo a estudar a peça.
4: Nós sim tínhamos no ouvido o piano, não tínhamos ouvido no acordeão, porque não tínhamos nenhuma referência de gravação.
0: Mas a Inês conhecias a peça com as peças com o piano.
4: Com o piano, claro.
2: Sim, exatamente. Uhum.
0: Isso não perturbou na transposição depois para o acordeão?
2: Na verdade, é uma ajuda.
0: Uhum.
2: e é dessa audição pianística, digamos assim, que eu depois também uso muito para tocar no acordeão. Agora, não deixa de ser um desafio, até porque eu segui exatamente a partitura de piano sem qualquer alteração. Para o acordeão. E então,
4: não é um arranjo isto.
2: Não é um arranjo.
4: É a obra como foi escrita para o piano. Ela estudou em acordeão, que é
0: pois
4: extremamente
0: é
4: difícil.
0: No fundo é transpor do piano para o acordeão.
2: Sim, não, mas também não se pode chamar propriamente uma transcrição, porque não houve qualquer alteração. No fundo é interpretar a peça, uhum, exatamente como ela é.
0: Deixem-me ouvir um poema de Maria Teresa Horta. Lua.
1: Devagar, a noite cai. Para trás, em varandas matemáticas de dorsos vagarosos. No meio da planície, a sombra é um momento. Perfil súbito de lua arrebentar nas árvores. E em cada silêncio, liso, submerso. A água é uma vigília de punhos entreabertos.
0: Diz tão bem a Patrícia André. André.
2: Pois, eu acho que é belíssima a forma de interpretar.
0: Tão bonita.
2: Para além de ser uma atriz belíssima, que quem tiver a oportunidade de ir vê-la no teatro, especialmente no Teatro dos Aloés, que é uma companhia que faz muitas peças nos recreios da Amadora, é uma oportunidade única. E é uma amiga já, também
0: escolha,
2: de longa data, e que obrigada.
0: Em fundo temos The Moon e a seguir vamos também ter The River. Queres apresentar estas duas peças?
2: Estas duas peças
0: calham muito bem com o poema Lua.
2: Na verdade, o poema Lua foi escolhido um bocadinho a pensar nestas duas peças. E no fundo no que eu já referi acerca do espelho e da luz da lua. E também é uma possibilidade de repente haver um momento luminoso para dar entrada a esta peça. Embora o poema seja muito misterioso e muito intenso.
0: Sim,
2: atenção.
0: Sim.
2: Não é só a luz da lua que está presente.
0: Claro que não. Espelho, o disco tem prólogo a partir de um texto de Maria Teresa Horta. Um texto muito bonito, mas ao mesmo tempo muito triste e melancólico. É um texto muito intenso, como foi intensa sempre Maria Teresa Horta. Tu foste tirar este trecho do Cotidiano Instável.
2: Exatamente, que era...
0: Tens o livro?
2: Eu tenho o livro e por isso...
0: Fantástico.
2: Por isso, no fundo, tudo o que está no booklet é retirado de livros e de leituras que acompanharam...
0: Livros que tu tens em casa, na tua
2: estante? Eu tenho, sim, porque sou uma leitora compulsiva, então estou sempre a comprar livros, digamos assim.
0: Uhum.
2: Mas a Maria Teresa Horta, acima de tudo, a ideia é fazer uma homenagem a uma das grandes figuras da literatura portuguesa, que faleceu no ano passado e que faz todo o sentido.
0: E já não é a primeira vez que chamas o universo Maria Teresa Horta para projetos teus.
2: Exato, deu um mote.
0: Por exemplo, em Pétala. Não é um poema de Maria Teresa Horta que dá um mote a esse teu primeiro disco, que faz parte de uma trilogia, não é?
2: Exatamente, sim, esse é o segundo disco, na verdade o primeiro que faz parte dessa trilogia.
0: Pétala será o primeiro disco?
2: Exato.
0: Agora temos o Espelho e já sei que Véu,
2: exatamente,
0: que fecha esta trilogia, Véu vem a caminho.
2: Sim, ainda precisa de tempo para amadurecer, mas já está em fase de estudo, digamos assim.
0: Também com Maria Teresa Horta?
2: Confesso que ainda não decidi. Por exemplo, o último livro de poesia que comprei é da Lídia Jorge e estou encantada, portanto...
0: Nunca
2: pode ser
0: sabe.
2: Uma hipótese, sim.
0: E também está aqui essa tua vontade de ligar a música com a literatura.
2: Sim, sem dúvida. Não tem de ser essencial, mas acho que é um bocadinho o espelho daquilo que eu sou. E eu acho que essa verdade deve estar implícita naquilo que eu apresento artisticamente. Pelo menos é a forma como eu vejo que faz mais sentido... Para mim.
0: Portanto, tu quando estás a ler uma história, a ler um poema, a ler um autor, naquele momento pode surgir ali qualquer coisa que pode dar um disco.
2: Tal e qual, sim.
0: Ou uma história que tu, entretanto, vais construindo com a leitura.
2: Sim, são movimentos.
0: Porque há uma história neste. Em Espelho há uma história. Se nós estivermos atentos ao disco, há uma história que se conta aqui.
2: É isso que eu espero, acima de tudo. E, no fundo, eu já não sei precisar a primeira frase que tu disseste na abertura do programa, mas é um tempo para escutar.
0: O que se vê, o que se ouve.
2: Exatamente. E eu acho que isso faz todo o sentido. É esse caminho aberto, o caminho de uma história que qualquer um pode construir.
0: Agora, como é que tu tens tempo para trabalhar? Porque há vida para além de espelho. Como é que tu tens tempo para pensar estas coisas todas, Inês Vaz?
2: São movimentos muito intuitivos. Eu posso dizer, embora eu seja quase que obstinada pela música e, portanto, eu dedico a minha vida à música. Agora, depois estas ligações acontecem às vezes de uma forma espontânea. Por exemplo, quando eu estou a estudar, se houve alguma parte de um poema que de certa forma ficou, pode criar uma ligação.
0: E é também essa vontade que tu tens de colocar o acordeão em outras linguagens musicais. E também construir e enriquecer o repertório do acordeão.
2: Sim, sem dúvida, esse é um dos meus grandes objetivos, embora eu acho que já há um enorme caminho aberto e programadores, compositores, instituições já aceitam o acordeão como um instrumento preponderante. Agora, é um caminho que tem sido moroso, tem sido aberto desde há longos anos por vários professores. Posso referir, por exemplo, o professor Paulo Jorge Ferreira, que eu fiz questão também que estivesse presente no disco.
0: Já vamos ouvir,
2: que
0: e
2: é um dos grandes representantes, por exemplo, da abertura desse caminho. E, portanto, se eu puder dar um pequeno contributo que seja, ficarei muito contente.
0: E já agora deixa-me saber, Espelho foi publicado este mês?
2: Sim, foi publicado dia 5 de junho.
0: Uhum. Pétala, estamos a falar que há 2 anos?
2: Em 2024.
0: Foi 2024. Sim. Que feedback tiveste? Que reações tiveste? Não só de Pétala, mas com certeza já tiveste reações também agora de Espelho.
2: Sim.
0: Porque isso é tão importante para quem trabalha, para quem se dedica de alma plena à música, ter o feedback é tão importante, não é?
2: Tal e qual, sim. Embora eu confesso, não sei a opinião do Pedro.
0: Pedro,
2: mas
0: aqui ninguém precisa de autorização para entrar na conversa.
4: Estou a ouvir, eu gosto de ouvir a falar isso.
2: Mas estamos sempre preparados para tudo, ou seja, há sempre pessoas que não vão gostar, não se vão identificar, e isso é aceito também, faz parte, e ainda bem, diria eu. Agora, o que me dá um gozo enorme, que é recompensador, é aquele momento em que sentimos que o disco já não é nosso, já é de quem o quiser ouvir.
0: Claro.
2: E claro que se as pessoas quiserem dizer alguma coisa, é bem recebido e tem sido muito bem recebido.
0: Tens dado concertos, tens levado ao palco não só a Pétala, mas também agora a Espanha.
2: Nós fizemos alguns.
4: Já fizemos concertos com
2: o Pedro
4: Espelho.
2: Pode.
4: Fizemos para a preparação do CD, foi essencial fazer o repertório, tocar em público.
0: Antes da gravação?
4: Sim, antes da gravação fizemos.
0: O Espelho passou pelo palco?
4: Pelo palco, exatamente. Uh-huh. Passou pelo Palácio Fronteira, em Lisboa, no Festival Fernando Mascarenhas, no ano passado, no ano 2025. E queria pegar simplesmente nesta ideia do Espelho e da poesia. Acho extremamente original este CD, é sumamente especial quando nós ouvimos esta mistura.
0: Eu já gostei muito de
4: da poesia e da música, é muito original. E o CD ficou pronto, não por nós participar no CD, mas é um projeto realmente especial.

0: eu acho que transparece no disco, que é a relação entre o acordeão e o quarteto, ou entre nós enquanto músicos, porque o quarteto, todos eles que têm uma experiência e um conhecimento enorme de música, trouxeram um rigor e um detalhe, um cuidado em cada nota, na verdade. E eu acho que quando se ouve o disco, as pessoas sentem isso. E portanto, isso é o que me deixa mais, diria que, orgulhosa.
1: Até porque tu tens sempre muito cuidado com os teus discos, com os teus trabalhos, com aquilo que tu apresentas, Inês Vaz.
2: É só ver isto e já.
0: Tento ter, só que quando existe uma soma de valor como a deles, claro, isso, pelo menos na minha opinião, ganha uma proporção muito completamente diferente.
2: Foi inspirador para nós fazer o projeto.
1: Deixa eu ouvir um pouco desta improvisata.

0: maravilhoso. Ao vivo deve dar um efeito extraordinário. Querem apresentar melhor tu já falaste nele, Inês Vaz, o Paulo Jorge Ferreira, autor desta improvisada.
1: O Paulo Jorge Ferreira, na verdade, é um amigo de longa data. Ele conhece-me, na verdade, desde os 6 anos, praticamente, porque o Paulo Jorge Ferreira foi aluno do meu professor. Então, era uma daquelas pessoas de uma geração anterior à minha e que eu olhava com uma admiração e que um dia gostava de chegar, pelo menos, a um bocadinho daquilo que ele tinha chegado. E, portanto, fazia todo o sentido tê-lo aqui. E
2: há um dado curioso de Paulo Jorge Ferreira, precisamente esta improvisata. Uh-huh. Há dois elementos do quarteto que a Ana Beatriz e eu conhecemos conjuntamente com o Paulo Ferreira fazer em concerto. Antes de tocar com Inês e antes de começar a colaboração com Inês, estou a falar de aproximadamente 15 anos, mais ou menos. Fizemos isto não só em Lisboa, fizemos em Braga, fizemos aqui em Lisboa, no Festival ao Largo. E então esta peça conhecemos na altura. E então é um dado curioso que agora estamos a gravar com a Inês, que também tem uma relação muito estreita com o Paulo Jorge Ferreira.
0: O que é que o Pedro acha que ficou nesta peça, por exemplo, que conviveu com o Paulo?
2: Sim.
0: Agora, entretanto, aparece aqui um acordeão. Ele já lhe disse alguma coisa ou não?
2: Sim, nós precisamente tivemos o cuidado de antes de gravar o CD, mandar uma gravação do nosso concerto para ter a sua opinião. O compositor é o compositor, portanto,
0: claro.
2: Deixou
0: qual
2: a sua.
0: Qual foi a reação?
2: Adorou. Aliás, pronto, já não sabíamos qual era a ideia principal, já conhecíamos como ele tocava a peça. E ele complementou, então, depois da gravação, complementou com algumas sugestões, né? Não é exatamente, pronto, o músico não tem que fazer exatamente o que o compositor diz, lá está, o músico é um intermediário entre o compositor, claro, e o público. Cada músico vai sentir a música à sua maneira, e aí está a novidade e o bonito da arte da música, que cada músico faz como sente e como consegue fazer a música.
0: Claro.
2: Mas evidentemente que as sugestões que o Paulo deixou foram elementais para poder ter o sucesso na gravação.
0: O Pedro Munhoz é venezuelano.
2: Sou venezuelano, sim, senhora. Venezuelano há já 30 anos em Portugal, embora o meu sotaque não desaparece, não parece que tenho tantos anos. Quer dizer, para quem fala espanhol, falar português não é fácil.
0: Uhum.
2: Não é fácil.
0: Isso nós portugueses é que nos adaptamos no instantinho.

0: nas outras línguas.
1: Isso, tem uma grande facilidade. Grande facilidade.
0: Andamos por muito, muito mundo.
1: Muito mundo e grande facilidade para isso. Mais que outras nacionalidades europeias, com certeza. E pronto, eu
0: nasci. E o que o fez vir para Portugal, Pedro?
1: Ah, pronto. A vida de músico é um bocadinho assim, andar pelo mundo.
0: Nómada.
1: Mundo fora, assim. Uh-huh. Cheguei a Portugal há 30 anos. Cheguei com a minha esposa, Ana Beatriz. Chegamos a Guimarães. A Orquestra do Norte. Uhum. E pronto, de aí passamos a Lisboa e cá temos já filhos portugueses.
0: Mas quando vieram para Portugal já sabiam o que iam fazer? Ou havia alguma aventura?
1: Viemos cá por um convite para a Orquestra do Norte e depois, posteriormente, passado 6 meses, menos de 1 ano, fizemos audições aqui, concursos. Ana Beatriz, como disse, toca na Orquestra Gulbenkian, eu toco na Orquestra Sinfónica Portuguesa no Teatro San Carlos. E desde essa data trabalhamos e vivemos em Portugal e é o país do nosso coração.
0: Não pensaram voltar definitivamente para a Venezuela?
1: Pronto, a vida fosse fazendo neste caminho, um país bonito, com muitas coisas que nos identificávamos, evidentemente nos identificávamos. Eu também sou descendente de... O meu pai era italiano, minha mãe era espanhola, portanto não foi difícil chegar a este país. Não, e um país muito acolhedor. Embora seja diferente há 30 anos agora, é um país extremamente acolhedor e sentimos-nos como no nosso país.
0: E acompanham a vida venezuelana, ou não?
1: Absolutamente, temos família, acompanhamos a vida venezuelana diariamente.
0: Com preocupação ou não?
1: Com grande expectativa pelo futuro e com grandes esperanças. É um processo de mudança que levará o seu tempo.
0: Mas, a viola d'arco foi sempre o seu instrumento.
1: Por acaso, isto é muito engraçado. Eu sou de uma família de músicos, meus dois irmãos são músicos, um já faleceu, mas foram músicos, e eles aprenderam a música pelo acordeão. E eles eram mais velhos do que eu, 5 e 4 anos. E eu também teve um par de anos a tocar acordeão, mas não era o meu instrumento. Sinceramente, não era o meu instrumento.
0: Ah, e qualquer coisa do destino.
1: É do destino, mas é incrível que o acordeão está aqui no destino. Não sabia
2: se era essa parte que tu tocavas, não fazia ideia.
1: Eu toquei acordeão, mas os que foram verdadeiramente bons e desenvolveram uma carreira no acordeão foram meus dois irmãos mais velhos. Eu iniciei no acordeão, mas depois fomos ao conservatório e cada um, além do acordeão, foi outro instrumento. Meu irmão foi maestro de orquestra, outro violinista, mas continua com o acordeão, e eu fui pelo viola d'arco. Assim foi.
0: O Pedro não ficou surpreendido, mas eu toquei acordeão já lá há tantos anos, e agora aparece-me assim um projeto com acordeão.
1: Estes são os destinos da vida.
0: Coisa, né? Estranha vai ser esta.
1: O mundo é assim.
0: Quantas vidas temos.
1: Sim. Era familiar. Aliás, o instrumento é muito familiar, o som de acordeão. Então eu via em casa de pequenino, era muito... Embora era acordeão de teclado e nem tocava o acordeão de botões.
2: De botões.
1: Mas o som e tudo, quer dizer, estava dentro de mim. Absolutamente.
0: Inês Vaz, voltando a Espanha, quem assina as ilustrações?
2: As ilustrações são da Patrícia Roque, que também é uma amiga de longa data, que curiosamente chegou a ser a cantora de um dos primeiros projetos com quem eu toquei, os Dona Maria. E portanto, eu gosto muito do trabalho dela, e é muito interessante porque eu enviei-lhe um documento que às vezes vou escrevendo as ideias, ideias completamente soltas acerca dos poemas ou da música. E ela fez esse trabalho. E, portanto, é um trabalho também completamente livre. Eu não tenho qualquer interferência, claro que gosto ou não, mas como eu acho que estava muito bonito.
0: Está fantástico. Tens aqui também uma fotografia que assina a Márcia Lessa.
2: Exato, que é também...
0: Que é uma mulher nossa conhecida, que nós conhecemos,
2: sim,
0: bem.
2: Exatamente, muito, sim.
0: Inês Vaz, grande compromisso tu tens com o teu acordeão. Há concertos agendados? Como é?
2: Deste projeto em específico, não temos. Esperemos que o disco possa...
0: Esperam convites, não é?
2: Exato. Temos também de os impulsionar um bocadinho, faz parte.
1: Sim,
2: também
1: nós
2: fazemos
1: outros programas, além deste CD. Exato. A música deste CD, nós colaboramos com a Inês em outro tipo de programas, tangos, que é um...
0: Adapta-se muito bem. A Inês joga em várias frentes.
1: Em várias frentes. O tango, então, acordeão e corda, é fantástico. E nós fazemos um programa muito especial que já temos repetido em várias vezes e repetiremos no futuro, que é junto ao Carlos Guilherme, o grande tenor. a cantar tangos y boleros y con danzarinos. Por tanto, ese programa recomiendo sinceramente ouvir porque es un programa cativante, realmente muy especial. Y también tenemos otros proyectos con Inés que se verá en el futuro y con certeza esta parceria é para continuar, não é para ficar por aqui.
0: Claro, até porque vem a caminho véu. O disco Espelho está disponível no digital e também em formato físico.
2: Sim, exatamente. E já agora posso referir que para saberem as informações sobre o disco ou mesmo sobre concertos da Camerata Atlântica ou meus, por enquanto...
0: Há muita informação na internet, não é?
2: É, ou... no meu site inesvasco.com
1: ou no... www.cameratatlantica.pt está toda a nossa agenda de concertos e fotografias e áudios com a Inês também. Quem tiver curiosidade poderá encontrar ele.
0: Vamos fechar este nosso encontro com A Verdade de António Ramos Rosa. Inês Vaz, Pedro Munhoz, foi um prazer. Olha, terminou mesmo agora o Improvisata do Paulo Jorge Ferreira.
1: Obrigado
0: por terem vindo.
2: Muito obrigada pelo convite.
0: Já sabem que têm sempre a porta aberta. Se não estiver aberta, está a chave na porta.
1: Agradeço.
2: Obrigada, Jorge.
1: Muito obrigado, Jorge.
3: A verdade é semelhante a uma adolescente vibrante, flexível, em radiosa sombra. Quando fala, é a noite translúcida no mar e a esfera germinal e os anéis da água. Um apelo suave, obstinado, se adivinha. Ela dorme tão perfeitamente despertada que em si, a verdade, é um vazio. Ela aspira à cegueira, ao eclipse, à travessia dos espelhos até ao último astro. Ela sabe que o muro está em si. Ela é a sede e o sopro, a falha e a sombra fascinante. Ela funda uma arquitetura volante em suspensas superfícies ondulantes. Ela é a que solicita e separa, delimita e dissemina as sílabas solidárias.
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0: 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Horas 21 nos Açores.
1: A pena suspensa de 3 anos e meio para o polícia que matou Odair Muniz. A PSP aguarda pelo conhecimento formal da decisão do Tribunal de Sintra para saber o que vai decidir sobre o regresso à polícia do agente em questão. Depois da leitura da sentença, o Sindicato Nacional dos Oficiais de Polícia defendeu que os agentes deviam ter mais tasers para situações como a que se viveu na Cova da Moura em outubro de 2024. Dia de festa em Cabo Verde, o empate a 0 golos frente à Espanha no Mundial de Futebol sob a Vitória.
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1: A PSP vai aguardar pelo conhecimento formal da decisão do Tribunal de Sintra para tomar depois a decisão sobre o regresso à polícia do agente que matou Odair Muniz na Cova da Moura em outubro de 2024. O Tribunal condenou hoje o agente Bruno Pinto a 3 anos e meio de prisão com pena suspensa. Vai por isso ficar em liberdade. A reportagem de Sandra Henriques.
2: Foi uma sala de audiências completamente cheia e com um forte dispositivo da GNR dentro e fora de portas que ouviu a decisão do tribunal em silêncio. Foi só à saída da sala que se ouviram gritos de revolta da família de Odair Muniz, que se encaminhou logo para a rua, abandonou o tribunal sem prestar declarações aos jornalistas, tal como o advogado da família. Só o advogado do agente Bruno Pinto falou aos jornalistas para dizer que pondera recorrer da decisão. Ricardo Serrano Vieira disse que não concorda com os fundamentos do acórdão.
3: Ponderamos recorrer da decisão porque não concordamos com parte do fundamento dado pelo acórdão no que diz respeito à não credibilidade do depoimento do arguido quando diz que no momento imediatamente anterior ao disparo terá visualizado um objeto que ele assume como sendo uma lâmina.
2: Ricardo Serrano Vieira diz que o cliente sentiu um misto de emoções ao ouvir a leitura do acórdão.
4: É um misto. Por um lado, um certo alívio por terminar aqui esta fase e, por outro lado, uma certa desilusão por o tribunal não ter também acreditado na parte que o tribunal entende que ele prestou um depoimento que não será credível e por aí sente-se um bocado desiludido.
2: O tribunal não deu como provado que Odair tinha na mão uma faca no momento dos disparos. O advogado do agente Bruno Pinto continua a insistir que Odair tinha na mão um objeto que parecia uma lâmina.
4: As imagens que estão disponíveis não se vê as duas mãos do senhor Odair. O facto de não se ver a mão não quer dizer que ele não tenha uma faca. O senhor Bruno nunca disse em julgamento que viu o senhor Odair empunhar uma faca, que é uma coisa bem diferente.
2: O advogado Ricardo Serrano Vieira voltou ainda a defender que os polícias deveriam ter sempre tasers, porque se assim fosse, Odair Muniz não teria morrido.
1: Na reação, Bruno Pereira, do Sindicato Nacional dos Oficiais de Polícia, que esteve no tribunal em Sintra esta tarde, perante os jornalistas defendeu que os polícias deviam ter mais tasers, uma arma elétrica não letal, para situações como a que se viveu na Cova da Moura em outubro de 2024.
5: Como sabem, a aquisição, no ponto de vista de contratação pública, obedece a requisitos muito estritos no Código de Contratos Públicos. Ainda por cima, tratando-se de uma aquisição de um valor muito grande, que obriga a que tenhamos que ir a um concurso público internacional. Isso tem regras, tem uma litigação muito grande e tem prazos para cumprir. Quando os prazos não são cumpridos, o que leva a que o concurso tenha que ser reaberto e eu, segundo sei, o último concurso teve uma litigação feroz, o que levou a que ele tivesse que ser reaberto e, portanto, está neste momento para ser lançado de novo. Esperemos que desta vez seja à vez.
6: Quando é que foi aberto esse último concurso?
5: Se não estou equivocado, a 2022.
1: Pelo movimento Vida Justa, Flávio Almada entende que 3 anos e meio de pena suspensa não é suficiente e acusa o tribunal de validar a violência policial.
7: Não são suficientes, é mesmo ridículo. É uma decisão ridícula que só diz mais do tribunal, diz muito sobre o tribunal, diz muito sobre a cultura da impunidade que o tribunal valida a violência policial, a morte da juventude negra, a criminalização da pobreza. Isso é mais uma da continuidade daquilo que nós já conhecemos, infelizmente, que andamos a enfrentar diariamente.
1: Tanto a defesa como a acusação já anunciaram que vão recorrer da decisão do tribunal. No Mundial de Futebol, no jogo Cabo Verde-Espanha, os cabo-verdianos festejaram como uma vitória o empate a 0 golos na estreia a pontuar em Mundiais de Futebol. No estádio de Atlanta, nos Estados Unidos, Cabo Verde parou para acompanhar o que muitos classificaram como um momento histórico, fosse qual fosse o resultado. A agência Lusa, Fernando Varela, ex-internacional Nacional Cabo-Verdiano de Futebol reconhece toda a legitimidade na celebração do empate como uma vitória.
8: Acho que o que fizeram hoje foi tremendo. É um marco que irá ficar na história para sempre e acho que tem que ser celebrado como se fosse uma vitória. Depois do jogo de hoje, acho que Cabo Verde tem o direito de sonhar. Acho que antes de começar já o tinha. Fez de tudo para estar nesse campeonato do mundo. Fez uma boa classificação contra grandes equipas da África. E agora com essa estreia, tirando este nervosismo que foi do primeiro jogo, penso que tem todas as condições para sonhar, para pensar que pode chegar à fase seguinte, manter os pés no chão. Foi apenas um empate, que ainda há muito trabalho pela frente, e acho que isso tem que ser o mote para o próximo jogo.
1: 51 anos depois da independência, Cabo Verde estreou-se num campeonato do mundo e empatou frente à Espanha. Em Lisboa, milhares de cabo-verdianos celebraram o ponto da seleção dos Tubarões Azuis no Mundial. Entre imigrantes cabo-verdianos e cidadãos de nacionalidade portuguesa com ascendência nesse país, todos se juntaram para ver o jogo na zona ribeirinha de Lisboa. O Mundial 2026, o primeiro de sempre com 48 seleções, decorre até 19 de julho nos Estados Unidos, no México e no Canadá. Próximo jogo da seleção cabo-verdiana é no domingo, defronte à seleção do Uruguai em Miami. Uruguai que esta noite joga com a Arábia Saudita, partida com início às 11 da noite, hora de Portugal continental. Quanto ao jogo entre a Bélgica e o Egito, que terminou há momentos, terminou com um empate a um golo. Um bombardeiro norte-americano caiu esta noite na Califórnia, pouco depois da descolagem, é o que informa a Força Aérea dos Estados Unidos. Não há informação sobre eventuais vítimas. As equipas de emergência foram de imediato para o local. Os responsáveis da base aérea de Edwards, no sul da Califórnia, prometem mais informações em breve. Imagens aéreas mostram uma paisagem carbonizada e a deitar fumo no local. O aeródromo foi fechado. Todas as aeronaves em aproximação estão a ser desviadas. As Nações Unidas consideram que o acordo entre Washington e Teherão representa um passo muito importante para uma resolução pacífica do conflito. Foi o que transmitiu o porta-voz do secretário-geral da ONU, Stéphane Dujarric.
9: O secretário-geral saúda o anúncio de que os Estados Unidos e o Irão chegaram a um entendimento sobre um acordo de paz que prevê um cessar-fogo imediato e permanente, a reabertura do Estreito de Hormuz e o quadro para futuras negociações. Trata-se de um passo crucial para uma resolução pacífica do conflito. O secretário-geral manifesta profundo apreço pelo papel construtivo desempenhado pelo Paquistão, Catar, Egito, pela Arábia Saudita, pela Turquia e por outros países da região no apoio às negociações que conduziram a este acordo e espera que as partes aproveitem este novo impulso e redobrem os seus esforços para uma resolução definitiva deste conflito.
1: E de acordo com a imprensa iraniana, três petroleiros e dois navios que transportavam bens essenciais do Irão passaram pelo bloqueio naval dos Estados Unidos no Estreito de Hormuz. Donald Trump afirma já ter assinado a versão eletrónica do memorando de entendimento com o Irão, garante que o Estreito de Hormuz vai reabrir. Este acordo permite o fim dos combates e o início das negociações sobre a questão do nuclear. O vice-presidente dos Estados Unidos, J.D. Vance, vai participar na cerimónia de assinatura formal deste documento na próxima sexta-feira. Benjamin Netanyahu afirma que Israel vai permanecer no Líbano o tempo que for preciso, apesar de o memorando de entendimento entre Irão e Estados Unidos determinar o fim das hostilidades no Líbano. O primeiro-ministro israelita sublinha que Tel Aviv não vai retirar-se das zonas ocupadas naquele país.
10: Sobre o Líbano, criamos uma zona de tampão, uma zona de segurança. Ficaremos lá enquanto for necessário. O Irão queria que nos retirássemos de lá. Isso não aconteceu porque mantive uma posição muito, muito firme. Foi bastante decisivo nesta matéria e penso que os nossos amigos norte-americanos respeitam essa determinação e posição firme. Vamos permanecer no Líbano porque precisamos de proteger a população do norte de Israel. Há também outras coisas que queremos preservar e queremos agir para manter a nossa liberdade de ação.
1: Os combates entre o exército israelita e o Hezbollah continuam esta noite, de acordo com as agências de notícias internacionais. Volodymyr Zelensky propôs encontrar-se com Vladimir Putin nos Estados Unidos durante uma conversa telefónica que teve com Donald Trump. Na rede social X, o presidente da Ucrânia adianta que discutiu com o líder da Casa Branca a possibilidade de se organizar um encontro num formato que o presidente russo teria dificuldade em rejeitar. No passado, Zelensky já sugeriu um encontro encontro com Putin, mas o Kremlin só considera essa hipótese se for em Moscovo, hipótese que o presidente da Ucrânia recusa.
0: Foi edição às 10 da noite com Cláudia Almeida. 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Aproveito o que resta desta segunda-feira de junho.
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esta segunda parte de Uma Noite em Forma de Assim. Depois de Helena Casporro, James Tyler, Sun Kill Moon, e entra Sofia Hoffman.

Crush e o imaginário de quem passa por esta noite. Chegou a vez de Coop, Lola Marsh e também Richard Hawley. Assim.

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0: longtemps.
1: É, com Camille Paese ficámos no ponto de encontro. 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
3: Beatriz Costa e Grande Marcha de Lisboa. É capaz não ser forçado dizer-se que as festas populares em Lisboa ou no Porto têm raízes na Idade Média, quando a cristianização do espaço urbano fundiu religiosidade e celebração coletiva. A Igreja tinha-se apropriado de rituais pagãos, fazendo coincidir as festas cristãs com tradições ancestrais muito antigas. Na cidade medieval, a catedral era centro espiritual e dali saíam procissões, como no caso de Lisboa, a das relíquias de São Vicente. E assim aconteciam já umas festas religiosas que articulavam o poder político, corporações de ofícios e sagrado. Com o absolutismo e a cultura barroca, a festa tornou-se cada vez mais um momento de propaganda do poder soberano. Cavou-se, com desfiles encenados, uma separação entre o ator da festa e o espectador dessa mesma festa, que converteu a celebração em espetáculo dominado por cenografias complicadas e artifícios técnicos. No século XIX, a ascensão da burguesia deu preferência às grandes exposições económico-industriais que celebravam o progresso técnico e o domínio colonial. Mas, em paralelo, os bairros populares conservaram práticas de raiz rural, como os arraiais, alimentadas pela migração do campo para a cidade. Em Alfama e na Mouraria, a rua consolidou-se como espaço de convívio, música e dança. A fórmula atual das marchas populares de Lisboa não é muito antiga, resulta da reorganização de elementos já existentes. Bairrismo, arcos carnavalescos, folias de rua. Essa iniciativa foi feita em 1932 por Leitão de Barros, um dos grandes propagandistas do fascismo português e então diretor do Notícias Ilustrado, que contou com o apoio do jornalista Norberto de Araújo. As primeiras marchas ocorreram no Parque Mayer, com marchas coreografadas dos bairros do Alto Tupina, Bairro Alto e Campo de Ourique, a que se juntaram Alcântara, Alfama e Madragoa. A consolidação musical das marchas ocorreu em 1935, quando a Câmara institucionalizou a Grande Marcha de Lisboa, uma composição anual que passava a ser comum a todas as marchas e que todos os bairros deveriam cantar, além das suas marchas próprias. A primeira foi Lá Vai Lisboa, com música de Raul Ferrão e letra de Norberto de Araújo. Criada originalmente por Beatriz Costa, a canção marcou também a estreia da jovem Amália Rodrigues, com 15 anos, como solista nas marchas. Ela participou por Alcântara e, tal como todas as outras cantoras, teve de cantar Lá Vai Lisboa. A primeira gravação, como já disse, foi de Beatriz Costa, ainda em discos de 78 rotações, mas com o título Grande Marcha de Lisboa. O tema inspirou mais tarde a revista Lá Vai Lisboa, estreada em 1939. A letra personifica Lisboa como cidade viva e noiva simbólica dos seus bairros. Evoca a alegria das ruas, o castelo, a graça, a Alfama, Mouraria e Campo de Ourique. Esta marcha regressou ao desfile da Avenida Liberdade em 2006 e desde 1935 fez parte do repertório de muitos e muitos fadistas, desde Amália, que a gravou várias vezes, até Carminho, que a gravou recentemente em 2025 no álbum Eu Vou Morrer de Amor ou Resistir. Mas vamos ouvir a primeira gravação de Beatriz Costa, que aliás, em vez de Lá Vai Lisboa, como hoje conhecemos esta canção, canta a letra original que dizia Ai, vai Lisboa.
4: Vai!

0: Esta emissão de panfletos teve produção de Carlos Mateus. 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
2: O programa de hoje teve cuidados técnicos de Tiago Vaz e Fábio Ribeiro, a produção de Cristina Condinho. Na próxima hora, Alice Vilaça com Portugueses no Mundo.

0: 23 horas 22 nos Açores.
1: A ONU considera que o acordo entre Washington e Teherão representa um passo muito importante para uma resolução pacífica do conflito. Donald Trump diz que já assinou a versão eletrónica do memorando de entendimento com o Irão. Netanyahu anunciou já a candidatura às próximas eleições legislativas em Israel. Em São Tomé e Príncipe, o Tribunal Constitucional ainda não publicou a lista de candidatos às presidenciais do próximo mês. Os mandatários de uma candidatura reuniram hoje com o presidente da instituição para pedir explicações.
0: Edição às 11 da noite com Cláudia Almeida.
1: É um acordo que representa um passo muito importante para uma resolução pacífica do conflito, considera a ONU em relação ao acordo entre Washington e Teherão. Foi o que transmitiu o porta-voz do secretário-geral das Nações Unidas, Stéphane Dujarric, em conferência de imprensa.
2: O secretário-geral saúda o anúncio de que os Estados Unidos e o Irão chegaram a um entendimento sobre um acordo de paz que prevê um cessar-fogo imediato e permanente, a reabertura do Estreito de Hormuz e o quadro para futuras negociações. Trata-se de um passo crucial para uma resolução pacífica do conflito. O secretário-geral manifesta profundo apreço pelo papel construtivo desempenhado pelo Paquistão, Catar, Egito, pela Arábia Saudita, pela Turquia e por outros países da região no apoio às negociações que conduziram a este acordo e espera que as partes aproveitem este novo impulso e redobrem os seus esforços para uma resolução definitiva deste conflito.
1: Entretanto, o presidente norte-americano Donald Trump afirma que já assinou a versão eletrónica do memorando de entendimento com o Irão, garante que o Estreito de Hormuz vai reabrir. O acordo permite o fim dos combates e o início de negociações sobre a questão do nuclear. O vice-presidente dos Estados Unidos, J.D. Vance, vai participar na cerimónia de assinatura formal do documento na sexta-feira. Pelo menos 5 navios iranianos atravessaram o Estreito de Hormuz depois do acordo entre Estados Unidos e Irão. Trata-se de 3 petroleiros e 2 navios de carga, de acordo com os média iranianos. Benjamin Netanyahu afirma que Israel vai permanecer no Líbano o tempo que for preciso, apesar de um memorando de entendimento entre Irão e Estados Unidos determinar o fim das hostilidades no Líbano. O primeiro-ministro israelita sublinha que Tel Aviv não vai retirar-se das zonas ocupadas naquele país.
3: Sobre o Líbano, criamos uma zona de tampão, uma zona de segurança. Ficaremos lá enquanto for necessário. O Irão queria que nos retirássemos de lá. Isso não aconteceu porque mantive uma posição muito, muito firme. Fui bastante decisivo nesta matéria e penso que os nossos amigos norte-americanos respeitam essa determinação e posição firme. Vamos permanecer no Líbano porque precisamos de proteger a população do norte de Israel. Há também outras coisas que queremos preservar e queremos agir para manter a nossa liberdade de ação.
1: Os combates entre o exército israelita e o Hezbollah continuam esta noite, de acordo com as agências de notícias internacionais. O Reino Unido vai fornecer urânio enriquecido para as centrais nucleares da Ucrânia e impor novas sanções à Rússia. Anuncia esta noite o primeiro-ministro britânico em comunicado na véspera da cimeira do G7 dedicada a Kiev. O objetivo, explica Keir Starmer, é estrangular os recursos que alimentam o esforço de guerra da Rússia e fornecer energia à Ucrânia para os próximos invernos através de um financiamento de 243 milhões de euros à empresa britânica Anrenco, que vai depois abastecer as centrais nucleares ucranianas com urânio enriquecido. E Volodymyr Zelensky propôs encontrar-se com Vladimir Putin nos Estados Unidos durante uma conversa telefónica com o presidente Donald Trump. Na rede social X, o presidente da Ucrânia adianta que discutiu com o líder da Casa Branca a possibilidade de se organizar um encontro num formato que o presidente russo teria dificuldade em rejeitar. Zelensky já sugeriu um encontro com o Putin, mas o Kremlin só considera essa hipótese se for Moscovo, que hipótese que o presidente da Ucrânia tem recusado. Em São Tomé e Príncipe, mandatários da candidatura de Nito Viegas de Abreu às eleições presidenciais do próximo mês foram hoje pedir ao presidente do Tribunal Constitucional explicações pelo facto de a lista dos candidatos ainda não estar publicada, como explicou ao Canal África da Rádio Pública Alexandre Guadalupe.
4: Nesta altura, os prazos estão esgotados. Neste momento, há um clima de alguma instabilidade no país. Contrariamente a que tem sido prática, a essa altura já teríamos a lista dos candidatos já oficialmente publicada, e nós vimos aqui para aferir, saber se realmente o processo está a avançar ou não, ouvir do Sr. Presidente as razões que estão na base desse atraso.
1: E no final da reunião, Alexandre Guadalupe, porta-voz dos mandatários do candidato apoiado pela ADI, ficou mais tranquilo.
4: Ele alega que há candidatos que não entregaram os processos em formato digital. Isso tem estado a consumir muito tempo. Há outros procedimentos que ele disse que está a ferir as candidaturas, que é preciso depender de algumas informações que não são obtidas apenas aqui no país. Isso tem também consumido algum tempo. Mas ele disse para cá, eles já têm todas as documentações, provavelmente amanhã, terça-feira, já serão divulgada a lista dos candidatos. E isto nos tranquiliza, porque realmente os prazos estão esgotados, de acordo com a lei, e isso não é bom para a democracia.
1: Alexandre Guadalupe, porta-voz dos mandatários da candidatura de Nito Viegas da Abreu. A lei eleitoral São Tomense estabelece o prazo para a publicação da lista dos candidatos às eleições presidenciais de 19 de julho pelo Tribunal Constitucional. Esse prazo terminou a semana passada, dia 11 de junho. A dias do Parlamento discutir e votar na Generalidade a proposta de lei do Governo de alteração à legislação laboral. André Ventura não se compromete com um sentido de voto e agora pede ao Governo um compromisso escrito em relação à descida da idade da reforma. Em conferência de imprensa esta tarde, o líder do Chega confirmou, amanhã volta a reunir com o Primeiro-Ministro, Teresa Borges.
5: A poucos dias de o Parlamento votar a proposta de lei do Governo, André Ventura mantém o sentido de voto em aberto, mas insiste que a idade da reforma é um elemento decisivo. Ao Primeiro-Ministro pede agora um compromisso escrito e uma calendarização até ao final da legislatura.
6: Nós o que pretendemos é que haja um compromisso da parte do Governo, de que, obviamente, a idade da reforma não aumenta mais, mas também que há uma calendarização para a sua descida até este ponto, até aos 65 anos de idade ou aos 40 anos de desconto.
5: Ventura insiste também na reposição dos 25 dias de férias e também aqui, em caso de acordo, define um calendário.
6: Se esse acordo chegar a existir, o Chega vai exigir que até ao final do mês de junho seja aprovada uma alteração à lei do trabalho público para garantir que os funcionários públicos ficam com o mesmo regime base de férias que os funcionários privados.
5: Há caminho para andar neste campo, diz o líder do Chega, que vê também abertura por parte do PSD para chegar a um entendimento sobre as subvenções vitalícias.
6: Há abertura do PSD para isto, assim consigamos chegar a esse entendimento. Da nossa parte, não vamos desistir enquanto as pensões vitalícias políticas não acabarem.
5: Agora está nas mãos do Governo, afirma André Ventura, sem dizer como Chega irá votar na próxima sexta-feira e sem admitir um cenário em que a proposta do Governo deixa a especialidade sem votação.
6: Foi o Governo que pediu a sua aceleração para o dia 18. Se for para descer à especialidade, não parece fazer muito sentido. Não é uma questão de opor ou não opor, não faz muito sentido.
5: Confirma que amanhã se volta a reunir com o Primeiro-Ministro. A reforma laboral será um tema em cima da mesa.
1: O líder do Chega insiste que, como está, a proposta do Governo é uma má proposta de legislação laboral, mas afasta uma incompatibilidade total com o Governo. No segundo dia das jornadas parlamentares do PCP, os deputados estiveram com agricultores do Val do Mondego, em Coimbra, e ouviram muitas queixas sobre os apoios após as tempestades que teimam em não chegar. Agricultores e deputados comunistas defenderam ainda a conclusão das obras hidroagrícolas do Baixo Mondego. A reportagem de João Alexandre.
7: São situações por resolver, em alguns casos, há décadas e agravadas pelas tempestades.
8: Pouco ou nada tem feito em termos de monitorização do canal. O canal tem estado ao abandono.
7: Ismênio Oliveira, coordenador da Associação Distrital dos Agricultores de Coimbra, é um dos agricultores a denunciar os problemas nas estruturas, mas também atrasos nos pagamentos depois das cheias.
8: E ainda só foi pago 1 a 2% de todas as candidaturas que os agricultores puseram. Dos prejuízos, fala-se em milhões, mas ainda não chegaram aos agricultores. Não é? Há um agricultor aqui no Baixo Mondego que fez 4 candidaturas e ainda só recebeu uma.
7: Isaías Simões, proprietário no Val do Mondego, é outro dos agricultores a lamentar atrasos nos pagamentos prometidos pelo Governo.
9: Ninguém, não, eu não tenho conhecimento de ninguém que tenha recebido. Nem os 10 cêntimos que falam aí, e agora estes 24.
10: Do gasóleo.
9: Sim, e estes 24 agora que é a diferença dos custos de produção, porque está tudo tão caro em relação ao ano passado, os adubos.
7: Queixas ouvidas no dia em que as jornadas parlamentares do PCP se dividiram entre os distritos de Leiria e Coimbra, o deputado comunista Alfredo Maia junta-se ao coro de críticas e pede ação ao governo.
11: O governo faz muita propaganda, anuncia muitos milhões, mas depois o que chega em concreto dos que realmente necessitam dessas indemnizações, e foi aqui referido o exemplo dos 10 cêntimos do litro de gasóleo, não chegou nenhum.
7: A ação que os comunistas pedem também às entidades competentes para finalizar a obra hidroagrícola do Baixo Mondego.
11: Nós não vemos nenhuma movimentação, nem sequer a gestão mais corrente, quantos trabalhadores, quantos técnicos estão aqui em permanência.
7: Motivos que levam os comunistas, no distrito de Coimbra, a deixar um recado ao executivo de Luís Montenegro.
11: Aplique medidas concretas e que não se fique pela propaganda. A propaganda não resolve problema nenhum.
1: A única, as jornadas do PCP amanhã vão centrar-se no Conselho da Marinha Grande. E voltamos ao tema das presidenciais em São Tomé e Príncipe. Realizam-se no próximo mês, dia 19 de julho. O Tribunal Constitucional atrasou-se na publicação da lista de candidatos. Ora, o Tribunal já admitiu 5 das 6 candidaturas às eleições presidenciais. No edital que se conhece esta noite, foram admitidas as candidaturas do antigo primeiro-ministro Jorge Bons Jesus, de Nito de Abreu, o candidato apoiado pela ADI, também do atual presidente São Tomense Carlos Villanova e dos juristas Mique João Bonfim e Eugénio Tini. A única candidatura rejeitada pelo Tribunal Constitucional de São Tomé e Príncipe foi a do político e empresário Domingos Monteiro. Mais de 142 mil eleitores estão inscritos para as presidenciais do próximo mês em São Tomé e Príncipe.
0: Foi a edição às 11 da noite com Cláudia Almeida. 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Nesta hora, Alice Vilaça com Portugueses no Mundo.
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0: No programa de hoje viajamos por vários continentes através das histórias de dois portugueses que fizeram do mundo a sua casa. A Teresa Periquito, que é natural de Santiago do Cacém e vive atualmente na Cidade de Luz. Está em Paris, em França. Mas a história da Teresa fora de Portugal começou em 2003 e já a levou à China, à Coreia do Sul, à Rússia, ao Catar, a Inglaterra, Angola, Japão e Escócia. Espero não me ter esquecido de nenhum país. Já o Rui Cabral é de Odivelas e vive em São Paulo, no Brasil, desde 2013. A relação com este país começou em 2008, depois de ter começado a escrever a sua história de português no mundo em Inglaterra, em 2006. Teresa e Rui, bem-vindos a esta casa, uma casa que é também a vossa casa, a casa dos portugueses no mundo, na rádio. E porque todas as histórias começam com era uma vez, vamos até onde tudo começou, ao momento em que saíram de Portugal. Imaginaram nessa altura que a vossa vida iria tomar esta dimensão internacional, Teresa?
1: Não, absolutamente. Não era o que tinha pensado para mim nem para o meu futuro. Saí da universidade e pensei, vou fazer um estágio no estrangeiro para me dar mais hipóteses de descoberta e do que é que pode ser a minha futura carreira, mas nunca pensei que era só um ponto de partida para muitas diferentes destinações.
0: Bom, e são tantas. Rui, no seu caso, quando tem aquela primeira experiência em Inglaterra, imaginou que também iria fazer do mundo, neste caso, num outro continente, a sua casa?
2: É igual à Teresa, não fazia ideia. E quando eu fui para Londres, na verdade, a minha ideia era realmente voltar para Portugal, tanto que voltei, eu tinha propostas para trabalhar em Londres e decidi voltar e voltei para Lisboa e pensei que ia lá ficar grande parte da minha vida, o resto da carreira profissional.
0: O que é que, ou porquê é que Inglaterra foi o primeiro destino? Foi uma escolha do Rui ou foi a Inglaterra que o escolheu?
2: Não, foi uma escolha minha. Eu tinha um amigo meu que estava na Holanda, também a tirar mestrado em economia, eu até visitei a faculdade, entrei em três faculdades. Eu achei que aquilo que serviria melhor o meu currículo seria realmente estudar em Londres. O mestrado era um bom mestrado e eu achei que ia me ajudar um pouco mais dentro das opções que eu tinha entrado em diversas faculdades.
0: Teresa, no seu caso, quando sai da primeira vez, o destino primeiro é uma escolha sua ou foi a Teresa que foi escolhida?
1: Foi quase um bocadinho dos dois. Eu saí do Instituto Superior Técnico de Engenharia Química em Lisboa e na universidade havia várias propostas de estágio. E nas propostas de estágio eu queria fazer, primeiro pensei em fazer perfumista no sul da França e não havia estágios. Eles disseram mesmo que não havia e houve uma opção de proposta pelo um dos professores de mestrado que disse, Teresa, e se fosse para Gonfreville, para o Havre, num site de fabricação de polietileno com Total Energy? E eu disse, bem, não era bem isso que eu tinha visto, eu queria fazer perfume, mas por que não? Vamos tentar. Portanto, eu nunca disse nunca não a uma oportunidade e foi uma que surgiu numa conversa com um professor e imediatamente que disse que sim.
0: Eu enumerei aqui alguns dos países por onde a Teresa passou. Quando estava a ter a segunda ou a terceira experiência, nessa altura percebeu que isto já não havia volta a dar, por assim dizer, e que iria continuar a deixar que de alguma forma a vida a levasse e iria continuar a ter experiências ou à segunda ou terceira experiência pensou o que é que se está aqui a passar?
1: Foi praticamente na primeira experiência, a partir do momento que eu saí de Portugal, para mim foi evidente que não voltava. Não voltava, não por uma questão de não, a minha família está toda em Portugal, uhum, e quando posso vou ver-os, mas por uma questão de profissão e de entusiasmo no que faço, foi imediato. Vi que as portas cá fora eram diferentes, as oportunidades, a capacidade de aprendizagem, a experiência das culturas diferentes que eu trabalhei e fiz e tenho relações de amizade ainda hoje, é único. E essa oportunidade, para mim, foi o ângulo que eu disse logo, não, é isto que quero fazer e durante 27 anos foi o que fiz.
0: Tanto tempo. Rui, depois daquela primeira experiência em Inglaterra, eu dizia há pouco que o primeiro encontro com o Brasil acontece em 2008. O que é que na altura o chamou a atenção? De que forma é que o Brasil o marcou? Percebeu logo em 2008 que havia de voltar?
2: Talvez voltar, mas nunca viver, né? Tinha a oportunidade de fazer um projeto, ou seja, mesmo baseado em Lisboa, de fazer um projeto aqui no Brasil, em São Paulo, durante 6 meses. Então eu viajava todos os meses aqui para o Brasil, ficava 3 semanas, depois voltava uma para Lisboa. E foi muito interessante, mas de novo é sempre mais fácil estarmos num país em que a gente não está de verdade, não é? Ou seja, não tem lá a nossa casa, dormimos num hotel, a cama parece feita todos os dias, por magia, não é? Uhum. É um pouco diferente e mais romantizado, não é? Mas, e na altura, assim, foi quando também tomei mais de perto a realidade do Brasil e a ideia era voltar e tinha sido também pai e depois fui pai, não é? Mas a minha ideia era estruturar a família em Lisboa e ficar em Portugal. Então foi uma boa experiência, mas não pensei que ia ficar ou voltar para viver.
0: Bom, já percebemos que a Teresa, na primeira experiência, percebe que iria construir uma vida fora do nosso país. Quando é que isso acontece com o Rui? Em que momento é que percebe que iria construir a sua vida longe de Portugal?
2: Bem, eu concordo com o que a Teresa disse, mas eu sou meio romântica. Eu sempre achei que ia voltar em algum momento. Então, quando eu tive a primeira proposta para vir para o Brasil, o contrato era de 2 anos, eu falei, vou ficar 2 anos, depois eu volto. Depois não voltei. Aí pensei, não, quando as crianças forem para a escola, daí eu volto. Agora está, quando eles forem para a faculdade, eu volto. Mas o que a Teresa disse é verdade, assim, aqui é as portas são diferentes, aquilo que nós fazemos é diferente. Eu realmente ouvi com atenção as palavras dela e eu revejo-me inteiramente naquilo que ela referiu. Mas sempre a gente tem a família, tem amigos lá, então eu todo julho eu passo em Portugal. E tenho uma ideia de algum dia voltar. Eu já não sei se é só para a reforma. Eu hoje sinto-me dividido. Eu até quando penso na reforma, eu penso, sei lá, 6 meses no Brasil, 6 meses em Portugal, assim ficar assim um tempo dividido entre os dois países, porque eu também aprendi a gostar muito do Brasil.
0: Já lá vamos. Bom, nestas experiências ouvimos sempre falar do chamado choque de culturas, choque cultural. E a Teresa deve ter vivido aqui uns quantos, porque passou por tantos e tantos países e tão diferentes dos nossos. Na verdade está onde tudo começou, em França, aqui na Europa, mas dos países por onde passou, e se pensarmos nos mais difíceis, entre aspas, se calhar difíceis não é a palavra certa, aqueles que achamos que são mais diferentes de nós, Japão, China, Rússia, Coreia do Sul, Qatar. Qual foi o país que mais o obrigou a adaptar-se, onde o choque cultural foi maior? Ou uma coisa não implica a outra, não sei.
1: Onde eu senti uma diferença de cultura e que tive que trabalhar um pouco mais na minha adaptação foi na China, em Qingdao. Eu vivi no norte da China durante 3 anos e viajava constantemente nos diferentes localizações em China, porque tínhamos vários projetos em diferentes regiões, cantões, e então foi onde eu tive mais dificuldades de me adaptar de um ponto de vista cultural. Não falo muito em inglês, portanto eu tinha alguém que me ajudava a fazer a tradução do que falava. Uhum. Claro que tive que aprender algumas palavras, porque para mim comunicar não é só os gestos, mas não é só as reuniões e o que escrevemos, mas é aprender a compreender as pessoas. E para mim a compreensão passa pela parte a linguagem corporal e a linguagem verbal. E então viajei muito, tentei perceber-me das conversas e de compreender as conversas, compreender a tonalidade da conversa. Na China é muito importante o tom de voz da hierarquia, e isso para mim foi importante compreender nas reuniões, para aprender a linguagem que e a quem deveria dirigir as minhas palavras. Foi efetivamente o país onde eu tive que aprender um bocadinho a adaptar-me, e o que nos outros países foi um bocadinho mais fácil.
0: E qual foi o país que mais a surpreendeu pela positiva?
1: No Médio Oriente, no Qatar, a priori no Qatar, como pode imaginar, um país com uma cultura e uma religião diferente da minha, efetivamente, como mulher também, pensei que iria ter dificuldades em em estar presente, em que a minha opinião fosse ouvida, em que a minha presença fosse estimada ou pedida pela parte de uns e dos outros, e não foi nada disso que senti. Senti que a minha posição foi fácil, consegui atrair a atenção dos outros, entrar em conversas que eram importantes de um ponto de vista estratégico dos projetos, e nunca senti que a minha presença, ou o facto de ser uma mulher, ou ser um país diferente, ou não usar a burca, porque é um país que efetivamente a cultura o pede, nunca tive a necessidade de o fazer, mas respeitei sempre as regras do país, e isso é importante, entrou em conta, portanto nunca senti essa diferença.
0: Rui, no seu caso, o que é que mais o surpreendeu quando chegou ao Brasil? Neste caso, São Paulo, não é? Porque o Brasil é um continente e há muitos Brasis dentro do Brasil, não é?
2: Sim, o Rio de Janeiro é bem mais fácil, porque eles primeiro entendem, né? São Paulo já é complicado. Mas sim, tem vários Brasis. Eu acho que a principal dificuldade foi de entender que algo que é, na verdade, para nós muito próximo, a gente vê telenovelas, a gente entende a forma como os brasileiros falam connosco, fosse um outro Portugal, mas é Portugal. E chegar aqui não é nada disso. Então eles olham para nós, acham-nos muito diretos, quase me chamam quase como alemães, né? Não é bem assim. Então tem coisas culturais também que o Brasil tem vindo a evoluir, mas há uns anos atrás eu cheguei a entrevistar pessoas para entrar aqui na empresa que me diziam, mulheres, a dizer assim, mas eu não tenciono engravidar. Eu disse, mas como assim? Ainda que isso é um problema, né? Então às vezes eu me sentia assim um bocadinho esquisito. Eu acho que hoje já evoluiu muito, isso já não acontece, mas quando eu cheguei há quase 12 anos atrás, 13 anos atrás, acontecia esse tipo de preocupações. Para mim, em Portugal, nunca tinha vivido uma coisa dessas, né? Para mim eram coisas estranhas. E depois a linguagem, né? Nós achávamos que a forma de comunicar é a mesma.
0: Uhum.
2: E às vezes tinha diferenças engraçadíssimas. Eu falo, por exemplo, casa de banho, que esse é um tema que os reis eram envergonhados e não falavam sobre isso, né? Casa de banho vira banheiro, a sanita vira vaso. O autocolismo, que eles acham engraçadíssimo essa palavra, é descarga. Então, se eu tenho um problema no autocolismo, estava desgraçado, ninguém entende nada do que eu digo. Tinha quase desenhado um papel onde que era o problema. E rapidamente, pela cultura, eu entendi que quando eles não nos percebem, eles não nos questionam. Então, eles fazem aquilo que acharam.
0: Que era
2: então,
0: para fazer.
2: Então, eu estou a fazer este sotaque aqui com vocês, com o meu sotaque originário, mas no dia-a-dia eu falo com o sotaque brasileiro, que é para eles me entenderem bem e ser mais fácil o dia-a-dia.
0: Levava uma ideia do Brasil diferente daquele Brasil que encontrou, porque há pouco falava do Rio de Janeiro, e nós que consumimos cultura brasileira, seja através da televisão, das telenovelas, da música, temos uma ideia do Brasil. Nós, quando digo nós, os que nunca fomos ao Brasil. O Rui levava na mala uma ideia diferente do Brasil que encontrou?
2: Sim, primeiro, assim, aterrorizado com a violência, não é? Eu cheguei aqui, pronto, eu, é uma questão de tempo até me acontecer algo de errado. Felizmente, aqui há muito tempo não aconteceu. Os meus filhos vão para a escola a pé, voltam à escola a pé. São Paulo aqui, apesar de ser uma cidade muito grande, nós fazemos tudo no bairro. Eu quase nem utilizo carro no dia-a-dia. Uhum. Então, realmente, eu tive assim uma grande diferença entre o que é viver aqui e o que a gente recebe também pelas notícias, que sempre é com aquilo que é mais crítico. E, obviamente, a violência é uma constante aqui na sociedade. Mas tem bolhas, né? E eu realmente, eu, por exemplo, eu vivo numa bolha. Não quer dizer que não existe segurança, há insegurança, uhum. Né? Mas onde eu circulo, assim, a gente está mais um pouco mais protegido. Mas de resto é aquele Brasil romântico das praias, das pessoas viverem a vida. O trabalho é um meio para eu viver, um fim em si mesmo. Eu quero é ser feliz, né? Então eu quero ser feliz nas várias dimensões da minha vida, não só naquilo que eu faço no dia a dia, mas também na rede de amigos, naquilo que eu faço no final de semana. Então eles também, eu também aprendi muito com eles, né? Eu vinha de Portugal, que é aquele workaholic, aquele trabalho muito intenso, e aqui eles realmente também têm algo que também nos ensinam a viver um pouco mais a vida de outra forma.
0: Fazem-nos perceber que devemos trabalhar para viver e não viver para trabalhar, não é?
2: Eu cheguei aqui, eu estava esquisito, as pessoas chegaram das férias cansadas, não é? Mas porque eles, aquela coisa de aproveitar ao máximo, uhum. e realmente. Mas essas são coisas bastante diferentes que eu fui aprendendo com eles ao longo do tempo. Né?
0: Teresa, o Rui falava agora da questão da língua e todos pensamos nesta questão como, ok, isto no Brasil é canja, não é? Porque falam a mesma língua que nós, mas quando olhamos para as suas experiências também ficamos aqui um bocadinho aflitos, porque passou por alguns países onde é difícil comunicar e aprender. Como é que foi fazendo? Sentiu sempre essa necessidade que falava há pouco em relação à China de aprender pelo menos o básico? Isso para si era muito importante, poder comunicar na língua do país que a recebia. Como é que foi fazendo ao longo destas experiências?
1: Absolutamente. Eu sou alguém fascinada com a linguagem verbal e a comunicação, e foi algo que muito cedo na minha carreira aprendi e queria aprender mais línguas. Portanto, eu falo 5 línguas constantemente e corretamente, mas os outros países onde estive, a China, a Rússia, no Catar, aprendi sempre o básico antes de viajar para o país, e no país tinha lições da língua do país. Tive lições de coreano, tive lições do russo, tive lições de árabe, noções básicas, não, nem sequer digo que sei escrever absolutamente uhum. nada, mas sei exprimir-me minimamente no básico, sei dar instruções no básico do meu trabalho para que os outros me compreendam, de um ponto de vista segurança. Para mim isso era o básico, era aprender como proteger as minhas equipas e as equipas do projeto, e portanto tive que aprender linguagens standards usadas por toda a gente uhum. em cada país, que eu pudesse chamar a atenção para um risco. E depois para aprender a linguagem gestual de cada país. Há países em que um certo gesto pode ser tido como um confronto ou como uma falta de respeito, e isso para mim era importante compreender, porque a minha intenção era de comunicar e não de passar a falta de respeito uhum. ou não compreender as regras de cada população. E então em cada país fiz o máximo para aprender antes e durante, quando cada vez que estava num país tive lições de cada país.
0: Tendo em conta as vossas experiências, e são já tantos os anos que vivem fora, adaptamos-nos aos países ou aprendemos a adaptar-nos a nós próprios nas nossas novas circunstâncias? Ou isto acontece tudo ao mesmo tempo, Rui?
2: Bem, eu acho que acontece tudo um pouquinho ao mesmo tempo. Né? Eu estou aqui no Brasil e há uns 2 anos que eu fiquei com responsabilidades aqui na América Latina. Isso significa México, Peru, Colômbia, Argentina, eles são todos tão diferentes, e o primeiro que procuro, que nem a Teresa colocou, falar a língua deles, aí eles começam a descobrir que nem todos falam espanhol, que cada um tem as suas palavras também.
0: Como o português de Portugal e o português do Brasil, não é?
2: Cada um tem o seu jeito. A Colômbia eu adoro, porque eles falam sempre a mim, sim senhor, engraçadíssimo. Então tem ali uns hábitos que nós nos tentamos adaptar a eles, mas também eu acho que eles nos constroem aí nessas uhum. diferenças, e na forma como a gente percebe essas diferenças e pensa, poxa, se calhar isso também faz sentido fazer desta forma, e eu acho que isso também nos molda enquanto pessoas, sem dúvida.
0: Teresa?
1: Absolutamente de acordo com o que o Rui acabou de dizer. Sou moldada e deixo-me moldar. Em cada país que estou, em cada cultura que estou, tentar perceber a melhor maneira de me adaptar ao país e a melhor maneira que as pessoas com que eu trabalho desse país, dessa cultura, se adaptem a mim. Eu não vou mudar em 2 minutos, nem em 2 anos, desde 3 anos. Tenho o meu caráter e a minha impressão como pessoa. No entanto, tenho que me integrar nessa cultura, e tenho que sentir que construo relações com pessoas. Uhum. E para mim isso é importante, só faz sentido ir para um país se eu sou capaz de construir relações nesse país. Eu tenho memórias fantásticas de construir um Natal no meu site, construir uma árvore de Natal com a minha equipa, e como estávamos todos, havia equipa de pessoas da Índia, das Filipinas, do Paquistão, da Rússia, da Turquia, franceses, era uma equipa muito mista, e lembro-me que pedi a cada membro da equipa uma foto com a vossa família, nós vamos pôr a árvore de Natal só fotos. Não há bolinhas, não há luzes, há fotos. E é essas memórias que eu guardo de bons momentos de equipa, de poder aproveitar da cultura local, mas incorporar as duas, para mim é uma aprendizagem fantástica e só tenho boas memórias.
0: A tal construção de que o Rui falava há pouco. Em termos profissionais, porque de alguma forma acaba por ser o gatilho, não é? Para escreverem estas vossas histórias. Que projeto é que tem em mãos, Rui, nesta altura? O que é que está aí a fazer no Brasil?
2: Eu estou dentro de uma consultoria. Eu lidero o tema que nós chamamos de consultoria de risco, dentro do setor financeiro, para a América Latina. Então envolve basicamente tudo o que está abaixo dos Estados Unidos. São muitos países e é, como a gente falou aqui no início, é uma oportunidade grande. Assim, quando nós vemos essas oportunidades, as portas que abrem para nós, né? Assim, é bastante diferente, é um mercado muito grande. A equipe que está hoje comigo também é de várias, algumas centenas de pessoas. E de novo é gratificante, de alguma forma, podemos agregar isso às pessoas, também poder aprender com elas e ter esta oportunidade de impactar tantas empresas como as pessoas com quem a gente trabalha e pessoas que são nossos clientes, naquilo que nós tentamos de fazer de melhor, naquilo que a gente gosta de fazer, não é? Eu acho que isso foi uma grande oportunidade que o Brasil me deu, não é? O facto de ser o Brasil ser grande aqui na América Latina, se eu estivesse calhar no Peru não teria tido a mesma oportunidade, mas o facto de ser um país grande dentro da região, acho que isso também me abriu outras portas, isso também é importante.
0: Teresa, e que projeto abraça agora? Neste caminho, conseguiu fazer perfumes ou não?
1: Não, ainda não consegui fazer um perfume. Eu trabalhei durante 27 anos na parte de petróleo e gás e recentemente decidi mudar de tipo de energia e trabalho na energia nuclear. Fantástico, estou a aprender uma nova parte da parte energética no mundo, um campo completamente em boom, os países estão todos à procura de um novo tipo de energia com uma impressão digital diferente no mundo e é fantástico, estou a adorar.
0: Antes de olharmos para o conceito casa, vou passar-vos o microfone e agora perguntam vocês. Rui, uma curiosidade sobre a Teresa, sobre as histórias que a Teresa viveu. Agora pergunta ao Rui.
2: Eu estou fascinado com a experiência da Teresa. Eu acho que teria 300 perguntas para fazer. Mas eu vou fazer uma que é a história assim, mais engraçada que você teve assim, desses clashes culturais, não é? Ou seja, uma história engraçada em algum desses países que você se lembra e diz assim, olha, isso foi muito, muito hilariante.
0: Provavelmente tem 300, vai ter dificuldade em escolher uma.
1: Não, eu guardei uma muito boa memória. Foi na China, numa reunião que estávamos com uma reunião com um grande grupo de pessoas. E eu ainda na minha recente chegada à China, estávamos a trabalhar, a discutir todos sobre um tema e de repente vejo a equipa chinesa toda exaltada a gritar uns aos outros e eu pensei, bom a reunião já está estragada, já fomos, já não vamos a lado nenhum com esta conversa. Virou-se para mim às tantas o responsável da reunião do lado chinês, do grupo da equipa e diz, tens razão, Teresa. E eu fiquei com o ar babanado a olhar para aquilo e disse, mas qual foi o motivo da discussão? Porque eu quis compreender o que é que estava a passar. Não, Teresa, não estávamos a discutir, só estávamos todos a dizer que estávamos todos de acordo consigo, mas o tom montou tanto que eu pensei que eles estavam a discutir. E eu fiquei completamente babanada a pensar o que é que eu já disse que não devia ter dito. E foi a mudança de cultura, é a diferença, e eu acho que isso é fantástico e adorei. E a seguir fomos todos a jantar juntos, porque era uma reunião de uma grande equipa, estávamos a pôr em prática pela primeira vez o projeto com as nossas equipas e fomos todos jantar juntos e tivemos uma noite fantástica onde eles queriam que, normalmente a cultura chinesa faz que temos que fazer brindes cada vez que alguém quer pegar no copo e então fazer brindes com o álcool chinês de arroz que tem 50 e qualquer coisa por cento de álcool.
0: Ao fim de três brindes é uma verdadeira, não é?
1: Exatamente, e então eu a desculpa que arranjei foi que estava grávida e que só bebia chá. E então eles foram simpaticíssimos e deixaram uma noite inteira a beber chá. Foi fantástico.
0: Rui, tem alguma história assim engraçada para partilhar?
2: Eu agora estava a lembrar de uma, agora há muito tempo atrás, quando eu cheguei aqui e estava um colega meu, estava a beber um chamate, que eles bebem aqui, e eu perguntei se estava fresco. Ele olha para mim com uma cara esquisita. É industrial, eu respondo assim. E eu assim, mas não está fresco? Ele, não, assim, vem da fábrica e tal. Até eu descobrir que fresco para ele não era gelado, né? Fresco para eles é gelado, né? Está frio, né? Fresco era que tinha sido acabado de pegar, né? Agora...
0: Teresa, agora o microfone é seu.
1: Ora, aí está, o Rui trabalha num país que eu ainda não tive a oportunidade de trabalhar e a curiosidade é imensa e o Rui já partilhou imensos pontos em relação ao Brasil que para mim não, e efetivamente pareciam evidentes e não é nada disso que costumo a perceber. Rui, estar no Brasil é... Trabalhar no Brasil é romântico, é fácil? Quais são as dificuldades de trabalhar no Brasil?
2: Para mim é romântico que eu fico perto da praia, com uma hora estou na praia. Mas eu acho que tem pessoas de muito boa capacidade aqui no Brasil. Tem isso surpreende, não é? Porque a gente às vezes acha que por estar no Brasil, não estar na Europa, poderia haver menos capacidade técnica em alguns casos, mas tem pessoas de extrema capacidade. Tem pessoas bastante dedicadas também. Às vezes a gente tem aquela ideia, o brasileiro só gosta de ir para a praia ao final do dia, mas em São Paulo, pelo menos, quando eu estou baseado, as pessoas trabalham também bastante, são bastante dedicadas. Agora, tem algumas dificuldades, assim, e uma até que eu preocupo com os meus filhos. O brasileiro consome pouco inglês, poucas línguas. A cultura deles, ou seja, a música é o sertanejo, então é tudo em brasileiro. Liga a televisão, está tudo dublado. Eu insisto com o meu filho para colocar em inglês e ver legendas, então eles têm zero contacto com a língua estrangeira. E depois, se não aprendem muito cedo, eles têm muita dificuldade em aprender. Então, eu estava a ver até uma estatística há pouco tempo em que tem menos pessoas que falam inglês do que aquelas que têm graduação ou licenciatura, não é? Então pensa nas pessoas que têm licenciatura, nem todas falam inglês. Então esse, por exemplo, é um desafio muito importante, e as políticas públicas têm mudado. Já houve parte do inglês que teve no ensino obrigatório, agora tiraram. Então isso é um grande, eu diria que são um dos maiores desafios, porque depois eles próprios têm vergonha. Então poderia ser pessoas que são muito boas e que se aplicassem, se propusessem, né, se voluntariassem, fossem mais proativas para assumir alguns desafios, candidatarem se calhar a projetos no exterior, e que isso limita as pessoas aqui e o crescimento delas. Eu diria que esse é o maior desafio, mas de resto são pessoas que eu gosto muito de trabalhar, menos diretas que nós, a gente tem que ter muito cuidado para não ferir as sensibilidades, os sentimentos de ninguém, mas tendo esse cuidado, outra coisa que a gente tem às vezes das telenovelas, que não dá para confiar em ninguém, não é? Que eles são muito amigos, mas depois não estão lá para nós, isso não é verdade. Eu tenho ótimos amigos aqui e pessoas, colegas meus aqui também, que eu acho que sempre que eu precisei estiveram lá, e inclusive clientes, né? Tendo de pensar assim, o cliente compra, quer um serviço, mas também nos ajuda quando nós precisamos. Eu acho que é uma sociedade nesse aspecto bastante calorosa, que nos recebe bem e cuida muito bem de nós. Eu no início estava aqui, os primeiros 6 meses que eu vim, eu vim sem a minha família ainda ficou em Portugal, e as pessoas convidaram-me para ir lá jantar à casa deles. Não, vem aqui jantar, vais jantar sozinho, como assim? Para eles era, não te vou deixar jantar sozinho, né? não te vou deixar ficar sozinho. Mas assim, acabou o horário de emprego, né? Mas não interessa isso. Então eu acho que isso realmente é algo muito diferente.
0: Bom, há pouco o Rui deixou escapar que de alguma forma está dividido, e isto leva-me ao conceito de casa. Onde nos sentimos em casa? Teresa, no seu caso, depois de tantos países, onde fica, onde tem estado, onde esteve esta ideia de casa?
1: A minha ideia de casa foi sempre onde o meu centro familiar estava, e isso para mim era Paris. O meu marido está em Paris e, não, e a minha família, toda a minha família está em Portugal, mas para mim a família que eu constituí é onde a minha casa está. A única questão que eu tive que me pôr várias vezes é em que língua é que eu estou a sonhar. Era uma questão que as pessoas me colocavam várias vezes: em que língua é que sonhas? Porque a casa é onde eu estou com a família, é onde me sinto bem, sinto em segurança, mas com tantas viagens, com tantas experiências.

0: facilidades também em São Paulo, que eu sei que não vou ter noutro lugar, e que às vezes já começa aqui a chamar de casa. Onde eu vivo tem que eu chamo de cachorródromo, né, para passear o meu cachorro mesmo à porta ali, o meu cão mesmo à porta de casa. Eu preciso de pão, entrei-me em casa em 10 minutos. Então, assim, tem as facilidades de uma metrópole grande, que eu sei que no dia em que voltar vai ser diferente, né? Por isso é que eu digo, já estou dividido. Eu sei, por mim, ficava uns meses aqui, pegava o verão aqui, depois pego o verão em Portugal e pronto, e vou vivendo assim.
1: Quando no vosso dia a dia, e a Teresa agora está em Paris, o Rui está em São Paulo, mas numa conversa de café ou no trabalho, quando alguém vos pergunta de onde és, a primeira resposta qual é?
2: Para mim é Alentejo. Nasci lá e tenho umas memórias fantásticas e sempre que falo das minhas memórias de infância, o Alentejo e o meu sorriso fica diferente.
0: Eu tenho que dizer que sou de Lisboa, porque se eu disser Odivelas ninguém entende direito. Mas eu pergunto Lisboa, o brasileiro tipicamente pergunta, Lisboa, o que é que você está fazendo aqui, né? Que louco! O cara podia estar vivendo em Portugal e bem vindo para o Brasil, né? Mas eu falo sempre, a primeira resposta é sempre Lisboa, e depois eu explico, ah, mas Lisboa mesmo? Eu disse, não, um pouquinho ao lado, tem lá uma cidadezinha chamada Odivelas, só tem metro. Mas a primeira resposta é sempre Lisboa.
1: Oh, Rui, quando diz que lhe dizem, mas é louco, o que é que está cá a fazer? Há muito esta ideia romântica por parte de alguns brasileiros de fazerem a viagem ao contrário daquela que o Rui fez, e virem à procura de oportunidades para Portugal.
0: Muito, muito. Eles acham que a gente ganha em euro, ganha em reais aqui. Então, se a gente ganha aqui 12 mil reais, eles acham que vai ganhar 12 mil euros.
1: Uau! Era bom, era!
0: Então, eles têm uma ideia muito, muito, muito romântica, e depois, obviamente, quando chegou aí, tem outra realidade, são outras dificuldades, né? Por exemplo, o preço da habitação hoje em Portugal está altíssimo e aqui não está assim tão alto. Obviamente, uma pessoa com salário mínimo em Portugal é difícil, mas aquele salário mínimo é difícil ainda. Então, depende muito da realidade de cada pessoa, das oportunidades que ela quer de crescimento. Tem pessoas assim, que né, a Teresa e eu falando assim, poxa, mas em Portugal a gente vai ter mais limitações de crescimento. Então, eu acho que tem a ver com a especificidade de cada uma pessoa. Eu acho que os brasileiros olham isso, um one size fits all. Ah, lá é melhor, independentemente da minha realidade. E se calhar para algumas pessoas é, porque vai, pessoas se calhar com um nível de renda menor vai ter acesso a um sistema de saúde bom, vai ter acesso a um sistema de educação bom, se calhar melhor do que teria aqui, vai ter outras oportunidades. Eu sempre estudei no público, né? Então eu acho que para algumas situações sim, outras nem tanto. Acho que as pessoas deviam sempre avaliar mais a realidade delas próprias e ver como é que isso encaixa na vida delas, para ver se faz sentido.
1: Bom, mas olha, vamos agora para Portugal e essa ligação à terra que vos viu crescer. Um cheiro que vos faz lembrar Portugal. Teresa.
2: Laranjas.
1: Rui?
0: Eu gosto das bugambilhas.
1: E uma comida que seja casa. Uma comida que quando vêm a Portugal têm mesmo que comer ou tentem reproduzir no país onde estão, para matar saudades.
2: A sorda de marisco.
0: Essas perguntas são tão difíceis, porque eu gosto do arroz da minha mãe, o arroz de pato da minha sogra, adoro tanto o sorrogo no Algarve, tenho que ir lá comer de propósito.
1: Traz uma
0: Tanta
1: lista quando
0: coisa.
1: vem a Portugal.
0: A bola de Berlim da Cova de Vapor, os pastéis de nata, eu sei lá. Eu não posso nem isso tudo que o meu colesterol vai lá nos altos, tenho que ter cuidado.
1: Porque é que sentem mais saudades de Portugal, vocês que estão fora há tantos anos?
2: É dos momentos, dos aniversários das minhas sobrinhas, de passar momentos, de brincadeira com eles na praia, é dos momentos que eu sinto mais falta.
1: Rui.
0: É, de estar com a família e os amigos, não é? Eu penso sempre que no final do dia o nosso relógio está a contar e o relógio dos nossos familiares também, e às vezes estar longe deles faz com que a gente não aproveite esse tempo ao máximo. Então, eu diria que é estar com os amigos e família, sem dúvida.
1: Isso leva-me a uma outra questão. O que perderam e o que ganharam por terem escolhido esta vida? Teresa.
2: Exatamente, o que perdi.

0: O aniversário, o primeiro, o dois, o três, o quatro, esses aniversários que eu não pude estar presente. Momentos tristes também na família, onde eu não pude estar presente. O meu pai faleceu quando eu estava offshore na Escócia. Foi muito difícil de arranjar um helicóptero que me pudesse ir buscar e levar, e foi complicado. Portanto, esses momentos que nós normalmente precisamos estar juntos com família, perdi, não pude estar tão presente como gostaria. Depois teve outro reverso. Os momentos em que pude estar eram poucos, mas aproveitei ao máximo. Foi sempre vivido no máximo com loucura possível, com os meus sobrinhos, com a minha irmã. Tudo o que nos passava na cabeça fazíamos e divertíamos à brava. Cada momento foi estimado.
1: Eu diria exatamente o mesmo. Assim, está longe da família, mas a gente perde esses momentos. Mas, na verdade, eu acho que quando eu estava em Portugal, a gente no dia a dia, sempre ao amanhã, sempre ao próximo fim de semana, e no final do dia, às vezes parece que a gente passa momentos mais importantes estando longe e depois, em determinados momentos, estando juntos, aproveitando ao máximo. Eu acho que esses momentos ficaram melhores. É porque quando eu estou em Portugal, estou em julho e as pessoas arranjam tempo, né? Então, as pessoas arranjam uma forma de nos encontrarmos todos, que seria muito difícil se estivesse em ano todo, aí cada um ia ter sua agenda, ia ser um pouco mais complicado. Então, acho que ganhámos intensidade aí nessas interações, eu acho que. E as pessoas acho que começaram a dar mais valor, né? A não dar por certo. Acho que a gente começa a entender melhor esse tempo e a ver o tempo a passar.
2: Teresa, depois de viver em tantos países, ter tido tantas experiências, logo no início da conversa dizia: agora espero ficar aqui por muitos anos. Encontrou tudo o que procurava ou acha que essa ideia de agora quero ficar aqui por muitos anos ainda muda em breve?
0: Estou num momento da minha vida que me apeteceu voltar àquele conforto de viver com o meu marido. Há 14 anos que me casei, acho que vivi com ele 3 anos, e houve um momento que me disse, não que havia dificuldades, mas pensei, tenho que aproveitar da minha vida de casal e da minha vida de família, e viver lá fora é uma experiência fantástica. E efetivamente nós participamos a projetos únicos, mas há momentos que isso não paga. E isso
2: são os espinhos da rosa, não é?
0: E voltar para a França foi exatamente isso. Apetece-me efetivamente estar com a minha família, usufruir de momentos de família. A vida não dura muitos anos, mas dura os que dura, e eu tenho que a viver ao máximo. E achei que este agora é um momento que eu me apetecia fazer isso.
2: Rui, o Brasil mudou mais a sua vida do que alguma vez podia imaginar em 2013?
1: Sem dúvida. Nunca pensei que eu estaria com as atribuições que eu tenho agora, não, longe de imaginar. Então acho que houve muita coisa que me trouxe, sim, de bom, em termos de carreira, em termos de amigos. Então eu acho que eu acho que foi muito valioso desde o tempo que estive aqui e que vou estando. Ainda sem planos de retornar, e eu acho que isso trouxe muita coisa positiva. E por isso vou ficando, né?
2: Antes de irmos às perguntas finais, que são perguntas para respostas rápidas, começou recentemente o Campeonato do Mundo, os países que vivem estão a participar, Portugal está a participar e, na verdade, são três fortes candidatos à vitória final. Como é que vocês vão viver este momento, este mês? Por quem é que vão torcer? Por Portugal, pelo Brasil, pela França? Como é que vai ser a vossa vida em tempos de futebol? Teresa?
0: Sempre vou Portugal, isso não há dúvida, nunca vi a t-shirt dos outros. E sobretudo pela equipa portuguesa que nos vai representar lá fora, e por aquilo que representamos lá fora, sem dúvida, somos gente de muito valor e com muita capacidade, e isso é inclusive nas equipas de futebol. Portanto, em casa a t-shirt vai ser Portugal, e com certeza que vou dizer ao meu marido, nós vamos ganhar.
2: Rui.
1: Com certeza. Portugal, sem dúvida. Aqui já um agradecimento a toda a seleção. Não sei se eles têm ideia do impacto que têm, mas os meus filhos, eles viram mais portugueses também por causa da seleção, porque a gente está no Mundial, porque eles vêm Cristiano Ronaldo, têm orgulho de ser português e isso é parte do orgulho que eles têm, é por ter uma seleção forte, de jogadores fortes que nos representam bem. Então, Portugal sempre, e os meus filhos também estão a apoiar Portugal.
2: Bom, vamos então às perguntas para respostas rápidas. O local a visitar, a conhecer, quando se visita a cidade onde vivem. Teresa.
0: Atualmente em Paris, um local a visitar, eu diria o Trocadero ou a Torre Eiffel.
2: Rui, em São Paulo.
1: Poxa, é tão difícil, é tudo tão feio. Mas eu...
2: Gosto tanto dessa sinceridade.
1: É horrível, não? Mas eu iria ao MASP, eu acho que o MASP é um... Ou o Ibirapuera também, mas eu iria no MASP. O MASP é um museu de arte de São Paulo muito, muito bonito, aproveitar lá e já ficar na Avenida Paulista num domingo, acho que seria interessante.
2: Depois do passeio, um sabor que seja obrigatório provar quando se visitam estes países, ou estas cidades mais propriamente. Pode ser uma experiência para o bem ou para o mal, porque também há sabores que vocês normalmente não recomendam, portanto, deixa ao vosso critério. Teresa, em Paris, o que comer? Ou o que não comer?
0: Macaron à la rose, definitivamente ótimo, fantástico, com uma taça de champanhe ao lado, não há melhor. Do pior, artichaut, não recomendo a ninguém.
2: É o quê?
0: Sim, é uma flor que tem várias folhas e as folhas são assim fortes e é horrível.
2: Bom, eu ficaria pelo macarrão.
0: É um legume.
2: Macarrão com o copo de champanhe em frente à Torre Eiffel. Rui.
0: Fantástico.
1: Uma coxinha, eu gosto das coxinhas de frango, é maravilhosa. Nem vou falar ponto de queijo. Uma coxinha de frango é o nosso equivalente ao pastel de bacalhau aqui. Então está ótimo. Assim, coisas que eu não gosto, acho que se vivesse aqui, eu dizia, se eu tivesse nascido aqui era uma bola, né? Porque eles comem tanto doce de leite, tantos doces. Mas de resto, não tem assim nada que eu me lembre que não goste.
2: E agora quero uma palavra na língua que se fala no país onde vocês vivem. Pode ser a palavra que mais gostam, a que menos gostam, a que ouvem mais vezes, a que têm mais dificuldade em entender. Quer dizer, no caso de um e do outro não será dificuldade em aprender, porque, pronto, quer uma língua ou quer a outra, acho que aprendemos facilmente a dizer as palavras, mas uma palavra que seja importante para vocês, que gostem, que achem graça, que não achem graça nenhuma. Só têm que me dizer no fim o que é que significa.
1: Eu diria o Temos Juntos, que acho que representa bem este o país. É o TMJ, eles mandam a mensagem TMJ.
2: TMJ, muito bom, estamos juntos. Teresa.
0: Eu penso que uma expressão que define, uma palavra que define bem a cultura francesa é chic à la française. É muito giro ver os parisienses, os que são de Paris, uhum, e de ver os outros à volta e ver-se efetivamente uma diferença e percebe-se que há efetivamente uma população em Paris que é de Paris. Há muitos estrangeiros, há muitos turistas, há muitos franceses que vivem em Paris, mas de Paris há poucos. E chic à la française, modo de vestir, é um bocado como a série que aparece agora na televisão, que mostra um bocadinho a maneira de vestir deles e de estar é única, uhum, e é muito diferente do que estamos habituados a ver.
2: Très chic. Hoje viajamos por vários continentes sem sair desta nossa conversa a três. A Teresa e o Rui mostraram-nos que não existe uma única forma de ser português no mundo. Há quem faça de um país a sua casa e há quem encontre um pouco de casa em cada lugar por onde passa. Muito obrigada aos dois, Teresa e Rui. Eu volto na próxima semana com mais histórias com gente dentro. Até lá, boas conversas.

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1: Há mais portugueses preocupados com a desinformação e Portugal como um dos países onde mais se confia no jornalismo. São conclusões do relatório digital News Report 2026 que divulgamos já a seguir. O Tribunal Constitucional em São Tomé e Príncipe já publicou a lista dos candidatos às presidenciais de julho, com 4 dias de atraso em relação ao que determina a lei são-tomense. Há cinco candidatos que passam para as eleições numa lista de 6.
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1: Está a aumentar o número de portugueses preocupados com a desinformação. Ainda assim, o relatório digital News Report 2026 revela Portugal como um dos países onde mais se confia no jornalismo, embora tenha subido o número de pessoas que se afastou das notícias. Miguel Soares.
2: De 2021 para 2022, a quebra foi significativa. Passou de 7 em cada 10 pessoas interessadas em notícias para 5 em cada 10. E mantém-se. O investigador do Abercom e do Iberifier, Miguel Paisana, avança uma explicação.
3: Neste ano tivemos umas eleições legislativas, temos uma vaga da pandemia e tínhamos a antecâmara da guerra da Ucrânia. E essa concentração de temas duros geralmente tende a ter um efeito um bocadinho repulsivo nos consumidores. O que ocorre depois disso é que esse interesse não aumenta, não volta a aumentar, portanto mantém-se estático nos 50, 51, 52%.
2: Já o número de pessoas preocupadas com a desinformação, sobretudo entre as que mais confiam no jornalismo tradicional, volta a aumentar, cerca de 76% dos portugueses, o que põe Portugal entre os países mais preocupados com o fenómeno.
3: O facto de pessoas estarem preocupadas não é em si sintoma direto de maiores níveis de literacia ou de outra coisa que o valha. É mesmo preocupação nominal declarada.
2: Cerca de metade dos inquiridos confiam nas notícias, muito acima da média global, que não chega aos 40%. Outro dado relevante do estudo é no acesso à informação. A televisão continua a ser a principal fonte de notícias, o que pode ter razões históricas.
3: No advento da democracia, 25 de Abril, portanto, a socialização para a democracia foi feita pela televisão, não é? É uma coisa curiosa, não é? Enquanto outros países foi anteriormente, com a rádio ter um papel mais preponderante, em Portugal foi a rádio e a televisão. E isso coloca-nos em linha com os países escandinavos, por exemplo, com os quais nem muitas coisas não nos comparamos, mas, por exemplo, ao nível da confiança em notícias e da confiança no serviço público de mídia, estamos a par desses países.
2: Depois da TV surgem as redes sociais, como principal porta de entrada para as notícias, à frente de motores de busca e dos sítios de informação na internet. Só depois surge a rádio e mais abaixo a imprensa. De resto, são poucos os portugueses dispostos a pagar para aceder a notícias.
1: Entre os mais jovens, os criadores digitais ganham relevância, mas os meios tradicionais lideram em confiança e credibilidade. De acordo com o Digital News Report deste ano, o maior e mais abrangente estudo global sobre o consumo de notícias digitais, e a RTP mantém a liderança na lista das marcas noticiosas de confiança em Portugal. Quanto ao Correio da Manhã, o jornal é a marca que mais progrediu em termos de confiança, também de acordo com este Digital News Report em relação a 2026. Em vésperas de o Parlamento debater e votar o pacote laboral que o Governo propõe, o PCP insiste que não há nada de positivo na proposta e diz que o Governo está praticamente isolado nesta matéria. Foi esta noite, nas jornadas parlamentares do PCP, numa sessão pública na Marinha Grande. Os comunistas garantem, João Alexandre, que não há negociação que salve a proposta de alterações à lei laboral do Governo.
4: Pensavam ser um passeio no parque.
5: Foi numa sala com quase uma centena de pessoas, entre as quais vários sindicalistas, que o PCP reiterou o apelo e a crítica.
6: O nosso país diz que este pacote laboral está rejeitado.
5: Ao longo de cerca de 2 horas, a líder parlamentar e vários dirigentes ouviram queixas sobre a atual situação dos trabalhadores, que, acredita Paula Santos, estão unidos contra a proposta de um Governo cada vez mais isolado.
6: Temos visto em vários momentos alguma desorientação e uma grande fragilização por parte do Governo, porque estão cada vez mais isolados.
5: Alfredo Maia, deputado, critica a proposta de um banco de horas individual nas empresas.
7: O banco de horas é um verdadeiro assalto.
5: O deputado comunista faz as contas e dá um exemplo.
7: Se a Jerónimo Martins colocar em banco de horas individual 30 mil trabalhadores, obrigados a dar 150 horas de trabalho à borla por ano significa que cada um deles deixa de receber 1.000 euros. Ora, 30 mil a multiplicar por 1.000 significa que a Jerónimo Martins vai ganhar de lucro líquido, sem esforço nenhum, 30 milhões de euros.
5: Motivos que levam o PCP a antecipar um acordo para fazer passar a proposta do governo.
7: A clara aliança dos setores mais conservadores, mais reacionários, diria, em ordem a viabilizar esta grave ofensiva contra os trabalhadores.
5: Com o PCP a sublinhar na véspera do debate na Assembleia da República que nunca teve dúvidas sobre de que lado estar perante o pacote laboral.
1: O PCP esta noite numa sessão na Marinha Grande, no segundo e último dia das jornadas parlamentares que se realizam nos distritos de Leiria e de Coimbra. Esta terça-feira junta-se aos trabalhos o líder comunista Paulo Raimundo. E André Ventura não se compromete com um sentido de voto sobre as propostas de alteração do governo às leis laborais. Agora pede-se ao Executivo um compromisso escrito em relação à descida da idade da reforma.
8: Nós o que pretendemos é que haja um compromisso da parte do governo de que, obviamente, a idade da reforma não aumenta mais, mas também que há uma calendarização para a sua descida até este ponto. Até aos 65 anos de idade ou aos 40 anos de desconto.
1: André Ventura, esta segunda-feira, em conferência de imprensa na sede do partido em Lisboa, onde também confirmou que hoje, terça-feira, volta a reunir-se com o Primeiro-Ministro. Em São Tomé e Príncipe, o Tribunal Constitucional já publicou esta noite a lista dos candidatos às eleições presidenciais do próximo mês. Admitiu 5 das 6 candidaturas. Avançam o antigo Primeiro-Ministro Jorge Bom Jesus, Nito de Abreu, candidato apoiado pela ADI, o atual presidente são-tomense Carlos Villanova e os juristas Mique João Bonfim e Eugénio Tini. O Tribunal Constitucional de São Tomé e Príncipe rejeitou apenas a candidatura do político e empresário Domingos Monteiro. Mais de 142 mil eleitores estão inscritos para as presidenciais em São Tomé no próximo dia 19 de julho. O Reino Unido vai fornecer urânio enriquecido para as centrais nucleares da Ucrânia e impor novas sanções à Rússia. Anuncia esta noite o primeiro-ministro britânico em comunicado na véspera da cimeira do G7 dedicada a Kiev. O objetivo, explica Keir Starmer, é estrangular os recursos que alimentam o esforço de guerra da Rússia e fornecer energia à Ucrânia para os próximos invernos através de um financiamento de 243 milhões de euros à empresa britânica Anrenco, que vai depois abastecer as centrais nucleares ucranianas com urânio enriquecido. O vice-presidente norte-americano afirma que os inspectores nucleares vão ter autorização para regressar ao Irão. Em entrevista à televisão NBC, J.D. Vance afirma que a Agência Internacional de Energia Atómica e os Estados Unidos vão ajudar Teherão a destruir o estoque de urânio altamente enriquecido, aquele que tem o maior potencial de destruição. O número 2 da Casa Branca sublinha que isso mesmo está previsto no acordo. Diz, aliás, que é uma das partes centrais do entendimento com o Irão. Quanto à ONU, considera que este acordo entre Washington e Teherão representa um passo muito importante para uma resolução pacífica do conflito, como transmitiu em conferência de imprensa em Nova Iorque o porta-voz do secretário-geral das Nações Unidas, Stéphane Dujarric.
9: O secretário-geral saúda o anúncio de que os Estados Unidos e o Irão chegaram a um entendimento sobre um acordo de paz que prevê um cessar-fogo imediato e permanente, a reabertura do Estreito de Hormuz e o quadro para futuras negociações. Trata-se de um passo crucial para uma resolução pacífica do conflito. O secretário-geral manifesta profundo apreço pelo papel construtivo desempenhado pelo Paquistão, Catar, Egito, pela Arábia Saudita, pela Turquia e por outros países da região no apoio às negociações que conduziram a este acordo e espera que as partes aproveitem este novo impulso e redobrem os seus esforços para uma resolução definitiva deste conflito.
1: De acordo com os média iranianos, pelo menos 5 navios iranianos atravessaram o Estreito de Hormuz nas últimas horas, depois do acordo entre Estados Unidos e Irão. Trata-se de 3 petroleiros e 2 navios de carga. O acordo permite o fim dos combates e o início das negociações sobre a questão do nuclear. O vice-presidente dos Estados Unidos, J.D. Vance, vai participar na cerimónia de assinatura formal do documento na sexta-feira. Benjamin Netanyahu afirma que Israel vai permanecer no Líbano o tempo que for preciso, apesar de um memorando de entendimento entre Teherão e Washington determinar o fim das hostilidades no Líbano. O primeiro-ministro israelita sublinha que Tel Aviv não vai retirar-se das zonas ocupadas no país.
10: Sobre o Líbano, criamos uma zona de tampão, uma zona de segurança. Ficaremos lá enquanto for necessário. O Irão queria que nos retirássemos de lá. Isso não aconteceu porque mantive uma posição muito, muito firme. Fui bastante decisivo nesta matéria e penso que os nossos amigos norte-americanos respeitam essa determinação e posição firme. Vamos permanecer no Líbano porque precisamos de proteger a população do norte de Israel. Há também outras coisas que queremos preservar e queremos agir para manter a nossa liberdade de ação.
1: De acordo com as agências de notícias internacionais, esta noite os combates entre o exército israelita e o Hezbollah continuam. A Venezuela assinou um acordo com a multinacional norte-americana General Electric para reabilitar a rede elétrica do país. De acordo com a presidente interina da Venezuela, Delcy Rodríguez, o objetivo é disponibilizar 1.000 megawatts de energia nos primeiros 2 anos e depois mais de 5.000 no total num período de 4 anos. Rodríguez fala num passo histórico para retomar o abastecimento de eletricidade na Venezuela. 8 pessoas estavam a bordo do bombardeiro B-52 que se despenhou esta noite na Califórnia. O exército norte-americano não acredita que haja sobreviventes. O aparelho caiu pouco depois de levantar voo ao início da noite, quando se preparava para uma missão de rotina. Em comunicado, os responsáveis da base aérea de Edwards, de onde partiu o avião, referem que as primeiras indicações apontam precisamente para que não haja sobreviventes. Entretanto, já se abriu um inquérito às causas deste acidente.
0: 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Nesta hora, há vencidos.
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0: tenho um profundo respeito pela mulher que está à minha frente. Uma mulher forte, bonita, esmagadora, no seu perpétuo desejo de liberdade. Nasceu menina bem, mas a sua vida foi um exercício de autodeterminação. Quando foi estudar economia, quando decidiu não casar quando a festa estava marcada e os convites distribuídos, quando casou com um homem de esquerda antes do 25 de Abril, quando dele se divorciou e ficou mãe solteira, quando perdeu um filho e prosseguiu sem sacrificar nenhuma das traves mestras do seu caminho. Tem 92 anos, parece impossível, mas tem mesmo 92 anos, continua uma menina influente, de referência, uma das autoras que mais livros vende em Portugal, antiga jornalista, também a primeira mulher que integrou o quadro técnico do Banco de Portugal. Mãe de Paulo Portas e Miguel Portas, avó e uma das minhas pessoas preferidas. Helena Sacadora Cabral, eu não podia, tendo um programa de conversa, não a ter aqui.
1: Só você, já agora que estamos a retribuir amores, só você é que me fazia vir hoje aqui. Mas venho com muito, muito gosto.
0: Eu estou muito obrigado, Helena, mesmo por é para mim um privilégio tê-la aqui, conversarmos um bocadinho. E eu estava aqui a olhar para si, dizer 92 anos, tem 92 anos.
1: Faz em dezembro 92.
0: Faz em dezembro 92, tem 91 anos.
1: 91, não é, não... Já tenho mais 92 do que 91. Nós estamos em junho.
0: Mas a sua pele.
1: Isso é que eu adorava. Era um dia fazer uma limpeza de pele.
0: E não faz?
1: Nunca fiz na minha vida. Nunca fiz. Gostava de ir à... Porque tenho uma ideia de sonho, porque não corresponde a nada de real, de que se entra numas coisas frescas, umas marquesas, uns vapores, umas coisas, umas luvas, umas coisas que nos põem na cabeça, uns cremes, e vejo nas revistas e nos filmes as manipulações faciais e corporais. Não, mas um dia garanto, entro no Instituto de Estética, levem-me o ordenado leva, só para não morrer sem experimentar uma coisa dessas.
0: Eu quase que tenho que dizer aqui para o Paulo a levar a um spa a fazer uma limpeza de pele, é o mínimo.
1: É verdade.
0: Oi, Helena, qual é o seu segredo?
1: Sagitária, típica, sempre satisfeita, sempre à espera do melhor. E quando é o pior, digo, que se lixe.
0: Já está.
1: Já está. Não posso fazer nada.
0: Temos que ir para a frente.
1: Quando a pessoa para, a dor é uma coisa que faz parte da vida, quer dizer, dor física e dor psicológica. Não sei qual é a mais dura. Como já experimentei uma, que eu acho que é das maiores dores do mundo.
0: Aquela para a qual não há palavras.
1: A dor do joelho, garanto-lhe que é chata como tudo. É
0: Mas mil dores no joelho.
1: Mas eu não vou pôr um joelho de titânio, uma carga de dinheiro, para andar cá mais dois ou três ou quatro anos e não me deixa dançar melhor. Eu danço perfeitamente assim, portanto, olha, não vale a pena.
0: Eu gosto muito da ideia de termos fantasmas bons, não é? Bons. Coisas boas, não é? Os nossos fantasmas.
1: Mas sabe uma coisa? Há três tipos de situação em que a gente se pode ver: ser solitário, gostar da solidão e acontecer-lhe a solidão por acasos da vida. Quer dizer, se um homem se marcha da nossa casa, ou a gente manda vir outro, ou então fica sozinha. Eu, a primeira experiência que fiz, não me recomendaria uma reentrada. Deus lhe tenha a alma em descanso, mas deixou-me dois filhos e, portanto, estou-lhe muito grata. Aprendi muito, muito, muito com o Nuno Portas, muito, uhum. muito. Eu hoje vejo formas, luzes, cores, filtradas.
0: E vem à cabeça o Nuno.
1: Tudo, eu vou a Barcelona e é impossível, mesmo que eu não me queira libertar, nem com a análise, me libertei disso. Não, aquilo que ele me ensinou e me fez ver...
0: Chegaram a ver a Sagrada Família, os dois?
1: Fica impregnado, também ficou impregnado outras coisas menos agradáveis, mas...
0: jogou pelo, dizer que jogou pelo seguro com António José Seguro como presidente, não parece bem, não é? Jogou pelo seguro no não, sentido
1: não,
0: de...
1: Por este seguro não jogo. Você sabe, quando eu comecei a escrever artigos de opinião, no Delito de Opinião, que é enfim, um blog que existe já há séculos, diziam-me que isso é porque a influência do Paulo, eu tinha influência da esquerda e da direita.
0: É não a conhecer.
1: Não é que eu devo ter um atrativo qualquer para a esquerda. Casei com um homem de esquerda.
0: A esquerda adora.
1: Tempo.
0: A esquerda adora.
1: E toda a gente que se abalançou a alvitrar, se eu não quereria repetir a experiência, era mais à esquerda ainda, de onde é que está a ver. E olha que os convites políticos que tive.
0: São de esquerda.
1: Luís, são de esquerda.
0: São à esquerda, sim. A esquerda, são de esquerda. Adora. Não, mas quando esta história do Paulo, eu li em algum lado, alguns, que um dos motivos que levou o Paulo Portas a não avançar para a candidatura a Belém foi não fazer sofrer a mãe.
1: Fui eu.
0: Que viabilizava a ideia de regresso à política.
1: Não, já tinha, eu tenho a dobrar da esquerda e direita, quer dizer, chegar. Passar por tudo aquilo que ele passou.
0: Outra vez.
1: Outra vez. Irem saber de que cor é o meu sutiã. Não estou para isso. Quando eu quiser mostrar o sutiã, mostro eu. Portanto, não. Eu disse-lhe, tu se quiseres candidatar-te, Deus me livre de cortar a tua decisão. Mas há uma coisa com que tu contas. Eu não apoiarei nada. Portanto, se precisarem de uma senhora, porque o presidente é solteiro, não tem a mulher, não contes comigo que vou lá fazer como fez a Ana Maria Caetano, coitada, que no fim da vida dela teve que acompanhar o pai quando a mãe já estava mal. Uhum. Não. Isso eu não sou masoquista.
0: Filha de Marcelo Caetano.
1: Não sou masoquista, não. É-nos tirar de tudo. O coração, sobretudo o coração. Como eu fui operado ao coração, tenho um sentimento muito especial pelo coração. Tenho um amor muito especial pelo coração.
0: Portanto, foi operado ao coração. Portanto, já um cirurgião já esteve com o seu coração na mão.
1: É engraçado. Vou-lhe dizer uma coisa que é muito estranha, mas eu já contei isto uma vez, mas não foi oral, foi escrito. Nunca tive a noção da existência de Deus tão grande como quando tinha pedido à anestesista que me deixasse ver, que me anestesiasse de forma a que eu pudesse ver no ecrã como é que é um bocadinho só. E ela foi impecável, a anestesista foi impecável, porque eu vi uma boa parte da operação. E, Luís, não é possível. Um homem com um bisturi na mão que não olhou para mim. Ele só olhou para o ecrã.
0: Para o monitor.
1: Só o monitor. Com o meu, hoje, o meu cardiologista sentadinho em baixo, a dizer um grau à direita, um ligeiramente à esquerda, para... Isto ainda são coisas que eu ouvi. Portanto,
0: há um
1: cardiologista que não é o operador, que acompanha toda a operação num computador. Portanto, Deus está presente de alguma forma na mão que é guiada. Quem guia aquela mão, umas vezes bem, outras vezes mal, é uma sensação que não se consegue descrever. Uhum. É uma mão levada por algo que está longe de nós. Também posso pensar que eu estou aqui e o meu operador está em Tóquio. A dizer,
0: pode acontecer já,
1: é a
0: acontece
1: mesma coisa.
0: Já, acontece.
1: Mas a noção que eu tive foi de que aquela mão era guiada por Deus.
0: Acontece, aconteceu nesse dia, estava totalmente apaziguada, esta ideia de, bem, se a mão não guiar no sentido certo, eu vou partir. Estava absolutamente apaziguada com a ideia de qualquer coisa que pudesse acontecer. Alguém que gosta muito de viver.
1: Sim, eu à ida para lá pensei, que contas é que eu vou prestar? E disse, eu fiz tudo o que sabia, não me pesa na consciência ter feito coisas que não devia. Fiz várias coisas que não devia, mas não, que não devia no sentido de prejudicar alguém. E várias coisas que não devia, como ter-me casado, mas enfim. Chacazámio Zomia, como todas as coisas que fiz na vida, Luís, são da minha responsabilidade. todas, boas e más. Portanto, eu vi e apaziguada no sentido de que, saia ou não saia daqui, eu vou daqui a um bocadinho prestar contas lá em cima, vou ver o meu Miguel e vou ver a minha mãe. Foi a única noção que eu tive. Teria gostado muito de ter, eu costumo dizer que gostava de morrer desta forma. Veja bem que conversa é nossa.
2: Mas a morte é a vida. A morte
1: mas é a vida,
2: também,
1: é a vida. Gostava de ter, de um lado, os meus dois filhos a darem a mão e do outro lado o Padre Tolentino a absolver-me.
2: Sim. Portanto, e com um poema, não é? E a poesia sempre.
1: E como sabe, eu só sou católica a partir dos 20 e tal anos. Eu batizei-me aos 20 e tal anos. Eu sou católica por escolha. Não foi. A minha mãe não consentiu que eu fosse batizada. Disse que isso era uma coisa do meu foro. Não era do dela nem do meu pai. E também não me furou as orelhas, porque disse, também é uma coisa do foro dela. Ela, se quiser, fura. E furei em Albufeira com 43 anos.
2: Portanto, batizou-se primeiro do que furou as orelhas. Furou as orelhas depois.
1: E isso é muito característico em mim. A minha noção de liberdade, talvez porque a política não me diga o que diz à maioria das pessoas, a mim traz-me sofrimento, à maioria das pessoas traz força de caráter para melhorar, para modificar, para... Enfim, temos que acreditar que há um bocadinho de verdade neste discurso. Mas tenho uma coisa, tenho esperança. Uhum. E a esperança dá-me a capacidade de ser solidária, a capacidade de entender os que não pensam como eu. Aquilo que eu mais gosto na minha vida é paz e silêncio. E depois isto tem aspectos cómicos. Quando eu já estava no recobro, o Paulo, que é Paulo é muito pouco dado a convívios com médicos, porque foge deles como diabo da cruz. De maneira que... E, mas coitado, lá foi levar-me, não fosse a última viagem, mas lá foi levar-me. E então, quando eu já estava, enfim, meia... controlada, já meia consciente, o médico perguntou-me, então como é que se chama? Eu disse Helena Sacadura Cabral. Ele disse, não pedi para dizer o nome todo, pedi para dizer só o primeiro nome, mas já fica com tudo. Então, e sabe o que é que eu ia aqui fazer? Sei que vim operar o meu coração. E quem é que a trouxe? O senhor Soares. Meu filho ia morrendo. O meu filho ainda hoje me diz isso. O senhor Soares, oh mãe, eu vim te trazer tudo. Eu fiquei cheia de carinho, fiquei nervosíssima à espera que acabasse a operação. E tu, despachada, e depois, então não foi o seu filho, não, foi o senhor Soares. Insisti. Portanto, há a ver que há sempre um lado cómico nestas coisas.
2: O senhor Soares, que não era o Mário Soares.
1: Não. Mas eu gostava do Mário Soares.
2: Sim,
1: engraçado.
2: Eu acho
1: que é um bocadinho difícil não se gostar daquele homem. É. E tinha muita simpatia pela Maria Barroso. Não tinha nada de ideológico. Eram coisas carnais.
2: De toque. Eu lembro de um livro seu. Tem uns anos já, mas que define um bocadinho isto, resume um bocadinho isto, que é o livro que é Gostar de Gostar.
1: Tenho um livro que se chama Gostar de Gostar.
2: Gostar de Gostar.
1: Não quero saber o que foi.
2: E a ler é isso.
1: Porquê é que isso me aconteceu?
2: Porquê?
1: Um amigo seu e meu fez-me uma entrevista. E é uma pessoa muito inteligente, portanto não é tonto. E no fim disso, então no fim desta entrevista toda, de que é que tu gostas mais? E eu parei um bocadinho e disse, eu gosto de gostar, é aquilo que eu mais gosto, é de gostar.
2: É.
1: Depois riu-se, percebeu, e eu escrevi um livro, e a editora não achava o título.
2: Não achava.
1: Mas o que eu gosto é de gostar
2: das
1: pessoas.
2: Mas o livro foi um sucesso.
1: Foi um sucesso.
2: Vendeu muito.
1: Gosto de gostar.
2: Portanto,
1: isto não é muito normal, aos 91 anos, esta conversa, mas gosto de gostar, gosto de me sentir bem com as pessoas. Eu perdi recentemente... um chão, porque o meu irmão mais novo, que eu adorava, que era um engenheiro completamente diferente de nós, mais velha diplomata.
2: Ele, que esteve na Rússia,
1: ele foi economista, né? E o meu irmão mais novo era engenheiro, um belíssimo engenheiro. Minha mãe, como era o filho mais novo, fazia 18 anos de diferença de mim. Minha mãe julgou que estava na menopausa e saiu-lhe uma gravidez.
2: É um clássico.
1: Ele era tomado como meu filho, andava comigo na rua e é o seu filho. Eu tinha 18 anos, podia ser perfeitamente mãe dele. Aliás, eu dizia, morreu a nossa mãe, agora sou a mãe de ti. A tua mãe. Foi das coisas, foi talvez o primeiro contacto forte depois da morte do Miguel, foi a morte do meu irmão. Porque nós não éramos pessoas. O meu irmão é meio irmão, porque é filho da minha mãe e do segundo casamento da minha mãe. E eu adorei o meu padrasto. Eu tive um padrasto que nos disse sempre, eu não sou pai, eu sou o melhor amigo de vocês, mas não sou pai. E isso serve para muita gente que tem famílias desestruturizadas.
2: Como é que ele se chamava?
1: Vasco Sousa Afonso.
2: Vasco.
1: E para mim era o Vasquinho. E o meu irmão chamava-se Zé Sousa Afonso. Eu tenho fotografias passadas nos Açores, onde ele tinha uma casa. Portanto, tinha casas em vários sítios. Tinha uma casa em Moçambique, lá no Ibo, que enfim, que já não sei se alguma vez algum de nós haverá, porque aquilo está complicado no norte de Moçambique. Uhum. Mas o meu irmão era um... tinha sangue macaísta. Portanto, o meu padrasto era macaísta. E... portanto, tinha um piscar de olhos de quem silencia qualquer coisa séria ou grave. Eu tenho fotografias nos Açores em que já está toda a gente deitada, está ele a ler umas coisas lá da engenharia, e estou eu num sofá, e estou eu sentada no chão com a minha cabeça na barriga dele. Porque eu dizia, és um gordo, só serves para eu encostar a cabeça. Quando ele desapareceu, ele foi a um almoço e morreu no almoço, quer dizer, uma coisa fulminante. Nunca mais, desde esses, ele morreu há cerca de 2 anos, foi talvez a morte que me trouxe mais raiva.
2: Sim.
1: A do meu filho trouxe-me dor e vazio. Sim, a do meu irmão trouxe-me raiva. Foi dificílimo o meu diálogo com Deus nessa altura. Dificílimo. Porquê o meu irmão? Porquê o meu irmão mais novo? O mais novo de todos nós, quer dizer.
2: Esta coisa de, por um lado, temos a graça de vivermos muitos anos, mas por outro isso traz-nos as sombras, as pessoas que nos vamos perdendo.
1: E sabe a coisa que eu acho? Eu acho que nós hoje, no tempo que vivemos, a noção de famílias é muito diferente daquela em que eu vivi. Eu tenho 91... qual 92 anos, portanto calcula que atravessei 2 séculos. Sim. Atravessei as mulheres não poderem exercer, ser juízes, ser da carreira diplomática, tudo o que eu quis ser não podia, porque
2: certo.
1: Era mulher.
2: Certo.
1: Inclusive não cheguei à administradora do Banco de Portugal porque era mulher.
2: Exato.
1: Porque teria tanta capacidade, e estou a dizê-lo com o maior dos à vontades. Se o governador me ouvir, já houve outros que me
2: ouviram. Helena foi das melhores alunas, foi a melhor aluna do seu ano.
1: Foi a melhor, e tenho letrado, é? E tenho letras douradas, não é qualquer coisa, não é?
2: Sim.
1: De maneira que, quando me disseram que não, que administradora de um Banco Central, nem pensar nisso. Ah, é? Então pronto, eu vou ser administradora noutro sítio.
2: O que é certo é que nunca houve nenhuma governadora.
1: Não. Aí nem haverá nunca.
2: Mais de 50
1: nem
2: anos.
1: Penso, nem penso.
2: 25
1: nisso.
2: De Abril não há.
1: Não haverá
2: nenhuma.
1: Nunca. Não, nenhuma mulher esteja lá em casa a pensar que se pode candidatar. Não candidata.
2: Vamos esperar que não. Helena Sacadura Cabral é a minha convidada de hoje. Oh, Helena, eu lembro de uma conversa há muitos anos. Era diretor de outra rádio, de uma estação de rádio, Rádio Clube Português, e estava a falar com o seu filho. E ele dizia-me, ou disse a alguém, porque estava outra pessoa, que, bem, que não era só a questão de não ligar ao dinheiro. Ele não sabia, era a Helena que lhe dava o dinheiro.
1: Era isto, verdade.
2: Quando
1: era.
2: É que isso acabou?
1: Bom, hoje temos uma empresa, os dois. E eu sou a que giro a parte financeira. E isso trouxe...
2: Portanto, continua a mesma coisa.
1: Não, ele teve que tirar um curso comigo, porque senão matava-me. Eu perguntava, a fatura, Paulo, a fatura. Ah, mas é esse papel. Não, isto não é uma fatura, isto é uma coisa de mesa. Não, fatura tem o número de contribuinte. Hoje não. Hoje o Paulo...
2: Já está. Hoje é processo.
1: Como eu tenho que aprovar tudo o que ele faz, eu digo, isto é empresa, como é que é empresa? Explica-me lá porque é que é empresa, qual é a ligação disto à empresa. E sou chata, como era no Banco de Portugal. Tudo o que eu assinei e que envolveu dinheiro, eu tenho uma cópia. Portanto, as cópias que o Dr. Paulo fez não foram...
2: Não foram aprovadas
1: não,
2: por
1: não, si. Não. Ele tinha... Ele via-me trazer para... Mas a mãe saiu do banco, para que é que era esses papéis todos? Quero ter tudo.
2: Eu estou a pensar que...
1: Para que nunca se diga que eu corrobei um tostão.
2: No início desta nossa conversa, eu na apresentação que fiz, falava desta coisa de ter sido, depois do divórcio, com o arquiteto Nuno Portas, foi mãe solteira, não é? E esta coisa de mãe solteira, hoje é quase, quer dizer, hoje...
1: Você
2: muito...
1: sabe uma coisa, Luís, dá vontade de rir. Se você procurar Helena Sacadura Cabral... Aparece-me sempre o Nuno Portas.
2: Parece.
1: Mais ninguém na minha vida. Isso é o que se chama ser uma rapariga pura. Pura. Não há ninguém. Não.
2: Bem, ou então, Helena, ou então o seu cuidado, prudência e inteligência não é só apenas dos papéis, mas também a esconder
1: há quem se queixe
2: os amores que teve ao longo da vida.
1: Eu falo muito de mim, mas não falo do que é essencial. Nem do que é particular.
2: Eu
1: gosto de falar daquilo que todos nós temos, todos nós passamos. Já
2: estou
1: divorciada há 60 anos. E Helena Sacadura Cabral, marido Nuno Rodrigo Martins Portas, filhos, portanto, eu e o meu agregado. Eu sim. E o meu. Portanto, o Nuno ficou com o meu marido e o que é que eu lhe hei de fazer?
2: Mas ele também nunca conseguiu resolver isso.
1: Não,
2: porque
1: não,
2: ficava
1: não,
2: cada
1: não,
2: vez que se colocava Nuno Portas, aparecia.
1: Primeiro berbigacho que tive foi quando eu disse que não queria ser Portas.
2: Claro.
1: E o senhor do registro disse-me à minha senhora, mas eu tenho que se acrescentar o nome do marido ao seu. Ah, isso é que o senhor não acrescenta. Ah, então a senhora tem que fazer uma declaração de que não... Pois está bem, eu faço a declaração que o senhor quiser, desde que eu vejo os termos em que... E lá fiz a declaração. Mas chamavam-me Helena Portas e eu não respondia.
2: Não respondia, não. Claro.
1: Não tinha nada a ver com isso.
2: Há uma coisa que se sabe pouco, e eu nem sequer vou dizer o nome, mas... mas a Helena teve para casar uns anos antes.
1: E
2: foi
1: então,
2: por causa de um móvel. Tal santo. Não foi?
1: Era um móvel que valia... Hoje valia-me quase uma casa. Era um móvel fabuloso. Era um móvel de família, já com muito.
2: O seu marido que não foi.
1: Sim. Muitos anos. E aquele tonto que era inteligente lembrou-se de pôr aquela cómoda debaixo de uma janela enorme de sol, em que o sol queimaria aquela madeira em um mês. Por mais paninhos que eu lhe pusesse, e não ponho paninhos, não tenho paninhos desses na minha casa. E eu disse-lhe, João, a cómoda aí? Não, a cómoda fica ali. Não, a cómoda fica aqui porque eu quero. Eu nunca tinha ouvido uma coisa daquela.
2: Assim.
1: Porque eu quero. Porque eu quero. Ai, disse, vai ficar onde tu quiseres. Duas cómodas. Adeus.
2: E foi-se embora.
1: Fui à minha mãe e disse, temos o caldo entornado. Mãe,
2: o casamento estava marcado.
1: O que é que aconteceu? Eu não caso.
2: O casamento estava marcado.
1: Tudo.
2: Foi graças a uma cómoda de Pau Santo.
1: Parece ridículo, não
2: que
1: é?
2: Mas... Paulo Portas e Miguel Portas nasceram, por
1: nasceram,
2: nasceram,
1: exatamente. E eu devo dizer-lhe, fui avisada para não casar com o Nuno Portas.
2: Foi.
1: Agora vou-lhe contar, já que estamos aqui, falámos de mortos, agora falamos de vivos. O casamento foi em Fátima. E eu disse, está bem, mas antes do casamento eu vou tomar um banhinho nas caldas, onde como, não, porque o casamento é amanhã. Portanto, aí fomos eu, a madrinha, o futuro marido e mais outra amiga, a caminho de Fátima. Nuno tinha tirado a carta havia talvez um mês. O Nuno era muito dotado para tudo menos
2: para
1: coisas
2: guiar.
1: Que envolvessem mãos. Mãos. O carro já não ia muito bem, mas enfim, fomos indo, era o carro de uma, da madrinha. A meio, uns bichos com cornos saem-nos a meio da estrada, enfiam os cornos na parte metálica do carro e cada vez que levantava, a gente levantava-se e ninguém se mexia, ninguém se mexia. Isto foi nas Caldas. Não sei de onde saíram as vacas ou os bois, ainda hoje estou para saber. Portanto, até que veio uma carroça com cavalos e de uns homens que perceberam a aflição em que a gente estava, pararam os bichos, tiraram a parte metálica do carro. Nós não tínhamos telemóveis nessa altura, não havia nada. Portanto, quando chegámos a Fátima, a minha mãe pensou que eu já não tinha ido, resolvido ir dar uma volta para qualquer lado.
2: Outra vez. A Helena, outra vez.
1: Outra vez. E estava...
2: Era um caso a miúdo.
1: Pior que estragada, porque o meu pai só dizia... É incrível, como é que eles não avisam? Não... Oh, homem, mas como é que tu queres que eles avisem? Porque, Fátima, nessa altura não me certo, não. Um sítio para casar foi quase um milagre.
2: É preciso dizermos aos nossos mais novos que não havia telemóveis.
1: Nada, né? Nada. Quer dizer, não havia possibilidade de os avisar. Portanto, chegámos às 10 horas, quando já tudo estava num crescente de que não havia casamento. Lá aparecemos nós. Portanto, primeiro sinal que Nossa Senhora de Fátima me mandou, disse, rapariga, fica aí nas caldinhas, magoaste-te, a coisa foi complicada. Eu fui expulsa do carro e eu me lembro do meu marido dizer, morriste, como se eu tivesse morta e pudesse responder. Portanto, eu é que fui expulsa do carro. O Nuno Portas ficou com
2: o volante.
1: E portanto não saiu do carro, ficou magoado no peito, mas não partiu nada, nem nada. Eu é que fui expulsa, era o cabo coaxial que estava a ser construído nessa altura. Bom, mas não fiquei por aqui. Caso disse sim, estivemos na festa, tudo muito contente. E lá fui à vidinha com o meu esposo, já nessa altura esposo, a guiar um Volkswagen daqueles que era preciso pôr 25 kg à frente para o carro não voar. E ele direitinho, claro, meteu a roda no tal cabo coaxial, o carro deu uma reviravolta e eu fui fazer a minha lua de mel no hospital do Cartaxo, em que não havia o médico que estava a pescar. O médico que estava a pescar. Depois lá vim de Charola no dia seguinte para Lisboa. Depois em Lisboa fui toda examinada, estava boa, e um dia aparece o meu marido, que ainda não era de facto meu marido, mas que enfim tinha direito a usar o nome, e que me disse, já sei onde vamos fazer a lua de mel.
2: E onde é que foi?
1: Onde é que poderia ser? Depois destas berlengas. Foi uma lua de vinagre. Vomitei. Já agora, um pormenor picante. Aquilo é cheio de garças. Pois cada vez que a gente entrava no hotel, fosse para o que fosse, nomeadamente para o que deveria ser, as garças, pique, tirariam qualquer vontade que uma pessoa tivesse, nem que fosse dançar. Três avisos.
2: Não, eles tinham mesmo.
1: Portanto, tenho convite.
2: Ou
1: eu não. Nosso Senhor não, era meu amigo há muito pouco tempo. Eu batizei-me com 21 anos e casei-me com 21. Deve ter-se esquecido lá no calendário. E a Nossa Senhora deve ter-se lembrado que eu ia para Fátima, avisou-me. Mas não me serviu de nada aos avisos, porque olha.
2: Então,
1: lá estive casado há 11 anos, lá tive aquelas duas presentes,
2: dois presentes,
1: são a coisa melhor que eu fiz na minha vida.
2: Eu não sei se sabem que a Helena, eu também não sei porque nunca cozinhou para mim. Eu gostava muito, mas nunca cozinhou. Mas a Helena é uma cozinheira, toda a gente o diz, que fantástica. Aliás, tem livros
1: com.
2: É uma cozinheira excelente. E falava há bocado do Miguel e da sua mãe. Se pudesse cozinhar para os dois hoje ao jantar, o que é que cozinha?
1: Caril.
2: Para os dois?
1: Caril de camarão.
2: Tão bom.
1: Caril de camarão, feitinho por mim. Com coco, com leite de coco, à laurentina. Caril à laurentina.
2: Puxadinho.
1: Puxado.
2: puxado. Tens esperança de ir voltar a ver?
1: Eu gosto, tenho 5 livros de cozinha, o que faz de mim uma excelsa doméstica. É engraçado porque eu fui muito favorecida pela vida. Tive uma avó que me ensinou tudo. Eu sou das minhas... Que é 2026.
2: Mãe, mãe da sua mãe.
1: Sabe fazer tricô, crochê, sei fazer tudo desses pontos e bordados.
2: Toca piano?
1: Não. Meu pai pôs-me uma professora de piano. Mas eu sou de tal forma inapta que o meu irmão ainda aproveitou qualquer coisa. Eu, nada.
2: Seu pai Zeferino.

0: Por exemplo, o meu pai sentava-se a ler o jornal. Era um homem muito metódico, como eu sou, compromisso para mim é uma coisa que não se quebra, não. E portanto, a gente já sabia, às 8 horas, mesmo que não sentíssemos os passinhos, ele entrava, sentava-se, lia o jornal. Para só se comer às 8:15, ter um bocadinho de descanso.
1: Antes ali, amor, de...
0: Oh pai, dê lá notícias. E a resposta dela era assim: vocês sabem ler, peguem no jornal que vos faz muito bem. Tinha umas ideias assim. Era, mas hoje, eu estou no sofá a ler os jornais, agora já não se lê, mas uma coisa logo, ainda sou do tempo dos jornais e tenho muita pena também, porque tinha um cheiro, o cheiro dos livros. E dos, não há nada que substitua. Não, eu não gosto nada de ler no computador, livros não leio, isso recuso-me.
1: No computador
0: totalmente. Agora, num jornal ou outro, eles são todos tão pobrezinhos também, não temos uma comunicação muito boa, não quer dizer mal, mas realmente, se eu tivesse que escolher um, não escolhia nenhum.
1: É engraçado que os dois, tanto o Miguel como o Paulo, estão associados, foram jornalistas e associados a projetos muito revolucionários.
0: O que eu ganhei com o Paulo, perdi com o Miguel.
1: Pois, claro.
0: Pronto, eu ganhei com o Independente.
1: Com o Independente, depois, perdeu com o Já.
0: Depois perdeu com o... Portanto, na minha família, fica tudo assim. A parte séria é dirigida pelo Paulo. Por exemplo, eu um dia disse ao Miguel, eu gostava de ir a uma dessas coisas da noite, sei lá, na Duque de Olé ou em São Bento, que eu queria ver dançar aquelas danças africanas. Homem, nem penso nisso, tenho coisa dessa que o Paulo dá cabo de mim. Leva-me. Eu já não me lembro os nomes, mas havia umas ali em São Bento. E disse ao Paulo: Miguel, leva-me, que eu quero ver. Tu vais comigo. Se alguma coisa.
1: E o Miguel adorava, gostava muito.
0: Miguel, e dançávamos os dois, perante o olhar sereno do Paulo, que dança muito bem também. Portanto, mas o Miguel e eu eram as danças africanas brasileiras. Portanto, é disso que eu, por isso é que eu faço ginástica a dançar. E eu disse ao Miguel: leva-me à. Havia uma, não é Chopin, não é Chopin,
1: não, é, sim, era do Dani Silva, aquele músico cabreiro.
0: Leva. Tu, mãe, tu vais ser apalpada desde o princípio, da entrada até à saída. Eu não me importo nada de ser apalpada, quero cá saber, mas leva-me, quer ver, não quer morrer sem conhecer um bafão qualquer.
1: Levou.
0: Bom, tanto chateei que ele disse: mãe, se o Paulo souber uma coisa destas, eu corto as relações contigo. Não digas tu que eu não digo. Fui. Claro que apanhei os apalpões que tinha que apanhar. Mas dancei. Dancei com um cabo verdiano que dançava tão bem. Tão bem, tão bem. A música cabo-verdiana.
1: Aquelas mortas.
0: Ai, é uma maravilha. E eu aprendi tão bem a fazer aquilo, tão bem, tão bem.
1: Helena Sacadura Cabral é única, única. Esta
0: não
1: mulher é absolutamente extraordinária. Não, e temos muito pouco tempo, mas temos ainda uns minutos, poucos. Mas
0: você podia ter costuma ter aqui pessoas seríssimas, apanhou.
1: Helena, eu tenho uma admiração por si que é ilimitada. Eu há pouco estava a dizer, não sei se repararam neste pormenor, a Helena, quando começou a contar esta história da morna e do Sírio em Cabo Verde, que eu não me lembro do nome do. Mas é o bar do Dani Silva, não me lembro como é que se chama. Mas ela disse-me: o Miguel no outro dia
0: mas o Miguel está vivo na minha vida. Todos os dias eu falo com ele e rio-me.
1: Sim.
0: Olha, estou lixada hoje, Miguel. Um dia de feira com uma ventania. Falo com ele como se fala com o Paulo. Às vezes o Paulo entra, pede licença para entrar no quarto, porque nós temos duas manias. Ele vai frequentemente jantar à minha casa e encaixa-se num maple que há na sala. Pede um café, pede um copo de água e começa a deitar abaixo as mensagens. É onde ele limpa o telemóvel. Eu, que detesto sala. Sala para mim é uma coisa que não existe.
1: Não está.
0: Nada.
1: Fica no quarto.
0: No quarto. no quarto ou no escritório, no, na salinha do escritório, que só tem os computadores e os livros. Uhum. Sala, para mim, era...

0: um tormento. Quero cá saber se a sala está limpa ou não está. Não quero saber
1: não
0: nada.
1: Passa por lá.
0: Só está limpa para o Paulo, porque o Paulo é que eu uso, não sou eu. Bom, resultado. Ele bate à portinha e diz: olá mãe, já cá estou. Depois dá-me um beijinho na testa. Ao contrário do Miguel, que viria e dava-me um abraço e pegava comigo ao colo. São dois tipos de amor completamente diferentes. E depois vai para o cantinho dele. E depois diz aos amigos: eu vejo a minha mãe quase todos os dias. Eu digo: és muito sabido. Tu vês as tuas mães quase todos os dias, que vais todos os dias jantar que te convém. Economizas no jantar, economizas no trabalho, deitas abaixo o que tens que deitar, que se fosses na tua casa não deitavas, e pronto. Portanto, a minha família é assim, é o lado esquerdo e o lado direito.
1: Quem é que a faz rir?
0: Ah, eles. Eu, a pessoa que me faz mais rir sou eu. Eu rio-me tanto comigo. Às vezes rio uma gargalhada da figura que fiz ou do que eu vi, e que pus um ar de compenetrado e disse: ah, pois claro, acontece, que é uma coisa que eu tenho muito. É que, quando digo, não tenho nada a ver com isto, como é que eu me safo desta? Digo: ah, pois claro, acontece muito.
1: Vou-me
0: afastando.
1: Sim, lembrei-me de um filme do Steven Soderbergh, Ocean's Eleven, em que às tantas Julia Roberts está, e o George Clooney está com ciúmes porque a Julia Roberts tem um caso com o outro, e ele pergunta: ele faz-te rir? E ela responde: não me faz chorar. E às vezes é importante, não é?
0: É uma belíssima resposta.
1: Não me faz chorar. Nós temos fartos de pessoas que nos fazem chorar.
0: Eu rio muito comigo. A pessoa que me faz mais rir sou eu. Sou eu porque, porque me vejo muito bem. Vejo-me. Às vezes estou no espelho a arranjar-me. Hoje, quando estava... O que é que eu vou dizer ao Luís Osório que ele não saiba?
1: Muita coisa. Eu mesmo aqui para acabarmos, duas ou três coisinhas. Nem consegui fazer aquele exercício de dizer uma palavra e depois a Helena dizer o que lhe apetece. Não, isso foi, saiu tudo furado. Está tudo bem. Está tudo bem. Mas eu há pouco perguntava-lhe uma pergunta um bocadinho ridícula, que é esta coisa: tem esperança de voltar a ver a Ivone e o Miguel, a Ivone, sua mãe?
0: A certeza.
1: E o Miguel.
0: A certeza.
1: Porque era uma pergunta muito estúpida, porque certeza, evidentemente não é esperança, é a certeza.
0: Posso duvidar mil vezes. Fico sempre com a certeza de que não é possível eu ter andado cá neste mundo, ter tido as chatices que tive, os sofrimentos que tive, as alegrias que tive, em nome de coisa nenhuma.
1: Claro.
0: Em nome de coisa nenhuma, não é possível. Podem-me dizer: Nosso Senhor só apareceu muito mais tarde, Jesus era um homem. Tudo isso é verdade. Tudo isso é motivo. Mas eu também não sei o que são os iões e sei que eles existem.
1: Certo.
0: O raio dos iões leva uma noção de Deus, porque não é... Tudo o que eu vejo é real. O que eu não vejo pode ser tão real como aquilo que eu vejo. E, portanto, Deus pode ser realíssimo. Portanto, quem não acredita, não acredita. Eu não posso não acreditar nos iões, eles existem.
1: Eu conheci o Miguel...
0: Agora, é um catolicismo muito aberto.
1: Uhum.
0: Eu não, eu com a minha mãe e com o meu pai tive lutas, também tenho com aquela Steve. Porta lá em cima, na matéria de sexualidade, em matéria de pecado, o que é pecado ou não é pecado, temos muitas, eu sou uma católica demasiado aberta para a maioria dos católicos, mas entre a minha consciência e seguir os princípios ditados pela Santa Igreja, eu faço uma união.
1: Um compromisso.
0: E foi isso que o padre Tolentino conseguiu apurar em mim. Devo-lhe isso muito. É uma dádiva tão grande. Não, é uma dívida minha e uma dádiva dele imensa. As pessoas às vezes não sabem, você talvez não saiba, as vezes que me têm emocionado. Olha que eu não sou mulher de lágrima fácil. As vezes que você me tem emocionado a ler coisas suas.
1: Obrigado.
0: Não estou a dizer isto, e você sabe que sou capaz de dizer mal de alguém, de quem não gosto, com a mesma vontade.
1: Sem dúvida, não, obrigado. Mas Helena, quanto
0: você
1: tempo...
0: Você tem uma alma de poeta. Há qualquer coisa de poesia dentro de si. Um dia você me dirá, ou ainda... Acho que há coisas que você escreve e coisas que você diz quando ouçam. Tocam entre a candura e a excelência. Acho que me faço entender.
1: Muito obrigado. Helena,
0: é um grande
1: tempo...
0: homem. Não, e não. Fiquei satisfeitíssima que tem o André.
1: Tenho, mais velho,
0: André,
1: é o mais velho.
0: Eu tenho um
1: escreve, eu sei, eu sei.
0: Quantos filhos tem?
1: Tenho quatro.
0: É,
1: quatro mais dois, tenho dois enteados. Portanto, são seis. São
0: que
1: seis,
0: bom ter
1: quatro.
0: Um pai assim.
1: Obrigado, Helena. Helena, quanto tempo, já devíamos ter acabado, mas mais duas assim rápidas. Quanto tempo precisa para fazer tudo, mas mesmo tudo o que ainda necessita de fazer?
0: Em 5 anos eu faço uma escola na Beira, no meu lado Beirão.
1: Na Beira, não é Beira Moçambique, é Beira.
0: Não,
1: Beira,
0: não, é Beira
1: Alta.
0: Beira, Beira,
1: Alta ou Baixa?
0: Agora falta-me um nome. Pronto. Mas, a nossa terra era de Barrancos. Os meus avós, que eram muito finos na altura, eram os senhores de Barrancos.
1: Barrancos Alentejo.
0: Eu já não sou a senhora de Barrancos, nem a tia de Barrancos, nem a neta de Barrancos, não. Mas é uma terrinha em que eu gostaria, porque o meu lado alentejano tem predominado sobre o lado Beirão. E eu acho que tenho muita coisa de Beirã. Queria fazer uma escolinha com o nome do Miguel ou do meu tio, não sei, estou indecisa, uma escola primária para meninos que não têm direito à escola, que não paguem, que não... Portanto, criar um fundo de maneira a que eles a primária pudessem fazê-la numa escola privada sem que não tenha um tostão de dinheiro público.
1: Já disse que gosto muito de si.
0: Pronto, portanto acaba a dizer o que lhe disse na mensagem. Gosto muito de si.
1: Gosto muito de si, Helena. Um beijo e até para a semana. E nós continuaremos
0: a
1: ver-nos. E eu estarei na inauguração da sua escola. Um beijo.
0: Obrigado, Luís. Foi uma conversa que vai surpreender muito. Os seus leitores devem ter dito. Luís é uma pessoa equilibrada, leva-me daquela.
1: Não.
0: Mas sabe uma coisa? A loucura atrai as pessoas. E portanto eu tenho bons amigos.
1: Sem dúvida.
0: E também tenho bons inimigos, mas os bons inimigos eu consigo percebê-los.
1: Porque... Nós até somos capazes de sentir a falta dos inimigos quando nos faltam. Portanto, vamos preservá-los também.
0: Preservar os amigos. Mas olha que também é importante perceber os inimigos.
1: Sim. Sem dúvida.
0: Porque quando se percebe os inimigos, nós não somos tocados pela maldade. Não ficamos azedos.
1: Há
0: pessoas que eu não gramo. E às vezes não sei porque é que não gramo. Porquê? Não sei.
1: É pele.
0: É pele. E eu esforço-me. Esforço-me porque sei que não tenho vantagem nenhuma em me desgastar com uma coisa que não tem justificação. Portanto, é bom também olhar para os inimigos. Para já, não gosto de inimigos institucionais, quer dizer, eu gosto do meu seguro, mas gosto de jogar pelo seguro.
1: Minha convidada foi Helena Sacadura Cabral. Regressarei para a semana com outro convidado. E durante
0: eu
1: toda
0: peço
1: a semana. Os nossos ouvintes estão certamente a agradecer. E eu voltarei toda a semana com o Postal do Dia.
0: Obrigado.
1: Obrigado.

0: 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Uma da manhã, meia-noite nos Açores.
1: Há mais portugueses preocupados com a desinformação e Portugal é um dos países onde mais se confia no jornalismo. Conclusões do relatório digital News Report 2026 que estamos a divulgar esta madrugada. No Mundial de Futebol, o Irão entra em campo daqui a menos de uma hora contra a Nova Zelândia. Nas bancadas, iraniano-americanos divididos entre apoiar apenas a seleção de futebol ou levar mensagens políticas para a porta do estádio de Los Angeles.
0: A Cláudia Almeida na edição a esta hora.
1: Está a aumentar o número de portugueses preocupados com a desinformação. Ainda assim, o relatório digital News Report 2026 revela Portugal como um dos países onde mais se confia no jornalismo, embora tenha subido o número de pessoas que se afastou das notícias. Miguel Soares.
2: De 2021 para 2022, a quebra foi significativa. Passou de 7 em cada 10 pessoas interessadas em notícias para 5 em cada 10. E mantém-se. O investigador do Obercom e do Iberifier, Miguel Paisana, avança uma explicação.
3: Neste ano tivemos umas eleições legislativas, temos uma vaga da pandemia e tínhamos a antecâmara de guerra da Ucrânia. E essa concentração de temas dos geralmente tende a ter um efeito um bocadinho repulsivo nos consumidores. O que ocorre depois disso é que esse interesse não aumenta, não volta a aumentar, portanto mantém-se estático nos 50, 51, 52%.
2: Já o número de pessoas preocupadas com a desinformação, sobretudo entre as que mais confiam no jornalismo tradicional, volta a aumentar. Cerca de 76% dos portugueses, o que põe Portugal entre os países mais preocupados com o fenómeno.
3: O facto de pessoas estarem preocupadas não é em si sintoma direto de maiores níveis de literacia ou outra coisa que o valha. Ou seja, é mesmo preocupação nominal declarada.
2: Cerca de metade dos inquiridos confiam nas notícias, muito acima da média global, que não chega aos 40%. Outro dado relevante do estudo é no acesso à informação. A televisão continua a ser a principal fonte de notícias, o que pode ter razões históricas.
3: No advento da democracia, 25 de abril, a oficialização para a democracia foi feita pela televisão, não é? É uma coisa curiosa, não é? Enquanto noutros países foi anteriormente, com a rádio ter um papel mais preponderante, em Portugal foi a rádio e a televisão. E isso coloca-nos em linha com os países escandinavos, por exemplo, com os quais nem muitas coisas não nos comparamos, mas, por exemplo, ao nível da confiança em notícias e da confiança no serviço público de mídia, estamos a par desses países.
2: Depois da TV surgem as redes sociais, como principal porta de entrada para as notícias, à frente de motores de busca e dos sítios de informação na internet. Só depois surge a rádio e mais abaixo a imprensa. De resto, são poucos os portugueses dispostos a pagar para aceder a notícias.
1: E a RTP continua líder das marcas noticiosas de confiança em Portugal, com 79% de aprovação. A Antena 1 situa-se nos 74%. Em vésperas de o Parlamento debater e votar o pacote laboral proposto pelo Governo, o PCP insiste que não há nada de positivo na proposta e diz que o Executivo está praticamente isolado nesta matéria. Foi esta noite, nas jornadas parlamentares do PCP, numa sessão pública na Marinha Grande. Os comunistas garantiram que não há negociação que salve a proposta de alterações à lei laboral do Governo. A reportagem de João Alexandre.
4: Pensavam ser um passeio no parque.
5: Foi numa sala com quase uma centena de pessoas, entre as quais vários sindicalistas, que o PCP reiterou o apelo e a crítica.
6: O nosso país diz que este pacote laboral está rejeitado.
5: Ao longo de cerca de 2 horas, a líder parlamentar e vários dirigentes ouviram queixas sobre a atual situação dos trabalhadores, que, acredita Paula Santos, estão unidos contra a proposta de um governo cada vez mais isolado.
6: Temos visto em vários momentos alguma desorientação e uma grande fragilização por parte do Governo, porque estão cada vez mais isolados.
5: Alfredo Maia, deputado, critica a proposta de um banco de horas individual nas empresas.
7: O banco de horas é um verdadeiro assalto.
5: O deputado comunista faz as contas e dá um exemplo.
7: Se a Jerónimo Martins colocar em banco de horas individual 30 mil trabalhadores obrigados a dar 150 horas de trabalho à borla por ano, significa que cada um deles deixa de receber 1.000 euros. Ora, 30 mil a multiplicar por 1.000 significa que a Jerónimo Martins vai